0: inglesa que desde o início se defendeu muito bem, mostrou uma postura defensiva organizada, muito, muito bem a entrada do Kwanzaa pelo lado direito no lugar do Spence, lembrando que a Inglaterra ainda não tem o Reece James para tentar parar as chegadas do Quinones pelo lado esquerdo e também do lateral esquerdo do Gadiardo. A seleção inglesa, depois de 5, 6 minutos, conseguiu ali equilibrar as ações, conseguiu colocar a bola no chão, mas teve muito pouca criatividade. A bola não chegava no Bellingham, não chegava no Harry Kane e passava muito pouco pelos pés do Anderson e do Declan Rice, como eu falei duas vezes durante a sua transmissão do primeiro tempo. Isso obrigava a zagueira a dar chutão, obrigava o Gordon a vir buscar a bola na intermediária, faltou solidez pro ataque, pro meio campo da seleção inglesa. E aos pouquinhos o México foi gostando do jogo, foi avançando mais os seus laterais. Eu cheguei a comentar aqui que o Gadiardo e o Sanches estavam dando muito mais trabalho pro Saka e pro Gordon, os atacantes ingleses, do que os atacantes ingleses estavam dando trabalho pros laterais mexicanos. O Jiménez teve uma grande chance num cabeceio, num cruzamento do Alvarado, que já tem 3 assistências nessa Copa do Mundo, tá fazendo uma Copa excelente, extraordinária, e hoje deixou os companheiros em condição de fazer gol várias vezes. Uma delas, esse cabeceio, o primeiro cabeceio perigoso do Jiménez na partida, obrigando o Pickford a fazer uma defesa excelente, uma defesa fabulosa, eu diria, a bola quicando no chão, teve que fazer ali um movimento de jogador de vôlei, enfim. E o jogo parecia estar muito mais para o México do que para a Inglaterra, até que o Declan Rice teve finalmente a chance de ter a bola dominada, de correr com a bola nos pés, de avançar do campo de defesa para o campo de ataque, como ele faz tão bem. Aliás, jogador que durante muito tempo foi muito mais um primeiro volante do que um volante armador, mas que evoluiu ao longo da carreira e hoje na seleção inglesa tem muito mais uma postura de segundo volante, deixando o Anderson atrás com mais responsabilidade defensiva, e ele com a bola nos pés, ele sabe o que faz, rolou a bola para o Saka na direita, e na primeira jogada de ponta, jogada que o técnico Thomas Tuchel gosta tanto, né? E até por isso abriu mão de Palmer, abriu mão de Phil Foden, prefere os jogadores mais agudos, como Madueke, como Saka, como Gordon, como Rashford. Em a primeira jogada de ponto, o Saka achou bem o Bellingham na área pequena, a bola passa pelo zagueiro da seleção mexicana, passa pelo goleiro e o Bellingham, sem trabalho nenhum, rola pra dentro do gol, rola mortadela, como você gosta de dizer, Melo, e abre o placar 1-0. Um minuto depois, saída de jogo, o México perde a bola no meio campo, a bola sobra pro Harry Kane na ponta direita, e o Kane mostrando mais uma vez que também é bom de bola, não é só um finalizador, é um craque, né? O Harry Kane é, como muitos falam, né? O 9 que sabe ser 10, o 10 que sabe ser 9, ele recebe essa bola, entra na área e cruza pro Bellingham de novo, em condição muito propícia, com facilidade, fazer o segundo gol dele nessa Copa do Mundo, o quarto gol, o segundo gol dele nessa partida, né? O terceiro gol dele, nessa Copa do Mundo, o quarto gol dele nessa Copa do Mundo e o quinto dele na história das Copas, como eu disse, deixou para trás o Owen, o Rashford, o Bob Charlton, que tem 4 gols pela Inglaterra em Copas, e também vários outros jogadores, incluindo Beckham e Gerrard, que tem 3 gols em Copa. Tá ao lado do Geoff Hurst, com 5 gols, como terceiro maior goleador da Inglaterra na história dos Mundiais, atrás apenas do Lineker, artilheiro da Copa de 86, que tem 8 gols, e do próprio Harry Kane, que tem 13 gols, e é o quarto artilheiro do Mundial até aqui, com 5 gols. A reação mexicana foi imediata, com o gol do Quinones, que está jogando também uma bela Copa do Mundo, e a partir do gol do Quinones, o México tomou conta do jogo. Os últimos 10 minutos do primeiro tempo foram da seleção mexicana, o Jiménez teve outras 2 oportunidades para marcar, numa delas uma outra grande defesa do Pickford, um dos personagens desse jogo, e terminou dessa maneira 2-1. O primeiro tempo com a perspectiva de um segundo tempo bastante movimentado e já com alterações, o Solé vai confirmar, mas temos aí o Álvares entrando, é isso? No lugar do zagueiro, do Montes?
1: Exatamente, Edson Álvares, volante barra zagueiro, entrando na vaga do César Montes, que era o capitão, e agora o próprio Álvares assume a braçadeira.
0: O Montes, que é muito melhor do que o Álvares no jogo aéreo. Não sei se ele quer a saída de jogo com mais qualidade de passe a partir do momento que recua um volante para a zaga. O Álvares vai começar o segundo tempo. Bola rolando para Inglaterra 2, México 1, meu caro Ricardo Melo.
2: Esse é Tomás Rafael, é nosso, e o Boi não lambe, tá aqui no microfonaço esportivo TMC. Autoriza o árbitro. A mortadela volta a rolar no estádio Azteca. Para México e Inglaterra, são as oitavas de final. É a Copa do Mundo, amigo ligado, em todo o Brasil. Pickford vai estar jogando o goleirão da Inglaterra. Placar de 2-1, início da etapa complementar. Que, olha, estamos aguardando grande.

0: emoções. Olha o Conza, só jogando aqui pela direita, descarta de qualquer forma, fez o levantamento, a bola na metade do campo, subiu ali o Romulo de cabeça, enfiado de bola para ali o Jiménez, da entrada na grande área, tentou dominar como manda o figurino, o jogador ali o Romo, mas a bola deu na tíbia dele, acabou saindo, é isso? Arremesso manual, ou melhor, tiro de gol, tá marcando ali o árbitro para a equipe inglesa, sai jogando no início da etapa complementar, não dominou como manda o figurino ali o jogador mexicano, Pickford, marcado ali pelo Jiménez, Jiménez aperta a marcação, em curto espaço, bate na bola do goleiro, o inglês fez o levantamento lá na canhotinha, buscava o Bellingham, chegou inteirinho na jogada, ali o Sanches, recua para Rangel, Rangel na entrada da pequena área, marcado ali pelo Harry Kane, que aperta a marcação, a bola enfiada ali para Álvares, ele vai levando, vai carregando, encarou a marcação do Bellingham, atenção, quase o passe errado, olha o Eric Lira, o árbitro pegou uma falta no Harry Kane, tá parado o jogo, hein, Scholler?
1: E o Edson Álvares agora mandou na fogueira esse passe pro Eric Lira, pra sorte o camisa meia dúzia já ia driblando o Harry Kane, sofreu a falta, entrou meio sonolento o Edson Álvares no jogo.
0: Tá frio ainda o zagueirão, está jogando ali na metade do campo, vai trabalhando a posse de bola, ali o Eric Lira, ele descarta de qualquer maneira, vai rolando a bola para Gilberto Mora, meteu um bolão lá pela ponta direita, vai trabalhando o Sanches, já partiu em velocidade, encarou a marcação do lateral canhoto, O'Reilly, estica o compasso, voltou para fora, arremesso manual para a seleção mexicana, sai jogando, olha o Sanches em quadra dominada, ele volta a bola para Álvares, ele vai trabalhando a posse de bola na linha meta aniversário, volta para na circunferência, bola para Vasquez, ergue o cabeção, aperta aqui na ponta, tem Galhardo, Galhardo enfiado de bola para Quinones, Quinones volta a bola para Galhardo, passe errado, interceptou ali o Rice, vai rolando para Harry Kane que veio buscar encomenda na metade do campo, encarou a marcação ali no primeiro, tá marcado, tá cercado, volta a bola para Conça, Conça despacha de qualquer maneira, solta na metade do campo, ganhou ali o Eric Lira, a bola sobrou para Gilberto Mora, vai trabalhando o Lira, deu um tapa na bola lá pelo outro lado, olha o Quinones, vai marcar, vai bater, bateu fraquinho, tira ali o Gary, a bola sobrou lá na canhota para Anthony Gordon, ultrapassa a fronteira inimiga, junto à linha lateral, deu um tapa na bola ali o Harry Kane, na meia esquerda, ele encarou a marcação no primeiro, vai levando, vai carregando, descarta a bola de primeira, deu o jogo aqui na ponta esquerda, a bola para Cansa, encarou a marcação, tá marcado, tá cercado, larga a ponta, vem caminhando por dentro, deu a Gary, ele vai soltando de ladinho para Belly, atrapalha como se for a pivô, ele vai soltando a bola para Anderson, que bolão para Anthony Gordon, encarou a marcação do Sanches, tá na lateral da grande área, deu pra trás, vai pintar o gol inglês, a bola passa que passa por todo mundo, olha o Saka, veio brigar pela posse de bola, último toque do Quinones, ajudando o sistema defensivo, meteu pra fora, que oportunidade, perdeu a seleção inglesa, que tem lateral lá na direita, ataque. Fala, Soler.
1: E o Jesus Gallardo é um baita de um louco, porque ele fez de forma proposital o corta-luz, para evitar que o Saka chegasse na bola, a Inglaterra no comecinho do jogo, sonhando com o terceiro.
0: Inglaterra, olha o Harry Kane, ficou ali na saudade, tirou ali o Álvares, vai marcar, vai fazer, olha a paulada! O Riley bateu, a bola deu no pé da trave, sobrou para Saka, Saka para Quansa, ele vai fazer o levantamento lá pelo outro lado, subiu de cabeça ali, Gilberto Mora tira, afasta de qualquer maneira, acertar ali a trave do goleirão mexicano, tá balangando até agora, Soler.
1: E o Riley é um lateral que gosta de fazer gols, por sinal, na final da Copa da Liga Inglesa, o Manchester City ganhou do Arsenal e ele marcou os dois gols do City, agora carimba a trave. Quase a Inglaterra faz o terceiro.
0: Inglaterra, bola pra Saka, enfiada aqui pela direita, chama contra si a marcação no primeiro marcado por dois aniversários, tenta a jogada individual, balançou pra lá pra cadeza, acelerou, vai rolando a bola ali pelo miolo, bola pra Concha, encarou a marcação no primeiro, descarta a bola lá pelo outro lado, no caprichozinho deu a Guerri, ele vai levando, vai carregando, vai desbravando, meteu a bola pra Anthony Gordo junto à linha lateral, lá na esquerda, marcado ali pelo Alvarado, atenção Gordo, jogada individual, foi pra linha de fundo, deu pra trás, a bola explodiu no online, corta, faça de qualquer maneira. Brigou pela posse de bola, Eric Lira, ele tira, rechaça, deu um bicudo, jogou na vazio, ninguém no México no ataque, sai jogando o goleirão Pickford, sai jogando na sua intermediária, ele vai trabalhando curtinho ao seu lado, a bola para Emerson, para Anderson, ele vai soltando para o Rice aberto lá na ponta, vai concatenando bem a jogada do campo de retaguarda, seleção inglesa que vence o jogo por 2-0, olha o Conça, ele vai lembrando, vai carregando, vai desbravando, marcado ali pelo Jiménez, meu por baixo, a bola sobrou para Saka, o Arthur deu vantagem, Saka volta a bola de longe, muito longe para Pickford, que está jogando na entrada da sua pequena área, e que atenção amigo ligado na TMC, anote aí comigo o tempo e placar da Copa 5:30 jogados de bola rolando, segundo tempo no estádio Azteca, são as emoções das oitavas de final da Copa do Mundo, e anote aí comigo, olha o Bellingham, linda a fita, escapa. uma jogada, o Bellingham, depois de duas, três fitas, ele prendeu, perdeu, mas a jogada foi sensacional, hein, Soler?
1: Fazendo filo, camisa 10 da seleção inglesa, já tem dois gols no jogo de hoje, quase ia fazendo um de placo, Bellingham.
0: E atenção agora, 6 e bola rolando, etapa complementar, no Azteca, anote aí comigo, placar, gente fina. México tem 1, Inglaterra 2, Lucas Esporte.
2: Na terça-feira, 1 da tarde, tem Argentina e Egito.
0: Uma pegada forte. O Arto mandou seguir. Quessa está jogando ali pelo miolo. Olha o Anderson. Vai fazer a transição. Que bola, uma na pausa. Olha o Anthony Gordo. Pode pintar o terceiro gol em inglês. Ele recepcionou junto à linha lateral. Marcado pelo Sanches. Larga a ponta, vem comendo por dentro. Deu um come no primeiro. Falta. Pute nada do Sanches, que está apontando para o árbitro, porque ele não marcou a falta de ataque, que seria para o México. Partem para cima ali do árbitro. A lireza. Fagani. Era uma cercada ali no árbitro e ele corre ali para a beira do gramado. O que está vendo aí, Soler?
1: Agora confusão entre os bancos de reservas. Jogadores do México e também da Inglaterra estavam batendo boca ali no banco. Por isso, o Alireza Fagani para o jogo. Muita reclamação. Agora, o Eric Lira jura o Kwanzaa depois desse carrinho. O Kwanzaa pega a bola, mas ele dá uma senhora solada no meio da canela do Jesus Gadiardo. Foi forte demais o lance. O Kwanzaa passa da bola e dá no meio do mexicano. Por isso, toda essa reclamação, mas o árbitro marcou falta. Vai pro VAR. Vai pro VAR.
3: E aí, Tomás?
4: Vai expulsar, né? Foi uma infelicidade do jogador do Kwanzaa. Ele vai, dá pra perceber muito claramente.
0: Ah, não pode mostrar o lance parar.
4: Ele pega a bola e aí a bola serve como um trampolim pro pé dele ir pra cima, né? A bola, ele faz um rolamento ali pela bola e acaba acertando violentamente o jogador do México. A imagem é muito dura, mas o árbitro nem falta deu. O árbitro nem falta deu olhando o lance ali, próximo ao lance, e agora vai expulsar o jogador. É difícil você entender isso no futebol hoje em dia, né? Foi um acidente total, mas imagino que ele vai expulsar o jogador inglês.
0: Vamos ouvir o árbitro.
1: Expulsou. Soler. Cartão vermelho para o Kwanzaa. Zagueiro que jogava improvisado na lateral direita. Apenas o quinto jogo do Kwanzaa pela seleção inglesa. O segundo nesta Copa do Mundo, com um detalhe, como bem disse o Tomás Rafael. Em campo, o juizão nem falta marcou. E o lance foi na frente do auxiliar número 1, o George Lagrins. Também não tinha balançado o instrumento, não tinha falado nada. O VAR agora com o Nicolas Galo da Colômbia é quem solicita a revisão. O Alireza Fagani expulso. Kwanzaa, camisa 26 da Inglaterra. Thomas Tuchel já conversa ali com a sua comissão. Daqui a pouco deve pintar mudança no English Team.
0: O panorama a partir de agora é esse, né, Tomás? O Kwanzaa foi expulso aos 8. Quer dizer, a Inglaterra vence o jogo por 2-1, mas com um jogador a menos. Vai jogar muito tempo com 10 jogadores para segurar o ímpeto mexicano. Vai ser complicado agora. O Tuchel vai ter que rebolar.
4: É, e provavelmente vai colocar alguém ali na lateral direita da Inglaterra. Pode ser até que ele jogue, passe a jogar agora com 3 zagueiros, recuando um pouquinho o Saka, mas eu imagino que ele vá trocar, vai fazer alguma troca. Vamos lá.
0: Olha o Alvarado, vai fazer o levantamento, levantou na boca do gol. Opa! Agora é o inglês que foi o Harry Kane, dando uma pegada no Harry Kane na entrada. E o Galhardo vai lá com o Harry Kane caído no gramado e fala alguma coisa, xinga o jogador que está caído no gramado. Está estabelecida a balbúrdia dentro da grande área inglesa. E agora estão pedindo cartão vermelho para o jogador ali, Galhardo. Você viu aí, né, Soler?
1: E não foi absolutamente nada. O cruzamento, o Harry Kane afasta e ele cai por cima do Galhardo. E é claro, né, como o Kwanzaa acabou de ser expulso, Harry Kane tentou cavar um cartão também para cima do Jesus Gadiardo. Não aconteceu nada. E na leitura labial, mano, que o Gadiardo disse, começa com P, termina com O, e as duas letras do meio são U e T.
0: Falou isso?
1: Teve isso.
0: Ah, ainda bem que ele não tampou a boca, que agora tem esse trem aí do cara tampou a boca e expulsa.
1: Mas só quando é treta.
0: Só
1: se,
0: quando é treta.
1: Se é na amizade, pode tapar a boca. Mas quando é treta, ele se expulsa.
0: Quando que o árbitro vai adivinhar se é treta, se é amizade?
1: Ah, quando os caras estão rindo, né? Quando tá tudo no pé da vida, você sabe, né?
0: É. Muito bem, recomeça o jogo. A bola caiu ali para Quinones. Recolheu, dominou, tentou passar, não passou, chegou inteirinho na jogada, brigando pela ponta de bola. O Bellingham, aos trancos e barrancos, cochilou. E Quinones insistiu, último toque para o jogador mexicano. Não, o árbitro marcou ali o último toque do Anderson. Está jogando no câmara retaguarda a seleção mexicana. Vai trabalhando ali pelo miolo, bola para intermédio ali do Eric Lira. Ele vai levando, vai carregando, vai desbravando. Enfiado de bola lá pela ponta, bola para Gilberto Mora. Chama a contração, marcação no primeiro. Ele vai rolando para Lira novamente, vai fazer a transição do lado ao outro. Vai rolando para Vasquez, o zagueirão ultrapassa a fronteira inimiga. Vem México, olha o Galhardo, aperta na esquerda, junta a linha lateral, balançou para lá, para cá, marcaram pelo saca. Bola boa por dentro ali para Quinones, trouxe pro pé direito, bateu mal e porcamente o Quinones. Bola passou à direita do Pickford, vai saindo, é tiro de meta, chamou, Soler.
1: E agora a grande dúvida, primeiro a alteração na Inglaterra, está saindo com a número 7, o Bukayo Saka. É claro, não gosta da alteração o garoto Saka, mas ele sai para a entrada do 5, John Stones, camisa número 5, viveu uma temporada inteira com muitas lesões no Manchester City. Por sinal, está de saída do clube inglês, está desempregado neste momento o John Stones. Mas eu ia te perguntar, sabe que o Kwan é parceiro do Trump? Se a Inglaterra passar e for amigo do homem, dá pra jogar as quartas, né?
0: É só mandar um fax, ligar pro homem.
4: Mas essa falta é bem, bem pior que a do Balogun.
0: Olha a Inglaterra, bola ali pra Gordon, pênalti! Foi lançado, o Anthony Gordon invadiu a área, o goleirão Rangel saiu ali atabalhoado, derrubou. O Gordon tá marcando o penal, num lance rápido, numa cobrança de falta rápida. E olha, arrumaram um pênalti aí, arrumaram não, foi pênalti do Rangel, que tá caído na entrada da grande área. Foi o Pickford que bateu esse tiro de meta e arrumou esse pênalti para a seleção inglesa. Fala, Solé.
1: E o nosso Tomás Rafael tinha destacado no momento da alteração. No intervalo do jogo, Tomás falou: o Montes é muito melhor na bola aérea do que o Álvares. O que aconteceu agora? Tiro de meta cobrado pelo Pickford, bola aérea, Harry Kane ganha do Edson Álvares na bola aérea. A bola se oferece para o Anthony Gordon, que é derrubado pelo goleiro Rangel, mas a reclamação dos jogadores mexicanos é que o Ken ajeitou essa bola com o braço. Jogadores mexicanos estão implorando a revisão, porque de acordo com eles a bola realmente resvala no braço do Ken. Não foi uma assistência de braço e por enquanto o pênalti mantido.
0: Procede, Tomás.
4: Não, o braço do Kane está colado no corpo. O jogador do México, o Álvares, que cabeceia a bola no braço do Kane, colado no corpo. E a bola sobra para o Gordon, que dribla o goleirão da seleção mexicana e sofre o pênalti. Agora, não tem outra explicação essa alteração do Álvares no lugar do Montes, se o Montes realmente não tiver algum problema físico muito grave, porque estava bem no jogo e acabou sendo substituído por um volante improvisado na zaga, que fez uma lambança aí do tamanho do México. Grande chance da Inglaterra ampliar um jogo que começava a ficar dramático para ela. E antes disso, a saída natural do Saka, que estava jogando ali como lateral direito improvisado desde a expulsão do Kwanzaa, para jogar improvisado. O técnico preferiu colocar um zagueiro que está mais do que acostumado a jogar por esse setor, o John Stones. Boa alteração do Thomas Tuchel e ótima chance da Inglaterra de ampliar.
0: Quem vem lá, Soler?
1: Harry Kane, o capitão, o furacão Harry Kane, vem de pé direito, camisa 9, pode chegar a 85 gols pela Inglaterra, 14 em Copas.
0: Essa Copa ele já errou um pênalti, né? O goleiro adiantou um bocadinho e mandaram voltar.
1: Exatamente, o Livakovic pegou, mas o juizão mandou voltar e depois ele cravou.
0: Estamos com 14:40, jogados de bola rolando. Pode ampliar o placar a seleção inglesa. Harry Kane, camisa 9, artilheiro, toma ali posição. O goleiro Rangel tá de olho no olho, hein? Nem pisca o goleirão. Autorizado, Harry Kane bateu, chacoalhou, guardou!

0: pelo lado direito da meta do goleirão, que até foi na bola, mas ele bateu forte, firme, inapelável para o goleiro mexicano para ampliar o placar nas oitavas de final da Copa. Harry Kane, o primeiro dele no jogo, terceiro inglês, do lance, Soler.
1: O Rangel saiu na foto, o Rangel tava grandão, mas a cobrança do Kane foi imperdoável. Uma pancada de pé direito sem chance alguma para o arqueiro. O terceiro gol inglês na noite de hoje. O primeiro de Harry Kane, que chega a 14 gols na história das Copas do Mundo. O sexto dele neste Mundial. 3 para a Inglaterra, 1 para a seleção mexicana.
0: E o México mudou, daqui a pouco você confirma. Estamos com 16 e bola rolando, são favas contadas, ou tem muito jogo aí. É bom lembrar que a Inglaterra tem um jogador a menos, então mais 3-1 Inglaterra.
2: É, tem muito jogo pela frente, essa Copa do Mundo tem nos apresentado grandes surpresas. Se o México fizer um gol aí nos próximos 10, 15, até 20 minutos, vai ter mais do que 10 minutos para buscar depois o gol de empate. Segue sendo um jogo perigoso para a seleção inglesa, mas claro, agora até emocionalmente falando, o time inglês vai ter muito mais tranquilidade para tocar essa bola e fazer o tempo passar. O desespero todo agora é do time da casa.
0: Está trabalhando lá o Gary, no campo de retaguarda. Ele vai levando aos trancos e barrancos. Vai rolando a bola para Harry Kane. Foi derrubado, pegaram ele por trás. Falta em cima ali do Harry Kane, está parado o jogo, a falta na meia esquerda para a seleção inglesa cobrar. Álvares deu uma pegada forte por trás ali do Harry Kane, está parado o jogo, é falta, infração para a seleção inglesa, que vence o jogo 3-1 cobrar. Pois não.
1: Confirmando as alterações, saiu com a 7 Luiz Romo para a entrada do 26 Gutierrez, e saiu com a 19 o Mora para a entrada do 11 Santi Jiménez.
0: E aí, Tomás Rafael, mudou o México, deixa eu acompanhar esse ataque. Olha o Quinones, aberto aqui pela ponta, rolou para Galhardo, Galhardo foi para a linha de fundo, foi travado pela zaga, o Rayleigh, o Stones que tirou, né? Meteu para fora, escanteio, é isso, né, Soler?
1: Lateral, mais perto da área, e o México tem muita pressa para tentar o segundo.
0: Olha o levantamento na boca do gol, pique forte, não afastou o perigo, a bola voltou lá pelo outro lado, vai pintar o gol, quer ver? Vai trabalhando o Alvarado, ele vai soltando por dentro, atenção, tentativa de cruzamento, o Gutierrez bateu, foi travado ali pelo O'Reilly, atenção, o Gutierrez foi para a linha, no fundo tá na mão do Pickford. Foi lá para fazer a defesa, confirme aí a alteração, 11.
1: 11 é o Santi Jiménez. Santi Jiménez, camisa número 11, jogador do Milan da Itália.
0: É, o Aguirre mudou, em calça de veludo, nádegas de fora, Tomás.
2: É, um jogador a menos do lado inglês, ele tira um jogador do meio campo, coloca um atacante, tira o Romo, que não vinha fazendo um bom jogo, ao contrário do que a gente já viu nessa Copa do Mundo, coloca o Santiago Jiménez, uma força maior no ataque, e tira também o Gilberto Mora, que estava mal na partida, para colocar o Gutierrez, que é norte-americano. Olha o Gordon,
0: partiu lá pela ponta, chegou inteirinho na jogada, o Sanches dá boa na moral para sair jogando para a seleção mexicana, vai trabalhando, obra para Álvares, no interior da sua grande área, descarta a bola aqui pelo outro lado, obra para Galhardo, olha o Galhardo, ele vai levando, vai carregando, vai conduzindo, vai rolando para Quinones, ultrapassa a ponteira inimiga, vem México, vai perdendo, está sendo eliminado um dos anfitriões da Copa do Mundo, rolou por dentro, a bola para Sandy, Jiménez corta, faça de qualquer maneira, retaguarda, Anderson, deu de bico, a bola vai se pirulitando, arremesso, o Marmal, Eric Lira, descarta a bola na metade do campo, ele deu curtinho ao seu lado, vai trabalhando a bola para Gutierrez, empurrou a bola para Quinones, aberto na meia esquerda, atenção, vai executar o cruzamento, preferiu rolar para Galhardo, lateral da grande área, encarou a marcação ali do primeiro, fez o levantamento, Stones na marcação, corta a faixa de qualquer maneira, tira ali de qualquer forma o Stones, o zagueirão não quis nem saber, na caída da bola deu um bicudo, bola fora, escanteio, é isso, Soler?
1: Para onde o nariz estava apontado, Stones dá um bico na bola, tem escanteio, México tem Alvarado de pé canhoto.
0: Alvarado, Roberto Alvarado vai tomando posição, 3-1 vai dando Inglaterra, estamos com quase 20 de bola rolando. O bicho tá pegando no estádio Azteca. Roberto Alvarado, ele vai jogar lá no que procura na boca do gol, veio o México. Ai, Jesus, Maria José, subiu a faixa de qualquer maneira. A zaga Stone tirou. A bola voltou, botou reboceada, batida na canhota. A bola para intermédio, ali do Alvarado. Ele deu o jogo por dentro. Quinones limpou, fintou. Bola, fintou pra cima do Harry, que chamou pro drible. Atenção, meteu um bolão lá pela ponta direita. Vai pintar o gol. Atenção, levantamento. O Álvares já ameaçou subir, corta, afasta o Guerri, a bola sobrou, reboteada, batida na entrada da grande área, vai sobrar ali para o Quinones, ele ajeitou para bater, né, para soltar de primeira, mas foi desarmado na sequência, falta ali do Rice, o jogo tá parado, o jogo é emocionante, é eletrizante, a Copa do Mundo, vem México aí, Soler.
1: E muita reclamação mexicana querendo pênalti em cima do Brian Gutierrez dentro da área, ele reclama que foi chutado, mas por enquanto apenas falta marcada fora da área. E realmente o Harry Kane, ele dá um totó pra cima do Brian Gutierrez, mas o lance marcado é uma falta fora da área nesse momento.
0: Foi nada, né, no lance do Harry Kane, hein, Tomás, ou foi?
2: Ah, tem o contato, eu não daria esse pênalti e muito menos chamaria se eu fosse o árbitro de vídeo. É um acidente ali de trabalho, encontrão dos dois, pra mim nada marcado.
0: É falta ali na intermediária, adversária, Roberto Alvarado, camisa 25 é dele, ele vai levantar lá na boca do gol, haja emoção, o México perde o jogo por 3-1, a Inglaterra tem 10 jogadores em campo, atenção, vai tomando posição, Alvarado, possibilidade de penal já checado,
1: vai pra casinha,
0: vai, também acho que não foi absolutamente nada, e o cara do VAR chamou, você acha que foi o quê?
3: Eu acho que estão querendo ajudar os mandantes dessa Copa, hein? Depois que o Canadá foi pro vinagre, hoje, com esse negócio dos Estados Unidos, agora o México, acho que a turma quer festa pros mandantes, né?
0: A FIFA tá se perdendo. E aí, Tomás? Pra mim, normal.
2: A verdade é que esse lance no Campeonato Brasileiro, normalmente o VAR chama, tá? Mas não é o padrão que a gente tá vendo na Copa do Mundo. Essa bola não ia acontecer muita coisa, não. O jogador do México, o Gutierrez, não ia conseguir dominar. O Harry Kane iria tocar ou na bola, ou iria continuar na sequência do lance. Mas ele chuta o calcanhar do pé esquerdo do jogador Gutierrez. O pênalti provavelmente vai ser marcado pelo árbitro.
0: Ali Reza Fagan. Olha lá. Vamos ouvir. Acho que vai marcar pênalti. Vamos ouvir.
1: Na frente do Harry Kane, que fica indignado, tem pênalti a seleção mexicana, Raul Jiménez, normalmente ele quem bate já está com a bola nas mãos, beija a bola Raul Jiménez, jogo 130 do camisa 9 mexicano, que quase encerrou a carreira por causa de um choque de cabeça com o Davi Luiz. É dele a responsabilidade de manter o México vivo na partida.
0: É, não dá pra entender, né? Numa Copa do Mundo que o pontapé não é que tá liberado. Os caras não marcam qualquer faltinho. E falta foi. E levou o cartão amarelo ali, alguém reclamando com o árbitro australiano que tá ali dando pitch. Muito bem. Se provavelmente o Jiménez marcar esse gol, volta a colocar o México no jogo.
1: O amarelo foi para Harry Kane por reclamação, não pelo pênalti.
0: Está pendurado?
1: Não, é só o Jude Bellingham que está pendurado.
0: Muito bem, Raul Jiménez, camisa 9, vai tomando a posição, pode diminuir o placar. 3 para a Inglaterra, 1 para a equipe do México, que pode fazer o segundo gol agora. E vai, evidentemente, se marcar, voltar a colocar fogo no jogo. Pickford é pegador de pênalti, esse goleiro inglês, bateu, levou.
3: O Pickford é pegador e o Raul é bom batedor.
0: Jiménez partiu pra bola, atenção, expectativa no estádio Azteca. Partiu pra bola, atenção, bateu! Chegou no gol!

0: paradinha cheia de graça, meteu no canto do goleirão, Pinkfock pulou pro lado direito, mas ele bateu como manda o figurino na bochecha da rede, pra diminuir o placar pra seleção mexicana. Jiménez foi lá e chacoalhou. 3, Inglaterra diminui, o México 2. Fala, Soler!
1: Você perguntou e ficou bem claro. Pickford é bom pegador de pênalti. Só que o Raul Jiménez bate demais. Rasteiro, forte, o goleirão inglês pode chegar na bola, é você.
0: Olha o Harry Kane, tentou passar, não passou, a bola sobrou para ontem. Gordon tira, passa de qualquer maneira lá pela direita. Tirou ali Alvarado, a bola voltou para a seleção inglesa. Harry Kane caiu ali, nada de falta, mandou seguir o árbitro. Agora vale pontapé, fora da área pode bater. Dentro da área não pode nem olhar. Mas vamos lá, já pegando fogo no estádio Azteca. Tem jogador caído inglês lá na beira do gramado. E o árbitro parou. E daqui a pouco vai ter aquela pausa para reidratação, que já estamos com 25. Quem tá caído lá, hein, Soler?
1: Caído o O'Reilly, lateral esquerdo da seleção da Inglaterra. E muitas reclamações que ele sofreu ali um pisão no pé. Foi um acidente de trabalho. O O'Reilly, na hora que ele consegue desarme para cima do Santi Jiménez, a trava da chuteira do Santi Jiménez pega muito perto do olho do O'Reilly, por isso toda a preocupação. Só destacando, Melo, gol do Raul Jiménez, 48º gol dele pela seleção mexicana, o terceiro em Copas do Mundo, curiosamente, todos na edição de 2026.
0: E atenção, amigo ligado na TMC, anote aí comigo o tempo e placar da Copa do Mundo. 26 em cima da pinta, jogados de bola rolando no estádio Azteca, segundo tempo de partida, e o placar é este: México 2, Inglaterra tem um jogador a menos, joga com 10 em campo, tem 3, Lucas Scorsio.
2: Esse foi o 18º pênalti marcado com bola rolando na Copa, apenas 3 foram defendidos.
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1: Amarelo.
0: Diga.
1: O Jorge Sanchez tomou cartão amarelo por reclamação. Ele tá jurando de pé junto que foi agredido porque ele tá com a boca sangrando. Mas o juizão não viu, o VAR não avisou e sei lá se ele não se mordeu sozinho. Tomou cartão amarelo por reclamação. O lateral, camisa número 2 do México.
0: E aquela pausa para reidratação, tá parado o jogo no estádio Azteca. O Tucho vai ter que rebolar aí para tentar segurar a marimba. Fala, Tomás, o Brasil quer ouvi-lo.
4: 26 minutos desse segundo tempo, né? Mais 19 e os acréscimos de jogo, os acréscimos têm sido muitos, mas a seleção mexicana agora vai partir com tudo pro ataque, conseguiu explodir o estádio Azteca, né? Imagens fantásticas a gente presenciou no momento em que o Raul Jiménez bateu o pênalti com muita categoria, superando o Pickford. É torcedora mexicana gritando, é torcedor mexicano se emocionando, torcedora chorando, né? Torcedor vibrando, uma festa incrível nesse verdadeiro templo do futebol, estádio Azteca. E agora muita conversa do Thomas Tuchel com os seus comandados. A Inglaterra tem que dar um jeito de segurar essa pressão. E logo depois da saída de jogo, após o gol do Raul Jiménez, o Álvares, ele de uma certa maneira, ele se redimiu, porque o Harry Kane já estava limpando o zagueirão, volante barra zagueiro do México, ia sair na cara do goleirão Rangel, mas o Álvares conseguiu se recuperar e acabou desarmando o Harry Kane, o que não é fácil, né? Primeiro grande momento dele no jogo, depois de ter dado ter cometido aquele erro no lance que gerou o pênalti para a Inglaterra fazer o terceiro gol. Mas é realmente um momento de muita gritaria no estádio Azteca. A torcida do México não para, o México vai com tudo ao ataque, a Inglaterra vai ter que resistir aí com um homem a menos. E Harry Kane, Bellingham, jogadores mais técnicos e mais experientes também desse time inglês, vão tentar de qualquer maneira segurar essa bola no campo de ataque para frear aí as investidas, ganhar um pouquinho de tempo, porque o México vai com tudo. Inclusive agora com o Santiago Jiménez, são 4 atacantes, e tem o Quinones que segue pressionando pela esquerda, o Jiménez que é muito perigoso, jogador de área, o Alvarado que segue sendo o jogador mais perigoso da seleção mexicana com seus cruzamentos na área, seus passes em profundidade, é um jogador realmente muito bom tecnicamente, de um chute, um lançamento, cruzamentos muito bons, e o Santiago Jiménez que é um homem a mais dentro da área, pressão total para cima da seleção inglesa que vai tentar resistir nos minutos finais ou nessa segunda metade de segundo tempo. Tem muita bola para rolar ainda no estádio Azteca, Melo.
0: Muito bem, a galera interagindo conosco. Tomás, o povo fazendo uma pergunta para você: se a Inglaterra tá bem assim, pura, Imagine com um azulzinho.
4: E aí? Eu sei que vai entrar o Burnie. Eu sei que vai entrar o Burnie. Eu não entendi muito bem essa história do azulzinho. Entendi o azulzinho dilatar os vasos, mas por que que você me perguntou isso? Eu não sei.
0: Não,
4: mas,
0: porque a seleção inglesa não ia utilizar.
4: Ah, verdade, verdade. Por conta da altitude, né? Eu acho que é, a seleção inglesa está correndo o que tem que correr. Pobre seleção inglesa, não é fácil. E ainda queriam jogar essa partida pro meio-dia, né? Lá no horário local. É, vem aí o Burnie também, o Spence, é isso, meu caro?
1: São Soler. Duas alterações na seleção inglesa. Sai com a número 8, o Anderson, para a entrada do 25, Spence, para jogar na lateral direita. 25, Spence. E sai com a 3, O'Reilly, para a entrada do 15, Burnie. Burnie, camisa 15, vai jogar por dentro ali. O Burnie, 2 metros e 1 de altura para o zagueirão Burnie.
0: É isso, vai trabalhando. Olha a seleção mexicana. Galhardo recepcionou junto à linha lateral. Balançou para lá, para cá, marcado pelo Stone. Volta a bola ali no corredor central. Eric Lira pode até bater, não pode mais, foi bloqueado. Ele vai rolando lá pela direita. Bola para Álvares. Encarou a marcação no primeiro, tentou passar, não passou. Volta a bola para Eric Lira. Vai rolando para Galhardo. Galhardo para Jiménez. Olha o autor do segundo gol. Ele vai fazer o levantamento lá pelo outro lado. Atenção, ajeitou ali. Sanches para bater a bola. Escapuliu ali, tira de qualquer maneira a zaga. Tirou ali de qualquer maneira, o Spencer deu de bico, agora voltou a reboteada. Na metade do campo, vem a seleção mexicana que vai levando a fumo. Perde o jogo por 3-2, está sendo eliminada, mas tem jogo. Estamos com 31 para quase 31 de bola rolando. A bola enfiada para Galhardo, recepcionou junto à linha lateral, vai executar o cruzamento. A bola bateu no Stones, subiu ali, Pickford foi atrapalhado pelo Spencer. Corta Stones de qualquer maneira. A bola voltou, botou reboteada, na batida para Álvares. Encarou a marcação no primeiro, marcado ali pelo Harry Kane. Enfiado de bola para Eric Lira, ele vai fazer a transição da direita na esquerda, que bolão! A bola pra Galhardo, larga a ponta, vem comendo por dentro, encarou a marcação no Consa, vai fazer o levantamento, tira a zaga, Harry Kane ajudando o sistema defensivo, corta Stones, deu de bico, tira, rechaça o perigo da boca do gol, vai trabalhando o Rangel, goleirão, empurrou a bola pra Álvares, ele vai levando, vai carregando, vai conduzindo, ultrapassa a fronteira inimiga, a Copa do Mundo vem ao México, a bola enfiada aqui na canhota, a bola pra Eric Lira, ele descarta, meteu um bolão, junto à linha lateral esquerda da grande área, bola pra Galhardo, encarou a marcação ali do Consa, vai fazer o levantamento, levantou, Jiménez tentou ali uma puxeta, corta, afasta de qualquer maneira, Spencer deu de bico, a bola volta, ninguém lá da Inglaterra no campo de ataque, recupera novamente Álvares, com a sopa no pezão direito, ele vai acionando o Sanches, enfiado de bola, atenção lá pela ponta, Roberto Alvarado, encarou a marcação do Spencer, limpou, fintou, vai executar o cruzamento, para a perna esquerda, espirra na zaga, a bola voltou novamente para Sanches, olha o levantamento, sobe, concha de cabeça, tira ali, o perigo, a bola voltou, olha lá, é ataque contra a defesa, voltou rebateada para a equipe do México, a bola enfiada aqui na canhota, Quinones encarou a marcação, limpou, fintou, tá marcado, tá cercado, deu a Vasquez, Vasquez para Álvares, ele vai arredondando na meia direita, ataque, vai trabalhando Eric Lira, inverteu a jogada, a bola para Gutierrez aqui na ponta, invadiu a área, vai marcar, vai fazer travado no Aragão pelo Concha, e a bola não saiu, voltou para Gutierrez, encarou a marcação do Concha, vai levantar na boca do gol, sobe Burnie, tira a pata de qualquer maneira, Tomás Rafael virou ataque contra a defesa, um perereco, hein, Tomás?
4: É, o Conza veio pra lateral direito, o Spence entra na lateral esquerda, outros três zagueiros, e aí uma linha de três à frente da zaga, com o Declan Rice, o Bellingham, o Gordon, e só o Harry Kane dando o primeiro combate, o México é todo ataque.
0: Olha o Galhardo no bico da grande área, pela canhota, chamou a marcação do Conza, vai pintar o gol, olha o levantamento, levantou na boca do gol, Spencer! De cabeça o zagueirão, meteu pra fora, toque providencial, escanteio, olha o México buscando empate aí no Azteca, Soler.
1: Mais um escanteio a favor da seleção mexicana, que vai ter mais uma alteração. Fidalgo, jogador que nasceu na Espanha, está entrando na vaga do camisa número 2, o Sanches. Sai 2, Sanches vem com a 8, Fidalgo.
0: Fidalgo é bom jogador, Tomás. Fidalgo entrou no lugar do lateral.
4: É excelente jogador, inclusive para muita gente seria o titular do México nessa Copa do Mundo. Já fez gol nessa Copa, vai reforçar o meio campo do México, que agora é todo ataque.
0: Vai tomando posição, Alvarado lá pela ponta esquerda, vai fazer o levantamento, fechado, Pickford! Saiu catena borboleta, mas parece que tocou nessa mortadelinha, dando um susto na galera inglesa. Você viu o nosso goleiro aí, hein, Solé?
1: Ele é meio esquisitinho, o Pickford, mas conseguiu dar um tapinha na bola tirou da cabeça do Raul Jiménez, é novo escanteio para o México.
0: Gutiérrez vai tomando posição aqui pelo setor esquerdo, ele rolou curtinho, vai trabalhando aqui, seleção mexicana, Alvarado, ele vai fazer o levantamento, a bola deu uma zaga, deu ali no Stones, a bola vai saindo novamente, é tiro escanteado, vem ali, Alvarado, de novo, vai fazer o levantamento, agora ele vai jogar lá no Quiprocó, na boca do gol verdadeiro, repostinho dentro da grande área inglesa, estamos com 34 de bola rolando, é Copa do Mundo, e o árbitro? O árbitro tá marcando tiro de meta, não? Não, estava esperando confirmar alguma bobagem ali dentro da grande área. Agora sim, autorizado, olha o Alvarado. Ele vai fazer o levantamento, levantou na boca do gol. Eu não acredito! O México perdeu um gol feito! Subiu ali o Álvarez na entrada da pequena área. Ele errou o cabeceio, estava desenhado o gol no empate. Ele subiu com os olhos fechados e errou! Incrível gol perdido pela seleção mexicana no lance, Soler.
1: E quando o comentarista é bom, a gente vê o que acontece dentro de campo. Tomás Rafael avisou no intervalo. Tá tirando um zagueiro excelente na bola aérea e o Álvarez não é bom na bola aérea. A bola chegou no Álvarez e ele perdeu um gol feito.
0: Que gol perdido, hein, Tomás?
4: É um gol que provavelmente o Montes não perderia, né? O Montes me lembra um pouco o Gustavo Henrique, Gustavo Gomes, zagueiros que são muito certeiros quando vão ao ataque. Não é o caso do Álvarez, mas de qualquer maneira a pressão continua só da México, meu caro Melo.
0: Olha o México, a bola para Alvarado, aberto lá pela ponta, marcado pelo Spence. Atenção, limpou, pintou, vai executar o cruzamento, vai pintar o gol, corta, faça de qualquer maneira, Bellingham. É ataque contra a defesa e vai mudar de novo a seleção mexicana.
1: E sai com a 16, La Pantera Quinones, para a entrada do número 22 na seleção do México. 22 é Guillermo Martínez, jogador de 1,91m de altura, o Guillermo Martínez com a 22.
0: É, parece que o expediente é jogar essa bola lá no Quiprocó, hein, Tomás? Lá no alto.
4: Isso, né? Tira um ponta para colocar mais um jogador de área, mais um jogador de referência, é bola na área da Inglaterra, esse é o esquema, essa é a estratégia.
0: Fidalgo na meia esquerda, vem a seleção mexicana, ele vai executar o cruzamento, levantou na boca do gol e toque! Santi Jiménez errou, pegou de primeira na marca penal, depois do cruzamento sensacional do Fidalgo, tá se aproximando do gol de empate a seleção mexicana com o apoio do seu torcedor no Azteca. Ele não pegou como manda o figurino, senão ia complicar pra Inglaterra no lance, Soler.
1: Acabou espanando o taco, o atacante nascido na Argentina, naturalizado mexicano. Quase o empate.
0: E atenção, amigo ligado na TMC, anote aí comigo o tempo e placar da Copa. 36:40 de bola rolando, etapa complementar, são as emoções das oitavas de final, é Copa do Mundo, Estádio Azteca, e o placar é este: México 2, Inglaterra com um jogador a menos, 3. Diga lá, Scorcio.
2: Terça-feira, às 5 horas da tarde, tem Suíça e Colômbia.
0: Olha o Alvarado, vai executar o cruzamento, levantou na boca do gol, ali, que saiu o Spencer, ou melhor, saiu ali o goleiro Pickford, no cabeceio ali do Martínez, que acabou de entrar, a primeira dele, já meteu o coco na bola, facilitou a vida do goleiro inglês. 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Ô Tomás, tá martelando, e o Tuchel não arruma aí, né? Tem que arrumar uma casinha de caboclo, puxar um contra-golpe. Tá difícil, hein? 10 contra 11 e é uma bafa danada do selecionado mexicano em busca do empate, hein, Tomás?
4: Ele coloca dois laterais pra justamente tentar ali segurar essa jogada aérea. Olha o México.
0: Olha o México, tira, faça de qualquer maneira. Ali o Guerre tirou, rechaça de qualquer maneira. Atenção, para voltou pra Álvares, vem buscar encomenda, ele cobre reto a guarda. Só dá México! Olha o Álvares, ele vai lembrando, vai carregando, vai conduzindo. Ergue o cabeção, vai visualizando ali, acompanha nada toda. Ele vai rolando curtinho, abra pra Eric Lira, devolve a bola pra Fidalgo, na minha esquerda. Atenção, tem espaço pra evoluir, empurrou a bola pra Galhardo, junto à linha lateral, ele foi pra linha de fundo, marcado ali pelo Concha, Concha esticou a pernoca, botou pra fora, é outro escanteio, vem mais México aí, Soler.
1: E o Concha reclama que o último toque foi do mexicano, se isso realmente aconteceu, o VAR pode mudar, e foi exatamente o que acontece. O VAR muda a decisão, tiro de meta para a Inglaterra.
0: Perdão, Tomás, você dizia o quê, hein?
4: Ele coloca o Consa mais aberto pelo lado direito e também o Spence pelo lado esquerdo, justamente para tentar frear essa jogada. Por via das dúvidas, tem três zagueiros, além desses dois laterais, do Consa, um zagueiro atuando pela lateral direita, mas não está conseguindo frear essa jogada do México, porque o México vem tocando a bola pelo meio com muita facilidade, e aí quando um dos jogadores da defesa sai para dar o corte, sobra espaço, ou pelo lado direito ou pelo lado esquerdo. É muita bola na área, difícil imaginar a Inglaterra segurando essa pressão até o final.
0: Olha a Inglaterra, Harry Kane rolou para Bellingham, prendeu, perdeu, tira, passa de qualquer maneira a zaga, aproveitou, botou reboteada na metade do campo, e opa, derrubaram ali o jogador Concha. É falta ali no corredor central do campo de ataque para a seleção inglesa cobrar. Estamos com 39 de bola rolando, as emoções da Copa do Mundo, que está se afunilando, o bicho tá pegando, e o Brasil hoje, bye bye, o Brasil se despediu de mais uma Copa do Mundo, vai para casa mais cedo, foi desclassificado diante da Noruega, nas oitavas de final, a segunda vez que o Brasil sai de uma Copa do Mundo numas oitavas. A primeira foi em 90, gol do Caniggia, 1-0 Argentina, e agora foi eliminado de novo numas oitavas de final. Volta pra casa a seleção brasileira, 2-1, Haaland marcou os dois gols. Olha o levantamento da seleção inglesa, jogou lá no que procou Álvares de cabeça, tira a faixa de qualquer maneira, Fidalgo vai brigando pela porta de bola na intermediária, chegou Bellingham, ganhou, ele já vai partindo em velocidade, descarta a bola lá pelo outro lado, a bola para Spence, devolveu ali para Harry Kane, tentativa de bola por cobertura, ele encobriu ali a defesa, mas não deu pro Harry Kane, saiu bem o goleiro Rangel, ele passou na própria Galhardo, deu um cobre no primeiro, bola Galhardo, meteu um bolão lá pela direita, olha o Eric Lira, e que bolão Alvarado, Roberto Alvarado, marcado pelo Spence, ele deu um cobre para cima do zagueiro, vai marcar, vai fazer, levantou na entrada da pequena área, Guerra tirou, afasta o perigo a seleção inglesa, vem buscar encomenda, a bola ali pro intermédio do Rice, voltou a bola pra Guerra, ele bate na bola de qualquer maneira, jogou no vazio, está jogando novamente a seleção mexicana, 40 minutos de bola rolando, a bola enfiada para Vasquez, veio buscar encomenda no cobre retaguarda, olha o zagueirão, descarta a bola para Fidalgo ultrapassa a fronteira dessa ladeira, olha Fidalgo, ele vai levando, vai carregando, encarou a marcação do Concha, que bolão na canhota para Galhardo foi para a linha de fundo, lateral da grande área, chama contra si a marcação do Concha, ele vai rolando curtinho para Martins para Fidalgo, vai fazer o levantamento, Pickford, saiu na entrada na pequena área, a bola voltou, botou reboteada na batida, a bola para Álvares, voltou para Fidalgo, aperta na meia esquerda, quase na entrada da grande área, ele vai fazer a transição inteligentemente, da esquerda, meteu um bolão na direita, Alvarado, marcado pelo Spence, ele volta, a bola retrocedendo lá pela ponta, tentativa do cruzamento, vem México, a bola sobrou para Jiménez, tentou, come, foi desarmado, tira de qualquer maneira o Bellingham, mas o árbitro marcou o quê, hein? Impedimento do ataque mexicano, é isso, Soler?
1: Exatamente, Raul Jiménez estava em posição irregular nessa última jogada e o México reclamou de mais um pênalti ali em cima do camisa número 23 do Gallardo, mas o juizão mandou seguir até o momento.
0: E atenção, amigo ligado na Copa do Mundo aqui na TMC, anote aí comigo o tempo e placar. 41,5 jogados no estádio Azteca, oitavas de final da Copa, e o placar é este.

0: Reich, deu duro pra cima dele, bola enfiada lá na direita, ataque, vem a seleção mexicana, atenção, vai trabalhando Alvarado, o Roberto Carlos Alvarado, encarou a marcação do Spence, deu duro pra cima dele, belo drible do Alvarado, atenção, insistiu, outra fita, foi pra linha de fundo, a bola bateu no Anthony Gordo, soprou pra Eric Lira, ele fez o giro, fez o corrupio lá na ponta direita, ataque, vem México, a bola pra Alvarado, ele recepcionou, executou o cruzamento, fez o levantamento na boca do gol, subiu ali Harry Kane ajudando a defesa, tirou, afastou o perigo, a bola voltou pra Fidalgo, vai marcar, vai fazer, travado no Aragá, Harry Kane vai puxar o contra-golpe, caiu, nada de falta, era falta, olha Fidalgo de calcanhar, deu a Martínez, Martínez pra Galhardo, bico na grande área aqui na esquerda, vem a seleção mexicana, vai empatar o jogo, quer ver, olha o levantamento na boca do gol, Spence, é pro outro lado, Spence, tira, afasta ali o Guerra, a bola vai saindo, lateral pra seleção mexicana, 43-15 de bola rolando, é Copa do Mundo, não desiste nunca a seleção mexicana, é, eu tô adorando o jogo, quero prorrogação, vamos lá, vai trabalhando a bola pra Fidalgo, aperta aqui na ponta, ele pode até bater uma paulada, Pickford pegou, soltou, largou, pegou o goleiro. Que susto, Soler!
1: Eu falo que ele é meio esquisitinho, o tal do Pickford, pancada do Fidalgo, bola no meio do gol, quente pra Dedéu, parecia uma batata quente, mas o Pickford, em três tempos, podemos dizer assim, fez a defesa.
0: Esse Alireza aí, ele vai complicar, ele vai dar uns 150 minutos e acresce.
1: Daqui a pouco ele vai pra área.
0: Você vai ver aí, toma, pode anotar aí. Falta, falta ali do Jiménez, autor do gol de pênalti que diminui o placar pro México. Ele marcou o segundo gol mexicano, o México perdia por 3-1, ele marcou o segundo 3-2 e não tá nada definido. O pau tá cantando lá no Azteca, é Copa do Mundo, oitavas de final, o Brasil foi eliminado pela Noruega. Haaland foi lá, marcou os dois gols e vai mudar.
1: Sai com a 9, Harry Kane para a entrada do 17, Rodgers. Rodgers, camisa número 17, na vaga do artilheiro Harry Kane, chegou a 6 gols nesta Copa do Mundo.
2: É, bom jogador, um meio campista que disputa posição com o Bellingham, até costuma subir mais, chegar mais à área do que o próprio Bellingham, vai claro entrar para ajudar na marcação do lugar do cansado Harry Kane, que também já tem cartão amarelo. A Inglaterra faz o que pode para se defender, partidas admiráveis do Gordon, especialmente do Rice, faz um jogo espetacular, o próprio Bellingham ajudando muito na marcação, Stones entrou bem no jogo e o Gary e o Consa sensacionais na defesa, tirando tudo e mais um pouco. O México vai pra cima, é muito difícil o jogo pra Inglaterra, vamos ver quanto o juizão vai dar de acréscimo.
0: Mais 11, tô falando, duvido que vai nesses 11 aí, podem guardar que ele vai dar mais acréscimo. Olha o Eric Lira, ele descarta a bola pra Alvarado, aperta lá pra direita, vem o México, encarou a marcação do Spence, balançou pra lá, pra cá, tentou passar, não passou, desacelerou, rolou lá na direita, olha o cruzamento, a bola pra Martínez, aí o Pickford pegou, soltou, largou o goleiro de novo. Ele sempre dá um sustinho, né, Soler? O goleirão aí, Pickford.
1: Vive de emoções, o camisa número 1 da Inglaterra. Conseguiu fazer mais uma defesa, segue 3-2 para os ingleses.
0: 45-40, ele prometeu até 56, até empatar o México. Esse árbitro aí tá ajudando os donos da casa. Acho que o Trump deve ter ligado lá pro 4-4 e falando, não. Acréscimos longos, quase uma prorrogação, hein? E vai trabalhando. Foi tudo. Pra tudo isso? Ou pra 11?
2: É, o VAR foi acionado 2 vezes, né, nesse segundo tempo, tivemos muita briga, tem a pausa pra hidratação, eu achei que ele ia dar entre 8 e 10 minutos, deu um pouquinho mais do que isso.
0: Agora o Fidalgo vai trabalhando na intermediária de Ubersara, vai rolando a bola na canhotinha pra Galhardo, ele recepcionou, marcado por 2 jogadores ingleses, paparicou pra lá, pra cá, voltou a bola pra Fidalgo, devolveu um bolão pra Galhardo, vai executar o cruzamento, a bola explode no Conça, vai saindo, é escanteio, escanteio pra seleção mexicana que vem com tudo, Gustavo Soler.
1: E na bola parada vai com o apoio de todo o estádio Azteca, o México ainda sonha com o empate, Roberto Carlos Alvarado se posiciona, mas deixa ali pro Brian Gutierrez de pé direito.
0: Gutierrez vai tomando a posição para jogar lá dentro. Vamos lá, Pickford. Atenção, goleirão saiu. Deu uma unha caça na bola. A bola voltou. Pra Fidalgo, pode até bater. Bate pro gol. Preferiu rolar lá pelo outro lado. Eric Lira devolveu pra Gutierrez. Bico na grande área. Vai executar o cruzamento. Muito mal, direto pra fora. Viva o torcedor inglês. Fica mais apreensivo o torcedor mexicano no lance, Soler.
1: Pegou mal demais na bola, tanto na cobrança do escanteio, quanto agora no cruzamento para dentro da área. O México não encontra o gol de empate, a Inglaterra vai avançando para as quartas.
0: 47-20, bola rolando. Haja emoção, amigo torcedor do Brasil. Bate na bola, Pickford. Ele

0: Levantamento, levantamento, levantamento adiante. A bola para Bellingham. Tentativa do cabeceio. A bola vai se vai saindo, vai se pirulipando. Arremesso manual na canhota. Olha o Galhardo. Tá rolando para Vasquez. Vasquez vai trabalhando no câmera retaguarda. Descarta para Álvares. Ele vai levando, vai carregando, vai conduzindo. Ele vai metendo a bola lá pela ponta direita. Ah, vai trabalhando lá pela ponta direita. Ali o jogador mexicano. A bola para Alvarado. Alvarado deu a Gutiérrez. Passa aí o curto. Chegou inteirinho na jogada. Anderson. Está jogando ali para Bellingham. Vamos segurar Bellingham. No meio da rua, viu o goleirão Rangel. Adiantado. Teve que dar quatro passos para trás ali o Rangel. Porque o Bellingham viu que ele estava adiantado e quase pegou o goleirão de calças curtas, Soler.
1: Tentou fazer do meio de campo. Agora o Bellingham, mas estava bem posicionado o Rangel e o México tem pressa.
0: Vai trabalhando lá na direita, ataque. Olha o Alvarado. Alvarado, ele vai soltando o cotinho para Eric Lira. Encarou a marcação de dois jogadores ingleses. Tentou passar, não passou. Descarta a bola na metade do campo. A bola para Fidalgo. Deu o jogo na ponta esquerda. A bola para Galhardo. Larga a ponta, vem comendo por dentro. Trouxe o banco para a perna direita, isolou. Ficou entusiasmado o tal de Galhardo aí, hein? Trouxe por dentro e meteu essa bola lá no pau da bandeirinha. É tiro de quase, cedeu o lateral, você viu aí, Soler?
1: E o treinador Javier Aguirre ficou irritadíssimo agora com o Jesus Galhardo. Só tiro de meta para a Inglaterra e o Pickford vai fazendo cera. A gente perguntava, né? Pô, será que esses caras aguentariam jogar uma Libertadores? A Inglaterra tá mostrando que sim, né? Na altitude, fazendo cera.
0: E atenção, amigo ligado na TMZ, anote aí comigo o tempo e placar da Copa. 49,6 por jogar.
1: 6 não, né?
0: 7 por jogar. E anote aí, o placar é este. México 2, Inglaterra tem 3. Inglaterra joga com um jogador a menos desde os 8 da etapa complementar, Scott.
2: Amanhã às 4 horas da tarde, promessa de jogão, Portugal e Espanha.
0: Vem a seleção mexicana, Alvarado recolheu, dominou, balançou pra lá, pra cá, deu a Lira, Lira voltou, lá pela ponta, Alvarado, com a perna canhota, fez o levantamento, levantou na boca do gol, a bola passa, que passa por todo mundo, inclusive pelo Martínez. Saiu de novo o tiro de meta, Transamérica agora, e TMC, quem escuta sabe. Tá passando a Inglaterra, que vai pegar a Noruega. Você tem o dia e o horário aí, Scorcio?
2: Sim, o confronto por hora definido é Noruega e Inglaterra no próximo sábado, dia 11 de julho, em Miami. Óbvio, caso o México não empate ou até mesmo vire a partida.
0: Muito bem, vai sair jogando ali o goleiro Rangel, vai rolando para Eric Lira. Ele fez o giro, escapou ali da marcação do Bellingham, meteu um bolão para Alvarado, bom clube para cima do Anthony Gordon. Vai trabalhando o Alvarado, ele vai levando, vai carregando, que bolão, uma canhotinha. A bola ali para Galhardo, encarou a marcação no primeiro, tem a opção de jogada por dentro para Fidalgo. Fidalgo ali na meiuca, é atenção, vai executar o cruzamento. O Jimenez tentou ali uma pocheta, uma bicicleta, tira a faixa de qualquer maneira. A zaga inglesa, a bola voltou para Rangel, o goleirão tem pressa. Vai metendo a bola junto à linha lateral. A bola para Eric Lira. Ele vai levando, vai carregando. Tem espaço para evoluir. Encarou a marcação de dois jogadores. O Anthony Gordo. Ele descarta a bola aqui para Fidalgo. De primeira novamente para Galhardo. Galhardo marcado pelo Concha. Ele devolveu para Fidalgo. Trouxe a bola para o pé direito. Vai executar o cruzamento. Marcado pelo Bellingham. Rolou a bola para Alvarez. Ali o Anthony Gordo. A bola bate ali no Gordo. Volta a bola lá no campo. Retaguarda para o goleiro Rangel. Que está jogando na boa, na moral. Olha o Lira. Ele vai rolando para Álvares na circunferência central do gramado. Ele vai levando, vai carregando, larga a defesa, vem pro ataque, vai rolando na meia esquerda, vem México. Olha Fidalgo, tem espaço para evoluir, coloca a bunda na parede. A Inglaterra vai vencendo o jogo, está sendo eliminado o México. A Inglaterra está passando. A Inglaterra tem 10 jogadores em campo desde os 8 do segundo tempo. Olha o Eric Lira, devolveu para Alvarado. Alvarado encarou a marcação ali do Gordo, tentou passar, não passou, limpou, fintou, refugou, volta, agora vai fazer a transição da direita na canhota para Fidalgo. Ele vem com a bola dominada. Bellingham fecha a marcação por ali. Ele vai soltando lá pelo outro lado. Álvares, ele vai fazer a transição do lado ao outro. Atenção, vai trabalhando ali o Galhardo na entrada da grande área, marcado pelo Concha. Rolou para Jimenez, vai marcar, vai fazer, bateu chapado fora! Para fora do gol, Raul Jimenez! Numa bola açucarada do Galhardo, ele bateu chapado. E a bola ganhou altura e saiu para sorte dos ingleses. Fala, Soler.
1: Tinha muita gente na frente do Raul Jimenez. Ele se virou do jeito que deu, bateu chapado. Mas subiu demais essa bola, só tiro de meta para Inglaterra.
0: Muito bem, bate na bola Pickford. Vai metendo a bola lateralmente aqui pela direita. Vai trabalhando ali o Rogers. Encarou a marcação, a bola deu uma zaga. Vai saindo arremesso manual sem muita pressa para a seleção inglesa cobrar. 52 e lance meio de bola rolando. O árbitro prometeu o jogo até 56 ou até o México empatar. Achamos que é uma Copa do Mundo. Atenção, vem a seleção inglesa. A bola para Bellingham, foi para a linha de fundo, marcado, cercado, foi esperto, chuta contra a marcação do Vasquez. E o Vasquez quase expulsa o Bandeira. A bola bateu no cara de pau e ele foi pra cima do Bandeira, queria pra si o arremesso manual, hein, Soler?
1: E agora o Alireza Fagani pipocou pro Jesus Gadiardo, não deu cartão amarelo pra esse grito que ele deu na cara do Bandeira. E o cartão amarelo agora foi pra um jogador reserva da Inglaterra que jogou outra bola no campo.
0: Muito bem, vem Inglaterra, bola para Bellingham, foi para a linha de fundo, chuta contra a marcação do adversário, essa bola não saiu, vai trabalhando o Rodgers, vai pela ponta, rasga, passa de qualquer maneira, a retaguarda mexicana, a bola sobrou ali para Guerra, na metade do campo, volta a bola para Pickford, na metade do campo, bate na bola, o goleirão com a perna esquerda, fez o levantamento adiante da entrada da grande área, Bellingham brigou pela ponta de bola, bola bateu no Vasquez e sobrou para Rangel, que saiu da meta para fazer a defesa. Estamos com 53,5 de bola rolando, o jogo vai terminar daqui a pouquinho, mas vem México que não desiste. Alvarado, ele vai rolando lá pela ponta direita, tentativa do cruzamento e chegou Spencer, chegou na hora H, esticou com o passo, só que meteu pra fora e cedeu o escanteio, hein, caramba, escanteio aí pro México,
1: escanteio pra seleção mexicana. E o Santi Jiménez torceu sozinho o tornozelo e, para não ser atendido dentro de campo, o Roberto Carlos Alvarado puxou o companheiro dele para fora do gramado. Tem escanteio, o México que ainda sonha com o empate.
0: Agora sim, a calça de veludo, nádegas de fora. 54 de bola rolando, 2 por jogar. Alvarado, ele vai fazer o levantamento, levantou na primeira trave, o desviou para, vai entrar, Pickford! Tá na mão do goleiro, que susto, de novo. Fala, Soler!
1: Agora foi cheio de pouso, né? Ele pula em cima do próprio companheiro de zaga, se joga no chão. Pickford vai sendo o herói dessa nossa madrugada.
0: Bate na bola, Pickford. Ele fez o levantamento, a bola pra Bellingham, deu osso, tem passa a seleção mexicana em Jesus Maria José. Os donos da casa estão sendo eliminados da Copa do Mundo. 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O Brasil foi mais cedo eliminado, volta pra casa a seleção brasileira. Olha o México, Alvarado, ele vai rolando pra... O Gutierrez corta a face de qualquer maneira. Tira ali o Stones, deu de bico. Ninguém da Inglaterra na peça ofensiva. Vai sair jogando o Vasquez. Ajeitou com a chapa no pezão esquerdo. Ele vai meter na bola para Eric Lira. Ultrapassa a fronteira inimiga. Pode ser a última descida mexicana. Um bolão para Galhardo. Dominou com categoria. Encarou a marcação do Conças. Voltou a bola para Fidalgo. Fidalgo aperta lá pela direita. Encarou a marcação no primeiro. Que é o Rice. Meteu uma bola novamente lá pela ponta. A bola para o intermédio. O Alvarado fez o levantamento na segunda trave. Olha o Fidalgo de cabeça, fechou, Raul Jiménez, corta a zaga inglesa. Falta 30 segundos para terminar, vai trabalhando o Eric Lira, ele vai levando, vai carregando na linha média adversária, deu jogo de ladinho para Gutierrez, voltou lá pela direita Fidalgo, que bolão na ponta, pode ser agora ou nunca, a bola para Alvarado, marcado ali pelo Anthony Gordo, voltou, a bola para Fidalgo, tentativa de cruzamento, a bola bateu no Anthony Gordo, voltou reboteado na batida, vai trabalhando, atenção, esse é Gutierrez, meteu novamente o bolão, bico da grande área direita, ataque, a bola ali para Alvarado, marcado pelo Spencer, fez o levantamento, a bola sobrou para Jiménez, para marcar, vai fazer, a bola saiu fora no desvio providencial do Stones. Quase um gol contra, você viu aí Soler,
1: quase gol contra do Stones, essa bola passou lambendo o pé da trave do goleiro Pickford. É o último escanteio a favor do México. Rangel foi pra bola do goleirão.
0: Muito bem, agora ou nunca. Atenção, Alvarado fez o levantamento, levantou na segunda trave. Spencer tirou a bola, sobrou, rebotada, vai marcar o México, bateu a bola, picou na zaga, vai marcar, vai fazer, bateu, corta, faça de qualquer maneira, retaguarda. Vai terminar o jogo, tá marcado escanteio, é isso, ele vai deixar bater, aí, Solé.
1: Vai deixar bater, agora tem Kiko, Inhonho, Chaves, a turma toda dentro da área.
0: Muito bem, vai tomar a posição. Era pra ter acabado, hein? Era pra ter acabado. Ele deu 11, já estamos com 12 de acréscimos. E o goleirão Rangel partiu pra dentro da grande área. Olha o Pickford. Bunhacaço na bola, tira, afasta o perigo, vai apitar o juiz. Acabou. Vai acabar, acabou. Termina o jogo no ato, numa cega. E os donos da casa nem vão embora, porque eles já estão. Vão chorar na cama, que é lugar quente da Inglaterra. Inglaterra vai encarar a Noruega. Seu destaque final, diga lá, Gustavo Soler. Inglaterra venceu 3-2. Um jogaço de bola. É Copa do Mundo. Fala, Soler.
1: E agora a seleção inglesa encara no próximo sábado, às 6 horas da tarde, no horário de Brasília, a Noruega na fase quartas de final. A equipe mexicana não tinha tomado gol, não tinha perdido nenhum jogo, tomou 3 logo de cara e está eliminado o México. Pela primeira vez, a Inglaterra venceu os mexicanos em território mexicano e manteve o 100% de aproveitamento contra esse adversário em Copas do Mundo. 2 jogos, 1 em 66, outro agora em 2026, 2 triunfos ingleses.
0: Abraço pra você, Soler, vai pra casa lavar os pés e dormir.
1: E até amanhã no Papo de Craque, primeiro tempo.
0: Muito bem. Lucas Escócio, passa a régua aí no nosso QG, deu Inglaterra, o Brasil também foi eliminado, hein? Junto com o México no dia de hoje. Fala, Escócio.
2: Justamente, agora só passagem agendinha de amanhã, ainda temos oitavas de final, ainda faltam mais 4 jogos de oitavas, já tivemos 4 jogos, chegamos oficialmente na metade. Amanhã temos Portugal e Espanha às 4 horas da tarde, 9 horas da noite, Estados Unidos e Bélgica, e aí na terça encerramos as oitavas com Argentina e Egito a 1 e Suíça e Colômbia às 5 horas. Boa noite, Melo.
0: Valeu, valeu. Tomás Rafael, passa a régua aqui, jogo eletrizante, emocionante. Sai decepcionado, claro, o torcedor mexicano que lotou o Azteca e achava que a seleção tinha possibilidade de alcançar aí coisas boas nessa Copa do Mundo, mas parou diante de uma boa seleção. 3-2 a Inglaterra passou. Fala, Tomás.
3: É, bonito, bonitas imagens. A gente acompanha agora no estádio Azteca, a torcida mexicana decepcionada, mas aplaudindo de pé os seus jogadores, que fizeram uma Copa realmente muito boa, melhor do que eu imaginava, não em relação à classificação, poderiam até ir mais longe, mas jogaram um futebol melhor do que eu imaginava nos 4 primeiros jogos e hoje encararam de igual para igual a Inglaterra. Claro, a partir do momento ficaram com um jogador a mais, depois da expulsão do Quansah, o lateral direito, foram para cima, mas faltou ali um pouquinho de criatividade, muito atacante e pouca bola ali do Gutierrez, do Fidalgo, que entraram nos lugares do Moro, também do Mora, perdão, e do Romo, que não fizeram um bom jogo. Faltou qualidade hoje, faltou criatividade pro time do México e sobrou raça, sobrou empenho pro time da Inglaterra. Admirável o esforço da Inglaterra, com um homem a menos em campo, segurar esse resultado, especialmente Bellingham, Gordon e Rice, que jogaram esses rapazes à frente ali da linha de 5 defensores da Inglaterra durante quase 40 minutos nesse segundo tempo. Foi uma grandeza, meu caro Ricardo Melo. Parabéns por mais uma transmissão. Um abraço para os nossos amigos em todo o Brasil que curtiram mais um grande jogo dessa Copa do Mundo. Pena num domingo não tão feliz para a torcida do Brasil e agora também não tão feliz para a torcida mexicana, Melo.
0: Show, show de comentários do nosso Tomás Rafael, que volta amanhã no Papo de Craque. Segundo tempo aqui no microfonaço forte, fortíssimo da TMC. A todos vocês, um forte abraço. A seleção brasileira foi eliminada hoje e também a do México segue na competição. Noruega e Inglaterra que vão se enfrentar no próximo sábado abadur pelas quartas de final. Todos vocês, um forte abraço, boa segunda-feira, valeu, rapaziada. 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
3: Olá, seja bem-vindo, bem-vinda ao Imprevista. Meu nome é Joana Trepto e este é o programa de entrevistas da TMC, onde nós conversamos com figuras públicas, artistas, escritores, pensadores, pessoas de alguma forma, pautam o debate público aqui no nosso país. E hoje a nossa conversa começa num lugar delicado, um lugar para o qual nem todos têm a coragem de olhar, ou até vontade. A infância. Infância não como uma lembrança bonita, romantizada, e nem como uma fase que ficou para trás, como um lugar onde começou muita coisa que existe em nós, começou a ser construída na infância, como por exemplo os medos, as inseguranças, a culpa, a forma como a gente ama, a forma como a gente reage, educa, se relaciona. Nos últimos anos, nunca se falou tanto sobre trauma, criação, criação com afeto, limites, culpa dos pais, feridas emocionais. E há perguntas bem difíceis a serem respondidas. Estamos entendendo melhor as crianças ou estamos tratando, criando adultos cada vez mais apavorados em errar? Essa é uma das muitas perguntas e a nossa convidada de hoje vai nos ajudar a entender esse tema complexo. Ela que fala sobre crianças, mas quem acompanha o trabalho dela sabe que essa é apenas a metade da história. Toda conversa sobre infância acaba sendo também uma conversa sobre adultos e os adultos que nós nos tornamos, as feridas que nós carregamos, os padrões que repetimos e as tentativas, que às vezes são bem-sucedidas, às vezes nem tanto, de fazer diferente. Neurocientista, especialista em trauma, analista emocional, autora de best-sellers, 15 livros já na conta, Thelma Abraão, seja muito bem-vinda ao Imprevista.
4: Ai, obrigada. Uma honra estar aqui, querida.
3: Você que ajudou a popularizar discussões que hoje fazem parte, felizmente, da rotina de milhões de famílias brasileiras, tem uma atuação impecável nas redes digitais. E, para a gente já começar a nossa conversa, eu queria te perguntar, Thelma, depois de tantos anos estudando a infância, você já conseguiu identificar qual foi a primeira experiência da sua infância que definiu a mulher que você é hoje?
4: Uau! Já veio assim com uma pedrada daquelas grandes, né? Adorei a pergunta, muito boa. Eu não sei se eu consigo te falar exatamente de uma, mas eu consigo dizer um sentimento que eu tinha, que para mim define muito de como eu me sentia como criança, que era a solidão. Eu fui uma criança que eu me senti muito só. Eu não me sentia vista. E esse sentimento de solidão fez com que eu precisasse aprender a cuidar de mim muito rápido na vida. Eu acabei adultecendo. Eu não me sentia cuidada e vista. Eu tinha mais 3 irmãos, então minha mãe tinha que estava sempre ocupada, correndo atrás dos meus irmãos, cuidando dele. Eu falava, bom, eu não quero dar mais trabalho para ela. Então acabei me tornando aquela filha que faz tudo sozinha, que vai bem na escola, não queria dar trabalho para os meus pais, né? Só que isso me custou muito, porque eu abri mão de ser cuidada e comecei a entender que eu precisava cuidar de mim. E isso resultou em uma mulher altamente independente, altamente produtiva, que estava sempre fazendo, fazendo, fazendo, e que de alguma forma interpretou que o meu valor estaria nisso, em ser a melhor aluna, em me tornar uma pessoa altamente eficiente e produtiva. E toda essa jornada estudando trauma, estudando a infância, eu pude ressignificar esse lugar na minha vida, né?
3: Thelma, existe infância sem trauma? Digo, nós falamos muito de terapia. E muitas pessoas dizem que fazem terapia. Já não é uma questão de assumir, já não é uma questão de trazer a público. Não é fácil de falar sobre isso, não tem pudor como tinha antes. Mas há pessoas que conseguem passar por uma infância sem que haja marcas significativas que depois desabrocham quando a pessoa se torna adulta?
4: Essa não é uma pergunta que eu posso responder sim ou não. Mas eu vou te dar um contexto para que a gente possa entender o impacto da infância na vida dos adultos. Nós nascemos com um cérebro imaturo. A nossa espécie de mamífero é uma espécie que o cérebro demora muitos anos para amadurecer, mais de 2 décadas. Quando a gente fala em cérebro, seria aquela parte racional, que a gente pensa, que a gente analisa, que a gente prevê as consequências das nossas atitudes. A gente nasce com essa parte muito imatura. Além disso, nós nascemos dependentes dos nossos pais, dos nossos cuidadores, a gente não anda, a gente não fala. Só que também esse é o período, principalmente os 3 primeiros anos de vida, em que o cérebro está em pleno desenvolvimento. As nossas conexões neurais, o que seria isso? As conexões entre os neurônios acontecem numa velocidade e numa quantidade que nunca mais na vida a gente vai ter algo parecido com isso. Então, os primeiros anos de vida é como se fosse a base do prédio que vai ser os andares da nossa vida. É ali que a gente vai, o nosso sistema nervoso principalmente, vai identificar como que esse ambiente nos moldou. É um ambiente seguro? É um ambiente de medo? Por quê? O nosso cérebro, uma das principais funções do nosso cérebro é manter a nossa sobrevivência. Então ele busca por pistas de segurança. Se você cresceu num ambiente onde seu pai e sua mãe brigavam muito, onde tinha problemas financeiros, onde de repente houve um divórcio, o pai abandonou a mãe, ou a mãe estava em depressão, tudo isso o bebê vai sentindo, a criança vai sentindo. E mesmo que ela ainda não tenha condições cognitivas de lembrar o que aconteceu, o corpo guarda marcas em forma de memórias implícitas. Porque o nosso cérebro está registrando tudo em volta do nosso ambiente com o objetivo justamente de nos proteger. Então, quando você me pergunta, Thelma, é possível passar pela infância sem nenhum trauma, sem nenhuma marca? A resposta é difícil. Por que que é difícil? Porque trauma não é apenas um episódio traumático. Claro que existe ali o trauma pontual, uma pessoa sofreu um acidente de carro, houve um luto, houve uma tragédia, houve algo que de fato marcou a vida daquela pessoa. Mas foi uma vez, certo? Existe a sua vida antes daquele episódio e existe a sua vida depois daquele episódio. Só que nem existem outros tipos de traumas que não são assim tão evidentes, como é o trauma complexo. O que é o trauma complexo? É uma repetição de experiências de alto impacto emocional que te levam a sentir muito estresse e que, quando acontece repetidamente, causam também uma disrupção no nosso sistema nervoso, levando a pessoa a um estado de alerta crônico, de hipervigilância, de medo do abandono, de medo da rejeição. E muitas vezes a pessoa vai falar, ah, mas eu não vivi trauma, não lembro de um episódio, de algo, nem tive trauma. Mas é porque as pessoas não sabem definir de fato o que é trauma. Então, se você viveu negligência emocional, por exemplo, o que é negligência emocional? Se você não tinha um adulto para validar o que você sentia, para te olhar, para te acolher, para te abraçar, você provavelmente foi negligenciado emocionalmente. E isso é uma das experiências adversas com alto potencial traumático, que a gente chama muitas vezes de um trauma invisível. A pessoa não reconhece que viveu, porque aparentemente ele é invisível. Faz sentido?
3: Faz todo sentido. Voltando um pouco para você, você já falou que você teve uma relação difícil com a sua mãe. E a palavra difícil é uma palavra muito pequena, muito simples para definir relações que são complexas. Em algum momento você percebeu que você carregava para a vida adulta, para hoje em dia, feridas que você achou que você tinha superado?
4: Com certeza. E hoje é um assunto que eu abordo muito, justamente, que são padrões emocionais, né? Padrões de sobrevivência que a gente precisou usar lá no início da vida para se proteger da dor, do abandono, do medo, e que aquilo a gente acaba repetindo, mesmo sem querer. Então, esse trabalho que eu venho fazendo há tanto tempo, ajudando tantas famílias, também foi um processo muito grande para mim. Porque cada avanço no conhecimento é um convite a revisitar a minha própria história, olhar para essas camadas da minha própria vida. Então, com certeza, eu falo que esse processo de autoconhecimento, ele não termina nunca, né? Enquanto há vida, a gente está conhecendo e aprendendo sobre nós mesmos, porque as experiências que a gente vive em um ano não é o mesmo que você vai viver em outro ano. Os meus filhos, por exemplo, agora estão entrando na adolescência. Eu estou enfrentando novos desafios que antes eu não enfrentava. Isso também é um convite para essa mulher que eu fui até hoje, mãe de crianças, agora me tornar uma mãe de adolescentes. Então é maravilhoso a gente poder estar aberto a aprender e evoluir, né?
3: Quando a gente fala sobre experiências que nós temos quando somos crianças e que nos marcaram, para não usar sempre a palavra trauma, fomos marcados por essas experiências. Você que agora é mãe, como você trabalha a culpa em você?
4: A culpa, na verdade, é o primeiro sentimento que todo pai e mãe sente quando ele percebe que, puxa vida, existe uma forma diferente de fazer, que não é a que eu estou fazendo, né? Por exemplo, eu mesma, a minha jornada nesse caminho, eu queria ser uma mãe melhor, eu queria ser uma mãe calma, eu queria ser uma mãe que conseguisse ter mais segurança nesse lugar, mas eu não era. Então, eu gritava, eu me descontrolava, eu chorava, eu dava tapa na mão dos meus filhos, eu ficava, assim, realmente perdida, sem saber o que era certo, o que era errado, repetindo um padrão aprendido e também ouvindo o que as pessoas diziam, né? Então, todo dia eu sentia muita culpa. Eu ia dormir todo dia muito triste, falando, meu Deus, eu não queria ser assim, eu quero mudar. E aí eu falava, amanhã eu vou mudar. E aí eu não conseguia mudar. Eu vivi esse ciclo muito tempo, até que um dia eu falei, caramba, eu estava tão desapontada comigo mesma, que eu falei, ou eu aprendo o que eu não sei sobre educar filhos, ou eu vou fracassar como mãe. E ainda bem que eu escolhi a primeira opção. Porque buscar conhecimento, primeiro, eu queria só ser uma mãe melhor. Eu nunca imaginei que eu ia chegar onde eu cheguei. Mas tudo que eu fui aprendendo, tudo que eu fui descobrindo, mudou tão profundamente a minha relação com os meus filhos, a minha família e as pessoas ao meu redor, que eu falei, eu não posso guardar isso só para mim. Então, uma das primeiras coisas que eu converso realmente com todas as pessoas, tanto com as minhas leitoras, minhas alunas, meus seguidores, e se eu puder dar um conselho para quem está ouvindo a gente aqui, troque a culpa pela ação. Porque a culpa te paralisa. E a gente não vai conseguir voltar no tempo para mudar absolutamente nada. Então, vamos focar naquilo que a gente pode controlar? Você pode controlar o que aconteceu ontem? Não. Um ano atrás? Não. Mas você pode controlar o que você vai fazer a partir de hoje. Então, para mim, esse é o conselho mais sábio que eu gostaria de ter escutado quando eu estava vivendo o meu processo de dor, que me custou anos para aprender. Então, foque no agora. O que você pode, a partir de agora, mudar no seu comportamento? Busque conhecimento, leia livros, procure pessoas especialistas que possam te aconselhar para que você aprenda aquilo que você ainda não sabe. Porque ninguém quer errar. Ninguém acorda de manhã e fala, hoje eu quero brigar com meu filho, hoje eu quero errar com meu filho. A gente erra sem querer. A gente erra querendo acertar. E é justamente a ação que vai te colocar no movimento de mudar. A culpa não, ela vai te paralisar e te manter presa no mesmo ponto de dor.
3: Sem querer simplificar um assunto que é tão complexo, existe algum tipo de trauma que seja pior para as crianças digerirem até a vida adulta, que tenha mais consequências quando ele é sofrido?
4: Isso aí depende de cada pessoa. Vamos supor que tenha uma família que tenha 5 irmãos, Joana. A gente olha para essas crianças e vai pensar, ah, todo mundo cresceu na mesma família, com o mesmo pai, com a mesma mãe. Mas a questão é que o trauma não é exatamente o que aconteceu com você, mas como você interpretou aquilo que aconteceu com você. Então não tem como eu te dizer, olha, um abuso físico, ele é pior do que o divórcio, ou o abuso emocional, ele é pior do que ser educado por uma mãe viciada em drogas. Isso vai depender do contexto familiar, das pessoas envolvidas na educação daquela criança, se essa criança tem ou não um adulto seguro para confiar, um adulto seguro para cuidar dela, e como ela está interpretando aquilo que aconteceu. Um outro ponto muito importante para a gente olhar para a severidade do trauma é se aquilo foi algo pontual ou se aquilo foi algo realmente que essa criança viveu por muitos anos. Por exemplo, a criança que viveu um abuso sexual durante anos da infância, ela vai ter sintomas muito piores do que aquela que viveu um único dia, um único trauma. Claro que ambos são terríveis, a gente não pode nunca falar que não, todos são terríveis e todos têm impacto duradouros na vida da pessoa, mas eu quero dizer que quanto mais vezes a criança viveu aquilo, quanto maior a repetição, quanto maior o pânico, quanto maior o sentimento de solidão, de desproteção, maior tende a ser os impactos na vida. Mas é importante também dizer que, se você está ouvindo a gente, você viveu essas repetições de abusos, de negligência, ainda que seja muito traumático, nosso cérebro, ele é plástico. O que isso significa? Existe a neuroplasticidade cerebral, que nos permite aprender novos caminhos ao longo da vida, nos dar a educação emocional que não recebemos. É claro que essas marcas são duradouras, mas se a pessoa buscar ajuda, se ela tiver apoio emocional, se ela tiver alguém com quem ela possa confiar, aumenta muito as chances dela conseguir ter uma vida emocionalmente saudável e funcional.
3: De uma cultura que negligenciava o autoconhecimento, negligenciava a função terapêutica de forma geral, a gente foi para um mundo que se debruçou absolutamente sobre isso. E às vezes eu tenho a impressão de que a infância, para algumas pessoas, virou uma espécie de explicação universal. Um relacionamento deu errado? Infância. A pessoa é insegura? Infância. A pessoa é agressiva? Infância. E aí recorre sempre a essa desculpa. Ou seja, usa a infância ou o trauma como desculpa para justificar comportamentos que tem na vida adulta. Qual é o limite entre isso? Entre nos responsabilizarmos no que fazemos na vida adulta e olharmos para trás e reconhecermos que sim, às vezes a nossa infância foi traumática e tem reverbera.
4: Sensacional sua pergunta. Aliás, eu acho que é um ponto muito importante para ser compreendido, que eu falo sempre que a infância é um lugar para a gente botar o nosso pezinho lá. Não para a gente ficar lá se lastimando e chorando e se vitimizando. Porque lá, como crianças, nós éramos sim vítimas. Mas como adultos, somos responsáveis por mudar aquilo que não está bom mais. Porque na infância, seu pai e sua mãe, você dependia deles para viver. Você não pode escolher o que ia acontecer com você, você não tinha controle sobre isso. Mas agora, como adulto, é o seu dever buscar curar essas feridas, buscar entender como ressignificar a sua história. Então, como adulto, a gente põe um pé lá na infância para entender o que nos aconteceu. O que aconteceu para eu me tornar quem eu sou? O que fez com que eu me tornasse uma pessoa tão insegura, com tanto medo da rejeição, com tanto medo do abandono? E o que fez com que eu escolhesse, por exemplo, relacionamentos tóxicos e repetitivos ao longo da vida? O que faz com que eu tenha medo do sucesso? O que faz com que eu me mantenha em um emprego que eu não gosto? Tudo isso são comportamentos e padrões que, se você parar para avaliar, a resposta vai estar lá na infância. Então, voltar lá, entender quem foi que te educou, como essas pessoas eram, o que elas fizeram acreditar, você acreditar sobre si mesmo, como que esse ambiente moldou quem você é hoje, é importante não para você ficar lá encontrando culpados, não para você ficar lá com raiva do seu pai e da sua mãe, porque, até porque eles te deram o que tinham e fizeram o que podiam, mas sim para você falar: caramba, agora como adulto, eu posso escolher fazer diferente. Eu não sou refém desses padrões. Eu posso aprender novos comportamentos, novas formas saudáveis de me relacionar comigo, com o outro, dentro de um trabalho ou num casamento.
3: E nesse sentido, inclusive, há estudos muito interessantes que mostram que dois irmãos, mais irmãos, criados na mesma casa, pelos mesmos pais, nas mesmas supostamente circunstâncias, eles acabam se tornando adultos completamente diferentes, com reações diferentes. Como é que a infância, ela determina, mas também depende, como você estava falando agora há pouco, da subjetividade da pessoa? É a personalidade que, ou seja, é o trauma que esbarra na personalidade de cada um?
4: Antigamente a gente falava muito em genética, né? Existe o fator genético e você é definido pelos teus genes e acabou. Tanto é que tem muita gente que fala assim: ah, eu sou explosiva. Lá em casa todo mundo é explosivo, meu pai, meu avô, meu bisavô é genético, né? Então o que a pessoa faz? Ah, se eu tenho um gene da explosão, acabou, não tenho o que fazer. Imagina só como isso te coloca em um lugar tão confortável, né, de não mudar, porque você está definido pelos teus genes. Conforme a ciência foi avançando, a gente agora tem um... Agora não, já há bastante tempo, temos aí a epigenética, que mostrou o quê? O EPI, que está acima da genética. O ambiente tem o poder de ativar e desativar um gene. Ele não muda o DNA, mas ele muda a manifestação de um gene. E os cientistas, para demonstrarem isso, pegavam irmãos gêmeos, né, que foram separados no nascimento, para adoção e tudo mais, para fazer pesquisas. Gêmeos idênticos, com o mesmo DNA, quando separados, e depois de anos acompanhados, né, estudos longitudinais, eles se tornavam pessoas completamente diferentes, mesmo tendo o mesmo DNA. Então, o que, que a ciência demonstrou? O ambiente, ele tem o poder de nos moldar. Então, se você coloca uma criança que vive com o mesmo pai ou a mesma mãe, nunca essa criança vai ter o mesmo pai ou a mesma mãe. Eu vou te explicar por quê. A criança que nasceu primeiro, ela encontrou um pai e uma mãe que nunca tinha sido pai e mãe. Ela encontrou talvez um casal que estivesse começando a vida, que talvez tivesse um determinado cenário financeiro, que não era dos melhores. Ela teve uma mãe que estava aprendendo a ser mãe. Já a segunda criança nasceu com uma mãe que já era experiente, ela já tinha sido mãe antes. Esse pai também. De repente, eles já mudaram de casa, de cidade, de bairro. Aquela família já está num outro contexto financeiro. Então, o irmão 2, ele não teve o mesmo pai e mãe que o irmão 1. Fora isso, existe algo que a gente chama de afinidade. Vai ter um pai que vai ter mais afinidade com o filho, não que ame mais, mas afinidade, a gente não escolhe, né? Flui melhor com o filho. Com cada filho você vai ter um tipo de resposta, um tipo de posicionamento. Aquilo muda também a relação de cada filho com cada pai, com cada mãe. Então, comportamento humano é complexo, ele é multifatorial. Tem o fator individual, como cada criança interpretou aquilo que aconteceu, como era a relação dessa criança com aquele pai naquele momento, como essa mãe tratava aquele irmão. São tantas variáveis, mas eu acho que com essa explicação eu já consigo abrir um pouco o olhar de vocês para entender um pouco mais, né?
3: Inclusive, Thelma, tem um filme, um que veio aqui agora à minha mente enquanto você falava, que é Três Estranhos Diferentes. Acho que está disponível na Netflix, que conta a história, é um documentário, na verdade, conta a história de três irmãos nos Estados Unidos que foram separados ao nascimento. Eles foram para adoção e foram adotados por três famílias diferentes, só que um pouco depois da adolescência, numa fase em que eram jovens adultos, eles se conheceram por coincidência.
4: Ah, eu acho que eu vi essa história.
3: É incrível a história e, ao mesmo tempo, ela é assustadora. Ela mostra o que você falou, como o ambiente é determinante, inclusive para a vida, ou seja, para o futuro, para uma pessoa se tornar bem-sucedida, não no sentido financeiro,
4: sim,
3: mas de felicidade, de maturidade emocional. Qual é o comportamento que você consegue elencar de um pai, uma mãe, que tem a capacidade de destruir autoestima, autoconfiança de uma pessoa?
4: De construir ou destruir?
3: Destruir.
4: Ah, tá. Bom, isso é fácil, na verdade. Porque, infelizmente, é o que a gente mais vê por aí. É aquele pai, aquela mãe que está sempre julgando, está sempre comparando, está sempre criticando. E, infelizmente, muitos pais acreditam que quando ele critica uma criança, ele está estimulando ela a mudar. Mas não, porque a criança está em construção. Então, se você fala para essa criança, nossa, como você é bagunceiro, como você é burro, como você não faz nada certo, ela não está pensando em como que ela vai mudar aquilo. Ela acredita, aquilo vira verdade para ela. Bom, se mamãe falou que eu sou burro, então eu sou. Porque a criança não tem um repertório de vida pronto como um adulto para ter discernimento de quem ela é. Ela está em construção. Então a crítica é algo profundamente destrutivo. E infelizmente os pais usam muito a crítica como forma de educação, acreditando que a criança vai melhorar. Mas ela não melhora. O que que faz uma criança acreditar em si mesma? É o encorajamento. Puxa, filha, eu vi que você não foi bem na prova. Mas o que você pode fazer para ir bem a partir de agora? Vamos mudar essa sua rotina? Você é um cara que é esforçado, eu vejo como você se dedica. Sabe, é fazer a criança acreditar, confiar nela mesma, que ela pode ser melhor do que ela foi ontem. E não falar, você é burro, você não aprende nada, qual é o seu problema? Entende? Então, críticas, comparação e rótulo, sabe? Você rotular a criança. Ah, porque o seu irmão consegue tudo e você não. O seu irmão vai bem na escola e você não. Isso é altamente destrutivo. Então, tem uma frase que eu gosto muito que diz assim: por trás de crianças que confiam em si mesmas, existem pais que confiaram nela primeiro. Olha que forte. Então é sobre isso. Para que a gente aprenda a confiar em nós, a gente precisa que os nossos pais olhem para a gente, confiando que a gente vai errar sim, mas que a gente pode levantar, fazer de novo e aprender. Porque os erros fazem parte da vida, né, Joana? E a gente vai errar sempre, não só na infância. Durante a vida adulta também. Mas quando a gente tem essa voz interna, não esse autocrítico severo, porque a gente acaba o quê? Levando a voz dos nossos pais, se torna um autocrítico interno que nos acompanha a vida inteira. Então, se você ouvia, você é burro, aquele fica, sabe? Ah, porque eu sou burra, porque eu não vou conseguir essa vaga de emprego, porque eu não vou nem tentar, porque eu já sei que eu não consigo. Então, quando a gente está adulto, a gente precisa aprender a mudar essa voz e nos dar o encorajamento que a gente não recebeu.
3: Mas, Thelma, quando você passa a infância ouvindo esse tipo de insulto, você é burra, você não é capaz, olha o que você fez, é possível um trabalho enquanto adulto limpar isso, tirar as consequências disso?
4: Sim, com certeza. Claro, existe a terapia, existem inúmeros processos terapêuticos, mas agora eu acabei de desenvolver um novo curso, inclusive, sobre isso. Sobre os analistas emocionais, que são as pessoas que vão ajudar essas pessoas a mudarem os seus padrões. E o que, que é que eu ensino? Que, aliás, eu acabei de dar uma aula de 2 dias inteiros sobre isso, que é justamente a gente desenvolver o auto-amor, desenvolver a auto-compaixão. E tem um processo que chama reparenting em inglês, que é reparentar. Eu me tornar o meu próprio pai e eu me tornar a minha própria mãe. Então, como adulto, a gente sabe que a gente não vai poder voltar lá na infância para tentar receber aquilo que a gente precisava tanto e não recebeu. Mas como adulto, eu posso me tornar essa pessoa que vou me dar o amor não recebido, o respeito não recebido, essa voz positiva interna de encorajamento. Então, uma das coisas que eu ensino muito para os meus alunos é trocar a autocrítica por auto-amor, por encorajamento, por auto-compaixão, sabe? Então, em vez de, ah, eu errei, eu não vou conseguir, eu sou burro e lá vem a chicotada, tudo bem. Hoje ainda não foi como você gostaria. Continue persistindo. Amanhã é outro dia. No outro dia, você conseguiu um avanço? Parabéns. Olha só, hoje já conseguimos algo que a gente não conseguiu um mês atrás. Continue tentando. Então, esse encorajamento que a gente vai se dando, sabe, 5 segundos, 10 segundos por dia, já é o suficiente para te botar em movimento, para ir em busca daquilo que você tanto deseja.
3: Para quem está nos acompanhando pela rádio, na TMC, nós estamos ouvindo Thelma Abraão, neurocientista, especialista em trauma, analista emocional e autora de best-sellers, 15 livros que a Thelma tem. Você agora há pouco falava sobre as críticas dos pais aos filhos, e no sentido oposto, como você inclusive até nos trouxe o seu exemplo e aquilo que você sentiu na sua infância, os filhos que são ignorados pelos pais, e o exemplo da mulher que se torna uma mulher independente, que tem uma força muito grande para fazer acontecer. Quando um filho é ignorado pelo pai na vida adulta, quais são as consequências disso?
4: Quando você fala quando eles não têm uma relação próxima e isso continua na vida adulta?
3: Quando a pessoa se sente solitária, quando o filho tem que aprender a se virar sozinho, quando o filho não tem a atenção que gostaria, quando precisa resolver a sua vida, que tipo de adulto ele se torna?
4: Então, normalmente é esse adulto hiperfuncionante. Ele pode até se tornar uma pessoa workaholic, sabe? Por quê? Existem alguns tipos de resposta ao estresse que é diferente. Por exemplo, tem gente que vai lutar, vai ficar mais agressiva, vai brigar, porque ela vestiu aquela armadura do eu não preciso de ninguém. Então, tem crianças que vão sobreviver dessa forma, aquele ambiente. Porque lembra que o nosso cérebro, ele sempre vai buscar a sobrevivência? Então, vai ter crianças que vão realmente ficar fortona, não preciso de ninguém, independente, aquela pessoa que vai trabalhar pra caramba, ela faz acontecer, tem até dificuldade, muitas vezes, de se envolver em relacionamentos, porque ela tem uma barreira. Então, já que eu não preciso de ninguém, porque para ela relacionamentos foi algo que machucou muito, ela se protege. Então, pode ser uma pessoa que vai realmente alcançar muito sucesso, consegue alcançar os objetivos, mas tem aquela dificuldade de se conectar, ser vulnerável. Já tem um outro adulto que a resposta dele vai ser a de fuga. É aquele adulto que ele está sempre fugindo. Então, por exemplo, quando começa um relacionamento mais sério, ele já sai, não quer, porque tem medo de vínculo. Já que no cérebro dele, esse vínculo lá no início da vida, trouxe dor, trouxe abandono. Então, tende a ser aquele adulto que abandona para não ser abandonado. Já tem outra pessoa que vai ter respostas de submissão. Como que ela aprendeu a sobreviver? Se submetendo. Falando sim até quando queria falar não. Sendo aquele adulto bonzinho, a adulta boazinha, que não defende o que pensa, não se posiciona. Então, tudo isso é baseado no quê? Nas respostas de sobrevivência que cada pessoa desenvolveu. Então, isso é, depende de cada pessoa. Mas é sempre como cada um interpretou aquilo que viveu na infância, entende?
3: Qual é o maior mito que pais acreditam sobre desenvolvimento infantil?
4: Gente, um dos maiores mitos são os pais que acreditam que a criança está ali manipulando, né, que ela está agindo de propósito só para atacar o pai e a mãe. O que acontece, Joana? A gente nasce com um cérebro super imaturo, então a parte responsável por manipulação é o córtex pré-frontal. E quando a gente nasce, ele é totalmente imaturo. Então, uma criança, até ali por volta dos 4, 5 anos de idade, ela não pensa, ela está simplesmente sobrevivendo e reagindo ao ambiente, certo? Então, ela consegue perceber como é que o papai se comporta, como é que a mamãe se comporta, mas tudo de forma instintiva. Então, uma criança, ela não faz birra e ela não desobedece o pai e a mãe, quando ela é pequena, assim, só para testar pai e mãe. Ou porque ela é terrível. Ela faz isso porque ela não tem condições cognitivas de lidar sozinha com o que ela sente. Ela não consegue se autorregular. A parte do cérebro responsável por autorregulação emocional é o córtex pré-frontal. Então, ali por volta dos 4, 5 anos de idade, dependendo do jeito que a criança foi criada, ela pode começar a ter já uma maior capacidade de interpretar, de expressar o que pensa, mas é só o começo dessa maturidade. Por quê? Para eu manipular um pai, bom, então eu primeiro preciso chorar, depois eu preciso bater minha perna no chão, depois eu tenho que olhar bem para a cara dos meus pais, ver o que, que eles estão pensando, e aí eu vou contar a minha história. Olha só, eu preciso de tantas habilidades cognitivas para fazer isso. Eu preciso de planejamento, eu preciso de sequenciamento, eu preciso de memória, porque eu tenho que lembrar tudo que eu planejei. E uma criança pequena não tem condições cognitivas de fazer isso. Então, esse é um grande mito dos pais. E um outro mito é, se eu não bater no meu filho agora, a polícia vai bater. Se eu não mostrar para o meu filho quem é que manda, né, ele vai sofrer lá fora. Gente, as pessoas precisam entender que limites são importantíssimos e necessários. Mas não é ferindo que a gente coloca limites. Primeiro é entendendo o desenvolvimento dessa criança, em que fase que ela está. Eu não posso tratar uma criança de 2 anos do mesmo jeito que eu trato uma criança de 6. Porque se eu tiver expectativas irreais para uma criança de 2 anos, eu vou acabar batendo nela, eu vou acabar machucando ela, traumatizando ela, por algo que ela não pode me oferecer, porque a natureza simplesmente nos programou assim. Então não adianta, ah, eu tenho raiva porque meu filho tem que me obedecer, mas, gente, a gente não tem como contrariar a natureza. Para e pensa, Joana, você conhece alguém que nasceu andando?
3: Não.
4: Você conhece alguém que nasceu falando?
3: Não.
4: As 8 bilhões de pessoas na Terra nascem com um cérebro imaturo. E você querendo ou não, seu filho não vai fazer o que você quer só porque você quer, porque não dá. A natureza fez o filhote assim. Ele anda, ele mexe nas coisas, quebra tudo, ele não sabe o que, que ele está fazendo. Então o adulto precisa entender um pouquinho de biologia, sabe? Ele precisa se dar educação emocional para conseguir tolerar o que um filhote faz, como ele se comporta. Então eu sempre falo que o buraco é bem embaixo, né? E a gente como adulto, como pais, a gente tem sim que buscar conhecimento. Aliás, leiam meu livro Educar, é um ato de amor, mas também é ciência, que eu falo muito sobre isso. É um convite profundo para que a gente possa não só olhar para a nossa própria história, mas quebrar ciclos de dor. Não para criar filhos mimados, não para criar crianças que não têm limites, não é sobre isso. Mas é para a gente parar de ferir a nós mesmos e aos nossos filhos.
3: Um assunto que até virou polêmica nas redes sociais. Aquele tipo de educação respeitosa. O que, que você acha sobre isso?
4: Eu acho que as pessoas levaram muito de um extremo para o outro. Eu acho que as pessoas se perdem muito no que é informação e no que é conhecimento. Então, as pessoas querem aprender a educar um filho assistindo o vídeo de 1 minuto. Assiste o vídeo de 1 minuto e tira uma conclusão. Assiste outro vídeo de 1 minuto, tira outra conclusão, sem de fato passar por um processo de autoconhecimento e de compreensão, inclusive sobre o neurodesenvolvimento de uma criança. Então, eu acho sim que houve muito exagero e de muita gente ensinando coisas que não fazem sentido. e levando os pais à permissividade, a realmente se submeterem à criança e saírem do papel de pai e mãe, daquele que guia, daquele que orienta, para se submeter às vontades de uma criança. Isso aconteceu muito e, infelizmente, por falta de aprofundamento, muita gente acabou repercutindo, repetindo isso, sem entender de fato o que significa. Então, a minha visão de educação com respeito, que também eu ensino muito dentro da educação neuroconsciente, né, porque a minha abordagem respeita totalmente o neurodesenvolvimento do cérebro da criança, mas também dá recursos para os pais de como agir colocando limite, de como agir de forma que respeite o neurodesenvolvimento, mantendo a sua autoridade como pai, mantendo o seu lugar de quem vai orientar, de quem vai guiar. O que eu entendo de educação respeitosa é justamente respeitar aquela criança como um ser humano, mas nunca esquecendo que aquela criança precisa de você no seu lugar de pai e mãe, e que essa criança, sim, às vezes ela vai ter que ouvir um não, às vezes ela vai chorar e está tudo bem. O seu papel não é salvar o seu filho do choro, não é salvar o seu filho de se frustrar, mas sim estar com ele quando ele passa pela frustração, quando ele passa pelas dificuldades dessa fase de aprendizado da vida, e é você ser um porto seguro, e não um lugar de medo, uma fonte de medo e ameaça, né?
3: Eu ia até te perguntar se nessa nova geração, a mais nova geração de pais, pode eventualmente estar mais preocupada em não errar do que em educar, sendo que talvez a geração dos pais deles era o oposto. A gente viveu aí uma inversão no que era tido como educar?
4: Sim, eu acho que, como eu te falei, houve sim a migração de um extremo para o outro. E eu acho que agora o desafio é encontrar o meio do caminho, porque os erros são parte do processo humano. Não existe não errar, não existe mãe perfeita e não existe ser humano perfeito. Por quê? O seu filho de um ano está numa fase que daqui a pouco ele vai ter 5 anos, ele vai estar em outra fase, daqui a pouco ele vai ter 10 anos, é outra fase, e você vai ter que se reinventar a cada fase, você vai ter que desenvolver habilidades que você não tinha. E é claro que a gente vai errar nesse processo. E hoje, eu acho que um dos maiores aprendizados que eu tive, e que eu me orgulho muito, é de errar sem culpa. Eu erro, falo, caramba, eu errei. Aí eu não me culpo. O que a gente faz é reparação de danos, que é algo que as gerações passadas não tinham. Como é que a gente repara um dano? Puxa, percebendo que eu errei, e o que eu posso fazer de agora em diante para acertar mais, errar menos? Não é sobre não errar. Como que eu posso acertar mais? Então, se esse comportamento me machuca e machuca os outros, como que eu posso ajustá-lo para amanhã não repetir? Porque uma coisa é eu errar e falar, ai filho, desculpa, eu errei, e continuar errando. Reparação de danos vai além disso. Uhum. É quando eu me comprometo, de fato, a parar de machucar, né? Então, se todo dia você explode, você grita, e explodir e gritar virou a regra da sua casa, tem algo para ser visto. Porque a explosão e o grito precisa ser a exceção. Não pode ser a regra. Se você todo dia explode, se você todo dia grita, ou tem algo dentro de você que está te doendo, que está te machucando e você não está entendendo, ou tem algo fora que está te tirando do eixo, seja no ambiente, seja no seu casamento. Mas espera aí, ninguém quer viver num ambiente com grito e explosão todos os dias, porque não é saudável para ninguém, muito menos para essa mãe que está ali vivendo isso. Então, se você se compromete a entrar numa jornada de autoconhecimento, de aprender a lidar com as suas emoções, caramba, não tem nada melhor, uma herança melhor que você pode deixar para os seus filhos, do que ter uma mãe que sabe gerenciar o que sente, que sabe ouvir, que sabe orientar e que principalmente está ali reparando os estragos, né, causados por tanto caos.
3: Qual é a importância das frustrações na vida e no desenvolvimento de uma criança?
4: Adorando, Joana, suas perguntas.
3: Que bom!
4: Gente, a frustração faz parte da vida. E quando você cria um filho querendo salvá-lo da frustração o tempo inteiro, é como se você estivesse atrofiando esse músculo dele da resiliência humana. Ninguém vai ter tudo o que quer o tempo inteiro, ninguém vai poder fazer tudo o que quer o tempo inteiro. Imagina, um adulto, você tem que parar lá no farol vermelho, você tem que usar cinto de segurança, você tem horário de trabalho, você não faz só o que você quer, você faz o que é preciso fazer. Na escola, você vai ter que fazer prova, você vai ter que ficar sentado prestando atenção, mesmo quando você não quer. Tudo isso é uma construção que vai sendo feita ao longo de toda a infância. Nós estamos inseridos num contexto social. Então existem as regras, a criança não vai poder fazer tudo que ela quer, até na escola. Tem hora do lanche, tem hora do almoço, tem hora de chegar, tem hora de sair. Então, quando o pai e a mãe tentam salvar a criança de todas as frustrações, ele está tirando dessa criança a oportunidade dela perceber que ela pode sim sobreviver a uma frustração, que ela pode sim dar conta de ouvir um não, só que ela vai ouvir tudo isso com o apoio de pai.

0: tô aqui, a hora que você se acalmar, a gente conversa. Hoje você não vai poder ir na piscina como você queria? Na semana que vem a gente pode ir. Hoje não dá para comprar esse brinquedo? Vamos então guardar dinheiro para você conseguir comprar o seu brinquedo? Sei lá, no seu aniversário, em um outro momento? Percebe a diferença?
1: Completamente. Achei super interessante você dizer que às vezes as pessoas querem aprender a educar um filho com um vídeo de um minuto. E você, tendo 15 livros, é uma pessoa que se aprofunda nos assuntos. Mas as redes sociais ajudam a espalhar muito conteúdo que não é aprofundado. E tem, inclusive, pessoas que se dizem profissionais, mas que aproveitam isso. Porque dá para ganhar dinheiro, visibilidade nas redes sociais. E aprendem a usar conteúdo rápido para ter o engajamento. Sim. Não o comprometimento que aquela função do profissional exige. Você acha que as redes sociais ajudaram ou prejudicaram as pessoas na busca pelo autoconhecimento?
0: Existe uma grande maioria que faz o que você falou. É a pessoa que está preocupada com o engajamento, ela não está preocupada de fato com o impacto daquilo. Ela não está entendendo muitas vezes o impacto daquilo. Muita gente às vezes lê um livro e já se intitula um profissional que está ajudando os outros. E não é por aí. Porque falar de comportamento humano exige realmente conhecimento e profundidade. Então, existem pessoas maravilhosas na internet trazendo conhecimento, mas a maioria sim está trazendo desinformação. E é o que acaba gerando esse tanto de dúvidas, de conflitos, de insegurança, né? Aumenta muito a insegurança dos pais, porque eles falam, na verdade, o que é certo e o que é errado? É tanta informação, como eu falei, informação, ela não é a mesma coisa que conhecimento. Então, eu sugiro que esses pais, de fato, busquem ler, busquem estudar, antes de tirarem conclusões precipitadas, né? Quando eu faço algum vídeo nesse sentido de que alcança muitas famílias, eu sempre falo, olha, digita aqui e tal, para você pegar o meu livro, para você se aprofundar, para você ler mais. Porque muita gente não tem tempo, ou não tem interesse, e se contenta com aquele conteúdo e já começa a aplicar, e aí depois fala, nossa, isso não funciona, isso não deu certo. Na verdade, a pessoa nem entendeu de fato do que se trata, né?
1: E algo que sempre fica na minha cabeça como jornalista, quando a gente pede responsabilização, quando a gente pede que as investigações elas sejam sérias, é que nenhum tipo de investigação, condenação ou justiça que seja feita repara o trauma daquela pessoa que passa por uma situação de abuso. Por que que essa manipulação, ou melhor, por que que as situações de abuso sexual começam em um ambiente de manipulação, relação de poder com as crianças? E o que que é importante alertar para as crianças? Falar sobre o que com crianças para tentar evitar que elas passem por uma situação como essa?
0: Uma das questões assim, que são muito difíceis de lidar é que, na maioria das vezes, o abusador é alguém da família. Eu sei que isso é difícil de engolir, mas, infelizmente, o abusador é alguém muito próximo. É alguém que a mãe confia, que o pai confia, alguém que está por perto. Então, isso dificulta muito que os casos sejam descobertos. Mas como que a gente reconhece um comportamento inadequado, né? Um adulto que quer ficar muito só com uma criança, opa, já não importa se é teu pai, marido, quem seja, sabe? Você já tem que ficar ali, esse adulto tá o tempo inteiro tirando a criança do ambiente, já acende ali um alerta. Outra coisa que a gente precisa ensinar para a criança desde novinha é o que é consentimento. E o que é respeito ao próprio corpo. Então, por exemplo, nos Estados Unidos, onde eu vivo, crianças com 3, 4 anos, elas já precisam se limpar sozinha na escola. Por quê? Porque eles entendem que isso diminui, por exemplo, a chance de um abuso. Então, a criança com essa idade, ela já é treinada para se limpar sozinha. Então, ali você já começa a ensinar. Essa é a sua parte íntima. Você precisa cuidar dela, né? Quem pode tocar aí? Papai, mamãe, para te limpar. Ou o médico, não precisa cuidar. Você não pode deixar qualquer pessoa tocar aí. Então, a criança, desde cedo, já entende. Opa, essa é a minha parte íntima. Eu uso uma calcinha para proteger ela, eu uso uma cueca para proteger essa parte. Ninguém pode invadir o meu corpo. Então, por que que, por exemplo, os pais que batem nos filhos, eles estão levando os filhos a ter uma maior probabilidade de abuso sexual? Porque você bater numa criança, você invadir o corpo dela, é um grande desrespeito, ainda mais com tapas, né? Aquele pai, aquela mãe não está mostrando como que a gente deve tratar o próprio corpo. Então, pais que

0: abusam fisicamente dos filhos, dando tapa, dando sentada, dando chinelada, além de causar um grande medo, faz que quando essa criança sofre abusos, ou alguém vem abusar dela, ela está tão acostumada a apanhar, a ser invadida, que ela tem mais dificuldade de falar, não, para. Uhum. Não, isso é errado. Não, você não pode tocar no meu corpo. Então, existe uma grande relação entre aumento de abuso sexual com crianças que cresceram apanhando. A criança que é educada na base do respeito, ela entende o que, que é certo e o que, que não é. Ela sabe que não é certo alguém tocar no corpo dela, seja para bater, seja para invadir, seja para desrespeitar. Então, eu sugiro que vocês aprendam formas saudáveis e respeitosas de educar, sem tocar no corpo, porque no adulto também não é assim. Você não vai achar certo alguém vir e dar um tapa na tua cara só porque a pessoa ficou brava. Então, por que, que a gente normaliza isso com criança?
1: Você falou sobre, nos Estados Unidos, as crianças já serem conscientizadas desde muito cedo. Você acredita que na nossa cultura a gente ainda tenha muito pudor de falar sobre assuntos que são sérios, assuntos que precisam ser falados abertamente em casa, você que mora em outro país?
0: Sim, com certeza o Brasil ainda precisa abrir mais essas discussões e normalizar esse tipo de fala dentro das famílias e principalmente sobre educação, né? Educação é algo que tem o poder de mudar vidas, seja a forma de educar os filhos, educação sexual, porque a criança que ela é bem informada, ela tem muito mais chance de se proteger. Uma outra coisa é que naquela fase da infância para a adolescência, a criança que não tem respostas dentro de casa, ela vai buscar resposta entre os amigos. E muitas vezes, hoje em dia, ainda com acesso à internet, ela vai ter acesso à pornografia, ela vai ter acesso ao que é sexo de uma forma muito equivocada, que não é a forma que a gente gostaria que ela soubesse. Então, é claro que você não vai falar de sexo com uma criança de 3, 4 anos, mas tudo começa mostrando o respeito ao corpo, falando das partes íntimas, nomeando as partes íntimas. E conforme essa criança vai crescendo, ela começa a perguntar, mamãe, papai, como é que eu entrei na sua barriga, né? Mamãe, como é que eu entrei aí? E os pais falam, meu Deus, e agora? Como que eu respondo? Responde de uma forma natural. Tem um vídeo no YouTube que eu gosto muito de mostrar, que é justamente quando o espermatozoide vai buscando o óvulo dentro do corpo, e é muito ilustrativo. Eu usei isso com os meus filhos, né, para falar, e eles falaram, mas como que esse espermatozoide entrou aí? Aí, meu Deus, né, agora, olha,
1: pergunta difícil.
0: É quando um casal, um homem e uma mulher, se amam, eles namoram, fica bem pertinho um do outro, com muito carinho, um beijo o outro, e aí chega bem pertinho do corpo do outro, e aí o espermatozoide entra, você não precisa contar. Sabe? Então, tudo é uma evolução, conforme a criança vai amadurecendo, né?
1: Você, nessa quase uma hora que a gente está falando, muito sobre educação, sobre crianças, sobre infância, sobre pais, você me traz a sensação de que, na verdade, a gente olha muito para a criança, para o método também, né, da criança, como a criança opera e tal, mas o que falta é a maturidade dos pais.
0: Exatamente, você conseguiu definir. É isso. Eu sempre falo que, gente, melhor educar é se reeducar. E não adianta, o trabalho é olhar para nós. Nunca é sobre a criança. Você percebeu que as respostas que eu trouxe, todas, é responsabilizando o adulto? Porque quando o pai e a mãe estão seguros, quando eles têm conhecimento, tudo fica tão mais leve, tudo é tão mais fácil, até para lidar com dificuldades, com conflitos, com bullying. A criança, às vezes, está sofrendo na escola. Tudo isso vai ter mais segurança para fortalecer o seu filho, para comunicar na escola, para lidar com os desafios.
1: Isso passa também pela maturidade no relacionamento? Como é que você enxerga hoje a forma como as pessoas se relacionam dentro de um casamento, dentro de um namoro, seja como for? Essa falta de maturidade vem de onde?
0: Eu acho que o mundo hoje, ele está muito mais fácil, né? Tipo, acesso à internet, você quer pedir comida, você aperta um botão, o iFood traz na sua casa. Está tudo muito automatizado. Você quer namorar com alguém, você aperta um botão no aplicativo e sai com a pessoa. Então, isso acaba trazendo falta de responsabilidade, né? Hoje você não precisa mais ir lá no mercado, cozinhar comida. As coisas estão tão relativas, tão superficiais, tão rápidas, que quando você para pensar na importância de construir as bases sérias de uma família para pôr um filho no mundo, as pessoas não conseguem enxergar a seriedade disso. Que você vai ter, sim, que abrir mão de muitas coisas, que a sua vida não vai rodar mais em volta só do seu próprio umbigo. você vai precisar estar ali disponível para aquele bebê que precisa tanto de você. Esse homem também vai ter que estar ali para dar apoio para essa mulher, para essa esposa, para essa nova mãe. Então, eu acho que criar uma família emocionalmente saudável exige sim maturidade, ou no mínimo disponibilidade, para se tornar esse adulto que vai cuidar, que vai amar, que vai guiar, e esse adulto responsável por si e pelos filhos. Porque o que a gente vê hoje são crianças cuidando de pais, em vez de serem cuidadas. Crianças que estão mandando na casa, em vez desses pais botarem limites. Então, se coloque no lugar de adulto e assuma as responsabilidades quando você decidir pôr uma criança no mundo. Porque se não for assim, Joana, é melhor não ter. Porque a criança precisa de amor, precisa de afeto, precisa de respeito, precisa de dignidade, precisa de estabilidade.
1: Você falou muito sobre o amor. O que é o amor para você?
0: Ai, gente, que pergunta inteligente e desafiadora, né? Como é que eu vou resumir o que é o amor? O amor é benigno. O amor é algo que faz a gente crescer, evoluir, querer melhorar. Mas eu realmente acredito que o amor começa com o nosso primeiro amor por nós mesmos. Eu acho que é muito difícil a gente saber de fato o que é amor se a gente não tiver o auto-amor, né? Que é você gostar de quem você é, você se olhar no espelho e ter orgulho da pessoa que você está se tornando, dos seus esforços, de tudo que você tem feito para si e para o mundo, das sementes que você tem plantado aqui. Então, para mim, se eu pudesse resumir o amor, ele começa com o auto-amor. E a partir daí, eu acho que tudo isso que a gente floresce acaba chegando a todos ao nosso redor.
1: Posso fazer mais uma pergunta difícil?
0: Pode.
1: Quando a pessoa está perdida, para baixo, como é que ela pode começar a se amar, se respeitar, olhar para dentro e se valorizar?
0: Ela precisa, é aquilo que eu falei, trocar a autocrítica pela autocompaixão. É abaixar aquele chicote que ela está se chicoteando tanto, por tantos anos, e falar: chega, eu me aceito do jeito que eu sou. E tudo que eu vivi me trouxe até aqui, mas a partir de agora, eu escolho me amar, eu escolho me ouvir, eu escolho me priorizar. Porque essa pessoa que está aí nesse lugar de dor, ela está buscando muita aprovação fora, Joana. Ai, será que gostaram do que eu fiz? Será que o que eu fiz foi certo ou errado? Ela está buscando amor fora. E a partir do momento que a gente começa a buscar isso, essa aprovação dentro de nós, que a gente começa a ouvir a voz do que a gente realmente quer, aí sim existe um novo caminho a ser construído, porque os seus esforços para agradar o outro vai ser voltado para você, para compreender a si mesma. E aí você vai deixar de ser uma inimiga para se tornar a sua amiga. Uma voz encorajadora que vai estar do seu lado, te levando para onde você deseja ir.
1: Thelma, foi uma delícia essa conversa, eu te agradeço muito.
0: Obrigada,
1: eu
0: também amei.
1: Adorei. Seja sempre muito bem-vinda aqui à TMC, ao Imprevista. E tenho certeza que quem ouviu esse papo de cabo a rabo não sai do episódio da mesma forma como entrou.
0: Obrigada, gente. Espero que tenha ajudado vocês. Gratidão imensa. Foi um prazer.
1: Todas as quintas-feiras tem episódio novo do Imprevista. Até a próxima. Tchau.
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3: Os apresentadores da TMC, Rafael Tebas e Fernanda Câmara, conversaram com a psicóloga infantil Natane Gonçalves sobre o uso de aparelhos tecnológicos por crianças. Essa discussão foi motivada pelo lançamento recente do filme Toy Story 5, que conta a história da criança Bonnie, que adquire o aparelho Lilipad e começa a substituir os brinquedos convencionais pelas telas. A psicóloga explica qual é o perigo do uso frequente da tecnologia por crianças e como os pais podem controlar os aparelhos durante esse período de férias que se inicia no mês de julho.
4: Hoje, a gente tem muito estímulo nas telas, no sentido de as telas serem muito mais atrativas para as crianças. Os algoritmos são feitos para isso. Se a gente vê, por exemplo, os vídeos de YouTube, que é o que normalmente as crianças gostam de assistir, enfim, jogos, tudo é muito colorido, tudo pisca muito. Então, claro que para as crianças acaba sendo mais atrativo. Enquanto brinquedos, que são os brinquedos que a gente brincava na nossa infância, brinquedos de madeira, o brincar de faz de conta, acaba sendo talvez até mais tedioso para as crianças hoje em dia. Então, a tendência é que elas tenham mais interesse pelas telas, porque elas foram feitas para chamar essa atenção.
5: Agora, Natânia, a gente está vivendo esse período de férias escolares, né? Quais as dicas que você pode passar para os pais que nos acompanham aqui no Paulista Tênis para tentar fazer com que fique mais saudável essa dinâmica durante esse período?
4: Uhum. Não adianta a gente pensar em algo utópico, proibir 100%, porque a gente sabe que isso na prática não funciona. É muito difícil a gente proibir 100%. Então, a gente não pode demonizar 100% as telas. O importante é a gente ter um uso consciente. Os pais, eles têm que determinar as regras da casa. Ponto final. Isso é inegociável. Então, precisa haver um limite claro para a criança de horários. De que momento que ela vai usar a tela. Qual é o horário de desligar. E isso precisa ser cumprido pelos pais. Então, eu aconselho, o que funciona muito com as crianças que eu atendo, com as famílias que eu atendo, é colocar uma rotina. Então, combinar, olha, você vai poder usar a tela todos os dias, por exemplo, das 6 às 7 horas. Deu esse horário, desliga, né? Pensando no que funciona para a rotina da família e de uma forma que os pais consigam cumprir isso.
6: Agora, os pais são os espelhos dos filhos e muitas vezes os pais não saem do celular. Então, alguns filhos podem pensar, mas meu pai está falando, meu pai, minha mãe, o responsável, está falando para eu deixar o celular, mas ele não sai do celular. Como fazer essa ligação?
4: Pois é, os pais precisam ser o espelho e as crianças, elas aprendem pelo que elas enxergam no ambiente. A gente chama isso de modelação do comportamento. Então, quando os pais modelam um comportamento, a criança ela vai ter aquilo ali como uma referência e ela vai repetir. Então, não tem outro caminho. Os pais precisam exigir das crianças aquilo que eles também fazem. Então, os pais também precisam estimular essa criança com tempo de qualidade, sentar para brincar com essa criança, ter tempo de diversão, de olhar no olho, de troca com essa criança. E fazer essa criança sentir prazer em outros tipos de estímulo, de brincadeiras, que não sejam só as telas. E enfim, ter esse tempo de família, isso é muito importante, né? Então, os pais também terem esse uso consciente e mostrar para a criança que ele também consegue fazer isso.
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3: Cerca de 15% dos milhões de habitantes da capital paulista vivem nas favelas e comunidades urbanas, segundo o censo do IBGE de 2022. Essa porcentagem representa mais de 1 milhão e 700 mil paulistanos. A Cidade é Sua desta semana mostra como as favelas de São Paulo se consolidaram como espaços de produção cultural, mobilização política e transformação social. A apresentação é de Pietra Mesquita.
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10: Muito além dos desafios e da desigualdade, as favelas de São Paulo se consolidaram como espaços de produção cultural, mobilização política também e transformação social, das batalhas de rima aos coletivos de comunicação, de movimentos por moradia, às lideranças comunitárias. As periferias paulistanas, elas têm ampliado a sua influência na construção de identidade da cidade e também no debate político. E é exatamente sobre isso que a gente fala hoje aqui no A Cidade é Sua, com o nosso tema, o poder das periferias de São Paulo. E para conversar com a gente sobre isso, a gente recebe Gabriel Finamori, que veio de Paraisópolis, e o William Gabriel, que veio de Hortolândia e que tem projetos ligados às periferias. Bom, para começar o nosso papo, eu queria saber quem que é o Gabriel e quem que é o William quando a gente fala sobre periferia e questões sociais, e também entender como que vocês se conheceram nessa caminhada.
11: Bom, primeiro é um prazer estar aqui. Agradeço a todos vocês pela recepção, pelo convite. E para mim surgiu muito cedo, porque muito antes de eu trabalhar com o terceiro setor, trabalhar com os projetos sociais, eu fui um dos jovens, dos adolescentes, que precisou muito do apoio das ONGs. A minha mãe era usuária de drogas, eu tinha um pai que tinha envolvimento com crime organizado, com tráfico de drogas. Então, muito cedo, eu entendi e vivia na pele os problemas sociais que tinham dentro da periferia. E naquele período que você está em formação do cérebro ainda, tentando entender o seu papel dentro da sociedade, era muito difícil porque eu não tinha um reflexo positivo dentro do meu próprio lar. E aí foi quando uma ONG chamada Casa da Criança Feliz, na cidade onde eu moro, em Hortolândia, ela me deu um aparato social, psicológico, me deu um encaminhamento de capacitação, qualificação profissional. Inclusive, a minha primeira oportunidade de emprego no mercado de trabalho formal foi através dessa ONG também. E ali eu comecei a entender a importância do terceiro setor na vida das pessoas de periferia. E logo aos 16 para 17 anos de idade, quando eu já comecei a ter esse protagonismo, essa ascensão de dentro da periferia, eu entendi que eu também tinha a obrigação moral e civil de continuar esse legado que foi construído através da minha vida.
10: E você, Gabriel?
12: Olha, mais uma vez é um prazer estar aqui. Eu acho muito importante, vindo de onde nós viemos, né, ocupar espaços como esse, né? Então, por isso que a gente agradece muito por essa oportunidade. Uhum. A gente sabe o quanto que é difícil chegar lá, né? E quando a gente chega, a gente ter essa oportunidade é muito gratificante. A minha trajetória no terceiro setor, na verdade, o William, a primeira pergunta, a gente se conheceu na pandemia, né? Uhum. Começamos na pandemia. Acho que estava todo mundo muito angustiado com tudo que vinha acontecendo na favela e tal, enfim, né? Era problema na favela onde eu tô, que é Paraisópolis, na favela onde estava, em Hortolândia. E a gente se conectou através de amigos em comuns, né? E de lá pra cá foi uma amizade que foi surgindo, foram várias trocas, foram várias angústias trocadas.
10: Projetos juntos, né?
12: Fizemos projetos que inclusive saiu na mídia local da cidade, né? Foi fantástico, assim, todo mundo, as crianças gostaram muito, fizemos várias coisas bacanas, enfim. Tentamos articular políticas públicas, que é muito importante não só falar do social, mas a política pública no território, né? A gente tentou através do Conselho da Juventude, enfim. Então, de lá pra cá, a gente vem em uma crescente, assim, de atuação, tanto lá em Hortolândia, quanto em Paraisópolis, no território em conjunto, trabalhando e construindo.
10: Boa. A gente vai falar um pouquinho mais do trabalho de vocês durante esse bate-papo, mas como a gente está com esse tema central, né, do poder das periferias em São Paulo, queria focar agora em São Paulo. O que, que é ser um morador da periferia de São Paulo atualmente para vocês?
12: Cara, ser um morador da periferia em São Paulo é incrível, assim. A gente tem muito orgulho de onde a gente vem, mas a gente não romantiza. Né? Porque morar na favela, a gente sabe da dificuldade que é. É acordar cedo, é pegar um ônibus lotado, é chegar em casa depois das 10, não ter água para tomar banho, porque há cortes na água, é importante a gente falar disso. Né? É quando falta luz, infelizmente, ou é quando chove e falta luz, né? Uhum. Então a gente, viver na periferia é isso, né? É passar por várias coisas, é ser sobrevivente a cada dia. Todos os dias é um desafio, todos os dias é uma neurose, todos os dias é uma dificuldade. Então, morar na quebrada é isso. É você se deparar com várias cenas, com vários acontecimentos. Enfim, então, é um desafio, né? Uhum. Um desafio, e sem romantizar, a gente entende que precisa muita coisa ser melhorada ali. A gente gosta, é feliz pela forma que vive e tal, mas a gente sabe que é desafiador e que muitas coisas precisam ser melhoradas ainda.
10: Você também pensa da mesma forma, William?
11: Exatamente. Hoje existe um processo, principalmente muito grande midiático, para a romantização da pobreza e da periferia. E a gente entende o lado bonito da periferia é a vontade do favelado, do periférico, de vencer. Uhum. Tanto que a gente vê em várias favelas diferentes a organização local que é feita dentro da própria periferia para gerar economia lá dentro, para que a própria periferia se autodesenvolva. Porque, infelizmente, não é um problema só do estado de São Paulo, mas viajando o Brasil, a gente vê que é um reflexo em todo o Brasil, da falta de políticas públicas voltadas a cidadãos periféricos, voltadas ao desenvolvimento das grandes periferias. E, então, é importante enxergar e sempre reconhecer esse protagonismo, essa força de vontade do periférico, do favelado, de vencer, de buscar qualificação, de melhorar o ambiente em que ele reside, mas não tirar a responsabilidade que o Estado tem, que o Brasil tem, de desenvolver as favelas. Porque eu não sei o sonho de todos os favelados, mas o meu sonho como um favelado é que um dia as favelas acabem.
10: E é muito importante que você falou sobre a questão da responsabilidade, né, do Estado, enfim, de também olhar para esse lugar com uma forma de responsabilidade, digamos assim. Vocês acreditam que São Paulo conhece de fato as periferias ou não?
12: Bom, a gente vê até um certo esforço, né, de tentar, né, conhecer realmente, mas para conhecer a periferia você precisa viver a periferia.
10: Sim.
12: Né, você precisa acordar ali, você precisa sentir e saber tudo o que acontece no dia a dia. E você só realmente sabe quando você vive aquilo. Né, hoje a gente vê o poder público criando políticas públicas, tudo coisa, mas sem a participação popular. Ah, Gabriel, mas como assim sem a participação popular? A gente abre consultas públicas, de fato. Só que vai falar isso pro seu João, pra dona Maria, que não sabe ligar a internet, que mal sabe mandar um áudio no WhatsApp. Como que a dona Maria e o seu João participam disso? Uhum. Né? É, então a gente... Eu digo que há um desconhecimento quando eu digo que essas pessoas, elas precisam, de fato, chegar na periferia fora... Detalhe, tá? Fora do horário comercial, porque não adianta você chegar 2 horas da tarde esperando que o favelado se reúna, que ele vá discutir políticas públicas 2 horas, porque ele não vai. Né? Então precisa vir fora do horário, ter uma predisposição do poder público de chegar, de ouvir, entender as demandas e, a partir dessa construção em conjunto, criar políticas públicas para dentro da periferia. Aí sim há uma participação popular. Não adianta criar só plenárias lá na Câmara Municipal, porque as pessoas não vão se locomover, as pessoas não sabem que elas podem adentrar ali. Né? Então se faz necessário um aperfeiçoamento por parte das estratégias do poder público para articular dentro da comunidade.
10: São Paulo, então, não conhece tão bem as periferias.
11: É por isso que eu sou muito defensor, hoje eu trabalho com comunicação eleitoral, e eu sou muito defensor de que a população periférica entenda a necessidade do periférico ocupar os espaços de poder. Uhum. Porque uma coisa são pessoas que conhecem a favela na teoria ou no que os filmes retratam. E outra coisa é a visão do próprio periférico, do próprio favelado, do que é a periferia, do que são as dores da periferia, mas acima de tudo, do hábito de vivência do periférico, do favelado. Porque como o Gabriel disse, não adianta você querer abrir chamamento 2, 3 horas da tarde em que muitas das vezes os nossos pais, as nossas mães estão preocupados em trazer o sustento para dentro de casa para pensar na política pública, na política local. Então é extremamente importante que as pessoas entendam e que os periféricos entendam que nós precisamos cada vez mais de periféricos ocupando os espaços de poder, para que esse debate seja feito com pessoas que de fato entendam o que é viver dentro das favelas.
10: A gente só entende realmente a dor se a gente vive essa dor, né? A gente só vai fazer com que a dor do outro passe se a gente também vive essa dor, então é importantíssimo mesmo. O Gabriel, quando eu perguntei sobre o que é viver em periferias aqui em São Paulo, você falou muito de desafios, né? Você usou inclusive essa palavra desafios. Em que momento vocês perceberam que a favela também é um lugar de muita potência, além dos desafios? Na verdade, eu acho que é mais potência do que desafios, porque tem pessoas com potencial absurdo de fazer com que esses desafios, né, desapareçam, digamos assim. Me contem.
12: Olha, gente, hoje, inclusive, antes de vir até aqui, nós fizemos um tour pela comunidade, andamos juntos e trocamos bastante ideia.
10: Vocês foram para Paraisópolis, né?
12: Isso, nós fomos para Paraisópolis hoje. E foi justamente a nossa fala. O William olhou e falou assim, cara, como é potente isso, né? Uma favela ter 4 agências bancárias, ruas asfaltadas, mercados que funcionam 24 horas, né? Então, realmente, a favela, ela é potência, né? A gente meio que aperfeiçoa, tem aquela a palavra crise, a gente tira o S e deixa o CRI, né? O que a gente cria. E a criatividade, o empreendedorismo, ele surge a partir da necessidade mesmo. Então o favelado, ele se torna potente quando ele vê que a água tá batendo na bunda, quando ele vê que há uma dificuldade mesmo ali, e ele começa a criar, né? Começa a criar mecanismos de defesa, mecanismos de sobrevivência, e a partir disso começa a ser potente, né? É isso que a gente vem vendo no dia a dia, nessa construção, né? Uma criatividade absurda. Né, que é pouco valorizada e pouco vista, inclusive, né, por poder público, por grandes empresas, enfim, né, a gente vê poucas valorizações nesse sentido. Então, a favela é potente, sim, né, gira uma economia absurda, são muitos comércios, muitos empreendedores, né, e poderia ser mais valorizado.
11: Eu vejo de duas formas. Eu vejo primeiro através da minha própria vida. Muito jovem, quando eu comecei a buscar reflexos positivos no mundo daquilo que eu poderia ser, era muito triste ver quanto favelado que o maior espelho que eu tinha de conquistas de bens materiais, de realização pessoal, era através do crime, através do tráfico de drogas. Sim. Então, eu sempre tentei buscar alternativas para que eu primeiro mudasse a minha realidade. E quando eu comecei a encontrar essa possibilidade de ascensão, eu comecei a buscar essas alternativas para levar para que outros jovens que vieram da mesma realidade que eu pudessem enxergar também essas possibilidades. Uhum. E foi aí que você começa a observar dentro de um ambiente de sobrevivência, em que você precisa superar todos os desafios, porque não tem muitas vezes para quem você chorar, porque por mais que muita gente ache que os programas assistenciais do governo sana as necessidades do favelado, a gente que vive na ponta, a gente que viveu desses programas, sabe que ele contribui, mas ele não transforma a realidade. Existem muitos desses programas sociais, na verdade, que eles servem para gerar a manutenção da pobreza. A minha mãe, infelizmente, foi uma das mães de periferia que viveu muito tempo refém do Bolsa Família. E o primeiro choque de realidade que eu tive, quando eu comecei a buscar alternativas, que eu comecei a enxergar fora das favelas em que eu morava, em que eu estava acostumado, e eu comecei a encontrar grandes exemplos, como quando eu conheci a história do Gabriel.
10: A gente estava falando de potências, né? Eu queria muito ir para um lado da potência cultural também, porque a favela é uma potência absurda quando a gente fala de cultura. Queria entender com vocês como que as favelas, elas deixaram de ser vistas apenas como aquele cenário de vulnerabilidade, que muita gente tem essa ideia, e passaram a ser, assim, reconhecidas como essas potências culturais, as potências políticas também, é importante a gente falar sobre elas.
12: Olha, é incrível isso. A gente, inclusive hoje, mais uma vez, nós somos uma galeria de artes dentro da comunidade, né? Onde vários, inclusive um abraço aí pro Emerson, do Favela Suburbana Galeria lá. É incrível a galeria deles. Obras espetaculares, né? Com preço super acessível de vários artistas periféricos, enfim.
10: Isso dentro de Paraisópolis,
12: dentro de Paraisópolis, né? Uhum. Né? Dentro de Paraisópolis. A favela passou a ser potência cultural, eu acredito muito com essa crescente de rede social, né? Uhum. As pessoas, elas não enxergavam tanta potência do que era a periferia em si, né? Hoje a gente vê galerias como essas, tem vários outros exemplos, a gente vê essa galeria, por exemplo, do Emerson, que várias pessoas vêm de fora, assiste, reconhece, entende, executa programas culturais, rodas de conversa, e isso começa a extrair, isso começa a ir para fora. E quando isso começa a furar essa bolha, começa a alcançar outros olhares. Uhum. Né? Então, dando esse primeiro passo, isso começa a ser visto fora. E a rede social, ela contribui muito para isso. Uhum. Ainda bem, porque antes disso a gente tem uma falta de visibilidade, de atenção, de amor ali pela obra de arte que é produzida dentro da periferia. Né? Uhum. Então é muito importante iniciativas como essas para que se chegue em lugares onde não fique restrito dentro da favela.
11: Eu, como profissional de marketing, concordo muito com o Gabriel em que a rede social foi o fator determinante para essa revolução dentro das periferias. Uhum. Porque até então, a grande imagem que se tinha das periferias era aquilo que era retratado na grande mídia, através das novelas, através dos vídeos, dos filmes, que infelizmente reproduziam só o que tinha de pior. O tráfico de drogas, o crime. E
10: a gente sempre olha para um lado negativo, exato, né? Quando tá numa novela, algum filme, a favela é algo negativo.
12: Mas a própria mídia faz com que isso se torne. Uhum. E a gente tá no espaço de mídia, mas a própria mídia em si, sensacionalista, acaba fazendo isso.
10: Se fica você estereotipado, ligar lá, né?
12: 4 horas da tarde, 5 horas da tarde, em programas sensacionalistas de telejornal, só vai mostrar isso. Né? Enquanto nós temos um trabalho social, ontem um veículo me procurou para falar sobre violência policial, eu falei não. Todas as vezes que eu faço um trabalho social na comunidade, que eu mando release, eu sou profissional de relações públicas, eu sei fazer, tá? Eu mando release, peço ajuda e orientação à mídia pra ir lá, pra ajudar, pra divulgar, pra gravar, e ninguém vai. Aí quando acontece violência policial, quando uhum. acontece manifestação, alguma coisa, aí vocês querem, vocês vêm sedento pra aquilo. Então, é o que o William falou, nessa questão das novelas. Ele falou das novelas, eu trago essas questões dos programas sensacionalistas, sim, que só querem mostrar o que é de ruim, o que acontece de ruim dentro da periferia.
10: Estereotipar, né? Exatamente. De uma forma erradíssima.
11: Exatamente. E através desses reconhecimentos que nós temos também de ativistas culturais, favelados, periféricos, em que recebem reconhecimento nacional e também no exterior. Hoje nós temos grandes nomes que conseguem, através da própria arte, do próprio trabalho, não só gerar renda, mas transformar toda a sua geração. Uhum. E aí entra naquilo que eu sempre gosto de frisar. Muitas vezes, para o jovem periférico, ele precisa de grandes exemplos. E a gente precisa cada vez mais dar esse protagonismo para esses líderes, para que o jovem enxergue potencial de vida também na vida deles e não só na vida dos criminosos.
10: Como é que vocês acham que essa cultura ajudou então a construir também a identidade de São Paulo? A cultura da favela, a cultura, né, de pessoas que moram na favela e são super potentes nessa questão de fazer arte, de, enfim, ter potência em várias áreas da vida, digamos assim. De que forma isso construiu São Paulo também?
11: Eu acho que construiu São Paulo como um todo, porque São Paulo foi construído por trabalhadores. E esses trabalhadores vieram de todos os cantos do Brasil, e quando eles chegaram a São Paulo, se colocar nos grandes bairros era muito difícil. Então, os bairros mais acessíveis eram as favelas. E por isso a gente teve um acúmulo, um crescimento muito grande das favelas. Não à toa, você pode perceber que as favelas, a quebrada, ela tem uma influência diretamente no vocabulário paulista. As famosas gírias paulistas, elas nascem dentro da periferia. Então, além das gírias, além de toda a construção de trabalho, de mão de obra, de serviço, tem também a questão cultural. Funk, sertanejo, o pop, o sertanejo, o mais atual agora universitário, o próprio rap. O rap, principalmente, eu vejo um ativismo muito forte, porque o rap, durante muito tempo, foi a principal bandeira de mensagem da periferia. Tudo aquilo que o favelado queria falar e que ele não era escutado pela outra parte da população e também não era enxergado pela grande mídia, era através do rap que era utilizada essa mensagem. Então eu vejo que a periferia teve uma contribuição extremamente importante com a construção de São Paulo.
10: Você concorda?
12: Concordo plenamente, né? Com o desenvolvimento da cidade, com o pessoal vindo do Nordeste, essa migração para São Paulo para construir, eles têm que ser vão vindo para bairros mais afastados, bairros na verdade não existem, é o caso de Paraisópolis, né? Muitas pessoas vieram do Nordeste para construir o estádio do Morumbi, para construir ao redor do Morumbi, e tinha que ficar em algum lugar. E aí, quando eles começam a ter esse êxodo para Paraisópolis, ficarem lá, vai construindo, e aí começa a favela, né? Só que como essas pessoas, elas não encontram a possibilidade de executar o que elas gostam, trazer a sua cultura para outros lugares, elas fazem onde lhe pertence, né? Por isso que há um número excessivo de bares, de igrejas, porque é uma forma cultural de demonstrar é dentro da favela, é onde você reside ali, né? E aí, com isso, acaba se externando, né? Acaba glamourizando o funk. Ah, o funk legal, tá chegando em outros lugares. Hoje toca-se funk em cima do edifício Martinelli, né? O funk que é visto... E aí é uma problemática, o funk que ele é visto na favela como algo perigoso, não sei o quê, como algo ruim e tal, é trocado livremente em lugares como esse, de elite, né? E as pessoas romantizam, glamourizam, olha que lindo, não sei o quê, da hora, tá tocando em outro país. Mas é o mesmo funk que toca lá na favela, né? Só que quando toca lá na Turquia, que o jogador de futebol entra, tá todo mundo dançando, entendendo como a manifestação cultural, né? O que, infelizmente, não acontece. Então, apesar da cidade se apropriar de alguma forma do que acontece no território culturalmente, ela ainda enxerga de forma errônea e pune de alguma forma, né? E é isso que a gente vem vendo nos dias a dias.
11: Até concluindo o que o Gabriel falou, uma das coisas que eu, como profissional de comunicação eleitoral, uma das coisas em que dificultaram muito foi exatamente essa polarização da política brasileira.
10: Sim.
11: Debater sobre favela, debater sobre periferia é extremamente complexo. Não é algo que você consegue sanar ou criar soluções com pautas rasas. E o grande problema hoje dessa guerra de narrativas que a gente vive entre os dois polos de extrema esquerda com extrema direita é que, infelizmente, são pessoas e projetos focados muito em manutenção de poder, focado muito na conquista do poder e não focado de fato na solução do que o favelado precisa. Então, é extremamente importante essa fala do Gabriel, porque acende um alerta de que a mesma cultura que é demonizada dentro da periferia é a cultura que é aplaudida dentro dos bairros nobres de São Paulo e em todo o Brasil.
12: Exatamente.
10: As pessoas realmente precisam rever e entender melhor sobre a cultura, né, das favelas e o quanto que se agregou muito em São Paulo. Inclusive, vocês, diante do que vocês falaram, vocês acreditam então que a voz das favelas não está muito fortalecida ainda quando a gente fala de cidade de São Paulo? Ou entendi errado?
12: Não está fortalecida, não está. Na verdade, usa-se e aproveita-se quando realmente precisam ali, mas não é fortalecida, né? Porque o fortalecimento, ele é o apoio, o fortalecimento não é uma coisa pontual. Não é dar um investimento através de uma emenda, através de um programa cultural e tal. É sobre continuidade, né? E se você não tem continuidade, porque o artista ele passa muita dificuldade, o artista ele passa necessidade. Não adianta ter programas sociais ali na hora tal que supre aquela demanda, mas na verdade o artista ele carece daquilo para sobreviver, para continuar executando a arte dele. A gente vê essa dificuldade no dia a dia dentro da periferia, né? Então penso sim que é mal explorado.
11: Eu vejo até como que ainda vai levar um bom tempo para que a gente consiga, de fato, fazer com que, de fato, sejamos enxergados. Porque é um problema de base. Precisa trabalhar primeiro na educação básica, fazer com que o jovem periférico, a criança periférica, entenda o seu papel, entenda o seu quadro social e comece a entender a importância da ocupação dos espaços de poderes. Porque, infelizmente, enquanto o favelado não entender isso, enquanto o favelado periférico continuar sendo utilizado como massa de manobras, continuar sendo utilizado como curral eleitoral, a gente tem essa problemática. Não só no estado de São Paulo, mas em todo o Brasil, a gente percebe que existe uma hierarquia. Existe uma passagem muito de familiar, de bastão político, de juízes, ou seja, em todos os espaços...
1: Nepotismo, exato.
11: Em todos os espaços de poderes no Brasil e em São Paulo não é diferente, a gente percebe esse nepotismo que é passado de família para família, de geração para geração. E qual é o grande problema disso? Quem herda já vem com toda facilidade, ele não enxerga essas dificuldades, e quando ele já vem com esse poder econômico, principalmente, infelizmente ele entra dentro da periferia, e as lideranças que tinham que entender a importância de um trabalho que de fato trouxe essa revolução, ele se vende por um cargo, ele se vende por um recurso, e isso faz com que a favela continue sempre andando para trás.
10: A gente, eu queria entrar na questão da política, porque de tudo que a gente falou, eu acho que a política é muito importante nas favelas, e também é importante para que as pessoas que moram nas favelas sejam politizadas e trabalhem na política, como vocês mesmos falaram, né? É, a favela criou uma nova forma de fazer política, na opinião de vocês?
12: Olha, a favela, a pandemia, eu acredito que deixou isso bem claro, né? Deu um recado bem claro, que se vocês não vão fazer por nós vamos fazer. Então, a favela se organizou politicamente, né? Movimentos populares, movimentos que hoje debatem, por exemplo, quando estava tendo uma série de massacres, uma série de intervenções da polícia no território, a favela se organizou, criou um movimento chamado Paraisópolis Exige Respeito. E a partir desse movimento se organizou para debater, não, pera, o negócio está um pouco excessivo aqui, né? Através da Secretaria de Direitos Humanos, através de parlamentares, enfim. Então, uma organização política, né? Uma organização política muito importante, muito natural do território. Porém, a gente sempre aquilo acontecendo, mas ainda falta e pode melhorar, né? E pode melhorar no sentido do quê? De formação política, né? Do morador de periferia entender que ele precisa ocupar os espaços, igual o William trouxe aqui, ele precisa ocupar esses espaços, porque se ele não ocupar, sempre teremos outras pessoas ocupando esses espaços, né? Então é muito importante que o morador ele comece a entender isso e que ele comece a entender que ele é a chave para transformar isso, para ter essa virada, né? E como que você faz isso? Através da participação popular, né? Através de movimentos, de organizações, de debates, de conhecer os seus direitos, enfim. Então, a favela está se organizando politicamente, sim, e eu vejo cada vez isso avançando de forma equitativa e as coisas dando certo.
11: Eu concordo. Eu acredito que ainda está muito no início de tudo isso, mas, de fato, pós a pandemia, principalmente, por conta de todas as necessidades e também de toda a insegurança que a pandemia trouxe para dentro da periferia, o favelado começou a se organizar. E a gente percebe o reflexo disso. Existem várias políticas públicas que só avançaram no estado de São Paulo por conta da organização periférica. Então, é extremamente importante em que o favelado, o periférico, entenda que isso é um processo gradativo de transformação e nós entendemos isso, mas nós não podemos nos acomodar com essa transformação. Porque a gente entende que ela é gradativa, mas ela é necessária que continue. Porque, mais uma vez, eu digo, dentro da política, é muito importante que o favelado entenda. Ele não pode servir mais como massa de manobra. Ele não pode servir mais como curral eleitoral, que são as pessoas que são procuradas somente no momento de eleição. Eu estou batendo muito nessa tecla, porque nós estamos num momento pré-eleitoral.
10: Já outubro está aí.
11: Assim, outubro está aí, mas eu que trabalho com comunicação política, a gente sabe que os pré-candidatos já estão na rua.
10: Exato. As eleições já começaram.
11: Né? O jogo já começou, o jogo do poder. E é muito triste quando eu enxergo nos bastidores da política o porquê que o sistema continua sendo como é. Porque ele foi formado para ser assim. Quando a gente leva pessoas idôneas, pessoas com bons projetos... Porque assim, o cidadão fala muito, o prefeito fala muito que não vê pessoas com bons projetos. Não vê pessoas que de fato querem entrar na política para transformar a sociedade. E ao longo desse período que eu estou há 8 anos trabalhando com eleições, eu percebo que existe sim as pessoas que querem fazer a transformação, mas elas acabam sendo refém de um sistema muito sujo. E esse sistema que eu digo é a própria forma da população de se unir para fazer política. Infelizmente hoje é tudo muito baseado em interesses pessoais. A gente percebe através do líder de projeto, a gente percebe através do líder de uma comunidade, a gente percebe através de um líder religioso, em que ele até apoia a sua causa. Mas para isso, ou ele quer o privilégio de um cargo, ou ele quer uma reforma diferente, ou ele quer a reforma, o cargo e um salário. E tudo isso é muito difícil, porque você pega pessoas, às vezes, que são idôneas, pessoas que, às vezes, querem chegar para transformar, mas para chegar lá precisa se corromper ao longo do caminho.
10: Acho que entrar na política é um caminho muito complicado. Você realmente tem que ter um foco mesmo, né? Porque senão você se perde ali no meio do caminho. É muito importante a gente ter pessoas politizadas e que vêm de lugares, como que eu posso dizer, de muitos desafios, digamos assim, para que esses desafios possam ser quebrados e elas possam realmente lutar pelas pessoas, né, que ela conviveu ali na infância, que passou dificuldade com ela. Isso é muito importante. Vocês falaram sobre esse crescimento da política nas favelas. Esse crescimento se deu depois da pandemia, né, ali em 2020, 2019 e 2020, digamos assim.
12: Eu acredito que sim. Na verdade, desde 2013, né, com muitas manifestações, com muitas coisas que vieram acontecendo, né, a partir do impeachment da então presidente na época, o brasileiro ele começou a se mobilizar e procurar entender um pouco mais de política.
10: Sim.
12: Né, hoje as pessoas elas sabem os ministros do STF e não sabem os nomes dos jogadores da seleção.
10: Que, né? Bom, gente. Evoluímos.
12: Não vou dizer que é todo mundo que sabe, mas hoje as pessoas consomem, as pessoas entendem. Apesar de ter uma coisa polarizada, como o William falou logo nas primeiras perguntas, mas as pessoas estão falando de política. Hoje a gente anda na rua, a pessoa está comentando sobre o que aconteceu, sobre o que está acontecendo em outro país, enfim. Né, coisa que antigamente não era visto, né? Então, a partir desses movimentos lá atrás que começaram, eu particularmente comecei a ingressar, me envolver nisso muito mais depois das manifestações. Fiz parte ali daquilo tudo também, fiz manifestações, não dessa da Dilma, mas o passe livre, enfim, uma série de coisas. E isso a gente vai sendo politizado e a favela consequentemente acaba, né? E a gente acaba também construindo isso na escola, como Grêmio Estudantil, né? A gente absorve isso, vai vendo o que é uma primeira eleição por ali e tal. Então isso vai fazendo parte da nossa rotina. Eu fiz parte do movimento estudantil, que eu estudei em Campinas, eu estudei 5 anos em Campinas e lá eu fiz parte do movimento estudantil. E quando a gente começa a ocupar esses espaços, começa a entender que a juventude tem voz, que a juventude precisa reivindicar, porque se ela não fizer, ninguém vai fazer por ela, né? Aí a gente começa a ocupar esse espaço e se encontrar nesse lugar, né? E a favela não é diferente disso, né? E, enfim, então eu... É um assunto que eu gosto bastante, a gente vai acabar falando bastante.
10: Pode, aqui é pra isso.
12: Mas é isso, assim, a gente fica muito... De fato, tem acontecido e a gente vê essa revolução acontecendo dentro da periferia, assim.
10: Vocês acreditam que a pandemia também foi um marco, digamos assim, para que esse movimento crescesse ainda mais, as pessoas conhecessem de fato a realidade
11: de uma favela? Com toda certeza, porque a pandemia, ela foi um fato... Porque, assim, o favelado ele já estava acostumado com a falta de saneamento básico. O favelado já estava acostumado com a falta da estrutura na educação básica. O favelado já estava acostumado com a necessidade de sobrevivência, de buscar as coisas básicas, como a alimentação, problema com moradia. Eu entendi que eu precisava, a partir daquele momento, criar mecanismos para que as pessoas não dependessem mais do assistencialismo. Por quê? Foi um momento em que muitas famílias, famílias até que nunca tinham precisado, famílias até que chegaram durante muito tempo a contribuir com os nossos projetos. E de repente essas famílias se viram necessitadas da nossa assistência. E o grande problema do assistencialismo é que você começa uma campanha de arrecadação, você arrecada muito e você tem algumas famílias para doar. Com pouco tempo, o número de famílias cresce muito porque uma família conta para outra, só que o número de arrecadação sempre tende a cair. Porque o empresário, o apoiador que doou no primeiro mês, ele não quer continuar apoiando no terceiro, no quarto. E aí foi quando eu percebi que eu precisava buscar espelhos fora, porque eu entendi uma coisa. Nem sempre a gente precisa criar roda. Muitas vezes a roda já existe perfeita em outros lugares. Uhum. A gente só precisa entender como ela pode se aplicar na nossa realidade e utilizar da melhor forma possível. E aí foi onde eu busquei essas maneiras de conseguir trazer projetos para dentro da periferia, em que a gente conseguisse gerar essa autonomia para os próprios favelados, para que eles não dependessem mais dos projetos. E aí a gente começou a trabalhar muito com a qualificação profissional, começamos a trabalhar muito com a conscientização da importância de se qualificar, de buscar grandes oportunidades, de estar dentro das grandes oportunidades do mercado de trabalho.
10: A gente, voltando um pouco para a questão de São Paulo, que falta então para São Paulo ser conectada com as periferias, com as suas periferias? O que vocês acham?
11: Estar conectado com quem faz política pública dentro da periferia. Ouvir o morador de periferia. entender de fato a realidade da periferia. Não é ser baseado no IBGE. O IBGE é um instituto extremamente importante, mas que trabalha com números e dados. São números científicos. Não são números que conseguem traduzir, de fato, o sentimento e a realidade dentro da periferia. Então, hoje, o que eu enxergo é que, para haver essa transformação, tem que ter a vontade por parte dos gestores públicos e de todos que estão hoje no cenário de ocupação de poder, desde um juiz ou um desembargador, a todos. Eles precisam entender como funciona a mentalidade de uma criança, de um jovem, de uma pessoa de meia idade e de um idoso dentro da periferia e estar em contato com os grandes líderes que fazem transformação nas periferias com políticas públicas sem o apoio do Estado.
12: Perfeito. E isso volta até um pouco na primeira pergunta, uma das primeiras perguntas, né? Não adianta você querer criar políticas públicas, querer dialogar com a população, criando plataformas dificílimas de ser acessadas, né? Sendo que, na verdade, a gente sabe da dificuldade da pessoa que está ali de fazer isso. Um lugar que nem funciona sinal. Hoje a gente chegou em Paraíso e falou, nossa, no meu 5G caiu para o 3G, porque não tem sinal, não funciona. Né? E se não é as entidades como a nossa ajudando ali no dia a dia a baixar uma conta de luz, de água, que às vezes não chega em casa, tudo, enfim. Se não é a gente vê que realmente há uma dificuldade de desenvolver. Né? Então, para que haja essa conexão, se faz necessário que o poder público coloque o ouvido lá na periferia e vá até a periferia para escutar. Né? Fora do horário comercial, conforme eu falei, porque não adianta você chegar 2 horas da tarde esperando por quem constrói a comunidade que esteja lá, não adianta, né? Porque não vai acontecer. Então chega depois do horário comercial, conversa, escuta os moradores, vê realmente a demanda, porque às vezes você pensou em algo, você é acadêmico, tem experiência acadêmica e tal, mas porque você pensou ali olhando no macro, né? Mas ali o seu João sabe que se você parar o ônibus ali, é uma entrada de cadeirante que você... Entende?
10: Então, na prática não funciona.
12: Não funciona na prática, exatamente. Então, para que haja uma conexão, uma construção, precisa se comunicar melhor. Né? E se comunica melhor como? Estando naquele espaço.
11: Eu até acrescento isso que o Gabriel está falando, e faz parte do atendimento que eu faço para todos os políticos que eu atendo, em que eles precisam desburocratizar o sistema para o favelado. As eleições de 2018 e 22, elas acabaram sendo decididas nesse detalhe. Por quê? Quando um jovem favelado, uma pessoa que não tem acesso à informação, vai nos espaços de poder, como por exemplo uma Câmara Municipal, é muito difícil que você entender o que está acontecendo ali dentro, porque é tudo muito técnico, tudo tem um regimento.
10: Uma pessoa leiga não entende.
11: Não entende.
10: Não entende. Não... Independente de onde você vem, se você não está focado, se não está imerso na política, não vai entender.
11: Nós tivemos na nossa região um prefeito que virou um fenômeno do TikTok, que é o Rodrigo Manga, por exemplo. Podem questionar as políticas públicas, eu não estou aqui para falar exatamente disso, mas estou falando sobre comunicação especificamente. O que ele conseguiu fazer como prefeito? Ele conseguiu transmitir a mensagem do político mais fácil. Transmitir o que é aquilo burocrático em que antes fazia toda uma cerimônia de apresentação para algo mais palpável. Por quê? É o que o Gabriel disse, pensando na Dona Maria, no seu Zé, que sai cedo de casa, que chega tarde, tem louça para lavar, tem filho para cuidar, tem toda uma casa, ou seja, são duplas jornadas, muitos triplas jornadas de vida, é muito difícil você parar para estudar o como aquele projeto de lei tal vai beneficiar a sua UBS. Então é importante com que os gestores públicos e até mesmo os periféricos que querem se colocar nesse espaço de poder, entenda que quando você alcançar esses espaços, hoje em São Paulo nós temos muitos vereadores, nós temos deputados eleitos pela periferia, eles precisam entender que é importante essa desburocratização para que haja o entendimento do favelado do que de fato está transformando.
10: Quero falar sobre a próxima geração, né? Essa geração, na verdade, que a gente fala dos jovens e adolescentes que já se tornarão adultos e vão estar representando a gente também nessa sociedade. Como é que vocês enxergam essa próxima geração das periferias em São Paulo?
11: Bom, um pouco diferente da minha, eu vejo que essa geração vai ter algo que para nós começou a ser mais recente, que é o acesso à informação. Hoje, com o smartphone, o jovem tem acesso a todo tipo de informação.
10: Sim.
11: Isso é bom, mas também é preocupante. Acende a preocupação por parte do poder público de criar mecanismo para direcionar o jovem, o adolescente, para buscar por aquilo que seja válido para o seu crescimento pessoal, profissional. Por exemplo, o meu filho, eu tenho um filho, meu filho tem 4 anos de idade, e o meu filho já sabe pegar o celular, abrir o WhatsApp, fazer ligação para mim e me mandar áudio. Eu fui aprender isso com 10, 11 anos de idade que fui começar a ter acesso a isso. Então, é importante que a nova geração entenda que o celular, o smartphone, ele não é uma ferramenta só para você se relacionar ou para você jogar Free Fire, para você estar em joguinhos. É uma ferramenta de busca de acesso à informação. A gente, na pandemia, existiu um grande problema com as escolas na questão do ensino à distância, porque muitos dos alunos não tinha acesso à informação, não tinha tecnologia necessária. Alguns acontecia muito de não ter Wi-Fi em casa. E para essa nova geração, vai se tornar cada vez menos comum esses problemas. Uhum. Então, que eles entendam essa grande ferramenta que eles têm na mão de acesso à informação para buscar informações, para buscar oportunidades. Recentemente, eu estava vendo agora, inclusive, eu tive um amigo meu que fez um curso de extensão na Universidade de Harvard, diretamente da casa dele, através...
1: Caramba!
11: Entende? Então,
1: do computador,
11: com um diploma reconhecido e assinado por um diretor de Harvard. Então, assim, são várias oportunidades em que, tanto na área de qualificação profissional, quanto também na área de trabalho, está tendo através da era da informação. Então, que os jovens e adolescentes entendam o quanto isso pode potencializar eles, mesmo dentro da favela. Por quê? Nós estamos chegando em uma geração em que, graças a Deus, o CEP não vai determinar mais as oportunidades que você acaba recebendo.
12: Olha, eu trazendo um pouco mais de problemática, assim, eu acho muito louco essa fala do Willis, eu gosto bastante. Mas eu vejo que é uma geração que está um pouco doente, né? Pós-pandemia. Eu acho que nós vivemos, tem um antes de Cristo, depois de Cristo, estamos vivendo o pós-pandemia, assim. Né?
1: Pós-pandemia, antes-pandemia.
12: Exato, né? E é muito, muito triste, porque a gente vê um número de jovens depressivos altíssimo, né? É um número muito, muito grande mesmo, assim. Né? Jovens que não conseguem se encontrar, né, em suas decisões, que não conseguem se encontrar no mercado de trabalho. A gente tem uma evasão escolar muito grande, tanto que criou os programas como o Pé de Meia, por exemplo, para tentar manter o jovem na escola, porque o jovem não quer estudar, não quer trabalhar, e isso é muito alarmante, muito preocupante, porque com esse advento importante da internet, a gente também tem alguns riscos, né? Que esse jovem que acha que ele vai ficar rico com a internet, que cai nesse discurso da meritocracia, de que se ele trabalhar muito ali, não sei o quê, que não precisa estudar, que ele vai ficar rico. Beleza, ele pode ganhar um dinheiro a curto prazo, mas isso aí não é permanente, né? E enquanto nós temos essa geração que mais tem o conhecimento, são pesquisas, são dados, né? Tem muito conhecimento que enxergam, que ultrapassou a gente em conhecimento, a gente tem essa geração que está doente, a geração que não paga a conta, o número de inadimplência de cartão de crédito é altíssimo. A gente vê jovens falando assim, é só excluir o aplicativo do banco e esquecer que... E não é, né? A gente sabe que não, é uma brincadeira, assim, mas... É uma brincadeira que ela mancha. A gente tem uma geração que está viciada constantemente em casas de aposta, né? Uma coisa que era para ser uma diversão, virou uma fonte de renda, achando que é fonte de renda. Então a gente tem uma geração que, se a gente não olhar para isso, se a gente não trazer esse olhar atencioso para essas crianças, para esses adolescentes, a gente vai perdê-los, né? Eu não digo só perder de suicídio, mas vai perdê-los de alguma forma, e não vai ter quem desenvolva o país. Não vai ter quem desenvolva o país. Inclusive, a gente vê programas do próprio governo da Alesp, da Assembleia Legislativa, proibindo o uso de aparelhos celulares na escola. Porque é isso, entendeu que é importante, mas viu também o tanto que isso tem atrasado, né? E quantas crianças vêm voltando a se desenvolver, a leitura, enfim. Os próprios, a Meta, enfim, grandes redes entenderam também
1: o quanto... Reino Unido acabou de limitar pessoas de até 16 anos. 16 anos para baixo, você não pode usar a rede social.
12: Olha isso.
1: Só 16 anos para cima. Brasil agora também, né? Com época digital e tudo mais.
11: Até porque isso trouxe um grande problema até para a indústria do cinema. Não sei se vocês perceberam que nós estamos num momento de revolução da indústria do cinema, em que a indústria do cinema percebeu que está muito difícil competir a atenção com o smartphone.
1: É verdade.
11: Então o cinema agora está focando em cenas mais curtas, com mais chamadas de ação, com mais ganchos visuais, exatamente entendendo a dificuldade que hoje é você manter a atenção dos jovens e dos atuais adultos num filme. Então, assim, se para o filme está difícil, de fato, imagina para o estudo. Porque, assim, o ser humano ele é muito estimulado pela dopamina. E estudo, na maioria das vezes, não é um momento de estímulo para o seu próprio corpo. Você não acaba gerando dopamina. Enquanto isso, nas redes sociais, através dos conteúdos que você consome, você sempre tem micros estímulos de dopamina, tanto nas redes sociais, quanto em jogos, e entre outras coisas, nas casas de apostas, você encontra esses estímulos quando ganha. E isso é uma problemática muito grande. Proibir não vai adiantar. É como você pegar, se eu estou com dor de cabeça, eu vou tomar um remédio, vou tomar um dipirona, vou tomar um remédio para curar a dor de cabeça, e ela não cura. Na verdade, ela ameniza a dor, na verdade, ela silencia um pouco a dor, mas o problema continua ali. Se você não for a fundo e não tratar, é um problema em que hoje, talvez, a gente não imagina quais vão ser os próximos reflexos. Assim como não imaginávamos há 4 anos atrás, antes da pandemia, em que um dia teremos esses problemas. O censo até diz para nós que hoje, atualmente no Brasil, o problema emocional dos jovens, adolescentes e também das pessoas de idade é maior do que o problema do câncer. Então, se tornou o principal problema de saúde pública do Brasil é o problema emocional.
10: A gente vê números, né, de depressão crescendo cada vez mais, ansiedade também. Eu acho que é um equilíbrio, né? A gente buscar esse equilíbrio na questão de rede social, de você ver de uma forma benéfica. Você falou do seu amigo que fez um curso em Harvard, em casa. Eu acho que é saber desses artifícios, digamos assim. Agora, a juventude talvez esteja mais engajada em pautas sociais? Como é que vocês veem isso?
12: Será? Ou vocês, não? Não sei se a juventude está tão engajada nisso, não. Eu penso que hoje, na verdade, o engajamento, pelo que eu vejo, assim, é mais em ganhar o dinheiro rápido,

0: querem, o William falou essa questão do empresário que quer ajudar 2, 3 meses, no outro mês não quer mais, porque tá fadigado, tá cansado, porque doou da pandemia. E o jovem tá cansado disso, né? Ele não é a dopamina necessária para ele, para que ele faça esse trabalho social, que ele se engaje, enfim, é muito difícil. E os dados mostram, é só você ver o tanto de jovens que ocupam espaço na política, uhum. Só você ver o tanto de jovens que ocupam espaços de poder, enfim. Então tá lá, né? Então o jovem não tá engajado, precisa se engajar mais, entender que se a gente não ocupar, outras pessoas vão ocupar pela gente, então é necessário se engajar mais.
1: É, eu concordo com o Gabriel. Na verdade, quando você para estudar a história do terceiro setor, das ONGs, das instituições sociais no Brasil, você percebe que talvez nós estamos na geração menos engajada de jovens com as causas sociais. Porque há 20 anos atrás, nós tínhamos grandes movimentos estudantis, grandes movimentos de juventudes políticas, grandes movimentos de ativismo social, e foi por isso que a sociedade conseguiu evoluir tanto como um todo. É por isso que tantas políticas públicas voltadas aos jovens foram desempenhadas. O problema dessa nova geração é exatamente isso. É que, na maioria das vezes, existe o desvio de foco, existe essa questão da dopamina, em que está muito enraizada, ligada às redes sociais, aos caminhos fáceis. E, além disso também, existe o problema do vitimismo. Existem muitos jovens que acham que o problema está só no Estado. E aqui nós falamos muitas vezes da importância do Estado, do Legislativo, do Poder Executivo, mas é importante o protagonismo do próprio jovem também. O jovem precisa entender em que entra um governo de esquerda ou entra um governo de direita, se ele não tomar atitude e buscar as próprias perspectivas, buscar as próprias oportunidades, a vida dele não vai transformar. Tem uma frase que muita gente não gosta, mas eu utilizo ela hoje na minha realidade, em que no governo de esquerda teve quem ficou rico e quem ficou pobre. No governo de direita também teve quem ficou rico e quem ficou pobre. Eu sei que isso pode parecer muito um discurso de meritocracia, mas na realidade às vezes acaba sendo. O jovem não pode se tornar vítima, infelizmente, do vitimismo. Ele tem que entender em que o sistema que nós vivemos, por mais difícil que ele seja, por mais elitista que ele seja, por mais seletivo que ele seja, ainda assim existem brechas. Por exemplo, nós temos cotas raciais, por exemplo, nós temos outros, que não são programas que, assim, sanam a necessidade, mas que criam brechas dentro do sistema
2: para que você
1: saia dessa realidade. Uhum. Lá em Paraisópolis hoje, o Gabriel me mostrou uma instituição que eu achei fantástico, uma instituição de qualificação profissional do Albert Einstein, por exemplo. Legal. O Gabriel me mostrou uma faixa que estava esticada, e a gente teve um problema disso, a minha esposa organizou em Hortolândia recentemente, um feirão do emprego. Em Hortolândia eram mais de 600 vagas de emprego. Lá são mais de 2.000?
3: 2.000 vagas.
1: Mais de 2.000 vagas de emprego. E qual é a dificuldade? Nós temos dificuldade de encontrar pessoas que queiram trabalhar. Porque, infelizmente, fica preso no discurso do vitimismo. No discurso de que nada dá certo, nada vai conseguir. E, infelizmente, isso faz com que dificulte muito mais esse avanço. Então, eu acho que a juventude dessa nova geração, e a juventude que eu venho também, não está tão ligada a essas questões, e que precisa estar muito mais ligada. Porque só assim, de fato, nós vamos conseguir ter soluções e políticas públicas para sanar os problemas que os jovens têm.
2: Porque não é uma questão só pessoal, é uma questão macro, né? Você não está só se ajudando, você está ajudando a toda uma população, digamos assim. Gente, a gente está chegando no finalzinho do nosso programa, mas eu queria finalizar com uma reflexão de vocês, assim. Qual que é a importância das pessoas compreenderem que as favelas, elas são, sim, importantes como espaço ali de produção de conhecimento, cultura, cidadania, política? Qual que é a importância da gente compreender isso?
0: É importante que as pessoas entendam que a favela é tudo isso, porque a economia, ela gira em torno da favela, né? Quem consome, quem constrói, tudo vem de dentro da favela. Sim. As pessoas que trabalham com quem comanda o país vêm de dentro da favela. Então, se elas têm admiração, se elas têm respeito por essas pessoas, enfim, elas têm que entender que de onde essa pessoa está vindo, tem mais isso, né? Então, primeiro, já compreende que aquela pessoa, com aquele nicho, ele é muito potente. E é muito importante porque as pessoas, elas precisam entender que é de lá que sai a arte, é de lá que sai a cultura, é de lá que sai o conhecimento. E isso tudo é replicado, querendo ou não, no dia a dia delas, né? No transporte que elas usam, isso é replicado na cultura que elas consomem fora daquele espaço. Então, e valorizar aquilo, não só valorizar quando aquilo tá no seu ambiente, de novo trazendo aquela questão do funk, você vai valorizar em uma balada que você tá, que você pagou super caro, uma música que é tocada para o MC da própria periferia, que

0: você discrimina, né? Você ali fala que não presta, que não serve e tal. Então a valorização, ela precisa acontecer, né? Porque as pessoas usufruem disso, porque elas consomem isso, né? E nada mais justo do que valorizar quem produz isso, né? E quem produz é o artista, quem produz é o produtor, quem produz são as pessoas que vivem e fazem aquilo acontecer. Então é necessário porque gira a economia e porque elas consomem isso, por esses dois motivos.
1: Eu acrescento só dizendo que é importante que valorize o favelado. Ou seja, é importante que valorize as pessoas. Uhum. Porque o local favela não pode ser valorizado. Porque quem vive ali sabe o quanto é ruim viver ali dentro. Porque apesar de nós fazermos evolução lá dentro e buscarmos melhorar a nossa qualidade de vida lá dentro, ainda assim é insegurança, porque a qualquer momento um dos nossos é baleado e morre. Ainda assim é falta de saneamento básico. E você não tem noção o quanto é ruim você pegar um prato de comida na hora de almoçar e sentir cheiro de esgoto vindo dentro da mesa no almoço. Ainda assim, existe todo o problema de falta de infraestrutura. A gente, quando chove, é o medo de ficar desabrigado. Então, é importante em que seja valorizado as pessoas dentro da periferia. Uhum. Que tire esse estereótipo que existe dentro da cabeça enraizado de muitas pessoas de que a favela só tem crime e na favela só tem criminoso, quando na verdade a favela carrega potência. A favela tem cultura, a favela tem empreendedorismo, a favela tem soluções. A favela em si, ela consegue trazer soluções que principalmente muitas pessoas que não são de lá de dentro talvez jamais seriam capazes de criar, porque ali dentro nós criamos porque nós vivemos aquelas dificuldades. Então a gente consegue criar mecanismos que podem revolucionar não só a nossa experiência de vida, mas também de outros problemas urbanos de outras regiões. Mas para isso é importante entender a importância da valorização das pessoas que existem lá dentro, das pessoas que de fato querem vencer, de que lutam, de que buscam ascensão, e não romantizar a favela. Porque como eu disse no começo da entrevista, eu finalizo essa minha fala dizendo, por mim, como favelado, como alguém que hoje saiu da favela, e ainda existe até uma fala que diz muito isso, que tem gente que romantiza a favela, mas na primeira oportunidade sai. E as pessoas de fato saem da favela porque ninguém quer a favela, que a favela continue existindo. Uhum. A gente ama o que nós produzimos lá dentro, mas não gostaríamos que ela continue existindo da forma que é.
2: Perfeito. Perfeito. Ótima colocação. Gente, queria muito agradecer vocês, enfim, por todo esse conhecimento aqui, pelas essas falas tão pertinentes, importantíssimas. A gente abordar esse assunto sobre o poder das periferias em São Paulo é de extrema importância para as pessoas compreenderem, né, o que vocês falaram sobre a periferia realmente fazer parte de São Paulo e tá em todas as áreas, digamos assim. Tem gente que não dá valor a isso. Queria finalizar com o Gabriel novamente falando, por favor, sobre a Ação Gueto, deixando arroba, projetos, quais são os eventos, por favor.
0: Tá bom. A Ação Gueto, ela surge em 2020, né, com o objetivo de poder levar para a favela o suprimento social através da alimentação, né? E desde então nós temos uma série de intervenções. Hoje nós fazemos um trabalho de redirecionamento de alimentos, né, através do que seria descartado por grandes redes de mercado. A gente pega de mercado, pode falar o nome de mercado aqui?
2: Pode, pode
0: ser. Sam's Club, Carrefour, né, e a gente consegue levar para essa, para a comunidade, não só para Paraisópolis, mas com clínicas terapêuticas, enfim. Né, mais de 25 mil quilos de alimentos já foram distribuídos. O Brasil é um país que desperdiça 48 milhões de quilos de alimento por ano. Né, enquanto isso, 33 milhões de pessoas ainda passam fome no país. Então, ou seja, será que o problema da fome é a falta de comida no país? Eu penso que não, é má distribuição, né? E esse redirecionamento que a gente faz, ele é muito importante, porque a comida chega onde precisa chegar para essas pessoas. A gente direciona em Paraisópolis alimento para mães solo, mães atípicas, né? Que realmente encontram essa dificuldade no dia a dia. Hoje nós estamos na rua Melchior Giola, número 885. Se você quiser fazer uma visita, uma doação, esteja convidado. Nossa rede social é acão_gueto, tá? Vai ver lá um logozinho amarelo, impossível vocês não identificar, Acão Gueto lá. Segue a gente, compartilha, doe, nos ajude a manter esse trabalho, porque a gente tem feito um trabalho muito bacana, empoderando mulheres através do nosso bazar social. Para finalizar, outras mulheres abriram bazar na periferia, mulheres que trabalhavam na faxina, na limpeza, hoje conseguem lá através da Alessandra, que cuida do bazar, fazer com que essas mulheres abram seus negócios, seus comércios, tem, e se tempo, empoderarem, né? Então a gente não está só dando alimento, a gente está transformando vidas através do empreendedorismo, da educação, e a gente fica muito feliz por esse espaço de fala, porque para a gente é importantíssimo estar em lugares como esse falando do nosso trabalho, da nossa realidade. Muito obrigado.
2: E parabéns, viu, pelo obrigado. Trabalho, de verdade. William, tem algum projeto, algum Instagram para deixar para a gente também, pessoal, seguir, acompanhar?
1: Bom, eu tenho o meu Instagram pessoal. Hoje eu tenho uma atuação muito forte dentro dos bastidores políticos, porque como aqui a gente falou muito sobre política, eu entendi o papel da importância de eu ter networking com políticos para conseguir direcionar apoio para os projetos em que a gente incentiva em Hortolândia e toda a região metropolitana de Campinas. O meu Instagram é @owilliamdomarketing. Lá eu sempre busco trazer conteúdos sobre dicas para pessoas que querem iniciar na comunicação eleitoral e também trazer muitos bastidores do que é trabalhar de fato com os projetos sociais. E eu aproveito que nas minhas redes sociais, como eu consigo atrair muito a visibilidade de políticos, eu acabo trazendo sempre a autonomia desses projetos para gerar essas conexões. Então, você que quiser seguir o meu trabalho, a conhecer um pouco mais da minha história, @owilliamdomarketing.
2: Mais uma vez, muito obrigada. Parabéns pelo projeto, pelo trabalho, por esse conhecimento incrível. E obrigada a você também que assistiu aqui o Cidade é Sua, esse assunto tão importante, o poder das periferias em São Paulo. Espero que vocês tenham saído daqui cheio de conhecimento, tocados também pelas falas do Gabriel e do William. E a gente se vê semana que vem. Tchau.
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5: O governo de São Paulo reforçou o pedido de uso consciente e economia de água durante o período de estiagem. Para sabermos de fato como economizar água, a TMC conversou com o diretor de operações da produção e tratamento da Sabesp, Marco Barros.
6: Temos esse período agora, né, no inverno, onde as chuvas que acabam acontecendo são menores do que no restante do ano. Muitas vezes a gente passa semanas sem ter chuvas. E isso afeta diretamente os níveis das represas que a Sabesp opera para o atendimento, principalmente na região metropolitana de São Paulo. Afeta também no interior, vários rios que fazemos captações. Então, o pedido é justamente para que a gente possa ter a colaboração da população na economia de água, no uso racional da água. Importante é termos essa consciência para que a gente possa fazer essa preservação. E várias ações a gente pede reiteradas vezes acho que é sempre importante, até mesmo como uma cultura de preservação, que em qualquer momento a gente aplique essa condição. Então, nós temos... Oi?
7: Não, pode continuar, por gentileza.
6: Nós temos pedido para que a população economize. Quando faz suas ações próprias de higiene pessoal, por exemplo, escovando os dentes, quando vai lavar a louça, para que mantenha as torneiras fechadas, que use o mínimo de água possível, isso que a gente possa ter um resultado melhor e uma economia de água também. Banhos mais curtos, evitar de usar água para lavagem de quintal, que a gente utiliza as vassouras nesse período, acho que isso é muito importante. Então, todas essas ações são pequenas ações, de pequenas atividades que a gente acaba fazendo no nosso dia a dia, que quando somados dentro de todo o universo que a gente atende, realmente colaboram muito para que a gente tenha uma economia de água.
7: Marco, uma
6: dúvida. Quanto à questão dos nossos sistemas...
7: Uma dúvida aqui, porque você está falando aí das maneiras, né, para economizar água, até para não mudar a rotina da família, mas sim para otimizar tudo isso, em relação aos vazamentos, tanto em residência como nas ruas, porque pode acontecer, qual que é a orientação da Sabesp, então, para a população identificar o problema e comunicar, já que a gente está falando em economizar água, né?
6: Muito bem, né? Bem lembrando que são ações realmente muito importantes. Os vazamentos dentro das nossas residências, é importante que todos nós tenhamos o cuidado e a gente faça testes de modo a tentar identificar se existem alguns vazamentos que possam estar consumindo a água. Isso atrapalha não só a economia de água, mas com certeza também afeta os valores das próprias contas que os nossos clientes acabam tendo que pagar. Então, é extremamente importante que os clientes sempre acompanhem e verifiquem as suas instalações internas para evitar que ocorram vazamentos. Os vazamentos que ocorrem na rua, onde a Sabesp faz a sua operação, nós temos um trabalho contínuo de detecção de vazamento preventivo. Então nós fazemos pesquisas de vazamento para poder localizar vazamentos que não são visíveis ainda, mas muitas vezes os vazamentos eles acabam aflorando E quando afloram, é importante que a população utilize os canais de atendimento da Sabesp para nos comunicar, porque aí imediatamente a gente aciona as nossas equipes para que a gente possa trabalhar no conserto rápido desses vazamentos.
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5: E falta menos de um mês para o Festival João Rock no interior de São Paulo. E para entender o tamanho desse evento, a TMC conversou com o Luiz Marques, um dos organizadores do festival.
7: Olha só, falta menos de um mês para o Festival João Rock no interior de São Paulo. Com uma programação 100% nacional, o festival deve receber cerca de 65 mil pessoas e vai contar com mais de 12 horas de música e operação especial de transporte. Então, para explicar para a gente o tamanho e os processos desse evento, nós vamos conversar agora com Luiz Marques, que é um dos organizadores do João Rock. Muito bom dia para você, obrigada por nos atender. E eu já quero saber como que é planejada toda essa logística para garantir conforto, segurança e uma boa experiência para o público que vem de fora também, né?
8: Para nós... esse é o grande desafio, né? O festival, ele tem um compromisso muito grande de receber bem todas essas pessoas, né? Com segurança, com um serviço, porque a música, né, é o pano de fundo de uma grande experiência, né? Então, o João Rock já há alguns anos recebe pessoas de todos os estados do Brasil, aqui no interior de São Paulo, para viver... um pouco da música brasileira, né? Com as vertentes do rock, do reggae, com a presença feminina no palco aquarela. Então, a gente precisa receber bem esses convidados.
7: Ô Luiz, e muitas dúvidas aqui, o pessoal empolgado. O João Rock movimenta não apenas a cena cultural, né? São muitos artistas, mas também a economia da região. Qual que é o impacto, então, do festival para Ribeirão Preto e para cidades vizinhas também?
8: A gente tem alguns indicadores, até nessa semana tem um indicador Cielo que mede o crescimento e o impacto disso no comércio local. A gente recebeu que em 2025 teve um aumento de mais de 15% no número de transações em comparação com o mesmo final de semana de anos anteriores que não tinha o festival. Então, toda a rede hoteleira, a base dessa cadeia produtiva do entretenimento também fez com que Ribeirão desenvolvesse várias empresas que passam a atender não só a cidade, como outros espaços, né, em todo o país. Então, isso realmente torna a economia do entretenimento uma coisa muito pujante. E Ribeirão tem esse DNA. Ribeirão, há muitos anos, se destaca por essa característica acolhedora. Então, eu acho que a gente surfou um pouco nessa onda que a marca de Ribeirão Preto também nos empresta, né? Então, acho que é uma parceria cidade e festival que vem fazendo com que a gente tenha essa linha de crescimento, né? O festival cresceu junto com a cidade e a economia, de uma certa forma, criada em torno do festival, acaba proporcionando um desenvolvimento nessa cadeia do entretenimento.
7: Tá certo, é muita gente, muitos artistas, o pessoal empolgado. E muito obrigada pela sua entrevista, então, Luiz Marques, um dos organizadores do João Rock. Um ótimo dia para você.
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5: No Dinheiro TMC dessa semana, vamos falar sobre as férias escolares e como aproveitar esse período de forma divertida e educativa e sem comprometer o orçamento. Eu, Thiago Matheus, e a apresentadora Estela Ribeiro, a gente conversou com o economista Presley Vasconcelos para falar sobre os planejamentos financeiros, dar dicas de como ensinar educação financeira às crianças também durante esse período de férias. A gente também conversou com a pediatra Elizabeth Fernandes, que explica como passeios em parques, praças e museus, além das brincadeiras ao ar livre, são importantes para o desenvolvimento infantil e ainda podem ser opções econômicas para as famílias.
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7: Olá, olá, sejam todos muito bem-vindos ao Dinheiro TMC, esse cantinho aqui da nossa programação reservado para você conhecer melhor, se dar melhor e proteger o seu din-din. Eu sou Estela Ribeiro, vou estar aqui pela próxima uma hora trazendo os principais assuntos que mexem no seu bolso, muitíssimo bem acompanhada de Thiago Matheus.
5: Tudo bem, Estela, um abraço para você, um abraço para nossa audiência nesse fim de semana, Dinheiro TMC. Que chega agora para ajudar você, seu melhor amigo do seu bolso. É importante, importante demais. Ó, no programa da semana passada, a gente trouxe aqui no Dinheiro TMC o universo do turismo. Mas hoje a gente continua falando do assunto, só que, Estela Ribeiro, falando sobre as férias escolares desse mês de julho. Estão chegando, estão batendo a porta e a gente já conta com a sua participação desde já no nosso WhatsApp 11972211001 para saber se o pessoal já está planejado para as férias escolares.
7: Pois é, e a gente vai começar a movimentar a nossa reportagem em todo o Brasil e descobrir como é que as famílias de todo o país programam as suas férias com a criançada. Por exemplo, o Paraná tem uma série de atividades pensadas na diversão da molecada durante as férias, desde passeios até shows de drones. Tem opção para todos os bolsos e quem traz para a gente essas informações é o Brian Valêncio.
9: Olha, o que não falta é a oportunidade para tirar a criançada de casa durante essas férias escolares de meio de ano. E tem para todos os bolsos e para todos os gostos, passeios e diversão em todo o estado do Paraná. Começando lá na fronteira, no oeste do estado, as Cataratas do Iguaçu podem ser acessadas e por um valor acessível. Crianças até 6 anos não pagam entrada. E a partir dos 6 anos, o ingresso do Parque Nacional do Iguaçu custa R$ 118,00. Já do outro lado, no litoral, tem a famosa viagem de trem em Morretes, que custa aí R$ 200,00 só a viagem como trem, mas também tem outros pacotes aí muito mais caros, né? Com outros deslocamentos, com almoço, com passeios mais detalhados. E aí, claro, o preço vai escalonando de acordo com o passeio ali na região litorânea. Para a coordenadora de colônias de férias aqui no Paraná, Thaís Rocha Minatti, é importante que a criança e o adolescente tenha contato com outros da sua idade, além de sempre praticar a leitura e também a interação social.
10: Uma ótima opção para esse período é a colônia de férias, para o seu filho se divertir, ter contato com outras crianças e também explorar o mundo de uma maneira divertida e diferente, com espaço aberto, amplo, contato com a natureza. Aproveite seus filhos ao ar livre e também não esqueçam dos momentos de leitura. É muito importante ter esse contato com a leitura diariamente, ativa a criatividade e imaginação da criança.
9: E para encerrar, mas ainda falando da capital, o Jardim Botânico tem agora uma programação especial com show de drones de forma gratuita. Então todo mundo pode aproveitar ao longo desse mês várias atividades, seja lá no oeste, seja no litoral, ou seja na capital de todos os paranaenses.
5: Valeu, Brian, obrigado pelas informações. Agora a gente vai para o Recife. Pois é, diversas opções prometem animar as crianças nesse período de férias escolares. E direto da capital pernambucana, direto de Recife, o Kennedy Lacerda chega
11: com todas as informações. Fala aí, Kennedy.
12: No Recife não faltam opções de lazer para todos os bolsos. Quem pode gastar um pouco mais encontra alternativas como colônias de férias, cinemas e atrações nos shoppings. Dentre elas, as famosas pistas de patinação no gelo e exposições, com bilhetes a partir de R$ 40,00. E olha só, durante as férias escolares, os lançamentos em cartaz devem atrair a garotada ao cinema, onde o preço médio dos ingressos gira em torno de R$ 50,00 a inteira, a depender, claro, da sala escolhida e do dia da semana. Para quem prefere economizar, Recife também oferece diversas opções gratuitas, como parques, praias, ciclovias e outros espaços públicos, ideais para aproveitar o período em família.
7: Boa, Kennedy, obrigada. E no Rio de Janeiro também tem programação especial, né? Tem teatro, tem fantoches. Para conferir todas essas opções, a gente vai falar com a repórter Júlia Novaes.
13: Julho traz uma grande novidade para crianças e adolescentes, as férias escolares. E no Rio de Janeiro, programações variadas preenchem esses dias ociosos para os pequenos e seus pais. O Festival de Inverno Rio 2026 acontece na Marina da Glória entre os dias 24 de julho e 2 de agosto, com line-up focado na diversidade nacional. Entre os destaques confirmados estão Nando Reis com Arnaldo Antunes, Samuel Rosa, Titãs, Capital Inicial, Ludmilla, Luísa Sonza, Ana Vitória, Gilsons e Seu Jorge com Marcelo D2. Um novo programa voltado para toda a família é o famoso musical da Broadway, Wicked, que chega ao Rio de Janeiro com espetáculo ao longo de todo o mês de julho e é disputado entre os amantes de teatro musical. Para os momentos de descanso no shopping com as crianças, as grandes novidades do cinema são as estreias de Minions e Monstros e o aguardado live action de Moana. Já as crianças pequenas podem se divertir com o teatro de fantoches O Menino e o Jacaré, que acontece neste sábado na Eco Vila Rihap, que fica dentro do Jardim Botânico, na Zona Sul. A comédia envolve o dilema de uma avó que pede para o neto secar as roupas assoprando e ainda tem a ameaça de um jacaré que quer roubá-las. No fim, a narrativa se torna uma lição sobre a empatia e o porquê do jacaré querer tanto chamar a atenção.
11: Valeu, Júlia. Agora a gente faz uma viagem, já que estamos falando de férias. Vamos viajar para Minas Gerais? Oh, coisa boa. Oh, terra boa. Vamos viajar para BH, inclusive, capital mineira, para saber do nosso repórter Júnior de Castro, da TMC Belo Horizonte, quais são as opções para a criançada aí na capital mineira. Diz aí, Júnior.
14: Belo Horizonte também está recheada de atrações para ninguém ficar grudado no celular. A capital mineira está com mais de 100 atividades gratuitas em museus e centros culturais da cidade. No Circuito Liberdade, por exemplo, o espaço do conhecimento da UFMG é parada obrigatória com seu famoso planetário. Por lá, as crianças podem fazer uma viagem pelo espaço para conhecer mais sobre astronomia e ciências. Eles divulgam os horários das sessões e o link de inscrição direto no site oficial e nas redes sociais do museu. O Cine Santa Teresa também preparou uma programação especial. É a mostra Férias Animadas, com animações incríveis, entre os destaques o filme O Poder dos Desejos.
15: Imagine um lugar onde os desejos se realizam. Onde o seu desejo mais profundo pode se tornar realidade.
14: Os ingressos gratuitos devem ser retirados pelo site da Simpla ou na própria bilheteria física, meia hora antes de cada filme. Agora, se a ideia é gastar energia ao ar livre com brinquedos infláveis e oficinas de circo, a dica é o programa BH em Férias, que roda os parques aqui da cidade. Toda a escala de datas e os parques participantes estão publicados no site da prefeitura. Ou seja, opção é o que não falta para quem quiser curtir as férias de julho aqui na capital dos mineiros.
7: E esse foi o nosso giro pelo Brasilzão, para saber como é que a galera se organiza com as férias da criançada. Só que a gente, olha só, além de escolher passeio, programação, viagem, a gente tem que prestar atenção numa coisa: planejamento financeiro para isso tudo, porque afinal custa, e às vezes chega a custar muito caro, e a gente precisa ficar atento para não se endividar pelo resto do ano por causa das férias. E para ajudar a gente a pensar melhor em como cuidar do nosso din-din nessa época do ano, a gente recebe aqui Presley Vasconcelos, que é economista. Obrigada, Presley, pela sua participação.
16: Bem-vindo. Olá, muito obrigado pelo convite, é um prazer imenso estar aqui, principalmente para falar de algo tão importante, né, planejamento financeiro, sobretudo, né, para essa criançada que vai estar em casa, para tentar também não furar o bolso dos pais, né?
2: Bem. Pois é, e pode acontecer, né?
16: Ixi, acontece muito.
2: Planeja lá uma viagem, uma super viagem no mês de julho, depois passa o resto do ano pagando.
16: Isso aí.
2: Como é que a gente pode fazer para se organizar bem, bem legal, Presley?
16: Olha, começa sempre com a antecipação, né? Óbvio, a gente já tá em julho, não dá para voltar no tempo, né? Queria eu ter uma máquina do tempo para todo mundo conseguir fazer isso lá em janeiro. Mas o primeiro passo é sempre pensar naquilo que... E para tudo, né? Tanto para férias de julho, porque assim, vocês têm filhos?
2: Não.
16: Não. Quando a gente tem filho, eu também não tenho, né? Meu filho é um pet. Mas se você tem, sei lá, crianças em idade de estudo, por exemplo, você sabe que ali... julho sempre você vai ter uma festa. Da mesma forma que tem Natal todo ano, da mesma forma que tem aniversário todo ano. Então não é nada muito... não é algo do nada que surgiu, né? Então são coisas que a gente geralmente antecipa, porque a gente sabe que o nosso consumo nesse momento, ele vai subir um pouquinho a mais. Da mesma forma quando tem, sei lá, tipo uma emergência. Só que uma emergência, sei lá, a gente tupica no chão, quebra um dente. Uhum. E aí o nosso consumo tá ali e subiu. E as férias é a mesma história, né? Então, se você sabe que você vai gastar um pouquinho a mais, sempre o interessante, então, pensar daqui pra frente é... de pouquinho em pouquinho ali, junto um tanto, sabendo que nas férias de julho você talvez vai ter um gasto a mais. Seja para pagar uma colônia de férias, seja para pagar alguém para cuidar do seu filho enquanto você trabalha, ou até para coisas como, sei lá, passeios e coisas gerais. Agora, como a gente já está em julho, não tem como voltar no tempo, é sempre importante esse planejamento estar dentro de um orçamento pré-planejado, no sentido de o quanto que eu tenho disponível, não agora na conta e não agora no limite do cartão de crédito.
2: Uhum.
16: É o quanto que eu vou ter disponível nos próximos meses. Porque existe o planejamento antes, né, o prévio e o depois. O quanto que eu posso pegar do meu salário do mês que vem para poder pagar aquilo que eu tô fazendo agora com meu filho, né? O que que eu posso colocar para frente, talvez para dar uma equilibrada melhor, sem me comprometer. E é nesse momento, principalmente, a gente precisa também lembrar que a gente tem que viver a nossa realidade. Não tem jeito, a gente não pode, ah, nossa, eu queria muito fazer uma viagem com meu filho, levar ele pra Disney nas férias dele. Tá, mas às vezes você vai ter que levar ele pra passear aqui em Ubatuba, uhum, né? Não tem jeito.
11: É isso aí.
16: Então, é entrar também nesse cenário que faz parte, inclusive, na parte de educação financeira com as crianças, né?
11: Agora, Presley, duas perguntas em uma, mas as duas pegando esses ganchos que você me deu. Sim. Qual que é a importância de já ter essa educação financeira, passar para os pequenos? Porque a gente vem de gerações e gerações que não tiveram educação financeira na infância, na adolescência, a gente vê os erros depois, né? Já com os cabelos um pouco grisalhos, já barbados e tudo mais. E também os principais erros que você observa aí na falta de planejamento financeiro para umas férias. Talvez isso que você me falou, não planejou, tá contando com um cartão de crédito e tudo mais. Esse é o principal erro e a importância de começar a educação financeira desde pequeno.
16: Assim, em relação a erro, eu chamaria algo próximo de deslize.
11: Ok.
16: Né? Que o erro tem aquela coisa tipo, e como a gente estava conversando aqui atrás no off, existem erros que vêm para poder ensinar também. Eu acho que é muito importante também trazer isso pro lado da vida financeira. Mas atitudes que poderiam ser diferentes, primeiro, a falta de planejamento realmente acaba prejudicando muito, porque você é pego de surpresa e os gastos sobem muito mais rápido que a renda da gente sobe. E outra coisa também é contar com o famoso ovo naquele lugar da galinha.
11: Né? Sim.
16: Então existem muitas pessoas que falam, não, beleza, poxa, eu vou ali aproveitar a vida com o moleque. E vai para um lugar e passar no cartão. E às vezes nem tem o trabalho de olhar a fatura do cartão para saber quanto que tem. Então essas compras, seja por impulso, seja compra sem você ter talvez um teto, um limite para você usar. Porque, é claro, às vezes você está planejando gastar R$100 numa saída, gasta 120, isso é normal. Agora, o problema é quando isso se torna corriqueiro, uhum, e quando isso não tem um determinado controle. E aí isso vai incorrer no quê? Nos juros ali, numa dívida, aperto. Às vezes você fica desprotegido no próximo mês e vai ter que, sei lá, recorrer a alguma outra coisa no sentido geral. E geralmente, esses erros, né, voltando a chamar assim, acontecem porque a gente não teve, de fato, uma educação financeira. E eu acho muito complexo porque existe a educação financeira, de fato, que é o que vai mudar a nossa realidade, e existe aquilo que o pessoal prega, que é, talvez, uma educação financeira, que é mais história pra boi dormir. Que é aquela coisa... Há um tempo atrás viralizou, não sei se vocês viram, uma imagem que era educação financeira que estava sendo aplicada nas escolas. Aí de um lado tinha mentalidade de rico, do outro mentalidade pobre. Assim, isso, né, venhamos e convenhamos, isso não é educação financeira.
11: Sim.
16: Né? Então é mais, enfim, papo de coach, alguma coisa. Desculpa quem gosta, mas infelizmente não presta. Quando a gente fala sobre educação financeira para as crianças, eu acho que a base de tudo é ensinar duas coisas. Primeiro, que o dinheiro, ele é limitado. Né? Queria eu que todo mundo pudesse ter renda ilimitada. Claro. E também que nós vendemos a nossa hora. A gente troca um pedacinho da nossa vida, do nosso dia, por trabalho.
17: Exato.
16: Então é muito importante as crianças saberem exatamente isso para entender de fato, olha, beleza, eu tenho que fazer escolhas na minha vida. Eu não posso ter todas as coisas que eu quero. Eu tenho que decidir se eu vou gastar R$50 aqui comprando a skin do jogo ou se eu vou ter R$50 para poder sair com os meus amigos na tarde que minha mãe vai me levar no parque. E a pessoa também ter essa noção, né? Tipo, a criança também criar esse sentimento de eu preciso entender que o meu tempo, o meu trabalho que conquistou aquilo, né? E é muito comum hoje, por exemplo, as crianças ganharem tudo de uma forma muito mais facilitada, né? Eu lembro que pra mim sempre foi, né? Tipo, eu venho de uma realidade completamente, não venho de realidade rica nem nada do gênero. Então eu lembro que eu tive que fazer escolhas o tempo inteiro, até pra ganhar os presentes, do tipo, olha, esse presente aqui vai ser no aniversário, esse aqui você vai ganhar no Natal.
17: Muita gente que tá ouvindo a gente, nós inclusive, a gente vem dessa realidade,
7: exato,
17: né? A maioria.
7: E isso faz a gente crescer sabendo que a gente tem que fazer escolhas em todos os sentidos da vida, né?
16: Sim, e hoje, por exemplo, na vida adulta, a gente sabe ponderar, por exemplo, eu vou comprar esse carro ou esse, essa casa agora faz sentido pra mim? Não faz sentido? E até pra coisas menores, sei lá, tipo, o vinho que eu vou tomar no final de semana é esse ou aquele outro? E eu percebo que, às vezes, por conta tanto do aumento da renda, né, acesso a várias outras questões, as crianças estão vivendo um mundo que não faz parte e tá um pouquinho descolado da realidade. Que é aquela coisa: mãe, eu vou ter que sair esse final de semana, me empresta seu cartão? Mãe, não sei o que lá. E assim, pra mãe ter aquele dinheiro, a mãe teve que trabalhar.
7: Sim. Claro. E Presley, a gente tem muita influência das redes sociais. Sim, também,
17: exatamente,
7: né?
17: Exatamente.
7: As crianças e adolescentes muitas vezes têm as telas limitadas, muitas vezes não, e elas vão ali acompanhando realidades muito distantes da própria. Então assim, por que que meu amiguinho tá na Disney? Por que que meu amiguinho tá brincando na neve e eu não? Então esse tipo de conscientização da criança em casa faz toda a diferença pra quando ela for um adulto ser consciente também das possibilidades, né?
16: Sim, e isso não só pra criança, né? Até pra gente, né? Muitas das vezes.
17: Pros pais.
16: A gente, claro, acaba olhando, claro, assim, a realidade, né? Por exemplo, por que que o fulano que trabalha comigo tá trocando de carro de 6 em 6 meses ou tá viajando e eu tô dividindo Netflix com as pessoas? E essa comparação que a rede social traz pra gente é algo muito cruel, inclusive, né? E quando a gente joga isso pro âmbito das crianças, que não tem esse conhecimento, talvez, de... Eu não vou nem falar conhecimento, mas o entendimento de que, olha, existe muito por trás da realidade do papai, da mamãe, do tio, da avó, da mesma forma que existe muito da realidade do outro também, do seu amiguinho. Pode ser que ele tenha ali uma coisa aqui, outra colá, viveu de um jeito, do outro, o que que tem por trás? E eu acho que entender o dinheiro e o valor do dinheiro também passa por isso, que é observar que existem realidades diferentes e ter, e assim, óbvio, a gente está falando sobre a questão de criança, né? Mas é ter um pouquinho dessa maturidade, desse contato, para a criança entender que, olha, você não está indo na Disney agora, não é porque eu não quero, não é porque você não merece, não é porque você não foi um bom aluno, mas é porque a gente passou por isso, isso e isso.
17: Ou seja, a rede social, o Presley, pode ser então uma armadilha financeira, já que a gente tem aquela coisa sempre de que a grama do vizinho é mais verde, a viagem do parente é melhor, né? O carro do cara que trabalha comigo é sempre muito melhor do que o meu. Sim. Então, tem que tomar cuidado com essa armadilha financeira. A rede social pode ser uma armadilha financeira?
16: Pode ser sim. Eu não sou radical ao ponto de falar assim, gente, tira rede social de todo mundo, até porque eu trabalho com isso também, né? É assim que eu pago minhas contas. Mas eu acho que quando a gente consegue enxergar como funciona a economia e o nosso contexto socioeconômico, algumas respostas, algumas perguntas começam a ganhar respostas, né? Então, por que que fulano tá conseguindo dessa forma, não? Ou por que que pra mim, às vezes, é um pouco mais difícil? Por que que pra outra pessoa, talvez, parece mais fácil? E quando a gente vai enxergando aquilo que já passou pela gente, nossa história, de onde a gente veio, encontrar o recorte social e socioeconômico, no caso, as coisas mudam, porque essas perguntas começam a ser respondidas e a gente começa a entender de fato que, olha, eu consigo talvez chegar lá, mas pra mim vai ser um pouco mais difícil por algo que não é minha culpa necessariamente. Então isso, até mesmo na própria idealização das crianças entenderem, né? E não isso precisa ser de uma forma traumática, falar assim, olha, mamãe, papai tá assim porque... Mas é falar, olha, a vida funciona assim. Uhum. E essas são as escolhas que a gente tem pra fazer agora, e o intuito é lá na frente a gente não precisar ter escolhas tão restritivas assim.
7: Presley, a gente está falando aqui com pessoas de diferentes realidades, né? Você tem aquela pessoa, a família que consegue viajar, todo mundo consegue organizar as férias para o mesmo período. Às vezes isso não acontece, os pais ficam trabalhando, as crianças precisam de entretenimento. Como você citou, às vezes vai para uma colônia de férias, às vezes precisa pagar alguém para cuidar das crianças nesse período. Como é que você acha que as famílias estão se organizando hoje em dia? Como é que dá para gastar menos nesse tipo de situação?
16: Eu acredito que, assim, a gente precisa também entrar dentro da questão que o pai e a mãe, hoje em dia, eles precisam ser muito criativos para ter filhos e ter... Que criança tem uma energia absurda, né? Eu já fico besta com meu cachorro desse tamanho assim, que corre um bocado, descansa, depois quer correr o dia inteiro de novo. Imagina a criança que está naquele ápice e tudo é estímulo. Então, também precisa trabalhar um pouco com essa questão da própria criatividade e de acordo com cada realidade... Da própria criança, né? Porque quando você varia, por exemplo, a criança de 5 anos, ela tem uma demanda diferente da de 10, da de 12 e por aí vai. Então, a primeira coisa, geralmente, é você estabelecer esses limites práticos, né? Do tipo, olha, quanto que eu vou gastar por aqui e o que que eu posso fazer para diminuir o impacto disso na minha renda atual. Porque algumas pessoas usam, por exemplo, o cartão de crédito como uma extensão do salário, né? Usando esse exemplo. E, de fato, não é. Ele é uma extensão, ele, na verdade é um adiantamento que está sendo te concedido, né? Tipo, o banco, o cartão vira para você e fala, ó, toma aqui, vou te dar ali R$200 a mais, mas depois você vai ter que me pagar ali. Então, usar isso também de uma forma estratégica, não como uma visão do tipo, ah, você recebe 3 mil, o seu limite é 5 mil, a pessoa fala, pronto, eu tenho 8 mil de renda. Uhum. É, e não é bem assim que funciona. É assim, olha, tá, beleza, eu posso então, já que para eu não me enrolar tanto nessa situação, o que eu posso fazer? Às vezes eu usar o cartão de crédito como uma ferramenta, seja de parcelamento, seja de ganho de prazo, porque também varia até como as próprias pessoas fazem renda, né? Então, procurar opções também que sejam mais econômicas, mais baratas e que tragam, inclusive, essa foi o caso da criatividade que eu falei, que traga a curiosidade da criança mesmo, de fato, sabe? É sair daquela ideia de que tudo precisa ser muito caro para ser legal, para ser interessante, divertido, claro. E tudo mais, né? A gente já, quantas vezes a gente já pois caiu, já andando de bicicleta, ou já se estrepou o tampão do dedo jogando bola descalço. Então, assim, é uma coisa que faz parte da nossa vida e não custou nada, de fato. Então, trazer isso de volta, e é boa. Um problema até por causa da própria rede social, porque a gente acha que felicidade tá aí, ah, não, meu amigo foi pro Chile pra ver neve, e eu não pude ir, tá, mas tipo, vamos tentar fazer outra coisa? Vamos conhecer um parque legal que tem aqui próximo? Vamos conhecer... E isso também pode ser divertido sem ter aquela conotação pesada do tipo, ah, você tá indo porque só tem essa opção pra fazer. Claro. Não, é tipo, olha, cara, olha essa foto aqui, já que a criança gosta de vezes, ah, eu vi um vídeo no TikTok, mas olha só esse lugar aqui que viram. Que esse blogueiro no TikTok postou. Nossa, vamos lá, vamos. E aí você começa a encontrar outras formas de transformar aquilo que poderia ser uma experiência do tipo... Ah, é o step, né? Do tipo, ah, não tem aquilo, vai isso... para algo um pouco mais interessante nesse sentido.
7: Sobre esse assunto, eu tenho até uma dica. Eu estava lendo agora há pouco que esse ano se comemoram os 90 anos do Maurício de Souza, o criador da Turma da Mônica, né? Inclusive, uma série de eventos estão feitos em sua homenagem e tal. E uma delas, uma dessas homenagens é a espalhar pela cidade de São Paulo estátuas com os personagens da Turma da Mônica. Então, são 90 estátuas espalhadas pela cidade. E eles lançaram uma coisa que chama Caça às Estátuas. Que é você perambular pela cidade de São Paulo procurando os personagens. E aí tava até pensando, porque pode ser um estímulo, é uma brincadeira ali, vamos procurar a Mônica em tal lugar, mas é uma oportunidade de você também conhecer a cidade desde um outro ângulo, né? Gastando pouco para isso. Então você, de repente, pega lá um transporte público, chega no centro da cidade de São Paulo para achar uma estátua, você já apresenta para o seu filho o pátio do colégio, a Catedral da Sé, e acaba virando um passeio até cultural e divertido para a criançada com menos orçamento, né?
16: Sim, sim. E também é legal explorar essas opções, não a parte somente, né, daquilo que está dentro da parte natural, né, parques e tudo mais, até como eventos gratuitos, né? Hoje, né, como a gente está falando do Record de São Paulo, hoje há muitos e muitos e muitos locais, tanto de parte de cultura, de entretenimento, cinemas, você consegue fazer de uma forma gratuita, né? E, basicamente, tem algo que é também interessante, que é as famosas promoções e as organizações, né, do cotidiano. Vou dar um exemplo que eu estava pensando no caminho para cá. Cinema no final de semana, a gente sabe se a gente vai levar, sei lá, tipo, 4 pessoas... A gente tem que fazer um empréstimo no BNDES para poder pagar, né? Para você comer com pipoca.
2: E... pipoca é o que sai mais caro, mais que o ingresso do cinema.
16: Exato. Não, você vai lá, um baldezinho desse tamanho, R$700, que isso. E aí, basicamente, eu acho que é fazer essas trocas que podem, que não vão prejudicar a experiência do entretenimento. Então, sei lá, digamos que no sábado e no domingo geralmente é mais caro, mas na terça-feira é o dia de todo mundo paga meia. Ah, mas eu trabalho. Tá, mas às vezes vale a pena você pegar aquela sessão de 8 horas, mesmo que você chegue cansado, porque você vai pagar metade para todo mundo. Talvez aquilo, o custo de ficar cansado no dia seguinte, esse custo vai ser aquilo que você economizou. Porque aí volta aquela concepção que eu falei no começo, de que é entender que o nosso tempo é dinheiro, a nossa energia é dinheiro. Então, a gente faz escolha o tempo inteiro. E até mostrar isso de fato acontecendo na prática faz com que as crianças percebam que, olha, eu preciso ter essas escolhas no dia a dia. Então, fazer essas trocas, levar alguma outra coisa, algum outro tipo de lanche. Ah, então ao invés de a gente comprar essa pipoca que tem tanto lá, por que a gente não compra um outro petisco pra gente levar pra lá? Uhum. Ah, e se a gente fizer... Enfim, aí exato, é a criatividade que a gente vai encontrando por aí, né?
11: Ô Presley, vamos falar de parcelamento, de cartão de crédito, que você citou agora há pouco. A gente sabe que é uma prática comum do brasileiro parcelar muitas coisas. Não estou dizendo que é positivo ou negativo. Quem vai dizer é o Presley, mas é um fato, né? O parcelamento está aí na vida, na rotina do brasileiro. A gente acaba aprendendo lá de trás que você tem que parcelar o quê? O carro, a prestação da casa, as contas muito mais caras. Muita gente acaba parcelando a viagem, o lazer. Quando você coloca o lazer nessa conta do parcelamento... Ele é positivo ou é negativo? É válido ou não é válido? Talvez seja válido se você parcela com antecedência. Por exemplo, eu vou viajar em julho do ano que vem. Então eu faço parcelamento em 12 meses.
2: Já vai viajar com tudo pago. Tudo que a tá. Sensação sim. É muito melhor.
11: Nossa, sim, aproveita. Mas muita gente que quer viajar agora em agosto, em setembro, e já compra agora o parcelamento para pagar daqui 12 meses. Como é que você enxerga o parcelamento no lazer? E levando em consideração aí as férias escolares.
16: O tema parcelamento, geralmente, e até o cartão de crédito, né, é algo muito polêmico, porque existem aquelas pessoas, e volto, né, a citar o, perdão, coach novamente, né, os coaches da vida, que fazem aquela cerimônia de cortar cartão de crédito e jogar não sei o que, botar fogo. Eu acho isso uma palhaçada totalmente sem sentido. Por quê? Mas o cartão de crédito, ele pode ser uma ferramenta que vai te trazer não somente a questão do parcelamento, como alívio financeiro e até ganho da inflação, a depender da situação, né? Então, ele é preciso, obviamente, de uma determinada parcimônia, né? Então, tudo que eu falar aqui tem que tomar muito cuidado, né? Pra sair parcelando as blusinhas aí do outro lado também. Tá bem? Né? Que se parcelar... o ideal é você... Ah, beleza, vou comprar uma geladeira. Agora, se você parcelar toda a blusinha, todo mês tu tá pagando uma geladeira, né? Então, qual que é a problemática do parcelamento? Porque você perde o controle e aquilo vai somando. Soma uma parcela aqui e outra colar. Porque... toda escolha que a gente faz com o nosso dinheiro, ela antes vem uma escolha emocional. Então, se porventura eu entrego para vocês dois aqui R$50 na mão de cada um, e aí passa alguém com um bolo de pote vendendo, provavelmente você vai falar, ah, não, vou guardar meus R$50. Agora, se for pagar no Pix, ah, não, paga no Pix. Se for no débito, não, dá dois. Se for no crédito, moça, deixa tudo comigo. Então, geralmente é assim, porque o nosso emocional, porque a gente não percebe muito essa questão do crédito, né? O crédito é algo pro futuro, é algo que o meu de amanhã se vira, né? Hoje eu não quero saber disso. E isso, para mim, se torna um problema. Agora, parcelar de uma forma inteligente, eu falo sempre com os meus alunos nesse sentido, que o parcelamento, quando ele é feito de maneira inteligente, ele faz com que você tenha mais dinheiro hoje, para você não, sei lá, passar mal e não ter dinheiro para poder pagar um médico, pegar um carro para poder ir para algum lugar, ou até mesmo pagar um remédio. E também tem a questão do ganho mesmo da própria inflação, né, no tempo. Então, para coisas, bens de consumo, coisas maiores, é interessante você parcelar para você não ter aquela pancada no teu orçamento. Então, ah, pô, preciso tirar do dinheiro que eu tenho aqui para comprar uma geladeira? Não, às vezes você pode parcelar porque aquilo é um bem durável, né? A gente espera que a geladeira dure bastante, né? Muitas vezes não dura. Mas você espera que ela continue. Agora, para lazer, geralmente não é interessante você parcelar, porque quando a gente está falando de um lazer que a gente chama de custo rápido, que é aquela coisa do tipo, fui numa festa junina da quermesse e aí comprei 5 churrasquinhos e comprei 5 morango do amor. Pô, você parcelar aquilo dali não faz muito sentido. Porque você está jogando um consumo para frente de algo que você...
2: Já usufruiu.
16: Agora, quando você fala de algo, né, como vocês citaram, a questão da viagem, às vezes um ingresso de algo, né? Então, em julho vai acontecer uma exposição do personagem tal que o meu filho gosta. Às vezes é interessante para você ter aquele recurso de você dividir e... Eu gosto de usar a analogia da briga, né? É muito mais fácil você brigar com um ingresso, com dois salários, do que com um só.
2: Uhum.
16: Então, com dois salários desse mês e do próximo, fica mais suave. Então, eu consigo ter uma margem de proteção melhor, né? Então, ao invés de, né, deixar tudo... E também tem a questão, obviamente, dos juros, né? Se a gente tá falando, eu vou parcelar a viagem ali, o ingresso, ou não sei o quê. E aí tem juros, aí é uma outra conversa do tipo, não faz tanto sentido assim.
2: Ficando, né, maior, né? Sim. Então, para o nosso ouvinte, por exemplo, que quer se organizar para a viagem do ano que vem, você aconselharia ele agora? Já decide a sua viagem, já compra o pacote, já parcela e vai pagando? Ou vai juntando todo mês um pouquinho para quando chegar no momento da viagem pagar à vista?
16: A gente pode colocar um mix dos dois.
2: Tá.
16: Vamos criar aí um terceiro cenário, né? Porque a gente precisa ter meio que um direcional, né? Pra onde eu quero juntar o dinheiro. Porque quando você vai juntando sem, talvez, entender o quanto você vai precisar, às vezes você chega lá e não juntou o tanto, ou juntou além e fica dinheiro ali na mesa. Então, a primeira coisa é, pra onde você tá indo, pra o que você quer fazer, quais são os seus planos, e vamos tentar traçar esses valores. Vamos tentar ver o quanto que vai ficar essa brincadeira, né? A famosa frase do brasileiro, né? Vamos ver quanto fica essa brincadeira. Te ver essa brincadeira, quanto vai ficar. E aí você tem, sei lá, vou gastar 3 mil com esse negócio que eu tô planejando. Beleza, você não precisa necessariamente, às vezes, comprar. Mas durante esse período, você pode ir revisitando aquele site, aquele pacote, ver uma promoção, ver uma Black Friday, ver um cupom ali no teu e-mail. E aí você sabe, olha, beleza, eu tenho que juntar 3 mil. Então, quando eu tiver uma boa oportunidade, porque você tem a janela do tempo,
2: uhum,
16: a teu favor, né? Diferente de você comprar, tipo, faltando 20 dias pra você viajar. Então, eu acho que isso pode ser uma boa, né? Primeiro, saber o quanto você vai precisar gastar, e aí depois você vai criando essas estratégias pra ver o quanto também cabe dentro do orçamento, claro.
2: Excelente.
11: Presley, o papo tá muito bom. Estamos chegando quase na reta final aqui do nosso papo, mas ainda tem uma perguntinha outra pra fazer pra você. Inclusive, no oposto disso tudo que a gente tava falando de planejamento, a gente sabe que muitos brasileiros, muitas famílias não conseguem se planejar. Sim. Ou por conta de uma falta de educação financeira, ou por conta da correria, por conta de promoções que acontecem de última hora. Estamos no comecinho do mês de julho, ainda tem um mês inteiro de férias. Para quem vai viajar, fazer alguma coisa de última hora que seja, não conseguiu se planejar, não te ouviu meses atrás, né, para conseguir se planejar. Qual que é a dica, então, agora? A dica de ouro para você, sim, aproveitar as férias, fazer alguma coisa legal, agradável, mas com um mínimo aí de bom senso, de cuidado, sem poder gastar. Tem dica mesmo para aqueles que acabam tomando decisões por impulso?
16: Tem. Aprender com a decisão, acho que é a primeira delas. Assim, não existe situação financeira em que você não consiga, talvez, reorganizar para sair daquela situação e dar uma melhorada. Óbvio que a gente não tá falando, né, tipo, de casos de endividamento extremo. Mas eu sempre aconselho as pessoas a evitem o cenário do endividamento. Seja com cartão de crédito, que hoje nós temos no Brasil, 81% das famílias estão num cenário de endividamento, sim, né? Seja com parcelamento de cartão, seja com financiamento imobiliário, por aí vai. E o empréstimo, o financiamento, o dever hoje no Brasil é muito caro. Então, a gente tira uma parcela muito grande do nosso salário, cerca, acho que de 20%, se eu não me engano, né, na média de 20% a 30%, que é a média brasileira do quanto que vai para a dívida, né, do salário da pessoa. Então, acho que esse é o primeiro ponto, tipo, correr do endividamento. Então, tentar não entrar nesse cenário de vou gastar além do meu cartão, mês que vem eu me viro, ou passar ali um cheque especial, procurar, sei lá, agiota que só bate e não mata, alguma coisa do gênero, né? Tentar evitar essas coisas. Agora, feito isso, o ideal seria sempre a pessoa tentar traçar uns limites dentro daquelas possibilidades e aquela velha história da criatividade jogando junto com as finanças. O que eu posso fazer para gastar o menos possível dentro desse cenário que eu tenho, dentro desse perfil das crianças, adolescentes que eu tenho em casa? Porque hoje é muito complexo falar sobre lazer, entretenimento, férias, porque é muito caro. Nem todo mundo consegue ter isso, né? Então, é sempre também estar antena. É, hoje rede social é bom também por causa disso, né? Porque você encontra vários, desde tutorial de maquiagem até lista do que fazer na cidade X de forma gratuita. Então isso também é importante para você suavizar um pouco aquele impacto daquilo que não foi planejado. E também, óbvio, né, aproveitar as promoções da vida, né? Então, tipo, você viu ali, ah, tem um negócio de um parque de brinquedo ali. Ah, compra 5, ganha 1 ingresso. Tá ali, você tem 2 filhos, 3 pra cada um. Então eu acho que é bacana também. E até transformar isso, né? Tipo, não numa forma de fazer com que a criança entenda que a organização financeira seja uma restrição, que você precisa ficar vivendo pão no fubá e água, né? É entender de fato que você tem que fazer escolhas no dia a dia. E até ensinar isso, né, para as crianças, né? Eu tenho vários alunos que são pais também, eles sempre me perguntam sobre essa questão, como é que eu faço para ensinar o filho e tudo mais? Fala, cara, você tem que começar com o básico dentro de casa. Sabe? Tipo, ensinar pra ele o valor do trabalho. A criança não precisa fazer, sei lá, tipo, organizar perfeitamente o armário dela. Mas você vira e fala assim, olha, se organiza o seu armário e varre o chão, eu vou te dar 5, 10, 15 reais. Não precisa ficar perfeito. Ela só precisa entender que ela precisa demandar, ela precisa despender um tempo dela, ela precisa entregar um tempo dela pra ela receber algo em troca. E a partir daqueles 15 reais, você pode chegar pra ela e falar assim, tá, e agora? O que a gente vai fazer com esses 15 aí? Ah, beleza, eu quero... Aí entra até o conceito do investimento, né? Ah, olha, eu quero agora ir lá e comprar tudo de sorvete. Tá, mas você sabia que se você guardar esses 15 reais até sexta-feira, esses 15 vão virar 25? E aí você também dá aquele conceito para aquela criança de, se eu esperar, eu posso ter mais no futuro. E aí ela vai decidir propriamente. O que ela quer? Ela quer mais o sorvete agora ou tomar mais sorvete no futuro? Então, eu acho que isso também é uma forma de dinamizar um pouco essa parte, sem fazer com que a criança fique atrelada ao pensamento de rico, pensamento de pobre, para ela entender, de fato, o valor do dinheiro. E entender que na vida adulta, né, e é uma coisa que a gente percebe hoje com os adultos, que é difícil, as pessoas entenderem que, olha, a vida é uma escolha. Você vai ter que trabalhar e fazer muita coisa que você não gosta para ganhar dinheiro para poder pagar aquilo que você gosta.
11: Pois é.
16: Né? Então, eu acho que isso para as crianças seria também uma ótima forma de aplicar a educação financeira na
11: e
16: prática.
11: E de dizer, sejam bem-vindos à vida adulta, que é difícil. Com planejamento fica um pouco melhor, né?
16: Sim.
11: Um pouco melhor.
16: Sim.
2: Querido, muito obrigada. Que delícia esse papo. Presley Vasconcelos, economista, que deu aqui para gente essas dicas de como fazer boas escolhas.
11: Essa
2: e como
11: aula,
2: ensinar,
11: praticamente, né?
2: E como ensinar as crianças e os adolescentes aí, já começando a pensar nessas escolhas que a gente tem que fazer ao longo da vida. Obrigada, seja sempre muito bem-vindo ao Dinheiro TMC.
16: Muito obrigado pelo convite, é um prazer falar com vocês, com essa audiência. E se alguém quiser comprar meu trabalho, arroba eu Presley nas redes sociais também.
11: Eu Presley com Y no final. Presley Vasconcelos aqui conosco no nosso Dinheiro TMC. Valeu demais aí a participação dos nossos ouvintes, dos entrevistados e você também, lembrando, sempre participa através do nosso WhatsApp, que é o 11972211001, nesse Dinheiro TMC especial de férias da criançada, aliás, criançada que tem energia de sobra durante esse período de férias. E ó, atenção, porque essa energia, ela pode ficar muito concentrada, então tem que queimar a energia, tem que gastar essa energia. E escolher bem os passeios também faz parte, né, do quebra-cabeça de alguns pais, de alguns responsáveis por essas crianças. Alguns optam aí por lugares fechados, por museus, mas outras opções são os parques, são as praças, são os passeios ao ar livre. Para falar sobre esse assunto, a gente conversa agora com a doutora Elizabeth Fernandes. Ela que está sempre aqui na nossa grade de programação e agora a gente ela fala um pouquinho conosco aqui no Dinheiro TMC. Ela que é pediatra da Sociedade Brasileira de Pediatria. Doutora Elizabeth, obrigado. Seja bem-vinda.
2: Olá, doutora.
18: Olá, gente. Tudo bem? Obrigada pelo convite. Adorei, fiquei muito contente, né, com o convite, porque o tema é muito importante, né? Férias, os pais sempre me perguntam na consulta, o que fazer, doutora, agora com 30 anos.
2: Os riscos são aumentados nessa época do ano, né, doutora? Porque a gente está falando de um país enorme, a gente tem grandes variações de temperatura do sul do país ao norte. Então, assim, a gente tem todos os tipos de situações acontecendo com a criançada. Então, por exemplo, as crianças que ficam em casa, elas estão mais suscetíveis a acidentes domésticos do que as crianças, por exemplo, que estão curtindo as férias em outros lugares, acompanhadas dos responsáveis, mas que aí estão mais expostos às intempéries do clima. Como é que funciona?
18: Eu acho que o tópico dos acidentes domésticos é muito importante, ser falado e frisar que os pais tomem atenção com pequenas coisas, né? Quanto mais tempo a criança fica em casa, e muitas das vezes os acidentes acontecem porque não tem uma pessoa olhando 100% do tempo. E não dá, né? Às vezes os pais precisam cozinhar, arrumar a casa, limpar, ou uma criança menor, né? E aí o maior acaba aprontando. Então tem que ter muito cuidado, principalmente com cozinha, área de serviço e banheiro. Então, não dá para cozinhar com panela ali fervendo, com uma água fervendo, com uma criança no colo, por exemplo. Ou o cabo da panela virado para fora. Então, eu dou algumas dicas assim, sempre coloca, vai cozinhar as panelas, coloca no, as bocas do fundo do fogão, com o cabo virado para dentro. Nunca ter uma criança no colo. E área de serviço e banheiro sempre com porta fechada. Não deixar, por exemplo, produtos de limpeza no chão, um balde de molho, um pano, né, de chão de molho com cândida, por exemplo. Isso não pode. E o banheiro com porta fechada, porque um pouquinho de água é suficiente para a criança ter um acidente de afogamento. Então, tanto no balde, quanto numa banheira, quanto no vaso sanitário. Então, se a gente puder sempre fechar a porta e ter uma pessoa responsável. Ah, isso é muito importante para evitar os acidentes.
11: É, doutora, a gente está focando aí nos cuidados, né, para não afetar a saúde física das crianças nesse período de férias. Mas muita gente também fica preocupada, não sei se todos dão a devida atenção, uma importância grandiosa para a saúde emocional das crianças, né, doutora? Até porque é muito comum mudar a rotina.

0: errada e você gasta dinheiro, às vezes, desnecessário. E também não pode achar que a criança vai ficar 30 dias em casa, fechada, sem aprontar nada, sem reclamar, quietinha ali, e você continuar seu trabalho, por exemplo, um home office, ou um trabalho que você faz na sua casa, outro que seja. Então, tem que ter um equilíbrio. A gente tem que ter algumas programações fora de casa, mix, misturando com alguns dias que vai ficar em casa. Tem que ter um limite de tela, mas a gente também tem que liberar um pouquinho o horário dele dormir, vai dormir um pouco mais tarde, acorda um pouco mais tarde, come uma comida diferente, chama algum amigo, ou primo, ou sobrinho em casa. Então tem coisas simples que a gente consegue fazer nas férias que ajudam muito. Por exemplo, brincadeira com sucata, que eu sempre indico aqui no consultório. Então pega rolinho de papel higiênico, tampinha de garrafa, monta um futebol de botão e pega o tema da Copa e pinta uma bandeira. Vai fazer isso. Isso ajuda muito a criatividade. A criança ali, quando fica paradinha no tédio, ela tem grandes ideias. Isso ajuda no desenvolvimento neurológico, estimula o desenvolvimento cerebral da criança. Eu vou dar um exemplo. Ontem eu peguei um pai que falou assim: ah, eu não tenho paciência de trocar figurinha do álbum da Copa. Eu vou numa banca X lá que ele vende a figurinha que meu filho precisa. Gente, o legal do álbum é você trocar, é você estimular.
1: Exatamente.
0: Então é isso que a gente precisa resgatar do nosso tempo e tentar essas brincadeiras ao ar livre, com outras crianças, sem gastar exageradamente.
2: Ô, doutora, e eu estava lendo esses dias uma pesquisa feita nos Estados Unidos com as crianças, com a quantidade de oferta que as crianças recebem, né? E a diferença entre uma criança que entra numa sala de brinquedo com zilhões de brinquedos, eles estavam medindo ali o tempo que a criança despendia a atenção em cada um dos brinquedos, diferente de uma situação em que ela só tinha 5. E aí o resultado, curiosamente, foi que na sala cheia de brinquedos, a criança dispersou. Então ela pegava um, já largava, pegava o outro. Nenhuma brincadeira foi consistente e ela não conseguiu desenvolver o raciocínio lógico com nenhum deles. Ao passo que quando só tinha 5 brinquedos, ela foi, criou ali uma dinâmica, brincou a tarde inteira com aqueles 5 brinquedos e o raciocínio foi estimulado, a criatividade também. Então quando você fala sobre esse estímulo com a sucata, por exemplo, nada mais é do que a gente usar o período de férias também para ir estimulando essas cognições e coisas do tipo, não?
0: Sim, eu acho que uma dica boa para os pais é assim, segmentar as brincadeiras, dividir. Então falar, hoje o dia vai ser brincadeira com a sucata, por exemplo. Então você prepara na semana anterior uma cesta, vai guardando as sucatas da casa e naquele dia eles fazem corte, colagem, monta. Aí guarda. No dia seguinte, a gente fala, vamos brincar no espaço que tem no prédio com bola. Aí você leva bola de vários tamanhos, você pode brincar de várias brincadeiras diferentes. Aí no outro dia, carrinho. Você segmenta a brincadeira, isso ajuda muito, porque se você deixa uma sala de brinquedo lotada de brinquedo espalhado, eles só espalham e não brincam com nada do jeito que você falou, e isso é fatídico. A escola segmenta os brinquedos, aqui no consultório eu separo por caixas, não pode deixar tudo espalhado. E a segunda questão é que a gente precisa também deixar um tempo livre. A gente fala assim, olha, eu vou, uma criança maiorzinha, 7 anos, por exemplo, eu vou cozinhar, eu vou ficar ali uma hora na cozinha, você quer me ajudar? Então vamos ali. Se ele não quer ajudar, então tá bom. Então você inventa uma brincadeira e você vai brincar. É nessa hora que surgem grandes ideias, estimula a cognição, estimula a concentração, porque a criança com muito brinquedo, mexe muito, ela fica desconcentrada. Uhum. Ela fica, até estimula a hiperatividade.
1: Doutor, agora há pouquinho a gente falou com um economista que estava, né, dando um panorama mais com um viés financeiro, um olhar financeiro por conta das férias. E até questionando, né, muitos pais que acham que para ter umas férias legais, você precisa gastar bastante, você precisa fazer uma viagem internacional, quando, pelo contrário, ele falou que pequenos momentos, indo a um parque, fazendo uma viagem, um bate-volta ao interior de São Paulo, ao interior do Rio de Janeiro, de Minas, de diversos locais, você pode fazer um passeio bem legal sem gastar muito. Além do fator economia no bolso, essas viagens, esses passeios ao ar livre, eles trazem muitos benefícios para a saúde das crianças, inclusive, mesmo nessa época que a gente está vivendo de inverno. Fala pra gente da importância de você ir para um parque, para uma montanha, dar uma escapulida para o interior, férias que podem ser baratas e bem saudáveis.

0: Eu concordo muito, porque o erro do... E eu como mãe, e já às vezes já pensei nisso, vou criar umas férias internacionais, que é a melhor férias do mundo? Não. Depois a gente vai lá e pergunta para a criança que férias que ela lembra. Ela lembra do dia que ela passou na casa da avó, ou do dia que ela foi no parque. Então, essas atividades ao ar livre estimulam muito o equilíbrio da criança, a coordenação... E estimula o autocontrole e a interação social, porque você vai levar num parque diferente, que ele vai encontrar outras crianças, ele vai tentar se socializar com outras crianças. O contato com a natureza estimula a imunidade. Vivem me pedindo remédio para a imunidade, mas a melhor imunidade é o contato com a natureza. A luz do dia estimula também a regular o tempo de sono à noite. Então, se a gente passa fechado o dia todo num quarto escuro, a criança tem mais dificuldade de pegar no sono à noite do que a criança que vai brincar ao ar livre. Além disso, brincadeira ao ar livre também tem uma proteção para miopia, para o uso de óculos. Na pandemia, a gente teve um aumento brutal de crianças que usam óculos e que aumentou o grau por ficarem fechadas num quarto escuro. Então, a luz do dia, nossa, estimula muita coisa. Então, não precisa, de fato, você gastar com programas caros, restaurantes caros, viagens caras. Você faça programas pequenos, ou um bate-volta, como você falou, ou 2, 3 dias, mas aí que você dedique o tempo de qualidade com aquela criança. Então, você vai no parque, não é sentar no banco e ficar no celular enquanto a criança está brincando sozinha. Vai tentar brincar com ela, vai estimular... Brincar pega-pega, esconde-esconde, uma caça ao tesouro, ou chamar outras crianças. Mas a gente tem que... A presença do adulto vale muito mais que o programa caro.
1: O doutor, e para aproveitar esses momentos ao ar livre, tanto no inverno quanto no verão, quais são os principais cuidados que os pais têm que ter nessa época do ano?
0: A gente aqui, como brasileiro, a gente tem muito medo de inverno, né? Há 10 dias a gente teve aquela semana super fria e eu via, né, as crianças não brincavam fora de casa. E isso não... para começar, eu quero desfazer esse mito. Tanto frio ou quente, eles podem brincar ao ar livre, tá? Não tem problema nenhum, a gente não pega resfriado, a gente não pega pneumonia tomando uma friagem. A única coisa, a gente vai com a roupa adequada, um pouquinho mais agasalhado ou menos. Eu acho que dá mais trabalho brincar ao ar livre no verão do que no inverno. Porque no verão a gente tem que passar protetor solar, tem que reaplicar depois de 2 horas, tem que passar repelente. E coisa que no inverno a gente tem muito menos problema. A chuva atrapalha um pouquinho, mas só o frio sem chuva, a criançada pode brincar ao ar livre, pode sentar no chão gelado, pode engatear no chão frio, pode mexer com terra, com areia, não tem problema.
1: Tá? Aquela história então das avós, menino, não sai na rua, vai pegar friagem, vai ficar doente, não é bem por aí, né? É só colocar um casaquinho ali, sair abrigado, tá tudo bem, né?
0: Não, e eu falo, se não, imagina lá na Europa, Estados Unidos, o inverno que eles têm, né? Eles não sairiam de casa. Não, pode sair só por um casaquinho e tudo bem.
2: Tá certo, para você ficar bem informado da importância das férias ao ar livre também, com a criançada, independente do inverno. A gente bateu um papo com a doutora Elizabeth Fernandes, ela que é ótima, tá sempre aqui na nossa grade de programação e hoje participando do Dinheiro TMC. Você pode seguir lá nas redes sociais, @ doutora Elizabeth Fernandes. Elizabeth é com TH, né, doutora?
0: Isso, e com S também.
2: Valeu.
1: Obrigada, doutora, seja sempre muito bem-vinda e boas férias de julho para você, aproveite sua viagem.
0: Obrigada, eu que agradeço, gente. Tchau.
2: Valeu, tchau. A gente bateu um papo com a doutora Elizabeth Fernandes, pediatra da Sociedade Brasileira de Pediatria, aqui conosco no Dinheiro TMC. E você pode continuar participando conosco para falar da sua programação de férias com a criançada, se tem filho ou não, se é padrinho, tem irmãos mais novos, vai levar a turminha aí para as férias escolares, vai passear, vai se divertir? Manda pra gente no 119-7221-1001, que daqui a pouquinho a gente interage com você também. Mas antes, Estela, na semana passada, a gente falou daquele assunto maravilhoso, de dar água na boca, né? Falamos aí sobre a rota do vinho.
1: Sim.
2: E no programa de hoje, a gente volta a dar uma pausa nas férias escolares, falamos de vinho na semana passada, vamos falar de cerveja hoje. Pausa agora da criançada, chegam os adultos, que essa informação é bem legal para falar sobre cerveja. E a Secretaria de Turismo e Viagens do Estado de São Paulo promoveu um evento para o lançamento da Rota das Cervejas. É isso mesmo, férias dos adultos. Vamos acompanhar na reportagem do Abraão Ramos.
3: com a proposta de conectar produção, gastronomia, cultura e identidade regional. A nova rota reúne mais de 100 cervejarias distribuídas em 7 caminhos temáticos, que passam por 55 municípios paulistas e mais 21 destinos cervejeiros. Para o secretário de Desenvolvimento Econômico do Estado de São Paulo, Jorge Lima, a iniciativa vai fortalecer cadeias produtivas e promover os produtos paulistas.
4: Quando eu trabalho a cadeia da cerveja artesanal, eu trabalho a cadeia inteira. Eu trabalho vidro, eu trabalho todos os produtos ou equipamentos ou peças que faz parte dessa cadeia produtiva, que a gente tem sempre um CPL, que a gente chama de cadeia produtiva local, para poder desenvolver. Então essas rotas têm dado um crescimento enorme em São Paulo. Se você vê os números da rota do vinho, são surpreendentes. 50% a mais de visitação, 32% a mais de exportação.
3: Diferentes regiões do estado são contempladas nesse novo roteiro. As grandes e pequenas cervejarias, bares especializados e empreendimentos que oferecem visitas guiadas, degustações, harmonizações gastronômicas e experiências ligadas à cultura cervejeira fazem parte do projeto. Marcelo Mensch, dono de uma cervejaria na capital paulista há 7 anos, vê na iniciativa uma forma de incentivo ao pequeno produtor.
5: Muitos cervejeiros estão precisando realmente de uma força para conseguir aparecer, porque não adianta nada. Às vezes, nosso caso, por exemplo, nós somos um brew pub local. A gente produz pouca coisa e só distribui para a região. Ou seja, por ser local, se de repente a gente não tiver visibilidade, talvez a gente não consiga atingir o número de pessoas necessárias para conseguir fazer com que o negócio sobreviva. E vamos falar a verdade, gente, cerveja, assim como também a cachaça, assim como o café, assim como o queijo, também é cultura. Entendeu? Então, assim, é legal porque isso permite que os pequenos se unam e consigam ter representatividade e força para poder brigar contra os grandes.
3: O estado de São Paulo lidera o ranking nacional do setor, com 427 cervejarias registradas, número que representa 22% do total no país.
1: Ó, interessante essa rota da cerveja, rota do vinho. Acho que todo o estímulo para a gente ir atrás de alguma coisa que faça a gente ter momentos de prazer é interessante, né? E exatamente, acaba fazendo com que a gente conheça lugares novos, conheça pessoas novas, vivas novas experiências. Seja em julho agora, aproveitando as férias. Se você não tem recesso agora, se você não vai poder descansar agora em julho, não se preocupa. Em algum momento você consegue se organizar. Então já vai pegando essas diquinhas, ó. O Dinheiro TMC fica gravado aqui, fica à disposição para você ver e rever quantas vezes quiser no YouTube, no nosso TMC News BR. Então depois, ó, você lembrou? Pô, tem aquele a rota do vinho, a rota da cerveja. Entra lá no Dinheiro TMC que a gente traz as dicas aqui para você. Como sempre, a gente fala de tudo que pode impactar e fazer diferença no seu bolso. O programa de hoje vai ficando por aqui. Muito obrigada pela sua audiência. Muito obrigada, Thiago Matheus.
2: Valeu demais. 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
1: Até mais. Tchau, tchau.
2: Um abraço. Valeu, gente. Tchau.
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2: Uma pesquisa divulgada pelo Ministério da Educação mostra que a entrada em vigor da Lei 15.100, que proíbe os celulares nas escolas e completa um ano, reduziu em 55% conflitos físicos e 88% o cyberbullying. Esse levantamento parte da visão de educadores ouvidos pelo MEC. Cláudia Costin, ex-secretária de Educação do Rio de Janeiro, durante entrevista ao TMC 360, repercutiu os dados.
7: O celular, além de ser um forte distrator, ou seja, ele distrai a atenção, não mantém o foco da criança durante as aulas, o celular também, com conteúdos das redes sociais, acaba prejudicando o desenvolvimento mais saudável da criança, ou como diz o Jonathan Haidt, um grande psicólogo cognitivista, a criança acaba virando muito ansiosa, exposto à violência, e ele ou ela podem se tornar violentos. Está certa, a pesquisa vai na direção correta, mostra que os educadores percebem isso, mas muitos pais também reportam isso.
8: Professora Cláudia, prazer falar com a senhora. Tem um outro número interessante aqui, que é o de 95% dos ouvidos dizendo que a socialização entre os alunos aumentou. A minha pergunta é se esses alunos e alunas podem interpretar essa proibição, já tem um ano, né, essa lei, essa proibição como, uma obrigação, então eu vou para um período em que eu não posso usar o celular, vou ser obrigado a aprender, e depois na rua, do portão para fora, né, existe uma potência invertida de uso do celular e de tudo aquilo que caiu dentro do universo escolar, pode voltar na rua. Algum estudo que diga isso, que mostre esse caminho, ou eu estou simplesmente sendo alarmista?
7: Não, olha, Felipe, o que acontece é que normalmente a criança, especialmente o adolescente, ele quer romper regras, é compreensível isso. Daí porque é muito importante o diálogo entre a escola e a família. E também os exemplos que os pais dão, porque o celular deveria ter um tempo restrito mesmo. E muitos pais, quando chegam em casa, vão direto para o celular, e é isso que as crianças e adolescentes veem no horário da refeição, à noite, e as conversas familiares, que são tão importantes, acabam não acontecendo. Daí porque é importante formar os pais para uma relação menos presa ao celular. O celular, as crianças fazem aquilo que veem os pais fazendo e não o que os pais dizem que deve ser feito. Outra recomendação que eu daria é evitar de deixar crianças e adolescentes, especialmente pré-adolescentes, dormirem com o celular do lado, porque muitos professores reportam que as crianças, em vez de dormir, estão nas redes sociais.
9: Cláudia, quando há um ano começou essa restrição, eu fui para a rua como repórter a falar com as crianças e entender o que fazia falta no uso de celular, se fazia falta. Engraçado que muitas delas responderam que sentiam falta de falar com os pais, de ter algum tipo de contato com os pais, uma sensação de segurança. Mas no uso de celular a gente pode apontar um monte de vício no sentido de ir atrás de algum tipo de hábito. Então, ter essa sensação de segurança, falar com os amigos, entre eles na sala de aula, usar as redes sociais, é um uso muito amplo. A gente fala de celular, mas dentro do celular é muita coisa que se pode fazer, inclusive aprender. Qual é a medida certa do uso de celular para crianças e adolescentes, levando em consideração que a tendência do mundo é proibir o uso de redes sociais para menores de 16 anos?
7: Olha, é uma boa pergunta, Joana. Nós precisamos fazer o seguinte com o celular. Primeiro, tem uma regra que uma neurocientista estabeleceu, que não antes dos 4 anos, e depois disso, o tempo correspondente à idade da criança. Naturalmente nós não estamos falando de horas, nós estamos falando de minutos por dia. Independentemente de regras, é importante que a escola eduque para introduza, e está inclusive na base nacional comum curricular, para educação midiática, como navegar bem em mídias, que mídias, como que o celular pode ser usado, e ele pode ser usado para aprender, como você bem falou, Joana. A questão é quanto tempo de uso e o acesso a redes sociais. A recomendação da Austrália foi que não antes dos 16 anos. Existem hoje celulares que não, existem mecanismos de supervisão e celulares que não permitem acesso a redes sociais. O ideal é os pais terem uma conta conectada com a do adolescente e não antes dos 16 anos nas redes sociais.
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2: Vem aí o Sobremesa, o seu programa favorito. Nesse episódio, o convidado foi o humorista Nil Agra, que não só contou piada, mas teve bate-papo bem descontraído com Lucas Salles, Marcelo Batista e Amine Ruth. Vamos acompanhar.

0: 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Começa agora o Sobremesa, o seu programa favorito. Seja muito bem-vindo. Comigo, Lucas Salles, e também com ela, Mini Ruth.
1: Oi, pessoal. Vambora. Começou. Né, Batichinha?
2: Ah, exatamente, Mini Ruth. Estamos aqui de volta depois daquela pausa gigantesca para hidratação. Esse programa mais sem compromisso que seleção africana na Copa do Mundo. Eu nunca vi seleção africana se lascar tanto em Copa do Mundo. Eles querem jogar aquele futebol moleque e aí se lascam. Mas já estamos no nosso YouTube, TMC News BR, em imagem. Deixe seu joinha, deixa seu like no nosso vídeo. Pode comentar por lá, mandar sua mensagem e se inscreva no canal.
0: E além de fazer isso, você também pode participar do nosso programinha de meu Deus através do nosso WhatsApp. Anota aí para mandar mensagem para nós. É o 011 97221 1001. Isso mesmo, você pode responder a enquete do dia, que traz a pergunta.
2: Nossa pergunta de hoje tem... Você viu que tem muitos eventos ligados a ETs, alienígenas, acontecendo. Teve a vidente que falou que o time do Brasil ia ser abduzido durante a partida, né, contra o Japão. Aí teve o outro lá que filmou o negócio de alienígena.
0: Ah, o Mike Leão.
2: Era tudo picaretagem. E tem um filme do Spielberg também.
0: É verdade,
2: né?
0: Acho que é um dia desse, se não me engano.
2: Falando de abdução. Então eu quero saber, se você pudesse, quem você gostaria que fosse abduzido?
0: Boa pergunta,
2: hein? Se você tivesse esse poder de se comunicar com os alienígenas.
1: Toda a galera que trabalha no Serasa, eu acho que poderia ser abduzida. Eu não aguento mais.
0: Muito bom. E você, Batista, quem você gostaria que fosse abduzido?
2: Acho que a dona do apartamento onde eu moro e pago aluguel. Se a véia fosse embora,
0: se ela for véia, você fica amigo dela. E aí, se ela não tiver pra quem passar apartamento, passa pra você,
2: boa,
0: entendeu?
2: Hein? Boa.
0: Fica melhor amigo dela.
2: Ah, mas sempre a véia vai ter alguém, né?
0: Não sei, vamos torcer pra que não. Agora eu quero saber de você. Você que nos ouve com seu ouvido, quem você gostaria que fosse abduzido? No caso de uma invasão alienígena, quem você desejaria que fosse levado pelos ETs? Manda pra gente no 011 97221 1001. Muito bem, a enquete foi lançada e você que nos ouve com seu ouvido acompanhando o programinha de meu Deus hoje vai rir muito, porque o nosso convidado de honra, além de ser um dos clássicos da comédia stand-up no Brasil, é também um dos primeiros a fazer vídeos interativos no YouTube. Estamos recebendo ele, um dos pioneiros da comédia em pé no Brasil. Tem mais de 1 milhão de seguidores nas redes sociais. E olha, ele faz piada com tudo mesmo. Inclusive, já quase morreu por conta disso. Senhoras e senhores, Nil Wagra!
3: Obrigado pelo convite, Lucas, obrigado. Meu grande amigo. Estou muito feliz de estar aqui. Boa tarde aí para você, ouvinte da TMC.
0: Muito obrigado. Junto. Olha, lembrando que o Nil Wagra, ele tem um show muito bom chamado 40 anos, zero paciência. É o seu show solo e você pode encontrar as datas das apresentações no seu Instagram, o @NilWagra. Começando, NilWagra, a nossa primeira pergunta, quem traz ele é o Batista, por favor.
2: Sim, aquela pergunta simples, nosso programa Sobremesa, ele é muito magrinho, não sei se ele é chegado num doce, né? É, a não ser a bala. É, mas Nil, qual a sua sobremesa? A sua sobremesa preferida, hein?
3: Eu gosto muito de pudim, eu sou um cara clássico.
2: Ponto para o pudim.
0: Boa, é isso aí. E você, você é tão mole quanto o pudim ou você é duro na queda mesmo?
3: Eu, hoje em dia, talvez seja um pouco mais mole que o pudim, talvez um pouco. Realmente, 40 anos completo, totalmente sedentário. Não tô fazendo absolutamente nada na minha vida, eu preciso realmente tomar um jeito, mas é porque... Sabe o que é, Lucas? Como eu falei, eu tô com 40 anos e aí eu pego um pouco de raiva de jovem. E jovem gosta muito de academia. É verdade. Aí me irrita também.
0: Muito, né, cara?
3: Sabe? Realmente, você descobre que não pode falar as coisas mais hoje por causa dos jovens. Umas palavrinhas, sabe? Que você pode.
0: Não pode falar palavra?
3: Palavras. Tipo, não, como a palavra mongol, por exemplo. A palavra que eu sempre usei como... uma bobagem, não tem nada a ver. Entendi. O jovem fala, meu, não pode falar essa palavra porque é preconceituoso com o PCD. Eu falei, mas não tem nada a ver com o PCD.
2: Antigamente a gente falava debiloide, né?
3: Debiloide. A gente no Brasil inteiro sabe que mongol não tem nada a ver com deficiência. Mongol é uma pessoa que durante o dia sobe, olha na tua cara e fala: ou, sabia que a Terra é plana? Vou te mandar um link.
4: Os jovens brigam com as coisas erradas, entendeu?
3: Vai ficar tranquilo. Os jovens protestando com o Felca aí, gente.
2: Agora, aproveitando que você tá falando de jovens, o que que você tá achando de... Você já farmou aura? Ou você fala 6-7?
3: Nossa, não, meu filho fala pra nós dois o dia inteiro. Eu desisti de entender o que é já. Ele faz 6-7, ele mexe os dois, faz 6-7, e aí eu chamo de criança numeral.
1: Olha, menos mil de aula.
3: Criança numeral vai tomar um banho. E aí, acabou. Não tem muita explicação, né?
5: Você lembra a primeira vez que você ouviu 6-7? Qual foi sua reação?
3: Não, eu na minha época a gente falava 69, era bem mais.
4: Tinha um propósito, tinha um propósito.
1: 67, patinete. Tinha essa também, né?
3: Muito bom. Tinha 67, tipo, patinete, verdade, mas aí tinha um contexto. O 6-7 dos jovens é só... É só isso aqui, assim, ó.
5: Só as mãozinhas balançando. Se você não tem filho jovem, talvez essa seja uma bênção pra você.
3: Verdade.
5: Porque essa é a nova moda, os adolescentes estão falando 6-7, que nada mais é 6 e 7 em inglês. Mas não é 67, é 6 e 7.
3: Eu não sei.
5: E ficam balançando.
3: Mas ninguém sabe, nem eles.
1: Ninguém sabe. É porque o 6-7 é quando acontece alguma coisa muito maravilhosa, assim. Algo que você realmente farmou a aura, sabe?
2: Entendi.
1: Que você, tipo, arrasou. Aí você faz 6-7 pra comemorar.
2: Tipo, até o Lula fez, acho, né?
5: O Lula fez?
2: O Lula acho que fez 6-7.
5: Mas no caso, não.
3: O Lula faz,
5: 66. 6-6 do Lula. Amigos, então vamos lá. Quero entender de você, Neo Agra. Esse show, 40 anos, zero paciência, simboliza o quê pra você? Chegar nessa idade e agora, cara, acabou. Você tá com sem papas na língua, tá falando o que pensa.
3: É um pouco disso. É porque assim, o cara e a mulher de 40 anos é uma parada meio ingrata pra gente. Porque a gente é um povo que a gente sustenta nossos filhos e nossos pais, e quando dá alguma coisa errada é culpa nossa.
5: Entendi.
3: Então, isso é um pouco de falar sobre essas frustrações que a gente passa nessa idade, nessa fase da vida de ter filho, de editar a internet, e aí daqui a pouco, ai, você é cringe, ai, você não sei o que, ai, 6-7. Eu falo mais sobre essa agressividade dos jovens, que meio que afasta a gente ao invés de separar, ou ao invés de juntar, sacou? Então, não é meio que uma zoeira com os jovens, é mais uma explicação de algumas coisas, entendeu? Como, por exemplo, eu tenho medo do jovem acabar com o mundo.
5: O jovem acabar com o mundo?
3: Eu tenho medo do jovem acabar com o mundo.
5: Por que isso aconteceria, gente?
3: Você vê o que aconteceu no começo do ano com o Trump, por exemplo. Ele foi lá, pegou, sequestrou o presidente de outro país.
5: Sim.
3: E assim, você pode ser contra ou a favor dos Estados Unidos, não interessa, né? Nós temos que concordar uma coisa, que os caras são eficientes.
5: É verdade. Pra fazer uma manobra dessa.
3: Pô, o Trump falou, eu quero Maduro, os caras. Ai, food. E aí,
5: foi muito
3: veloz. Eu já pedi pizzas que demoraram muito mais do que isso. E até aí, a gente que é mais velho, a gente sabe, cara, o problema de outro país, coisa de outro país, não é deixar pra lá.
5: Sim.
3: Os jovens, Lucas, vieram no Twitter. E marcando Donald Trump. Respect South America. E eu em casa, cala a boca, não dá ideia. Ele não sabe onde fica, gente. Ele não sabe. Ele não lembra.
2: Acha que é Buenos Aires a capital.
3: É, fala que é Buenos Aires, os caras jogam bomba lá e vai. Entendeu? Agora a questão é o seguinte: é que os jovens, se não causa, mas os nossos políticos falam pro jovem.
5: Falam os nossos políticos, você acha?
3: Claro, o político não fala pro cara de 40 anos, ele fala pro jovem, sempre. E isso se, ó, você vê o nosso próprio presidente Luiz Inácio, quando tava agora, foi, acho que foi em abril agora, tava tendo aquele negócio do estar em fácil, tal, do... Sim. E aí ele, num discurso em Mauá, alguns de vocês podem lembrar, não fizeram, ele fez um, eles dizem, será que eu vou desafiar o Trump? Porque se o Trump soubesse a sanguinidade de Lampião que há neste presidente, ele não desafiava o Brasil. E eu estava em casa pensando, cala a boca, velho bêbado. Eu não sei se velho eu sei que é, 90 anos, mas cala a boca. Porque eu, você entende que a pessoa tá jogando truco com o meu toba, não é o dele.
5: Olha,
3: porque se o Trump fala, vou atacar, o Lula fala, eu sou PCD, não posso servir. Ele é o primeiro a pedir dispensa, entende? Eu iria pra guerra se fosse Esparta, o rei vai na frente. Aí vamos embora, aí não vai.
5: Esse é Neo Agra, senhoras e senhores, comediante que está aqui conosco. E ó, tá com seu show, 40 anos, zero paciência, pra depois você saber as melhores datas. É só ir no Instagram dele, @Neo Agra. Agora, Batista, você começou falando dos times, né? Africanos. Seleção. Você sabia que o Neo Agra, no show, ele reclama, assim, abertamente da nossa seleção?
2: É mesmo?
5: É hora de tirar essa dúvida. Até
2: seleção? Você vai ficar
5: falando da seleção de 94, do Tetra. Ô, Neo Agra, qual o problema da nossa seleção de hoje em dia?
3: Veja só, hoje em dia, Nem tanto mais, tá? A seleção da última hoje, o que eu digo é que o brasileiro, ele precisa, o jogador brasileiro, ele tem que ter uma malandragem que ela só é adquirida após você ter uma relação extraconjugal com uma profissional do sexo.
2: Mas o que que tem a ver isso?
3: Não, vamos falar assim de maneira aberta no rádio, pra gente não, né, não falar de maneira chula, mas todo mundo sabe mais que precisa... Precisa fazer, né? Você vê aquela desviada que o Romário deu quando o Branco chutou a bola?
2: Que deu
3: aquela força no quadril ali, aquilo ali é de comemoração do Jobs. Se você não tem, você não tem força no quadril. Entendeu? E aí, hoje em dia, não falta mais isso. Hoje em dia, os jogadores brasileiros já estão gabaritadíssimos nisso aí. Entendeu? Já temos aí nossos dois principais atacantes, Neymar Júnior e Vini Júnior, já. Realmente, como é que podemos falar? Passaram o negócio do pênis aí em boa parte da população europeia e brasileira. Então, são rapazes tão gabaritados para a ganhar a Copa já, eu acho. Eu acho que, por exemplo, a Noruega não vai ser um grande desafio.
5: Por que não?
3: Porque o Haaland é muito que é um zagueiro de 2 metros de altura. Não tem como. É só você dar umas duas canetas nele, humilha, ele já se perde. É só você pesquisar também no Dragon Ball qual era. A fraqueza do Majin Buu Fortão. Que aquele Majin Buu Fortão, ele é exatamente igual ao Haaland.
5: E qual era a fraqueza do Majin Buu?
3: Eu preciso lembrar, vou pesquisar isso já retorno.
5: Então, olha, manda mensagem lá, a campanha que o New Agra está lançando aqui no Sobremesa é de que os jogadores da nossa seleção brasileira precisam se aventurar com mulheres que atendem, né?
3: Por um cachê. Profissionais do entretenimento adulto presencial.
5: Sim. Perfeito. Então, essa é a sua campanha.
3: Minha campanha.
5: Batista, você concorda com o New Agra?
2: Eu concordo.
5: Jura?
2: Eu concordo. Até falta jogador maloqueiro nessa seleção.
3: Falta malandragem.
5: Maradona. Então,
3: faltou ali contra o Japão, por exemplo, a gente tomou um sufoco, não precisava. O japonês é muito educado pra ganhar do brasileiro. O atacante brasileiro, ele dá um toque na bola pro lado, joga o lixinho pro outro, o zagueiro já vai recolher, já não dá tempo de
2: alcançar. Faltou malícia, então. Faltou malícia do nosso time contra o Japão.
3: Exatamente. O goleiro pegou aquela bola do Vini Júnior, porque ele podia ter chutado a bola pra um lado, joga a garrafa, pede pro outro. Se o goleiro pegar a bola, ele desonra a própria família.
5: Muito bom. Ô, Nil, vem cá. É uma dúvida, a gente tá falando aqui sobre o jogador holandês, eu lembrei, né, que você também faz show em inglês.
3: Faz show em inglês, verdade.
5: E cara, qual é a diferença da plateia brasileira para uma plateia gringa?
3: Cara, tem uma parada muito interessante que eu acho. O brasileiro gosta quando você pinta a cena. Tá. Quando você pinta, não quando você pinta, quando você apresenta a cena, você faz, tipo, um diálogo. O americano, por exemplo, o americano em inglês, ele gosta mais quando você joga a cena na cabeça dele para que ele imagine como ela aconteceu. Tipo, eles riem menos de imitação. Eles riem menos de imitação, sabe? Tipo assim, eu falo assim, pô, cheguei em casa e minha mulher falou tal. Eles vão rir da situação da mulher falando tal. Se eu chegar, eu falar, aí eu cheguei em casa e fiz assim, e demonstrar a cena, pra eles é menos interessante. Eles já riem na imaginação. Se eu fizer a piada aqui e depois fizer a cena, eles não riem, que eles falam, tipo, não, eu já peguei.
5: Entendi, é um público fazer assim. Os americanos são snobs.
3: É isso,
5: humor snob.
3: O brasileiro gosta eu particularmente acho legal pra caralho. Eu tenho um mais físico, eu gosto de fazer caras e bocas. Eu gosto de pintar e de descrever a cena e tal. E pra eles, eu senti pelo menos nas plateias que eu fiz assim, que eles curtem mais as ideias esdrúxulas e diferentes do que uma pintada, uma demonstração, uma cena. Uma encenação de uma parada engraçada, sabe?
5: Ou seja, mais uma coisa que o Brasil é melhor é na plateia.
3: Exatamente.
5: Tá vendo? E a plateia que pode assistir é o New Agra, um grande comediante, um dos pioneiros da comédia stand-up no Brasil, aqui conosco.
2: Exato. Aliás, se você quiser saber a agenda, você pode ir no Google, que tem a agenda, você acha lá, só botar o nome dele. E nós colocamos o nome do New Agra no Google. E a gente quer confirmar umas coisas aqui com você, viu? A gente colocou lá na barra de pesquisa do Google. New Agra é... Você confirma com a gente.
1: New Agra é humorista de esquerda?
3: De esquerda, não.
2: Não?
3: Não, não, não.
2: New Agra é humorista de direita? O Google sugeriu lá.
3: Também não. Eu realmente, não é que o pessoal gosta de pintar de em cima do muro, mas eu realmente não sou em cima do muro, eu de fato não me encaixo em nenhuma dessas duas definições que vem da Revolução Francesa de 1770. Eu não sou francês,
2: centrão.
3: A gente não tem rei e eu não preciso sentar nem de um lado nem do outro, então não me entro por essa galera.
2: Humorista do centrão.
3: Eu sou humorista brasileiro, é isso que eu
1: falo. New Agra é agroboy?
3: Ah, eu queria muito, sabia? Eu acho um povo tão legal, tão maravilhoso. Queria muito, eu gosto. Marcos Siri, um dos meus melhores amigos. Assim, acho, é tudo um povo do. Eu acho que assim, você acha muito mais gente. Vamos, desculpa da palavra, mas arrombada na cidade do que no campo.
2: Nil Agra é fã de Angra?
3: Sou muito fã de Angra, gosto muito. Gosto bastante, inclusive. Já foi inclusive no podcast lá do Rafael Decu, foi até um negócio doido pra mim. Que era um cara que eu ouvia o disco desde pequeno e de repente ele falou: cara, vem no meu podcast falar de música. Eu falei, o que eu falo de música com você, cara? Você é um deus da música. Então, abraço aí ao Angra. Se você não conhece, o Angra é uma das maiores bandas de metal do mundo e é brasileira. E os caras são foda. Então,
1: escute Angra. Aí sim, Nil Agra é de Angra dos Reis?
3: Não, mas já passei um Réveillon lá. Muito divertido, me lembro de pouco.
2: É mesmo? Na casa do Luciano Huck ou não?
3: Não, a gente alugou uma casa lá. Eu, Thiago Ventura, Bruno Luiz, a gente fazia o Réveillon junto, alugamos uma casa lá. E eu lembro que em um dos dias eu consumi tanto álcool que eu caí de costas, assim, aí bati o cotovelo, meu cotovelo cortou, e aí eu não vi. E aí eu andei pela casa, assim, e parecia que tinham matado um frango na casa, assim. E eu não percebi, sabe? Eu fui dormir, aí quando eu acordei, minha esposa abriu a porta do quarto, era só sangue. Mas ela falou, meu Deus, mataram alguém na cama. E era só meu cotovelo, assim. Um jogo de lençol bem caríssimo que eu paguei.
2: Ai,
3: na
2: tete, que droga. Tudo bem. História para contar.
3: História para contar, né? Eu tava pensando numa coisa, sabe? Já fala rápido, Lucas.
2: Por favor.
3: Você sente que o pessoal tem ficado menos bêbado do que ficava na nossa época antigamente?
2: Sim, sente isso também? É verdade.
1: Total.
3: O pessoal avacalhava muito mais?
1: Sim. E, por exemplo, os dois não bebem. Pô, só eu encho a cara aqui.
3: Então, eu bebi, feito um satanás. Eu bebo menos hoje, sabe por quê? Eu acho que hoje todo mundo tem uma câmera na mão há todo tempo.
2: Ah.
3: E aí você vê as merdas que você faz bêbado.
2: É verdade,
3: tu,
2: né?
3: Tu vê o vídeo, pô.
2: Cara, isso
3: antigamente você fazia uma merda, o povo te zoava. Hoje em dia você viraliza e o Brasil te humilha.
2: Aquela vergonha.
3: É muito.
2: E você
3: perigoso.
2: Podia desmentir.
3: Você podia falar que
2: mentira. É mentira do pessoal. Obviamente eu nunca fiz isso.
1: É IA, dá pra falar IA hoje em dia.
2: Hoje em dia você vai falar IA, mas aí depois tem o pessoal que vai checar. Fala, não, não é IA, não.
3: Detetive do Fantástico.
2: Não. Bota o VAR. Os caras.
3: É IA, os caras dão o VAR aqui.
2: É. Agora, o Nil Agra é a favor de piada sobre mulher? O Google perguntou lá.
3: Sim. Claro. Só piada, a favor de piada sobre mulher, sobre homem, sobre trans, sobre deficiente, sobre tudo. Todo mundo tem direito de fazer parte da brincadeira. Todo mundo tem direito. Pra mim, eu comecei na comédia porque eu jogava basquete e tal, era uma coisa que eu mais amava fazer. Não era lá aquele jogador de basquete do melhor do mundo, mas era o que eu amava fazer e eu jogava. E eu parei. Então a comédia, ela entrou na minha vida num momento de depressão. A comédia me ajudou a lidar com muita coisa. A comédia me fez voltar, sair dessa depressão, começar a rir do meu próprio problema, do meu pé, e começar meus amigos me zoar, me chamar de manquinho e tal, tal, tal. E isso me ajudou muito. Então, eu não vejo a comédia com essa cara agressiva toda que o pessoal vê de pode fazer piada. Mas pode. Mas. E se ofender? Pô, você pede desculpa. O objetivo não é ofender. Não é que o comediante tem que fazer toda a piada e todo mundo tem que aguentar. Todo mundo tem o direito de se ofender. Se ofendeu, fala com o comediante, pô. Eu mesmo. Se a pessoa se ofende com a piada, a primeira coisa que eu faço é falar, pô, cara, desculpa, não era minha intenção. Minha intenção era o riso. Acabou. A gente tem que parar com essa marra de comediante. Tem que fazer e você tem que aguentar. Não, mano, você não gostou. Desculpa aí, não assiste. Assiste outra coisa. A intenção era dar o riso e é isso aí.
2: Sabe as palavras de Nil Agra, senhoras e senhores.
3: Quebrou.
2: Quebrou.
1: E mas Nil Agra é sobrinho da Ana Maria Braga?
3: Não, eu sou sobrinho do Eduardo Agra.
2: É mesmo? Olha.
3: Jogador de basquete e comentarista de basquete na NBA até hoje.
2: Olha aqui, ó, o Google querendo provocar. Nil Agra é a favor de piada sobre negro?
3: Também, claro.
1: Nil Agra é fã do Porchat?
3: Sou muito fã do Porchat. Fã e amigo, dá muito tempo. Cara, o Fábio é um dos caras mais legais, que o Lucas conhece ele bem. Um dos caras mais legais, mais generosos que eu conheço também. Sempre foi muito legal comigo. Fiz o curso do Porchat em 2008, cara, né? 2008, né, Lu? Pô, fui pro Rio fazer um curso de Porchat. Sou um cara que eu sou fã, ele é bom em absolutamente tudo que ele faz, né? Quando ele apresenta bem, o stand-up dele é fantástico, ele vai escrever sketch, pô, é o Porta dos Fundos, a gente vê o que é. Então, é um cara muito, muito, muito fora, sou muito fã mesmo e nada, tiro meu chapéu.
2: E pra fechar, Nil Agra é usuário de Azulzinho, Tadala e afins?
3: Não.
1: Não. Nem pra rimar, né? Agra,
4: tenho...
1: Viagra?
4: Eu... Pois é, pra rimar eu até queria, mas eu tenho um medo violento disso aí.
5: Muito bom.
4: De infartar aí, não sei o que. É melhor. Eu não, tem uma, não tem uma transa que fale um infarto.
5: Vai. Ó, dependendo da pessoa que você for transar, se for a última, você sai vitorioso.
1: É,
5: né?
1: Você morre feliz, tá? Morre feliz.
5: Esse foi o New Agra. Não é ou não é, senhoras e senhores? E
2: você inventou esse quadro agora?
1: É ou não é?
5: É ou não é?
4: É ou não é?
5: Tem que falar se ele é ou não é. Não é boa ideia?
4: É ótimo o nome.
5: Vamos fazer o seguinte: o nome do quadro não funciona. Manda mensagem pro Batista, manda o telefone.
2: Não, 011,
5: vai, Mini Ruth.
1: Boa, cadê o telefone dele? Peraí que eu vou pegar aqui agora.
5: O Batista não gostou da ideia.
2: Toda hora meu telefone.
5: Ele não gostou. Eu tentei sugerir uma ideia de nome aqui de quadro, o Batista não gostou.
2: Mas é ruim,
5: ele
2: eu não
5: tem
2: é.
5: Direito.
2: Parece, aqueles, isso aí parece aqueles nome de quadro do programa do Bolinha, pô.
5: As meninas.
1: É bom.
5: Então agora você manda uma sugestão de nome para o Batista. Anota aí, vai, Mini Ruth.
1: Já anota, DDD11, número 979954. 920.
5: Isso mesmo, você pode mandar mensagem ou ligar, tá bom?
2: Não,
5: é isso aí, manda mensagem já.
2: Meu, vocês vão ver o que eu tô aprontando.
1: Bom, vocês
2: vão ver.
1: Ó, já tá a primeira mesa, meu Deus.
5: Ô, Nil, você falou que é a favor sobre piada sobre mulher.
4: Claro.
5: Então, perfeito. Eu queria tirar uma dúvida. Você também é amigo de muitas comediantes. Você Sim. abre espaço para algumas comediantes. Você troca ideia, troca piada. Isso Sempre. É muito comum. Você tem uma amizade com a Helena Nutti, correto? Maravilha. A Ariana Nutti veio aqui no nosso programinha de Meu Deus e disse que o programa que ela apresentava, o A Culpa é da Carlota, não funcionou porque sofreram uma espécie de preconceito de boicote da galera. Os homens não aprovaram o programa e por isso ele não continuou na grade do Comedy Central. Queria saber a sua opinião, você que é amigo dos comediantes que também fazem o A Culpa é do Cabral, um elenco formado por homens. Queria saber, você concorda com ela ou discorda?
4: Eu acho que o machismo no nosso país é latente, existe em todo lugar, em todo momento. Mas, nesse caso em específico, eu discordo da Ariana. Não por nada, as meninas são talentosíssimas, as meninas são foda, a Bruna é muito minha amiga, a Ariana também, a Dada, todo mundo é muito foda, muito legal, todas são extremamente competentes. Mas, o programa original é uma coisa, o programa com as meninas é outra. Aquele programa dos caras funcionou daquela maneira porque aqueles caras têm uma química assombrosa, porque os caras, além de também escrevem muito, e porque encaixou e funcionou. E era a primeira ideia, e era diferente. A versão feminina não é diferente, não é uma primeira ideia, não é uma coisa nova.
5: Você acha...
4: Portanto, acaba não tendo o mesmo impacto por não ser uma novidade igual.
5: Você acha que...
4: Tanto que as meninas vieram... Não foi uma temporada só, foram duas ainda. Temporadas.
5: Você acha que as meninas não tinham química entre si?
4: Não, de maneira nenhuma. As meninas tinham química entre si. É porque, de fato, cara, a inovação é uma parada que chama. Quando você... refaz aquilo com outra roupagem, não é uma inovação. Não chama tanta atenção, não dá tanto lucro. O canal compara, não deu tanto lucro quanto deu o masculino, eles acharam que ia dar mais e o canal cancelou. É um canal privado e cancelou por causa disso. É, se você olhar os números da Copa da Carlota, estavam bons, não eram ruins. As meninas são boas pra caralho, todas elas. E o programa era bom, mas... Entendeu? Uma roupagem não tem a mesma potência que uma... Que uma novidade, sabe?
5: Falando em humor nessa comparação, o que, que você acha de que estão tentando imitar a Cazé TV, principalmente a Rede Glóbulo? Rede Cara, Globo tentando imitar esses trejeitos aí da Cazé.
4: E o que era novidade, Lucas Salles? A Rede Globo sempre faz isso, né, cara? A Rede Globo não... Se você for olhar...
2: Sempre
4: a Globo...
2: faz isso com uns 15 anos de atraso, né?
4: A Rede Globo não inventa nada desde o Zorra Total, cara.
5: Ah, peraí. Acabaram de inventar um.
4: O Tata agora.
5: Exatamente, da Tata Werneck.
4: Verdade. E
5: do Eduardo Sterblitz.
4: Perdão, até a Tata e o Sterblitz, eles não inventavam nada desde o Zorra. Porque todos os programas da Globo são comprados de formato de fórum, são adaptação de formato de fórum, é remake de não sei o quê.
2: Novela
4: tão sendo fazendo, A Globo parou de criar há muito tempo, porque eles não querem escapar.
5: Pô, mas aí teve uma criação.
4: Aí teve um programa dos meninos recente. Também, tentaram fazer agora, claro. Então a Globo tá voltando a querer criar agora.
5: Eu vou tentar lembrar o nome, mas era o programa do Maurício Meirelles,
4: claro,
5: que tinha o
2: Murilo aberto ao público.
4: Aberto ao público, exatamente. Então, eles. Porque agora a água bateu na bunda, né, Luca? Não fazia nada há muito tempo, cara. Mas o humor da Globo morreu, pô. Parou, acabou.
5: Mas...
4: Eles voltaram. Estão tentando voltar agora, fazendo com as coisas. E aí, essa... Buscar essa
3: jovialidade na transmissão e essa parada mais engraçada na transmissão que nem a Cazé, é lógico ver que os caras estão perdendo mercado e foram correr atrás, pô.
1: Você acha que quando o humorista vai pra Globo, eles acabam podando um pouco?
3: Um pouco não, muito.
5: Muito.
3: Sempre, claro, porque a Globo tem um padrão de direcionamento que ela quer que todos que estão ali dentro sigam. E o humor, obviamente, vai ser podado ali dentro. Foi-se o tempo que o humorista tinha uma liberdade violenta dentro da Globo. Agora pode ser que a gente tenha uma parada diferente. Porque agora o núcleo da Globo de humor, principalmente, é mais jovem. Uhum. É uma galera legal. E os dois, por exemplo, que estão no programa, são dois que são grandes no meio. Não são os humoristas que tem que baixar a cabeça. Fala assim, ó, se a gente não for da gente, a gente não faz. Então, o programa da Tatá e do Edu tem tudo pra ser muito, muito, muito bom. Você acha que foi por muito um
5: grande
3: tempo.
5: Acerto?
3: Pra caralho.
2: Agora...
3: É que, meu irmão, esses dois são assombrosos.
2: Aproveitando que estamos falando de Globo, né, e humor, você acha que tem algum comediante, alguém na comédia, no humor, que poderia vir a ser um novo Chico Anísio, já que estão nessa busca incessante de...
3: Puta, é difícil o novo Chico Anísio, porque tem que ser um cara meio que, né, multitalentoso, né? Chico fazia tudo, né, cara, também. É, mas, cara, eu acho que mais próximos de chegar nisso, de ter esse recurso mesmo, talvez, acho que sejam o Adnet, o Porchá, talvez seriam os mais próximos, né, de fazer, ou tanto, tipo, ter essa abrangência que o Chico tinha de atuar, escrever, fazer stand-up e fazer não sei o quê, então acho que...
1: Ah não, Nil, peraí, você tá falando muito bem de todos os humoristas. Eu quero saber que tipo de humor você não suporta. Ah, ou se tem algum comediante que, meu, esse cara é um mala, não quero trabalhar com ele.
3: Ah, tem algumas pessoas realmente, eu não gosto nem de citar, porque eu não gosto de dar, mas vocês sabem quem vocês são, né, Paixão? É, tem um povo aí bem esquisito. Um povo que. Não vou falar nem o nome nem outro específico, né? Mas é, basicamente um povo que entrou em briga comigo na época lá do que passou a lei. A lei anti-piada, né? Que é a lei da injúria racial. E eu fui no podcast do Vilela pra falar sobre essa lei, né? Que tava cheio de jabuti na lei, coisa, né? Pra quem não sabe, jabuti é quando o pessoal vai aprovar uma lei e dentro dela eles colocam artigos. É. Que beneficiam outras pessoas, às vezes não tem nem nada a ver com a lei. Então, essa lei do Moti tem alguns jabutis ali. Eu fui no Vilela pra falar disso. E aí, uma parcela da comédia agora me xinga de fascista, diz que eu sou de direita, que eu sou bolsonarista, que eu sou maluco. É, mas era só porque, assim, de acordo com a nossa lei, agora tem uma. Da injúria racial também caracteriza. É, procedência nacional, uma porra de coisa. É, grupos ideológicos, como é que é? Grupos ideológicos. Grupos identitários ideológicos, por exemplo. Entra como injúria racial. Sabe o que é grupo identitário ideológico?
5: Não.
3: Terraplanista. Piada com terra plana. Hoje no Brasil pode dar 3 a 8 anos de cadeia.
5: E
3: era isso que eu tava tentando comentar. Inclusive, funcionários públicos de cargo exposto também, tá na lei. Vocês sabem dizer o que é isso? Funcionário público de cargo exposto é político, né? Então, a hora que o primeiro político de direita, por exemplo, que dessa galera ficou me xingando, o primeiro político de direita que pegar essa lei, olhar e falar: eita, bota tudo na cadeia. Isso. Era o que eu tava tentando avisar no Vilela. E aí metade da comédia me odeia agora, por algum motivo.
2: E você acha que o Léo Lins.
3: Metade não.
2: O Léo Lins.
3: Alguns bitolados malucos de.
2: Você acha que o Léo Lins ajudou a dividir a comédia ou não?
3: Não. Se não fosse o Léo, ia ser outro. Se não fosse o Léo, ia ser o Danilo. Se não fosse o Danilo, ia ser eu. Se não fosse eu, ia ser o Di. Se não fosse o Di, ia ser o Afonso. Se não fosse o Afonso, ia ser o Ventura. Alguém ia fazer uma piada que alguém ia querer. O Léo, a galera começa a achar que as piadas dele são mais pesadas, mas tem muitos de nós que fazem piadas muito mais pesadas que o Léo.
5: Ô, Nil, você citou agora que uma parcela de comediante ficou brava com você e que te chamaram de bolsonarista, certo?
3: Mas alguns.
5: É que, bom, então eu vou entrar na PPP. Sabe o que é PPP?
3: Não.
5: Pergunta mano. Problemática e polêmica.
3: Mano, meu
5: porra. Você está dizendo que foi chamado de bolsonarista por alguns comediantes que se revoltaram contra você, contra a sua postura.
3: Achei muito engraçado, inclusive.
5: Mas o que me faz lembrar, que você, Nil Agra, fez piadas com o Jair Messias Bolsonaro.
3: Várias
5: piadas. Inteira.
3: Muito
5: e,
3: tempo.
5: Consequentemente, por conta dessas piadas, você chegou a sofrer ameaça de morte. E não é uma ameaça bobinha, não.
3: Não.
5: Parece que você recebeu e-mail, carta, tudo com bem explicadinho. Recebeu um fax, chegou a receber a hora que você saía da sua casa para levar o seu filho à escola. Eu gostaria de saber, valeu a pena ter feito essas piadas? Você se arrepende ou você acha que foi uma perseguição por conta da sua ideologia?
3: Na verdade, essa foi a mais agressiva de todas. Eu tinha recebido algumas já, gente que... Enfim, se você faz piada com política em algum momento, você vai receber em algum momento alguém falar, eu vou te, né, não vou falar aqui pra não, né, eu vou te pegar, eu vou te não sei o que, eu vou fazer isso, isso aí a gente recebe, é sempre uns cabaços que falam, eu vou te quebrar uma porrada, vó, põe mais sucrilho, é geralmente um moleque cabaço. Dessa vez não fui, dessa vez eu tava falando, fazendo um texto sobre o controle de armas, né, quando o Bolsonaro tá com aquela campanha dele de vamos liberar arma pro brasileiro, tem que todo mundo ter que ter arma, não sei o quê. E aí começou essa conversa e eu fiz um texto fazendo piadas sobre por que que isso não resolveria absolutamente nada, né? E aí eu tenho um vídeo com piadas, quem quiser tá no YouTube lá, esse vídeo tem algum xingamento, alguma ameaça naquele vídeo mesmo. E aí eu recebi um e-mail, tipo, mais ou menos uma semana depois desse vídeo. Bem sério, assim, o e-mail não foi xingando, não foi nada. Foi um e-mail, falou assim: Nil, tudo bem? Eu estou te mandando esse e-mail porque eu vi o seu último vídeo, eu gosto muito do seu trabalho, mas o que você está fazendo é muito prejudicial pro nosso país. O brasileiro tem que ter o direito de se defender. E eu adoro o seu trabalho, mas eu amo mais o meu país. Então, se você continuar falando disso, eu vou ser obrigado a te matar. Aí eu mandei assim, eu falei assim: parece que você não gosta muito de mim mesmo assim, não. Como assim, cara? Aí ele falou assim, eu falei assim, eu tô falando isso aqui no meu direito, não é que eu tô dizendo que você não pode ter arma, eu tô dizendo que quem quer ter arma quer controlar a discussão. Aí ele falou assim, você que sabe. E aí ele me mandou meus horários, ele mandou o horário que eu saía de casa, tipo, meu nome, CPF, RG, endereço, nome, CPF, RG, endereço da minha ex, nome dos meus filhos, a escola que eles estudavam, o horário que eu saía de casa, o horário que ele saía, mandou tudo. E aí ele falou assim, você que sabe, embaixo do horário. E aí eu respondi e-mail, eu falei assim, ó, eu falei, cara, vê só, eu sou um artista, eu sou um homem, eu sou um adulto, eu tenho minhas opiniões e eu tenho minhas piadas e eu não retiro nenhuma delas. Você faz o que você quiser fazer da sua vida, inclusive se você tiver uma arma, faz o seguinte, meu amigo, não é por causa dela que eu vou parar de falar o que eu quero falar, não. Eu sou um homem, eu me responsabilizo pelas minhas piadas. Se você tiver uma arma, faz o seguinte: levanta da tua cadeira, tira ela do couro e enfia no teu rabo. E aí eu me mudei, né, Lucas? Porque eu também não.
4: Eu sou brabo aqui, ó. Na hora do.
3: Eu vou embora. Não,
5: tirou o filho do colégio.
3: Eu fiquei um pouco tranquilo, assim, porque ele falou assim: você não fale mais sobre isso. E é tipo assim: ele não falou, tira o vídeo do ar agora. Ele falou assim: não fale mais sobre isso. E aí a minha ex, na época, eu disse pra ela: e agora? Eu falei: não, eu, o que eu tinha pra falar disso eu já falei. Eu não vou ficar tocando esse assunto. Passou, deixa pra lá. E tá tudo bem. Aí fiz B.O. lá, tudo, mas não.
5: Sua mulher
3: não adianta nada, né?
5: Você acha que
3: resolveu
5: isso?
3: Se separar também, que ela achou melhor,
4: né? Isso aí. Tá. Aí foi bom porque eu também achei melhor. Graça, nossa, já vai com Deus.
5: Ô, Nil, só pra finalizar esse assunto, você acha que o mesmo teria acontecido se você tivesse feito piadas com o Lula, com o pessoal da esquerda, com práticas e com planos de governo da esquerda?
3: Cara, não, mas teria acontecido coisa diferente, como a direita vai pra um lado e a esquerda vai pro outro, tá? Tipo, a direita são, geralmente, né, os doidos da direita e os doidos da esquerda, extremistas. Tá? Isso que os extremistas malucos, tá, gente? Não tô falando que você que é de esquerda é isso ou você que é de direita é aqui, tá? Os extremistas loucos da direita, eles são de partir pra violência, ameaça. Ah, eu vou te matar, eu vou te pegar, eu vou pegar sua família, você que, babá. Xinga e grita. O povo da esquerda é assim, juntam um pessoal e vão destruir a vida dessa pessoa online. Então, tipo assim, esse cara da direita que xinga, que ameaça, ele geralmente não faz nada. Esse povo da esquerda aqui, ele entra e denuncia teu perfil. Ele, toda a publicação sua, ele fica denunciando, ele fica xingando pra acabar o teu... Eu sei disso porque depois que eu fui falar que a gente ia ter direito de fazer piada, eu tô recebendo, velho, eu perdi quase 40 mil seguidores, foi xingamento pra caralho, e comediante fazendo gente vir atrás de mim, entendeu? Então, assim, é uma galera que ataca diferente, entendeu? Não é um que é mais grave ou menos grave que o outro.
5: Os dois.
3: É tipo assim, né? É um quer acabar com a tua vida e o outro quer acabar com o teu sustento. É isso.
5: Que loucura, né?
3: E assim, não é se você tá certo ou se tá errado, é se você discorda ou não.
5: Cara, sabe que...
3: Não interessa se o seu ponto tá certo. Se não vai de acordo com a linha ideológica... E o foda é isso, que o jovem hoje, ele leva a ideologia mais... É mais importante do que a própria família dele. Porque tem mais gente vendo na internet do que na casa dele ou nos amigos em volta. Nil, então isso é doideira, né?
5: Você não é o único que já sofreu com esse tipo de, entre aspas, perseguição. Você, como mesmo disse, você fez piada com o Bolsonaro, fez piada com o Lula e acabou caindo aí nessa onda de hater falando que ai, você é extremista, você é direitista, você é bolsonarista, você é comunistinha. Você acredita que o mesmo acontece com a gente? Não, de verdade, o mesmo acontece com a gente. Estava eu aqui vendo os comentários da nossa live e aparece o seguinte comentário: este programa é muito safadinho. Safadinho porque são direitistas, são de extrema direita. O que é uma mentira. O pessoal acha que a gente é de direita. Amigos, nós não somos nem de direita, nem de esquerda, nem de centro. Nós somos do entretenimento. Nós estamos aqui para dar voz a todos. A gente recebe todos os convidados. Olha, a gente já recebeu o Monark, que é claramente, abertamente... recebemos também o Arthur Duval, dentre outros. A gente recebeu atores de esquerda aqui e deixamos sempre os microfones mais do que abertos, os microfones escancarados para eles darem as suas opiniões, sempre, é claro, respeitando. A única pessoa que a gente não recebe é a pessoa que falta com educação. A pessoa que falta com respeito, aí a gente não pode dar espaço. Isso. Mas pra pessoa que mantém o decoro, ela pode vir aqui no sobremesa e dar a sua opinião. Nós não somos nem de direita, nem de esquerda, nem de centro. Nós somos do entretenimento. A gente quer ver o circo pegar fogo. Nós queremos ver todo mundo com as tochas na mão e a gente vai estar lá na frente falando.
1: Fogo no parquinho,
2: eu
1: meu
2: quero,
1: filho.
2: Eu quero aproveitar esse gancho aí.
3: Eu posso falar uma frase que eu achei boa rapidinho aqui, ó. Olha, isso aqui é uma rádio. Quem tem lá da moeda, parceiro.
2: Exatamente. É isso aí. Somos apartidários. Eu quero aproveitar esse gancho de treta. De esquerda, direita.
1: Queima, Kengarau.
2: Vamos passar pro futebol aqui, porque é o seguinte: o Benja, por exemplo, o Benja, qualquer dia eu vou vir aqui com a minha camisa do Maradona.
5: Por quê?
2: Porque o Benja, ele odeia quem torce brasileiro que veste camisa da Argentina, aqueles rica, Perrone. Se o Brasil sair fora, se o Brasil perder pra Noruega domingo, eu vou torcer pra Argentina na Copa. O que que você acha? Eu torço pra Argentina, eu gosto do futebol argentino. Eu gosto. Se a Argentina não perder pra Cabo Verde também, né?
3: Eu gostava tanto de você, cara.
2: Qual o problema?
3: Não, durante a Copa, agora somos inimigos. Durante a Copa. O argentino não é um povo que... Ah, eu odeio. Não, acho que não. É uma nação. Como é que se vai ordinar? Eu nem... O argentino, cada um na sua. Eles lá, eu aqui. Mas na Copa, eu odeio. Na Copa?
2: Não, mas se o Brasil tiver fora, a Argentina.
3: Não, na Copa eu quero...
2: Você vai torcer pra quem? França?
3: Eu quero que todo argentino caia num poço.
5: Calma aí, peraí que você
3: mas
5: tá falando.
3: Mas não é nem pra comigo. Machucar. Calma, gente. É só pra ficar preso. Ele falar, me ajuda. Eu falar, irmã é minha ruela. É só pra isso.
5: É só
3: na Copa. Só na Argentina, pra mim, é inaceitável. Isso. Inaceitável. Então, você já foi no estádio, já viu o que eles cantam de nós. Você não torcia pra Argentina.
1: Você pode falar, pedir.
5: A nossa rádio é brasileira, então a gente pode pegar no pé de argentino. Por mais que eu aqui, esse que vos fala, seja argentino também. Então manda bala, vai. Eu sou mesmo.
3: Não, você pode. Torcer pra Argentina.
5: Eu posso.
3: Você é argentino.
1: Você é argentino?
5: Eu tenho, ó, o que eu vou mostrar pra vocês aqui, ó. Calma aí.
1: Achei que você ia começar a rir, que nem chacha. Você que acompanha no YouTube. Olha isso. Aqui, ó.
2: Olha, ele tem o símbolo da... É a AFA mesmo?
5: É da AFA aqui, ó.
2: Olha,
5: da
2: AFA. O pior é que ele tem, ó, da Federação Argentina de Futebol.
5: Tá vendo aqui, ó? Me alonguei pra você que nos ouve na rádio.
3: Eu sabia que eu estava com um inimigo aqui.
5: Eu acabei de mostrar uma tatuagem que eu tenho da batata da perna, do brasão da Argentina, do time de futebol da Argentina.
2: Você não entende porra nenhuma de futebol? Por que você foi tatuar?
3: É por isso, exatamente por isso que ele tatuou a Argentina.
1: É um absurdo, viu?
5: Mas, Aninho, então conta mais. Por que você não quer que brasileiros torçam pra Argentina?
3: Eu acho erradíssimo. Porque, ó, por mais que esteja tá lascado, tá fudido, é o nosso. É o nosso time. É nós. É o Brasil. É. Ah, mas os moleques não estão jogando. Mas nós vamos torcer pros moleques. Por quê? Porque é Brasil, porra. É nós.
1: Mas se foi eliminado?
3: Se foi eliminado, aí a gente torce pra Argentina se fuder.

0: maravilhosa. Felipe Vitória, beijo pra você. Ela assiste comigo o meu esporte, que é o basquete. Né, eu jogo basquete desde moleque, aí eu torço pra um time da NBA, que é o New York Knicks, desde 1994, cara, moleque. E aí o meu time foi campeão esse ano.
1: Sim.
0: Tô muito feliz. E aí a minha namorada começou a assistir basquete comigo e virou torcedora também. Então, tipo, a gente assiste jogo junto.
1: E no futebol?
0: No futebol ela não entende muito, mas ela tá tentando.
2: Eu não entendo nada, cara. Eu, por exemplo, quando eu vejo lá o jogador com camisa, com outra cor, não entendo esse negócio.
0: É confuso, é confuso demais. Agora os caras estão. Tinha que ter uma regra agora, hein? Porque os times estão tocando foda-se. Estão usando uns uniformes, nada a ver. Esse de Alemanha jogando de azul, bebê. Tem que ter uma regra. Tem que ter pelo menos uma coisinha na bandeira. Como é que o Cabo Verde é azul?
1: Não pode. E tubarões azuis.
0: A gente quer ajudar, mas quem é quem? Eu falei, eu não sei.
3: Eu entendo você, porque eu fico passando por isso pros 90 minutos do jogo. Não entendo nada. Inclusive, eu acabo me irritando. Quando o Brasil tomou o primeiro gol, já o único gol do Japão, eu fiquei muito irritado. Falei, comecei a meter o dedo. Essa seleção horrível, eu não entendo nada de futebol. Essa seleção horrível, péssima. E aí me fez pensar, a gente não tá muito mimado, não? Porque a nossa seleção é a única pentacampeão.
0: Claro, cara.
3: Entendeu? É a única que tem 5 Copas do Mundo. Você acha que a gente não tá meio mimado? Porque as outras seleções, elas estão sempre lá, dando força. A torcida vai. O Senegal fez 2 gols contra a Bélgica.
0: E bateu no tamborzão.
3: Tomou 2 gols da Bélgica, mas continuou comemorando. Vai, Senegal. Você não acha que a gente tá meio frustrado, mimadinho demais?
0: Eu acho que tá. A gente que tá em casa, tá ligado? A galera que tá no estádio lá, pô, pela transmissão, vocês conseguem escutar. A galera, mesmo quando o time tava jogando mal, a galera ficou calada uma hora, daqui a pouco a torcida começou a levantar mesmo. Então, tipo, ainda mais que depois fez o gol de empate. Também,
1: porra, eu ia ficar puto. Eu vou gasto $2,000 no ingresso pra ver o time jogando daquele jeito.
0: Não, aquele primeiro tempo foi assustador, né, mano? Eu vi aquele primeiro tempo, depois que eles tomou o gol, eu achei que os caras iam pra cima voando e ficou aquele toquinho de bola meio morninho, assim, sabe? Falando, mano, os caras estão sem criatividade, estão de parece que eles estavam de ressaca, né? Falando, os caras beberam demais ontem.
2: A gente mereceu também esse gol que a gente tomou,
1: atenção,
2: né?
1: Atenção, interrompemos a entrevista, porque e o time, eu não sei nem como chama o técnico da Noruega, mas ele já divulgou o time que vai enfrentar o Brasil, o Mini Rute.
2: Olha lá os jogadores da Noruega, Egil Selvik.
3: Como é que é?
2: Egil Selvik, Sondre Langas.
0: Langas?
2: Frederic Bjorkan.
3: Por favor, repita.
2: Frederic Bjorkan.
3: Tá bom.
2: O Henrique Falkener.
3: Tô direito, Mini Ruth, vai.
2: O Falkener.
3: Que posição direito, que é Mini Ruth?
2: Ele é zagueiro.
3: Zagueiro.
2: Aí tem o Almgren Pedersen.
3: Fala direito, Mini Ruth.
2: Almgren Pedersen.
3: Tá, vai.
2: O Tarbjarni Heggin.
3: Não, ele é direito, vai.
1: Como?
2: O Tarbjarni Heggin.
3: Heggin.
2: Heggin.
3: Tá.
2: O Christian TVDT?
0: Que é? É, o Christian foi perfeito.
2: É o Christian Tars TVDT.
3: É. Tá. Vai, próximo.
2: O Erling Haaland. Parece a Virgínia.
0: A maneira certa de falar é Erling Haaland.
2: Haaland. Erling Haaland.
3: Tá.
2: E próximo. Também tem o Andreas Chejederup.
3: Como é que é?
2: Chejederup.
3: Entendi. Muito obrigado. Muito obrigado, Mini Ruth, pela escalação da Noruega. Lembrando que a TNC é a emissora oficial da paixão dos noruegueiros.
1: Aê! Eu quero ver o Éder Luiz narrando domingo. Rola de vai, cara. Tem que ser bom pra ser.
2: Tem que ser muito bom.
1: Não é à toa que é o 10 do rádio,
3: né? É o 10 do rádio. O Éder Luiz merece.
0: Não, os locutores de rádio são. Os caras são demais.
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0: É verdade. Ó, deixa eu falar, inclusive profissionais seríssimos, muito boa transmissão da TMC. Eu tava ouvindo no jogo do Japão profissionais que não riram nenhuma vez ao falar o nome do jogador Sugawara do Japão.
3: Cara, isso é muito difícil.
0: É muito difícil, cara. Parabéns à equipe da Transamérica que não riu nenhuma vez. De falar Sugawara pela direita é muito.
1: O Galvão
0: tá sugando agora lá atrás. O Sugawara tá.
1: O

0: cara que assiste na tele. O Galvão é um que evita esses nomes. Ele fala de um jeito diferente, só pra não virar meme.
1: Sugawara. Fala, tá certo.
2: Boa. Sugawara, né? Ele vai ver o Sugawara. Nós sabemos que é vara.
3: É, Sugawara, gente.
1: Ô, Mini Ruth, uma dúvida. Você que está aqui acompanhando o New Agra, você gostaria de tirar alguma dúvida com ele?
3: Eu quero saber, sim, porque o Brasil jogou contra o Japão, né? E conseguiu virar, assim, depois, né? Inclusive, eu acho que bem feito que a gente tomou esse primeiro gol, porque a gente bota cream cheese no sushi. Mas, você acha que faltou uma malícia aí no ataque pra eu lidar com essa defesa?
2: Faltou uma malicinha, faltou levar uma sacolinha no bolso pra jogar no chão. O zagueiro abaixar e recolher. Entendeu? Aí, cadê o atacante? Já passou, entendeu? Jogar uma bola de uma garrafa pet no escanteio, arranca a bandeira do escanteio e joga assim, ó, cai o goleiro, porra, o goleiro sai pra buscar, você chuta no gol, entendeu? Faltou um negócio desse aí, passar um rasteiro. O japonês é muito educado, não tem um negócio, você bate na cara dele e pede desculpa. Entendeu?
1: Inclusive, na Copa tá liberado a gente pegar no pé desses famosos estereótipos das nações. Não vão ficar enchendo o nosso saco porque a gente tá zombando da seleção japonesa. Aqui é Copa, é guerra. O humor também entra como arma, né?
2: É isso aí.
1: Vamos tirar sarro mesmo. É. Ou você já ouviu alguma reclamação? Não faça esse tipo de piada porque você não sabe como os povos originários
2: vai fazer. Eu ouvi uma porque eu falei que o goleiro do Japão parecia que tinha nascido no Jabaquara. Mas só porque não parece, tu olha e fala, pô, esse Suzuka aí, mano, esse mano aí tem uma cara de que ele pega o metrô de manhã.
1: Ele não nasceu de fato no Japão, né? Ele nasceu
2: só nos Estados Unidos. É americano, americano de nascença, filho de mãe japonesa e tal.
1: E o pai é de Gana, se não me engano.
2: O pai, quer dizer, é gato, né? Isso é gato. A gente devia acreditar esse gol aí pro Vini Júnior, que ia ser o gol mais bonito da Copa. E o rapaz pegou ali, tava ilegal, escrito ilegal. Rapaz, claramente ali, americano que já era, com certeza, filho de imigrante, nem americano ele é.
0: E o Haaland, você acha que a gente tem que ter medo do Haaland?
2: Cuidado
0: com os Vikings,
2: não, mas olha, o Haaland, eu posso afirmar isso, assim, que é o norueguês mais feio da história da Noruega. É. Assim, um rapaz, e eu tenho propriedade pra falar de feiura, tá? É um rapaz que. Ele é esquisito. Você viu o gif dele andando, mano?
1: Vi.
2: Que ele andou com o pescoço.
3: É.
2: Sim. Então, ele não parece aquela minhoquinha do Monstro S.A., tá ligado? Que ela fica.
1: É verdade.
2: A boquinha assim. E ele só faz gol feio, né? É o cara feio que faz gol feio.
1: Então, senhoras e senhores, este foi New Agra.
0: A gente aqui na TMC tem o Dodô, que é feio, mas só fazia gol bonito.
2: Porque a gente que levava os feios. A gente levava o Ronaldinho Gaúcho, o Ronaldo só com aquela
1: tampa na cabeça. Não eram feios, eram desprovidos de uma
3: beleza. É por isso que eu só pego o feio, porque faz gol bonito, viu?
1: Então, amigos e amigas, a gente recebeu ele, o comediante, um dos pioneiros do stand-up comedy no Brasil, New Agra, que faz um sucesso no YouTube, que também você pode acompanhá-lo no seu Instagram, para ver o espetáculo 40 anos e zero paciência. Por favor, New Agra, diga aí o seu Instagram e dê suas palavrinhas finais.
2: Muito obrigado pelo convite, meus amigos, sempre um prazer. Quando precisar, estamos aí de novo. Um beijo aí pra vocês, todos os ouvintes da TMC, quem tá assistindo em casa também. Me segue no Instagram, @NewAgra, NILAGRA, e lá tem todas as datas de show e meu canal do YouTube também, youtube.com/NewAgra, né? /NewAgra, né? Se eu botar @NewAgra no YouTube, você acha. E agora toda semana tem vídeo novo pra vocês, é de graça. O canal do YouTube tem mais de 40 horas de vídeo de stand-up no meu canal, além de dois especiais completos. Então assiste lá, dessa força, e lá no canal também todo vídeo tem ajuda.
1: Vai lá no Instagram do New Agra, @NewAgra, ou no YouTube,
2: segue lá.
1: E xingue ele de esquerdista ou direitista. Faça como esse último comentário aqui na nossa live do YouTube, dizendo assim: esse apresentador gordo é esquerdista, sim. Olha, assista aí a entrevista dele com o Monark. Vocês se decidam se eu sou de esquerda ou sou de direita, mas gordo é a tua mãe, tá bom? Gordo é tua mãe. Eu estou tentando emagrecer.
2: Absurdo.
1: Respeite, esquerdista, direitista, tudo bem. Mas gordo é a tua mãe, tá certo? Aqui a gente preza pelo entretenimento. Muito obrigado, viu? Gordo é a mãe, é a avó. Senhoras e senhores, infelizmente o nosso programinha vem chegando ao fim de hoje, mas a gente está de volta.
2: Então, tchau, Brasil.
1: Um beijo, Batista. Tchau, tchau, pessoal. Valeu, tchau, tchau, beijo. Valeu.

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1: O Senado aprovou na semana passada um projeto que libera a venda e posse de aerossóis, como spray de pimenta para mulheres acima de 16 anos, como medida de defesa pessoal. Agora a proposta segue para a sanção do presidente Lula. A TMC conversou sobre esse tema com Maíra Bandeira, que é faixa preta em jiu-jitsu e também especialista em segurança feminina e infantil.
2: Como eu já tenho uma vasta experiência, né, mais de 10 anos trabalhando com isso, mais de 20 anos na arte marcial, realmente não é uma dinâmica, eu acho que serve como um apagar um fogo, alguma coisa para eles tentarem fazer rápida, né? Em vez de realmente olhar para o problema que é a educação e é a real preparação física dessas mulheres, preparação psicológica dessas mulheres. Você, sem saber fazer um movimento, sem saber treinar, você tirar uma arma para usar, seja ela qual for, você pode entrar mais em risco ainda, deixar essa arma cair na mão do agressor, por exemplo, né? Se você não souber usar. Existiu até um caso no ano passado de uma pessoa que tentou reagir, uma mulher que tentou reagir num assalto com um spray de pimenta e acabou falecendo, pois não deu tempo, né? E é isso, falta de instrução, né? Na própria arte marcial, nós já comentamos que o ideal não é você usar a sua prática num assalto, por exemplo. Então, só entregar o spray de pimenta na mão de adolescentes, para mim, é um apaga-fogo que pode gerar até mais problema. É bom que a gente tenha a possibilidade, algum direito de se defender, porque em algum lugar eles reconhecem que estamos precisando disso. Mas eu acho que só essa pontualidade de liberar um spray de pimenta, ainda mais para menores de idade, é de uma falta de responsabilidade muito grande e precisa, de fato, de um outro treinamento, uma capacitação de líderes da polícia, da GCM, das delegacias, dos hospitais, né? Não só isso pontualmente.
3: Mayra, é muito importante tudo isso que você está explicando para a gente. E eu te pergunto, então, quais são as dicas, né? A nossa audiência é muito grande, muitas mulheres também nos acompanhando. Quais são as dicas mais importantes de defesa pessoal que toda mulher deveria conhecer, enfim, para situações de risco?
2: Começando com o olhar, com a postura, né? Com a forma como você se posiciona. E eu entendo que muitas vezes isso dá medo. Então, o break que a gente encontra, ele é muito mais psicológico dessas mulheres aprenderem a se impor do que, de fato... Esse fortalecimento, né, da autoestima, de você realmente andar com uma postura, falar de uma certa forma, isso tudo é um aprendizado de autoconfiança, e as pessoas sentem essa autoconfiança. E um agressor, ele vai procurar quem não tem essa autoconfiança. Então, para mim, a primeira defesa pessoal é você aprender a falar olhando no olho das pessoas, mantendo uma distância de segurança de pelo menos um braço de qualquer pessoa, não importa a situação. E se alguém mostrar algum tipo de aproximação violenta ou agressiva, não ficar sentada esperando a pessoa em pé e você sentada, né? Na mesma hora, se levante na mesma altura que a pessoa, fique na distância correta. Presta atenção para ver se não tem nada atrás de você que possa te derrubar, né? Um banco, alguma coisa. Sempre fique atenta a quem está em volta. Sempre fique atenta às suas portas de saída. Caso não haja porta de saída, você esteja dentro da sua casa, que é o que a gente mais vê, né? Infelizmente, a agressão contra a mulher, ela é muito escondida ainda, muito dentro das casas das mulheres. Então, o que eu mais oriento é que você tenha uma rota de fuga se você já percebeu que essa pessoa é agressiva, né? Mas temos algumas dicas, como, por exemplo, pontos vitais, né? Acertar no olho, acertar no gogó, tem o telefone, né? Nos ouvidos. Temos sempre os pontos vitais do corpo inteiro. Porém, sem o treinamento adequado, é a mesma coisa que o spray de pimenta, entendeu? Você precisa, de fato, treinar. Então, a minha dica é, entre em alguma arte marcial, vai fazer um boxe, vai fazer um taekwondo, vai fazer um jiu-jitsu, não importa qual. Eu entendo o medo de fazer essas artes marciais entrar em ambientes mais masculinos, por isso mesmo que temos turmas femininas hoje. Hoje essa questão da turma feminina, principalmente no jiu-jitsu, está muito famosa, né? As pessoas estão aderindo a isso para que as mulheres se sintam mais à vontade de entrar num tatame.
4: Ô Mayra, e até o medo de reagir, né? Porque assim, você está dando dicas de reação, mas a primeira reação é o medo de combater, né? Então, agora também para adolescentes a partir de 16 anos que possivelmente vão poder adquirir o spray de pimenta, né, caso essa proposta vire lei, quais orientações são indispensáveis e até para você se sair do seu próprio medo, então, para poder enfrentar uma situação de agressão?
2: Essa questão da construção, da coragem, né, da autoconfiança, ela vem com prática, gente. Infelizmente, não tem uma fórmula mágica que ela vai ter autoconfiança do nada, ela vai saber como pegar e como uma fórmula. Ela precisa de treino. Então, a minha orientação para as meninas que estão começando, que estão pensando em adquirir esse spray de pimenta, é que elas entrem em pelo menos um curso básico, né, de defesa pessoal ali, para elas conseguirem manejar, aprender a manejar. Tá? E sobre a autoconfiança, eu tenho certeza que esse curso, a prática, a repetição do movimento, já vai trazer essa autoconfiança para ela.

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4: 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Vamos acompanhar.
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5: Olá, olá! Sejam muito bem-vindos ao Corre TMC. Quem cedo madruga já correu 2 quilômetros, eu sou Mirelle Moschella. Mais uma vez, que honra a gente estar aqui com você. Você está indo pro seu corre? Você já correu? Já deixou pro final do dia? Ou já fez esse longão maravilhoso nesse final de semana? Eu não sei você, mas eu tenho certeza que o meu parceiro André Galvão já fez o corre dele hoje. Bem-vindo, Galvão.
6: Olha, nem sempre a gente acerta, mas dessa vez você acertou, Mimi. Tudo bem?
5: Tô bem, você?
6: Tudo bem, né? Tô fazendo o corre, até porque fazia tempo que eu não fazia o corre.
5: É verdade, a gente tava com saudade de você, mas todo mundo que perguntava cadê André Galvão, eu dizia, ele está na correria, inclusive correu esses dias na altitude que eu vi.
6: Sim.
5: Onde é que você tava mesmo?
6: Bogotá, corri em Bogotá, 2.600 metros de altura.
5: Você,
6: né?
5: Tá demais.
6: Não, foi legal, foi bacana. A gente chega cansado, mas eu chego cansado aqui também, então não faz diferença. Né?
5: Mas a experiência de correr também na altitude é interessante, né?
6: Não, é gostoso, aqueles 5 quilômetros básicos, né?
5: É, eu sei.
6: Mas a gente chega lá, Mimi, aqui no Corre TMC, e você também chega com a gente. Mande sua mensagem no nosso YouTube, @TMC Esporte. É, tem o Instagram da galera aí que também tá fazendo a gravação do programa, né, Mimi?
5: Tá legal demais, gente. Segue lá então a gente, me segue também, Mimi Moschella, e o seu é André Galvão Fer.
6: André Galvão Fer.
5: É isso. E como a gente adora um bom convidado, hoje não seria diferente. Olha só, você imagina você correr a sua primeira maratona...
6: Não imagino.
5: E já conseguir um pódio?
6: Não, eu não imagino nem correr a primeira maratona, imagina conseguir um pódio.
5: E já conseguir um pódio, essa é a história dessa pessoa. Aí você fala, ah, mas então tem 30 e poucos anos, né? Tem uma história, sim. Veterano. Uma bagagem, corrida. Isso. Não, ele tem 23 anos. Bora lá bater um papo então com Moisés Caíque. Prazer, bem-vindo, Caíque.
6: Moisés Caíque.
7: Prazerzaço.
5: Tá bem?
7: Tô bem, graças a Deus. Me fui da maratona, né?
5: Não é?
7: Recuperação demora pra você voltar ao normal. Mas graças a Deus a gente conseguiu concluir ela com sucesso.
5: Baita sucesso,
6: né? Não, mas peraí, mas conta direito essa história, Caíque. Você nunca tinha corrido essa distância.
7: Não, maratona eu nunca tinha corrido, não. Foi dos 10 aos 42.
6: 10 quilômetros era a corrida mais longa que você tinha feito na vida?
7: Era o que eu tava treinando, meu objetivo era melhorar os 5 e os 10 km, né? E quando chegou esse convite pra mim, foi um pouquinho tentador de ir. Eu ia ou não ia, ia ou não ia.
5: Peraí, antes da gente saber qual foi esse convite tentador, eu quero conhecer um pouquinho mais a sua história na corrida. No esporte, você tem 23 anos, é um, né, uma pessoa super jovem, um menino, eu diria. Então, como é que a corrida ou o esporte, ele entrou na sua vida, Caíque?
7: Então, o esporte entrou na minha vida através do futebol, né? Gostava muito de jogar futsal E joguei um tempo federado também pelo CATS Taboão. Joguei um tempinho lá e depois um amigo meu chamou eu e o meu irmão para correr. E, cara, ele tinha 110 quilos por aí.
5: O seu amigo?
7: É, e mesmo assim ele, como ele já tava um tempo correndo e a gente nunca tinha corrido, e a gente tomou o maior couro dele.
5: Você escutou essa história, Galvão? Escutei. Então, um amigo chamou vocês para correr, ele tinha 110 quilos.
7: Sim.
5: E aí, ele foi muito mais rápido do que vocês.
6: Sim. E você, olha, nesse caso, a pergunta não é indiscreta. Se ele tinha 110 quilos, você tem metade, é isso?
7: Hoje em dia, eu tenho 47.
6: É, não tem nem a metade.
5: É bem levinho.
6: Não tem nem a metade. É que peso a gente não pergunta, mas nesse caso, acho que dá para perguntar, né?
5: Até para as pessoas que estão nos escutando, né, aqui na rádio, na TMC, para ter ideia, né, dessa diferença. Caramba.
6: E ele deu um pau em vocês?
7: Deu, e a gente foi treinando, eu fui conseguindo evoluir um pouquinho mais, treinando, aí teve uma hora que eu tava jogando bola e ia correr com eles de noite. Aí teve uma hora que eu comecei a gostar desse negócio, falei, ah, tô gostando, vamos lá. Aí abandonei lá, abandonei o futebol, uma coisa que eu nunca imaginei que ia abandonar, pelo amor que criei pela corrida, né? E estamos aí.
5: E aí você começa a correr, você começa a correr sozinho ou você entra numa assessoria, Kaique?
7: Comecei numa assessoria,
5: depois
7: da assessoria fui pro São Paulo Futebol Clube, fiquei lá uns 3 anos, saí, eu acho que vai fazer 1 ano que eu saí do São Paulo Futebol Clube, e agora eu tô na assessoria do meu treinador, que é o Zé Luiz.
5: E aí você achou que você teve essa boa evolução dentro de uma assessoria? Você teve, assim, a real ideia do que é correr, né? Porque você tem planilha, você tem treino.
6: Objetivos.
7: Objetivo, a gente tem aí bastante. Agora, 23 anos, tem muita, como diz meu treinador, tem muita maratona pra gente correr aí. Mas vamos pra cima.
5: E você treina onde?
7: Treino no Parque Chácara do Joque, ali no Taboão.
5: Sei. E como é que é seu treino, todos os dias, sua rotina, como é que é? Conta pra gente.
7: Então, eu treino 2 períodos todos os dias, né? Tipo, de segunda a sexta, 2 períodos. Aí vem o sábado, que a gente chama de longão. E o domingo tem aquele trotezinho, ou é um fortileque leve pra poder começar a semana. E assim que a gente começa a semana.
5: E não descansa não, olha aí, Galvão, mais um atleta que é de domingo a domingo, né?
7: Domingo a domingo.
5: O seu descanso, então, é um fartleque de boa.
7: É, que a gente faz pra começar a semana, ou é um trote de uns 12 quilômetros no domingo.
6: É, coisa leve. É um trote de uns 12 quilômetros, assim, qualquer pessoa faz, né?
7: Ah, mas tem que ter que nem eu tava conversando com meu irmão, esse tempo atrás.
5: Ele falei, corre também ou não?
7: Corre, já vocês vão ver ele.
5: É, como ele chama?
6: Seu irmão é mais novo?
7: Mais velho.
6: Mais velho?
7: Mais velho. Ah.
5: Como ele chama, Kaique?
7: José Renato.
5: Ah, ok.
7: Tava falando com ele, falei, cara, peguei um tempo pra descansar depois da maratona. E vi que quando eu tô descansando, pra começar o treino de novo, eu me sinto bem pesadíssimo. Então, pra mim, eu tenho que estar sempre treinando.
5: Sempre. Perfeito. Isso você logo identificou na hora ali.
7: Sim, do meu
5: que corpo. Desse jeito seria melhor pro seu dia a dia, né? Pra sua rotina.
7: Descanso me deixa mais quebrado, parece.
6: É porque o cara tá acostumado. Com essa rotina.
5: É, porque tem que estar movimentando o corpo, né, Galvão?
6: É, e você falou que você ficou 3 anos no São Paulo, né?
7: Em São Paulo.
6: São Paulo tem uma tradição muito grande no atletismo, né? Porque foi São Paulo. É, foi de lá que saiu o Ademar Ferreira da Silva, um dos maiores atletas olímpicos de todos os tempos, né? Até tem gente que não sabe, mas duas das estrelas que estão acima do símbolo do São Paulo se referem às duas medalhas de ouro do Ademar Ferreira da Silva, né? Então, essa cultura de atletismo ainda existe forte no São Paulo ou é mais história do que a realidade hoje?
7: Não, ainda existe, sim. Existe. Quando a gente estava lá, o alto rendimento tinha mais pessoas, né? Aí foi saindo, foi saindo, foi saindo. Até agora tem poucos lá no alto rendimento.
5: Pena, né? É uma pena mesmo. A gente fala, né, que infelizmente hoje até para as crianças, a gente não vê muita gente, as crianças no atletismo, né? A gente começa mais no futebol, na natação, sim, futebol, no handball, mas não no atletismo, né? Mas é uma pena mesmo. Mas agora, qual foi o seu maior desafio, Kaique, na corrida para você começar? Qual foi o seu maior desafio começando? Porque a gente sempre tem um desafio, né? Eu, pelo menos, era fôlego. Meu fôlego, nossa, na hora, no começo da corrida, era horrível. Sem contar que meu batimento cardíaco lá para cima chegava a estar 200. Meu técnico queria morrer. Qual foi o seu maior desafio antes do Kaique?
6: O meu?
5: Fala, Galvão.
6: O meu continua sendo o mesmo.
5: Qual que é?
6: Terminar. Não, tô brincando. Não, é porque eu teve até um convidado nosso, puxa, que eu me identifiquei tanto, agora não tô lembrando o nome dele, me fode, mas é isso. O que eu sinto é que toda vez que eu termino, eu tô muito ofegante. Tá. Porque eu ainda não fiz uma assessoria, né? Tá. Eu continuo fazendo mim mesmo, né?
5: Ah, mas você corre há muitos anos já.
6: Corro há muitos anos, mas eu não... E eu termino sempre muito ofegante. Isso aí, essa questão da respiração continua sendo um problema.
5: É um grande desafio pra você, Kaique. Qual foi esse grande desafio quando você começou na corrida?
7: Esse aqui faz até eu chorar quando eu começo a lembrar dele. Meu maior desafio foi... Começo, né? Começo não tinha condição de poder ter um tênis no pé. Pegava o tênis do meu irmão, que ele calça 42 e o meu pé 36. E hoje em dia representar essa marca da Pique, que me manda os tênis, todo o material, todo o suporte para poder estar em movimento. Tenho muito... Quero agradecer muito eles, né? Por isso que o começo foi muito difícil. E hoje em dia representar essa marca, ser embaixador da Pique, Pique Sport Brasil, é muito gratificante.
6: É uma marca que fez muito pelo esporte brasileiro, incluindo patrocinar o Comitê Olímpico Brasileiro, sim, nos últimos Jogos Olímpicos, né?
5: Perfeito.
6: Nas últimas duas edições de Jogos Olímpicos, em Tóquio e em Paris. E como é que a Pique chegou em você?
7: Cara, chegou através do meu irmão, que já representava a marca, me falava dos benefícios que eram os tênis. Eu falei, cara, da hora. Um dia nós chega lá, né? Aí foi que a gente chegou. Ele me apresentou pro pessoal. O pessoal começou a ver. A primeira vez que eu recebi o tênis da Pique, eu já peguei e já fui pra prova. No mesmo dia, tinha uma prova da Tricolor One, que era de São Paulo. Peguei lá e fiz o meu melhor tempo lá naquele percurso. Quem conhece o percurso 10km da Tricolor sabe como é pesadíssimo.
5: Tem muita subida?
7: Bastante. Meti o meu melhor tempo lá naquele percurso e gostei muito do tênis. Falei, cara, material muito top, que você falou, promete mesmo o material e uma hora não chega neles.
5: Isso você já estava correndo com o tênis do seu número ou você ainda estava correndo com o tênis do seu irmão, que era número maior?
7: Não, aí eu estava já correndo já com o meu número, antes de experimentar o tênis da Pique, né? Estava correndo com o meu número.
6: Mas dá, sem sacanagem, dá pra correr com tênis com 6 números maiores?
7: Era o que eu tinha.
6: Eu entendi, eu entendi. Sua situação.
7: Dá pra correr.
6: Poxa, a gente lamenta, né, toda essa dificuldade. Mas eu tô curioso mesmo, como é que você corre? Porque então, você tá saindo o pé toda hora.
7: Não, aí eu já tinha já todos meus...
6: É isso que eu tô imaginando.
7: Meus esquemas.
6: O que você botava? Qual era o enchimento que você botava lá?
7: Colocava duas palmilhas e 3 meias.
6: Olha.
7: Aí ficava subindo um pouquinho aqui, mas eu queria correr.
5: E o cadarço bem apertadinho,
7: bem apertadíssimo,
5: né?
7: Mas passava pelas pessoas correndo, às vezes, tipo, terminava o treino lá perto, voltava andando, a pessoa ficava olhando pro pé. E eu não tô nem aí, eu falei, perfeito, eu vou correr, uma hora a gente chega.
6: Perfeito.
7: Sempre tive essa convicção de que uma hora ia chegar o meu número, e chegou.
6: Chegou, graças a Deus. Merecido.
5: E Kaique, além de você correr todos os dias, hoje você tem... Como é que é a sua alimentação? Você é um pouco... Um cara jovem, né? 23 anos, mas... Qual a sua alimentação hoje? Você, assim, passou por uma nutri, teve que passar por isso ou não?
7: Tenho um nutricionista, é o Rodrigo Faedo. É ele que cuida de toda essa alimentação. Café da manhã, café da tarde, janta... é suplementação, é ele que cuida de tudo isso daí.
5: Virou um atleta, hein?
6: Tá pensando o quê, Mimi? Agora é profissa, né? Depois do que ele fez lá na primeira maratona dele. Primeira maratona.
5: E antes desses 42, que já a gente vai chegar lá, quais outras provas de outras distâncias que você tinha feito? O máximo que você tinha feito?
7: O máximo que eu tinha feito, acho que foi até o 10.
5: 10 quilômetros?
7: Até o 10. O pessoal ainda falou, meu, você vai pra maratona? Isso aí é maluquice, você não correu nem um 21... Nem um 30, eu tava fazendo um treino. Um treino eu tava fazendo 32.
6: Ah, tá. Isso é importante. Então, treino você já fazia.
7: Sim, mas a competição, que era tipo o ritmo da prova, eu ainda não tinha feito. Que era bom fazer um 21 pra teste, né?
5: E
7: eu não fiz.
5: O ciclo da maratona, Galvão, a gente chega ali até um pico de 30, 32, né? A gente 35, nunca faz 40 no ciclo de uma maratona. A gente vai fazer 42 só lá no dia da corrida. Então, esse foi o seu primeiro ciclo, ou seja, as distâncias que você vinha alcançando eram as primeiras distâncias que você tinha feito na carreira, na vida,
7: sim,
5: como corredor.
7: Sim, sim.
5: Né? Então, 25 quilômetros, você nunca fez uma corrida, mas você fez um treino.
7: Fiz no treino.
5: E quais foram essas dificuldades? Você tirou de letra, tipo, nossa, hoje eu fiz uma meia maratona, 21, num treino, que é surreal, né?
7: Sim, mas aí o meu volume, tipo, juntando os dois períodos, sempre dava 30, 31 quilômetros, juntando os dois volumes. Então, no longão de final de semana, tava um pouquinho cansado devido à semana toda, né? E mesmo assim, eu gosto de rodar longão.
5: Gosta?
7: Gosto de longão.
5: Aí é bom demais. Agora, realmente, treinar dois períodos... Eu, quando eu corro, por exemplo... Ontem eu corri.
6: Quanto?
5: Fiz minha corrida. Ontem foram 8.
6: Oito.
5: Fartlek, né? Daquele.
6: Como é
5: aquele
6: que
5: é fartlek, né?
6: Fartlek.
5: Bonito, né?
6: É.
5: Mas olha, é um treino do cão, viu?
6: É.
5: Porque se... você tem que dar aquele tiro, né?
7: Auxilia o ritmo toda hora.
5: Seguir o ritmo, depois você descansa um pouquinho, depois tiro de novo. Então é complicado. Mas é bom. Depois que você termina, é ótimo. E aí eu falo o quê? Já fiz esse treino aqui, 8, não vou fazer mais nada. Pra mim já tá pago.
6: Não. Não é o caso.
5: Não é o caso.
7: Hoje, inclusive, eu tenho ele depois.
6: Ah, é?
5: Você já fez quanto hoje?
7: Hoje eu já fiz 10.
5: 10
7: quilômetros.
5: E aí você descansa, tá aqui trabalhando e tal, e depois volta e tem treino ainda.
7: Tem, hoje tem um fartlek.
6: Mais 10?
7: Ah, vai dar uns 10. Vai dar uns 12 quilômetros juntando tudo. Vai dar uns 12.
5: Vai dar
7: uns 12, 14 quilômetros vai dar.
6: Quer dizer, é uma meia maratona, né?
5: É uma meia maratona.
6: É, mas você soma os 10 da manhã mais os 12.
5: É.
6: À tarde já é uma meia maratona.
5: Tirou de letra. Kaique, a gente tava falando, né, da Pique, que é a marca que acreditou no seu projeto, no seu talento. Então, por isso, agora, a gente vai fazer esse contato com o CEO da ABN8, que é a importadora que tá trazendo a Pique pro Brasil, Alfredo Novaes. Seja muito bem-vindo. Tudo bem, Alfredo?
8: Obrigado, tudo ótimo. Prazer, Mirella, prazer, Galvão. Parabéns pelo programa. Eu fui surpreendido uns dias atrás, quando eu escutei papel pela rádio, escutei ali você falando sobre corrida. Eu achei fantástico falar sobre corrida, e assim, de uma forma tão bacana como vocês estão falando. E na TMC, que é essa rádio fantástica aí que me acompanha bastante, especialmente nos jogos aí do São Paulo.
5: Show, obrigada pelo...
6: a gente chega lá, viu, Alfredo?
8: E aí eu ouvi dizer que o André vai correr 10 km de pique,
5: velho. É isso aí, se Deus quiser um dia.
6: Às
5: um
6: vezes,
5: dia.
6: Né, com bom incentivo.
5: é isso. Alfredo, eu queria que você falasse um pouco mais da Pique, né, que tá aqui no Brasil. A Pique Sports é uma marca chinesa e está no Brasil há menos de um ano. E qual está sendo o maior desafio para trazer os artigos, os produtos, os tênis aqui para o nosso país, o Brasil?
8: Ah, bacana. Sabe que essa é uma pergunta que eu estou muito fácil, né, Mirella? Porque a PIC patrocinou o Brasil durante os Jogos Olímpicos, durante os dois picos olímpicos, e não vendeu aqui no Brasil. Ela não vendeu por conta justamente da burocracia para fazer a importação desses itens. E como nós somos especialistas em importação, Aqui na ABN nós já temos 16 anos de importação. Isso para a gente é o nosso dia a dia, mas o desafio é colocar os produtos nos pés dos brasileiros, né? Para que possam literalmente testar e aprovar aí a qualidade da PIC, que ela é fantástica, a marca cresceu demais no ano, mas não só ela, como as marcas chinesas, né? A gente tem 9 marcas chinesas aí que são muito fortes no running e que certamente trarão aí vários recordes aí no mundo, não só no Brasil.
5: É, Alfredo, é importante a gente falar, né, como você disse, da qualidade do produto. É o que a gente estava conversando aqui com o Kaique também, né, Kaique, da tecnologia. Quando você colocou no pé, você já sentiu, né, a diferença de que realmente o produto entregava, né, na corrida também, né? Você sentiu isso, né?
7: Senti.
5: Exatamente isso. Agora, Alfredo, como é que vocês enxergaram que o território brasileiro seria realmente um mercado estratégico para a expansão da PIC, para a expansão da marca?
8: Bom, primeiro porque nós somos o segundo país do mundo que mais corre, né? Então, nós temos 19 milhões de corredores, se não me falha a memória. Então, são 19 milhões de consumidores em potencial aí, querendo produtos, e os corredores são muito abertos para provar novas tecnologias, né? É um público que não fica somente fechado ali na tua folha, nas tuas marcas. Então, sempre aberto para provar novas tecnologias, ver se aquele tênis ali vai deixar mais confortável, se vai fazer baixar o peso, se vai trazer melhor qualidade para a corrida. Então, foi enxergando aí essa oportunidade de entrada pelo running que nós optamos por vir para o Brasil e botar um foco muito grande lá, inclusive da matriz na China, para as ações aqui no Brasil.
6: Agora, temos uma história fantástica aqui para contar hoje com o nosso super corredor, o Moisés Kaique, que foi essa primeira maratona dele, que foi um convite, né, que ele recebeu da PIC, que levou ele lá para a Itália. Conta para gente, Alfredo, de quem que partiu essa ideia maluca que deu super certo.
8: Esse maluco que tá falando aqui foi de onde partiu. Porque os meninos são os atletas já no 5 e no 10, né? E aí, quando eu chamei a PIC pra. Eu falei assim, gente, ó, a prova é nossa. A gente vai querer. O pódio tem que ser nosso. Se a pessoa tiver outras marcas do pódio nosso, primeira corrida internacional, velho, pô, isso não faz o menor sentido, né? E nisso, a PIC falou assim: realmente, bacana. Eu falei, não precisa nem ser do Brasil, pode ser de qualquer lugar, mas óbvio que queria que fosse do Brasil, os atletas, né? E aí, a gente fechou um pacote e eles preparam super a ideia, tanto Kaique quanto o Renato. Eu falei, gente, vão ter que subir aí para fazer meia e para fazer a maratona. Quem vai fazer o quê, eu não sei, mas sugiro que a gente vá, porque vai ser uma baita visibilidade, uma ótima oportunidade também, e aí, né? E aí os meninos foram, eu fiz a maratona também, foi minha primeira maratona. E, cara, ali até pelo quilômetro 16, se eu não me engano, quando eu passei, a gente saiu junto, né? Tipo, com o Kaique, depois se encontrou em 16, né, cara? Vendo ele correr foi muito bacana, e todo o esforço, a força que ele fez aí pra chegar, porque é bacana que ele, quando chegou, ele nem sabia que ele tinha chegado, que ele passou a chegar, e o cara da medalha que grudava ele e falaram, ô Neguinho, segura aqui, irmão. Você foi vice-campeão, tudo, né? Tanto esforço que ele fez, chegou lá exaurindo, né, cara? Então, e foi muito bacana por ter dado certo, né? Kaique deu pra fazer o desafio pra fazer a maratona e o Renato na meia.
5: Cara, que legal, né? Que baita oportunidade que você recebeu, né, Kaique?
6: Agora eu quero saber do Kaique, o lado dele dessa história, né? Como é que foi isso aí?
5: Como é que foi receber esse convite aí?
7: Ah, foi um convite muito maravilhoso. Tenho muito, muito orgulho em pertencer a essa marca incrível que está vindo para o Brasil, representando, acabando com tudo mesmo, vindo com tudo. Quando eu recebi esse convite aí, até eu fiquei mais assim porque estava perto de ter a minha filha, né? Tenho uma filha, vai fazer um mês, mesmo tempo que eu da Itália, eu falei, pô, minha filha vai nascer, eu não vou estar aqui, na mesma semana que eu ia para a Itália. Aí, o único empecilho era só esse, mas nenhum.
5: Claro.
7: Aí, fui para a Itália, falei, então vamos então. Aí fomos pra Itália.
5: E a filha nasceu na semana da Itália ou não?
7: Você acredita que nasceu quando eu cheguei da Itália?
6: Graças a Deus.
5: Não, quando você chegou...
7: Quando eu cheguei, cheguei na segunda-feira em casa, umas meia-noite.
5: Caraca!
6: Aí, voltou pro Brasil.
5: Isso, você voltou pro Brasil.
7: O dia que eu voltei pro Brasil. Aí deu terça-feira, nada. Aí a gente foi no hospital, tava tendo já alguma coisa de errado, né? Tinha passado da data. E ela tinha se enrolado no cordão umbilical, tava tendo já os... Sim. Aí nasceu na quarta-feira.
5: Olha, esperou o papai chegar, gente, pra nascer.
6: Nasceu bem, tá tudo bem,
7: com saúde. Bem agora, graças a Deus.
6: Qual é o nome da sua filha?
7: Maia.
6: Ah, Maia, graças a Deus, tá vendo? Que beleza. Deu tempo de ir lá, de barbarizar lá com os italianos, tudo babando ovo pra você, e voltar, e aí você que foi quem babou o ovo, que nasceu a Maia, não foi isso?
7: Foi. Exatamente.
5: Muito bom.
8: André, não foram só o italiano, não. Tinham 42 países diferentes nessa prova.
5: É, 42 quilômetros não é fácil não, cara.
7: É chão, hein?
5: Não, sensacional. Alfredo, pra gente terminar então aqui rapidamente, qual é o próximo passo da PIC aqui no Brasil? O que a gente pode esperar dessa grande marca aqui no Brasil?
8: Vamos trazer muita qualidade pro Brasil, né? Estamos participando ativamente do desenvolvimento de produtos, especialmente pro Lani, porém participações em provas também, como nós estamos entrando como apoiadores da Maratona Internacional de Belo Horizonte, que acontece neste domingo, e aí outras provas também que nós vamos entrar aí patrocinando, apoiando e trazendo essa qualidade para mais próximos dos corredores brasileiros.
5: Ah, legal, muito obrigada.
6: Esse incentivo é muito importante, né?
5: Incentivo, exatamente.
6: Vamos descobrir mais gente boa aí para correr e para barbarizar mundo afora. É isso aí. Obrigado, viu, Alfredo?
8: Valeu, tamo junto. Abração, sucesso.
5: Obrigada, beijo. E é isso, né? Eu acho que quanto mais a gente, nós tivermos, né, Galvão, marcas que ajudam, que patrocinam, que estão juntos... incentiva, né, esse atleta também, né, Kaique? Falta também essa, às vezes, esse apoio, né, pro atleta.
7: Sim, que nem no começo mesmo, né, se eu tivesse no começo. Mas a gente tem que passar pelas coisas pra gente poder dar valor quando chega, né?
5: Valorizar depois,
7: valorizar,
5: né?
6: Mas conta do seu ponto de vista essa prova que você... essa maratona, né? Essa prova, né? Como se fosse mais uma.
5: O mais importante, foi sua primeira viagem para fora do Brasil ou não?
7: Sim, foi a primeira viagem de pegar avião mesmo, nunca tinha
5: pego. E conta como é que foi esse lance de pegar avião, como é que foi, gostou?
6: A correr é fácil, né?
7: Gostei bastante. Para ir, para mim, foi de boa. Mas a volta eu fiquei com medo, hein?
5: Por quê?
6: Balançou? Com medo.
7: Oxe, demais.
6: Aquela balançadinha básica, né? Não, tá tudo bem. É uma turbulência.
7: É uma,
6: né,
7: turbulência.
6: Pra quem nunca teve lá.
7: Pra quem nunca teve lá, eu queria dormir, não dormi. Mas fora isso, foi tudo incrível. Todo o suporte que a PIC deu pra gente lá e aqui também, tudo incrível. Tenho muito a agradecer a eles. E vamos junto nessa temporada aí, que 2026 apenas só começou.
6: O percurso era difícil ou não?
7: Meu, falaram que era um percurso mais plano.
5: Aí, o golpe tá aí, cai quem quer.
7: Aí está lá na hora mesmo, que eu fui ver que não era aquilo ali. Tinha bastante subida.
6: É.
7: Subida, e no finalzinho dela eu peguei...
6: Não, Itália não tem quase nada plano, cara. Tem
7: então,
6: um monte de viela velha, umas casinhas pra cá, pra lá. Tô ligado.
5: Pequenininho.
6: É, tudo estreitinho. Tudo, não tem,
7: o meu final eu tava... Tipo, fiz uma corrida lá bem estratégica. Como eu nunca tinha corrido 42, eu falei, meu, eu não vou sair assim já fortão, não. Eu vou sair no grupo e ficar olhando ali. Aí teve uns que já esticou bastante. Aí teve outros que ficou comigo ali. Eu fiquei no segundo pelotão ali, que tava ali. Falei, meu, até aqui dá pra gente ir em algum lugarzinho. Aí fui ganhando posição, quilômetro 26. Aí no final ali, pros 38, foi onde eu senti mesmo a maratona.
5: Nos 38?
7: 38. Aí como eu senti lá e ainda peguei bastante gente...
5: Mas sentiu o quê? Dor no corpo?
7: Meu, pra falar a verdade mesmo, eu senti, tipo, as pessoas... Eu querendo acelerar pra poder fazer um final legal, tirar a diferença que eu tive lá no começo, que eu fiquei lá no grupo lá atrás, então tava um pouquinho mais lento. Então, na hora que eu ia começar a acelerar, peguei bastante gente do 21.
5: Estavam todos juntos nessa mesma prova, é isso?
7: A gente largou primeiro, isso. Aí eu peguei as pessoas tudo, aí eu não consegui, só consegui finalizar. Eu terminei tão, a maratona deixa ser tão tordoado que eu passei a linha de chegada e não sabia se eu já tinha terminado. maratona não é brincadeira, não.
5: É, não é brincadeira. Ô, Kaique, você falou assim, olha, em tal momento eu fiquei de boa, não acelerei tanto. Você não vai perguntar não, Galvão? É. O que não é acelerar pra ele? Eu já tava assim, putz, o Galvão vai perguntar aqui.
6: Não, quando você fala assim, eu tava lentinho, lentinho é
5: lentinho
6: quanto?
5: Lentinho é quanto?
7: Ah, com o grupo eu tava ali uns 3h35. Tinha hora que ele jogava pra 3h25. Eu falava, não, calma, ainda não chegou
6: devagar.
7: A hora.
6: Nossa, muito devagar, né, Mimi? 3h35.
5: Isso era o mais lento.
7: É, que tava lá naquela hora o grupo, mas o outro grupo tinha um grupo ainda na frente, eu não sei o que eles queriam não. Mas
6: e quando você acelerou? Pensando. Quando você acelerou? Qual que foi o seu pace?
7: Aí eu joguei uns 3h15 pra acelerar.
6: Aê,
7: mesmo. Aí, tipo, buscando, tinha um cara lá que tá indo até no vídeo. Ele lá atrás, lá, ele querendo que eu puxasse prova, Aí foi onde eu estiquei pra ir atrás do terceiro que tava na minha frente. Aí foi onde eu fui ganhando posição e... sair vice-campeão.
5: Quando você tá correndo, você tem noção da sua posição? Alguém te avisa? Como é que
7: não,
5: é?
7: Não, eu já saio já buscando já quem é o primeiro, quem é o segundo.
6: Ah. Ele tava de olho o tempo todo, você acha? Sim, sim. Ele tava ali no segundo pelotão, mas ele tava com o olhar ligadíssimo.
7: Mas o voltando lá um pouco, na semana da maratona eu senti um incômodo muito chato no joelho. Tive que fazer alguns trabalhos.
5: Lá na Itália?
7: Não, aqui mesmo, no Brasil. Antes de sair, tinha treinado as duas semanas, tava muito confiante pelos treinos que eu tava vindo fazendo. Eu tava indo pra correr a 2h28, a 2h30. Aí senti um pouquinho no meio da prova, os trabalhos que eu tinha feito, mas depois fui indo embora.
6: Terminou quanto?
7: Terminei. Cara, lá passou um pouquinho a maratona, acho que passou um quilômetro. Eu passei a maratona mesmo, 42,125. Eu passei 2h34 e 16.
6: Que primeira beleza, maratona. Hein?
7: Mas afinal...
5: 2 horas e meia?
6: É.
5: 2h34.
6: É isso aí. Isso aí.
5: Que fenômeno, Kaique. Você
7: primeira
5: é um fenômeno.
7: Maratona.
5: Caraca, primeira maratona
6: e
5: conseguiu
6: o troféu
5: um pódio.
6: Tá ali, ó.
5: É isso aí. Mostra pra galera aqui, ó, quem tá acompanhando a gente no YouTube. Olha que bonitona aqui, ó, esse troféu.
6: Segundo posto, o homini, né?
5: Sim.
6: Porque segundo lugar para homens.
5: Muito bom, pique. A prova se chama Lake Garden.
7: Lake Garden.
5: Né? Não, e olha, aqui tem uma imagem no troféu que é bem bonita.
7: Sim,
5: que é exatamente ali por onde vocês passaram, assim, muita montanha,
7: Vento, essas montanhas.
5: Nossa, e o vento atrapalhou ou não? Atrapalha um pouco, né?
7: Atrapalha um pouquinho da performance, mas eu tava... tão focado. Concentrado na prova, tinha muita coisa dado pra mim não correr a maratona. Então eu juntei tudo isso daí, coloquei como combustível. Falei, vamos.
6: Claro.
7: Muita coisa meio que deu errado pra mim não ir, mas eu fui.
5: Kaique, que incrível. Nossa, eu queria que você falasse um pouquinho do seu irmão. Ele, mais velho, né, que é o Zé Renato... Ele foi sua grande inspiração, ele que também foi o seu grande exemplo para você dar os primeiros passos na corrida.
7: Sim, ele sempre foi minha inspiração. Às vezes, quando não é todo dia que a gente quer treinar, não, para falar a verdade.
5: Não é.
7: Aí você encosta numa pessoa que, tipo, ele também às vezes não quer, mas junta nós dois que não quer, acaba juntando as pessoas que vai lá e faz. Mesmo a gente não querendo, a gente vai lá e faz, às vezes desanimado. Uma coisa que ninguém sabe, eu já parei já de treinar já. Já fiquei um tempo sem treinar, tive que trabalhar. E ele treinando. Eu olhava de casa, ele tava treinando, que dava pra mim olhar quando eu morava com a minha mãe. Olhava, ele tava treinando de manhã. Olhava de tarde, tava treinando. Eu olhava de noite, ele tava treinando. Aí teve uma vez que ele ganhou a competição, eu não tava correndo. E minha mãe falou assim... Ó, o Renato ganhou, você viu? Eu falei, vi, que top, né, mãe? Aí ela falou assim, eu queria que você voltasse a correr.
5: Olha, aí é um pedido de mãe, né?
7: Aí não teve coração, jeito, né? Aí foi da onde eu tirei tudo e falei, meu, eu tenho que ir, eu tenho que voltar. Foi onde eu voltei
5: mesmo. E você trabalhava com o quê?
7: Trabalhava de ajudante de pintura.
5: Tá. Na época. E aí não conseguia treinar porque era muito trabalho.
7: E mesmo assim, no começo, eu fazia essa rotina. Eu saía de casa correndo, ia até o trabalho lá, que dava uns 7 km e meio, e voltava fazendo isso.
6: Mas você vê que legal, porque muito provavelmente você estava fazendo a correria ali também para ajudar a família, sim, né? Para ajudar em casa. E a sua mãe, ela estava te dando incentivo para continuar no esporte, né?
7: Sim, minha mãe e meu pai, hoje mesmo eu sou muito grato a eles.
5: Como eles chamam?
7: Isabel Cristina e Claudemir Pereira.
5: Ah, boa. Um beijo para esse casal aí que incentivou os filhos.
7: Tinha vez que ele chegava do trabalho, eu tava precisando de algum suplemento para poder continuar e ele, tipo, tirava de alguma coisa de casa e me dava. Então, sou muito grato a eles.
5: Ai, e é isso aí. Que lindo, gente. Eu me emociono com histórias assim.
6: As histórias são muito boas.
5: Porque, né? Pai é pai, né, Galvão? Mãe é mãe, cara, é isso. A mãe deixa, às vezes, né, deixa de comer pra enfim, pra dar pro filho. Deixa de fazer alguma coisa que gosta, deixa de comprar uma coisa pra ela que ela tava precisando pra dar pro filho, e é isso que a gente tá vendo, né?
6: Enxerga, seus pais... né? Os pais enxergam, às vezes, o que os filhos não estão conseguindo enxergar.
5: Exatamente, consegue ver de fora, né? Sai um pouco dessa bolha aí.
7: Sim, e a minha esposa também, como eu não queria ir lá, né? Porque...
6: Pra Itália, você
7: pra disse. Itália, não queria ir pra Itália. Ela falou assim, vai que eu dou conta das coisas aqui, pode ir.
5: Olha, ainda deu um mega incentivo, porque sim, tava gravidíssima.
6: E o nome da patroa, então? Agora tá faltando o nome da patroa.
7: O nome dela é Rayane Santos.
6: Ah, Rayane, muito bem. Um
5: beijo pra Rayane, pra Maia também.
6: Mamãe novinha, fresquinha, né?
5: E como é que tá a vida de pai agora, hein? Também, papai, atleta?
7: Ah, gosto muito, muito mesmo. As pessoas falam, você não vai dormir e tal, pra você treinar vai ficar difícil. Eu ouvi muito isso. Cara, graças a Deus minha filha dorme a noite inteira. Mesmo sendo recém-nascida, dorme a noite inteira. Acorda no horário que eu tenho que sair pra treinar.
5: E é você que troca ela?
7: Fala a verdade, eu só troco xixi, mas... ela fica tudo mal.
6: Tudo bem.
5: Tá bom, né?
6: Sinta-se em casa, porque nós somos muitos que temos esses mesmos costumes. Mas o bom de treinar de madrugada, né? Como essa rapaziada toda treina, é que, pô, acorda na hora que tem que trocar lá o neném, já sai pra correr, né?
7: Pra treinar já.
5: Agora, Kaique, hoje você é 100% na corrida com treino?
7: Sim, graças a Deus, 100% na corrida.
5: Que legal.
7: Os patrocinadores que me apoiam, né? Sou muito grato a eles, a Minalba, a Pique Brasil. Tenho muita gratidão a eles. Sem eles seria difícil continuar nesse movimento, né? Que é muito difícil.
5: Sim, não.
6: E objetivos?
7: Objetivo agora de prova?
6: De vida.
5: O que a gente pode esperar do Kaique?
7: Cara, vamos lá.
5: Mais maratonas, mais pódios pela frente. Porque esse foi o seu primeiro pódio.
7: De maratona.
5: De maratona. Você já pegou vários outros pódios em quais distâncias?
7: 5 e 10.
6: Então, isso para começar, eu queria saber isso. Você tem um direcionamento? O que você quer fazer agora? Se são corridas mais...
7: Tem sim.
6: Curtas ou vai agora mergulhar de vez nesse mundo das maratonas?
7: Maratona... Meu treinador fala muito que, tipo... Nasci pra correr a maratona, né? Fala, meu, você vai se dar muito bem na maratona. Antes de acontecer essa primeira. Ele já sempre me falou. Mas agora a gente quer voltar mais pra velocidade, melhorar os nossos 5 e os 10 quilômetros pra gente... conseguir permit em todas as elites que tiver. O objetivo é esse. E voltar também pra maratona. Você só fala, mas eu vou voltar.
5: Você já pensa assim numa maratona, num lugar que você gostaria de correr? Você já viu alguém correndo? Alguém fala, pô, que lugar lindo, um dia, quem sabe?
7: Cara, eu quero mesmo voltar, fazer um preparo pra voltar pra mim quebrar o recorde da maratona da Itália.
5: Essa mesmo. Esse? Que você participou.
6: Qual que é o recorde?
7: O recorde lá, se eu não me engano, é 2:28.
6: Ah, tá perto, hein?
5: É uma baita meta, hein?
7: Sim.
5: Você fez em 2:34 e agora 2:28.
7: Sim.
5: Mas a gente fala assim, mas são minutos.
7: Não, é
5: muito difícil,
7: muita
5: né?
7: Muita diferença. Mas como eu corri lá tive que quebrar alguns finais e o começo eu me preservei muito, acredito que dá. Se a gente já sair pra correr isso daí, dá. O que manda é o seu preparo, né? Seu preparo, fazer um trabalho e der tudo certo, a gente fazer um trabalho na altitude, vai dar certo sim.
5: Legal, agora Kaique, no meio da prova, eu quero saber, que deve ter algum segredo aí que você não me contou. Suplementação. Você toma gel na hora dessa prova? Gel de quanto e quanto tempo? Você pega água, não pega água? Como é que é?
7: Sim, eu vou dar um exemplo aqui da maratona mesmo. Falei com o meu nutricionista, o Rodrigão. É, ele falou, cara, você vai tomar de 6 em 6 quilômetros.
5: Um gel?
7: Um gel. Tá. E a cápsula de uma hora. Cápsula de sal. Você vai tomar ela de uma hora, os carbon gel de 6 em 6 e hidratar em todos os postos.
5: Olha, hidratar então em todos os postos.
7: Sim.
5: Toma, mas é só um golé. Só molhar, né?
7: Pode encher a barriga. É, enganou um pouquinho, engoliu.
5: Só molhou a boca ali e acabou, já era.
7: É porque é arriscado você ter aquela dorzinha chata de facão, sabe?
5: Sei. Você já sentiu essa dor, Galvão? Você não sentiu?
6: Que é o que eu me lembro.
5: Nossa, que sorte a sua. Fica, exatamente, eu sempre achei que fosse também pela respiração, mas pode ser
7: um
5: também,
7: pouco,
5: né?
7: Também influencia também.
5: Isso, uma nossa, uma tá dor cheia, bem, né? Chata, assim,
7: porque você pontada. Tá correndo lá, você não consegue distinguir o jeito certo de tomar, né?
5: E parar nunca na vida, né? Não existe isso no seu dicionário, como não. É que vai parar pra tomar água? Jamais,
7: não dá,
5: né? Você já se lesionou em algum momento?
7: Se lesionar... Eu achei que eu tinha me lesionado no joelho na semana da maratona. Aí fui num fisioterapeuta e ele foi lá, me atendeu, falou do que tinha aqui. Aí falou, meu, isso aqui é um problema aqui que você não vai conseguir correr.
5: Ele disse?
7: É.
5: Na semana da maratona?
7: Semana da maratona. Falei, não, mas vamos fazer alguma coisa. Ele falou, tem isso daqui, que era um trabalhozinho lá de martelinho, né? Meu, se vocês verem como é que foi, vocês falam, meu, isso daí é uma tortura. Mas graças a Deus deu certo, conseguimos
5: então,
7: correr.
5: Ele fez um martelinho de ouro no ele seu
6: meteu,
5: joelho?
6: Ele meteu um martelo no joelho mesmo?
7: Sim. E essa dor tava aqui no joelho, tava radiando já pra panturrilha, então tava difícil fazer um movimento de corrida. Bem na semana da maratona, aí consegui na semana da maratona fazer duas sessões lá. Né? E deu certo.
5: Nossa, gente.
6: E sumiu a dor?
7: Sumiu nada. No quilômetro 14, ela apareceu. Já apareceu, eu falei, meu Deus do céu, não é possível, não. Aí fui indo, persistindo. Aí no 16, aí sumiu de vez.
6: Olha só.
5: Então só ficou 2 quilômetros ali. Te deu um fantasminha. Te assombrou ali e depois foi embora.
7: Aí eu falei, caramba, já pensou se eu tivesse parado? É verdade. Desistido lá bem no meio do caminho?
6: É verdade. É verdade.
5: Agora, Kaique, pegar segundo lugar na maratona na Itália, nunca no seu sonho você já imaginaria isso,
7: não,
5: né?
7: Não, nunca imaginei, não. Internacional, ainda a primeira maratona, as pessoas falam, pô, sua primeira maratona internacional, pô, parabéns e tal.
5: Eu ficaria
7: a
5: muito...
7: A minha foi no Brasil, eu falei, eu não tenho o que fazer.
5: Aí você fala, desculpa, né? A minha foi na Itália, foi na Europa... Pódio.
7: O pessoal vê o ouro, mas não vê o couro, que eu já tomei lá atrás.
6: É isso, exatamente isso, né?
5: É verdade, eu ia ser muito metida. Você não tá metido, não?
7: Não,
5: eu sou o próximo, tá de boa?
7: Pronto, próximo objetivo.
6: É assim que
7: dá
6: tem
7: pra
6: que
7: gente
6: ser,
7: né? Ficar. Não, vamos pro próximo.
6: E vem cá, e você tem desejo um dia, porque você é muito jovem.

0: Bem top.
1: O Brasil não ganha São Silvestre.
2: Sim, recebemos o João José.
1: É, ele quebrou um tabu, né,
2: Foi.
1: que foi até hoje ainda é o maior tabu que o Brasil
2: Ficou,
1: viveu
2: né?
1: sem ganhar uma corrida de São Silvestre. Mas nós já estamos de novo,
2: Com esse
1: né,
2: jejum, né?
1: com esse jejum
3: É, agora teve
1: imenso.
3: em 2025, parceiraço meu, do meu irmão, Fábio Jesus, que ficou em terceiro colocado lá.
1: É,
3: Corre
2: pegou o
3: muito,
2: pote, né?
3: inspiração total aquele cara é.
2: Legal.
3: E parabéns, Fábio. Você é brabo.
1: É, não, Fábio Jesus chegou muito perto, né?
3: É, ele é brabo.
1: Muito perto.
3: Muito.
1: Mas a gente tá precisando ganhar mesmo.
2: É, uma hora vem. Olha aí essa geração vindo
3: Bora,
2: aí com
3: velho.
2: tudo, ó,
3: Deus
2: com
3: quiser, a
2: faca
3: gente
2: nos
3: chega.
2: dentes, sangue nos olhos e para tentar conseguir esse pódio. Ó, o Galvão ainda não conhece, talvez, a nossa.
1: Essa é a novidade, isso
2: É
1: aí.
2: o nosso. É o saquinho do Pace, é o Pace das perguntas.
1: É.
2: Pega uma pergunta aqui, vai, chacoalha aí, galera que tá na rádio, ó. Tem uma perguntinha aqui. Aí me dá que eu leio o papelzinho
1: Tá
2: pra
1: dentro do
2: você.
1: saquinho a pergunta.
2: Isso, vamos ver, hein? Olha lá.
1: Nossa.
2: E complete a frase.
1: Vamos lá.
2: Kaique, eu nunca.
3: Vou desistir.
2: Oh,
1: Falou bonito, hein?
2: eu
1: Começou
2: sempre.
1: bem.
3: Sempre permanecerei.
1: Muito bom.
2: Ninguém sabe, mas eu.
3: Sei.
2: Gente, maravilhoso! Muito bom! E se eu pudesse, eu. Se eu pudesse, eu, o que que você faria? Se você pudesse. Aí você pode viajar, hein, meu? Se eu pudesse, eu. Complete a frase.
3: Qualquer uma.
2: É o que
3: Qualquer
2: você
3: uma,
2: quiser.
3: claro. Se eu pudesse. Tinha começado antes.
2: Ah, isso é legal. Se eu
1: É isso.
2: pudesse, tinha começado antes.
1: É isso, é isso.
2: Bora.
1: Respostas convictas.
2: É
1: Vem em
2: isso,
1: mim.
2: total. Mais uma, vai. Bora. Mais uma pergunta para. Ixi. Vamos ver essa daqui, hein? Que
1: Moisés
2: pergunta é
1: Caíque, o popular Caíque.
2: essa? Ih, lê essa
1: Essa eu
2: daí.
1: vou ler, vou ler.
2: Lê,
3: Essa aí.
2: lê.
1: O que você finge que não liga, mas liga?
3: Finge que eu não ligo?
2: É, você finge que não
1: É,
2: liga, mas
1: não.
2: lá dentro
1: Isso não
2: você.
1: tem importância, mas tem.
2: Mas tem. Olha, tá pensativo.
3: É difícil ligar alguma coisa.
1: Não, se você liga, você já externa de uma vez, você já sai falando que você não gosta, é isso aí ou não?
3: Às vezes eu não, dependendo da, tipo, se é elogio ou crítica, eu coloco
1: Entendi.
3: na mesma balança.
1: É por aí. Já é alguma coisa, né? Porque tem que saber lidar com os elogios e saber lidar com
3: Sim.
1: as críticas também, né?
2: Claro, não, total.
3: Coloco na mesma balança. Vai pesar a mesma coisa.
2: Vai. Ô, Kaique, quem quiser acompanhar você nas redes sociais, como é que você tá? O seu arroba lá.
3: Arroba Kaique Atleta.
2: Kaique
3: Acompanha lá.
2: Atleta. Kaique com C
3: Isso. Com
2: e
3: C.
2: QU, né?
3: Isso.
2: Tá,
3: É.
2: arroba Kaique Atleta. E o
3: Atleta.
2: que você gosta de postar nas redes sociais, seu tipo de conteúdo?
3: Eu gosto de postar o meu dia a dia de treino, mostrando todo o meu suporte de treinamento,
2: Legal.
3: os treinos do dia a dia.
2: Show. E falando da Pix, se for para uma pessoa que quer começar a correr, dá uma dica do modelo, o tênis que essa pessoa pode colocar na Pix, ela vai se dar bem. O modelo, você fala, olha, esse é bom para você começar.
3: Nossa, na verdade, agora você me pegou, porque todos são bons, mas o meu preferido mesmo é o UP 30.
2: Up 30.
3: Isso, foi o que eu peguei na primeira vez, já fui pra prova, fiz o meu melhor tempo lá naquele percurso.
1: Sim.
3: Foi meu RP, foi o meu melhor tempo lá, mesmo sendo pesado, foi o UP 30.
1: Que
2: Up
1: foi
2: 30.
1: aquela primeira vez já que você já se
3: Sim, eu
1: apaixonou, né,
3: falei,
1: Caio?
3: pô, coloquei no pé agora antes de dar largada, antes de fazer qualquer coisa. Falei, meu, vai ser esse. A gente tá no pódio. Muita gente não faz isso, né? Pega um tênis e já vai pra prova. Mas
2: É.
3: como eu já tava vendo os resultados que meu irmão tava tendo, meu, falei,
2: Aí você
3: ah, eu
2: falou o
3: sou o
2: quê?
3: próximo.
2: Eu vou nessa cola aí, ó.
3: Sim.
2: Isso é legal, né, de ter seu irmão também que tem esse patrocínio, né, da
1: PIC. E esse conhecimento, essa experiência.
2: Exatamente, né? Para vocês trocarem ideia.

0: Ali, mas já rolou um fight entre vocês, assim, um, sei lá,
1: Uma briga
0: pedido.
1: boa, uma disputa ali, direta, entre irmãos.
2: As pessoas acham que entre a gente acontece isso, mas não, a gente entra mesmo, é para puxar o outro, é pro outro fazer um tempo melhor.
0: Mas nunca rolou assim, ah,
1: É, a
0: eu fiz um
1: pergunta.
0: treino hoje de 5 e fiz, sei
1: Não.
0: lá, de 15 minutos, e você?
1: É, a
0: Ah, pô, fiz
1: pergunta.
0: 14.
1: É, isso. A pergunta
0: Né?
1: direta e reta é quem que ganha?
2: Ah, ele é brabo, brabo.
0: Ele é brabo?
2: Ele é brabo.
1: Normalmente ele ganha de você.
2: Sim.
1: Quando você ganha uma, você, porra, você faz a semana.
0: É, comemora, né?
2: É.
0: Muito bom, Kaique. Adorei conversar contigo. Obrigada.
2: Obrigado.
0: Desejo muita sorte para você. Que venham mais pódios, mais medalhas e que
2: Sim,
0: você
2: se Deus
0: volte para
2: quiser.
0: cá para contar mais histórias ainda para gente. Adorei.
2: Obrigado pelo convite de vocês aí e até a próxima.
1: Vamos nessa. Sempre no corre, né?
0: É isso, Galvonês. Obrigada, parça.
1: Valeu.
0: Quem sabe um dia aí, né? 10 km de pique no pé, de tênisinho pique para dar aquela sorte, não é
2: Vai chegar,
0: verdade?
2: hein? Um
0: É isso. E
2: dia.
0: para você que acompanhou a gente aqui no Corre TMC, um beijo, muito obrigado, um excelente corre, independentemente da sua distância. O mais importante é tirar o popô do sofá e fazer alguma atividade física, tá certo? Um beijo e fui! Porque, é claro, a gente sempre tá no corre. Tchau! Hello! Hoje uma corrida de rua, um tempo tá lindo. Para saber quem são esses malucos apaixonados por corrida, vamos comigo. Encontro de gerações por aqui, três mulheres. Então vamos saber quem são elas hoje no Quem É Você Não Corre.
3: Oi, sou a Jéssica Magalhães Teles, tenho 31 anos. Minha mãe tem 5 anos que transformou a vida dela com alimentação e esporte, então é uma forma de incentivar ela a se manter. E mostrar pra gente, né, o quanto é importante pra mim poder envelhecer com saúde, pras minhas filhas crescerem com saúde. Então tá com a minha mãe, com a minha filha na mesma corrida, assim, pra mim, momento muito especial, melhor que qualquer presente.
4: Sou a Lourdes Magalhães, tenho 57 anos. Eu resolvi mudar por uma questão de saúde. Essa corrida hoje, pra mim, junto com minha filha, com minha neta, são três gerações aqui, né? Para mim é muito especial. Eu me sinto como sendo um exemplo para elas o quanto o esporte é saudável e é necessário na nossa vida, né? Idade é só um número, gente. Bora, faz muito bem, melhora a autoestima, dá mais disposição. A gente traz essa melhora para a gente no dia a dia. Não existe idade para isso. Qualquer hora é hora para começar.
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7: Os apresentadores da TMC Rafael Tebas e Fernanda Câmara conversaram com a psicóloga infantil Natane Gonçalves sobre o uso de aparelhos tecnológicos por crianças. Essa discussão lá foi motivada pelo lançamento recente do filme Toy Story 5, que conta a história da criança Bonnie, que adquire o aparelho Lilipad e começa a substituir os brinquedos convencionais pelas telas. A psicóloga explica qual é o perigo do uso frequente da tecnologia por crianças e como os pais podem controlar os aparelhos durante esse período de férias que se inicia no mês de julho.
8: Hoje, a gente tem muito estímulo nas telas, no sentido de as telas serem muito mais atrativas para as crianças. Os algoritmos são feitos para isso. Se a gente vê, por exemplo, os vídeos de YouTube, que é o que normalmente as crianças gostam de assistir, enfim, jogos. Tudo é muito colorido, tudo pisca muito. Então, claro que para as crianças acaba sendo mais atrativo. Enquanto brinquedos, que são os brinquedos que a gente brincava na nossa infância, brinquedos de madeira, o brincar de faz de conta, acaba sendo talvez até mais tedioso para as crianças hoje em dia. Então, a tendência é que elas tenham mais interesse pelas telas, porque elas foram feitas para chamar essa atenção.
9: Agora, Natânia, a gente está vivendo esse período de férias escolares, né? Quais as dicas que você pode passar para os pais que nos acompanham aqui no Paulista Temis para tentar fazer com que fique mais saudável essa dinâmica durante esse período?
8: Não adianta a gente pensar em algo utópico, proibir 100%, porque a gente sabe que isso na prática não funciona. É muito difícil a gente proibir 100%. Então a gente não pode demonizar 100% as telas. O importante é a gente ter um uso consciente. Os pais, eles têm que determinar as regras da casa. Ponto final.
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3: Cinco horas e quatro minutos, muito bom dia, está começando mais uma edição do Start TMC, o seu despertador tocando por aí, enfim, semana começando. Seja muito bem-vindo aqui ao Start TMC, comigo Rafael Tebas, com Fernanda Câmara. Fernanda, não deu pro Brasil, infelizmente caímos na Copa do Mundo contra a Noruega. Pois mas enfim, é. A vida segue, vamos em frente, né? Vamos nessa.
4: É isso, bom dia Rafael Tebas, bom dia para você que acompanha o Start TMC. Eu achei que eu viria hoje falando, passamos, a gente derrotou o Haaland na Noruega, mas não é bem assim, então é isso Paco, é o A.
3: Esse A do Paco.
4: Mas como Tebas falou, é vida que segue, né? A gente vai falar muito sobre o jogo de ontem. Haverá mais jogos, o pessoal também torcendo agora, né, para outros times. Depois a gente quer saber para quem que você tá torcendo, então, a partir de agora. E você pode, então, mandar a sua mensagem pra gente. Nós estamos no WhatsApp, no 11972211001 e também no @TMCNewsBR. São muitos destaques, muitos assuntos. 5 horas e 5 minutos, rodou.

0: 5:06, Start TMC no ar em Brasília, Belo Horizonte, no Rio de Janeiro, também no Recife, Curitiba, em São Paulo. Sonho adiado, Brasil cai para a Noruega de Haaland e dá adeus à Copa do Mundo.
1: A seleção brasileira perdeu um pênalti no primeiro tempo e sofreu 2 gols na etapa final.
0: A derrota encerrou a campanha brasileira no Mundial e é a pior campanha do Brasil desde 1990.
1: A Noruega vai enfrentar a Inglaterra, que bateu o México por 3-2. E esse é um dos destaques que o Start TMC traz nesta segunda-feira, 6 de julho, e tem mais.
0: Rússia lança ataque contra Kiev e deixa ao menos 10 mortos.
1: Ondas de mísseis e drones atingiram a capital ucraniana durante a madrugada desta segunda-feira, horas após alerta de Volodymyr Zelensky sobre uma nova ofensiva em larga escala.
0: Estados Unidos inicia a etapa decisiva de investigação que pode elevar tarifas sobre produtos brasileiros.
1: Audiências públicas promovidas pelo escritório do representante do comércio dos Estados Unidos começam hoje.
0: O processo pode resultar na aplicação de uma tarifa adicional de 25% sobre exportações brasileiras após manifestação de empresas, entidades e governos.
1: Aqui no Brasil, o presidente Lula promove mudanças na equipe essa semana para fortalecer pré-campanha à reeleição.
0: O Ricardo Stucker, né, deixa o cargo então no Palácio do Planalto para assumir a coordenação das redes sociais do presidente às vésperas do início oficial da campanha eleitoral.
1: BRB, o Banco de Brasília, acumula cerca de 3 milhões de reais em multas por atraso na divulgação de balanços.
0: Banco de Brasília deixou de publicar as demonstrações financeiras de 2025 dentro do prazo e pode enfrentar novas penalidades da CVM e do Banco Central, além de sanções regulatórias.
1: Vamos falar de esporte, então, agora, ainda na Copa do Mundo, Portugal encara a Espanha, enquanto Estados Unidos e Bélgica disputam as últimas vagas nas quartas de final. Esse que é um clássico Portugal e Espanha.
0: É,
1: muita
0: gente
1: ansioso para ver esse jogo. O Brasil saiu da Copa, mas muita gente aí na expectativa, principalmente por esse jogo, né? Brasil, Portugal e Espanha.
0: É um bom ponto esse, né? Claro, a gente queria que o Brasil avançasse.
1: Com
0: o Brasil
1: certeza.
0: Tinha todas as condições disso, mas a Copa continua. É um evento sensacional e vários jogos, né, vão acontecer, vários jogos bons vão acontecer. A emoção continua e você acompanha tudo aqui na TMC. 5:09.
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1: Olha, o tempo fechou lá, né, na Copa pra gente, pra nós brasileiros. Mas vamos ver como é que tá a previsão do tempo aqui por todas as nossas regiões. Em São Paulo, sol entre poucas nuvens, manhã fria com névoa. Mínima de 12, máxima de 24 graus e sem previsão de chuva.
0: No Rio de Janeiro, sol com poucas nuvens ao longo do dia, mínima de 17, máxima de 25 graus também, sem chuva significativa.
1: Belo Horizonte, olha, tempo firme e ensolarado, com baixa umidade à tarde, a mínima é de 13 e a máxima de 24 graus, também sem chuva.
0: Em Curitiba, predomínio de sol e frio pela manhã, mínima de 10 e máxima de 20, tempo seco, hein? Tempo seco. Alerta aqui.
1: Recife, sol entre nuvens, com possibilidade de pancadas rápidas de chuva ao longo do dia, mínima 22, máxima 27.
0: Em Brasília, sol forte, tempo seco também durante todo o dia, tem que tomar água, mínima de 16 e máxima de 27 graus, essa é a previsão na capital do país. 5:10.
1: E a gente começa o nosso giro de repórteres falando, claro, né, sobre a eliminação do Brasil. Não tem como não falar sobre isso. Estava todo mundo na expectativa, ansioso para que o Brasil derrotasse a Noruega. Mas a derrota do Brasil para a Noruega reforçou uma sequência que já dura mais de 20 anos em Copa do Mundo. Bernardo Silva.
3: O que falar do encerramento da campanha da seleção brasileira nessa Copa de 2026? Onde não tivemos grandes nomes, além, claro, do nosso artilheiro do grupo, Vini Júnior, mas grandes atuações técnicas com estratégias mudadas. Assistimos o início de um trabalho que já tem contrato até a próxima Copa, com muita apreensão e, infelizmente, acabamos caindo nas oitavas e entrando em um jejum que será histórico. Eu estou aqui com o Gustavo, representando os torcedores que hoje acompanharam aqui pelo Pacaembu essa transmissão. Gustavo, fala pra gente o que você achou da campanha da seleção, desse encerramento e o que você espera para a próxima Copa, inclusive lembrando o encerramento do Neymar também.
4: Vou ser sincero, eu não tinha grandes expectativas para a Copa da Seleção, mas com certeza acho que é uma opinião unânime do brasileiro que a gente esperava pelo menos até a semifinal chegar. Tava com muita expectativa nessas quartas de final, talvez contra a Inglaterra, mas o Brasil sai para uma seleção que é extremamente inferior, até historicamente falando. Eu fiquei bem decepcionado porque nos momentos que o Brasil pressionava ou tentava atacar, visivelmente criava, porque eles não têm essa capacidade de segurar a qualidade técnica do Brasil. Mas em termos táticos, foi muito confortável para a Noruega ter a bola, ter a posse, porque eles viram que assim eles iam conseguir marcar o Brasil, simplesmente tendo a bola.
3: E fica assim então, encerramento da campanha da seleção brasileira na edição da Copa 2026.
0: Pois é, reportagem do Bernardo Silva, que pena realmente, né? Muito triste, enfim, faz parte do futebol, mas obviamente muita gente frustrada, né? Quando o Brasil teve aquele pênalti a favor, poderia ter feito 1-0, seria outro jogo, sem dúvida seria outro jogo, enfim.
1: Eu fiquei me questionando e certamente o pessoal que acompanha a programação da TMC, que acompanha o Start TMC, pode ter se perguntado também por que que o Vinícius Júnior não bateu o pênalti.
0: Pois é, o Ancelotti deu uma entrevista coletiva pós-jogo, a TMC inclusive participou dessa entrevista coletiva. Ele foi perguntado sobre isso e a resposta dele foi no seguinte sentido: ah, durante os treinos o Bruno Guimarães tinha um aproveitamento superior ao dos outros jogadores. Só que, ao mesmo tempo, ele bateu só 3 pênaltis na carreira. 3 pênaltis. Então, me parece que foi um erro da comissão técnica ter colocado o Bruno Guimarães. Enfim, a gente vai hoje conversar com os especialistas aqui da TMC. Os nossos comentaristas vão entrar ao vivo aqui para falar sobre a eliminação do Brasil. E depois o Endrick, né? Ficou na cara do goleiro também. Nossa, tava 0-0 o jogo ainda. Teve a chance de fazer 1-0. Perdeu o gol também.
1: Você falando que o Bruno Guimarães bateu 3 pênaltis ao longo da carreira, de repente ele queria fazer história com 4º pênalti e de fato fez, né?
0: É.
1: Infelizmente.
0: Exatamente, fez uma história que mas, infelizmente assim, não foi das melhores pra gente.
1: Não dá pra culpar individualmente, futebol é um trabalho de equipe.
0: Exato, exatamente.
1: Como você falou, a gente vai conversar com os nossos especialistas, né?
0: Exato, a gente vai conversar, vai girar bastante esse assunto aqui na TMC nessa manhã, até porque a Copa do Mundo continua, são vários jogos muito bons, hein, marcados aí pra hoje, amanhã também. Hoje tem Portugal e Espanha, um jogaço em Dallas, às 16h, com a transmissão aqui da TMC, e às 21h, 21h, tem Estados Unidos e Bélgica, outro jogo bem interessante nessas oitavas de final. Olha só, rapidamente aqui, Fernanda, muita gente já participando com a gente, mandando mensagem no 11972211001, a gente vai ler muitas mensagens aqui. Sim. Ao longo da nossa programação, mas o Marcelo Figueiredo, que é de São Paulo: bom dia, Fernanda, bom dia, Tebas, ótima semana pra vocês.
1: Totalmente.
0: Faltou coragem pro Brasil atacar ontem, eu esperava mais do Ancelotti, tá criticando aqui o técnico italiano,
1: Brasil,
0: o Marcelo
1: ficou
0: Figueiredo.
1: Mais na retranca
0: ficou
1: mesmo.
0: Na retranca, concordo com você, viu, Marcelo, achei que o Brasil ficou esperando demais, né, é o Brasil. Tem jogadores bons, dava pra ter mais a bola, ficou só com 30% da posse da bola. E não é que enfrentou a França, que enfrentou a Espanha, enfrentou a Noruega, que é um bom time. Mas enfim, dava pra ter feito mais. A Renata também participando, ela que é do Rio de Janeiro, mandando aqui uma boa semana pra gente. O Vini Júnior é craque, mas tinha que ter batido aquele pênalti, também então, escrevendo sobre isso. Ricardo Tostes lá em BH: não dá pra trocar de técnico e achar que tudo se resolve rápido. E aí ele coloca a culpa aqui também nos dirigentes. Enfim, tem várias opiniões, você participa com a gente, mande a sua mensagem 11972211001.
1: Mas o Ancelotti fica até 2030.
0: Fica, porque antes de começar a Copa, ele renovou o contrato, né? Outro
1: perdendo
0: ponto
1: ou
0: polêmico,
1: ganhando.
0: É, perdendo ou ganhando, jogando bem ou mal, renovação de contrato foi feita com ele, então ele fica para mais uma Copa do Mundo. Enfim, a gente continua aqui no Start TMC, 5h15, semana começando. A gente agora vai para Belo Horizonte para falar de um caso que mobilizou a Polícia Civil de Minas e teve um desfecho nesse fim de semana. Rodolfo Simões. Fala, Rodolfo. Bom, daqui a pouquinho o Rodolfo...
1: Tebas, já diga. Que o Rodolfo, ele não vai entrar exatamente agora, você acha que faltou mais impulso para o Brasil chegar mais na área, mas isso de acordo com o que o Ancelotti quis, né?
0: É, eu acho que a estratégia de jogo não foi a mais adequada, né? O Brasil tem bons jogadores, dava para ter controlado mais o jogo do que simplesmente ter entregado a bola para a Noruega e falado, vá, toma a bola aí que a gente vai só no contra-ataque, né? O Brasil é uma seleção importante, tem bons jogadores, eu repito aqui, pode não ser a melhor seleção do universo, não é, né? O Brasil já teve seleções com Ronaldinho, com o Zico, com o Rivelino, com o Ronaldo, mas o Brasil ainda assim tem mais jogadores de qualidade na comparação com a Noruega. A Noruega tem o Haaland, que é um craque, tem o Odegaard, que é muito bom jogador, e é isso, né? E tem alguns outros bons jogadores. O Brasil tem mais jogador de qualidade. Então, apenas entregou a bola para a seleção da Noruega. Enfim, vamos falar bastante ainda sobre Copa do Mundo, mas agora sim a gente tem a informação de Minas Gerais com o Rodolfo Simões.
5: A Polícia Civil de Minas Gerais investiga se a diarista suspeita de envolvimento na morte de 2 idosos no bairro São Pedro, aqui em Belo Horizonte, pode ter feito outras vítimas. É isso mesmo. A nova frente de apuração foi informada pelo delegado Gustavo Barleta, do Departamento Estadual de Investigação de Crimes contra o Patrimônio. A principal linha de investigação do caso é o latrocínio, ou seja, o roubo seguido de morte. Segundo a polícia, a suspeita estava com pelo menos, gente, 40 comprimidos de clonazepam. O laudo pericial também confirmou a presença da substância no sangue das vítimas, o que reforça a suspeita de que os idosos tenham sido dopados antes do roubo dos bens da residência. Com o avanço das investigações, a Polícia Civil passou a apurar se a investigada pode ter praticado crimes semelhantes contra outras pessoas. Ainda de acordo com o delegado, o Gustavo Barleta, os elementos reunidos até agora indicam a possibilidade de uma atuação criminal recorrente, habitual. A investigação segue em andamento para identificar se há outras vítimas e se esse mesmo modus de ação foi utilizado em outros casos. E ainda sobre esse assunto, o laudo pericial ficou pronto na última sexta-feira e confirmou, né, os vestígios de clonazepam no sangue das duas vítimas. Segundo o delegado Gustavo Barleta, esse resultado reforça a hipótese de que a suspeita teria ido à residência com a intenção de dopar os idosos para reduzir a capacidade de reação deles e, obviamente, efetuar o assalto. A investigada havia dito que também teria ingerido medicamento, mas, segundo o delegado, os exames feitos pela suspeita não encontraram vestígios de clonazepam no sangue nem na urina. Para a polícia, essa contradição aí é um ponto extremamente relevante da investigação.
1: É um assunto que, claro, a gente vai continuar acompanhando para saber todos os desdobramentos. E agora a gente vai para o Paraná. Várias ações em andamento pedem a perda de mandatos de vereadores da Câmara Municipal de Curitiba. E o Ângelo Sfeier conta os detalhes.
6: Oi, pessoal. Muito bom dia a vocês. Bom dia a todos. Aqui em Curitiba temos uma semana bastante movimentada prevista na Câmara Municipal de Curitiba, onde pelo menos 3 comissões processantes estão em andamento. São ações que pedem a perda de mandato de 3 vereadores de Curitiba. O processo que está com um andamento mais avançado é aquele que apura um suposto esquema de rachadinha no gabinete do vereador Lorenz Nogueira, do PL. Ele que foi alvo no mês de maio de uma operação, a Operação Deja Vu, do Ministério Público, do Grupo de Atuação Especial de Combate ao Crime Organizado, que cumpriu mandados de busca e apreensão e encontrou mais de R$100 mil em dinheiro vivo em endereços ligados ao vereador. Na semana passada, tivemos as testemunhas de defesa e acusação ouvidas pela comissão processante. Essas pessoas todas foram ouvidas sob sigilo e a expectativa era de que nesta segunda-feira Lorenz Nogueira fosse ouvido, fosse inquirido pelos seus pares. No entanto, esse depoimento ele acabou sendo remarcado, ficou para o dia 15 de julho. Na Câmara Municipal também temos uma outra comissão processante que vai investigar o presidente da Câmara Municipal. Tico Kuzma, do PSD, também foi alvo de uma operação do Ministério Público também em um suposto esquema de rachadinha. Além da rachadinha tradicional, a operação do Ministério Público também apura se o vereador Tico Kuzma recebia dinheiro para indicar pessoas a cargos na Prefeitura de Curitiba, já que ele atuava como líder do prefeito na casa, era, portanto, o presidente da Câmara Municipal e líder do Executivo na Câmara Municipal de Curitiba. No caso de Tico Kuzma, como a mãe dele faleceu nestes últimos dias, ele está sob licença. Essa licença luto deve permanecer ainda durante esta semana. Portanto, o andamento dessa comissão processante deve ser retomado apenas na semana que vem. Essas são as atualizações do Legislativo Municipal. Nós seguimos de olho com estes desdobramentos e voltamos a qualquer momento com mais informações.
0: Valeu, muito obrigado pelas informações. A gente continua acompanhando e sempre lembrando aqui, você participa junto com a gente, comecinho de semana, 11972211001. Estamos também no YouTube, né, no arroba TMC NewsBR. Lá também dá para você mandar a sua mensagem no nosso chat, enfim, no YouTube.
1: Inclusive tem mensagem aqui.
0: Opa,
1: o Rogério
0: aí?
1: De Curitiba. Acordei com aquele sentimento que dava para ir mais longe, a Noruega foi eficiente, aproveitou as chances, agora é juntar os cacos e começar a pensar no próximo ciclo.
0: É
1: e
0: isso.
1: E mandou um bom dia pra gente, o Rogério de Curitiba. Obrigada pela sua participação, Rogério.
0: Valeu, Rogério. Ó, outras mensagens também aqui, então. A Camila Bellini, lá de Curitiba também, né? Falando que acha injusto colocar a culpa no Vinícius Júnior, porque o futebol é coletivo. É.
1: É verdade.
0: Tá certo. O Eduardo Gianetti, da Vila Mariana, em São Paulo, também participando com a gente. Bom dia, Fernanda. Bom dia, Tebas. Boa semana para todos. A CBF precisa pensar num planejamento melhor. Enfim, tá fazendo uma crítica aqui à CBF. E o Henrique Vasconcelos, que é de BH, dizendo que esperava mais do Carlo Ancelotti, falando que a culpa dessa derrota foi também do técnico italiano. Então a gente vê aqui mensagens das mais variadas possíveis e o espaço está aberto. Mande a sua mensagem pra gente aqui, 11972211001.
1: E mande também agora, como a gente tinha falado no começo, quem você acha que deve ganhar a Copa agora.
0: Verdade. A Copa continua com vários jogos muito legais. Hoje tem Portugal e Espanha jogaço com a cobertura da TMC. Vamos para Pernambuco agora, a gente vai falar de educação. O Enem voltou a atrair mais candidatos em 2026. Quem conta sobre esse assunto, quem traz as informações é o Júlio Andrade.
7: Foram 5.055.818 inscritos. O balanço preliminar foi divulgado pelo Instituto Nacional de Estudos e Pesquisas Educacionais Anísio Teixeira, o INEP, e representa um aumento de 47,1% em relação à edição anterior. O crescimento foi impulsionado por mudanças implementadas nesta edição, entre elas a inscrição automática dos estudantes concluintes do ensino médio da rede pública e a ampliação da rede de aplicação de provas, medida que busca reduzir a necessidade de deslocamento dos candidatos. As provas serão realizadas nos dias 8 e 15 de novembro em todos os estados e no Distrito Federal. Lembrando que o Enem é a principal porta de entrada para o ensino superior no país e é utilizado em programas federais como o Sistema de Seleção Unificada, o SISU, o Programa Universidade para Todos, o ProUni, e o Fundo de Financiamento Estudantil, o FIES.
1: Recado, então, para os candidatos, né, para os estudantes lá em Pernambuco, falando do Enem. Muito obrigada pelas informações, Júlio Andrade. E agora a gente vai para o Rio de Janeiro. O Brasil conquista espaço em um dos principais eventos internacionais de arquitetura. E quem tem todas as informações é a Érica Levigardi.
8: E a cidade do Rio de Janeiro vai ser a sede do 5º Fórum Internacional da União Internacional dos Arquitetos em 2028. Pela primeira vez, o evento vai ser realizado nas Américas com profissionais, pesquisadores, estudantes, gestores públicos e todo o trade do turismo mundial. A expectativa do Instituto de Arquitetos do Brasil, o IAB, é que o fórum atraia mais de 5 mil participantes diretos, além, claro, de outros milhares que vão poder participar das atividades que são abertas ao público de forma gratuita. A aclamação da capital fluminense ocorreu neste domingo após a apresentação de uma campanha que propõe um debate global sobre arquitetura, urbanismo e turismo sustentáveis, desenvolvida pelo Instituto de Arquitetos do Brasil e pela Prefeitura do Rio no Disney Hub de Barcelona, na Espanha.
0: Valeu, Érica, muito obrigado pelas informações. A gente muda de assunto aqui no Start TMC. Portugal pediu a ajuda da Espanha, Marrocos e também ainda a União Europeia para combater incêndios florestais, com termômetros a mais de 40 graus. Essa é a terceira onda de calor no ano na Europa, está preocupando realmente muito. Na França, os hospitais lotaram na onda anterior e o debate agora é sobre quantas pessoas já morreram por conta das altas temperaturas. A TMC conversou com o climatologista, pesquisador e cientista sênior da USP, o Carlos Nobre. Vamos acompanhar.
9: Professor, a gente vem ouvindo cada ano mais, né, o aumento das temperaturas, especialmente no continente europeu, sofre com as altas temperaturas e eles que estão pouco preparados para um calor tão forte, né, normalmente os países europeus têm mais estrutura para enfrentar os invernos rigorosos que os verões rigorosos. Isso vai permanecer? É uma tendência? Vai piorar? Qual a opinião do senhor?
10: Sem dúvida, isso acontece na Europa, porque isso está acontecendo no mundo inteiro, mas muito na Europa, um dos lugares que mais aqueceu, devido ao aquecimento global. O aquecimento global, que bateu recordes agora em 2023, 2024, 2025, e continua, a temperatura chegou aí a 1,5 graus nesses últimos anos. Nos primeiros meses desse ano já estão em 45 graus. E a ciência já vem dizendo isso há décadas. Quando a temperatura chegasse a 1,5 graus, todos os eventos extremos, ondas de calor, chuvas excessivas, secas, incêndios florestais, vendavais, ressacas nas costas, tudo aconteceria muito mais forte. É exatamente o que está acontecendo nesses últimos anos. E a Europa em particular, porque, por exemplo, a parte norte da Europa, ali está perto do no Oceano Atlântico, ali no norte, o Mar de Gelo. Ali é o lugar que mais ficou quente, porque o gelo derreteu. O gelo reflete 50, 70% da radiação solar, derretendo, o mar reflete só 6, 7%. Ali já aumentou quase 4 graus a temperatura. Então, isso já começou a aumentar muito a temperatura no norte da Europa. E também, esses eventos extremos de onda de calor que aconteceram agora, eles são também muito relacionados um sistema de alta pressão ali do norte da África, que cruza o Mediterrâneo e chegou em boa parte da Europa, principalmente a Europa Ocidental. Aí, um sistema de alta pressão não permite a formação de nuvens, então o sol acaba aquecendo muito mais com essas temperaturas que bateram recordes em muitos países europeus. Em muitos deles a temperatura passou de 40 graus, em alguns chegando até 47, 48 graus. Então, essas são as razões meteorológicas, mas logicamente todas têm a ver com o aquecimento global.
11: Professor Nobre, um prazer falar com o senhor. Alcançado esse patamar de 1,5, para nós aqui nessa conversa, imagino que as pessoas que estão nos acompanhando, não falta argumento científico para a gente ter certeza de que nós estamos vivendo um momento muito perigoso, né? Alarmante de todo o planeta Terra, não só da Europa. Então, nos parece que a discussão deixa de ser científica e passa a ser ideológica, política, ideológica, econômica, sei lá, né? Tempo ainda para reverter quem acha que isso é mitologia ou que isso é um problema da esquerda, dos progressistas, porque vai ter um momento que não vai mais dar tempo de ninguém se salvar, né, professor?
10: Sem dúvida. A ciência já mostra com clareza que nós atingiremos 1,5 graus de aquecimento permanentemente até 2030. Então, nós temos que atuar muito agora, independente de ideologia política, para evitar o que nós chamamos ecocídio, um suicídio ecológico. Se a gente não reduzir as emissões dos gases de efeito estufa, e veja bem, as emissões bateram um recorde em 2025, foi um ano de maiores emissões e continuam a aumentar. Agora, nos primeiros meses desse ano, é muito preocupante. Na COP30 em Belém, o Brasil levou um mapa do caminho de geral desmatamento, mas também acelerar, zerar o uso de combustíveis fósseis. Infelizmente, alguns países não concordaram, não houve consenso. Então, esse é um enorme risco, porque se a gente não acelerar muito a redução das emissões, nós poderíamos chegar a 2 até 2,5 graus em 2050. Isso a gente chama ecocídio, porque isso vai fazer ultrapassar o que nós chamamos pontos de não retorno, muitos pontos. Inclusive, veja bem, o Brasil vai perder muito. Se a gente chegar a 2,5 graus em 2050, nós vamos perder a Amazônia, o Cerrado, o Pantanal e a Caatinga. E também nós vamos extinguir os recifes de corais até 2100. E o solo congelado lá na Sibéria, norte do Canadá, Alasca, Ásia, chamado permafrost, ele já está começando a descongelar. Tem uma quantidade gigantesca de gases de efeito estufa ali congelados. Eles já começam a sair.
9: Só mais uma.
10: Se isso acontecer, pronto, acabou. Em 2100 a gente vai chegar a 3 a 4 graus. Isso é um ecocídio.
9: Professor, é realmente aterrador essa ideia, né, de que a gente está se encaminhando para essa situação e se fazendo. Agora, pensando no futuro, a gente deveria combater a emissão de gases para combater o efeito estufa, mas agora, o que está acontecendo agora? A gente está vendo, por exemplo, na Europa, em Paris, as pessoas usando o rio Sena para se refrescar, coisa que não acontecia antigamente. A gente tem uma onda de pessoas instalando ares condicionados nas suas casas, o que gera um outro problema, né? Porque é o consumo excessivo de energia elétrica e a geração dessa energia gera um outro problema. O que é que as autoridades podem fazer para melhorar a situação das pessoas que estão sofrendo com o calor nessa situação agora?
10: Olha, nós temos que ter soluções. Por exemplo, muitas pessoas, como você mencionou, foram entrar em rios lá na Europa, na França principalmente, e morreram afogadas. Uhum. Nós temos que buscar soluções. Um bom exemplo é Barcelona, depois de ondas de calor muito fortes em 2022, que mataram muitas pessoas lá, eles criaram locais que eles têm uma piscina, um ambiente bem melhor, atendimento médico, e eles mapearam todas as pessoas vulneráveis. São normalmente idosas, idosos, pessoas doentes, bebês. Toda vez que há uma previsão de uma onda de calor, como por exemplo essas desse ano, eles procuram remover essas pessoas e levam para esses locais. Então, isso é um ponto. O outro ponto é a restauração florestal. Em muitas cidades tem pouca restauração florestal. Também na França, ainda que houve essa perda muito grande, mas um grande número de escolas na França tiraram a parte dos estacionamentos que não tinha vegetação, reflorestaram. Nessas ondas de calor, a temperatura ali baixou de 4 a 6 graus, muito menos risco. Então, isso é um desafio. E o Brasil é um dos países que menos tem vegetação nas cidades. Nós temos uma enorme responsabilidade de fazer uma grande restauração florestal. E, por exemplo, Singapura, a cidade mais verde do mundo, um número enorme de casas colocam até as plantas no telhado, chamado telhado verde. Uhum. Então nós temos aqui no Brasil também que ir nessa direção.
1: Ouvimos então o climatologista, pesquisador e cientista sênior da USP, Carlos Nobre, que analisou todo esse cenário, né, de incêndios florestais com termômetros a mais de 40 graus na Europa. Agora, 5 horas e 35 minutos, TMC, compromisso com a verdade.
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1: 5 horas e 36 minutos, Start TMC no ar. E agora a gente vai com os principais assuntos nacionais, das principais capas dos jornais nacionais. Eles trazem, as capas todas trazem esporte, Copa do Mundo e a perda do Brasil. Mas vamos ver como cada um deu esse enfoque, começando pela TMC.
0: Nosso portal tmc.com.br, Brasil sucumbe à Noruega de Haaland e está eliminado da Copa do Mundo.
1: E agora a gente vai para a capa da Folha de São Paulo. Brasil cai para a Noruega e amarga eliminações em 6 Copas seguidas.
0: Agora o destaque do Globo, após queda nas oitavas, quem deve parar e quem deve seguir no próximo ciclo de Copa do Mundo. Equipe de Carlo Ancelotti foi eliminada do Mundial pela Noruega nas oitavas de final, 2-1.
1: E na capa do UOL, Bruno Guimarães só bateu 3 pênaltis na carreira antes de falhar na Copa do Mundo, assunto que a gente tinha comentado aqui anteriormente.
0: É, vai ser realmente o principal assunto do dia, não tem jeito, a eliminação do Brasil precoce na Copa do Mundo diante da Noruega. Eu também destaco rapidinho aqui a manchete de um dos principais jornais noruegueses, o VG, colocando uma foto do Haaland comemorando 2-1 e escrevendo milagre, agora tudo pode acontecer. Ou seja, os próprios noruegueses reconhecem que avaliavam que a tendência era a classificação do Brasil, né? Reconhecendo a grandeza do futebol brasileiro e classificando como milagre a classificação da Noruega à próxima fase da Copa.
1: Até porque antes da partida, quando Haaland foi perguntado, ele falou que o Brasil era uma equipe muito difícil a ser vencida, né? Ele foi...
0: Exatamente.
1: Para alguns, ele foi humilde em reconhecer isso. Para outros, ele colocou já a responsabilidade para o Brasil, porque se eles vencessem, eles não tinham esse peso, essa responsabilidade.
0: E foi uma estratégia inteligente do Haaland, né? De colocar toda a pressão no Brasil, que é pentacampeão do mundo. E entraram realmente mais leves nesse jogo. Agora, voltando à manchete do nosso portal, eu repito, tmc.com.br, né? Falando sobre o Brasil, que sucumbiu à Noruega de Haaland. E vários outros destaques também, porque a Copa continua no nosso portal. Você tem várias matérias especiais, reportagens especiais, enfim, informações exclusivas, bastidores também, você confere no nosso portal tmc.com.br.
1: Inclusive, tá todo mundo na expectativa para o jogo entre Portugal e Espanha. Inclusive, assistirei.
0: Ó, o Felipe Távora, que é aqui de São Paulo, manda mensagem pra gente aqui, deseja um bom dia, uma boa semana e fala que vai torcer pra Portugal agora na Copa, hoje vence 2-1, ele escreve Portugal contra a Espanha.
1: Aqui no YouTube tem uma opinião diferente.
0: Opa, qual que é?
1: O Jefferson de Minas Gerais diz o seguinte, parabéns pra Noruega que fez a parte dela, agora o Brasil precisa voltar a jogar com mais regularidade nas partidas decisivas. E ele diz, agora eu torço para quem tirou o Brasil. Então, vai Noruega, vai Haaland.
0: É interessante, porque o Leonardo aqui participando também de BH, nessa mesma pegada. Agora eu vou de Haaland, escreve ele aqui. E vai secar a Argentina, ele escreve aqui no nosso WhatsApp, no 119 7221. E para fechar, o Rodrigo Alcoforado, pelo menos aqui no WhatsApp, ele é do Recife. Não acho que a culpa seja só do Ancelotti, mas ele foi muito mal ontem, escreve o Rodrigo, que diz: a Copa continua e eu tô achando que vai dar França. Realmente a França é a favorita, mas tem Portugal, tem Espanha, tem a Argentina, que Marrocos. É forte também, Marrocos, verdade, bem colocado, Marrocos jogando muito bem, a Colômbia até, dá pra citar.
1: No final do Start TMC, eu pergunto o que, que você acha.
0: Tá bom, eu tenho uma opinião aqui que eu não sei se eu mesmo gostaria de ter, mas enfim. 5 horas e 41 minutos, TMC, compromisso com a verdade. A gente
1: Desculpa.
0: A gente foi junto.
1: 5 horas e 41 minutos.
0: É muita beleza. Não, é muita sintonia, Fernanda Câmara. É muita sintonia. Ó, vamos pra Brasília então?
1: Vamos
0: lá pra Brasília. Pelo seguinte: a expectativa na capital do país é por uma semana de votações importantes. Até porque tá chegando o recesso parlamentar. Que beleza. Henrique do Carmo.
16: O presidente do Senado e do Congresso Nacional, Davi Alcolumbre, pode convocar no início desta semana a próxima sessão conjunta de deputados e senadores para analisar uma extensa pauta de vetos presidenciais e projetos de créditos adicionais ao orçamento. A expectativa é de que a convocação ocorra caso haja acordo entre o governo e as lideranças partidárias. A sessão estava prevista para o último dia 18 de junho, mas foi cancelada por falta de consenso político. Na ocasião, cerca de 90 vetos presidenciais seriam apreciados, além de projetos que autorizam a abertura de crédito para diversos órgãos da administração pública. Desde então, as negociações continuam nos bastidores. A estratégia da presidência do Congresso é evitar uma nova frustração de votação, levando ao plenário apenas os itens que já têm um entendimento entre as bancadas. Entre os vetos pendentes estão propostas com impactos nas contas públicas, em políticas sociais e em áreas estratégicas do governo, o que torna a sessão uma das mais importantes antes do recesso parlamentar, previsto para começar no dia 18 deste mês. Se a convocação for confirmada no início desta semana, deputados e senadores deverão se reunir para definir o destino dos vetos presidenciais e liberar recursos previstos em projetos de crédito fundamentais para a execução de ações do governo federal.
1: Pois é, a gente falando aí então da expectativa em Brasília, e daqui a pouquinho tem expectativa sobre análise de Bruno Risi. Você que acompanha o Start TMC, vamos, claro, abordar vários assuntos lá de Brasília e do Brasil todo, né? E agora, mais uma decisão da Justiça do Rio em relação ao ex-vereador Jairinho, condenado pela morte do menino Henri Borel, volta a ter repercussão na Justiça do Rio. Vamos ter as informações com a Érica Livgard.
17: O Ministério Público do Rio afirma que a quebra de sigilo do celular apreendido na cela de Jairinho pode ser pertinente em outras ações penais contra o ex-vereador do Rio que estão em curso. A decisão da quebra do sigilo telefônico foi expedida pela juíza Elizabeth Machado Louro na última sexta-feira. A extração dos dados vai ser feita pela Divisão Especial de Inteligência Cibernética do Ministério Público do Rio, que pediu a quebra do sigilo. O celular foi apreendido pela polícia penitenciária na cela de Jairinho, no complexo de Jericinó, na quarta-feira. De acordo com a Secretaria de Estado de Polícia Penal, a Corregedoria Geral instaurou um processo disciplinar para apurar os fatos, tanto no que diz respeito ao preso quanto aos servidores que atuam na unidade. Jairinho foi colocado em isolamento. Em junho, Jairo Souza Santos Júnior foi condenado a 43 anos de prisão pela tortura e morte do menino Henri Borel em 2021. Jairo foi considerado culpado por homicídio qualificado, tortura e coação no curso do processo. A decisão foi tomada após 10 dias de júri, considerado o mais longo da história recente do Tribunal do Júri Fluminense. A mãe do menino, Monique Medeiros, teve a acusação de homicídio doloso desclassificada pelos jurados para homicídio culposo e recebeu o perdão judicial. A defesa do ex-vereador apresentou um recurso para solicitar a anulação da condenação dele. A defesa de Leniel Borel, pai da vítima, afirma que é fundamental conhecer os atos, decisões e ordens tomadas por Jairinho através desse celular. Procurada pela reportagem, a defesa de Jairo informou que ainda não foi intimada da decisão e que só vai se manifestar após tomar conhecimento dos termos e da investigação.
0: E a gente continua acompanhando, enfim, os desdobramentos dessa investigação desse caso. 5 horas e 45 minutos. Mais um giro de manchetes aqui no Start TMC. Ao menos 7 tribunais estaduais pagaram em maio salários de magistrados acima do limite fixado pelo Supremo Tribunal Federal, utilizando uma resolução conjunta do CNJ e do CNMP como justificativa. O CNMP, que é o Conselho Nacional do Ministério Público. Segundo o levantamento, 616 juízes e desembargadores receberam vencimentos superiores ao teto, com casos que chegaram a R$ 495 mil. Os tribunais afirmam que os pagamentos seguiram a regulamentação vigente, enquanto o CNJ diz acompanhar o cumprimento da decisão do Supremo.
1: O MEC não sabe quantos estudantes beneficiários do programa PEDMEI abandonaram a escola em 2024 e 2025, o que dificulta o acompanhamento da política pública. Enquanto isso, um estudo do INSPER aponta redução no abandono escolar entre alunos elegíveis ao programa, com maior impacto entre os jovens pretos e do sexo masculino. O governo, que destina 12 bilhões de reais à iniciativa, ainda não divulgou dados completos sobre evasão e permanência dos estudantes.
0: E o técnico Carlo Ancelotti afirmou que o Brasil merecia melhor resultado na derrota por 2-1 diante da Noruega, né? Essa derrota que eliminou o Brasil da Copa. O técnico destacou o desempenho da equipe, mas reconheceu a eficiência de Haaland, autor dos 2 gols do jogo. Ancelotti também projetou um novo ciclo da seleção, mirando a preparação para o próximo Mundial em 2030. Vamos falar ainda bastante sobre Copa do Mundo aqui no Start TMC. 5 horas e 47 minutos.
1: A saúde dos animais de estimação exige atenção durante todo o ano, mas ganha um reforço especial neste mês. Vamos entender por quê com Luiz Fernando Ranis.
18: A campanha Julho Dourado foi sancionada como lei em janeiro e ganha força diante de uma realidade que preocupa. Dados da Organização Mundial da Saúde mostram que o Brasil tem hoje mais de 30 milhões de animais abandonados. O balanço revela que são 20 milhões de cães e 10 milhões de gatos vivendo pelas ruas no país. O presidente da Comissão de Direito Animal da OAB Paraná, Eduardo Tourinho Gomes, reforça que o esforço coletivo é um marco para reverter esse cenário.
19: Essa comissão, ela tem como um viés o ensinamento, a prática, para os advogados que militam nessa esfera do direito animalista, mas também uma comissão que conversa muito com médicos veterinários, com ONGs, com protetoras, e com as políticas públicas, né, com os órgãos governamentais. E quando a gente fala em proteção animal, tanto há esse entendimento que a proteção, uma saúde única, tanto animal como humana, somente é possível com esse engajamento de todos esses membros.
18: A nova legislação determina que os estados promovam palestras, seminários e mutirões de adoção responsável. Os advogados reforçam que o endurecimento das penas não basta se não houver ações educativas para a população. O advogado da OAB Paraná destaca que as políticas públicas são a chave para esta campanha.
19: Então a gente tem ali um primeiro ponto da política pública, que são as castrações. Então um bom e efetivo programa de castração, ele auxilia muito na redução desses números de animais, e uma boa política também de prevenção ao abandono, né, prevenção aos maus tratos, que também a gente sabe que acaba ocorrendo em larga escala, e muitos desses abandonos, muitas vezes, são de pessoas que às vezes fazem a adoção, o animal cresce por algum motivo e acaba, ou vão viajar, ou não tem mais condições, eventualmente, de cuidar desse animal, e acabam fazendo o abandono, e também em políticas efetivas, e não só do ente público, como também toda a sociedade civil organizada, em promover, de fato, essas campanhas de adoção.
18: A sede da OAB Paraná, assim como todos os prédios públicos do país, receberam luzes douradas que devem ficar acesas até o fim do mês como símbolo para o apoio a esta campanha.
0: 5:50 e olha, políticos que pretendem se candidatar em outubro não podem mais inaugurar obras públicas. A ideia é simples, impedir que quem está no poder use dinheiro público para fazer campanha disfarçada. A gente conversou com o Arthur Rolo, ele que é doutor e mestre em Direito pela PUC de São Paulo, especialista também em Direito Eleitoral. Vamos acompanhar.
11: O que é, o que se encaixa em eventos de inauguração de obras? É, a gente já testemunhou, professor, em muitos casos, em muitas eleições, esse período, né? É, discursos, presenças, manifestações em redes sociais, né, nos últimos tempos, mas muitas vezes dá-se aquela desculpa: ah, não, eu estive lá, ou eu mandei um representante, mas eu não falei e tal. O que, que exatamente configura o desrespeito a essa regra a partir de agora?
20: Então, hoje marca 3 meses antes da eleição. Esta data de 3 meses antes da eleição impõe aí uma série de condutas vedadas, entre as quais a proibição do comparecimento de qualquer candidato em inaugurações de obras públicas. Então, ah, mas eu sou vereador, sou candidato a deputado estadual, eu posso ir na inauguração de obra pública enquanto vereador? Se é candidato, não. Ah, mas eu não sou nada, eu não posso ir lá enquanto cidadão? Se é candidato, não. A lei fala que é proibido, nos 3 meses anteriores ao pleito, que candidatos compareçam em inaugurações de obras públicas. Pode acontecer do candidato ficar lá na plateia, não ser anunciado, não ter a palavra, não ter nenhuma posição de destaque, isso não vai interferir no pleito, mas a recomendação é que eles não compareçam em inaugurações de obras públicas. A lei fala obra pública, mas a gente sabe que às vezes é implementado um serviço novo e hoje em dia eles fazem também inaugurações de serviço, também não é recomendável que compareça. Aí eu já vi candidatos aí à reeleição que estão dizendo: ah, não, eu estou proibido de comparecer em inauguração de obra pública, mas não estou proibido de visitar a obra. Pode visitar a obra? Pode visitar a obra, só que se houver um acesso privilegiado aí que for utilizado numa pré-campanha eleitoral ou numa campanha eleitoral, justamente isso que você mencionou na abertura, não pode haver o desequilíbrio de forças entre os pré-candidatos e entre os candidatos. Isso pode, lá na frente, configurar um abuso, e quando a gente fala de abuso de poder político, que é o caso, ele pode cassar o registro ou o diploma, ou seja, a candidatura pode deixar de existir. É, em direito eleitoral, uma das coisas mais sérias que existe.
11: E professor, mesmo em silêncio, isso é importante, né? Presença mesmo em silêncio, sem discursar, sem falar nada, sem ser referido, registrado, como acontece muitas vezes.

0: aí enaltecê-lo, vai fazer referência à presença, vai fazer um elogio, e aí esse conjunto da obra gera a cassação por abuso do poder político.
1: Professor, e mais além desse período em que se limitam as participações em eventos públicos, quando a gente falou lá no Carnaval, por exemplo, que uma das escolas de samba do Rio de Janeiro teve como samba enredo a história do presidente Lula e foi considerado por alguns já uma pré-campanha. Agora, por exemplo, com a iminência do lançamento do filme Dark Horse, que está envolvido em um monte de polêmica aí, que conta a vida do ex-presidente Jair Bolsonaro e possivelmente também seria considerado um tipo de campanha em favor do filho dele, do Flávio Bolsonaro. Esses momentos de tensão também podem gerar sanções aos candidatos?
0: Com certeza sim, aquele assunto lá do Carnaval já está judicializado, tem pelo menos duas representações em trâmite no TSE, já era para o TSE ter julgado, não julgou ainda, esses processos estão parados lá, até porque teve uma dificuldade de encontrar o presidente da escola de samba, e agora em julho tem recesso do TSE, então esse assunto provavelmente vai ser retomado lá para agosto. E aí você menciona o Dark Horse tem um potencial enorme de configurar abuso do poder econômico e do poder político, considerando que assim como teve lá com a escola de samba, que recebeu dinheiro público de emendas, etc., a gente viu que o Dark Horse também recebeu. Então é uma bomba relógio esse Dark Horse, tanto é assim que já tem aí sido ventilado o não lançamento antes da eleição, deixar para lançar depois da eleição, porque muitas coisas vieram à tona e isso tem potencial sim de gerar a cassação do pré-candidato à presidência da República. Em relação à escola de samba, se ficarem comprovados aí os aportes de recursos e tudo, também em tese pode configurar. Tudo isso vai ser aferido agora no registro da candidatura. A gente vai ter as convenções partidárias de 20 de julho a 5 de agosto, e depois das convenções partidárias vão ser protocolados os registros das candidaturas. A partir do protocolo do registro da candidatura vão ser propostas essas ações que podem levar à cassação do registro. Aí a gente vai ver as cenas nos próximos capítulos.
2: Ah, professor, o senhor tocou num assunto fundamental, e da minha parte é uma última questão apenas, que é essa questão da judicialização e da presença do TSE na história. A gente entra na discussão sobre a velocidade de reação do TSE, e em outras situações, em outras eleições, nós já notamos, né? Seja em caso de presença de candidatos ou candidatas em inaugurações, seja em casos de fake news, que não é o assunto da nossa conversa, mas enfim, a gente já que está falando da velocidade de reação do TSE, de alguma forma isso preocupa o senhor, independentemente do lado, né? Porque a gente sabe que essas tentativas de burlar, usar as brechas da lei eleitoral são muito frequentes, né? Então, o que a gente, enquanto contingente eleitoral, deve se preocupar com relação a isso do TSE?
0: Bom, eu estou extremamente preocupado com a inteligência artificial nessa eleição. Eu, na última eleição, há 2 anos atrás, em eleição municipal, eu já tive um contato lá com inteligência artificial que foi hospedado um conteúdo produzido por inteligência artificial referente a um candidato hospedado no exterior, compartilhado por aplicativo de mensagem aqui no Brasil, e foi um tema extremamente difícil de lidar e da Justiça Eleitoral coibir. Eu estou vendo agora o que está acontecendo com a Copa do Mundo, a gente dá risada porque tem coisas muito engraçadas que são produzidas por inteligência artificial referentes à Copa do Mundo, mas eu tenho certeza absoluta que vai acabar a Copa do Mundo, essas inteligências artificiais vão todas ser voltadas para a eleição, para prejudicar candidatos, para beneficiar candidatos, e a Justiça Eleitoral demora ali 24 horas, muitas vezes, para tirar um conteúdo do ar. Isso em termos de justiça é um tempo extremamente rápido. Agora, em termos de internet, de inteligência artificial, é um tempo que já pode comprometer o resultado de uma eleição. Então, essa preocupação com a inteligência artificial, com esses conteúdos de inteligência artificial produzidos para prejudicar candidatos que são proibidos pela legislação eleitoral, eu acho que

0: 70% da eleição vai ser preocupação com inteligência artificial e ficar esse jogo de gato e rato, de ficar correndo atrás para tirar do ar e enxugar gelo, porque muita gente fica produzindo esses conteúdos, muitas vezes, inclusive fora do Brasil.
1: E, professor, a gente ainda não tem mecanismos suficientes para detectar a interferência de IA, né? A gente que trabalha aqui com comunicação, com jornalismo, que está acostumado a acompanhar as redes sociais, material que é subido na internet diariamente, a gente se pega já olhando e falando, mas espera aí, isso é IA ou não é? Pensa no grande público que não tem tanta informação para colocar em prática esse discernimento, né? Não há mecanismos para nos proteger disso, né?
0: Tem a lei eleitoral, ela permite a IA só para beneficiar candidaturas, nunca para prejudicar. Tem que ter o rótulo de IA, tem que informar, e na véspera da eleição fica proibida qualquer divulgação de conteúdo de IA relacionado a candidato. Então é isso que tem a legislação eleitoral. Agora, como você disse, a identificação da IA é muito difícil, e às vezes existe uma simulação aí de uma conversa, de um candidato, de uma fala, no áudio é até pior. Isso tem potencial, sim, de enganar o eleitor, de equilibrar o resultado da eleição, e muitas vezes demanda uma investigação da Polícia Federal e tudo, que às vezes demora meses para acontecer, e que vai acontecer muito depois da eleição. Então, a grande preocupação é a Justiça Eleitoral impedir que esses conteúdos de inteligência artificial desequilibrem o pleito de uma tal forma que tenha que realizar nova eleição, que tenha que caçar candidatura. Então, isso é uma preocupação grande dessa eleição, infelizmente, e é uma tendência do mundo. E também essas disseminações por redes sociais desses conteúdos muitas vezes são incontroláveis. Às vezes, em 5 horas, esse conteúdo espalha de uma tal maneira que depois, ainda que a Justiça Eleitoral vai lá e tire o conteúdo do ar, não vai resolver o problema, não vai manter o resultado da eleição, manter a consciência do eleitor onde ela deveria estar.
2: 6h01, a gente então ouvindo aí o Arthur Rolo, né? Que explicou que desde 4 de julho, políticos que pretendem se candidatar em outubro não podem mais inaugurar obras públicas e isso vale por 3 meses. Rapidamente aqui, mensagem no YouTube, ainda falando sobre Copa do Mundo, a Tatiane Marcílio de Belo Horizonte, fiquei muito triste, a gente sempre cria aquela expectativa de ver o Brasil levantando a taça, faz parte do futebol, mas é muito ruim quando a eliminação acontece. E agora eu quero que os Estados Unidos vença. Bom, cada um tem uma opinião. Já a Mirella Árpia, do Rio de Janeiro, assistiu ao jogo com a família toda. No apito final ficou aquele silêncio e é triste ver o Brasil voltar para casa tão cedo. E agora eu quero que vença Portugal.
3: O Roberto Veloso, lá de BH, tá dizendo: agora eu sou marroquino. Tá escrevendo ele
2: Aí,
3: aqui.
2: cada um com uma
3: É,
2: opinião.
3: vai torcer para Marrocos, então, nessa Copa do Mundo. Cláudio também participando aqui, ele é de Curitiba. Bom dia, faltou intensidade, Brasil só se defendeu. E aí, tá aqui fazendo uma crítica a mais pesada ao Carlo Ancelotti, técnico da seleção brasileira.
2: Ancelotti foi muito conservador.
3: Ele resolveu apenas se defender e explorar o contra-ataque, né? Pouco, muito pouco para a seleção brasileira.
2: Poderia ter colocado já logo no início, depois que o Bruno perdeu o pênalti, poderia ter colocado o Endrick, poderia ter colocado o Neymar. Era
3: É.
2: para ir para cima
3: O Brasil
2: mesmo,
3: teve
2: né?
3: só 30%, né? Cerca de 30% de posse de bola, realmente é muito pouco. 6h03.
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0: 6:06, você acompanha o Start TMC em Brasília, Belo Horizonte, Rio de Janeiro, Recife, Curitiba, São Paulo, em qualquer região do universo pelo aplicativo da TMC. Sonho adiado, Brasil cai para a Noruega de Haaland e dá adeus à Copa do Mundo.
1: A seleção brasileira perdeu um pênalti no primeiro tempo e sofreu 2 gols na etapa final.
0: A derrota encerrou a campanha brasileira no Mundial e é a pior campanha do Brasil desde 1990.
1: A Noruega vai enfrentar a Inglaterra, que bateu o México por 3-2. E esse é só um dos destaques que o Start TMC traz nesta segunda-feira, 6 de julho, e tem mais.
0: Rússia lança ataque contra Kiev e deixa ao menos 10 mortos.
1: Ondas de mísseis e drones atingiram a capital ucraniana durante a madrugada desta segunda-feira, horas após alerta de Volodymyr Zelensky sobre uma nova ofensiva em larga escala.
0: Estados Unidos inicia etapa decisiva de investigação que pode elevar tarifas sobre produtos brasileiros.
1: Audiências públicas promovidas pelo Escritório do Representante de Comércio dos Estados Unidos começam hoje.
0: O processo pode resultar na aplicação de uma tarifa adicional de 25% sobre exportações brasileiras após manifestação de empresas, entidades e governos.
1: Aqui no Brasil, o presidente Lula promove mudanças na equipe essa semana para fortalecer pré-campanha à reeleição.
0: Ricardo Stuckert deixa cargo então no Palácio do Planalto para assumir a coordenação das redes sociais do presidente às vésperas do início oficial da campanha eleitoral.
1: BRB, o Banco de Brasília, acumula cerca de 3 milhões de reais em multas por atraso na divulgação de balanços.
0: Banco de Brasília deixou de publicar as demonstrações financeiras de 2025 dentro do prazo e pode enfrentar novas penalidades da CVM e do Banco Central, além de sanções regulatórias.
1: E falando ainda de Copa do Mundo, Portugal encara a Espanha, jogaço como estávamos falando aqui, e Estados Unidos e Bélgica disputam as últimas vagas nas quartas de final. Tudo, claro, aqui com acompanhamento do nosso time, né? Da nossa equipe aqui na TMC.
0: É isso, timaço. A Copa continua. 6:08.
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1: Seis horas e oito minutos, quem não sai de campo, nem do estúdio, nem do Start TMC, é Bruno Rizzi.
0: Esse é camisa 10.
1: Esse é camisa 10, golaço sempre. Tá aqui já para falar os principais assuntos dessa semana. Bom dia, Rizzi.
3: Bom dia, Fernanda Câmara, Rafael Tebas, ao nosso ouvinte espectador. Aquela ressaquinha moral, psicológica ali de eliminação do Brasil na Copa, mas a gente segue firme e forte aí com o noticiário político e talvez agora mais do que nunca, né? Afinal, agora os olhos se voltam aí para a questão eleitoral no Brasil, principalmente no ambiente que a gente tanto fala de polarização. Essa disputa entra ali na vida das pessoas, no cotidiano das pessoas, e acaba sendo o assunto. Afinal, tá bem próximo aí, a gente tá menos de três meses das eleições, 2 meses e alguns bons dias aí. Mas falando em eleições, a gente vai comentar que as pesquisas Datafolha que saíram nesse final de semana para o estado de São Paulo, principal colégio eleitoral ali, né? O maior colégio eleitoral do Brasil, estado de São Paulo, uma representação bem grande, também com uma disputa polarizada. Então a gente vai trazer aqui para vocês um pouco mais de detalhes como tá essa situação e vai trazer também a questão do novo... Da estratégia do Brasil, do governo para lidar com esse defeso eleitoral, né, que é esse período aí sem inaugurações e tudo mais, como foi o último dia ali na sexta-feira, como vai ser daqui para frente esse negócio que a gente sempre chama aqui de usar a máquina, né, de ter a máquina na mão, como vai ser essa estratégia do governo daqui em diante. A gente vai trazer isso aqui na nossa programação hoje. E além de também mudanças no governo, por conta também do defesa eleitoral, mais detalhes daqui a pouquinho aqui para vocês no Start TMC.
0: 6:10 e a gente vai começar a girar a nossa reportagem aqui no Start TMC ao vivo. Vamos saber como que os cariocas acordaram hoje, depois dessa derrota do Brasil, a eliminação para a Noruega. Gustavo Sleman tá ao vivo com a gente. Eita ressaca, hein, Sleman?
4: bom dia para todos que nos acompanham. O carioca, o fluminense, acordou com um frio norueguês hoje. Perdão a piada, o trocadilho também, mas está fazendo frio aqui no Rio de Janeiro, apesar da previsão de não termos chuva hoje, mas para o carioca, quando não passa de 25, 26 graus, é frio sim. Mas enfim, ontem a gente teve, claro, né, muitas festas espalhadas pelo Rio de Janeiro, não só pela capital fluminense, mas pelo estado mesmo, para acompanhar o jogo do Brasil, até mesmo aproveitando do fato de ser domingo e durante a tarde. A gente teve, por exemplo, na Baixada Fluminense, festas que emendaram com as tradicionais feiras livres, né, que acontecem nos domingos, como nas cidades de Nilópolis e Mesquita, por exemplo. Aqui na capital fluminense a gente teve, né, mais uma vez o tradicional Alzirão, ali na rua Alzira Bastos e na Tijuca, na zona norte da cidade, aquela festa com telão, onde a galera já costuma acompanhar o jogo, os jogos, na verdade, da seleção há mais de 50 anos, apesar de uma ausência de cerca de 8 anos, voltando a acontecer agora em 2026, e também em Copacabana, tradicional fanfest que acontece nas areias da Princesinha do Mar, né? Mas, infelizmente, o clima de euforia acabou dando lugar para a tristeza, a melancolia após a eliminação para a Noruega. Ontem, Brasil, né, eliminado por 2-1. Nos Estados Unidos, a gente já tem informação que a delegação volta hoje, tá, para o Brasil. Ainda não tem um horário definido, mas ontem mesmo os jogadores foram liberados para voltarem, se encontrarem com as famílias, tomassem o rumo que quiserem ali, caso fosse desejado. Mas o resto da delegação volta hoje. Inclusive, né, a gente tem que lembrar que alguns jogadores estão aqui no Rio de Janeiro, né? Muitos do Flamengo, que foi o time com mais convocados, como, por exemplo, o lateral direito Danilo, meio campo Lucas Paquetá, também o outro lateral esquerdo Alexandro e o volante Danilo Santos, jogador do Botafogo, né? Então, já avisando descanso e retorno também dos preparativos dos clubes cariocas para o retorno do Campeonato Brasileiro. Bom, a gente está em contato agora com a organização do Alzirão para saber se a festa vai ser mantida para acompanhar o resto da Copa do Mundo ou agora com a eliminação do Brasil, se isso vai ser encerrado, pelo menos agora nessa edição da Copa do Mundo. A FanFest em Copacabana deve continuar, até porque ela está transmitindo outros jogos de outras seleções. Para falar a verdade, né, o brasileiro, quando tem algum jogo de futebol, ainda mais em Copa do Mundo, sempre arruma uma desculpa para poder acompanhar uma boa partida de futebol. Assim a gente espera, né? Porque ontem não foi uma boa partida. Longe da minha parte ser comentarista de futebol, mas o Brasil acabou abdicando de jogar e deixar a Noruega do Haaland jogar. Tanto que o segundo gol, sinceramente, parecia até treino. Eu pensei, inclusive, que o jogo estava paralisado. A forma como o Haaland finalizou para o gol livre de marcação parecia até treino de finalização, pessoal.
1: Ai, que tristeza, Gustavo.
0: Foi um gol de churrasco, né?
1: O que é um gol de churrasco?
0: Ah, aquela coisa assim, parecia que o Brasil tava só assistindo a Noruega, tava tranquilão, parecia aquele gol de churrasco da Noruega, o segundo gol. O Brasil só assistindo a Noruega.
1: Enfim. Ai, é uma pena que o Haaland conseguiu aí fazer esses dois gols, uma tristeza. Mas bora lá, nós vamos para Brasília agora. O defeso eleitoral começou a valer e com ele algumas restrições também começam a valer. O período de 3 meses antes da eleição proíbe publicidade institucional e inaugurações com a presença de agentes públicos. E o nosso novo repórter, inclusive, seja muito bem-vindo e muito bom dia para você, Rafael Felitti, tem mais detalhes.
5: Oi, pessoal, muito bom dia para vocês, obrigado aí pelas boas-vindas. Isso mesmo, no dia 4 de outubro, daqui a 3 meses, tem eleição e agora os presidentes, os governadores, né, esses agentes públicos que ocupam cargos, precisam ter algumas restrições ali na hora de fazer a campanha. Tanto que na sexta-feira foi uma correria grande aqui em Brasília, principalmente ali no Palácio do Planalto, para o governo fazer alguns repasses, porque repasses ali da União para municípios e estados ficam vedados aí nesse momento, justamente para que o atual governo, na campanha à reeleição, não tenha nenhum tipo de vantagem maior ali, é o que prevê a legislação brasileira. A gente pode reparar também que nos sites do governo, que muitas vezes, tanto de agências reguladoras, de ministérios, que vem ali com o slogan do governo, essa logo do governo federal, ela é substituída pelo brasão da República. Então, essa é mais uma das mudanças que acontecem durante esse período. Então, a gente tem essa questão dos benefícios, né, que eles não podem ser repassados. E uma outra informação, por exemplo, é que em uma publicação nas redes sociais não pode ser feita, por exemplo, na página do governo, e sim tem que ser feita na página do candidato em si. No caso, vamos usar o exemplo com o presidente Lula, se ele for participar de algum evento de campanha, isso não pode ser passado nos canais oficiais do governo, na EBC, e tem que usar as redes sociais pessoais do presidente da República. Então, essas são algumas dessas restrições que os candidatos vão precisar fazer nesse período de 3 meses antes das eleições. Vamos ver como é que vai ser essa adaptação, né? Não só do governo federal, mas também dos governos estaduais, dos candidatos que vão disputar a reeleição.
1: Muito obrigada, Rafael Felitti. Mais uma vez, seja muito bem-vindo e um ótimo trabalho para você. O Riz, então, o Lula, ele pretende manter a agenda de viagens dele, né, pelo país, mas adaptando-se, então, aí às restrições. Ele vai continuar visitando obras, estados, mas ele não pode participar de inaugurações.
3: É isso, esse pouco mais de mês aí, 45 dias mais ou menos, nem isso, 40 dias até a oficialização das candidaturas, é um período muito sensível ali, né? Principalmente para quem tem a máquina na mão ali, com perdão da repetição da expressão, mas é como a gente conhece ali, para quem é o incumbente, né? Para quem é o governante ali com o poder, com o mandato em mãos. E pensando nisso, justamente por conta disso, o presidente Lula fez uma força-tarefa ali na semana passada. A gente até trouxe esse detalhamento, que o presidente Lula estava fazendo uma série de inaugurações aí pelo Brasil, pensando justamente nessa questão de fazer as inaugurações, usar a sua máquina, o seu poder, de ter o poder na mão ali para fazer essas inaugurações e criar uma percepção positiva, visto que agora, com o início da defesa eleitoral, o governo fica impedido de inaugurar obras e realizar uma série ali de ações institucionais. Com alguns levantamentos aqui para vocês terem ideia de como foi esse movimento, nos últimos 2 meses, Lula, o seu governo, né, não necessariamente ele em loco ali, foram 53 anúncios e visitas a 13 estados. E a prioridade do governo foram as regiões Nordeste e Sudeste. Por quê? Porque são os maiores colégios eleitorais do país, né? Só para vocês terem ideia, Sudeste corresponde a 42% da população, 27% da população representa o Nordeste. Então a gente tem aí 70% quase da população concentrada nessas duas regiões, por isso o maior foco. Na semana passada, especificamente, a usar ali o último gás ali antes do defesa eleitoral, as viagens foram no Nordeste, Bahia, Rio Grande do Norte, Ceará, e para viabilizar esse maior número de inaugurações e de ainda dentro do prazo que se iniciou no sábado, na sexta-feira a gente trouxe aqui que Lula ia fazer uma série de inaugurações, mas ele fez um evento, ele em loco no Palácio do Planalto ali na sexta-feira, mas com vários anúncios com seus representantes nos locais, nas regiões. Ele fez ali, principalmente com anúncios de educação, saúde e moradia, várias inaugurações, vários lançamentos, mais especificamente em 12 cidades de 7 diferentes estados ali na sexta-feira. Então foi realmente essa força-tarefa. Ele estava em loco no Palácio Planalto, mas coordenando o evento ali e os seus representantes em cada uma dessas praças. Agora, falando das datas, para vocês terem ideia, eu falei ali coisa de 40, 45 dias, a oficialização da candidatura do presidente Lula, lembrando que até as convenções partidárias, que são ali no final de julho, a gente tem pré-candidatos. Então, a oficialização para a reeleição ocorre provavelmente no dia 2 de agosto, para o presidente Lula, em São Paulo, deve ser ali o local escolhido, e a campanha eleitoral vai começar para todos oficialmente depois do dia 15, ou seja, a partir do dia 16 de agosto, todos são considerados
6: falta
3: ali.
6: Falta muito pouco, né?
3: Falta pouquinho, falta ali aí, ó, 1 mês e 10 dias exatamente, e aí a partir de 16 de agosto, todos são candidatos, aí começa a campanha, aí começa a propaganda eleitoral e ali começa pedidos de votos. explicitamente. Então, lembrando que até lá todos são pré-candidatos e até lá ninguém pode sair pedindo voto por aí. Então, sendo os próximos capítulos, o que era para usar da máquina, do poder de ter o comando do país, né, a força do incumbente, como a ciência política define, encerrou-se nesse sábado. Mas, claro, isso vai ser retomado na campanha e muito, mas sem a inauguração, sem o evento físico ali para ocorrer, vai ficar tudo na base da lembrança do que foi feito. De toda forma, é uma vantagem para quem tem a máquina na mão. E por isso, até hoje, com exceção de Jair Bolsonaro, todos os presidentes foram reeleitos no Brasil, justamente por ter essa questão ali. E é uma tendência global, apesar de algumas mudanças, ainda é uma tendência.
0: 6 horas e 21 minutos, a gente volta a girar a nossa reportagem. Vamos para Curitiba agora. O Paraná entra em alerta para geadas, com risco em cerca de 150 cidades. E o INMET, o Instituto Nacional de Meteorologia, prevê mínimas de até 3 graus na região metropolitana de Curitiba. Leonardo Gomes ao vivo com a gente. Que frio, hein, Léo?
6: Muito, muito. Agora está agradável, 12 graus comparado com os 3 que devem ser registrados a partir de quarta-feira. É uma expectativa, os meteorologistas preveem esta condição devido a uma massa de ar, é muito frio, massa de ar polar que se aproxima aqui do Paraná e, claro, deve trazer e derrubar as temperaturas a partir de quarta-feira, não só na região de Curitiba, mas em todo o Paraná. Estados vizinhos, como Santa Catarina e Rio Grande do Sul, também devem registrar geadas e temperaturas extremamente baixas. Serra Gaúcha, Serra Catarinense, pode até mesmo nevar, registro de temperaturas negativas e por aí vai. Claro, a gente tem o frio que deixa, muitas vezes, rende boas fotos, bons cliques, mas também existe a questão dos possíveis prejuízos. Quando a gente fala de geada, principalmente para o agronegócio, plantações que podem simplesmente ser dizimadas sem exagero nenhum por conta deste frio. Até por isso, a partir de hoje, muitos agricultores aqui no Paraná, em Santa Catarina e Rio Grande do Sul, trabalham para poder tentar proteger as culturas, as plantações desta geada inevitável a partir de quarta-feira, devido a essa massa de ar frio que se aproxima aqui da região sul já hoje, entre hoje e amanhã, e derruba as temperaturas a partir de quarta-feira. A tendência é de tempo seco, mas ao mesmo tempo muito gelado por aqui.
1: Obrigada pelas informações, por nos trazer todo esse panorama de frio aí em Curitiba. E agora a gente vai para Brasília. O presidente Lula começa esta semana fazendo mudanças no Palácio do Planalto para reforçar a estrutura da campanha à reeleição. Lívia, por onde que vai começar essa mudança? A gente quer saber.
7: Oi, Fê. Bom dia para você, bom dia, Rafa, todo mundo que acompanha a gente. Olha, a principal mudança já está prevista para ser feita hoje, nessa segunda-feira, né? Fotógrafo de Lula, Ricardo Stuckert, que está com ele há mais de 20 anos, né, acompanhando o presidente, deixa a Secretaria de Produção e Divulgação de Conteúdo Audiovisual da presidência e ele vai passar a atuar diretamente na coordenação das redes sociais da campanha ao lado de Nicole Briones, que é hoje responsável pela área digital do PT, né? Também estão previstas outras mudanças na Secretaria de Imprensa da presidência. 3 assessores vão deixar os cargos que eles têm hoje no governo e vão passar a integrar a equipe que é responsável pelo atendimento à imprensa, tudo isso durante a campanha eleitoral. Essas trocas acontecem aí nesse momento, né, de intensificação das agendas do presidente nos estados, espalhados pelo Brasil inteiro, com foco justamente na apresentação das entregas que foram feitas pelo governo até agora. No sábado passado, né, começou o período de defeso eleitoral. E aí, por conta dele, estão suspensas todas as campanhas publicitárias institucionais e também todas as cerimônias de anúncio das ações do governo, seguindo, então, aquela regra, né, a legislação eleitoral. Com a redução desses compromissos oficiais do presidente Lula, a expectativa é de que ele passe a dedicar parte dessa agenda às reuniões com o núcleo da campanha. A campanha eleitoral, ela só começa oficialmente no dia 16 de agosto e aí passa a ser permitida, né, propaganda eleitoral, tanto na internet quanto nas ruas.
0: Tá certo, muito obrigado pelas informações, Lívia. Bruno Rizzi, qual que é o impacto dessas mudanças todas?
3: Pois é, principalmente ali na questão da comunicação, lembrando que o Ricardo Stucker é o fotógrafo oficial ali do Lula, enfim, muito mais, tem toda uma estratégia ali de imagem digital junto com o presidente Lula. Para quem não sabe quem é, vai lembrar certamente aquele que está sempre acompanhando o Lula, correndo na frente do carro, na posse, tá sempre ali.
0: Ele é cabeludo, né?
3: Cabeludo, mas sempre em situações inusitadas ali. Ele foi, por muito tempo, dono das contas, das redes sociais ali, do presidente Lula, inclusive. Depois também houve ali um certo bate-cabeça com relação à estratégia digital, algumas indicadas ali para o Ministério que comanda ali as questões envolvendo a comunicação do governo, de indicações de Janja, né, a primeira-dama, que causaram também algum ruído, enfim, muitos questionavam a real capacidade e a forma de lidar com as redes sociais, enfim, especialmente em tempos de disputas e polarização, até no momento que a popularidade de Lula caía, enfim. Fato é que quando Sidônio Palmeira veio, cerca de um ano e meio atrás, assumir esse ministério de fato, ele fez uma limpa geral ali, inclusive mandando embora esses nomes indicados pela primeira-dama, Janja da Silva. Então, profissionalizou, digamos assim, a administração das redes sociais, e quem alimentava ali com os registros e tudo mais era o Stucker. Agora,
0: isso assim, gerou estresse, né, como você citou.
3: Gerou muito bate-cabeça, gerou algum estresse, até porque Lula deu carta branca ali para Sidônio, porque naquele momento a comunicação do governo era péssima e o governo tomava um baile em N questões ali de comunicação e tudo mais, num momento totalmente desfavorável para o governo em termos de popularidade e tudo mais. Enfim, ainda logo que Sidônio entrou, teve aquela questão do Pix. Então foi mais um golpe ali, apesar de Sidônio já estar no comando naquela ocasião. Foi mais um baque ali que reforçou essa necessidade de mexer na comunicação. Esses arranjos que são feitos agora também são para não misturar as coisas, né? Tanto nessa questão do defeso eleitoral, das inaugurações e tudo mais, quanto nessas movimentações ali de campanha, etc. O próprio Sidônio Palmeira, responsável pela comunicação do governo, era um nome cotado para sair do governo, sair do ministério e assumir esse lado mais de campanha lá no início do ano. Essa questão foi postergada justamente porque Sidônio, que sempre foi ali o cara da campanha e do marketing de Lula, especialmente nas suas campanhas, vinha fazendo um trabalho muito positivo na visão do governo. Realmente mudou muito a comunicação ali e ele tentou usar essa estratégia. Lula queria usar essa estratégia já para a campanha, mas por conta das limitações e também pelo bom desempenho que vinha sendo feito, resolveu manter Sidônio Palmeira como o seu braço direito ali na comunicação por um período mais longo e não liberá-lo para a campanha num momento em que ele já havia tido ali uma perda, digamos assim, de diversos ministros naquela situação, porque diversos ministros se licenciaram justamente para assumirem ali postos para serem candidatos a outros cargos nessas eleições. Então tiveram diversas baixas em ministérios, o que acontece normalmente, mas o governo ficou ali meio desorientado, ficou sem seus nomes fortes ali, até a questão da articulação do governo, enfim. Então a questão da comunicação especificamente é a mais impactada. Sidônio ficou, permaneceu ali nesse comando, e Ricardo Stucker agora sai, toca 100% a campanha para não misturar as coisas, mas sua função acaba sendo mais ou menos a mesma ali.
0: Tá certo. Bruno Rizzi, nosso colunista aqui do Start TMC. 6 horas e 29 minutos e você participa aqui do Start TMC. Mande a sua mensagem pra gente, 11972211001. Tem muita gente aqui participando, né? Fernanda Câmara, e o assunto das mensagens, a maioria delas é a eliminação do Brasil na Copa do Mundo, né? O Roberto aqui participando no Rio de Janeiro, falando que espera que o Brasil aprenda com essa eliminação, não dá para jogar só atrás. O Paulo Dantas, que é aqui de São Paulo, mandando um bom dia, boa semana, Fernanda, boa semana, Tebas, valeu. E dizendo aqui que não dá para colocar só no Vinícius Júnior essa responsabilidade. E o Márcio Varela, que é lá do Recife também participando com a gente, diz que faz parte, que agora vai torcer para Marrocos nessa Copa do Mundo.
1: Depois, no final do start, a gente vai ver o que que Bruno Rizzi pensa, o que eu penso e o que Rafael Tebas pensa. Enquanto isso, a gente quer saber o que você pensa. Quem que agora você gostaria que vencesse a Copa do Mundo? 6:30, 6:30, TMC, compromisso com a verdade.
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10: Bom dia, muito bom dia para você que está ligado, para você que está sintonizado aqui na TMC, Transamérica agora é TMC, quem escuta sabe, são 6 horas e 35 minutos, hoje é dia 6 de julho de 2026, agora 6 horas e 35 minutos, marca o relógio, uma segunda-feira triste, complicado, com a eliminação do Brasil, mas agora a gente vai direto pro trânsito com Eliseu Júnior, ele tem informações sobre a Avenida Cristiano Machado. Em seguida eu falo rapidinho sobre a seleção. É com você, Eliseu.
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12: 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Um bom dia para você, bom dia aos ouvintes aqui da TMC. Eu começo meu destaque desta manhã falando de Avenida Cristiano Machado. O turista que deixa a Venda Nova e segue rumo ao centro enfrenta longa lentidão já, desde o Planalto até a chegada ao Dona Clara. O motivo é a interdição de duas faixas devido a obras neste ponto. Agora, para ganhar tempo, você motorista pode desviar por vias internas do bairro Planalto, na sequência acessar a Avenida Portugal e seguir caminho rumo ao centro, passando pela Avenida Antônio Carlos. 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
10: Tá aí os detalhes do trânsito com o Eliseu Júnior. Bom, ontem a seleção brasileira sucumbiu diante da Noruega, né? Uma atuação, ao meu ver, vexatória, especialmente o segundo tempo da seleção, muito ruim. O Ancelotti acabou não sendo muito feliz nas suas substituições, né? O Hendrick entra ali no primeiro lance, ele tem a bola para fazer o gol, abriu o placar, não fez. E, obviamente, o Brasil foi castigado pouco depois, já diria Muricy Ramalho. A bola pune, né? A bola pune, o Brasil perdeu o pênalti também com o Bruno Guimarães. O lance do pênalti, acho que indignou não só a mim, mas a muita gente. Tinha 4 atacantes em campo e quem cobrou o pênalti foi o Bruno Guimarães, que pelo menos desde quando chegou no futebol inglês, no Newcastle, cobrou apenas 3 penalidades nesse período que ele está na Inglaterra. Já tem pelo menos uns 2, 3 anos que o Bruno está lá no Newcastle. Ele cobrou 3 pênaltis e com 4 atacantes e ele teve que ir para a linha da cal. O Vinícius Júnior deveria ter assumido essa responsabilidade, é o que eu penso, por mais que o Vini na coletiva, na zona mista, melhor dizendo, tenha dito que a definição tinha sido pelo Bruno, acho que era o momento dele chamar a responsa de fato. O Neymar entrou muito mal, meu ver, não deveria nem ter entrado, mas atrapalhou do que ajudou, mas é isso, vida que segue, o Brasil precisa rever muita coisa para voltar aos caminhos da glória. Um jogo que eu queria ter visto e não vi foi México e Inglaterra, um jogaço de bola, Inglaterra aí com no Harry Kane indo muito longe ontem também com uma grande atuação do Bellingham. Bom, vamos sair do futebol aqui, gente. Vamos falar um pouquinho da... Vamos falar de outro assunto agora, na verdade, né? Da Mega Sena. O último sorteio, e ninguém acertou os seis números. E o prêmio estimado para amanhã é de 38 milhões de reais. Os números sorteados no sábado foram 6, 15, 16, 24, 34 e 47. Né? Minha mãe até tinha pedido para que eu fizesse um jogo da Mega Sena para na sexta, não foi dessa vez. Amanhã está aí mais uma oportunidade para você tentar ganhar um dinheirinho aí com a Mega Sena. Bom, vamos falar também da Quina. A Quina também acumulou. Final de semana não foi bom para os apostadores, para quem gosta das loterias.
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11: 6 horas e 39 minutos, começo de semana, você acompanha o Start TMC e a gente continua aqui movimentando a nossa reportagem. Vamos falar de pesquisa eleitoral agora então. O levantamento do Datafolha, divulgado nesse domingo, aponta Tarcísio de Freitas na liderança ao governo de São Paulo com 46% das intenções de voto contra 30% de Fernando Haddad, isso no primeiro turno. Ricardo Espárvoli ao vivo com a gente aqui. Tem mais informações, mas então uma distância, dá para dizer, confortável de Tarcísio nesse instante, segundo o Datafolha, sobre o Haddad, né, Espárvoli?
13: Distância considerável, Rafael Tebas. A pesquisa aponta ainda que Tarcísio de Freitas seria reeleito em primeiro turno. Isso porque, segundo o levantamento, Tarcísio tem 52% das intenções de votos válidos contra 34% do ex-ministro da Fazenda, Fernando Haddad. Os votos válidos, aqueles que não são em branco ou nulo. Para vencer a eleição, é importante lembrar, ainda no primeiro turno, um candidato ele precisa ter 50% dos votos mais um. Ou seja, nesse momento, segundo a pesquisa Datafolha, Tarcísio seria reeleito em primeiro turno. A margem de erro é de 2 pontos percentuais para mais ou para menos e o nível de confiança da pesquisa é de 95%. Dois fatores ajudam a explicar esse resultado preliminar, Rafael Tebas, Fernanda, Bruno Rizzi. Primeiro, a desistência de Kim Kataguiri, do Partido Missão, e de Paulo Serra, do PSDB, da disputa do governo de São Paulo. Eles retiraram do páreo dois candidatos que juntos somavam cerca de 10% das intenções de voto, claro, principalmente no campo da direita. Ou seja, essa desistência deles acabaram migrando esses votos que iriam para Paulo Serra e Kim Kataguiri, acabaram migrando para Tarcísio de Freitas. Em segundo lugar, a rejeição do candidato Fernando Haddad aqui em São Paulo, que é muito grande, de acordo com o Datafolha, 47% dos entrevistados não votaria no petista de forma alguma. Outro fator que chama atenção nessa pesquisa foi o desempenho da extrema esquerda. Os candidatos Vera Lúcia, do PSTU, Carlos Machado, do PCB, e Vivian Mendes, da Unidade Popular, somam 13% das intenções de voto em um estado que normalmente não é muito reconhecido por votos na extrema esquerda, e sim na direita, na extrema direita e por aí vai.
11: Mas essa é a somatória, né? Ainda assim é significativo.
13: Isso, exatamente. A somatória desses três candidatos daria 13%. Mas o que chama atenção é que os três candidatos são de extrema esquerda e São Paulo não tem o costume de votar na extrema esquerda. E essa extrema-esquerda está conseguindo aí 13% dos votos, o que é um resultado bastante forte. Bom, Bruno Rizzi, agora, por favor, sua análise da pesquisa Datafolha.
14: Vamos lá, Spavoli, excelentes pontos. Esse ponto aí da extrema-esquerda é outro ponto bem interessante para a gente aprofundar até nas próximas pesquisas. Esse pode ser, talvez, um respiro ali para Fernando Haddad. Justamente porque, a partir do momento que as campanhas começarem e ele também tentar usar a história do voto útil, especialmente em termos de uma vantagem muito grande de Tarcísio de Freitas, até um favoritismo para que leve essas eleições no primeiro turno, possa motivar esse percentual de votos ali da extrema esquerda para puxar ali para ele e ele tentar ter um desempenho um pouco melhor. Fato é que, independentemente também de ser o voto em Fernando Haddad ou em qualquer outro, É o somatório de votos, né? Os 50% mais um, independente em quem esteja no primeiro turno. Então isso daria um gás ali adicional para Fernando Haddad tentar puxar esses votos ali para ganhar uma força para si, mas dentro do espectro de votos, Fato é que Tarcísio de Freitas, em termos de votos úteis, está conseguindo chegar naquele famoso 50% dos votos, mais um voto que é realmente o necessário para que seja eleito em primeiro turno, né? E também para o segundo turno, é essa conta que se faz ali para se ter a maioria, no caso. Bom, essa margem de 2% para mais ou para menos, né? A margem de erro nos faz, e assim, a distância para as eleições, apesar de faltar pouco tempo, faltar aí menos de 3 meses, mas a gente também tem que considerar que é um tempo longo ainda, tendo em vista que as campanhas não começaram e tudo mais, tem muita coisa para rolar ainda. Mas o estado de São Paulo, como um todo, ele já é mais ou menos polarizado em relação às regiões ali. Então, se fosse olhar pelo lado das mudanças, a gente poderia trazer que a distância para as eleições, somada a uma margem de erro ali que não é grande dessa pesquisa, 2% para mais ou para menos, como está bem no limite ali da vitória de Tarcísio de Freitas no primeiro turno, esses dois fatores podem trazer alguma esperança ali um pouco maior para Fernando Haddad, mas fato é que a vantagem é muito grande, é muito expressiva.
11: Quase um segundo turno dentro do primeiro.
14: Exatamente.
11: Né? Porque exatamente. São poucos candidatos.
14: Pouquíssimos, né? Candidatos. Exatamente. Né? E aí, só trazendo alguns dados aqui que são interessantes da gente comentar, o Ricardo Spárvoli trouxe ali até da característica dos eleitores. O interior de São Paulo tem uma característica de voto mais conservador e mais de direita, mas a capital, a cidade, tem uma tendência de votos mais progressista, mais para a esquerda.
13: Inclusive, há pouco tempo, a capital elegeu o próprio Fernando Haddad como
14: prefeito. Exatamente, já teve alguns prefeitos de esquerda.
11: E na última eleição para o governo de São Paulo, Haddad venceu Tarcísio, especificamente no território da capital, né?
14: Exatamente, a capital acaba sendo essa grande questão. No interior, a gente tem 53% do eleitorado do estado. Tarcísio tem nesse interior 49% total e Fernando Haddad 26%. E na capital região metropolitana, que é esses outros 47% dos eleitores, o governador Tarcísio de Freitas tem 43% versus 35%. Então, realmente é uma diferença bem grande e, claro, o esforço grande para Fernando Haddad popularizar seu nome no interior. Para finalizar aqui, a campanha de Fernando Haddad deve ser iniciada em Ribeirão Preto, que já foi um reduto do PT, enquanto a campanha de Tarcísio de Freitas deve ser iniciada na capital. Então, os movimentos vão iniciando justamente nos polos que eles têm mais dificuldade, né? Que eles têm menos votos aí.
15: Obrigada, Rizzi. Obrigada, Ricardo Spárvoli. 6:46. Os terremotos que devastaram a Venezuela em 24 de junho deixaram mais de 3.300 mortos, segundo o mais recente balanço oficial divulgado neste domingo pelas autoridades do país. O Júnior de Castro está conosco ao vivo para nos trazer mais detalhes, né, Júnior?
16: Isso aí, Fernanda. Bom dia para você, bom dia, Rafael, Bruno. Excelente segunda-feira para todo mundo ligado com a gente aqui na Rede TMC. Uma notícia muito triste, né, de cortar o coração da gente. De acordo com esse último balanço, já são aí 3.342 vítimas fatais, mais de 16.700 feridos. E a ONU estima ainda que existam mais de 50 mil pessoas desaparecidas. Infelizmente, agora as equipes internacionais já encerraram as buscas por sobreviventes e, ao mesmo tempo, mais de 150 corpos que ainda não foram identificados precisaram ser enterrados em valas individuais, já que no país os necrotérios e os hospitais estão completamente sobrecarregados. Antes do sepultamento desses corpos, todos eles foram fotografados e catalogados para facilitar uma possível identificação pelas famílias mais para o futuro, né? A gente lembra aqui que os terremotos de magnitude 7.2 e 7.5 destruíram vários prédios na capital Caracas e também devastaram o estado de La Guaira. E neste último domingo, ontem, que é marcado o dia da independência da Venezuela, o país realizou missas e homenagens às vítimas em meio a esse período de luto, né? A gente, claro, também traz aqui as nossas condolências e o nosso respeito por todas essas famílias e pelos nossos irmãos aqui venezuelanos, né? da América do Sul. Eu volto com vocês, Fernanda e Rafael.
11: Exatamente, muito obrigado pelas informações, Júnior. A gente vai continuar acompanhando com muita atenção esse assunto aqui na TMC. 6 horas e 48 minutos, o Ibama prorrogou por mais 45 dias a suspensão temporária da entrada e saída de animais do Centro de Triagem de Animais Silvestres do Rio de Janeiro. E o Gustavo Sleman tem mais informações mais uma vez ao vivo com a gente. Fala, Sleman.
17: É isso, é o CETAS, que fica em Seropédica, na Baixada Fluminense, região aqui do Rio de Janeiro. É um centro importante de acolhimento, integração e recuperação também de animais silvestres que são resgatados, apreendidos durante ações de diferentes forças de segurança aqui do Rio de Janeiro. Ou seja, qualquer animal resgatado ou apreendido em alguma condição adversa pela Polícia Militar, Polícia Civil, Polícia Rodoviária Federal ou Polícia Federal, enfim, qualquer entidade nesse nível de questão de força de segurança, é levado para esse centro em Seropédica. Lá ele passa por uma avaliação médica também, um período de quarentena, caso seja necessário, e aí de recuperação e, posteriormente, caso seja possível, reintegração ao meio ambiente, né? Ali a sua região fauna natural. No entanto, por conta de um surto de tuberculose entre primatas, entre macacos que foram levados para aquele local em maio, o centro foi fechado, né? Até porque, de acordo com especialistas e com o próprio Ibama, a tuberculose de macacos foi transmitida para seres humanos e outros mamíferos que estão naquele local. Então, até por uma questão de precaução, né, e com a morte de 3 macacos infectados com a doença, o centro acabou sendo fechado. Causou um grande efeito cascata, até porque, por conta de ser o único local especializado nesse tipo de resgate, reintegração e também de acolhimento médico, os policiais, os agentes de segurança, quando se veem em alguma ação de resgate ou apreensão de animal, estão tendo que levar os bichos para outros locais em outras cidades, como por exemplo em Lorena, cidade de São Paulo, que fica próximo ali à divisa com o Rio de Janeiro, Minas Gerais também, está causando esse efeito cascata de lotação em outros centros, enquanto outros animais que já estavam aptos para serem soltos ou serem reintegrados, até mesmo também colocados em cativeiro em outro zoológico aqui
11: certo.
17: Do Rio de Janeiro, não pode por conta da questão da tuberculose dos macacos que ainda estão sendo curados.
15: Obrigada, viu, Gustavo, por trazer esse panorama pra gente diretamente do Rio de Janeiro. E agora a gente dá aquela mudada de página, 6 horas e 51 minutos, para falar de esporte.
11: Pois
15: infelizmente, né, Tebas?
11: Hoje realmente um dia difícil, aquela ressaca para começar a semana, o Brasil eliminado da Copa do Mundo. E a gente vai aos Estados Unidos com Leandro Boldaquian e José Calil. Fala, pessoal.
18: Bom dia, pessoal do Start, voltando aqui de Nova Jersey, num domingo que, infelizmente, Calil culminando com mais uma eliminação do Brasil. Tivemos todas as chances do mundo para ter um resultado diferente, mas no fim das contas o Haaland fez a diferença. Brasil cai, a Noruega continua. Calil.
19: Bom dia, amigos da TMC. Na verdade, é hora de achar culpados, né? O brasileiro funciona assim, o futebol é dessa forma, e eu acredito que a gente tem que separar bem essa questão dos culpados. A culpa maior é da nossa estrutura, do ciclo que foi mal feito. Nós tivemos 4 técnicos, né, num ciclo de Copa do Mundo, o que não poderia ter acontecido. Agora, em relação ao jogo contra a Noruega especificamente, os culpados são o treinador, que fez escolhas erradas, o Bruno Guimarães e o Endrick, né, que tiveram as chances no pênalti e no gol incrivelmente perdido pelo ex-atacante do Palmeiras. Então a gente tem que separar bem as coisas. No futebol, muitas vezes mais importante do que ganhar ou perder é saber por que ganhou e por que perdeu. Aí é hora do Brasil refletir, do futebol brasileiro refletir. O treinador vai continuar mais 4 anos e ele terá agora que fazer uma reformulação visando a próxima Copa. Vamos colocar as coisas em ordem, não vamos radicalizar na análise, mas temos que ponderar realmente as razões pelas quais o Brasil amarga mais uma derrota feia em Copa do Mundo, Leandro.
18: Quinta partida contra a Noruega, o Brasil nunca venceu a Noruega, e só o último recado, Calil, que você pode trazer de esperança, dá pro torcedor ter um norte, né? Porque a gente chegou realmente para esse ciclo muito conturbado e talvez com o Ancelotti sendo o único técnico desse próximo ciclo, a gente alimente uma esperança de algo diferente, Calil?
19: Eu não concordo que o Brasil não tenha jogador. O Brasil tem jogador. O problema é que as escolhas têm que ser bem...

0: fazer uma reflexão, todo mundo do futebol, imprensa, profissionais, torcedores, e que todos se unam em prol de um ciclo melhor. O treinador não vai mudar, já é uma boa coisa para o próximo ciclo. Agora, ele precisa trabalhar melhor, porque embora ele não seja o único culpado, Leandro, o trabalho do Ancelotti nesse um ano e pouco, para mim pessoalmente, foi uma grande decepção.
1: E seguimos, a Copa do Mundo não para, tá? A Copa do Mundo a gente continua na nossa cobertura. Hoje jogão, né, Calil? Espanha e Portugal, né? Um dos jogos mais atraentes dessa fase. Seguimos por aqui com toda a cobertura para a TMC. Um abraço para vocês, boa sequência de programa.
2: Muito obrigada, meninos. Diretamente dos Estados Unidos, 6 horas e 55, muito rapidamente. Nós já falamos, a gente vai voltar agora para o cenário eleitoral, porque a gente falou de defesa eleitoral, pesquisa de São Paulo. E o que mais a gente pode trazer para essa semana, Rizzi?
3: Bom, hoje a gente tem, vai repercutir aqui ao longo da semana, o primeiro dia de debates do Escritório do Representante Comercial dos Estados Unidos, o SRT, o STR, perdão, sobre aquela proposta de taxação, o tarifaço, né, uma taxação extra aos produtos brasileiros, que começa a valer aí daqui uma semana, um pouquinho mais de uma semana, então tem essa discussão aqui vigente. Hoje é o primeiro dia de debate, amanhã é o segundo dia de debate, então a gente vai ter muita questão e muita discussão em cima disso, uma vez que ambos os lados estão politizando e trazendo já para tema de eleições essa questão. Inclusive, Flávio Bolsonaro foi até os Estados Unidos para participar desse debate. Enfim, o próprio fato dele ter ido vai gerar muita discussão. Muitos dizem que ele está indo se consertar o tombo que tomou da própria casca de banana jogadas por eles próprios, né? A discussão ainda vai muito longe, o presidente Lula também tentando politizar isso aí, sendo os próximos capítulos para essa semana aí.
4: Bom, 6 horas e 56 minutos, estamos chegando ao final. Poxa. De mais uma edição do Start TMC, Fernanda Peninha. Câmara, Bruno Rizzi. Bom, não deu pro Brasil, infelizmente.
2: Quem que vai vencer?
4: A Copa
2: Quem
4: do
2: você
4: Mundo?
2: Gostaria?
4: Quem eu gostaria? Marrocos.
2: Noruega.
3: Vou com a Fernanda Câmara, então, vou falar Noruega aqui pra agradar ela.
2: Bom, a gente fica por aqui, vem aí o TMC 360. Muito obrigada pela sua participação. Então, você fica agora com Joana Trepton e Felipe Bueno.
3: Valeu.
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8: O gringo, que aqui no México, no caso, sou eu mesmo, quer saber o que pensam os torcedores mexicanos sobre o meio-campista Rafael Veiga, que agora joga no América do México.
9: Claro, pues mira, trae el toque, pero necesita un poquito más de confianza. Ahorita que se fue el Jardín, espero no lo hagan un lado, porque es muy buen jugador, me gusta.
10: Y yo creo que le ha faltado un poco adaptación.
11: Es muy bueno, tiene una técnica impecable. La magia es lo que yo he dicho. Los brasileños tienen una magia que no cualquiera, no cualquiera tiene. Son muy buenos, te digo, o sea, no, ni qué decir de Brasil. Una de las mejores selecciones del mundo.
7: O bicampeão da Libertadores dividiu opiniões. Mas a magia do Veiga já conquistou os mexicanos.
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1: Muito bom dia, 7 horas em ponto. Hoje é segunda-feira, dia 6 de julho de 2026. Seja bem-vinda, seja bem-vindo. Começa agora mais um TNC 360 comigo, Felipe Bueno, com ela, Joana Trepton. Bom dia pra você.
2: Bom dia, Felipe Bueno. Bom dia a todos que acompanham a TMC. Vamos juntos para mais uma semana de muitos acontecimentos, muitas notícias, desdobramentos. E nós estamos aqui para trazer todas as informações para você. Tudo o que você precisa saber, você encontra aqui na TMC. Então vamos diretos aos principais destaques desta manhã.
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1: Copa do Mundo. Os melhores vão ficando, os piores vão saindo. É verdade, o Brasil juntou os cacos após mais um vexame. Você achou que foi vexame? A gente vai falar sobre isso daqui a pouquinho. Na Copa do Mundo de 2026, o técnico Carlo Ancelotti fala em início de novo ciclo.
5: Temos que seguir trabalhando, melhorando, encontrar novas ideias. Eu creio que não é a fim, é um princípio de um novo ciclo, esta derrota.
2: Vinícius Júnior diz que nunca fugiu de responsabilidade. O atacante afirmou que a escolha de quem bate pênalti é do treinador.
1: E em Brasília, quem é que bate pênalti? O Congresso Nacional tem apenas 2 semanas para decidir temas como a escala 6x1. E outras pautas bomba. O recesso começa agora, no dia 18 de julho, e termina no dia 31, mas as eleições devem esvaziar os plenários.
2: Hoje, Brasil tenta barrar o tarifaço nos Estados Unidos. Empresas, associações e entidades participam de audiências públicas promovidas pelo Escritório dos Representantes de Comércio Norte-Americano de Brasília. Mais detalhes com a Lívia Braz.
6: Na área comercial, representantes da indústria e do agronegócio participam hoje de audiências públicas promovidas pelo governo americano para tentar evitar a aplicação da tarifa extra de 25% sobre os produtos brasileiros.
1: A defesa de Jair Bolsonaro deve entregar armas à Polícia Federal ainda hoje. Advogados devem cumprir a determinação do ministro do STF, Alexandre de Moraes.
2: Novo ataque da Rússia contra a Ucrânia deixa dezenas de mortos em Kiev. A ação com drones e mísseis acontece às vésperas da reunião de cúpula da OTAN na Turquia.
1: Hoje, o Tribunal de Justiça de São Paulo analisa um novo pedido de habeas corpus de Deolane Bezerra, de São Paulo. Luísa Mutoni.
7: Enquanto os advogados de Deolane Bezerra voltam a insistir no pedido de transferência da influenciadora, citando condições precárias na penitenciária de Tupi Paulista, um levantamento do Ministério Público aponta que atualmente 38 advogados estão presos e em celas especiais no sistema prisional paulista. No entanto, a Ordem dos Advogados do Brasil de São Paulo não entrou com um pedido para que eles sejam transferidos para uma sala de estado maior.
2: E a Copa do Mundo continua. Hoje tem Espanha e Portugal, Estados Unidos e Bélgica, tudo com transmissão da TMC. Agora são 7 horas e 4 minutos.
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1: Muito bem, e a gente vai falar bastante sobre Copa do Mundo nesse TMC 360 desta segunda-feira. A gente já falou bastante nesse domingo, mas você prestou atenção na abertura do nosso jornal às palavras de Carlo Ancelotti. Pelo menos numa coisa ele está certo, né? Começa agora um ciclo pleno de 4 anos, é o chamado ciclo de Copa do Mundo, que de fato no Brasil, de 22 para 26, não aconteceu. Ou melhor, aconteceu porque o tempo passou, mas foi da pior maneira possível, com trocas de técnico, desmandos na diretoria, nas diretorias, né? E muita bagunça e resultados que já indicavam que a coisa não seria tão fácil assim. Quem não se lembra do 4-1 levado em Buenos Aires, da Argentina? Foi um passeio da Argentina. Quem não se lembra do ano passado, a gente citava aqui, né, de meses atrás, o próprio Japão, que completo, venceu o Brasil por 2-1 num amistoso recentemente. Então vamos fazer umas contas aqui, né? O Carlo Ancelotti, criticado ou não, ele recebe 18 vezes mais em termos de salário mensal que o técnico da Noruega. O técnico da Noruega, que tem um nome complicado de falar, mas eu tenho aqui, Stoltenbakken. Ele ganha 18 vezes menos que Carlo Ancelotti. A Noruega teve padrão de jogo. Se classificou muito bem nas eliminatórias europeias, que são muito mais difíceis que as eliminatórias da América do Sul, que praticamente tem o quê, né? Brasil, Argentina e o resto. E aí o resto varia. Às vezes tem o Chile, às vezes tem a Colômbia, às vezes tem o Uruguai, quase sempre, às vezes tem a Bolívia, de vez em quando. E assim por diante. Teve o Paraguai também esse ano, e já caiu, inclusive, um dos piores times da Copa do Mundo. Só rebatendo bola. Mas enfim, né? Enfim, acho que o mais importante aqui, para você que está nos acompanhando, é o seguinte: não acredite em quem confunde história com realidade. O Brasil venceu 5 títulos de Copa do Mundo. É o time mais vencedor, mas hoje não dá. Né? Hoje realmente não tem condições de bater de frente com seleções melhores.
2: Fico com uma sensação um pouco contraditória aqui em relação ao nosso papel nesta segunda-feira, dia 6 de julho de 2026, porque, claro, que a principal notícia hoje, até pelo entorno, pelo que está acontecendo ou não está acontecendo no nosso país, neste momento de férias, de recesso no Supremo Tribunal Federal, congresso esvaziado, a gente tem menos notícias. É claro que a principal notícia do dia é a derrota do Brasil, a saída que nós, torcedores, nós, brasileiros, achamos precoce da Copa do Mundo. E eu fico com a sensação de que talvez isso não devesse estar na abertura do jornal, porque quem tem que ouvir sobre isso, quem tem que ser pressionado sobre isso, é quem estava lá, em campo, ontem. Não os brasileiros que acordam com um sentimento talvez um pouquinho de tristeza, uma ressaca moral, uma vontade de ter tido mais... Mas nós estamos aqui fazendo jornalismo para o brasileiro que está saindo para trabalhar, para o brasileiro que está se esforçando pelos seus objetivos. Essa mensagem muito provavelmente não chega para quem deveria ter feito algo a mais pelo seu país. Então eu fico com essa sensação de que talvez a gente não deveria abrir o jornal com isso. Os principais jornais não deveriam nem estampar as derrotas nas capas. Fica aquele gostinho de a gente poderia poupar o brasileiro de hoje acordar sendo relembrado do que aconteceu ontem, mas não podemos, porque, claro, é a principal notícia do dia e nós temos que falar sobre ela. Para mim, que não trabalho com esporte, mas que estou aqui todos os dias no noticiário trazendo as notícias sobre a seleção, inclusive, principalmente quando se aproxima esse ciclo de Copa do Mundo, traz uma sensação de que a camisa ela já foi muito pesada, ela é pesada, mas que quem está carregando essa camisa talvez não sinta mais o peso dessas 5 estrelas. Talvez o marketing fale mais alto, talvez as publicidades elas sejam mais pesadas, talvez as cifras milionárias que envolvam ser levado para a Copa do Mundo, expor a família, expor a rotina das esposas, expor as marcas que os patrocinam, talvez isso seja mais significativo. Tem muita coisa além da Copa, muita coisa além do futebol que quem está em campo valoriza. E a população valoriza a bola rolando, valoriza os gols, se junta para comemorar os gols, se junta para se abraçar quando o jogo é vencido. Mas quem estava lá, talvez não. E é isso que a gente tem que pensar para os próximos anos.
1: A gente falou aqui que o técnico da Noruega ganha 18 vezes menos que Ancelotti. Bom, Ancelotti até 2030, né, salvo alguma novidade que vai envolver uma multa pesadíssima, vai receber 230, o equivalente a, né, 237 milhões de reais. Faça sua conta, veja em quanto tempo você trabalhando aí logo cedo vai ganhar isso. Mas fica, para a gente fechar esse assunto aqui, o recado, a orientação, a dica, né? Não fale em vexame, fale em lógica, porque foi exatamente isso que aconteceu. Para concluir aqui, nós temos uma enquete à sua disposição e a nossa enquete já está no ar, com novidade. Tem no TMC News BR, tem também no nosso canal do WhatsApp. Já segue o nosso canal do WhatsApp? Não fez isso ainda? Faça agora, imediatamente. Tem 4 opções aqui para você votar. Na sua opinião, você que está nos acompanhando, quem foi o principal responsável pela eliminação do Brasil na Copa do Mundo? Foi a Joana Trepto ou foi o Felipe? Não. Carlo Ancelotti, Vinícius Júnior, Neymar ou todos tiveram responsabilidade. Tá lá a enquete à sua disposição. E agora vamos falar de coisa mais séria, né?
2: São 7 horas e 10 minutos. Vamos para Brasília. Lívia Braz, bom dia. Nos Estados Unidos começa uma audiência que vai decidir mais uma parcela do tarifaço para o Brasil. Isso importa sim para a nossa vida, importa e muito para a nossa economia. Quais são as informações?
8: Oi, Joana, bom dia para você, bom dia, Felipe. Pois é, na área comercial, os representantes da indústria e também do agronegócio, eles participam hoje dessas audiências públicas que estão sendo promovidas aí pelo próprio governo americano, justamente para tentar evitar a aplicação daquela tarifa extra de 25% sobre os produtos brasileiros. Essa medida que está sendo analisada pelo escritório do representante do comércio dos Estados Unidos, ela pode afetar vários setores da nossa economia. Só que a estratégia do Brasil lá nessa negociação é justamente mostrar que essa sobretaxa também poderia prejudicar as empresas, os consumidores e toda a cadeia produtiva dos próprios Estados Unidos, né? Ao mesmo tempo, tem um outro tema que também envolve o Washington e que preocupa o governo brasileiro, preocupa bastante, porque o Itamaraty enviou uma resposta oficial à Câmara dos Deputados admitindo que a classificação do Comando Vermelho e do PCC como organizações terroristas, aquela classificação que foi dada aí pelos Estados Unidos, pode trazer consequências sim para o Brasil. Entre os riscos que são apontados aí pelo chanceler Mauro Vieira, possíveis impactos econômicos, questionamentos à soberania nacional e, num cenário extremo, até mesmo a possibilidade de ações unilaterais em território brasileiro por parte dos Estados Unidos. O ministro, né, ele ressaltou, porém, que não houve ainda uma comunicação formal ao governo americano, do governo americano ao governo brasileiro sobre essa decisão, né?
1: Tá certo, então, hoje vai, a partir de hoje, né, vai um pouco de tudo lá, setor produtivo, agronegócio, indústria, governo, isso, pessoas físicas e jurídicas estarão ou estão já nos Estados Unidos para lutar pelo Brasil e contra esse tarifaço de 25%, e obviamente a gente segue acompanhando. Valeu, Lívia. Agora 7 horas e 13 minutos.
2: Em Minas, levantamento aponta que mais de 450 promotores do Ministério Público do Estado receberam mais de R$300 mil cada um. Valores incluem pagamentos apenas dos meses de março e abril. Júnior de Castro, de BH, explica pra gente essa conta. R$300 mil em 2 meses, Júnior? Bom dia.
9: É isso aí, último dia para você, Felipe. Excelente segunda-feira, início de semana para todo mundo ligado com a gente aqui na TMC. Pois é, esse levantamento do portal G1.
2: Daqui a pouco a gente retoma então com o Júnior de Castro para falar sobre esses super salários dos servidores, promotores, para ser mais específica, promotores do Ministério Público de Minas Gerais. Mais de R$300 mil em 2 meses. E nós de humanas costumamos dizer que não somos bons de contas, mas é bom a gente dizer aqui que só esses servidores do Ministério Público de Minas custaram mais de R$155 milhões aos cofres públicos em março e abril. Março e abril. Esses valores incluem aquilo que a gente chama de pagamento retroativo e verbas indenizatórias previstas na legislação. Tecla SAP, penduricalhas.
1: E esse super salário é mais sério ainda, porque é dinheiro público, como disse a Joana, né? Daqui a pouco o Júnior de Castro volta de BH para conversar com a gente, são 7h15 agora, então tem chamado da capital fluminense no Rio de Janeiro. Facções elevam a tensão na disputa pelo controle do tráfico. Moradores da Zona Norte denunciam que drones com granadas atingiram uma creche municipal da região. Rafael Alves, repórter Rafael Alves, tem as informações ao vivo para a gente. Bom dia para você, Rafael.
10: Muito bom dia, Felipe, bom dia, Joana, e a todos os nossos ouvintes que acompanham o TMC 360. Esse caso aconteceu na comunidade do Dique, que fica no bairro de Jardim América, na zona norte aqui do Rio de Janeiro. E agora tem um trabalho de investigação da Polícia Civil para tentar identificar de onde partiu essa granada e também um trabalho para retomada das aulas dessa creche municipal Lima Barbosa Lima Sobrinho, que fica justamente nessa comunidade do Dique. Esse material foi encontrado durante a tarde de ontem, ou seja, um domingo, quando não tinham pessoas dentro da unidade, e os policiais militares precisaram acionar o esquadrão antibombas da Polícia Civil, e os agentes foram até o local, fizeram aquela chamada detonação segura, quando explodem material com segurança, e a partir disso, claro, ninguém ficou ferido, felizmente. Esse caso aconteceu na comunidade do Dique, que fica em Jardim América, na zona norte do Rio, e é onde tem acontecido uma disputa territorial entre criminosos do Comando Vermelho e do Terceiro Comando Puro. Isso porque esses criminosos do TCP são rivais ao Comando Vermelho e desde as últimas semanas tem crescido a possibilidade de invasão territorial nessa comunidade que fica próxima a um dos principais complexos de comunidade controlado pelo TCP aqui no Rio de Janeiro, que é o Complexo de Israel. A partir disso, os criminosos têm tentado expandir o território e avançar para essa comunidade. Com isso, essa granada foi encontrada no telhado da creche e aconteceu essa situação durante a tarde de ontem. Procuramos a Secretaria Municipal de Educação do Rio de Janeiro, que lamentou o episódio e informou que hoje de manhã a unidade volta a funcionar normalmente, mas claro, os alunos em meio a essa guerra aqui no Rio de Janeiro.
2: Obrigada, Rafael, pelas informações. Vamos então voltar para Minas Gerais, BH, Júnior de Castro, conexão restabelecida para falarmos sobre os super salários. Júnior.
9: É isso aí, Joana. Um levantamento do Portal G1 mostrou que 459 promotores e procuradores do Ministério Público aqui de Minas Gerais receberam mais de R$300 mil líquidos cada um somente nos meses de março e abril deste ano, agora de 2026. Ao todo, esses pagamentos, eles ultrapassaram R$155 milhões. Esses valores incluem salário mensal, pagamentos retroativos e verbas indenizatórias, como férias e outros direitos acumulados, que pela legislação, eles podem ficar fora do teto constitucional. E só para o nosso ouvinte, nosso espectador, ter uma ideia, para comparação, o teto do funcionalismo público é pouco mais de R$46 mil. Então, esses mais de R$300 mil vai muito além, né? O levantamento também apontou que, depois da divulgação desses dados, o próprio Ministério Público aqui de Minas deixou de identificar os servidores pelo nome no portal da transparência. Agora, os pagamentos aparecem apenas com o número da matrícula de cada um deles e a consulta ainda exige aí uma conta no gov.br para quem quiser conferir esses salários. O Ministério Público foi procurado, mas ainda não se manifestou sobre esses números. A TMC continua acompanhando e apurando para trazer as atualizações aqui durante a nossa programação. Volto com vocês, Felipe e Joana.
2: Tá certo, Júnior. Obrigada pelas informações. Esse levantamento, ele foi feito pelo portal de notícias G1 e realmente, para efeito de comparação, veja só, em 2 meses, os servidores deveriam ganhar, no máximo, R$92 mil. Ganharam R$300 mil. Esse sim é o 2-1 da Noruega. Isso sim deveria nos provocar aquela ressaca moral. Isso sim é motivo para bastante preocupação aqui no nosso país, porque é algo que a gente tem o poder de mudar. Dentro desse campo, dentro dessas quatro linhas, quem deveria mandar é o povo brasileiro. Quem paga o salário desses servidores, esse super salário, é o povo brasileiro, é o nosso dinheiro. Isso a gente pode cobrar e a gente pode mudar. O futebol, infelizmente, não. Então a gente precisa reclamar sobre isso mais, falar mais sobre esses super salários, mais sobre essas verbas indenizatórias que a gente conhece como penduricalhos e que o judiciário legisla para defender os próprios interesses. Quando a população fizer barulho, quando a população se incomodar com isso, com esse dinheiro indo para o bolso de servidores públicos, em vez de ser usado para educação, em vez de ser usado para saúde, em vez de ser usado para infraestrutura, para que a gente consiga caminhar, andar na cidade tranquilamente, para segurança pública, quando nós nos incomodarmos com isso, a realidade vai mudar. Enquanto isso, eles vão continuar legislando pelos próprios interesses.
11: São 7h20, voltamos à capital do país, o Congresso Nacional tem 2 semanas para votar a PEC, aquela, né, do fim da escala 6x1, antes do recesso parlamentar. De Brasília, quem fala mais sobre essa possibilidade de acontecer a votação é o repórter Rafael Felitti. Seja bem-vindo, bom dia.
12: Oi, pessoal, bom dia para todo mundo que nos acompanha de casa, para todo mundo que está no estúdio, isso mesmo, né, o recesso parlamentar está marcado para o dia 18 de julho e tem pouco tempo ali para que votem pautas importantes. A gente sabe que tem pautas bomba que são consideradas pelo governo que precisam ser votadas. Tem também a PEC do fim da escala 6x1, que é de interesse do governo, que tem pouco tempo para ser votada. Isso porque após o recesso parlamentar, além de ter esse pouco tempo até o recesso, a gente vai entrar no período eleitoral. E a gente sabe que os parlamentares ficam mobilizados em suas bases, fazendo campanha, o que pode reduzir esse tempo para votar pautas importantes. O governo tenta articular, de todo jeito, essa votação da PEC no fim da escala 6x1. Na semana passada teve uma sessão de debates no Senado, inclusive a líder do governo no Senado, a nova líder, a senadora Tereza Leitão, afirmou que tenta construir junto ao presidente do Senado, Davi Alcolumbre, um calendário que não é um calendário eleitoral para a votação da PEC, segundo a senadora, porque ela entende que é uma medida importante, o governo entende que é uma medida importante, um projeto de Estado e que interessa a toda a população, mas dos bastidores ali também, pelas próprias palavras em público do ministro Guilherme Boulos nessa sessão de debate, o governo pretende sim aprovar isso antes das eleições, porque sabe que pode ser um ativo eleitoral importante. Mas a gente tem outros projetos ali para ser votado, como por exemplo, o aumento do piso para mês, do teto para mês, por exemplo, e essas medidas, o governo vai tentar ajustar, tanto antes ali desse recesso parlamentar e também ali no período de campanha. Volto com vocês no estúdio.
2: Obrigada pelas informações. Até daqui a pouco, de volta a São Paulo, vai ser analisado hoje mais um pedido de habeas corpus da defesa da advogada, vamos evitar chamar de influenciadora, Deolane Bezerra, direto de São Paulo. Quem tem as informações é a Luísa Mutoni. Luísa, bom dia.
7: Bom dia, Joana. Bom dia, Felipe. A todos que nos acompanham aqui no 360. Pois é, a defesa de Deolane Bezerra segue insistindo aí no pedido de transferência dela para uma sala de Estado maior ou então para a prisão domiciliar. E eles alegam justamente que a prisão onde Deolane está, a penitenciária feminina de Tupi Paulista, no interior de São Paulo, não tem condições adequadas para a prisão dela. Na última semana, a defesa de Deolane teve um habeas corpus negado pelo ministro Ribeiro Dantas, do Superior Tribunal de Justiça, e nessa negativa, ele afirmou que a prisão dela estava fundamentada na gravidade dos crimes cometidos. Ela está presa por participar de um suposto esquema de lavagem de dinheiro envolvendo o PCC e é ré pelos crimes de lavagem de dinheiro e também organização criminosa. Em paralelo a isso, o Ministério Público de São Paulo divulgou um levantamento que informa aí que 38 advogados estão atualmente presos no sistema carcerário paulista e que nenhum deles está em uma sala de Estado maior. Inclusive, o Ministério Público afirma que não há salas deste tipo no sistema carcerário paulista, mas que todos esses advogados estão em celas especiais, separadas dos demais presos e, segundo o Ministério Público, com condições adequadas dentro dessas celas. Inclusive, o Ministério Público chegou a informar que, diferente do que aconteceu com Deolane, a Ordem dos Advogados do Brasil aqui em São Paulo não entrou com um pedido para que esses outros advogados sejam transferidos para uma sala de Estado maior. A gente lembra que é uma sala que é prevista no Estatuto da OAB para advogados presos, mas que ainda não foram condenados definitivamente. Volto com vocês.
11: 7:25.

0: Mais um pouquinho sobre, eu ia falar o dia seguinte, mas não, no mesmo dia, né? As horas seguintes, a derrota do Brasil para a Noruega pela Copa do Mundo, pelas oitavas de final, minha gente. Coisa que não acontecia desde 1990, perante a Argentina, de Diego Armando Maradona, contundido e tudo mais, né? De São Paulo, Bernardo Silva, ele conta o que pra gente? Vamos lá.
1: O que falar do encerramento da campanha da seleção brasileira nessa Copa de 2026? Onde não tivemos grandes nomes, além, claro, do nosso artilheiro do grupo, Vini Júnior, mas grandes atuações técnicas com estratégias mudadas. Assistimos o início de um trabalho que já tem contrato até a próxima Copa, com muita apreensão e, infelizmente, acabamos caindo nas oitavas e entrando em um jejum que será histórico. Eu estou aqui com Gustavo, representando os torcedores que hoje acompanharam aqui pelo Pacaembu, essa transmissão. Gustavo, fala pra gente o que você achou da campanha da seleção, desse encerramento, e o que você espera pra próxima Copa, inclusive lembrando, encerramento do Neymar também.
2: Vou ser sincero, eu não tinha grandes expectativas para a Copa da Seleção, mas com certeza acho que é uma opinião unânime do brasileiro que a gente esperava pelo menos até a semifinal chegar. Estava com muita expectativa nessas quartas de final, talvez contra a Inglaterra, mas o Brasil sai para uma seleção que é extremamente inferior, até historicamente falando. Eu fiquei bem decepcionado porque nos momentos que o Brasil pressionava ou tentava atacar, visivelmente criava, porque eles não têm essa capacidade de segurar a qualidade técnica do Brasil. Mas em termos táticos, foi muito confortável para a Noruega ter a bola, ter a posse, porque eles viram que assim eles iam conseguir marcar o Brasil, simplesmente tendo a bola.
1: E fica assim então, encerramento da campanha da seleção brasileira na edição da Copa 2026.
3: Vamos acionar a nossa equipe de reportagem, de cobertura da Copa do Mundo, lá nos Estados Unidos, o nosso grande Marco Bello, fazendo um trabalho fenomenal desde antes, desde sempre, mas desde antes do início dos jogos. Trabalho de muita dedicação, muita entrega. Marco Bello, bom dia para você, bom dia para toda a equipe que está aí nos Estados Unidos, a TMC, a rádio com a maior equipe in loco na Copa do Mundo. Infelizmente, vocês fizeram o trabalho de vocês, todos que estão envolvidos também, mas quem estava em campo, talvez nem tanto. Ontem eu ouvi seu relato depois do jogo e eu acho que você poderia começar justamente de onde você parou ontem. Você ainda está com o mesmo sentimento que você estava lá no estádio?
4: Bom dia, Joana, tudo bem? Bom dia, Felipe, bom dia para o pessoal do TMC 360. Resolveu fazer frio até. Eita. Aqui em Nova Jersey hoje, 21 graus a temperatura, esfriou hoje, 6 horas 27 minutos da manhã. Eu continuo com a mesma opinião, eu acredito que foi merecida a eliminação da seleção brasileira contra uma seleção que foi mais inteligente, taticamente, que tem muitos jogadores bons. O goleiro Nilan foi muito bem ontem, fez boas defesas. O Odegaard, para mim, foi o melhor jogador da Noruega, apesar do Haaland ter feito os dois gols. O Odegaard, ele dominou o jogo. Como disse o amigo aqui que deu entrevista agora, a Noruega ficou com a bola, teve o controle da bola, não deixou o Brasil jogar. E o Brasil foi aquele time pequeno que saía em contra-ataque, esperando algo individual do Vini Júnior, algo individual do Endrick, que perdeu um gol absurdo, que para mim foi pior do que o pênalti perdido do Bruno Guimarães. Estão crucificando aí o Bruno Guimarães pela perda do pênalti, mas pênalti se perde. Agora, o gol que o Endrick perdeu não tá para se perder numa Copa do Mundo. E também a entrada do Neymar. Agora vão achar uma série de fatos e de coisas e de situações que poderiam levar o Brasil a essa eliminação, mas para mim foi merecido. E a Noruega tem simplesmente um cara que precisa de uma bola. O Haaland, ele é frio, calculista, ele é diferente. Eu estava no campo atrás dos gols, exatamente embaixo da torcida da Noruega, atrás dos gols em que a Noruega fez os dois gols da vitória, e vi toda a comemoração da Noruega. E os jogadores da Noruega pulavam um em cima do outro, faziam um montinho, como se fosse uma final de Copa do Mundo, como se tivessem ganho um título. E o Haaland ficou parado, olhando assim, sorrindo, ajeitando o cabelo, olhando para cima, como se ele pensasse assim: eu fiz o que eu tinha que fazer, recebi duas bolas, fiz dois gols. É um cara muito diferente do que o Brasil está longe de ter. Infelizmente, o Brasil já teve jogadores assim, já teve jogadores diferentes, mas hoje quem tem um jogador diferente é a Noruega. Então, o Brasil mereceu, infelizmente, é difícil falar isso, mas o Brasil mereceu ser eliminado.
0: Ô Belo, muitas pessoas fizeram referência a 90, quando o Brasil cai perante a Argentina, nas oitavas de final também, a Argentina tinha passado em terceiro naquela vez, né? O Maradona estrupiado e tal. Mas há uma diferença importante. Também Miller perdeu o gol na cara, né? O Brasil perdeu vários gols. Sim. Só que a diferença é que lá em 90 o Brasil dominou o jogo, mas a Argentina estava nervosa, né? Aí apareceu o Maradona, colocou o Caniggia na cara do gol, pronto, né? Mas inversamente, ontem o Brasil ficou no bolso da Noruega taticamente, né? Esse é um fator diferencial, né?
4: Exatamente, e em 90 foi um lance, como você falou, que o Maradona deixou o Caniggia na cara do gol. E o Brasil foi pra cima depois, se eu não me engano, o Careca também chutou uma bola na trave, ou cabeceou uma bola na trave, enfim. Em 90 foi um jogo mais diferente. Eu acredito que o jogo de ontem foi inteiro da Noruega, apesar do Brasil poder ter feito o gol de pênalti, e aí o jogo poderia ter sido diferente. Foi um pênalti meio que achado, como se diz, né? Foi um pênalti em um momento em que o Brasil não estava melhor no jogo. Um pênalti em que o Brasil poderia ter feito 1-0 sem estar melhor no jogo. E o Carlo Ancelotti, ele escolheu, é fácil você falar depois, né? É difícil falar antes, é fácil falar depois. Mas as escolhas do Ancelotti não foram boas. A escolha pela entrada do Martinelli fez a Noruega dominar o meio de campo. O meio de campo do Brasil foi totalmente dominado. E o Bruno Guimarães, que é um jogador que era um jogador que fazia uma diferença positiva para o Brasil na Copa do Mundo, chegando mais ofensivamente, era um volante que chegava mais à frente, ele teve que ficar mais atrás para o Martinelli poder jogar. Uhum. Resultado, o Martinelli não jogou, porque não foi bem, e o Bruno Guimarães também não jogou. E aí as escolhas dele que foram entrando também não foram indo bem. O Endrick não foi bem, o Neymar não foi bem. E acontece, né? O Carlo Ancelotti também não tem culpa dos caras terem entrado mal. O Endrick poderia ter feito aquele gol e hoje estava todo mundo endeusando o Ancelotti porque colocou o Endrick em campo. Mas o que aconteceu foi que a Noruega dominou o jogo. Eu acho, na minha opinião, que não dá para ficar individualizando a derrota. Foi o Neymar, foi o Endrick, foi o Ancelotti, foi o Bruno Guimarães. A Noruega foi melhor. A Noruega tem um cara que é muito diferente, um cara que é especial e mereceu perder.
3: Belo, e isso também se traduz nos números, né? Ontem, depois do jogo, o grande comentário era sobre a porcentagem de posse de bola. Ficou acima dos 60% para a Noruega, se eu não me engano. Queria te perguntar o óbvio, às vezes o óbvio precisa ser perguntado, ser dito. Você falou que para você é óbvio, né, que o Brasil não iria muito longe. Eu queria te perguntar o óbvio em relação à reação da torcida. Nós sabemos que o brasileiro é ficcionado por futebol. Nós sabemos a quantidade de brasileiros que estavam no estádio ontem. Eram muito mais do que os noruegueses. Uma torcida muito maior, e isso tem sido em vários jogos. Muitas pessoas que se despencaram até aos Estados Unidos, investiram, gastaram dinheiro com isso. Eu queria saber como é que foi a reação. E vou fazer uma correção, acho que você está diferente de ontem, Marco. Ontem você estava bem chateado, hoje eu sinto você triste com isso.
4: A gente acaba pensando, né, sobre as coisas que aconteceram, que poderiam ter acontecido diferente, pô, se tivesse feito isso, se tivesse feito aquilo, e acaba dando uma certa tristeza, uma lamentação em relação à eliminação. Mas assim, eu, de uma forma ou de outra, acreditava que a seleção poderia chegar pelo menos a uma semifinal contra a Argentina. Apesar da gente saber que hoje a seleção brasileira não está mais no primeiro patamar do mundo, não é mais a seleção de 2002, por exemplo, mas a gente acaba acreditando, assim como os brasileiros que estavam no estádio. Teve gente que eu fiquei sabendo que pagou $20 mil pelo ingresso só para a partida de ontem. Então é lógico que eles saíram lamentando bastante a derrota. O brasileiro, no fundo, sabe que o seu time não é o melhor do mundo, mas contra a Noruega não é a Argentina, não é a Espanha, não é a França, não é a Itália, não é a Inglaterra, não é uma seleção que tem tradição em campeonatos mundiais. Então, o torcedor que estava no estádio acreditava, claro, na classificação, na vitória brasileira, apesar do Brasil não ter jogado bem, e saiu muito chateado. Eu vi muito brasileiro chorando na saída do estádio, garotas caídas no chão chorando, enfim, cenas difíceis de ver, até por isso a minha tristeza também, pelo torcedor brasileiro, porque a gente que trabalha mais com isso está mais acostumado, até no futebol brasileiro, nos clubes também, a coisas assim acontecerem. Mas a gente fica triste pelo torcedor, né? O torcedor que às vezes não entende tanto, assim, taticamente, só quer que o time dele ganhe. Mas eu repito, o Brasil não tem hoje time para encarar a Espanha, não tem time para encarar a França, não tem time para encarar nem a Inglaterra, que se classificou ontem. Então eu acabo ficando mais conformado um pouco por causa disso. Embora triste, embora chateado, serão 28 anos sem título em 2030, um recorde, 28 anos, mais do que de 70, 94. E não sei se em 2030 o Brasil produzirá jogadores como Cristiano Ronaldo, como Messi, como Haaland, como Mbappé, como o Harry Kane, jogadores que fazem diferença numa Copa do Mundo, porque na Copa é preciso um jogador desses.
0: Ô Belo, parabéns acima de tudo pelo seu trabalho, pela sua honestidade jornalística, e esse trabalho vai ser seguido, tenho certeza, não só você, mas todo o nosso time que segue por aí, e a gente vai se falando. Um grande abraço para você.
4: Obrigado, um abraço a todos, um abraço aos brasileiros, né? Lamento pelos brasileiros, mas vamos tentar na próxima. Tem sempre a próxima pra gente. Futebol é assim, né? A gente é eliminado de uma vez, na próxima a gente tenta de novo. Então na próxima a gente tenta de novo, pessoal. Um abraço, bom programa, bom trabalho.
0: Valeu, um abraço. Futebol sempre dá uma segunda, uma terceira chance e assim vai. Bom, a enquete tá no ar, né? A gente já falou, a gente reforça tanto no TMC News BR, como no nosso canal no YouTube, e a pergunta é a seguinte: na sua opinião, quem foi o principal responsável pela eliminação do Brasil na Copa do Mundo? 4 opções, aí tem Carlo Ancelotti, Vinícius Júnior, Neymar Júnior ou todos tiveram responsabilidade. Por enquanto a parcial é justamente essa, 50% dizem sim, todos tiveram responsabilidade. Aí na sequência Ancelotti, Neymar e Vinícius Júnior, por enquanto ninguém votou que a culpa foi dele.
3: Daqui a pouquinho aqui no TMC 360, o repórter Rodrigo Vicente de Brasília vai falar sobre a entrega de oito armas à Polícia Federal. Estavam registradas em nome de Jair Bolsonaro, são condição para que Bolsonaro continue preso em casa. Fique agora com as notícias da sua região.
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17: Bom dia, muito bom dia para você que está ligado, para você que está sintonizado aqui na TMC nos 88.7. Hoje é segunda-feira. Desejo a todos uma ótima semana. Muita paz, saúde, prosperidade e cuidado. Bom, vamos direto com o trânsito aqui com Eliseu Júnior. Ele tem informações sobre o temido, terrível anel rodoviário. É com você, Eliseu.
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19: 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E o destaque agora para você, ouvinte, TMC é anel rodoviário no sentido Rio. Dois pontos de lentidão. O primeiro na passagem pelo viaduto São Francisco, motorista enfrenta fila desde o universitário. Motivo, o estreitamento de pista. Vale insistir com paciência. Na sequência, na chegada à Praça São Vicente, altura ali do Engenho Nogueira, motorista volta a enfrentar fila. Neste ponto, vale acessar via marginal para ganhar tempo. 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
17: Tá aí os destaques do trânsito com Eliseu Júnior. E a gente vai continuar falando aqui de questões relacionadas a transporte, né? Porque entra em vigor hoje as alterações na circulação dos trens do metrô. Essas alterações vão durar todo o mês de julho. As mudanças fazem parte das obras de modernização da linha 1 e incluem o aumento aí no intervalo das viagens entre 8 e 11 da noite e operação em via única em algumas estações. O intervalo entre os trens será de 28 minutos entre as 8 e as 11 da noite, e nesse período as estações Calafate, Carlos Prates e Lagoinha vão funcionar em via única. Por este motivo, os passageiros devem ter atenção redobrada aí no sentido da composição antes de embarcar. A concessionária informou ainda que, apesar das mudanças, não verá a necessidade de baldeação durante o período das obras. Bom, a gente sai do metrô aqui, vamos para as páginas policiais. Esse caso aqui é bastante complexo, pessoal. Um homem de 21 anos foi preso neste final de semana, suspeito de matar a facadas uma mulher trans de 45 anos em Contagem, na região metropolitana de Belo Horizonte. De acordo com a Polícia Militar, o suspeito confessou o crime. No boletim de ocorrência, os militares disseram que foram acionados para atender uma solicitação no bairro Carajás após receberem a informação de que um homem ensanguentado havia passado pela rua afirmando que matou a mulher trans. Os vizinhos foram até a residência da vítima e encontraram ela sobre a cama. Quando os policiais chegaram ao local, a vítima já estava morta. A arma usada no crime, uma faca, foi localizada dentro da residência. No depoimento, o suspeito diz ter conhecido a vítima na madrugada de sábado, em uma adega da região. Em seguida, os dois passaram a consumir bebidas alcoólicas e cocaína no local. homem diz que ao amanhecer foi convidado para ir até a casa da vítima. No local, eles continuaram bebendo e fizeram uma refeição. Segundo suspeito, por volta das 10 da manhã, a vítima teria tentado praticar atos sexuais sem o consentimento dele. E dessa vez o homem reagiu cometendo o crime. E olha só a frieza, gente. Depois de cometer o crime, ele permaneceu no local até as 4 da tarde. E depois disso, como se nada tivesse acontecido, o suspeito retornou para a adega, seguiu bebendo e disse que havia matado a mulher. Né? Após a confissão, ele foi abordado aí por um grupo de criminosos da região que passou a agredi-lo. Né? Então a equipe da reportagem da TMC já entrou em contato com a Polícia Civil e aguarda um retorno nesse caso terrível. Assim, tem várias camadas aqui dentro dessa notícia. É difícil até de comentar. No final de semana a gente teve a Cidade é Sua com a Letícia Benassi e com a Soraya falando justamente sobre a questão do público LGBT. E no dia 19 tem a Parada Gay aqui em Belo Horizonte.
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3: 7:45. 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Imagina você fazer uma viagem de barco sem levar colete salva-vidas, ai ai, ou andar de carro sem ter um step para o caso de furar o pneu. Não dá, né? Viver no nosso mundo sem uma reserva de emergência é basicamente a mesma coisa. Aleluia é proibido, não é mesmo? Bom dia para você.
21: Bom dia, Joana, Felipe, nossa audiência. Proibido sim, Joana. Porque se acontece um imprevisto e você não tem onde tirar um dinheiro para resolver, a coisa fica muito complicada, né? Por isso que hoje o tema do É da Sua Conta é reserva de emergência, Joana.
3: É um assunto que a gente deveria ter e ser ensinado desde pequenininho, porque é assim que é desde molequinho que nós precisamos aprender a mexer com o dinheiro, a não gastar tudo que a gente tem, a ter parcimônia. Agora, a pergunta que eu quero fazer para você é a seguinte: quanto é que é preciso ter na reserva de emergência? Eu entendo que isso varie de pessoa para pessoa.
21: Sim, os especialistas recomendam que você tenha um valor correspondente aí a 3 a 6 meses das suas despesas mensais, Joana. Então vamos supor aí que você chegou à conclusão que o seu gasto mensal é de R$3.000. A gente aqui só para ilustrar. Então uma reserva de emergência mínima seria de R$9.000. Aí o negócio é colocar uma meta, né? Você fala, pô, é complicado mexer ali no orçamento, guardar dinheiro todo mês, a grana é curta e tudo mais. Mas vamos lá. Se você consegue R$500 todo mês, em 18 meses, você junta a reserva de R$9.000. Agora, é importante separar o dinheiro da reserva logo que você recebe. Senão, se você esperar sobrar, não vai sobrar, o dinheiro vai embora, né? E você também pode ir diminuindo esse prazo. Recebeu o 13º, guarda uma parte para a reserva. Sobrou um pouquinho no fim do mês, coloca na reserva. E pouquinho, gente, às vezes sobrou R$100, guarda os R$100, entendeu?
3: Não é porque é menos do que o objetivo que você pode olhar para aquele valor e falar, ah, então eu vou gastar, eu vou torrar, não cheguei ao que eu preciso todo mês, então eu vou gastar. Não, pelo contrário, tudo o que der para guardar até ter a reserva de emergência é importante. Agora, outra pergunta, antigamente a reserva de emergência era o porquinho, era o cofrinho. Agora, onde é que a gente pode colocar esse dinheiro? Deixa na conta? Inclusive, tem contas que rendem um pouquinho. Deixa na conta normal, a conta corrente?
21: Antigamente, tinha até um... para tirar a moeda. Tava uma virada para ela sair ali. Mas, enfim, para lá, lembrei da infância. Ó, como é uma reserva e você nunca sabe quando pode precisar, né, Joana? O ideal é guardar num investimento que permita o resgate rápido. Minha sugestão é o cofrinho de liquidez diária do PicPay, rende 102% do CDI, o que faz a sua reserva ir aumentando pouco a pouco, e você pode resgatar a qualquer momento, Joana.
3: Perfeito, Ale. E aí, quando a reserva ela está feita, a pessoa faz o quê? Imagina, aquele valor que você falou. A gente precisa daquele valor que é reserva. É o que a gente precisa para se salvar. É o colete salva-vidas. Ok, juntei o colete salva-vidas. Depois, vou fazendo o quê? Vou gastar o dinheiro que sobrar no final do mês?
21: guardadinho lá e continua essa coisa do guardado, investir. Tá. É bacana, né? Porque aí você começa já a pensar em outros horizontes, né, Jora? 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E para terminar, um recadinho aí para os empreendedores. Tudo que eu falei aqui pode ser adaptado para a sua empresa. Tem empresas também, tem cofrinhos e a reserva de emergência também é importante para quem tem aí um negócio, não importa o tamanho aí da tua empresa, do teu, né, do que você montou aí para tua vida.
3: Do negócio. Tá certo, Ale, obrigada pelas dicas, obrigada por ser uma luz para o nosso futuro nesta manhã de segunda-feira um pouco diferente, mas a gente precisa de esperança, a gente precisa de motivo para olhar para frente. Nada melhor do que ter um sonho e juntar dinheirinho para isso. Valeu,
21: ainda
3: até amanhã.
21: Você pode controlar esse sonho, não depende de ninguém.
3: Não depende de ninguém, não depende de outras 11 pessoas, não é mesmo? Não estamos falando sobre nada.
21: Não sei do que você está falando.
3: Valeu, Ale. Obrigada pelas dicas. Até amanhã.
0: Mas que gente corneteira, né? Bom, vamos cornetar outra coisa aqui.
3: Pelo contrário, eu trouxe motivos para pensarmos no futuro.
0: Tá certo. Então vamos pensar no futuro, no nosso futuro político, porque tem agenda no Congresso Nacional e tem um recesso aí no horizonte e tá bem próximo. Lívia Brás, o que o nosso parlamento vai votar e o que ele vai colocar numa gavetinha para pro segundo semestre? Aliás, tecnicamente já estamos no segundo semestre, né? Mas tem um recesso por aí. Diga, Lívia, bom dia para você.
1: Oi, Felipe, bom dia de novo. Pois é, a gente está aí na reta final dos trabalhos lá no Congresso, né? Antes do recesso parlamentar, que a gente lembra, os trabalhos por lá vão até o próximo dia 17, mas ainda não temos definição das pautas que serão votadas aí nessas duas próximas semanas até o recesso, nem por parte da Câmara, nem por parte do Senado. Expectativa mesmo é de que aqueles temas que são considerados mais estratégicos só sejam votados depois das eleições de outubro, pois é. Câmara dos Deputados, a gente tem reunião de líderes amanhã, né? Toda terça-feira, tradicionalmente, a gente tem essa reunião de líderes para definir qual a pauta prioritária para a semana. Entre os assuntos que podem avançar, a gente tem aí a regulamentação da inteligência artificial, projeto também que criminaliza a misoginia e também a proposta que aumenta o limite de faturamento do Simples Nacional e do MEI. Já no Senado, tem previsão de sessão plenária entre terça e quinta-feira, mas os senadores ainda não fecharam quais são as matérias que vão analisar, viu? Entre os temas que podem entrar em votação, tem aí a medida provisória que aumenta os recursos que são destinados aos financiamentos das atividades da Polícia Federal. Também temos expectativa de algumas outras propostas que a gente já vem falando aí nos últimos tempos, né? Aquela PEC que aumenta a autonomia do Banco Central, aquela proposta também que aumenta a aposentadoria especial para os agentes comunitários de saúde, de combate às endemias. Agora, existe uma outra indefinição, né, no Congresso, que é aquela sessão conjunta que acontece entre Câmara e Senado, que foi cancelada, né, duas semanas atrás, por falta de acordo entre o governo e também por falta de quórum, ou seja, não tinham parlamentares suficientes para essa votação. Até agora, a gente não tem um consenso nem sobre a nova data, ou seja, quando essa sessão conjunta vai acontecer, nem quais projetos e quais vetos vão ser analisados. Ou seja, o que eu posso trazer para vocês hoje é indefinição. Talvez amanhã a gente tenha um cenário melhor por aqui.
3: Que segunda, obrigada, Lívia, pelas informações que você conseguiu trazer e compilar para a gente. Seguimos em cima e atrás de mais esclarecimentos. Agora vamos para o Rio de Janeiro. A Polícia Civil realiza hoje uma operação contra uma quadrilha especializada em roubo de vans. Isso na região metropolitana da cidade. A Beatriz Trindade, do Rio, tem detalhes ao vivo. Bia, bom dia.
2: Bom dia, Joana, para você, para o Felipe e para os nossos ouvintes, exatamente. E hoje um homem que é apontado como principal alvo aí dos agentes e membro dessa quadrilha especializada em roubos de vans aqui na Baixada Fluminense, ele quebrou o celular ao perceber que os agentes estavam chegando ali

0: apreendido, então, os agentes conseguiram identificar que os criminosos roubavam essas vans, vendiam as peças e queimavam a carcaça do automóvel para não deixar nenhum vestígio, então, desse crime. Durante a apuração, os agentes localizaram os restos dos veículos completamente incendiados em uma área de mata que fica aqui em Campo Grande, na zona oeste do Rio. A gente lembra também que esse homem que foi preso hoje, homem apontado como um dos principais responsáveis pela atuação da quadrilha, ele foi identificado conforme os avanços da apuração. Joana e Felipe.
1: São 7:56. A gente segue falando do Rio de Janeiro, das questões do Rio de Janeiro que interessam a todo o país, né? Bom, mais uma decisão da Justiça Fluminense em relação ao ex-vereador Jairinho, condenado pela morte do menino Henri Borel, volta a ter repercussão. A Érica Levigar tem as informações.
2: O Ministério Público do Rio afirma que a quebra de sigilo do celular apreendido na cela de Jairinho pode ser pertinente em outras ações penais contra o ex-vereador do Rio que estão em curso. A decisão da quebra do sigilo telefônico foi expedida pela juíza Elizabeth Machado Louro na última sexta-feira. A extração dos dados vai ser feita pela Divisão Especial de Inteligência Cibernética do Ministério Público do Rio, que pediu a quebra do sigilo. O celular foi apreendido pela Polícia Penitenciária na cela de Jairinho, no complexo de Jericinó, na quarta-feira. De acordo com a Secretaria de Estado de Polícia Penal, a Corregedoria Geral instaurou um processo disciplinar para apurar os fatos, tanto no que diz respeito ao preso quanto aos servidores que atuam na unidade. Jairinho foi colocado em isolamento. Em junho, Jairo Souza Santos Júnior foi condenado a 43 anos de prisão pela tortura e morte do menino Henri Borel em 2021. Jairo foi considerado culpado por homicídio qualificado, tortura e coação no curso do processo. A decisão foi tomada após 10 dias de júri, considerado o mais longo da história recente do Tribunal do Júri Fluminense. A mãe do menino, Monique Medeiros, teve a acusação de homicídio doloso desclassificada pelos jurados para homicídio culposo e recebeu o perdão judicial. A defesa do ex-vereador apresentou um recurso para solicitar a anulação da condenação dele. A defesa de Leniel Borel, pai da vítima, afirma que é fundamental conhecer os atos, decisões e ordens tomadas por Jairinho através desse celular. Procurada pela reportagem, a defesa de Jairo informou que ainda não foi intimada da decisão e que só vai se manifestar após tomar conhecimento dos termos e da investigação.
3: Tá certo, agora vamos falar sobre a defesa de Jair Bolsonaro, que deve entregar hoje à Polícia Federal oito armas que estavam registradas em nome do ex-presidente. Essa entrega ela vai ser feita em cumprimento de uma determinação do ministro Alexandre Moraes, do Supremo Tribunal Federal. De Brasília, Rodrigo Vicente tem as informações. Rodrigo, bom dia para você. É a condição para que Bolsonaro continue em casa, cumprindo pena em casa, certo?
4: Ô Joana, bom dia a você, bom dia a todos que nos acompanham por aqui. O que acontece é o seguinte, né? Essa questão da arma foi o que mais demorou para que o ministro Alexandre de Moraes revogasse aí a prisão do ex-presidente Jair Bolsonaro, né? O que acontece é o seguinte, a Polícia Civil apreendeu uma arma no nome do ex-presidente Jair Bolsonaro, foi aberto um inquérito aqui pela Polícia Civil, a gente tem trazido essas informações. A Procuradoria-Geral da República, num primeiro momento, que gostaria de ver esse inquérito concluído, assim que foi concluído, houve uma nova manifestação dizendo que não havia falta grave e, portanto, o ex-presidente Jair Bolsonaro aí não criava situação embaraçosa aí para que a prisão domiciliar dele fosse mantida, né? Com isso, com essa conclusão, a partir da sexta-feira, dessa decisão do ministro Alexandre de Moraes, agora a possibilidade do ministro aí, do ex-presidente, dar continuidade à sua prisão domiciliar. Hoje ele entrega, como você disse, oito armas e, além disso, o ministro Alexandre de Moraes determinou a revogação do porte de arma e também do certificado de registro. Foi uma longa semana. Na semana passada, a defesa chegou, inclusive, a se reunir com o ministro Alexandre de Moraes para convencê-lo de que não havia aí nada de errado, não havia essa falta grave que já havia alegado, portanto, a Procuradoria-Geral da República. E agora, Bolsonaro dá continuidade a essa prisão domiciliar humanitária. Volto com você.
3: Obrigada, Rodrigo. Até daqui a pouquinho. E na sequência, no TMC 360, teremos entrevista com o Lucas Ferraz, ex-secretário de Comércio Exterior do Ministério da Economia.

0: para falar sobre as audiências públicas promovidas pelo governo dos Estados Unidos, que podem propor uma tarifa adicional de 25% sobre produtos brasileiros. Vamos entender em que pé está essa discussão, quais são os setores mais afetados, em seguida, aqui no TMC 360.
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2: 8 horas, 1 minuto, TMC 360 volta com as principais notícias desta manhã. Fora da Copa do Mundo, seleção brasileira chega ao país de volta nesta terça-feira. Em comunicado, a CBF apenas confirmou que o retorno da delegação vai ser feito em um voo fretado, sem horário definido.
3: Flávio Bolsonaro associa a eliminação da seleção brasileira da Copa ao PT. Na rede social X ou X, como você queira, o senador pré-candidato à presidência pelo PL diz que o Brasil nunca mais ganhou nada desde que o PT assumiu o poder.
2: Governo Lula inicia trocas na equipe de governo de olho na campanha à reeleição. Fotógrafo Ricardo Stuckert assume a coordenação das redes sociais.
3: O Itamaraty admite risco de ação militar dos Estados Unidos no Brasil após a classificação do Comando Vermelho e do PCC como organizações terroristas internacionais. Em documento, chanceler Mauro Vieira classifica a medida como ato unilateral.
2: Copa do Mundo, hoje tem Espanha e Portugal às 4 horas da tarde, Estados Unidos e Bélgica às 9 horas da noite. Tudo com transmissão aqui da TMC. 8 e 2.
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3: Vamos ao Paraná agora, vamos a Curitiba. O ministro do STF, Gilmar Mendes, determina que o ex-governador do Paraná, Roberto Requião, volte a receber a aposentadoria vitalícia. Repórter Ângelo Esfaira, com você, bom dia.
4: Muito bom dia a você, bom dia a todos. Roberto Requião aguardava essa decisão há 3 anos. Ele havia recorrido de uma derrota no STF em 2023, mas essa discussão jurídica, ela vem se arrastando desde 2019, quando o então governador Ratinho Júnior, aqui do Paraná, ele recorreu ao STF alegando que a lei que previa essa pensão vitalícia a todos os ex-governadores e ex-governadoras fosse inconstitucional. De fato, o STF entendeu que a lei que previa essa pensão era inconstitucional e decidiu suspender o pagamento a todos os ex-governadores e ex-governadoras, que passaram então a recorrer de forma individual ou em grupo. Algumas decisões foram favoráveis aos ex-governadores, outras foram contrárias. E foi justamente pelo princípio da igualdade que o ministro Gilmar Mendes, em despacho na semana passada, decidiu que Requião, de forma liminar, volte a receber essa pensão, já que esse mesmo direito foi concedido a outras pessoas em situação muito parecida. Essa pensão está limitada ao teto do Judiciário Paranaense, hoje, portanto, na casa dos R$ 42 mil, e o início do pagamento deve ser imediato. Como se trata de uma decisão liminar, o governo do Paraná pode recorrer para que o plenário do STF reveja essa decisão.
2: Obrigada, Ângelo, pelas informações. Começa hoje nos Estados Unidos uma rodada de audiências que pode impactar o bolso do produtor, do exportador brasileiro. O escritório do representante comercial americano discute uma proposta: aplicar a sobretaxa de 25% sobre diversos produtos do Brasil. Washington alega o quê? Práticas desleais por parte do Brasil. E cita desde falhas no combate ao desmatamento até o funcionamento do sistema PIX, tarifas de etanol. Muitos outros motivos também que foram descritos em um documento publicado pelo governo dos Estados Unidos. Para entendermos melhor esse assunto, Lucas Ferraz, ex-secretário de Comércio Exterior do Ministério da Economia, está ao vivo no TMC 360 e vai responder aqui algumas perguntas. Lucas, bom dia.
5: Bom dia, Joana. Bom dia, Felipe. Um prazer estar aqui com vocês.
2: Lucas, para a gente se situar, em primeiro lugar, eu queria entender como é que funciona essa audiência. Ela é meramente consultiva ou existe alguma perspectiva de mudança na prática, tendo em consideração o que vai ser discutido lá?
5: Bom, a audiência pública, na verdade, é a defesa oral, né, dos interesses dos setores organizados, tanto do lado brasileiro, né, quanto do lado americano. De acordo com as informações que foram publicadas, né, pelo governo americano no começo de junho, a expectativa não é mais de rebater, eu diria, todos os 6 pontos que foram levantados no âmbito da investigação da sessão 301, né, que envolve PIX, que envolve propriedade intelectual, que envolve etanol. Agora seria, digamos, o palco ideal para que o Brasil, né, setores organizados brasileiros e americanos defendessem o aumento da lista, né, de isenções que já foi publicada pelo governo americano nesse documento oficial, né? Vamos lembrar que nós temos aí cerca de 70% do comércio que já foi excepcionado, o que inclui, né, os produtos que já estão sujeitos, né, às tarifas da seção 232. Então temos 30% supostamente alvo, né, de uma tarifa de 25% nessa audiência pública que começa hoje. Então o ideal, o esperado, é que esses setores organizados tentem aumentar pontualmente essa lista de exceção. Mas eu sou muito pessimista em relação à possibilidade de uma isenção total brasileira desse tarifaço de 25%. Podemos aí tentar alguma coisa pontual e entendo que é para isso que os setores organizados participarão dessa audiência pública hoje.
3: Lucas, você usou uma palavra fundamental, que é isenção, e eu quero mudar um pouco o significado dessa palavra para te perguntar se, com a sua experiência, né, e com base no que você estudou e trabalhou, há uma isenção do ponto de vista da análise que levou o USTR, né, a determinar ou a sugerir essa sobretaxa de 25%. Estamos falando aí de questões técnicas ou de questões político-ideológicas?
5: Felipe, esse é um ponto importantíssimo, né? Eu acho que no começo do tarifaço, lá em julho de 2024, né, a primeira vez que nós sofremos aquelas tarifas de 50%, a carta, né, que foi enviada pelo presidente Trump deixava uma margem ali muito grande para interpretações de ordem política, né? Quer dizer, o tarifaço teria ali, havia uma menção, né, ao ex-presidente Bolsonaro, então ficou muito ali cristalizado, né, em vários formadores de opinião, que se tratava de uma questão política. Eu venho defendendo uma tese diferente, né, desde então, e eu acho que ao longo do tempo isso tem ficado mais claro. Eu acho que há uma separação muito evidente do governo brasileiro daquilo que é político e daquilo que é comercial, né? Então, houve lá questões relativas à Lei Magnitsky, etc., mas essa questão comercial com os Estados Unidos é uma questão histórica, né? O Brasil tem irritantes comerciais com os Estados Unidos que precedem a administração Trump. E eu acho que essa questão toma contornos ainda mais fortes agora, né, no segundo mandato do presidente Trump, porque o presidente Trump tem um projeto claramente de reindustrialização da economia americana baseado em substituição de importações. E se a gente olhar, né, o que aconteceu com outras negociações na Europa, né, no próprio Canadá, com o México, que vem acontecendo agora a renegociação do USMCA, né, que é o Tratado de Livre Comércio, envolve Canadá, Estados Unidos e México, enfim, Japão, Índia, as negociações comerciais têm sido muito duras. Então eu acho que nesse momento a tentativa de politização, né, também do nosso lado, aqui do lado brasileiro, né, ela não vai resolver o problema, porque na minha impressão, na minha opinião, e eu venho dizendo isso já há algum tempo, o governo americano realmente ele tem um projeto de reindustrialização e ele quer elevar a tarifa, né? E a única forma do Brasil realmente conseguir algum tipo de alívio, né, dessas sanções aí, eu vou dizer sanções porque de fato são sanções de 25%, sanções comerciais, é o Brasil fazer algum tipo de movimento unilateral de redução de tarifas do lado de cá, né? E não me parece que o governo trabalhe com essa linha.
3: E Lucas, para terminar essa nossa conversa, esses seus esclarecimentos, onde é que entra o PIX? Voltando a falar dessas questões meramente técnicas, né? Absolutamente pragmáticas. O PIX, de fato, é uma ameaça, sim, e a soberania do Banco Central de um país de instituir uma forma de pagamentos, ela pode ser questionada?
5: Evidentemente que não, Felipe, não há nada de errado com o PIX brasileiro, ele não é discriminatório, né? E os vários outros pontos também, propriedade intelectual, pode ter ali uma divergência ou outra, né? Mas o fato é que todos os pontos que foram levantados pelo governo americano, o Brasil facilmente se enquadra, digamos, nas leis, né, que regulamentam, né, digamos assim, o comércio exterior naqueles que são temas comerciais. Em outros temas, como é o caso do PIX que você mesmo levanta, né, são questões completamente fora do campo comercial. É muito inusual, né, que os Estados Unidos levante pontos como esse. Na minha impressão, na verdade, o governo americano tem consciência disso. E ele levanta temas tão desconexos, tão amplos, né, justamente para chamar o Brasil para uma negociação, né, e que não precisa necessariamente ter a resposta brasileira, não precisa necessariamente ser nesses temas específicos que foram levantados. O Brasil é um país que tem tarifas muito altas de importação. Cobramos tarifas para importação de automóveis de 35%, por exemplo. Tudo isso poderia estar sendo negociado com o governo americano para tentar evitar esse tarifaço de 25%, que pode ser até 37,5%. Porque vamos lembrar que tem uma outra investigação também sobre trabalho, importação, né, de produtos com trabalho forçado, que pode acrescentar mais 12,5%. Então o governo brasileiro precisa ser um pouco mais ambicioso e sair dessas armadilhas. Na verdade, esses temas, para mim, são armadilhas, e o governo americano espera outra postura do governo brasileiro, uma postura mais aberta, digamos assim, para negociar.
3: Nós ouvimos aqui no TMC 360 o Lucas Ferraz. Ele foi secretário de Comércio Exterior do Ministério da Fazenda, conversou conosco aqui, trouxe esclarecimentos. Um grande abraço, ótima semana para você.
5: Obrigado, Felipe, obrigado, Joana, um prazer.
2: Até a próxima. Agora são 8 horas e 12 minutos, vamos mudar a página aqui no TMC 360. As principais bolsas começaram a semana em um clima de rotação de investimentos, reduzindo a dependência do setor de tecnologia. Na Ásia, ações chinesas fecharam estáveis, com investidores migrando para setores de energia, agricultura e bancos. Já em Hong Kong, índices de Hang Seng subiu mais de 1%, impulsionado por novas medidas regulatórias.
3: Bom, na Europa, o índice pan-europeu opera perto de recordes. O grande destaque do dia, a companhia aérea EasyJet, cujas ações dispararam 10% após uma proposta bilionária de compra por um fundo americano. Né? E em Nova York, os mercados futuros estão registrando alta, estabilização de fabricantes de chips, recuo no preço internacional do petróleo, olha o petróleo aí, ajudando a sustentar o otimismo em Wall Street. Está na hora de conversar com quem? Com o nosso colunista Guilherme Ravache. Bom dia para você.
2: Bom dia.
6: Bom dia, Joana. Bom dia, Felipe. Essa é uma semana sem grandes números nos Estados Unidos, né? E são os números americanos que acabam puxando a bolsa aí no mundo inteiro, dando uma luz, um indicativo de para onde está indo o mercado. Na falta de grandes números, né, ou dados americanos, a tendência é que o mercado olhe muito para o preço do petróleo, né? Que está muito pressionado pela questão do OPEP aumentar a produção. Então teve reunião, né, recentemente, decidiram aumentar a produção de barris de petróleo em 188 mil barris a mais por dia, porque no final tem uma pressão interna, né, de membros da OPEP+, como é conhecido aí esse grupo, para aumentar a produção. Liberou o Estreito de Hormuz e aí países ali do Oriente Médio querem recuperar o volume de produção, mas principalmente o dinheiro que eles deixaram de ganhar aí nos últimos meses com o Estreito de Hormuz fechado com a guerra Estados Unidos, Irã e também Israel, né? Estava envolvido aí na guerra, mas ficou fechado, não estava passando, isso fez com que os preços do petróleo aumentassem muito. Os preços agora estão caindo, com preço mais baixo. Eles querem também compensar a perda de receita e recuperar o que perderam produzindo mais. Até a OPEP, né, que faz, até a Rússia, que faz parte da OPEP+, também tem interesse em produzir mais, porque precisa do dinheiro para financiar a guerra que tem com a Ucrânia, além de financiar a economia ali, mover a economia da Rússia. Rússia que foi muito atingida por ataques russos aí nos últimos dias, inclusive na sua infraestrutura de refino de petróleo e também distribuição. Quem diria, mas a Rússia está sofrendo com falta de gasolina. A gente até falou aqui sobre carros elétricos, né, que começaram a vender mais na Rússia. Mas, de maneira geral, a gente não tem grandes novidades na semana, por enquanto, né, isso pode mudar, mas vai ter Samsung anunciando o resultado e aí sim o mundo vai estar muito atento, porque a Samsung e SK Hynix, que são duas empresas coreanas que fabricam chips, viraram o termômetro da economia global para o movimento de chips. Quem pode se beneficiar é o Brasil. Se ficar uma percepção de que empresas de inteligência artificial, né, como a Samsung e a SK, ficaram muito caras ou que não tem perspectivas de crescimento tão boas, aí a gente pode ver dinheiro retornando para o Brasil, que não tem empresas tão ligadas à tecnologia, né? São empresas mais ligadas a commodity, finanças, uma indústria mais tradicional. Essa é a perspectiva até aqui, Joana e Felipe.
2: Valeu, Ravache, até já.
3: Muito bem, são 8 horas e 17 minutos. A Justiça do Rio de Janeiro condenou um usuário de redes sociais a pagar R$25 mil ao ministro Flávio Dino, do STF. O magistrado entrou com a ação após ter sido acusado de associação ao crime organizado quando ainda era ministro da Justiça. O Rafael Felitti, de Brasília, tem as informações.
7: O ministro Flávio Dino, do Supremo Tribunal Federal, vai receber uma indenização de R$25 mil por danos morais. A decisão é da Justiça do Rio de Janeiro e atende a um pedido de Flávio Dino após ele ser acusado de associação ao crime organizado. A condenação foi aplicada a um usuário nas redes sociais que publicou ofensas contra o magistrado na época em que ele exercia o cargo de ministro da Justiça e Segurança Pública. A Justiça Fluminense concordou com os argumentos da defesa de Flávio Dino de que as postagens ultrapassaram o limite da liberdade de expressão, se tratando de um ataque deliberado à honra do ministro e à sua imagem pública. E por isso, a Justiça estipulou esse valor de R$25 mil como indenização.
2: Número de mortos na tragédia ocasionada pelos terremotos na Venezuela subiu para 3.342. Esse é o número confirmado até agora. Segundo o balanço oficial do governo local, a quantidade de feridos já passa de 16 mil. A ONU ainda mantém aquela estimativa inicial de 50 mil desaparecidos. Com os necrotérios lotados, mais de 150 corpos sem identificação foram sepultados em covas numeradas para permitir que as famílias os localizem no futuro. Que tristeza, que tragédia. Em meio a tudo isso que acontece, ainda acontece na Venezuela, os venezuelanos lembram o dia da independência do país com missas e homenagens às vítimas. As imagens são de tirar o fôlego, fora todas as histórias de sobreviventes que foram encontrados e pessoas que foram encontradas também sem vida.
3: Bom, por falar em homenagens, vítimas e sobreviventes, do outro lado do mundo, no Irã, né, dezenas de milhares de pessoas se reuniram na capital do país, Teherã, para o início das cerimônias fúnebres do ex-líder supremo do Irã, o Ayatollah Ali Khamenei, morto em um ataque aéreo dos Estados Unidos em fevereiro. Foi logo no comecinho da guerra, no fim de fevereiro, você se lembra, a gente cobriu aqui a exaustão na TMC. Três filhos de Khamenei participaram das orações, da celebração, mas a ausência do herdeiro político chamou a atenção.
2: O novo líder supremo do país, Mojtaba Khamenei, não faz aparições públicas desde o bombardeio norte-americano. Estaria se recuperando de ferimentos graves, isso se estiver vivo. Tudo pode acontecer, todas as possibilidades são consideradas. O corpo de Khamenei passeará por cidades sagradas no Irã e também no Iraque, antes do sepultamento.
3: Bom, e ainda na nossa página do noticiário internacional, a Rússia lançou sucessivas ondas de mísseis e drones contra Kiev, que é a capital da Ucrânia, né? Entre ontem à noite e a madrugada desta segunda-feira, deixando pelo menos 14 mortos e 60 feridos, isso segundo as autoridades ucranianas. Esse ataque ocorreu horas após o presidente Volodymyr Zelensky alertar para uma nova ofensiva em larga escala. Prédios residenciais foram atingidos, desabamentos, houve incêndios também, suspeita de moradores sob os escombros, as autoridades estão investigando o que está acontecendo. Então, é diferente, né? Na Venezuela houve uma causa natural para todas essas mortes que nós estamos descrevendo, e no caso da Ucrânia há uma causa política, ideológica, que já atua no país há mais de 4 anos, né? E esse problema envolvendo Rússia e Ucrânia vai ficando no cantinho do noticiário, mas a gente recupera e traz para você as informações, a gente segue acompanhando. O Ministério da Defesa da Rússia, o outro lado, que é compromisso do jornalismo trazer todos os lados, né, afirmou ter atacado instalações militares apenas, de energia e também aeródromos. A ação da Rússia, vale a gente lembrar, acontece bem pertinho da abertura da cúpula da OTAN, que está prevista para amanhã, e neste ano vai ser num país estratégico, que é Turquia. Vai ser realizada essa cúpula, né, na cidade de Ankara, e nós seguiremos acompanhando. São 8h21 agora.
2: Mudando mudando completamente de assunto, voltando para o nosso país, um templo religioso que despertou polêmica no sul fluminense voltou a ser alvo de repercussão. A Rebeca Enzi traz mais detalhes desse caso.
8: A Justiça do Rio mantém a interdição da primeira igreja luciferiana do Brasil. Localizada em Itatiaia, o espaço fica no bairro Vila Esperança e teve início há cerca de uma década. O caso teve origem em uma ação do Ministério Público do Rio para exigir a regularização da edificação. De acordo com a denúncia, o castelo foi construído sem aprovação do projeto. O proprietário, Jonathan de Oliveira Ribeiro, confronta a interdição. Segundo ele, não há qualquer laudo técnico que comprove o risco de colapso estrutural do templo. Ele acusa intolerância religiosa. Já o relator do caso, o desembargador Paulo Stefan, explicou que a construção foi realizada sem aprovação de projeto, sem alvará e sem qualquer controle técnico. Segundo Flávia Bahia, especialista em direito constitucional, a justiça se respalda na decisão de interditar o local por qualquer irregularidade técnica apresentada.
9: O Estado, que precisa cumprir a lei sobre as questões técnicas envolvendo a obra, e do outro lado, a gente tem a liberdade, independentemente de ser uma liberdade religiosa, são liberdades consagradas pela Constituição. Bem, se de fato não houve o cumprimento de regras técnicas para instalação da obra, o Estado está correto.
8: Já de acordo com o pesquisador do Laboratório de Estudos Socioantropológicos em Política, Arte e Religião da UF, Maxwell Teixeira, o limite da intolerância religiosa não está nos autos da justiça. De acordo com o mestrando, a fiscalização do templo luciferiano e a repercussão do caso podem ser vistos pelo ponto de vista cultural.
10: Pensando nesse cristianismo histórico que não define Lúcifer como neutro, uma igreja luciferiana, ela não é apenas mais uma igreja minoritária, mas isso a torna discursivamente um outro mais radical possível dentro desse imaginário religioso brasileiro. E por isso ativa uma reação simbólica um tanto mais intensa do que qualquer outra irregularidade urbanística.
8: A reportagem da TMC questionou a prefeitura de Itatiaia sobre o caso, que não se manifestou.
3: São 8:24. Agora a gente fala sobre saúde dos animais de estimação, exigindo atenção durante todo o ano, mas ganhando reforço especial neste mês. Vamos às informações de Curitiba com o repórter Luiz Fernando Hannes.
11: A campanha Julho Dourado foi sancionada como lei em janeiro e ganha força diante de uma realidade que preocupa. Dados da Organização Mundial da Saúde mostram que o Brasil tem hoje mais de 30 milhões de animais abandonados. O balanço revela que são 20 milhões de cães e 10 milhões de gatos vivendo pelas ruas no país. O presidente da Comissão de Direito Animal da OAB Paraná, Eduardo Tourinho Gomes, reforça que o esforço coletivo é um marco para reverter esse cenário.
12: Essa comissão, ela tem como um viés o ensinamento, a prática, para os advogados que militam nessa esfera do direito animalista, mas também uma comissão que conversa muito com médicos veterinários, com ONGs, com protetoras e com as políticas públicas, né, com os órgãos governamentais. E quando a gente fala em proteção animal, tanto há esse entendimento que a proteção, uma saúde única, tanto animal como humana, somente é possível com esse engajamento de todos esses membros.
11: A nova legislação determina que os estados promovam palestras, seminários e mutirões de adoção responsável. Os advogados reforçam que o endurecimento das penas não basta se não houver ações educativas para a população. O advogado da OAB Paraná destaca que as políticas públicas são a chave para esta campanha.
12: Então a gente tem ali um primeiro ponto da política pública, que são as castrações. Então, um bom e efetivo programa de castração, ele auxilia muito na redução desses números de animais, e uma boa política também de prevenção ao abandono, né? Prevenção aos maus-tratos, que também a gente sabe que acaba ocorrendo em larga escala, e muitos desses abandonos, muitas vezes, são de pessoas que às vezes fazem a adoção, o animal cresce por algum motivo e acaba, ou vão viajar, ou não tem mais condições, eventualmente, de cuidar desse animal e acabam fazendo o abandono, e também políticas efetivas, e não só do ente público, como também toda a sociedade civil organizada, em promover de fato essas campanhas de adoção.
11: A sede da OAB Paraná, assim como todos os prédios públicos do país, receberão luzes douradas que devem ficar acesas até o fim do mês como símbolo para o apoio a esta campanha.
3: Bom, são 8 horas e 27 minutos, vamos falar sobre o quê? Banco de Brasília. Vira e mexe, né? Desde o fim do ano passado, em algum momento ou outro do noticiário, entra o BRB na história. E o Banco de Brasília pode ter acumulado até 3 milhões de reais em multas por não divulgar balanços financeiros dentro do prazo. De volta a Brasília, com você, repórter Rodrigo Vicente, pois não?
13: Oi, Felipe, bom dia a você e a todos que nos acompanham aqui. Pois é, o prazo para essa divulgação já terminou no dia 31 de março, agora de 2026. A partir do dia 1º de abril, portanto, o banco passou a estar sujeito a essas multas, né? Para a gente entender, pelas regras da Comissão de Valores Imobiliários, a penalidade é de aproximadamente R$ 1.000 por dia para companhias abertas que não entregam, essas companhias aí que operam em bolsas de valor, né? Que não entregam essas informações. Já o Banco Central pode aplicar multas muito mais significativas, de cerca de R$ 50.000 por dia. Por isso que o banco começa a acumular esse valor. Bem, só que há um prazo, né? Só pode acumular durante 60 dias esses valores, né? E como há essa soma dessas duas instituições, tanto o CVM como o Banco Central, por isso que o BRB pode ter aí acumulado quase 3 milhões ao fim desse prazo. Bem, depois disso, né, se a infração passar aí 12 meses, o registro do BRB como companhia aberta para operar, como a gente disse, em Bolsa de Valor é suspenso. Portanto, há essa perspectiva de que o banco divulgue. A gente vem trazendo essa situação do BRB, houve inclusive até uma audiência aqui no Senado Federal para entender isso. O banco está atrás de um empréstimo e para conseguir esse empréstimo de mais de 6 bilhões de reais que foi autorizado aqui numa negociação entre o Supremo Tribunal Federal, o governo do Distrito Federal, ele precisa fazer essa entrega do balanço. Tem acumulado essas multas, a perspectiva é que isso se resolva essa semana ainda, mas há ainda essa dificuldade em apresentar esse balanço. Volto com vocês.
2: Obrigada, Rodrigo, pelas informações. Até daqui a pouco a gente segue em Brasília, agora com Igor Damasceno, para falar sobre os comentários em relação à eliminação do Brasil na Copa do Mundo, que vem de Brasília. Tem gente culpando a política pela eliminação, ou seja, o que aconteceu dentro de campo tem a ver aí com o Congresso e com outros poderes. Igor, bom dia para você.
14: Já imaginou uma coisa dessa, Joana? Bom dia a você, ao Felipe, também a todos que nos acompanham ao vivo aqui no nosso TMC 360. Vamos começar pelo pré-candidato à presidência da República, o senador Flávio Bolsonaro. Ele utilizou as redes sociais para dizer que desde quando o PT assumiu o poder do país, assumiu a presidência, nada no Brasil dá certo, a gente não ganhou mais nada, fazendo referência à eliminação do Brasil ontem pela Noruega. Eu tenho aqui também uma declaração do senador Sérgio Moro. Ele não atacou diretamente o governo, foi o ministro Gilmar. Ele disse: CBF controlada pelo Gilmar não tem como dar certo, apesar da torcida brasileira. Agora, outra fala bastante enviesada nas redes sociais foi do deputado federal Nicolas Ferreira. Ele defendeu Neymar. Neymar fez o único gol do Brasil ontem de pênalti. Neymar que está ali no centro de uma polêmica do presidente Lula. Na semana passada, o presidente disse que Neymar fazia home office. E aí, Nicolas Ferreira disse o seguinte, abre aspas, no fim das contas, quem chamou a responsa para si foi o jogador home office, tá, Lula? Foi o jogador home office. Saímos cedo, muito cedo. Enfim, só quero mandar o Lula se ferrar mesmo, disse Nicolas Ferreira em relação ao presidente Lula. Ou seja, alguns parlamentares da direita atribuíram a derrota da seleção brasileira para a Noruega ontem ao governo do Partido dos Trabalhadores, ao governo do presidente Lula. Isso já mostra como que será o tom utilizado nas eleições de hoje, com muitas narrativas e também com um embate político bastante raso, Joana e Felipe.
3: A gente sabia que isso ia acontecer, né? Uma vez que acabasse a Copa para o Brasil, ia começar essa subida de degrau, né, da quarta série para a quinta série. Começou mais cedo que o Brasil saiu mais cedo. Mas, né, você que está acompanhando a nossa programação, você que está acompanhando que trouxe o Igor Damasceno, é só análise técnica, né? Todas elas absolutamente isentas. Mas só começou, gente, só começou. Vamos lá, Igor, um abraço para você, você volta ao longo da nossa programação. E agora são 8:32. Daqui a pouco tem a Dani Lima com a gente, afinal de contas hoje é segunda-feira, vamos lá.
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5: 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Atualização agora para você, ouvinte TMC de Cristiano Machado. Quem deixa a Venda Nova e segue rumo ao centro. Lentidão do Planalto até a altura do Dona Clara. Motivo a interdição de duas faixas, vale desviar. Acessando vias internas do Planalto, na sequência Avenida Portugal, e seguir rumo ao centro, passando pela Antônio Carlos. Quem deixa a região da Pampulha? Neste momento, na Pedro I, tem lentidão desde o Lagoa do Nado até a chegada à barragem da Pampulha. Excesso de veículos e também vale insistir. 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
6: Aí, você conferiu as informações do trânsito com Eliseu Júnior. Agora são 8 horas e 36 minutos. Eu sou o Rodolfo Simões, faço companhia na manhã dessa segunda-feira. Bom, vamos pro noticiário aqui. Vamos falar da Copasa? Amanhã a Companhia de Saneamento vai realizar uma manutenção operacional programada que vai resultar na interrupção do abastecimento de água em 11 bairros da capital mineira. Essa manutenção operacional vai ocorrer entre 7 da manhã e 11 da noite. Entre os bairros afetados estão, atenção, hein? O Barreiro, Barreiro de Cima, Bom Sucesso, Milionários, Novo das Indústrias, Vila Semig, entre outros. A lista completa com o nome de todos os bairros você encontra lá no site da Copasa. Mais uma paralisação, mais uma interrupção em dia de semana. Bom, agora a gente vai para o noticiário policial, que agora são 8 horas e 36 minutos. A madrugada de domingo foi marcada pela violência no Parque Industrial em Betim, na região metropolitana de Belo Horizonte. Duas mulheres de 47 e 48 anos foram mortas a tiros. Os suspeitos são dois homens de 21 e 40 anos, respectivamente. Testemunhas ouvidas pela Polícia Militar disseram que os disparos foram efetuados por um homem vestido de preto e com capuz. Uma familiar das vítimas repassou aos policiais o nome de uma pessoa ao qual ela suspeitava e a partir daí as buscas foram iniciadas. Os militares foram até um condomínio no bairro Duque de Caxias, onde identificaram um homem saindo de um prédio com uma mochila e com sacolas. Ainda segundo a Polícia Militar, o condutor tentou mudar o trajeto ao perceber que estava sendo seguido pela viatura. Dentro da mochila, os policiais encontraram uma arma de fogo e um carregador com munições. De acordo com registros policiais, o suspeito confessou que tentava levar a arma usada no crime para escondê-la em outro apartamento. Os policiais foram até um imóvel indicado e localizaram o segundo suspeito. No boletim de ocorrência, os dois homens apresentaram versões contraditórias durante a abordagem. A perícia da Polícia Civil de Minas Gerais confirmou que o calibre da arma apreendida era compatível com os cartuchos encontrados na cena do crime. As roupas recolhidas também tinham características semelhantes às descritas pelas testemunhas. Em nota, a Polícia Civil informou que um homem de 40 anos foi preso sob suspeita de homicídio, enquanto o homem de 21 anos foi detido por porte ilegal de arma. Agora são 8 horas e 38 minutos. Daqui a pouco, às 10 da manhã, tem o Minas TMC, primeira edição. E aqui, claro, você não perde nada, tem todos os detalhes aqui na TMC. Vai lembrar que a gente não está tendo o Minas TMC segunda edição em virtude da Copa do Mundo, tá, pessoal?
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8: 8 horas e 40 minutos. Lembra quando agora há pouco a gente falou para você não confundir vexame com realidade, quando a gente falava de Copa do Mundo e seleção brasileira? Então agora a gente vai falar de um assunto que mistura as duas coisas, a realidade e a vexame também. O Jamil Chad, o nosso correspondente na Europa, ele vai falar de uma história misteriosa de um cartão vermelho que deixou de valer, né? Eu nem vou fazer muitas introduções, Jamil, porque eu quero ouvir de você essa história, porque para não falarem que eu estou inventando, que eu estou exagerando. Primeiro, bom dia, um grande abraço para você, Jamil.
9: Bom dia, Felipe, bom dia, Joana, bom dia a todos. Eu sei que é uma segunda-feira difícil para todos nós, mas eu diria ainda mais difícil para entender justamente essa história que você está já pontuando, Felipe, que é claro, o cartão vermelho que um juiz brasileiro, o árbitro brasileiro Rafael Claus, deu para um jogador da seleção dos Estados Unidos, e que, claro, como todos os mais de outros 100 cartões que foram distribuídos nessa Copa do Mundo, ninguém questionou, ninguém retirou o cartão, não houve nenhum tipo de suspensão do cartão ou de revisão da decisão do árbitro, mesmo que muitas delas tenham sido polêmicas, controversas, etc. No caso específico deste cartão vermelho, era contra, basicamente, né, Felipe, um dos principais jogadores da seleção dos Estados Unidos, e foi verificado pelo VAR, ou seja, não foi uma arbitrariedade do brasileiro Rafael Claus e ponto final. Não, houve um grupo que basicamente chegou a essa constatação. E o que aconteceu logo depois do cartão vermelho? A informação que nós temos é que a Casa Branca telefonou para a FIFA para dizer, para fazer primeiro uma pergunta. Senhora FIFA, quais são as regras para questionar um cartão vermelho e permitir que o nosso jogador possa voltar a campo na próxima partida? Não era a Federação de Futebol dos Estados Unidos que fez essa pergunta, foi a Casa Branca. E aí, claro, o Gianni Infantino, que nós sabemos, tem um enorme, vamos dizer assim, problema para ser resolvido, que é a relação dele com Donald Trump, acabou acatando a sugestão de fazer uma revisão daquele cartão. E o cartão ontem, no domingo, como você falou, Felipe, desapareceu. Na verdade, olha só a engenharia que foi criada. O cartão não desaparece, mas vamos combinar o seguinte: se o jogador fizer alguma falta feia de novo nos próximos 12 meses, aí o cartão volta a ser colocado. Bom, a Copa não dura 12 meses, ela só dura mais 15 dias, ou seja, é uma decisão absolutamente, impressionante. O que tem acontecido nessa segunda-feira aqui na Europa? Em primeiro lugar, a UEFA dizendo o seguinte: essa é uma decisão sem precedentes e perigosa para a integridade do futebol. Obviamente, se Donald Trump pode intervir e falar, retire esse cartão, a pergunta que todos se fazem é uma só, Felipe: qual é o limite? Até onde vai esse poder da Casa Branca para determinar algo que aconteça com a sua seleção? Essa é a pergunta central. Não é o cartão. O cartão, vamos dizer assim, ele é importante, ele é relevante, mas ele não é um gol. Não é um gol que deixou de ser validado, etc. Mas até onde vai esse poder? Essa é a primeira pergunta. Segunda pergunta, como é que fica a cabeça dos árbitros que a partir de agora terão de apitar jogos da seleção dos Estados Unidos? Você imagine só, Joana, você é árbitra do jogo, uhum, Estados Unidos e Bélgica, e você sabe que qualquer erro que você cometer, ou não, às vezes não, uhum, mesmo, nem mesmo um erro, vai ser levado não apenas para o Comitê de Disciplina da FIFA, vai ser levado para Donald Trump. E aí, a história que nós tivemos acesso, Felipe, e que revela algo também muito assustador. A Casa Branca, para conseguir reverter essa decisão, ela produziu, inclusive, um dossiê contra Rafael Claus, o árbitro brasileiro. A própria Casa Branca, não estou falando do Comitê de Disciplina da FIFA, A Casa Branca foi atrás de decisões polêmicas que teriam sido causadas por esse árbitro brasileiro para dizer, olha só como vale a pena rever essa situação. Enfim, algo inédito, pelo menos nas últimas décadas no futebol. Claro que a gente sabe que em 34 com Mussolini, em 78 com Videla na Argentina, em outros acontecimentos, isso tudo aconteceu. Mas no século XXI é a primeira vez.
10: Se a gente fizer uma comparação, se a gente transportar esse exemplo que você deu para a nossa profissão, por exemplo, se houver uma instância representada por uma pessoa que possa reverter ou nos punir pelo que nós fazemos enquanto estamos exercendo a nossa profissão de jornalismo, nós vamos falar que é um tipo de censura. E os Estados Unidos se dizem tão livres e tão adeptos à liberdade de expressão. Inclusive, houve manifestações de supremacistas brancos neste fim de semana e representantes do governo de Donald Trump disseram que, claro, isso sim é preocupante, mas que eles prezam, acima de tudo, pela liberdade de expressão. A liberdade de expressão envolve a liberdade de exercício de uma profissão, de uma função. Então, é um paralelo muito perigoso. Quando você me colocou ali na posição de juíza, eu imaginei isso, tracei esse paralelo.
9: Sem dúvida, Joana. E essa é uma comparação absolutamente adequada, porque justamente, se são instituições separadas, para começar essa história, o que é que a Casa Branca tem a ver com o Comitê de Disciplina da FIFA? E onde fica aquela regra da FIFA de que política e esporte não se envolvem, não se misturam? Parece que isso tudo tem sido absolutamente rasgado. Desse ponto de vista que você trouxe, também é absolutamente correto. Onde fica, então, todos aqueles princípios, quase aqueles pilares, no caso, da República, né, nos Estados Unidos. Então, tudo isso vem sendo questionado desde ontem com essa decisão. Para completar, essa história é tão absurda que até um certo Joseph Blatter, você lembra dele, Felipe? Né? Já tem uns anos que a gente não ouve mais falar dele, mas Até Joseph Blatter, o ex-presidente da FIFA, braço direito de João Avelange, foi às redes sociais para dizer, não, gente, isso passou dos limites.
8: Não sei por que, Jamil, eu me lembrei da história da efedrina de Maradona, né? Que foi útil nas eliminatórias para a Copa dos Estados Unidos de 94, a Argentina foi, Maradona vendeu ingresso pra caramba, só que aí a Copa já começou, não precisamos mais de Maradona, e aquele teste antidoping que não houve nas eliminatórias contra a Austrália, houve na Copa, e aí sabemos o que aconteceu, né? Um grande abraço para você, Jamil, ótima semana para você.
9: Boa semana para todos nós.
8: Agora 8:47.
10: Recente queda no preço internacional do petróleo, que recuou para a faixa dos 72 dólares após o acordo entre Estados Unidos e Irã, já provoca reflexos na Bolsa Brasileira. O mercado começa a revisar para baixo projeções de dividendos da Petrobras para este ano.
8: Apesar do corte na estimativa de retorno aos acionistas, grandes bancos e corretoras mantêm a recomendação de compra para papéis da estatal. Especialistas explicam que a companhia continua altamente lucrativa graças ao baixo custo de extração na camada do pré-sal. Assunto para quem? Para o nosso Guilherme Ravache. Pois não, Ravache?
11: Pois é, tá mercado com a pulga atrás da orelha, né? Petrobras é uma ação muito importante aqui na Bolsa Brasileira, é uma gigante e pesa no setor e determina para onde vai o rumo, não só da Bolsa, mas do próprio país, né? A Petrobras é a maior pagadora de dividendos para o governo, né? O governo é acionista da Petrobras, então tem uma receita aí muito significativa para o balanço geral do país quando a gente fala de Petrobras. Só que agora é o momento que o mercado está em dúvida, né, de para onde vai a Petrobras. A Magda Chambriard, que é a presidente da Petrobras, falou duas semanas atrás, num evento no Rio de Janeiro, que a prioridade da empresa continua sendo o lucro e também dividendo ao acionista. Por outro lado, a empresa tem anunciado uma série de iniciativas, né, como voltar a produzir fertilizante, por exemplo, que deixa o mercado em dúvida, né? Porque se a prioridade é lucro e dividendo, entrar na produção de fertilizante não é tão lucrativo do ponto de vista da Petrobras. A Petrobras ela é muito competitiva, né? Ela gera muita receita extraindo petróleo do pré-sal. Extração de petróleo de maneira geral. Quando você olha a Petrobras como uma empresa produzindo fertilizante, ela já não é tão eficiente, não foi historicamente. Então isso deixa o mercado, de novo, em dúvida. Principalmente, aí começam a pesar outros fatores, como o fato de a gente estar num ano eleitoral. Investidor, de novo, a Petrobras tem o governo como um acionista, tem influência do governo. E a própria Magda disse também nesse evento lá atrás que a prioridade é o lucro, mas defendeu que, sendo uma empresa do tamanho da Petrobras, com a relevância para o país como a Petrobras, tem uma missão, né, ou um dever de olhar a produção de fertilizante, porque 90% do fertilizante usado no Brasil é importado. Então, a gente tem uma dependência muito grande das importações. E aí, o fechamento do Estreito de Hormuz, né, a guerra no Irã, mostrou que o Brasil tem fragilidades, né? O preço do fertilizante subiu, a gente não tinha esse fertilizante, teve aumento do preço do petróleo, que foi muito bom para a Petrobras. Essa é a grande questão. Estava todo mundo esperando aumento de lucro e dividendos, né, maiores, mais gordos, né, os acionistas da Petrobras, não só o governo, porque aumentou o preço do petróleo. Preço do petróleo caindo rápido com a abertura do estreito, indo para patamares de antes da guerra, mas tem um risco do preço do petróleo cair ainda mais. Preço do petróleo caindo, Petrobras aumentando investimento em outras áreas, pode ter uma pressão no dividendo. De toda maneira, quando a gente olha aí grandes casas, né, inclusive o Leonardo Guimarães, lá do Infomoney, fez um levantamento de casas que estão, qual a direção, né, de investimento. Aí ele levantou, né, que o Terra, a Terra Investimentos, Santander, Goldman Sachs, Bank of America, todas essas organizações aí financeiras, mantém a compra de ação da Petrobras, ou indicam compra, ou pelo menos, se você já tem ação, manter a ação. Mas é uma mudança de perspectiva aí para a Petrobras e que com certeza vai pesar na Bolsa Brasileira.
10: Obrigada, Ravache, pelas informações. Daqui a pouco a gente volta a falar. Hora de acionarmos a nossa Dani Lima, todas as segundas e quartas-feiras aqui na programação do TMC 360. Dani, bom dia para você.
12: Bom dia, Joana. Bom dia, Felipe. Bom dia para todo mundo que está nos ouvindo. Como você dormiu, querido Felipe? A Joana sofreu menos, porque tem dois times, né, para torcer, Brasil e Portugal.
13: Eu fiquei extremamente consternado, você não tem ideia. Tanto que acordei de madrugada, né?
10: E o pior é ter que vir falar sobre isso e ouvir de novo, revisitar a história.
12: Eu tava falando aqui em casa, né, que a real é que todo mundo meio que já esperava, né?
13: Claro.
12: Mas aí vem, é sempre amargo, mas todo mundo meio que já esperava. Enfim, vambora, daqui 4 anos tem mais.
10: Daqui a 4 anos tem mais. E a gente tem tanta coisa pra falar, né, Dani? A gente tem que chamar a atenção do povo pra tanta coisa que tá acontecendo. Inclusive, acontecia enquanto a Copa estava rolando, enquanto todos os olhares estavam ali para os jogos da Copa do Mundo. Não que não estejam mais, ainda tem muito jogo pela frente e diversão para que a gente acompanhe, inclusive aqui na TMC. Mas, falando de política, o presidente do Tribunal Superior Eleitoral, o ministro Nunes Marques, deu um cargo para a mulher do ex-governador do Rio, Cláudio Castro, para a mulher do advogado do ex-governador do Rio, Cláudio Castro. Exatamente. Fabiana Cristina Severo, ela assume como vice-diretora da Escola Judiciária Eleitoral do TSE. Conta pra gente qual é a ligação entre eles, Dani.
12: Então, Joana, vamos voltar aqui no tempo, porque a primeira vez que a gente ouviu falar das relações do ministro Nunes Marques, lembrando que hoje o ministro Nunes Marques é presidente do Tribunal Superior Eleitoral, além de ministro do Supremo, com o advogado Gustavo Severo, guarde esse nome, foi quando Nunes Marques teve de justificar pelo menos 5 voos que fez na aeronave, ou seja, no jatinho, a aeronave privativa do advogado Gustavo Severo. Naquela ocasião, o Cláudio Castro estava prestes a ser julgado pelo Tribunal Superior Eleitoral. Esse julgamento aconteceu coisa de 2, 3 meses atrás. Nunes Marques foi um dos 2 votos para que Cláudio Castro não ficasse inelegível. E Severo, embora não advogasse para Cláudio Castro no TSE, foi o advogado dele nesta mesma causa no Tribunal Regional Eleitoral. Perdão. O Severo é advogado do Cláudio Castro em uma série de outros casos e tem uma série de outros casos no Tribunal Superior Eleitoral e no Supremo. Quando essa informação dos voos do Nunes Marques na aeronave do advogado do Cláudio Castro veio à tona, ele disse: olha, eu e o Severo somos amigos há muito tempo e eu sempre me julgo suspeito nos casos dele, exatamente pela proximidade pessoal. A proximidade pessoal não impediu o ministro de entregar um cargo para a mulher de Gustavo Severo. O que eu conto hoje na coluna é que a Fabiana Cristina Ortega Severo recebeu o cargo de vice-diretora da Escola Jurídica do Tribunal Superior Eleitoral. O ministro Nunes Marques me respondeu por meio da assessoria que o cargo não será remunerado e que ele tem confiança que ela vai exercer o posto, né, com dignidade e com afinco, mas isso só explicita o valor ou a proximidade desses dois personagens, um advogado influente, tanto no TSE quanto no Supremo, e um ministro, que não por acaso desta vez é presidente do TSE e integrante do Supremo Tribunal Federal. O Nunes Marques disse ainda na resposta que enviou para mim que ela é uma

0: que são aquelas boas relações, o poder de convencimento que não necessariamente você precisa exercer uma força efetiva, mas as relações ganham projeção ainda assim. Então, a mulher do advogado de Cláudio Castro, neste momento, exerce um posto importante dentro do Tribunal Superior Eleitoral, graças ao ministro Nunes Marques, Joana e Felipe.
1: Lendo aqui a sua coluna, Dani, ouvindo você falando, me chamou a atenção também a nada em comum em termos de Brasil, né? Mas o giro ideológico, né? Para você passar pelo PSB e pela União Brasil também e sempre ter tudo bem, pode ser uma questão técnica, né? A pessoa tem qualidades técnicas e é demandada por não fica sorrindo de cantinho de boca não, viu, Dani? Porque mas não é incomum, né? Fechando aqui a minha ponderação, infelizmente não é incomum e a gente tem a obrigação no nosso papel de suspeitar e trazer para a sociedade esse tipo de problema, né?
0: É quase uma marca, na verdade, da política brasileira, a infidelidade partidária na sua raiz, que é basicamente você não ter identidade com partido nenhum, você fica naquele que lhe convém no determinado momento.
2: Valeu, Dani. Daqui a pouquinho a gente volta a se falar?
0: Fechado, querida.
1: Agora 8:57.
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5: Você já imaginou como é cruzar um continente inteiro jogando bola? A Copa do Mundo FIFA 2026 está rolando na América do Norte e o trabalho logístico é gigante. São até 4 fusos horários diferentes de uma costa a outra. As seleções precisam de um planejamento de sono e recuperação com espaçamento entre as partidas de 6 a 4 dias. Viajar de Nova York para Los Angeles, por exemplo, gera um jet lag ou uma confusão por mudança de fuso que pode destruir o rendimento em campo. A ciência esportiva trabalha dobrado para ajustar esse relógio biológico dos atletas. E para o torcedor brasileiro, já até se acostumou a preparar o café ou o energético. Como temos cidade-sede na costa oeste, que são a horas atrás do horário de Brasília, muitas partidas começam tarde, 10, 11, meia-noite ou até 1 da manhã. Mas é tempo de Copa do Mundo, tá liberado ficar até tarde da noite para assistir às grandes decisões.
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1: Em ponto, 9 horas desta segunda-feira, dia 6 de julho de 2026, terceira e última hora hoje do nosso TMC 360. Comigo, Felipe Bueno, com ela, Joana Trepton, nós dois trazendo para você informação atualizada. Bora pros destaques. O Congresso Nacional tem apenas 2 semanas para decidir temas como a escala 6x1 e as pautas bomba, né? As chamadas pautas bomba. O recesso começa no dia 18 agora de julho, termina no dia 31, mas as eleições devem esvaziar os plenários.
2: Senado prorroga medida provisória sobre subsídios aos combustíveis. A medida, assinada por Davi Alcolumbre, foi estendida por mais 60 dias e publicada no Diário Oficial da União.
1: Hoje o Brasil começa a tentativa de

0: raro tarifaço dos Estados Unidos, né? Empresas, associações, entidades, governo também participando de audiências públicas promovidas pelo escritório dos representantes do comércio dos Estados Unidos.
1: Defesa de Jair Bolsonaro deve entregar armas à Polícia Federal ainda hoje. Advogados precisam cumprir a determinação do ministro Alexandre de Moraes para que o ex-presidente siga em prisão domiciliar humanitária.
0: E a Copa do Mundo hoje tem, hein, dois grandes jogos. Olha só, Espanha e Portugal às 16h. Alô, torcida portuguesa. E tem Estados Unidos e Bélgica com jogador que tomou cartão vermelho em campo às 21h. Tudo com a nossa transmissão aqui da TMC 91.
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0: 11:02, o único camisa 10 de verdade dessa Copa está conosco. Vamos chamar.
1: O 10 do futebol, Éder Luiz.
2: Agora sim.
0: Esse sim, fala Éder Luiz. Vou fazer pra você a pergunta que a Daniela Lima fez pra gente. Como é que foi dormir e acordar de ontem pra hoje? Um ótimo dia pra você, meu amigo.
3: Bom dia, Felipe. Bom dia, Joana. Uma segunda-feira, vocês podem perceber, de ressaca aqui, né? Muita chuva no período da manhã, caiu até a temperatura, mudou completamente o tempo aqui em New Jersey. Mas ressaca de verdade foi a derrota da seleção brasileira ontem, né? A verdade, quando você perde um jogo, mas você vê que teria a capacidade de vencer a partida, é mais frustrante ainda, né, Felipe? Mas foram erros sucessivos da seleção brasileira, que eu achei que até que fez um primeiro tempo razoável, né? Mas no segundo tempo o time sentiu demais a perda do pênalti no primeiro tempo com o Bruno Guimarães. Eu tento entender até agora por que o Vinícius Júnior não cobrou a penalidade máxima. Aí veio a explicação do David Ancelotti, né, o filho do Carlo Ancelotti, de que o Bruno era o jogador com o melhor aproveitamento nos treinos. Mas uma coisa é o seguinte, treino é treino, jogo de Copa do Mundo é uma coisa completamente diferente. Acho que o Bruno sentiu muito a pressão no momento em que foi bater a penalidade máxima, acabou errando, telegrafou, né? O goleiro demorou um pouquinho mais, ele acabou se complicando, chutou em cima do goleiro da equipe da Noruega e depois aquele gol perdido pelo Endrick no segundo tempo. Agora, a jogada que todos sabiam, né, Felipe, que a Noruega fazia, era a bola no Haaland e a capacidade de finalização do melhor atacante no futebol europeu na atualidade. E ele aproveitou duas vezes. A gente dizia, um gol o Haaland sempre deixa. Agora ontem deixou dois e complicou as coisas, né?
0: Alisson e Gabriel Magalhães, inclusive, passam metade do ano jogando contra o Haaland lá na Premier League. Não podemos dizer que o Haaland é uma surpresa. Agora me chamou a atenção, Éder, a tranquilidade no segundo gol, principalmente, ele olha para o canto e fala, vou chutar ali. E a bola passa no vão das pernas do Danilo, se não me engano, o Gabriel está um pouco mais distante, e o Alisson tenta, porque a obrigação dele é tentar, mas já se via que a bola ia entrar naquele canto, né?
3: É, e a fragilidade do goleiro brasileiro, do Alisson, né, Felipe? Contra o De Bruyne, contra a Bélgica, bola rasteira, bola por baixo, ele tem uma dificuldade muito grande, né? Acho que falta envergadura ao goleiro brasileiro. Depois da terceira Copa consecutiva, com eliminação para europeus, acho que chega definitivamente o momento da gente reciclar e pensar na próxima Copa do Mundo em 2030 com uma renovação completa no futebol brasileiro, né? Temos que descobrir novos laterais, existe uma carência muito grande, né? Ontem, por exemplo, alguns contra-ataques do Brasil não tem a bola de fundo, né? Você não tem um lateral com capacidade de chegada para fazer um cruzamento. Danilo não se aguentava no segundo tempo. E aí a Noruega teve mais de 65% de posse de bola. Quer dizer, é um time que propõe o jogo. Eu continuo aqui salientando o seguinte, eu acho que a dificuldade que nós tínhamos contra o Japão, com a retranca japonesa, ontem contra a Noruega, a gente poderia ter até mais facilidade, né? Os noruegueses dominaram a bola e o Brasil deu o jogo para a seleção da Noruega. Essa é que é a grande realidade. Eles foram melhores e conseguiram essa vitória por 2-1. Acho que é o momento de repensar muita coisa, sobretudo na questão de planejamento do futebol brasileiro. O Ancelotti está no comando há 14 meses. Nesses 14 meses, ele ainda efetivamente não conheceu a fundo o futebol brasileiro. E agora começa um novo ciclo. Com renovação, muitas mudanças certamente vão acontecer na seleção brasileira e a gente espera que nesse momento, nesse novo ciclo, o Ancelotti possa conhecer muito mais o futebol do Brasil, inclusive os jogadores que atuam no território brasileiro, para tentar renovar a nossa seleção. O fato é que esse ciclo, né, termina aí com uma geração incapacitada de conquistar títulos, né? E um detalhe, acho que está faltando, acima de tudo, liderança para a seleção brasileira. Porque, embora a comissão técnica tenha dito que eles tinham definido que o Bruno é que bateria o pênalti, eu acho que quando você tem um líder dentro de campo e um jogador que está fazendo a diferença na Copa do Mundo, você vê o Cristiano Ronaldo. Chegou no momento de decidir a última partida, ele pegou a bola e falou, não, é minha, eu vou bater esse pênalti para a seleção de Portugal. Foi lá e converteu, né? Acho que o Vinícius Júnior ontem poderia ter chamado para si a responsabilidade, até porque na pressão o Bruno Guimarães sentiu demais. Agora a Copa do Mundo continua, né? O Brasil tá fora, infelizmente, a gente tem essa frustração mais uma vez. Desde 1990 nós tivemos aquela eliminação lá na Itália para a equipe da Argentina, que foi dolorida, né? Num domingo também a seleção brasileira foi desqualificada nas oitavas de final. Mais uma vez nas oitavas a gente fica fora da Copa do Mundo. Mas a Copa continua e hoje nós temos, agora só nos resta torcer para a seleção de Portugal, né, Felipe? Fazer coro aí com a Joana e torcer para Portugal hoje, que vai jogar lá em Dallas.
0: A Joana tá aguardando a sua palavra de apoio, porque da outra vez deu certo, Éder. Fala aí, Joana.
2: Ah, Éder, eu tô super aguardando. Eu e todos os portugueses espalhados pelo mundo, os portugueses que estão em Portugal. É uma batalha de aljubarrota da modernidade. Agora, Éder, eu queria falar com você ainda sobre o Brasil, porque hoje é, de fato, um dia triste. Os brasileiros acordam tristes. Acordam querendo evitar a notícia, querendo evitar revisitar o jogo de ontem, a eliminação. Mas é importante a gente lembrar que, apesar dessa representação em campo não ter sido como nós gostaríamos, ou seja, a representação do povo brasileiro, a camisa da seleção brasileira é um manto do povo brasileiro. Eu acho que os jogadores precisariam ter um pouco mais de humildade para representar o povo brasileiro. As cinco estrelas, ou seja, as cinco copas, são dos brasileiros. Nenhum dos que está ali participou de nenhuma daquelas copas. Eles cresceram sendo influenciados e, muito provavelmente, admirando os jogadores que ganharam, que venceram essas Copas do Mundo. Eles não estão fazendo mesmo para as novas gerações. Eu lamento muito pelas crianças que não têm o prazer de ver uma seleção. Não precisa, não falo nem de ganhar, mas aquela seleção com paixão, que a criancinha vê junto com o pai, com a mãe, que torcem juntos. Não, o que a gente viu foram crianças chorando. Você, melhor que ninguém, deve ter visto isso no estádio. Mas é bom a gente lembrar que a história e a tradição da seleção brasileira é um legado de todo o Brasil. Não apenas, também é, mas não apenas dos que estavam em campo ontem, que poderiam ter tido um pouco mais de humildade em vários comportamentos que nós vimos ao longo dos últimos meses e, quem dirá, anos. Talvez fique uma lição para fora das quatro linhas, né? Para fora do campo de futebol, como pessoa até.
3: Concordo plenamente com você, Joana. Eu acho que está faltando realmente essa humildade, esse comprometimento dos jogadores da seleção brasileira. Como eu disse, né? É uma geração que está se despedindo de Copas do Mundo. A gente vai ter uma mudança radical no futebol do Brasil. Eu acho que chegou um momento onde nós temos que nos unir acima de tudo, né? Não é questão de ficar procurando os culpados, né? Agora todas as atenções estão voltadas para o Carlo Ancelotti. Vão querer jogar nele toda a responsabilidade pela desclassificação da seleção brasileira, mas eu acho que não é assim. Eu acho que hoje os treinadores brasileiros, claro, né, não gostam da ideia que se defenda o Carlo Ancelotti, mas é um momento de união, tem que se repensar o futebol brasileiro, sobretudo nas categorias de base. Você vê a seleção de Marrocos, por exemplo, que recentemente foi campeã na categoria sub-20, é um futebol que está se reestruturando, descobrindo novos valores, e está faltando isso. O futebol brasileiro esqueceu a sua essência, né? E nós temos que procurar exatamente isso. Está faltando aquela criatividade meio de campo, está faltando laterais, mas falta, acima de tudo, esse nível de comprometimento que você se refere. Acho que os jogadores do Brasil, quando vestem essa camisa, eles têm que lembrar da torcida brasileira, né? O quanto o torcedor brasileiro é apaixonado pela sua seleção, o quanto o torcedor brasileiro gosta de ver a seleção brasileira em campo e vencendo, coisa que não acontece agora. Vamos para 28 anos até 2030, né? O maior período sem conquista de títulos da seleção brasileira, que participou de todas as Copas. Ainda lembrando, Joana, Felipe, nós tivemos a vitória dos ontem, grande vitória da seleção da Inglaterra, um jogo disputadíssimo, a vitória da Inglaterra por 3-2, e agora a Inglaterra vai jogar exatamente contra a seleção da Noruega, que desclassificou a seleção brasileira. E hoje as duas partidas, né? Portugal jogando contra a Espanha, o clássico ibérico hoje que vai ser disputado em Dallas, e a equipe dos Estados Unidos. O Canadá saiu, o México, outro anfitrião, saiu, só ficou a seleção norte-americana, né? Dos países anfitriões dessa Copa do Mundo, e os norte-americanos vão jogar contra a Bélgica. Eles estão muito animados, o jogo vai acontecer em Seattle, pode ser que tenhamos aí a seleção norte-americana pintando nas quartas de final aqui na grande festa do futebol mundial.
0: E daqui do estúdio fica a nossa mensagem para você, Éder, e para todo o seu time aí. Você é o nosso camisa 10 e representa a nossa camisa com maestria e vai representar por muito mais tempo. Então, um grande abraço para você, Éder, e a gente vai se falando aqui.
3: Grande abraço para você, Felipe, Joana. É lamentável, né? A gente gostaria de ver a seleção na reta final da Copa do Mundo. Não foi possível, mas a cobertura da TNC continua aqui nos Estados Unidos, trazendo todas as informações dessa Copa do Mundo para vocês.
0: Grande abraço. Agora são 9:13. Vamos falar um pouquinho mais sobre esse jogo alucinante no estádio Azteca, entre México e Inglaterra. Se você só viu os primeiros 30 minutos e foi dormir, você deve ter pensado o seguinte: nossa, o México vai passar por cima da Inglaterra. Só que o resultado não foi bem esse, não. Vamos acompanhar a reportagem do Marcos De Pato.
4: Bola pra frente. Nem a eliminação do Brasil na Copa do Mundo acabou com a torcida da Adriele na competição. A advogada trocou de barzinho na Vila Mariana, em São Paulo, e escolheu uma nova seleção para apoiar, o México.
5: Vou torcer pelo México, por mais que esteja jogando contra um dos melhores jogadores da temporada, né, o Harry Kane. De quem eu gosto muito. Eu vou torcer pro Jiménez e pro Álvares. O Jiménez é do Milan e o Álvares é do West Ham, que joga na Premier League, né? Uma das ligas mais competitivas do mundo. E tenho muitos laços estreitos com o México, por isso que hoje a minha torcida vai para eles.
4: Algo parecido pelo que passou o Bruno. Casado com uma mexicana, o gerente de TI estava dividido entre o Brasil e o México no torneio. Com o nosso time fora, o foco se voltou para o país da companheira.
6: O coração estava dividido com os dois times, os dois países, mas tudo bem, agora é só México do início ao fim, sem preocupação de se enfrentarem nas quartas, agora é México para daqui até a final.
4: Cecília, a esposa dele, estava otimista e acreditando na superstição de vestir as cores do país para conseguir a vitória.
7: A gente tem que usar só as cores da bandeira do México, então você tem que usar porque é o nosso símbolo, então você precisa usar verde, branco, vermelho mesmo.
6: Vai dar sorte.
7: Vai, eu acho que, tipo, agora nem precisa, mas vai dar mesmo. Tipo, a galera está bebendo a energia certa.
4: Antes da partida começar, o mariachi soltou a voz para aquecer os torcedores. Já durante o jogo, as canções deram vez ao silêncio, depois de ver os ingleses marcarem duas vezes com Jude Bellingham. Mas ele e outros torcedores mexicanos também soltaram a voz, dessa vez para gritar gol, ainda no primeiro tempo. Na etapa final, também teve momentos de irritação e de comemoração entre os mexicanos. Quando a Inglaterra marcou o terceiro e depois com o segundo gol do México. Mesmo com um jogador a mais, depois da expulsão do zagueiro britânico no início do segundo tempo, o México terminou o confronto com um gol a menos no placar. 3-2.
8: Eu fiquei um pouco triste, mas agora eu estou feliz porque o México deu um bom jogo. Eles deram o sangue, deram o coração, e isso eu acho que é o mais importante. Nós sabíamos que a Inglaterra era um time de muita tradição, mas o que conta é isso, a garra, e também o treinamento de continuar para as próximas Copas do Mundo. Né?
4: Para o Brasil, hora de voltar para casa. Já para o México, um dos anfitriões, resta se despedir dos visitantes que seguem na competição.
0: Não dá pra dizer pro México voltar pra casa, porque já tá em casa de certa forma, né? Agora, gente, faz tanto tempo e tantas Copas do Mundo que eu ouço aquela frase, é sempre mal colocada, mas você se lembra dela, né? México jogou como nunca perdeu como sempre. É uma maldade, mas tá aí, né? 9:17. Vamos mudar de página agora. Após 15 semanas consecutivas de alta e uma de estabilidade, o mercado reduz a projeção da inflação para este ano. Segundo o boletim Focus, divulgado hoje pelo Banco Central, a estimativa caiu de 5,33% para 5,30%. Esse recuo reflete a deflação do IGPM de junho e o resultado abaixo do esperado para a inflação oficial.
2: Economistas avaliam que a queda nos preços do petróleo e o impacto positivo nas safras do primeiro semestre sinalizam o início de uma trajetória de convergência para a meta. Por outro lado, projeções para 2026 foram mantidas. Crescimento do PIB segue estimado em 1,99% taxa Selic, deve fechar o ano em 14%, e o dólar permanece projetado em R$ 5,20. Ravache de volta para explicar essa nova projeção do Banco Central. Ravache.
9: Pois é, uma boa notícia, principalmente para o empresariado brasileiro. Para todo mundo, na verdade, mas particularmente para empresas, né? Vamos só relembrar, né? A gente está vindo de 15 semanas de perspectiva de alta da inflação e aí, na semana passada, tinha uma perspectiva de estabilidade da inflação. Esse levantamento, né, ele traz uma visão do mercado. Não só o governo, o que o mercado está avaliando. Uma perspectiva de queda da inflação permite que a gente reduza a taxa de juro. E aí que entra a boa notícia para todo mundo, particularmente para o empresariado. O empresariado brasileiro e os brasileiros estão muito endividados. Uma das razões desse alto endividamento é a taxa de juros muito alta. Então, empresas que durante a pandemia pegaram empréstimo ou, né, para fazer operação, expandir operação, ou mesmo só para não quebrar durante a pandemia, contraíram dívida. Essa dívida, quando a taxa de juros era na casa aí de 2%, pagavam um juro baixo. Ao longo dos últimos anos, né, finalizada a pandemia, aquele crescimento, né, acelerado dos setores, a taxa de juros saltou. Dos setores, particularmente da inflação, que se diga, né? A gente salta aí de uma taxa de 2% para 14,25% ao ano. Então, hoje o empresariado está pagando muito juros em cima da dívida, isso pressiona as empresas. E aí a gente viu uma disparada no número de recuperações judiciais. Então, de 2021, a gente teve 16 recuperações extrajudiciais, né, no país. Só no ano passado foram 84 e nesse ano já são 33 recuperações extrajudiciais. Legislação mudou em 2020, né, flexibilizando a recuperação. Não precisa fazer toda ou todos os... A empresa não precisa pagar todo mundo ao mesmo tempo, tem mais flexibilidade agora quando faz essa recuperação, mas a taxa de juros muito alta está apertando o empresariado. Óbvio, empresas se endividaram muito na pandemia ou tiveram que se endividar, mas o trabalhador brasileiro também acabou se endividando, né? O brasileiro de uma forma geral. Então, perspectiva de queda da inflação pode ser e deve ser uma boa notícia também para a taxa de juros. Então, reduzindo um pouco a pressão aí do endividamento, que é importante, né? As empresas comprar em dívida também, que é para expandir, criar novas oportunidades, fazer com que a economia cresça. A lógica também, muitas vezes, para a pessoa física, né? Pega dinheiro para abrir um negócio novo, para empreender. Então, essa notícia da queda aí da perspectiva, da queda de inflação, do Focus, é positiva nesse momento.
0: Muito bem, 9:21, vamos falar de política agora, mas nesse caso também tem a ver com economia. Vamos tirar da gaveta aqui a história da escala 6x1, da PEC, que muda a escala 6x1 no Congresso Nacional, no Senado especificamente, e a atuação de Davi Alcolumbre, deixando o governo federal um pouquinho mais animado, mas com ressalvas nesse meio de ano aí, todo mundo já pensando no recesso e Copa do Mundo para lá e tal. Daniela Lima, o que que você tem para contar pra gente sobre essa história, hein?
10: Não, sabe o que é, Felipe? Não foi o Chacrinha que cunhou aquela, eu não vim para explicar, vim para confundir?
0: Isso mesmo.
10: Então, é mais ou menos essa a lógica do Alcolumbre quando se trata da escala 6x1, né? Ele já chamou a pauta de eleitoreira, já disse que empurrado na pressão não vai. Lá atrás, há umas 4 semanas, né, eu contei que ele havia sinalizado que ia liberar a proposta para ser analisada na Comissão de Constituição e Justiça do Senado, dando início efetivo à tramitação, para que tivesse a nomeação de um relator. Nada aconteceu, feijoada. Agora voltam a especular sobre os sinais que a Alcolumbre teria dado de que iria destravar a tramitação do fim da escala 6x1 e mais, né? Com uma benesse, que seria uma emenda para que o fim da escala 6x1 não tivesse tempo de transição. Agora, veja só, se passa no Senado sem tempo de transição, ou seja, né, o patronato, pelo projeto aprovado pela Câmara, teria um prazo grande, inclusive, para se adaptar ao fim da escala 6x1 com todos os seus trabalhadores registrados em carteira, né? Trabalhadores autônomos, de aplicativo, de, né, app, aqueles que fazem seu próprio horário, isso não vale para vocês. Você é autônomo, portanto, você faz o seu próprio horário. Quem tem carteira registrada, esse sim já não poderia trabalhar na escala 6x1, teria direito, veja só, a 2 dias de folga por semana, e estão debatendo isso como se fosse um grande fim do mundo. Dito essa parte, o Alcolumbre, a Câmara aprovou o fim da escala 6x1 com uma transição, ou seja, dando um tempo para os patrões se adequarem à nova realidade, em que os funcionários não folgam apenas 1 dia, mas 2 por semana. O Alcolumbre está flertando com a ideia de não ter esse tempo de transição e de aplicação imediata. Se faz isso, o projeto volta para a Câmara. Ou seja, na prática pode adiar a aprovação da escala 6x1. Mas a grande questão é, enquanto ele não der um pontapé efetivo na tramitação da proposta, fica esse jogo de empurra. A pressão está muito grande por parte da esquerda nas redes sociais, porque até aqui o presidente do Senado vem segurando na unha essa e outras propostas de interesse do governo.
2: Tá certo, Dani. Obrigada pelas informações. A gente volta a se falar na quarta-feira?
10: Fechado, querida. Um beijo pra você. Beijo, Fê.
2: Boa ótima semana.
0: Beijo. 9h24. Bom, hoje participação especial, a gente não deu cartão vermelho para ele, se desse a gente ia revogar esse cartão vermelho.
2: É só cartão verde.
0: Não, para ele é só cartão verde, exatamente, olha só. Cartão de crédito também, enfim. O duro são os fundos, mas aí é outra conversa. Interessou, né? O nosso assunto agora é inteligência artificial. Olha só, a ONU está alertando para a necessidade de criar novas regras globais para o uso da inteligência artificial, assunto seríssimo, né? Fala, Jamil Chad, conta tudo para a gente.
11: Felipe, mais uma vez, bom dia, Joana. Olha, o que tem acontecido aqui é uma reunião preparatória, uma reunião muito importante por parte da ONU, para discutir justamente esse ponto que você trouxe, Felipe. E agora que a inteligência artificial faz parte da vida de todos nós, que é uma tecnologia acessível, que ao mesmo tempo movimenta bilhões de dólares pelo mundo e que também, Felipe, sim, tem algo positivo, sem dúvida nenhuma, para a humanidade. Mas a questão é o que fazer agora com essa tecnologia. Da mesma forma que há várias décadas, algo muito parecido foi feito em relação à energia nuclear. Ela é uma ameaça? Sem dúvida nenhuma. Mas ela também pode ser algo, ou gerar questões ou colocações positivas, inclusive até no combate a certas doenças. Então, o que quer a ONU dessa vez? Começar a construir um consenso internacional para que haja uma espécie de tratado internacional sobre como lidar com a inteligência artificial. Com um aspecto central, Felipe, Joana, o ser humano, não a tecnologia. O ser humano precisa ser o centro, basicamente, dessa tentativa justamente de um tratado internacional. Então, nessa semana aqui em Genebra, as negociações começaram, na verdade, antes mesmo de uma negociação propriamente dito, é um debate entre especialistas, governos. O próprio secretário-geral da ONU foi um dos primeiros a falar hoje e defendeu, sim, que haja algum tipo de regulamentação dessa tecnologia, para que em 2027 o mundo aí sim se reúna numa cúpula para começar a desenhar um tratado internacional. É claro, um desafio gigantesco, porque a tecnologia não espera o ritmo da diplomacia, né, Joana? A gente sabe muito bem disso. Então, até o ano que vem, quando começar essa cúpula para desenhar um tratado internacional para regular a inteligência artificial, vai saber onde estaremos nesse desenvolvimento dessa tecnologia.
2: Esse é o grande desafio. O tempo inteiro nós estamos correndo atrás e o mundo está se desenvolvendo cada vez mais rápido. A tecnologia já está se autodesenvolvendo. Então, toda vez que demora para que algo seja discutido, e é discutido na velocidade aqui do nosso mundo burocrático, com processo e tudo mais, mas vai demorar para acertarmos o ponto. Vamos continuar correndo atrás. Jamil, valeu.
11: Exato. E só para completar, claro, com as crianças também no centro do debate. Afinal de contas, se esse é um impacto já enorme para nós adultos, imagine só para aqueles que estão ainda aprendendo a entender o que é a vida. E de repente essa vida tem um componente artificial imediato que, claro, na nossa geração não aconteceu e nessa geração é uma realidade. Então é também uma preocupação muito grande.
0: Excelente ponto. Grande abraço, boa semana para você, Jamil. A gente volta a se falar amanhã ou em horário extraordinário, como sempre, 9:28. Bom, os novos limites de faturamento para os microempreendedores individuais, aprovados pelo governo Lula, poderão aumentar a renúncia fiscal do país. Quem vai contar pra gente essa história, esse raciocínio, esse cálculo, essa conta de Brasília é você, repórter Rafael Felipe, pois não.
12: Oi, pessoal, bom dia para todo mundo no estúdio, bom dia aos ouvintes. Isso mesmo, o governo trabalha para aprovar esse projeto, para aumentar o faturamento máximo de microempreendedores individuais, que hoje é de 81 mil, para chegar a 140 mil. Esse projeto quer que esse faturamento suba para 110 mil já em 2027 e chegue a 140 mil em 2028. O governo calcula um custo de 1,6 bilhão já para 2027 e em 2029, esse custo se aproximaria de 3 bilhões e meio de reais. Mas o presidente da Câmara, Hugo Mota, ele tem ainda outros planos para esse projeto, porque ele também quer esticar esse faturamento máximo do Simples Nacional, que são as microempresas e pequenas empresas. As microempresas que têm faturamento máximo de 360 mil e aí pequenas empresas têm faturamento máximo de 4 milhões e 800 mil reais. O governo, ele tenta trabalhar essas propostas de forma separada, porque entende que Se elas forem articuladas juntas no Congresso Nacional, isso pode causar problemas fiscais, um rombo ali que o governo talvez não consiga conter, que o governo não consiga cumprir a meta fiscal para esse ano. Então tem essa preocupação, apesar do interesse do presidente da Câmara, Hugo Mota. O setor produtivo rebate essa versão do governo, dizendo que com impostos indiretos, o governo pode até arrecadar mais com essa isenção ali, com esse aumento de faixa de faturamento de todas essas categorias. E o governo também o que o governo teme justamente é que com o aumento dessa faixa vai aumentar a renúncia fiscal e que consequentemente vai aumentar os gastos do governo. Volto para o estúdio.
0: Tá certo então, e daqui a pouco, depois do horário local, a gente vai falar sobre outras mudanças que o governo federal está pensando para a tentativa à reeleição. 9:30 agora.
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33: Muito bom dia pra você, uma excelente segunda-feira, dia 6 de julho, é. E segunda-feira brava, hein? E aí, tá de ressaca? Ah, recuperou ou não da derrota de ontem, da eliminação na Copa do Mundo, hein? Mas tem muito mais pela frente. Bom, bola pra frente agora, já vamos pensar então em 2030, hein? Será que até lá a gente faz um processo sensacional para chegar realmente em condições de levantar a taça mais uma vez? Mas bora lá por aqui, porque tem informação do trânsito chegando e é com ele. Opa, Eliseu Júnior. Eliseu, muito bom dia para você, meu caro. Chega aí, conta tudo pra gente. Tem detalhes da 356. O que acontece por lá, hein?
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35: 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Destaque agora para você, motorista que dirige rumo a Belo Horizonte. Na chegada MGC 356, altura do viaduto da Mutuca,
0: tem lentidão e chega até o trevo do Belvedere. Não há ocorrências por lá. É mesmo o excesso de veículos. Vale insistir com paciência. Na sequência, na passagem por curvas do Paredão, o trânsito vai fluindo. O motorista volta a enfrentar fila na chegada à Avenida Nossa Senhora do Carmo, no encontro com a Contorno. 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
33: Muitíssimo obrigado, Eliseu, e o negócio é esse mesmo, né? Tá no trânsito, então tenha bastante paciência aí. Vamos de informação por aqui, porque o Ministério da Saúde prorrogou a Estratégia Nacional de Vacinação contra o Vírus do HPV, voltado a adolescentes e jovens de 15 a 19 anos que não têm registro de imunização. A campanha seguirá até 31 de dezembro deste ano em todo o país. Segundo o Ministério da Saúde, a iniciativa já resultou na aplicação de quase 300 mil doses desde seu lançamento. Desse total aí, mais de 124 mil foram administradas em meninas e cerca de 163 mil em meninos da faixa etária contemplada. Com a prorrogação, estados e municípios deverão reforçar as ações para identificar e vacinar quem ainda não recebeu a dose. A orientação é que a imunização também ocorra fora das unidades básicas de saúde, com atividades em escolas, universidades e outros locais frequentados pelo público-alvo. Boa essa. E o metrô de Belo Horizonte vai aumentar de 15 para 28 minutos o intervalo das viagens entre 8 e 11 da noite. A medida entra em vigor hoje e é válida até o final deste mês. A mudança ocorre devido à necessidade de dar continuidade às obras da linha 1. Nesse período, as estações Calafate, Carlos Prates e Lagoinha vão funcionar em via única. Por este motivo, os passageiros devem ter atenção redobrada no sentido da composição antes de embarcar. A concessionária informou ainda que, apesar das mudanças, não haverá necessidade de baldeação durante o período das obras. Então, presta muita atenção aí, você que pega o metrô, nesse horário de 8 até as 11 horas da noite. 8 da noite até 11 da noite, intervalo maior, e ainda tem via única nas estações Calafate, Carlos Prates e Lagoinha. Lembrando que a Copa do Mundo segue, né? A gente tá de ressaca, tá triste tudo, mas hoje tem mais jogos importantíssimos da competição. Tem jogão muito esperado aqui hoje. Hoje tem Portugal e Espanha. Você acompanha na TMC. Mais tarde tem Estados Unidos contra a Bélgica também, para poder dar continuidade aí às oitavas de final, para saber quais seleções vão disputar as quartas de final da competição. Você confere tudo aqui na TMC. Aí tem Papo de Craque Primeiro Tempo, te esperando com muito esporte a partir do meio-dia. Estarei com você de meio-dia até as 14h. Mas antes, tem informação para você, tem o nosso Jornal da Manhã para te colocar muitíssimo bem informado, muitíssimo bem informada, que é o Minas TMC Primeira Edição. Daqui a pouco, a partir das 10h, você fica com a gente para ficar muitíssimo atento às notícias que importam para você. Você confere aqui na TMC. Então vem com a gente, vem participando. Nosso WhatsApp é o 99944-8870. Conta pra gente o que está acontecendo por aí. Tem alguma notícia, tem alguma informação importante, tem alguma coisa que está impactando você? Então participa, vem junto com a TMC pelo 99944-8870. Esse é o nosso WhatsApp, hein? Tem muita informação para você por aqui. A equipe da TMC está preparando o jornal, está com informações importantíssimas para você. Todo mundo cuidando de tudo. Letícia Benassi está lá em cima. Sim, vai apresentar o jornal para você daqui a pouco, hein? A gente segue por aqui.
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4: Agora são 9h40 no Rio de Janeiro. A Polícia Civil deflagra a terceira fase da Operação VAR. A ação mira um esquema de manipulação de resultados em jogos de futebol e lavagem de dinheiro. Rafael Alves, direto do Rio, com mais informações.
6: Joana, são dois jogadores de clubes cariocas da primeira divisão do futebol carioca, alvos dessa operação agora de manhã, que acontece aqui no Rio de Janeiro. Essa ação mira justamente a manipulação de resultados em jogos de futebol e também a lavagem de dinheiro. A gente está falando do jogador da Portuguesa, lateral direito, o Luiz Gustavo Lopes dos Santos, e um segundo atleta que joga no Nova Iguaçu, clube da Baixada Fluminense aqui do Rio de Janeiro, e que ele não foi encontrado durante essa ação. Os policiais saíram para cumprir mandados de busca e apreensão no bairro de Bangu, na zona oeste da cidade. Essa ação faz parte da terceira fase da Operação VAR, que investiga um esquema de manipulação de resultados e lavagem de dinheiro. A investigação começou há 2 anos, após uma denúncia da Federação de Futebol do Estado, que apontou indícios de manipulação em várias partidas. E justamente uma dessas é que Luiz Gustavo estava jogando ainda pela Portuguesa, e ele investigado por favorecer outras pessoas ao receber um cartão durante uma partida do Campeonato Carioca desse ano. Esse jogo aconteceu entre a Portuguesa e o Nova Iguaçu no dia 11 de fevereiro, pela primeira rodada do quadrangular de rebaixamento. Logo depois dessa ação, dessa partida, a falta cometida pelo atleta acabou levantando suspeita da federação, que acionou a Polícia Civil, já que existe uma força-tarefa aqui no Rio de Janeiro da Polícia Civil, da Federação e do Ministério Público para apurar possíveis desvios desses atletas. A gente procurou, claro, a Portuguesa, que informou por meio de nota que o atleta foi desligado do clube assim que a Portuguesa tomou ciência da investigação que estava em andamento ainda em fevereiro desse ano. Claro, procuramos também o Nova Iguaçu, mas ainda não tivemos retorno. Joana e Felipe.
7: Tá certo, Rafael, agora 9h42. Seguimos no Rio de Janeiro. E os rodoviários e empresas de ônibus voltando a negociar, sabe quando? Hoje, no Tribunal Regional do Trabalho. A Luísa Rodrigues conta pra gente essa história.
8: A terceira audiência de conciliação entre os rodoviários e as empresas de ônibus do Rio acontece nesta segunda-feira, às 11 da manhã, no Tribunal Regional do Trabalho, no centro do Rio. A expectativa do Sindicato dos Rodoviários é de que, desta vez, as partes cheguem a uma proposta definitiva para encerrar a campanha salarial. Segundo o presidente da entidade, Sebastião José, os trabalhadores esperam sair da reunião com um acordo que evite uma nova paralisação do transporte público. Se houver avanço nas negociações, a proposta será levada para avaliação da categoria em assembleia, marcada para esta terça-feira. Até lá, os ônibus seguem circulando normalmente, mas os rodoviários permanecem em estado de greve. Entre as principais reivindicações estão ali o reajuste salarial, aumento do vale alimentação, mudanças na jornada de trabalho e melhorias nos benefícios da categoria. As negociações se arrastam desde o fim de junho. A categoria chegou a fazer uma greve de 3 dias que foi suspensa após audiência de conciliação no TRT. Desde então, os trabalhadores mantêm apenas o estado de greve, enquanto empresas e sindicato seguem tentando chegar a um acordo. Agora, a expectativa está voltada para esta terceira rodada de negociações. Se houver uma proposta considerada satisfatória, ela será analisada pelos trabalhadores na Assembleia nesta terça-feira. Caso contrário, a categoria poderá voltar a discutir novas mobilizações.
7: Muito bem, são 9h44 do Rio de Janeiro para Brasília. A gente prometeu falar sobre esse assunto, que é a estratégia do governo federal, do governo Lula, em busca da reeleição, a campanha à reeleição, a comunicação, né, mudanças no Palácio do Planalto para reforçar a estrutura de campanha. Quem traz as informações da capital do país é você, Rafael Felitti.
9: Isso mesmo, né? Entre as principais mudanças está a exoneração do Ricardo Stuckert, chamado carinhosamente pelo presidente Lula de Stuquinha. Ele sai da Secretaria de Produção e Divulgação de Conteúdo Audiovisual. Ele, o Stuckert, que acompanha o presidente Lula há 23 anos como fotógrafo do presidente Lula, ele vai passar a compor a equipe de redes sociais da campanha do presidente Lula ao lado de Nicole Prioqueteira, que já estava nesse posto. Também a expectativa é que ou mais exonerações saiam ao longo do dia para que essas pessoas possam compor a campanha de Lula. Temos nomes ali, principalmente na Secretaria de Comunicação. São esperadas exonerações de Raquel Sepúlveda, Gustavo Couto e Gilberto Santos. Então, o presidente Lula fazendo aí a 3 horas da eleição, já faz aí de restrições ali de campanha que a gente entrou a partir de hoje, montando ali o seu time, a candidatura à reeleição.
7: Tá certo, então agora 9h46, dá tempo de falar mais ainda com Brasília. Um levantamento do jornal Folha de São Paulo aponta que pelo menos 7 tribunais estaduais, ouça só, pagaram em maio salários a magistrados acima dos limites definidos pelo STF para aqueles adicionais queridos chamados de penduricalhos, né? Parece que a história não acaba nunca. De Brasília, agora quem traz as informações pra gente é você, Lívia Brás.
1: Segundo a reportagem, 616 juízes e desembargadores receberam vencimentos superiores ao teto constitucional. O maior pagamento foi registrado no Tribunal de Justiça aqui do Distrito Federal, onde uma juíza recebeu cerca de R$ 495 mil reais depois de se aposentar. Segundo o levantamento, em março, o Supremo já tinha restringido benefícios extras, como auxílios e gratificações, estabelecendo então novos limites para a remuneração dos magistrados. Mas os tribunais disseram que os pagamentos seguiram uma resolução conjunta do Conselho Nacional de Justiça e do Conselho Nacional do Ministério Público, que regulamentou o tema e que permitiu o pagamento de algumas verbas indenizatórias. Em notas enviadas à reportagem, os tribunais disseram que agiram de acordo com as regras em vigor. O Conselho Nacional de Justiça também informou que a resolução está alinhada ao entendimento do Supremo e que acompanha o cumprimento da decisão. Ainda segundo a Folha, os ministros do Supremo chegaram a alertar que a criação de novos benefícios fora das hipóteses autorizadas pela Corte é proibida. O tema segue em debate depois do Supremo revisar parte das regras sobre os chamados supersalários do Judiciário.
4: Assunto sobre o qual nós precisamos estar atentos, precisamos entender bem, apesar de ser complexo, apesar de ser extenso, denso, mas nós precisamos entender bem porque se trata do nosso dinheiro e essa é uma das bandeiras da TMC, a fiscalização do uso do dinheiro público. Agora, em São Paulo, Ricardo Sparva, ele tem mais informações sobre o Tribunal de Justiça de São Paulo ter negado um habeas corpus ao empresário Wellington Mazzini. Ele está preso desde fevereiro, depois de se apresentar como médico em uma unidade de saúde Cananéia, litoral de São Paulo. Ou seja, estamos falando de um falso médico. Esse pedido também tinha sido rejeitado em decisão liminar de caráter provisório em março. Ricardo, quais são os detalhes?
7: Acho que o Ricardo Sparvoli não está ouvindo a gente. Vamos retomar essa história daqui a pouquinho, né? Desse caso em Cananéia, que é litoral sul, bem sul de São Paulo, naquele pedaço de Ilha Comprida, Cananéia, Iguape e tudo mais. Daqui a pouco a gente fala desse ponto do país. Então a gente vai sair do estado de São Paulo, vai para Minas Gerais agora. Para voltar a falar sobre política, né? O PT enfrenta um novo desafio para definir quem vai... A gente falou sobre isso a semana passada, né? Quem vai disputar o governo de Minas Gerais nas eleições deste ano? Júnior de Castro conta pra gente.
10: É isso, depois que o senador Rodrigo Pacheco descartou entrar na disputa, a principal aposta do partido passou a ser a ex-prefeita de Contagem, Marília Campos, mas ela também resiste à ideia. Marília avalia que é mais vantajoso disputar uma vaga no Senado do que entrar numa corrida considerada bem mais difícil pelo Palácio Tiradentes. Nem mesmo uma conversa com o presidente Lula deve mudar essa posição, segundo integrantes do partido. Enquanto oficialmente o PT diz que vai esperar uma definição, nos bastidores já procura um plano C. Entre os nomes mais cotados estão os deputados federais Reginaldo Lopes e Rogério Correia. Também aparecem na lista aí possibilidades como a deputada estadual Macaé Evaristo e o ex-prefeito de Teófilo Otoni, Daniel Sucupira. Apesar de a direção do partido defender uma candidatura própria aqui em Minas, a gente lembra aqui que alguns petistas já admitem que se não houver um consenso, uma aliança com outro partido também pode voltar a ser discutida aqui no estado.
7: Olha só, são 9:50, voltando a falar sobre aquele caso do litoral sul de São Paulo, que a Joana chamou agora mesmo, Ricardo Sparvoli, agora sim, vai contar pra gente essa história. Diga, Ricardo.
11: Só recapitulando, Felipe Bueno, a Justiça de São Paulo decidiu manter preso um empresário que se passava por médico e chegou até a atender pacientes mesmo sem nenhuma formação. Segundo a investigação, ele atuava como se fosse médico, utilizava documentos falsos e, em pelo menos um caso, teria cometido erro de diagnóstico durante o atendimento. A decisão mais recente é da Justiça, que negou o pedido de liberdade e entendeu que o suspeito deve continuar preso enquanto o caso segue em investigação. Ele responde por crimes como o exercício ilegal da medicina e também por colocar em risco a saúde de vários pacientes. O caso segue sendo apurado pela justiça e a polícia tenta identificar se há outras possíveis vítimas desse empresário que se passava por médico no litoral, Felipe.
7: Tá certo, então, 9 horas e 51 minutos.

0: o nosso Benja sobre a eliminação do Brasil diretamente dos Estados Unidos.
1: Fala aí que eu preciso te ouvir.
0: Benja, como foi assistir isso quase que de camarote, ao vivo, a cores, e ainda trabalhando, tendo que transmitir para milhares e milhares de pessoas? Bom dia para você.
2: Opa, deixa eu me centralizar aqui. Bom dia para vocês. Olha, não foi nada diferente das últimas Copas, Joana. É, colecionamos decepções, colecionamos vexames, viramos coadjuvantes em Copa do Mundo. Então não teve nada de diferente. A diferença é que tivemos a oportunidade ontem de fazer o resultado, de decidir a partida. É, não pode perder um pênalti num jogo decisivo com menos de 15 minutos. O Hendrick que não pode perder um gol daquele, não pode, num jogo decisivo, cara a cara com o goleiro. Para mim, aquele gol foi pior do que o pênalti. E a jogada que todo mundo sabia que ia acontecer, aconteceu. A bola no Haaland, o homem é uma máquina de fazer gol, o homem é implacável, fez o dele. E o segundo gol foi o que mais me chamou a atenção, porque o Haaland recebe a bola, olha para a torcida, manda tchau pro pai e pra mãe, para, pensa, ajeita, escolhe o canto e bate, sem ninguém chegar nele e fazer nada. Então, fazer o quê? Acabou a Copa. E eu vou te falar, Joana.
3: Um, dois, três, oh,
2: quem viu, viu, viu. Quem viu, viu. Eu não vou falar que nunca mais vamos ganhar a Copa do Mundo, mas vai demorar, porque precisa mudar muita coisa no nosso futebol, precisa mudar muita coisa, a coisa estrutural, cultural. E olha, depois que nós tomamos 7-1 da Alemanha, que todo mundo falou, olha, agora é hora de arrumar a casa, não arrumou? Será que vai arrumar agora? Tenho minhas dúvidas. A gente dorme em berço esplêndido, né? A gente vive em cima da nossa arrogância futebolística, nossa prepotência de achar que, essa baboseira que o Brasil é o país do futebol, só nós sabemos jogar, só nós sabemos torcer. Gente, o melhor centroavante do planeta é norueguês, o melhor lateral direito do mundo é marroquino, sabe? Então precisa parar com essa papagaiada. A torcida da Inglaterra aqui dá show, a torcida da Noruega dá show. E a gente fica nessa soberba, batendo no peito, dizendo, só nós somos penta. É verdade, por enquanto ainda só nós. Mas é uma questão de tempo, uma França passar a gente, Deus me livre, uma Argentina, né, uma Alemanha, uma hora... Então, vamos ficar nessa soberba, nessa arrogância aí, até sabe lá Deus quando.
4: Tá certo então, tá certo, Benja. Olha, a Copa continua e a gente conta com você ao longo dessa programação até lá na final. Vai saber quem vai estar na final, mas a gente conta com você e com todo o nosso time. Um abração, Benja.
2: Olha, não sendo Argentina, que seja qualquer um.
4: Olha que a língua vai queimar. Um abração pra você. Olha só, seguindo com Copa do Mundo, dessa vez direto do velho continente, direto da Península Ibérica, daquele lado menorzinho, exatamente, tem Portugal e
0: menor
4: Espanha.
0: Menor só de tamanho.
4: Menor só de tamanho, tá, é claro, obrigada. Né? De importância, imagina. Né? O Luiz Fernando Henix, nosso repórter, está lá e vai trazer a expectativa desse jogo que une os dois países da Península. Vamos lá, Luiz Fernando, conta tudo pra gente.
5: Olá, torcedor TMC, conectado conosco em todo o Brasil. Falamos direto de Portugal, aqui em Lisboa, num dos pontos turísticos mais conhecidos da capital portuguesa.

0: Flores, ao lado da torcida portuguesa. Inclusive estaremos na Praça do Comércio, nesse ponto muito conhecido aqui da cidade, para acompanhar a transmissão que será feita em vários telões espalhados por toda essa praça. Emoções de Portugal e Espanha que você acompanha ao vivo aqui na TMC, no rádio, no YouTube, em todas as nossas redes sociais, uma cobertura completa. E olha, essa é a minha primeira participação daqui, mas a gente ainda vai trazer muitos outros conteúdos conversando com torcedores portugueses, inclusive até espanhóis, se a gente encontrar por aqui, para saber como é que estão os ânimos, as expectativas para esse jogo, jogaço de bola, que pode definir aí um caminho ainda mais longo a Portugal, principalmente nessa classificação às quartas, já que para nós essa classificação acabou não vindo, a gente ficou no meio do caminho, perdendo para a Noruega. Cobertura completa de Portugal e Espanha, então, às 16h para vocês aí no Brasil, 20h, horário local. A gente vai fazer uma série de participações ao vivo, porque o anoitecer aqui vem muito mais tarde. Ontem, inclusive, o jogo do Brasil foi às 21h, e ainda tinha ali uns resquícios do sol aqui iluminando a cidade de Lisboa. Amanhecer vai até mais tarde, então a gente vai ainda estar aqui com a luz do dia, com essas participações, mesmo que aqui já seja mais de 20h. Volto com vocês aí, então, já fazendo o convite. Acompanhe conosco a transmissão de Portugal e Espanha. A bola rola às 16h, horário de Brasília, 20h, horário de Lisboa. Boa sequência para vocês aí, um forte abraço a todos vocês e também a torcida TMC ligada conosco em todo o país.
1: Valeu, valeu, e que cenário, que cidade bonita, que país absolutamente maravilhoso. Olha só, fechando com números, aliás, Joana Trepton não me perguntou, mas ela sabe, né? Vai ser 2-1 hoje, não há a menor dúvida. Números da nossa enquete desta segunda-feira. Vou refrescar sua memória, qual que é a pergunta? Na sua opinião, quem foi o principal responsável pela eliminação do Brasil na Copa do Mundo? 4 possibilidades: Carlo Ancelotti, Vinícius Júnior, Neymar ou todos? E venceu o todos, 54% votaram em todos tiveram responsabilidade. Na sequência, Carlo Ancelotti, 26%, Neymar, 15% e apenas 6% votando no Vinícius Júnior. Nós vamos embora, mas nós não fomos eliminados. Voltamos amanhã para celebrar Portugal. E quem mais vem pela frente? Estados Unidos e Bélgica, um dos dois vai passar também, não é, Joana Trepton?
2: Com certeza, amanhã às 7h estaremos aqui com o TMC 360 feito para você. Obrigada pela companhia e siga aqui na programação da TMC. Tchau. Tchau.
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12: Vamos lá, BH. Bom dia, gente. Bom dia pra você curtindo com a gente nessa segundona de ressaca, né? Meu Deus, que segunda-feira, né? Começando mais uma edição do Minas TMC. Hoje é segundona, dia 6 de julho de 2026. Na próxima hora você fica comigo, Letícia Benassi, e também com ele. Hoje aqui comigo temos a presença ilustre desse queridinho Júnior de Castro. Bom dia pra você, Juju.
13: Ótimo dia pra você também, Letícia. Ótimo dia pra você, ligado, sintonizado com a gente aqui na TMC pelos 88.7 FM em BH e região metropolitana. Aproveita também, se você quiser nos acompanhar pelo Brasil e pelo mundo, já baixa o nosso aplicativo TMC Oficial, entra lá na lojinha do seu smartphone

0: Você também nos acompanha pelo site tmc.com.br. Lá tem análise, tem nossos colunistas e o melhor de tudo, não tem fake news. Eu quero te convidar também para participar com a gente aqui pelo 31 999 44 8870. Pode mandar sua mensagem, sua sugestão de pauta, se tiver sinal em flash aí por onde você estiver passando, buraco na via, manda aqui pra gente também, que a gente repercute e vai atrás pra você, não é, Let's?
1: É verdade, gente. Lembrando que você pode acompanhar a gente também lá no nosso Instagram, como o Júnior disse, né? Não tem fake news por lá, viu? Tem só os nossos bastidores e as notícias que realmente importam pra você no arroba TMC Minas Gerais. Só deu o Júnior de Castro lá. Tem várias vezes, várias reportagens do Júnior lá pra você. Você confere também a minha carinha, o meu rostinho, Letícia Benassi. Tem Mariana Reis por lá, Bruno Marum, André Rocha, toda a nossa equipe por lá, Murilo Luiz também, lá no nosso arroba TMC Minas Gerais. Corre lá e acompanha a gente, viu?
0: É isso aí, agora na TMC são 10 horas e 1 minuto. Vem com a gente, tá começando mais uma edição do Minas TMC.

0: Violência marca o fim de semana na Grande BH. A polícia investiga duas ocorrências com mortes de mulheres em Betim e Contagem.
1: Governo de Minas autoriza desapropriação de terreno para avanço das obras da linha 2 do metrô de Belo Horizonte.
0: Campanha de vacinação contra o HPV é prorrogada. Público pode aproveitar nova oportunidade para se imunizar.
1: E na coluna de hoje, Corpo São, Mente Sã, o doutor Guilherme Assunção explica por que vale a pena ficar de olho na medida da sua cinturinha.
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0: Muito bem, é isso. Começando o nosso Minas TMC, né, gente? Vamos nessa. Agora são 10 horas e 3 minutos. Vamos de trânsito, Júnior. Vamos saber como é que tá lá na Cristiano Machado, né?
1: Quem fala com a gente hoje? Quem?
0: Hoje é o nosso Eliseu Júnior. Fala comigo, Eliseu.
1: Bom dia, Eliseu.
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3: 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Um bom dia para você, Júnior, bom dia, Letícia, e aos ouvintes aqui da TMC. Eu abro minha participação no jornal falando de Avenida Cristiano Machado, que segue com aquela interdição no sentido centro, altura do bairro Dona Clara. Interdição essa que deve durar pelo menos mais 30 dias devido a obras que acontecem neste ponto. Motorista que segue rumo ao centro enfrenta lentidão e vale desviar por vias internas do Planalto, na sequência acessar a Avenida Portugal e seguir rumo ao centro passando pela Antônio Carlos. 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
0: Valeu, valeu pelas informações. Eliseu Júnior trazendo tudo a respeito do trânsito pra gente, né, Juju? Vamos começar esse jornal?
1: Bora lá, mas antes queria falar com você, Leto. Estava com saudade de fazer o jornal com você. Há quanto tempo não fazemos juntos?
0: Né? Ele fica só nas ruas, esse menino. Onde você vê? Aliás, se você que tá ouvindo a gente, se você vê o Júnior de Castro, para, conversa com ele, já pede ali um abraço, já vai entrar nas matérias com ele, que direto ele tá nas ruas aí de Belo Horizonte, raramente para fazer o programa conosco, mas hoje ele está aqui ao meu lado. Saudades, Júnior.
1: É isso aí, você pode parar pra me dar um abraço, pra falar da TMC, pra fazer um Pix, fica à vontade, tá, gente?
0: Se quiser, né, Júnior?
1: Tá, o golpe tá aí.
0: Cai quem quer, gente. Esse é o nosso Júnior de Castro, agora 10 horas e 5 minutos. Vamos falar do tempo seco, né, gente? Que
1: pois
0: BH
1: é.
0: Segue com o tempo seco e sem previsão de chuva, viu, gente, pra hoje, tá? A Defesa Civil informa que o cenário é provocado por uma massa de ar seco, que é um fenômeno comum no inverno, que mantém as manhãs mais frias e as tardes com temperatura mais alta. Haja Sorine, né, pro nosso narizinho, né,
1: pois gente? Pois é, né? Olha só, agora faz 20 graus em Belo Horizonte, a máxima prevista pra esta segunda-feira, dia 6 de julho, é de 25 e a mínima durante a madrugada foi de 14 graus. Já a umidade relativa do ar fica em torno dos 40% durante o período da tarde, apesar de o índice ainda ser considerado aceitável, a recomendação é reforçar a hidratação, principalmente entre crianças, idosos e pessoas com problemas respiratórios. Leva sua garrafinha de água aí para onde você for e, claro, brusinha de frio também.
0: Brusinha de frio, a minha garrafinha tá aqui, gente, minha grande parceira, minha garrafinha
1: minha
0: d'água.
1: Também tá.
0: Ó, orientação, gente, também é evitar ficar muito tempo no sol, né, nos horários mais quentes do dia. A previsão é de que o tempo seco continue predominando aqui na capital mineira nos próximos dias, então beba muita água, vamos caprichar na hidratação, até porque quando tá frio a gente esquece de tomar água, né? Não tem que beber, obrigado.
1: E principalmente hoje, né? Depois de o Brasil perder, muita gente deve estar de ressaca por causa de ontem. É, preciso hidratação em dobro, gente.
0: Ressaca de tristeza, gente. Você ficou muito triste, gente?
1: Eu não.
0: Eu não, tá tudo bem, a vida que segue. Tá
1: tudo, não ganhei nada com isso.
0: Pois é, não ganhei, o salário deles continua imenso lá, viu, gente? Ganhando milhões, né? O salário deles continua caindo na conta, a gente que sofre.
1: É, cai na conta e de alguns jogadores eles caem também no campo, né?
0: E como cai, né,
1: e
0: gente?
1: Como cai?
0: Olha só, vamos a notícias policiais e tristes demais que aconteceram no último final de semana, né? Madrugada de domingo foi marcada pela violência no Parque Industrial lá em Betim, na região metropolitana aqui de BH, porque duas mulheres, uma de 47 e outra de 48 anos, foram mortas a tiros. Os suspeitos são dois homens de 21 e 40 anos, respectivamente, viu?
1: E testemunhas ouvidas aí pela Polícia Militar disseram que os disparos foram feitos por um homem vestido de preto e com capuz. Um familiar de uma das vítimas repassou ao policial o nome do suspeito, que foi aí a partir disso que as buscas foram iniciadas.
0: Os militares foram até um condomínio no bairro Duque de Caxias, onde identificaram um homem saindo do prédio com uma mochila e com sacolas. Ainda segundo a Polícia Militar, o condutor tentou mudar o trajeto ao perceber que estava sendo seguido pela viatura.
1: Dentro da mochila, os policiais encontraram uma arma de fogo e um carregador com munições. De acordo com os registros policiais, o suspeito confessou que tentava aí e levava a arma para esconder. prendê-la em outro apartamento.
0: Os policiais foram até um imóvel indicado e localizaram um segundo suspeito. No boletim de ocorrência, os dois homens apresentaram versões contraditórias durante a abordagem.
1: A perícia da Polícia Civil aqui de Minas Gerais confirmou que o calibre da arma apreendida era compatível, né, com os cartuchos encontrados na cena do crime. As roupas recolhidas também tinham características semelhantes às descritas pelas testemunhas.
0: Em nota, a Polícia Civil informou que o homem de 40 anos foi preso sob suspeita de homicídio, enquanto um homem de 21 anos foi detido por porte ilegal de arma. Tem que ser apurado se não foi feminicídio, né, Júnior?
1: Pois
0: isso aí é complicado, né?
1: Pois é. E a gente vai continuar falando, infelizmente, né, Letícia, de mais notícia triste, porque um homem de 21 anos foi preso neste fim de semana, suspeito de matar a facadas uma mulher trans de 45 anos em Contagem, na região metropolitana aqui de BH. Isso de acordo com a Polícia Militar. O suspeito também já confessou o crime.
0: Pois é, gente, no boletim de ocorrência, os militares disseram que foram acionados para atender uma solicitação no bairro Carajás, né? Depois de receberem a informação de que um homem tinha passado pela rua confessando o crime, né? Que matou uma mulher trans. Os vizinhos foram até a residência da vítima e realmente encontraram ela sobre a cama.
1: Quando os policiais chegaram ao local, a vítima já estava morta. A arma usada no crime, uma faca, foi localizada dentro da residência.
0: Pois é, no depoimento, né, o suspeito falou que conhecia a vítima, conheceu ela na madrugada de sábado, em uma adega na região. Em seguida, os dois passaram a consumir bebidas alcoólicas e também drogas ali no local.
1: O homem disse também que, ao amanhecer, foi convidado para ir até a casa da vítima. No local, eles continuaram bebendo e fizeram uma refeição. Segundo o suspeito, por volta das 10 da manhã, a vítima teria tentado praticar atos sexuais sem o consentimento dele.
0: O homem reagiu então, né, e teria cometido o crime e, com muita frieza, ele permaneceu dormindo ali no mesmo lugar até as 4 horas da tarde. Depois disso, o suspeito voltou à adega para seguir bebendo e disse que tinha matado a mulher. Gente, que frieza, né? Depois da confissão, ele foi abordado por um grupo de criminosos da região que passou a agredi-lo.
1: A equipe de reportagem aqui da TMC entrou em contato com a polícia e agora aguarda o retorno.
0: Pois é, gente, esse crime acontece, né, num cenário que ainda preocupa muito os especialistas. Inclusive, foi divulgado um dossiê pela Associação Nacional de Travestis e Transsexuais, né, a ANTRA, que mostra que 80 pessoas trans foram vítimas de mortes violentas motivadas por transfobia no Brasil em 2025. Segundo o levantamento, a maioria das vítimas era formada por travestis e mulheres transexuais negras ou pardas com idade entre 18 e 29 anos. Embora esse seja o menor número, né, de mortes registrado nos últimos 8 anos, o estudo aponta um aumento de 45% nas notificações e agressões por transfobia entre 2024 e 2025.
1: E diante desse cenário, agora a gente vai conversar com Caio Pedra, que é diretor de políticas para a população LGBT. E justamente, né, para a gente entender por que a população trans ainda enfrenta tanta violência e quais os caminhos, né, podem ajudar a combater essa realidade. Caio, já está com a gente?
0: Oi, Caio, você nos ouve? Bom dia.
1: Bom dia, Caio.
2: Bom dia, gente. Estou aqui, sim.
0: Caio, obrigada pela sua participação aqui com a gente na TMC, viu? Seja muito bem-vindo. A gente, infelizmente, vem falar de uma notícia muito triste, né? E os números mostram aí essa redução, como a gente disse, mas um aumento expressivo aí das agressões. Como é que a gente interpreta esse cenário, Caio? A gente pode dizer que a violência mudou de perfil?
2: São duas questões paralelas, né? Acontecendo ao mesmo tempo. Primeiro, tem aumentado a notificação, né? Como o estudo demonstra. As pessoas estão, aos poucos, ganhando confiança, né, no trabalho da polícia, acreditando que as coisas vão ser resolvidas, e, ao mesmo tempo, a polícia tem melhorado também a apuração desses crimes, né? A gente tem o REGS há muitos anos com o campo para marcar crimes de ódio, crimes LGBTfóbicos, mas que não funcionava muito bem, hoje tem melhorado. E, paralelamente, a gente tem um aumento da violência acontecendo, sim. Assim, as pessoas estão abertamente transfóbicas, né, abertamente LGBTfóbicas. A gente vê, quando acontece um crime bárbaro, como foi esse de Contagem, nos comentários, as pessoas fazendo piadas, as pessoas debochando. Então, existe uma naturalização muito grande da transfobia e dos crimes de ódio. E essas duas coisas acontecem ao mesmo tempo, né? Ao mesmo tempo que a gente tem mais notícias, a gente também tem um sentimento de que o ódio está aumentando. Então, é difícil dizer qual que é o motivo exato. É um pouquinho dos dois, eu acho.
1: Olha só, Caio, como que a transfobia ela pode influenciar aí as investigações de um crime? Existe algum protocolo específico quando a gente fala de crime contra a população LGBT e, nesse caso, especificamente, contra a população trans?
2: Bom, não existe e deveria existir, Porque é a mesma lógica, né, do feminicídio. A gente está aprendendo ainda como sociedade a reconhecer o que leva, como que o desprezo pelas mulheres, né, como que o machismo leva à violência. E aí, quando a gente vai falar de mulheres trans que enfrentam, além do machismo, a LGBTfobia, né, então uma nova exclusão, isso muitas vezes cai em desuso. No caso da Alice, por exemplo, aquela moça trans que foi morta aqui em Belo Horizonte, depois de uma conta no Rei do Pastel, se lembram disso?
1: Claro.
2: No julgamento, a juíza afastou a transfobia porque disse que um dos acusados tinha um tio gay. Então, se ele tem um tio gay, ele não cometeu um crime transfóbico. Não tem nenhum cabimento. Né? As pessoas encontram muitos motivos para, de alguma forma, não reconhecer o que é óbvio. Então, o protocolo deveria passar por isso, assim, por entender que essas pessoas estão sendo vítimas de violência e essa violência coloca a vida delas com menos valor, né? É uma hierarquização de sujeitos em que a vida dessas pessoas vale menos. Então, ela pode ser morta e isso parece normal.
0: Infelizmente, essa banalização, né, do crime contra as minorias, né, Caio? Agora, eu queria te perguntar, tem fatores sociais que aumentam essa vulnerabilidade, como, por exemplo, dificuldade de acesso ao mercado de trabalho, educação e à saúde? Você acha que existem esses fatores sociais que aumentam essa vulnerabilidade às pessoas trans?
2: Com certeza. No caso das pessoas trans, é bem perceptível isso, porque elas geralmente são expulsas de casa, né? Elas são abandonadas pela família muito novas. Assim que elas começam, quando adolescentes, né, a reivindicar esse lugar, as famílias muitas vezes rompem os laços. E a família é o primeiro espaço de socialização, né? Então, quando as pessoas não têm o apoio da família, elas vão ter dificuldade em todas as outras coisas. Vão ter dificuldade para completar os estudos. Quem tem dificuldade para completar os estudos? Tem dificuldade para ingressar no mercado de trabalho formal. Se você vai para o mercado informal, a sua renda é inconstante. Tem dificuldade com moradia. Se a sua moradia também é precária, sem problema de saúde, o ciclo de exclusão vai se alimentando de forma contínua. Então, essa série de exclusões que elas vão vivenciando vai colocando elas sempre numa situação de urgência, né? E aí, muito exposta à violência, sem rede de apoio, porque essas pessoas não têm a quem recorrer, né? No caso de violência, não tem a quem recorrer, a quem apoiar, muitas vezes dependem só do poder público, o poder público muitas vezes não tem capacidade, né, de atender todas essas pessoas. Então elas vão sendo excluídas dos espaços e vão sendo empurradas muitas vezes para a morte mesmo, para a violência.
1: Agora, Caio, eu queria saber um pouquinho sobre o papel das redes sociais, porque a gente vê aí muitas pessoas ultraconservadoras, políticos de extrema direita, aí trazendo a disseminação da transfobia dentro da internet, das redes sociais. Isso, claro, muitas vezes de forma inteligente, porque as pessoas colocam isso muito de forma subjetiva. Você acredita que isso pode evoluir, inclusive, para uma violência física?
2: Acredito, sim. É o que a ONU vem dizendo, né? A ONU vem dizendo que o discurso de ódio é a porta de entrada para o crime de ódio. Que quando a gente banaliza, né, o discurso de ódio, as pessoas começam a dizer essas coisas e essas frases não geram incômodo. Quando os crimes de ódio começam, a gente já está meio que preparado para isso, né? A gente vai preparando o terreno para o crime de ódio. E a internet tem funcionado muito para isso, sim. Tem muita gente, e quando a gente falar em política, tem gente se elegendo com um discurso meramente LGBTfóbico, sem ter nenhuma proposta, nada para a cidade, para o estado, para o país. Só a promessa de perseguir essas pessoas e tirar os direitos, como se elas estivessem ameaçando os direitos das outras pessoas, né? Pessoas que estão aí brigando para fazer xixi no banheiro do shopping. Mas aí são colocadas como grandes vilãs, terão que tomar os direitos. Então, a internet tem um lado bom, né? Porque ela, de fato, facilita, nesse caso, a notificação, né? Ajuda a gente a saber os crimes que estão acontecendo, ajuda a gente a ter divulgação para essas coisas, mas tem esse lado ruim também, de divulgar esse discurso de ódio, de muitas vezes conseguir reunir essas pessoas que estão abertas a esse tipo de discurso, que são preconceituosas, né? Que acham que as vidas de algumas pessoas valem menos, elas vão se organizando em torno daquilo, né? E vão trabalhando juntas para, obviamente, culminar na violência.
0: Ô Caio, ainda tem muito mito, né, com relação a, e desinformação também com relação à identidade de gênero. Você acha que isso influencia o preconceito, essa falta de informação também a respeito desse assunto, né?
2: Influencia, sim. É um assunto, é um tema, né, às vezes pouco explicado, né, as pessoas recebem as coisas de forma muito acrítica. Então, isso contribui, sim, até para elas acreditarem nesses mitos, né, de que essas pessoas são perigosas, de que essas pessoas devem ser combatidas. Então, com certeza.
1: E, Caio, para a gente encerrar aqui o nosso papo, eu queria saber de você. A gente sempre tecla nisso aqui na nossa programação da TMC, é muito importante a gente divulgar isso, mas como que a sociedade pode ajudar justamente a reduzir os casos de vítimas e também incentivar, né, que as vítimas denunciem?
2: Bom, acho que essas duas coisas são principais. Primeiro, incentivar, né, as vítimas a denunciar, apoiar elas nisso. É, não só as mulheres trans, as mulheres cis também sofrem um abandono muito grande diante da violência, né, de gênero. Então, muitas vezes as pessoas não apoiam, né, ou as pessoas, às vezes ela está num relacionamento ruim, as pessoas vão desistindo dela, né, porque ela demora a sair e é difícil mesmo romper esse ciclo. Então, acho que uma coisa muito importante que a gente tem que fazer como sociedade é apoiar essas mulheres, apoiar a denunciar, né, elas não enfrentarem mais essas situações. E a outra coisa, que é o mais difícil e o mais urgente, é esse trabalho de formiguinha, de sempre garantir que nos novos espaços em que a gente está, as pessoas estejam seguras. Então, se você está numa roda de amigos, numa roda de familiares, né, no seu trabalho, e as pessoas estão fazendo discurso de ódio, né, estão banalizando violência, estão, de alguma forma, hierarquizando o sujeito, a gente tem que pontuar que isso não está certo. Porque esse assunto está muito em alta, né? Essas falas estão acontecendo o tempo inteiro em todos os lugares. E elas já estão causando efeitos, né? O efeito da violência é perceptível. As mortes são muito violentas, como vocês contaram aí. Uma pessoa deu facadas e uma pessoa dormiu e voltou para o bar. É uma banalização muito grande, né? Leva a pensar que é uma pessoa que não tem. Que aquilo não causou nela o pânico que deveria ter causado. Então a gente tem que estar sempre atento, porque essas pessoas estão no meio de nós. O tempo inteiro acontece violência aí contra mulheres cis, contra mulheres trans, e os falam assim: ah, era um homem trabalhador, era um homem, era meu vizinho. Sim, são pessoas que estão no meio de nós, não são monstros enjaulados, não, são pessoas que estão no meio de nós. Então a gente tem que estar atentos a essas pessoas para garantir, né, que esses discursos não prosperem.
0: Isso que você falou é muito importante, Caio, para a gente enfatizar o nosso papel enquanto sociedade nisso. Porque, por exemplo, a gente é como racismo, né? Não basta a gente ser neutro quando alguém faz um ato racista. A gente tem que ser antirracista. Da mesma maneira,
2: Exatamente.
0: a transfobia, a LGBTfobia. Não adianta a gente ser neutro e simplesmente ouvir piadinhas, viu, gente? A gente tem que agir. A gente tem que ser anti-LGBTfobia também. Importante muito esse debate. Caio, obrigada pela sua participação aqui com a gente. Inclusive, a gente está no mês de julho, né? Temos parada LGBT dia 19 de julho. Acabamos de sair do mês de junho, né, Júnior? O mês do orgulho, então muito importante, não só nesse período a gente falar sobre isso, mas o resto do ano todo, né, Caio? Muito importante esse debate aqui com a gente. Obrigada pela sua participação, viu?
1: Obrigado demais, Caio. Valeu mesmo. Aqui as portas da TMC sempre abertas para você. E olha só, uma coisa importante aqui para comentar, Caio, Letícia também, duas pessoas da comunidade também entrevistando o Caio aqui, é uma grande novidade, né?
0: Somos três. Isso é um avanço, né, Caio?
2: Sim, que legal, que notícia boa. Estou sempre disponível, muito obrigado.
0: Obrigada, Caio.
1: Valeu.
0: Abraço para você. E é isso, né? A gente sempre tem que festejar os nossos avanços, né, Júnior?
1: Sem dúvida, Letícia, olha
0: Inclusive, eu
1: só.
0: estava, é, quando eu entrevistei a Soraya, né? Fizemos o Cidade é Sua sábado, né? Que foi ao ar, Cidade é Sua aqui na sua TMC. Entrevistei a Soraya Menezes, ela que foi a idealizadora da parada LGBT aqui em Belo Horizonte. Aí eu falei com ela: Soraya, somos duas mulheres da comunidade conversando aqui nesse bate-papo. Então, sim, já é um grande avanço para a comunidade, né?
1: Agora três.
0: Agora três. Fomos três pessoas da comunidade conversando sobre esse assunto tão importante. Então, assim, a gente tem que avançar, né, gente? Seguimos avançando e lutando, né, para que essas lutas sejam reais, né, Júnior? E que a gente realmente veja esse número, esse cenário reduzindo, ajudar a combater, né, essa realidade triste que as pessoas trans e as pessoas LGBT vivem, né?
1: Exatamente, Letícia. Agora são 10 horas 21 minutos. A gente continua trazendo para você os destaques aqui do nosso noticiário em BH, região metropolitana. Mas quero te lembrar sempre de participar com a gente aqui pelo WhatsApp da TMC, DDD 31 999 44 8870. 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
0: Muito bem, ele fez a propaganda dele, gente. É
1: A
0: isso, olha só,
1: nossa.
0: a nossa. E vamos falar de um caso triste também, né, gente? Muito, muito curioso, inclusive, mas a gente relembra, né, o caso do goleiro Bruno, faz a gente lembrar de Elisa Samúdio, porque um caso mobilizou a Polícia Civil aí de Minas Gerais, teve um desfecho aí nesse final de semana. O Rodolfo Simões é quem tem mais detalhes pra gente. Vamos ouvir aqui o nosso Rodolfo Simões.
4: A ex-companheira do goleiro Bruno, Daiane Rodrigues do Carmo Souza, de 39 anos, deu entrada no Hospital João 23, aqui em Belo Horizonte, por volta das 10 da noite de sábado, depois de passar 3 dias desaparecida. Até o momento, não foram divulgadas informações sobre o estado de saúde de Daiane. As autoridades também não vieram a público esclarecer em quais circunstâncias ela foi localizada. O que se sabe é que os últimos dias da família de Daiane foram marcados por palavras como apreensão, angústia e aflição por não saber o paradeiro da mulher de 39 anos. Daiane foi vista pela última vez na manhã de quinta-feira em Ribeirão das Neves, na região metropolitana da capital. Na ocasião, ela informou ao marido que iria visitar a mãe. Daiane saiu de casa sem o celular, deixou os filhos com a avó materna e depois disso não fez contato com os familiares. Na madrugada de sexta-feira, o marido procurou a Polícia Militar para registrar um boletim de ocorrência em virtude do desaparecimento da esposa. Em depoimento, ele contou que Daiane deixou uma carta com um pedido de socorro, solicitando proteção aos familiares. No documento, ela também afirmou que vinha recebendo ameaças de agiotas por meio de mensagens no WhatsApp. Daiane foi casada com o goleiro Bruno na época do assassinato de Elisa Samúdio. Na ocasião, ela chegou a ser presa e denunciada pelos crimes de sequestro e cárcere privado de Bruninho, filho de Bruno e Elisa, mas acabou sendo inocentada pela justiça. Ela é mãe de 2 filhas do ex-goleiro Bruno.
0: Gente, que loucura essa história envolvendo. O Bruno tá sempre envolvido nesses rolês, né?
1: Até quando não tá, parece que tá, né?
0: Pois é, o negócio foi com a ex-mulher dele, é lógico, a gente relembra. Não tem como não lembrar do caso da Elisa, gente. O caso mais emblemático, assim, que eu acho, que envolveu a imprensa, né? Que a gente falou disso aqui. Absurdo. Então, a gente aguarda maiores informações, né? A respeito desse capítulo aí, dessa história com a ex-companheira do Bruno. E qualquer informação, claro, a gente atualiza para você. Informação de saúde, inclusive, né? Porque ela tá internada. A gente atualiza aqui para você na TMC, viu?
1: Isso aí. 10 horas 24 minutos. Vamos mudar de pauta aqui agora, Letícia?
0: Vamos.
1: Porque, olha só, o metrô de Belo Horizonte vai aumentar de 15 para 28 minutos o intervalo das viagens entre 8 e 11 da noite, viu? A medida entra em vigor hoje, nesta segunda-feira, portanto, dia 6 de julho de 2026, e é válida até o final deste mês. A mudança ocorre devido à necessidade de dar continuidade às obras da linha 1.
0: Nesse período, as estações Calafate, Carlos Prates e Lagoinha vão funcionar em via única. Por esse motivo, os passageiros devem ter atenção redobrada no sentido da composição antes de embarcar.
1: A concessionária informou ainda que, apesar das mudanças, não vai ter a necessidade de baldeação durante o período dessas obras.
0: Complicado, né? Você esperar quase meia hora para pegar o metrô, inclusive nesse horário, que é um horário perigoso. Eu, enquanto mulher,
1: noite,
0: já lembro.
1: Nossa,
0: na hora
1: desse
0: período.
1: 11 horas da noite, pelo amor de
0: 11
1: Deus.
0: 11 horas, esperar meia hora para pegar o metrô, complexo. Tudo bem que são motivo, né? São por causa das obras e tudo mais, mas mesmo assim, para a população em geral, é realmente um transtorno, um desconforto para quem depende do metrô.
1: É, porque não coloca essas obras de madrugada? De madrugada ninguém anda de metrô.
0: Mas uai. É.
1: E o metrô não funciona de madrugada.
0: Pois é, era uma opção, né? Agora é muito. Exige muito planejamento aí das pessoas para que elas esperem meia hora e corre perigo, né? Corre risco. Eu morro de medo de pegar ônibus e metrô à noite, gente.
1: Imagina, a pessoa que depende do metrô já gasta aí 40 minutos, uma hora e meia para chegar em casa. Se fica mais meia hora, a pessoa vai.
0: 2 horas.
1: É, 2 horas no mínimo para chegar em casa, dependendo de quem, de onde a pessoa mora.
0: Complicada vez mais difícil para o cidadão, né, gente? Que complicado. Olha só.
1: Além de não estar fácil, está difícil.
0: Além de não estar fácil, está difícil. A frase do nosso celery, do nosso Júnior de Castro. Ó, o governo de Minas autorizou a desapropriação de um terreno que será usado aí nas obras da linha 2 do metrô, que a gente acabou de falar. Isso significa que a área vai passar a fazer parte do projeto da nova linha e vai ser utilizada na construção dos trilhos e da estrutura necessária para a circulação dos trens.
1: A área de aproximadamente 3.700 metros quadrados está localizada no bairro Vista Alegre, na região oeste aqui da capital. O local fica na Avenida Tereza Cristina e faz divisa com a rua Carmo da Cachoeira e também com a faixa já pertence ao metrô.
0: A desapropriação, gente, faz parte das intervenções realizadas em virtude da implantação da linha 2 do metrô, que vai ligar a região do Barreiro à linha 1, na estação Nova Suíça, né?
1: A concessionária do Metrô BH, responsável pela operação do sistema metroviário, está autorizada a promover a desapropriação do terreno sob fiscalização, claro, do poder público, conforme previsto no contrato firmado em 2023. E isso vai dar muito pano para manga ainda, Letícia, porque as manifestações vão começar, né? Não é todo mundo que tem uma... Apesar, claro, as pessoas ganham aí...
0: Recebem indenização.
1: Uma indenização, mas você precisa, claro, de um planejamento para você, dependendo de onde você for. Eu lembro que quando estava acontecendo ali as obras da Cristiano Machado, de um dos viadutos, eu fui lá fazer a cobertura e tal, e uma das senhoras tinha sete lotes lá, e alugava uns 4 ou 5 para barzinho, para coisinhas que tinham ali na região. E ela ia perder tudo isso, toda essa renda dela, para conseguir comprar, de repente, um apartamento só, e a fonte de renda dela ia cair muito, porque o valor é muito mais baixo.
0: É muito difícil, a pessoa tem que fazer muito planejamento. No caso, essa senhora, pensa, ela ganhava uma renda total ali de aluguel com as pessoas. Como é que ela vai conseguir essa renda de novo? Tudo tem que ser pensado antes de desapropriar as pessoas, né? Então é isso, como o Júnior disse, vai dar muito pano pra manga ainda. E é claro, a gente traz todas as informações. É claro que ele vai estar lá, né, gente? É o Júnior de Castro que vai trazer isso, provavelmente, pra gente, né, Júnior?
1: Ou a Mariana Reis.
0: Ou Mariana Reis, viu? 10 horas e 28 minutos. Quem está aqui com a gente? Bom dia, Júnior e Letícia. É o nosso Lê Gravino. Ele falou assim, que segunda-feira difícil, viu? Realmente.
1: Por que difícil?
0: A bandeirinha do Brasil tá ali, ó. Tá ali a bandeirinha do Brasil. Os emojis de sofrimento, né, Lê Gravino? Me conta, Lê, como é que foi o sofrimento por aí? Onde é que vocês estavam sofrendo assistindo a esse jogo? Eu moro lá em frente ao Maleta, né, gente? Moro pertinho do Maleta. Teve o jogo, passou o jogo e a música continuou. Eu falei, gente, o pessoal nem ficou triste, né, do Brasil ter perdido. Continuaram dançando ali com música e curtindo a noite. E assim, perdeu ou ganhou, tá todo mundo curtindo a festa da Copa, pelo visto.
1: Ah, eu nem assisti o jogo.
0: O Júnior tá totalmente alto, né?
1: Eu tô totalmente. Tô participando de bolão, todos os jogos. Acertei vários, mas para mim só importa se eu ganhar esse bolão.
0: Só importa o nosso, né, Júnior? 10 horas, 29 minutos. Vamos de trânsito, então. O Eliseu Júnior traz informações pra gente lá. Sabe onde, Júnior?
1: De onde? Conta tudo.
0: Anel Rodoviário.
1: Ah, justamente de lá?
0: Que terror, né, Eliseu? Conta pra
1: Fala
0: gente.
1: Fala pra gente, Eliseu.
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3: 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Olha, Júnior e Letícia, atualização agora de anel rodoviário na Praça São Vicente. Situação normalizada por lá, trânsito vai fluindo bem. Onde também tem normalização do trânsito é na Fernão Dias. Mas sempre falamos de ocorrência no sentido Belo Horizonte, na passagem pelo bairro Jardim Piemonte. Agora sim, motorista que sai de Betim pode seguir tranquilo pela Fernão Dias rumo a Belo Horizonte. 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
0: Valeu, nosso Eliseu Júnior, trazendo informações do trânsito pra gente nessa segundona, né? Segundou como por aí, hein? Participa aí com a gente, 31-999-44-8870. Manda o seu alô, o seu abraço. Lembrando que agora tem um break, né, Júnior?
1: Break?
0: Let's go to break.
1: Ah, meu Deus do céu, ela Letícia Menassi. Tá, além de ser patrociniense, também é internacional, gente.
0: Bora pro intervalo comercial, gente. Já volto, viu?

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6: Muito bem, 10 horas 33 minutos, depois do intervalo, rapidinho, eu falei que era rapidinho, um minutinho, só pra você tomar uma aguinha e voltar aqui com a gente. Estamos de volta com o nosso Minas TMC, pra você que ligou o rádio agora, por aqui é o Letícia Benassi, e também ele, Júnior de Castro, aqui comigo, né, Juju?
7: É isso aí, a gente agradece já a sua sintonia aqui nos 88.7 FM em BH e região metropolitana, e fala, claro, a gente sempre repete pra você participar aqui com a gente pelo nosso WhatsApp 31 999 44 8870. Por aqui você pode mandar a sua sugestão de pauta, você pode comentar as notícias como o Lê Gravino sempre faz e pode fazer sua reclamação também. Você tá de carro aí pela rua, o trânsito tá muito agarrado, tem muito buraco, tem sinal em flash, conta pra gente que a gente reclama pra você. Nosso WhatsApp 31 999 44 8870. Segue a gente lá no Instagram também, @TMC Minas Gerais. Curte, comenta, compartilha.
6: Vamos lá, que a gente vai falar de um assunto aqui que poderia, como o André Rocha gosta de falar, poderia ser um quadro, viu? É a falta d'água, gente. Amanhã,
7: pois é, pode reclamar disso também.
6: Pode reclamar. Conta aqui pra gente se tá tendo água aí no seu bairro, porque amanhã a Copasa vai fazer uma manutenção operacional programada, gente, que vai resultar na interrupção, né, do abastecimento de água de 11 bairros aqui de BH, entre 7 da manhã e até 11 da noite, viu?
7: Entre os bairros afetados estão Barreiro, Barreiro de Cima, Bom Sucesso, Milionários, Novo das Indústrias, Vila Semig, entre outros. A lista completa com o nome de todos os bairros você encontra lá no site da Copasa.
6: É isso, né? Você, é o isso. Seu bairro está entre eles?
7: Meu bairro nunca está, Letícia.
6: Graças a Deus.
7: Nunca está, graças a Deus.
6: O centro também quase não entra, gente, mas poderia ser um quadro, né? Me conta se já faltou água aí na sua região. Como é que tá por aí? Você pode participar aqui com a gente no 31 999 44 8870. E vamos falar de política, Júnior?
7: Vamos falar de política, porque o PT enfrenta aí um novo desafio para definir quem vai disputar o governo aqui de Minas nas eleições deste ano. Tá complicado, é uma novela que a gente vem trazendo aqui durante a programação há semanas, há meses, e agora a gente vai descobrir um pouquinho melhor, falar um pouco mais sobre isso com ele, com o repórter Júnior de Castro.
6: Fala comigo, Júnior de Castro.
7: É isso, depois que o senador Rodrigo Pacheco descartou entrar na disputa, a principal aposta do partido passou a ser a ex-prefeita de Contagem, Marília Campos, mas ela também resiste à ideia. Marília avalia que é mais vantajoso disputar uma vaga no Senado do que entrar numa corrida considerada bem mais difícil pelo Palácio Tiradentes. Nem mesmo uma conversa com o presidente Lula deve mudar essa posição, segundo integrantes do partido. Enquanto oficialmente o PT diz que vai esperar uma definição, nos bastidores já procura um plano C. Entre os nomes mais cotados estão os deputados federais Reginaldo Lopes e Rogério Correia, Também aparecem na lista aí possibilidades como a deputada estadual Macaé Evaristo e o ex-prefeito de Teófilo Otoni, Daniel Sucupira. Apesar de a direção do partido defender uma candidatura própria aqui em Minas, a gente lembra aqui que alguns petistas já admitem que, se não houver um consenso, uma aliança com outro partido também pode voltar a ser discutida aqui no estado.
6: É isso, vamos agradecer ele, o nosso Júnior de Castro.
7: Grande Júnior de Castro, por onde andará Júnior de Castro? Qual reportagem ele estará fazendo agora pelas onde ruas estará, de Belo Horizonte, né, região metropolitana? Conta pra gente, Júnior.
6: Tá quietinho aqui comigo, hoje eu agarrei ele pelo braço, falando, você vai fazer jornal hoje comigo. Vai pra rua não, menino. Chega de pra rua. Gente, vamos falar de um assunto importante agora, sobre os super salários, né? Porque um levantamento do portal G1 mostrou que 459 promotores e procuradores do Ministério Público de Minas Gerais receberam mais de 300 mil reais líquidos cada um, somando os meses de março e abril deste ano, viu? Ao todo, esses pagamentos ultrapassaram, Júnior, 155 milhões de reais. É muita coisa, né?
7: Muita coisa. E os valores incluem o salário mensal, pagamentos retroativos e verbas indenizatórias, como férias e outros direitos acumulados que, pela legislação, podem ficar de fora do teto constitucional. E para você, nosso ouvinte, ter uma ideia, só para comparação, o teto do funcionalismo público é pouco mais de 46 mil reais por mês. Eles ganharam aí mais de 300 mil, Letícia.
6: Muita coisa, meu Deus do céu. O levantamento também aponta, gente, que após a divulgação desses dados, o Ministério Público de Minas deixou de identificar os servidores pelo nome no portal da transparência. Agora os pagamentos aparecem apenas com o número de matrícula e a consulta exige login pela conta gov.br.
7: O Ministério Público aqui de Minas ainda não se manifestou sobre esse assunto e, claro, quando houver aí uma atualização, a gente vai trazer para você aqui durante a programação da TMC, porque é uma situação surreal, né, Letícia? Surreal. Assim, é bárbaro você pensar nisso, que eles, sabendo que as pessoas estavam pesquisando, sabendo que poderia ter uma investigação aí em cima disso, dificultam até o acesso ao portal da transparência, que é justamente para as pessoas saberem em que o dinheiro público está sendo gasto.
6: É um direito nosso saber onde o nosso dinheiro está sendo investido, né, gente? Agora, 300 mil reais, a gente está aí, ó, você trabalhador que está ouvindo a gente, ralando aí para ganhar um salário mínimo, dois salários mínimos, né, R$2.000 e R$2.500, e eles ganhando 300 mil reais, Júnior.
7: Absurdo, mais de 500 milhões de reais somando todos esses funcionários públicos. E assim, e dificuldade do gov.br também a gente tem que falar aqui, né, Letícia?
6: Exatamente,
7: então, assim, ele já. O golpe tá aí com quem quer, exatamente isso.
6: Exatamente. Olha só, 10h39, vamos mudar um pouquinho de assunto, porque é um assunto triste, gente. Eu achei triste. Júnior, não, mas eu acho triste.
7: Não, achei triste, mas
6: o
7: também achei
6: alegre.
7: O Brasil
6: deu tchau pra Copa do Mundo, né? Vamos falar sobre esporte agora, o Brasil se despedindo aí da Copa. Inglaterra bate o México no Azteca e polêmica envolvendo os Estados Unidos, viu, no jogo de hoje. Os detalhes, quem traz pra gente é quem, Juju?
7: Ah, o fofinho, Léo Dias tá chegando com as notícias do esporte para atualizar você, sempre ligado aqui nos 88.7 FM em BH, região metropolitana toda. Fala com a gente, Léo Dias.
8: Bom dia, bom dia, bom dia. Bora lá, vamos falar de esporte, embora hoje seja um dia tanto quanto amargo para o Brasil e para a seleção brasileira. Fomos eliminados da Copa do Mundo para a Noruega, é isso mesmo, gente. O Brasil foi eliminado de uma Copa do Mundo para a Noruega nas oitavas de final da Copa do Mundo de 2026. Venceu a Noruega por 2-1 com dois gols de Haaland, que acabou com o jogo. Com apenas duas oportunidades, ele fez a primeira de cabeça e a segunda de fora da área. O Neymar descontou de pênalti já no último minuto da partida. Mas vamos lá, vamos falar um pouco desse jogo, né? O Brasil registrou talvez a sua menor posse de bola, aliás, talvez não, a sua menor posse de bola em jogos de Copa desde que a posse de bola é medida em campo. Então o Brasil teve apenas 34% de posse de bola no jogo e de fato assistiu a Noruega jogar, mas teve muitas oportunidades de abrir o placar e não aproveitou. Bruno Guimarães desperdiçou um pênalti no primeiro tempo. Tivemos oportunidades, no plural, uma chance perdida pelo Endrick, uma chance desperdiçada também pelo Casemiro, entre outros e outros lances que o Brasil não tomou a melhor decisão. E, claro, uma grande partida do goleiro Nyland da seleção norueguesa. ao meu ponto de vista, muita coisa foi feita errada nesse ciclo da seleção. É um oba-oba imenso feito em cima de uma convocação. E isso não tem que ser dessa forma. Eu acho que a seleção precisa ter oba-oba quando ganhar. Então, é um ciclo com 4 treinadores, muita coisa errada. Então, a gente vai falar muito sobre isso no Papo de Craque hoje. Tem alguns pontos também para falar sobre a Copa do Mundo. A Inglaterra seria o adversário da seleção brasileira, caso a gente tivesse avançado, porque bateu o México numa verdadeira batalha do Azteca, né? É, a Inglaterra abre 2-0, sofre o 2-1, e aí depois disso volta para o segundo tempo, tem um jogador expulso, faz o seu terceiro gol e depois toma o 3-2. Foi a verdadeira batalha do Azteca para classificar a Inglaterra para as quartas de final. Também vou informar os jogos de hoje. Temos Estados Unidos e Bélgica, e esse jogo tem uma polêmica específica, porque o Balogun foi expulso na última partida contra a Bósnia e simplesmente a sua suspensão automática foi cancelada por influência da Casa Branca, por pedido de Donald Trump. Então, muito, muito polêmica essa situação, também vamos falar a respeito disso. E também temos o grande jogo de hoje, que é Espanha e Portugal, com Cristiano Ronaldo contra essa grande Espanha. Vamos falar sobre tudo isso, falar muito sobre seleção brasileira, tudo isso no Papo de Craque. Primeiro tempo, daqui a pouco, a partir de meio-dia, amigos.
6: Nossa, Papo de Craque hoje fervendo, muita coisa para falar, muita polêmica. E esse triste jogo do Brasil ontem, ô Léo, ah não, ô, botar o menino lá, o Bruno Guimarães, bater pênalti, gente, eu fiquei revoltada com isso, tá? Não entendo de esporte mesmo, mas fiquei muito revoltada, Junior de Castro.
7: Tá bom, continue revoltado então, porque o Brasil não vai mais voltar pra Copa, vai fazer o
6: não
7: quê?
6: Não adianta nada a minha revolta, mas nada. Fiquei,
7: tá, só vai fazer uma ruga na sua testa.
6: É, não quero, não posso ter rugas, não quero. Olha, 10h43, vamos falar de uma matéria que ele fez, o nosso onipresente, Junior de Castro, um dos principais pontos do turismo e da gastronomia em BH, acaba de ganhar um novo patrocinador, viu, que promete grandes investimentos por lá. Quem é o repórter que conta tudo pra gente?
7: Quem fala com a gente, Junior de Castro, conta tudo. Eu quero saber qual o patrocinador, qual o lugar turístico. Fala pra gente.
9: A Vale é a nova patrocinadora do Mercado Central aqui de Belo Horizonte. A parceria prevê investimentos em infraestrutura, sustentabilidade e ações para a comunidade até 2029, ano em que o mercado completa 100 anos. Mas uma decisão chamou a atenção. Diferente do que aconteceu com a antiga patrocinadora, o nome tradicional vai ser preservado. Ou seja, o espaço vai continuar sendo chamado simplesmente de Mercado Central. Segundo a Vale, a ideia é justamente respeitar o valor histórico e afetivo que o mercado tem para os mineiros. As melhorias também vão ser definidas em conjunto com os próprios lojistas, que vão apresentar as demandas e votar nas prioridades em assembleia. Um dos principais cartões postais aqui de BH, o Mercado Central recebe cerca de 15,5 milhões de visitantes por ano, reúne aproximadamente 400 lojas e é considerado um dos maiores símbolos da cultura e da gastronomia de Minas Gerais.
6: Olha ele, falando do Mercado Central, que é realmente um cartão postal, um lugar lindo, né?
7: Você gosta de ir lá, Letícia? Você visita,
6: eu
7: vai
6: gosto.
7: Comprar as coisinhas, toma o seu... seu suco de limão lá, que é famoso,
6: eu
7: né?
6: Eu acho meio caro as coisas lá, gente, confesso.
7: É, tomar, inclusive, é uma boa, Letícia. Agora que vai ter um grande investimento da Vale, ela pode ajudar, né, que as pessoas que têm lojas lá no Mercado Central paguem um aluguel mais baixo para poder baixar,
6: também
7: o preço das coisas. Fica
6: boa
7: a sugestão
6: ideia.
7: Aí.
6: Fica aí, gente. Fica a dica para você aí, viu, gente? Seria uma boa ideia, porque eu acho muito caro as coisas, mas adoro. Acho lindo, acho que o cartão postal, acho que simboliza Minas Gerais de muitas formas. Muito queijo, muitas coisas nossas.
7: Os
6: acho
7: doces
6: importante.
7: Maravilhosos.
6: Delícia.
7: Agora aquela parte dos bichos lá, nossa, isso aí me dá vontade de chorar. Eu passo longe, né?
6: É verdade, né? Tristeza.
7: Tudo preso, gente, naquelas também. Gaiolas que eles viveram, os minúsculos, cheio de... Nossa, galinha principalmente, né?
6: Triste, acho muito triste, gente. Agora 15 minutos faltando para as 11 da manhã e teve aumento no pãozinho, será, Júnior? Do
7: será
6: café?
7: Que teve?
6: Levantamento aí do mercado mineiro, gente. Foi identificado uma variação de até 93% no preço do quilo do pão de sal aqui em BH, viu? Na pesquisa foi feito um levantamento em 31 estabelecimentos da capital mineira entre os dias 2 e 3 de julho de 2026.
7: Pois é, o preço mínimo encontrado do quilo aí do pão francês é de 16 e o máximo de R$ 30. A pesquisa também revela que o preço preço médio do pãozinho aí, o nosso pão de sal, passou dos R$22,35 em janeiro e chegou a R$22,58 em julho, o que indica uma alta de 1% nos 7 meses.
6: Gente, mexe com tudo, mas não mexe com meu pão, não. Eu sou viciada em pão. Você gosta de pão de sal, Júnior?
7: Ah, eu gosto, assim, não sou viciado, não. Não eu como sempre, não, mas eu gosto dele com uma manteiguinha ali, feito na frigideira, sabe, mesmo, assim, aquele... Ah, como chama? Tem um nome isso.
6: Misto?
7: Sim. Não, só pão na chapa.
6: Pão na chapa, tem um nome isso. Esqueceu o nome de pão na chapa. Tem um nome isso aí, gente. Como é que vocês falam aí no Brasil?
7: Como é que é? Ai, falam, para tudo, pensei em inglês. Que mico!
6: 10h46, a gente falando inglesado aqui nesse jornal, gente. Pois é, mas não mexe no meu pão. Eu sou viciada em pão, viciada em padaria, viu, gente? Eu sou daquelas. Mineiro gosta, né, de um pãozinho, do pão de queijo e do nosso cafezinho, que também apresenta uma variação de 100% no valor nesse levantamento, assim como o café com leite. O preço mais em conta do café é R$1,50 e o mais alto R$3, viu? No caso do café com leite, o mais barato é R$2 e o mais caro R$4. E em 7 meses o café também apresentou um aumento aí de 1%, né? O cafezinho não pode mexer nele também não, viu?
7: Agora, você compra pão de sal aí pra você comer em casa? Compro, você vai na padaria? Você... Quanto que você gasta num pão de sal? Você
6: eu
7: compra
6: pego,
7: quanto? 4, 5?
6: Eu pego uns 5, 6 pães e eu pago R$9, R$10.
7: Pois é, eu fui na padaria outro dia, uma padaria perto de casa também. Minha filha, há anos eu não comprava pão de sal. E eu fui comprar na padaria errada também, né? Eu comprei 4 pães de sal, R$29.
6: Mentira,
7: eu quase caí de costa. É uma padaria bem famosa, fica ali no Mangabeiras.
6: Pois
7: eu falei, meu Deus do céu.
6: Pois eu
7: quase devolvi os pães. Falei, meu Deus, R$30.
6: Não
7: em
6: quero
7: quatro,
6: mais, querida.
7: Em 4 pães. Eu acho que você passou etiqueta errada, colocou 45 pães.
6: Nossa, R$29
7: em 4 pães. Deu mais de 29, 29 e uns quebrados.
6: Meu
7: Achei
6: Deus.
7: Absurdo.
6: Quanto cada pão? Eu sou de humana. R$5 cada pão?
7: Não, mais
6: R$6 cada pão. Meu Deus, muito caro. Não mexa no nosso pãozinho, gente. Que absurdo. Ó, vamos falar de vacinação agora, Júnior?
7: Bora falar de vacinação, vamos lá, porque o Ministério da Saúde prorrogou aí a Estratégia Nacional de Vacinação contra o vírus do HPV, voltado a adolescentes e jovens de 15 a 19 anos que não têm registro de imunização. A campanha vai seguir até dia 31 de dezembro, agora de 2026, em todo o Brasil.
6: Gente, segundo o Ministério da Saúde, a iniciativa já resultou na aplicação de quase 300 mil doses desde o lançamento, né? Desse total, mais de 124 mil foram administradas em meninas e cerca de 163 mil em meninos da faixa etária contemplada.
7: E com a prorrogação, estados e municípios devem reforçar as ações para identificar e vacinar quem ainda não recebeu a dose. Atenção aí! A orientação é que a imunização também ocorra fora das unidades básicas de saúde, com atividades em escolas, universidades e outros locais frequentados por esse público-alvo, que a gente lembra aqui é de 15 a 19 anos.
6: Pois é, gente, vamos vacinar. Lembrando que o HPV está associado a vários outros tipos de câncer, né? Como de colo de útero, câncer de boca, câncer de garganta, além de outras doenças preveníveis aí, né? Então, bora se vacinar, né, gente?
7: É isso. Olha, agora aí, agora faltando 11 minutos para as 11 da manhã, tem nossa 11 coluna, pras 11. Né?
6: Gostei do 11 para as
7: 11. 11 para as 11.
6: Falando em saúde, né? Temos a nossa coluna de saúde hoje, corpo são, mente sã. E hoje o doutor Guilherme Assunção explica de forma leve e acessível por que a medida da cinturinha, a nossa medida, né, da cinturinha, é importante indicador de saúde aí pra gente, né?
7: Pois é, a dica da vez é cuidem da saúde antes que a barriguinha... Ih, já passei desse
6: nível.
7: Fiquei triste aqui. Antes que a sua barriguinha se torne um problema maior. Vamos conferir?
6: Vamos lá, vamos ouvir o doutor Guilherme.
10: A calça começou a apertar, a camisa já não fecha como antes. A barriguinha está aparecendo cada vez mais. Antes de culpar a roupa, vale uma pergunta. Será que o seu corpo está tentando avisar alguma coisa que não vem bem? Olá, bem-vindo à coluna Corpo São Mente Sã. Eu sou o Dr. Guilherme Assunção, médico especialista em saúde mental e emagrecimento saudável. Hoje, eu quero falar sobre um número que pode dizer muito mais sobre a saúde do que o peso na balança, a circunferência abdominal. A ciência já demonstrou que a gordura acumulada na barriga principalmente a chamada gordura visceral, que fica ao redor dos órgãos, não é apenas um depósito de energia. Ela funciona como um órgão metabólico ativo, produzindo substâncias inflamatórias que aumentam o risco de diversas doenças. Quais são os principais riscos? Diabetes, pressão alta, infarto, AVC, gordura no fígado, apneia do sono e alguns tipos de câncer. Mas por que a barriga cresce tanto atualmente? Porque nosso estilo de vida mudou. Estamos consumindo mais alimentos ultraprocessados, bebidas açucaradas, dormindo menos, vivendo sob estresse constante, passando horas sentado. Esse conjunto favorece a resistência da insulina, dificulta a queima de gordura e aumenta justamente o acúmulo de gordura abdominal. Agora eu faço um teste simples. Pegue uma fita métrica, meça sua circunferência abdominal. De forma geral, medidas acima de 80 em mulheres e 94 em homens indicam risco cardíaco e metabólico. Quanto maior essa medida, maior tende a esse risco, e buscar ajuda médica pode ser uma opção. A boa notícia é que isso pode ser tratado. Alimentação equilibrada, atividade física, sono qualificado, controle do estresse, isso tudo é tipo de tratamento. Além disso, a medicina evoluiu muito. Hoje contamos com medicamentos modernos, eficazes que, quando bem indicados e acompanhados por médicos, ajudam não só a perda de peso, mas principalmente o risco de doenças graves. Lembre-se, emagrecer não é apenas uma questão de estética, é proteger o coração, o cérebro, o fígado, preservar a sua autoestima, aumentar sua expectativa de vida principalmente. Eu sou o Dr. Guilherme Assunção e esse foi mais um episódio do Corpo São, Mente Sã. Se quiser entender mais sobre o meu trabalho, o meu Instagram é @DrGuilhermeAssuncão. Lá falo tudo sobre saúde mental e emagrecimento saudável. Até mais.
6: Valeu, valeu demais, Dr. Guilherme, passando informações. Quanto é que tá? Eu vou medir minha cinturinha.
7: Eu não vou nem perder meu tempo fazendo isso.
6: Ele falou ali as medidas que são perigosas, né, gente? Tem que se cuidar. Cuidar da saúde, né? Malhar.
7: Fazer exercício, fazer ginástica.
6: Vamos fazer, gente.
7: Isso. Agora faltando 7 minutos para as 11 da manhã, a gente vai conferir o trânsito, Léo?
6: Vamos de trânsito. Antes, eu vou falar do Lê Gravino, que ele falou assim, que aonde o Júnior mora nunca vai ficar sem água, né? Ele mora ao lado do Palácio do Governo.
7: Ai, meu Deus, eu falei isso na sexta-feira passada, que a gente teve uma pauta aqui, tava eu e o André, sobre o roubo no Palácio das Mangabeiras. Lê Gravino não esqueceu disso, Lê?
6: Ele não esquece.
7: Deixa de ser bobo.
6: Ele falou também que um dia você vai entrevistar você mesmo. Lê Gravino, eu aguardo por isso. Daqui a pouco ele vai entrevistar ele mesmo aqui com a gente na TMC, viu? Agora sim, bora de trânsito. Eliseu Júnior traz pra gente o complexo da Lagoinha. Será como é que tá lá, hein?
7: Deve estar agarrado.
6: Vamos saber.
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12: 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E o destaque agora para os ouvintes TMC. É complexo da Lagoinha, que tem cenário positivo neste momento, quem dirige rumo ao centro, passando pela Cristiano Machado e também pela Avenida Antônio Carlos, cenário positivo, trânsito fluindo bem. No sentido inverso, quem sai do centro e segue rumo ao bairro, trânsito bom em ambas as avenidas. Ainda no centro, indo para o Barro Preto, passando pelo Viaduto Oeste e Praça da Estação pelo Viaduto Leste. Cenário bom também neste momento. 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
6: Valeu, valeu Eliseu pelas informações pra gente aqui do trânsito. E agora a gente fala, gente, sobre a Mata Atlântica, né? Pesquisadores da Universidade Federal aqui de Minas fizeram um levantamento sobre a recuperação da Mata Atlântica e concluíram que a restauração do bioma tem avançado, mas claro, ainda enfrenta vários desafios importantes. Quem conta pra gente?
7: Pois é, os dados a gente confere agora com o Júnior de Castro. Fala, Júnior!
13: O estudo mostra que os melhores resultados aparecem na recuperação da biodiversidade e no aumento do estoque de carbono, dois fatores fundamentais no combate às mudanças climáticas. Por outro lado, ainda faltam pesquisas de longo prazo para medir os efeitos da restauração sobre os recursos hídricos, a qualidade do solo e os impactos sociais e econômicos. Sem esse acompanhamento, fica mais difícil comprovar todos os benefícios das áreas recuperadas e também avaliar o retorno dos investimentos. Os pesquisadores também destacam que a restauração pode gerar empregos, renda e envolver comunidades locais, mas esse

0: incentivos financeiros e a participação das comunidades vai ser essencial para que o Brasil consiga cumprir a meta de restaurar 12 milhões de hectares de vegetação nativa até 2030.
1: Falou e disse o nosso Júnior de Castro, que está aqui com a gente, né? Chamando o seu próprio VT, né, Júnior?
0: Pois é, eu lá, eu aqui sempre, agora...
1: Onipresente.
0: Onipresente.
1: É ele.
0: Agora, Letícia, 4 minutos para as 11 horas da manhã, a gente vai falar de férias, não é? Que delícia.
1: Chegou as férias. A gente fica, vocês ficam felizes. Quem é mãe e pai fica desesperado, arrancando os cabelos para saber o que vai fazer com os filhos, né, gente?
0: Ah, você vai fazer o quê?
1: O Gael vai viajar com o avô paterno. Então, entendi. Estou tranquila. Mas em outros anos, a gente fica meio desesperadinho, viu, gente?
0: Ó, pois é.
1: O mês de julho é marcado aí pelas férias escolares. Por isso, a Prefeitura de BH conta com uma programação com mais de 100 atrações até o dia 1º de agosto, tá?
0: E olha só, entre as atrações previstas estão as atividades na Biblioteca Pública Infantil e Juvenil aqui de BH, que completa 35 anos, e também no Arquivo Público da cidade.
1: Na biblioteca, crianças, jovens e adultos participam de mediações de leitura, oficinas, lançamentos de livros, rodas de conversa, clube de leitura e atividades de escrita criativa. Entre as atividades tem o Lendo Junto, com leitura compartilhada entre crianças e famílias, às 16h, nas sextas-feiras do mês, viu?
0: Já o Arquivo Público aqui de BH conta com a exposição fotográfica Centro de Todo Mundo, Olhar Outros Olhares, que reúne aí mais de 30 imagens sobre as transformações aqui da capital desde a sua fundação.
1: A mostra apresenta fotografias dos acervos do Arquivo Público e do Museu Histórico Abílio Barreto e fica em cartaz até o dia 31 de julho na rua Itambé 277 no bairro Floresta, viu? As visitas podem ser realizadas de segunda a sexta-feira de 9h até as 15h. Para conferir todas as atrações é só acessar o portal BH. Lá você, pai e mãe, que está a fim de levar o seu filho para fazer várias atividades, né, em julho, para a criança ficar também dormir direitinho, né, gente? Não ficar entediada. Tem várias coisas para você fazer, viu?
0: Exatamente. Eu tenho mais duas dicas aqui, porque tem também o Museu da UFMG, que fica ali na Praça da Liberdade, que tem o Planetário, né?
1: Ai,
0: que é maravilhoso para você levar o seu filho, a sua criança lá. Eles divulgam os links no site do museu lá da UFMG e também nas redes sociais. E uma outra dica é o Cine Santa Teresa, porque tá com uma programação extensa e com várias animações, inclusive animações da Disney. Para retirar o ingresso é pelo Simpla ou meia hora antes de cada filme. Então é só você entrar aí no nosso amigo Google também. Você vai ver, tem vários, você levar o seu pequeno lá de graça. Olha só, Letícia,
1: gente,
0: duas programações
1: ótima,
0: super bacanas.
1: Se der tempo, quero levar meu filhote lá no Cine Santa Teresa, porque no Planetário ele já foi e vou repito com ele também, sempre que posso no final de semana. Planetário é uma dica maravilhosa, as crianças adoram, gente. 10h59, 5 dinhos faltando aí pro Trend das 11, hein, Júnior?
0: Trend das 11 com Thiago Matheus e Pietra Mesquita. A gente vai conferir tudo que tá trendando aí pelo Brasil, pelo mundo. Eles trazem todos os destaques de 11 até meio-dia, né, Letícia?
1: Exato. Dá tempo da gente falar, né, gente? Da Mega Sena, ó, 44 apostadores que acertaram a quina eram aqui de Minas Gerais. 9 deles eram aqui de Minas Gerais, viu, Júnior? Já pensou que sorte?
0: Já pensou? Eu queria ter sido um deles. Eu não estaria
1: também
0: aqui hoje.
1: Gente,
0: quer dizer, não sei quanto que era o prêmio. Ah, 45 mil reais só? Ah, eu estaria aqui sim, com certeza.
1: Olha,
0: eu estaria.
1: Só, ainda falou que é só isso, gente. Ó, foram 2 em BH, 2 em Uberlândia, 1 em Cataguases, 1 em Lavras e 1 lá em Uberaba. Minha irmã mora em Uberaba, mas não foi ela não, viu, gente?
0: Não foi ela também?
1: Foi
0: ela, meu Deus do céu.
1: 45 mil reais.
0: Quem sabe na próxima a gente ganha, se a gente apostar, né? Eu não apostei, não tinha como eu ganhar mesmo.
1: Você não apostei? É aquela pessoa que fica pedindo prêmio, mas não aposta, né, gente? Ó, e as dezenas, 6 dezenas acumulou, né? Ninguém acertou as 6. Essa galera que a gente falou foram da quina, né, gente? Quem sabe a gente tem sorte na próxima? Vamos nessa, Juju!
0: Acabou milho, acabou pipoca. Beijão pra todo
1: mundo.
0: Beijo,
1: gente. Até amanhã. Fui.

0: 11 horas mais um minutinho, estamos chegando ao vivo para todo o Brasil com mais um Trend das 11. Nesta segunda-feira, amanheceu um pouco mais triste para você? Conta pra gente no 11972211001. Vida que segue, Pietra Mesquita, bom dia para você.
1: Bom dia, Thiago Matheus, bom dia você que tá acompanhando aqui a nossa programação da TMC.

0: agora no Trend das 11. Como o Thiago mesmo falou, tempinho, né? Amanheceu cinza aí por conta de uma eliminação que o Brasil sofreu. Eu tava confiante, viu, gente? Mas Thiago tava fanpia, trapezinho no chão. Enfim, aconteceu o que o pessoal já previa. Mas a gente vai falar disso já já aqui no Trend das 11. Até porque a gente fala de tudo que tá viralizando na internet, os assuntos mais comentados. E isso tá sendo bastante comentado, tá? Então, já que eu falei sobre internet, segue a gente, @TMCNewsBR, lá no Instagram, no TikTok, também no YouTube, pra assistir a nossa live e interagir com a gente.
1: E você manda também o seu desabafo aqui no WhatsApp, no 11972211001, mas fala de outros assuntos, o que tá repercutindo aí no seu feed, 11972211001. Por aqui a gente vai falar de assuntos como, adivinha? Eliminação brasileira, eliminação seleção. Dos assuntos mais buscados nesta manhã.
0: Também falaremos sobre dinheiro, campanha, já já eleições tá chegando aí, né?
1: E Starlink Brasil também tá trendando.
0: E Beyoncé roqueira? O que será que vem aí?
1: Será, hein, será. Daqui a pouquinho você sempre bem informado sobre a Beyoncé. Mas antes vamos falar da seleção. Não tem como eliminação da seleção brasileira. É um dos assuntos mais buscados na internet hoje. Ainda. E por um outro ponto de vista também, imprensa internacional agora está repercutindo bastante a eliminação do nosso país. Por exemplo, o jornal AS da Espanha está falando que é a primeira experiência de Carlo Ancelotti no comando da seleção e que terminou da maneira mais amarga. Ah, os hermanos. Olé, da Argentina, estão falando que é uma atuação histórica de Haaland. Ele sempre querendo, né? Dá mais ênfase no adversário do que na seleção brasileira. Acontece. O L'Equipe da França falou que a seleção brasileira se despediu da Copa de forma melancólica. Acredito que foi mesmo. E você também concorda? Já o jornal The Guardian da Inglaterra disse que os pentacampeões continuam sendo os pentacampeões. Mas o Hexa não vem mais. Você segue opinando? Pode desabafar. 11972211001.
0: Mas ainda os únicos com 5 estrelinhas. Tá tudo certo. Bom, a gente segue aqui porque farmácia condenada aparecendo no nosso feed. Uma farmácia em Minas Gerais foi condenada a indenizar uma cliente, gente, que desenvolveu dependência de medicamento, tá? Esse caso, ele começou depois de uma mulher buscar ajuda no estabelecimento para perder peso. E aí ela recebeu uma recomendação para tomar 4 comprimidos por dia de um medicamento de venda controlada. A farmácia vendia esse medicamento para ela sem prescrição médica. Olha só que perigo. O proprietário da farmácia não explicou para ela os riscos ou efeitos colaterais, apenas vendeu ali sem informar direito, né? E com o uso contínuo, então, a cliente relatou que se tornou dependente. Diante disso, a justiça determinou que a drogaria e o proprietário paguem aí R$15 mil a cliente. Fica aqui o nosso alerta. Remédio, prescrição médica é importante. Nada de você ouvir terceiros, apenas quem estudou ali para realmente te passar o medicamento correto.
1: Tome muito cuidado mesmo. O que tá trendando agora também é dinheiro campanha. Tá trendando hoje. Vamos falar de política? Porque os pré-candidatos já arrecadaram mais de 3 milhões de reais nesse ano de 2026. São as vaquinhas eleitorais, pois elas estão liberadas desde o dia 15 de maio desse ano. O Renan Santos, por exemplo, ele que é do Partido Missão, é o que mais arrecadou até o momento. Ele vai concorrer à presidência e recebeu pouco mais de R$1 milhão em doações. Segundo lugar aparece Jones Manuel, do PSOL. Ele vai concorrer para deputado federal, recebeu pouco mais de R$440 mil. Pela lei eleitoral, pessoas físicas podem doar para candidatos. E é por isso que esse assunto tá ganhando repercussão. Dinheiro campanha tá trendando na manhã desta segunda.
0: E de campanha, de eleições, a gente vai para pagode. Olha, gente, aqui a gente tem de tudo no nosso trend, tá? Porque The Rock Pagode tá trendando.
1: Rock Pagode?
0: Pois
1: rock
0: é.
1: Pagode.
0: Calma, não tem nada a ver com estilo musical misturado. Ah, tá. É o ator The Rock com o estilo pagode. Porque o The Rock cantou música ali de Zeca Pagodinho, uma visita aqui ao Brasil. Dwayne Johnson, né? Ele que é conhecido como The Rock, cantou a música Jura ao lado do Péricles. Olha, gente, que parceria zona. Ele que tá no Brasil pra divulgar ali o filme Moana. Péricles, inclusive, comemorou esse encontro, elogiou o ator, disse que foi uma honra ali, incrível, né? Que ele é um grande fã de Dwayne Johnson. E na quinta-feira, vale lembrar, The Rock foi flagrado treinando em uma academia no Rio de Janeiro. Ou seja, já tá muito carioca, já tá brasileiro. Ó o sonzinho aqui, ó, no nosso ouvido, dessa parceria. Pericles e The Rock cantando Jura. Pois é, ele tá em turnê, né, como a gente falou, por diversos países aí pra divulgar o live action de Moana. E o filme original, inclusive, lançado em 2016, arrecadou aí o equivalente a 3,5 bilhões de reais. E The Rock, então, aproveitando essa turnê pra aproveitar um pouquinho o nosso Brasilzão.
1: E o The Rock falando Jura, não é Jura? É Jura. É, mas o que vale é a intenção. Tem que cair no samba, foi pra academia também, tá treinando na manhã desta segunda-feira. Aqui no nosso Brasil, esse é o nosso Trend das 11. A gente sempre traz aqui, ó, Pietra Mesquita e eu, Thiago Matheus, os assuntos mais comentados, mais buscados, mais procurados, debatidos na manhã desta segunda-feira. E tem a notícia da política, do esporte, do entretenimento, da música, tudo isso meio que bagunçado, mas a gente contextualiza tudo pra você. Nada passa despercebido aqui no nosso Trend das 11, como, por exemplo, isso que tá trendando aqui, ó, Starlink Brasil. Pois é, vamos falar agora um pouquinho da empresa do Elon Musk, porque a Agência Nacional de Telecomunicações avança para liberar a internet da Starlink em celulares. Ó, pode ser um bom avanço aí para um sinal um pouco melhorzinho aí do seu celular, do seu aparelho. É, pois é. A regulamentação vai permitir conexão de celulares sem a necessidade de antenas externas. Ou seja, essa tecnologia permite conexão a satélites por meio de parcerias entre a Starlink e as operadoras de telefonia. Esse sistema vai ampliar, sim, a cobertura de sinal em áreas remotas, locais sem infraestrutura de telefonia móvel, países como Estados Unidos, Chile, Peru, ou mesmo os membros da União Europeia, eles já avançaram na implementação desse modelo. Bacana. Então, Starlink, só para você que não sabe, é um serviço de internet de banda larga, mas ele é via satélite e foi criado pela SpaceX, que é uma das principais empresas do Elon Musk. Quem sabe teremos aí, portanto, esse avanço já teve. Quem sabe melhor a internet agora por conta dos Starlinks aí de Elon Musk operando no Brasil.
0: Atualizando aqui o feed, Neymar e goleiro. Sim. Isso trendou bastante, viu, gente? Muito comentado nas redes sociais. Depois do jogo aí, depois da nossa derrota, porque Neymar e o goleiro norueguês trocaram provocações na cobrança de pênalti, né? Isso aconteceu no finalzinho ali do jogo de Brasil e Noruega. O goleiro disse o seguinte pra Neymar: eu vou te parar. E aí Neymar, ele respondeu a provocação: onde é que você quer que eu bata, hein? Pois é. O atacante foi lá, né, bateu o pênalti, marcou o gol. E aí, depois do gol, gente, Neymar correu até o goleiro e disse, ó, comigo não. O gol de Neymar, no fim, não foi o suficiente, né, gente, pra evitar aí a eliminação brasileira. Mas isso foi bastante repercutido na internet. Muita gente querendo fazer ali a tradução, né, a leitura labial, digamos assim. E foi isso que aconteceu. Neymar e o goleiro norueguês tiveram uns desentendimentos ali.
1: Neymar converteu. Se o Bruno Guimarães tivesse convertido também, assunto poderia ser outro.
0: Se o Hendrick não tivesse perdido o gol também.
1: Já foi. O que tá trendando agora também é funeral Ali Khamenei. Pois é, depois de tanto tempo esse assunto nas redes sociais, é que milhares de iranianos estão indo às ruas, estão comparecendo ao funeral do líder supremo do país. Aconteceu ontem em Teherã, o segundo dia do funeral do Ayatolá Ali Khamenei. Essa cerimônia, que pode durar uma semana, ela marca a despedida oficial para um líder. Lembrando, como eu falei, né, faz tanto tempo, Ali Khamenei foi morto em fevereiro desse ano, durante os primeiros ataques americanos contra o Irã. E esse funeral ocorre em meio a um novo momento de tensão e negociações entre os governos do Irã e dos Estados Unidos. A negociação só deve recomeçar após o enterro, portanto, do líder supremo. Funeral que foi adiado desde fevereiro para julho devido aos conflitos militares no país, que tornaram aí o sepultamento imediato inseguro e também possibilitaram a grande mobilização de multidões. Naquele momento, a gente segue atualizando e contextualizando para você.
0: É isso, agora a gente vai para Brasília, saber o que tá trendando por lá com o Rodrigo Vicente. Bom dia, Rodrigo. É algo envolvendo o ex-presidente Bolsonaro, é isso mesmo? Bom dia.
2: Oi, Pietra, bom dia a você, ao Thiago, a todo mundo que nos acompanha por aqui. Pois é, Hoje, a defesa do ex-presidente Bolsonaro vai ter de devolver todas as armas que estão em nome dele. Isso porque na sexta-feira, o ministro Alexandre de Moraes prorrogou a prisão domiciliar do ex-presidente, que já havia vencido, né? Esse prazo só não havia sido ainda, essa decisão só não havia sido tomada por causa daquela situação, daquela arma apreendida por um policial aqui no Distrito Federal, que estava com um auxiliar de Bolsonaro. A Polícia Civil teve de abrir um inquérito, houve manifestação da Procuradoria-Geral da República. Feito tudo isso, o ministro tomou a decisão, a PGR não viu falta grave que implicasse aí na prisão domiciliar de Bolsonaro, concedeu aí, prorrogou essa prisão domiciliar, mas deu algumas regras, portanto, devolver todas as armas. São 8 armas que estão em nome do ex-presidente, elas devem ser, 2 delas já haviam sido entregues anteriormente à Procuradoria-Geral da República, as outras vão ser entregues agora de manhã aqui na sede da Polícia Federal em Brasília. Volto com vocês aí.
0: Obrigada, Rodrigo. Rodrigo Vicente, então, trazendo aí o que está trendando lá em Brasília. A defesa de Bolsonaro, então, que vai entregar hoje à Polícia Federal 8 armas vinculadas a ele.
1: Atualizando o feed, a gente vai para outro assunto. Vamos para assunto musical, porque agora está trendando Oasis Disney. Será que vem parceria, hein? Entre banda de rock e esse grandioso estúdio dos Estados Unidos? Por quê? Porque a banda está divulgando um primeiro trailer do documentário sobre a turnê Live 25, intitulado Don't Look Back in Anger, Não Olhe Para Trás com Raiva, na tradução. O filme chega aos cinemas no dia 11 de setembro. Então as sessões acontecerão em salas selecionadas ao redor do mundo antes de migrar para o sistema de streaming ainda esse ano. Esse trailer foi divulgado pela Disney. O documentário captou a reunião do Oasis durante a última turnê da banda, e a Oasis Live 25 marcou a primeira apresentação ao vivo da dupla dos irmãos Gallagher, né? Desde que Noel saiu temporariamente da banda lá em 2019, teve uma grande comoção aí do mundo da música para os irmãos Gallagher, que voltaram ao palco, passaram pelo Brasil e agora vão estar na telona, porque você em breve vai poder acompanhar o documentário da banda dos irmãos Gallagher, que canta essa música aqui, ó. Leva o título do filme, Don't Look Back in Anger. Sobe o som, DJ. Muito bem, hein? Dos palcos pra telona em breve, e em breve também no streaming pra você na sua telinha.
0: É isso, agora a gente vai falar, sabe de quê? De política. Pois é, aqui a gente fala sobre tudo no nosso Trend das 11, certo? A gente tá atualizando aqui o nosso feed, Donald Trump tá trendando, e é uma política envolvendo uma economia ali, tá? Porque quase 1 milhão de investidores perderam ali 4 bilhões de dólares com criptomoeda de Trump. Pois é, gente, a Memecoin Trump, lançada no dia 17 de janeiro de 2025 pelo presidente dos Estados Unidos, fechou o primeiro semestre de 2026 no prejuízo, tá? Na última sexta-feira, a criptomoeda era negociada a 1,76 dólares, né? O valor ali 97% inferior ao pico de 75,35 dólares registrado pouco depois do lançamento. O contraste, gente, é o seguinte: a declaração financeira anual de Trump mostra que ele recebeu 636 milhões de dólares da Memecoin. A criptomoeda é uma moeda digital, né? Ou também virtual, que não existe fisicamente e não é controlada por governos ou bancos centrais. Mas Trump resolveu, né, ter a criptomoeda dele, e a galera tá saindo no prejuízo.
1: Trend das 11 pra você, aí no seu ouvido, no seu radinho, os principais assuntos da política, da economia, do esporte, entretenimento, música, tudo misturado, mas o feed é assim mesmo, bagunçado, os assuntos que mais ganham repercussão, a gente traz aqui pra você a partir de agora, como esse daqui, ó, Susto Nova York, tá trendando na manhã desta segunda-feira. O que será que aconteceu? Pois é, um hidroavião com 10 pessoas caiu num rio após um pouso forçado. Foi um grande susto. Mobilizou as forças de segurança de Nova York no início da tarde desse domingo. Continua trendando hoje. Esse acidente foi ali nas águas do East River. É o famoso rio que margeia ali a ilha de Manhattan. Só que apesar do impacto e também do risco da manobra, a agilidade das equipes de socorro garantiu um desfecho sem tragédias, ainda bem. Então os 8 passageiros e Tripulantes a bordo foram resgatados em segurança. Apenas duas pessoas sofreram ferimentos leves. Susto em Nova York no domingão. Mas a notícia boa dessa segunda-feira, todos passam bem.
0: É, e olha, a gente vai falar agora sobre Cabo Verde. Cabo Verde trendando por aqui, porque o primeiro-ministro de Cabo Verde agradeceu o apoio da torcida brasileira, né? Por conta dali do jogo entre Cabo Verde e Argentina. A galera aqui do Brasil era Cabo Verde desde criancinha.
1: Desde sempre.
0: Eu falo por mim mesma. Francisco Carvalho exaltou a campanha da sua seleção na Copa do Mundo. Para ele, a seleção foi muito mais longe daquilo que eles tinham sonhado. E Cabo Verde, gente, infelizmente foi eliminado pela Argentina depois de uma derrota na prorrogação por 3-2. Lutaram bastante, tá? Ele também agradeceu ali os brasileiros, né, pelo carinho com a seleção. A delegação, inclusive, chegou ontem a Cabo Verde e foi recebida com muita festa, né? Foi a primeira participação deles numa Copa do Mundo. Os Tubarões Azuis avançaram, então, para as oitavas, né, de final, depois de empatarem com a Espanha, Uruguai e Arábia Saudita, mas, infelizmente, não levaram, né? Cabo Verde não levou, mas vozinha saiu com muitos seguidores. A gente seguiu aqui gostando bastante dessa seleção. A gente espera encontrá-los, então, na próxima Copa do Mundo.
1: Mandaram muito bem. Calaram o estádio cheio de argentino por duas vezes, inclusive, o que foi um grande feito. Parabéns aí à torcida caboverdiana e ao vozinha, mais de 24 milhões aí de seguidores nas redes sociais. Atualizei o feed aqui, falando em futebol. Bruno Guimarães. O nome dele tá trendando ainda nesta segunda-feira, porque o Brasil não perdia um pênalti no tempo normal em Copas desde o ano de 1986. Você era nascido? Era nascida? Ou era pequenininho, nem lembra? Pois é. A gente não lembrava mais, fazia tanto tempo. O Bruno Guimarães, ele perdeu esse pênalti 40 anos após o Zico perder contra a França nas quartas de final da Copa de 86. Mas aí eram quartas de final, na época o Zico estava meio machucado, enfim, marcou e marca até hoje. Até hoje, somente 4 jogadores da seleção brasileira perderam pênaltis em tempo normal em Copas do Mundo. Esses 4 jogadores são o próprio Bruno Guimarães, que perdeu ontem, Zico, Patesco e Valdemar de Brito. A lista não inclui pênaltis perdidos nas disputas de pênalti, né, após empate no tempo normal, é apenas as cobranças durante a partida rolando. Foi o que aconteceu ontem, Neymar converteu, Bruno Guimarães não, por isso que o nome dele é dos mais buscados e dos mais criticados ainda na manhã desta segunda.
0: Que azar, gente, que azar. E olha, enquanto eu e o Thiago, a gente tá aqui passando informações pra vocês de trend, do que tá trendando, tem muita coisa trendando também real time, né? Então, pra isso, neste momento, é hora do nosso trend de agora. Pois é, trend de agora aqui com a nossa Larissa, que traz informações do que tá trendando nesse momento, né, Larissa? Me
3: isso
0: conta.
3: Isso aí, gente. Muito bom dia.
1: Bom
3: trend
1: dia.
3: De agora. Ela é de uma pessoa que tava meio sumida da mídia, viu? A Beyoncé lançou de surpresa no sábado o single Morning Dew Donk. E o primeiro verso da nova música faz uma referência a uma das lendas do pop rock, que é o Prince. Ela cita a música Purple Rain bem no comecinho.
1: Oh.
3: E aí já começou aquele alvoroço nas redes sociais, de fãs falando que não é só parte do novo álbum, mas que na verdade completa uma trilogia, que continua o Renaissance, que é o ato 1, o Cowboy Carter, que é o ato 2, e esse seria o ato 3. A proposta desses álbuns da Beyoncé é ela revisitando alguns gêneros musicais que foram apropriados pela indústria, que é majoritariamente branca, mas que tem origem na comunidade negra americana. O ato 1, ele é mais dançante, disco, o 2 é mais country, e agora esse suposto terceiro seria rock, que é o que tá faltando ali pra, né, fazer a trindade.
1: É.
3: E eu fui escutar e eu achei que tem uma pegada mais pop,
1: mais
3: um R&B. Não senti que vai partir pro rock.
1: Não é, apesar do nome, mas pop, que é muito a cara da Beyoncé, né? Apesar dela navegar por diversos ritmos. Até você falou, quando ela lançou aquele álbum Country, ela ganhou o Grammy.
3: Exato,
1: né, de música
3: de
1: country.
3: O álbum do ano.
1: E ela, né, era uma outsider, podemos dizer assim. Foi lá, lançou um disco falando de country, faturou. Vamos saber se, da mesma forma, quem sabe, ela recebe uma premiação como melhor disco do rock.
3: Vamos ver, porque a Beyoncé é meio Midas. Ela toca, o negócio dá certo.
0: Na hora, filho. Ainda mais a fanbase que ela tem, né? O pessoal curte bastante, né?
3: O pessoal gosta. Se lançar, provavelmente vai dar certo.
1: Muito bem. Beyoncé pegando aí o mundo de surpresa, mas de forma positiva. teve lançamento no sabadão, tá repercutindo até hoje, né, Lara?
3: Isso aí. E agora mudando de trend musical para uma trend de cinema, de séries, o aplicativo TV Time anunciou que vai encerrar as atividades dia 15 de julho. Quem usa o aplicativo tomou um susto com essa notícia, porque ele já é bem antigo e amado pelos fãs de cultura pop, eu inclusa nessa. Pra se ter uma ideia, ele surgiu lá em 2011, então ele é bem antigo mesmo, quando séries icônicas estavam lançando como Game of Thrones, Breaking Bad estava na sua quarta temporada, The Walking Dead estava lá no comecinho com a sua segunda temporada rolando. Ou seja, tem gente que tem um histórico e tanto nesse aplicativo, viu, gente? Eu tenho literalmente todas as séries que eu já vi na minha vida lá registradas. A decisão, ela foi comunicada por um aviso dentro do app e põe, afim, uma comunidade que acumulou singelos 26,4 milhões de instalações. Então, assim, é grande, é amado.
1: Ô, Lari, esse TV Time, ele é um aplicativo onde as pessoas assistem as coisas e vão lá postar.
3: Exato.
1: Fazer uma listagem, avaliações.
3: Ele serve como um registro. Então, você assistiu um episódio, você vai lá, registra, você pode colocar como você se sentiu assistindo.
1: Gostei,
3: quantas,
1: não gostei,
3: estrelinhas,
1: quantas
3: estrelas você dá.
0: É igual aquele Little Box, não tem um, né?
3: Letterboxd. Exatamente. Ele tá, inclusive, nisso aí. Segundo a empresa responsável pelo app, o motivo para o fim desse serviço é o alto custo de operação e baixa demanda por uma versão paga. Então, muita gente comentou que poderia entrar anúncios, né, para ajudar a pagar, para continuar.
1: Uma pena, né?
3: Mas não rolou,
1: não,
3: né?
1: Tem que fazer.
3: E o Letterboxd aproveitou a grande oportunidade para falar que já tá trabalhando para adicionar séries no seu catálogo. Então, é aquela coisa, né? Um chora para o outro rir.
0: É isso aí mesmo.
1: Muito bem, Larissa Torati, sempre aqui com a gente no nosso Trend de Agora.
0: Obrigada, Lari.
3: Obrigada.
1: Agora a gente segue atualizando o nosso feed aqui. Vamos falar de mercado espacial. Essa palavrinha está sendo muito buscada pelas redes sociais, pelas pesquisas na internet, porque o Brasil prevê lançamento de foguete, atenção, ainda esse ano, para entrar na disputa do mercado espacial. O Brasil tá tentando dar aquela abocanhada, sabe? Uma fatia, pelo menos, uma pequena fatia desse mercado que movimenta bilhões de dólares ao redor do mundo. Há cerca de 20 contratos em negociação entre governo federal e multinacionais para, podemos dizer assim, alugar o Centro Espacial de Alcântara, que fica no Maranhão. A sul-coreana InnoSpace, ela obteve autorização da Agência Espacial Brasileira para fazer um lançamento. A SpaceX, que citamos agora há pouco aqui também, do Elon Musk, ela está buscando centros espaciais também para expandir suas atividades. E, é claro, o Brasil tem condições de entrar nesse páreo, por isso que mercado espacial está trendando hoje.
0: E olha, a gente vai de mercado espacial para Estados Unidos e imigrantes. Atualizando o nosso feed, aparece aqui para a gente porque o governo norte-americano planeja reforçar leis de imigração em locais de trabalho, viu? A estratégia é aumentar o número de prisões para atender às demandas da base eleitoral de Donald Trump. Já há investigações em andamento, inclusive, relacionadas a fraudes. O governo busca ampliar, então, o número de deportações sem afetar os setores que dependem de mão de obra imigrante, como a agricultura, né? Também tem a construção civil e indústria. Aliados, gente, de Trump defendem que fiscalização em locais de trabalho e responsabilização de empregadores que descumprem legislação são essenciais. O ICE, ele intensificou as detenções migratórias com média ali de cerca de 2 mil prisões por dia.
1: Atualizei o feed aqui, apareceu ex-mulher Bruno. Puxa vida, ex-mulher do goleiro Bruno. Ela foi encontrada após 3 dias e está internada agora. Mais uma polêmica envolvendo o goleiro Bruno. A Daiane Rodrigues, ela estava desaparecida desde a última quinta-feira. E ela foi encontrada em Belo Horizonte, agora está internada no hospital local. O estado de saúde dela não foi detalhado. Ela é mãe das duas filhas do goleiro Bruno. E os dois se separaram lá no ano de 2011. O marido relatou à polícia que ela saiu de casa para ir na casa da mãe, deixou as filhas com a avó e não retornou. Lembrando que a Daiane foi presa por sequestro de Bruninho, filho de jogador com Elisa, mas na oportunidade foi absolvida. Voltou a virar notícia por conta desse sumiço desde a última quinta-feira. Agora foi encontrada, segue internada. A gente atualiza pra você.
0: Atualizando o feed, Michele Bolsonaro também sendo bastante comentada aí nas redes sociais. Porque depois de virar alvo da extrema-direita, a ex-primeira-dama diz que pauta de surdos está acima da sua ideologia. A gente vai explicar para você essa fala de Michele Bolsonaro. Ela reagiu às críticas recebidas por ter elogiado o programa do governo Lula que beneficia a comunidade surda, né? A iniciativa, ela foi do Ministério da Educação e visa ampliar, então, melhorar ali a aprendizagem de estudantes com deficiência auditiva. Michele, então, disse que sempre foi defensora das pessoas com deficiência e que essa é uma pauta do coração dela. Então, por isso que ela elogiou esse programa do governo Lula. Mas por conta disso, gente, Michele, ela foi acusada de traição pela base bolsonarista, tá? E o debate, ele ocorre em meio ao conflito entre a ex-primeira-dama e os filhos de Jair Bolsonaro, assunto também que estava trendando e continua trendando aí ao longo desse tempo, desse período eleitoral, principalmente.
1: Assim como esse assunto aqui, ó, seleção alemã, tá trendando hoje. Pois eles saíram antes do que a gente, mas continuam trendando por conta de uma novidade. Depois da eliminação precoce na Copa do Mundo, estão com um novo treinador, o ex-jogador Jürgen Klopp. É o novo técnico da seleção alemã. Federação Alemã de Futebol chegou a um acordo, né, com o treinador. Estão discutindo apenas alguns detalhes. Atualmente o Klopp, ele é diretor global de futebol do grupo Red Bull desde o ano passado, ano de 2025. Só que tem uma cláusula aí no contrato de Klopp com a Red Bull que permite a liberação apenas para a seleção alemã. Pode ser que aconteça, que dê bom então. Lembrando que o treinador não treina um clube desde a sua saída do Liverpool ao final da temporada 23-24, onde conquistou muita coisa por lá. Premier League, Champions League, Mundial de Clubes. Ele que é um grande nome, grande figura, é simpático demais, tem aquele sorrisão mentex bacana e agora parece que vai treinar a seleção alemã.
0: Boa, e olha, já a gente vai falar sobre taxa, desemprego, FIFA, Trump, também queda petróleo, tudo isso e muito mais, tudo isso e muito mais aqui no Trend das 11.
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0: Muito bem, eu estou de volta por aqui, o Letícia Benassi. Agora são 11 horas 33 minutos, estou de volta aqui na TMC. E agora chegou a hora da gente saber do trânsito, né? Josiele Lemos é quem traz todas as informações pra gente. Bom dia pra você, Josi!
23: Depois de anos de espera, as estações Nova Suíça e Amazonas saíram do papel e entraram nos trilhos. É mais mobilidade para a nossa cidade, governo de Minas. Minas é pra frente. Bom dia pra você também, provinte que nos acompanha aqui na TMC. Anel rodoviário é o nosso destaque, segue complicadíssimo em direção à Vitória, perto do Trevo do Betânia. Reflexo de carga espalhada na rodovia, retenção desde a 040. O desvio pelo Belvedere é opção. Também no anel rodoviário, chegado ao viaduto da Avenida Amazonas, ocorrência com veículos gerando fila desde o Trevo do Betânia. Depois de anos de espera, as estações Nova Suíça e Amazonas saíram do papel e entraram nos trilhos. É mais mobilidade para a nossa cidade, governo de Minas. Minas é pra frente.
0: Valeu, Josiele Lemos, pelas informações do trânsito pra gente nessa segundona, né? Segunda-feira, dia 6 de julho de 2026, pós-jogo do Brasil. Triste saída do Brasil na Copa, né, gente? Daqui a pouquinho tem o Papo de Craque que vai repercutir tudo isso pra você e muito mais. Vamos atualizando aqui o nosso noticiário, gente, porque o mês de julho tá chegando as férias, né, das crianças, férias escolares. E por isso a Prefeitura de BH conta com uma programação com mais de 100 atrações pra você até o dia 1º de agosto, viu? Entre elas, né, tem atividade
1: atividade na Biblioteca Pública Infantil e Juvenil daqui de BH e completa 35 anos e também lá no Arquivo Público da cidade de BH, viu? Na biblioteca, crianças, jovens e adultos podem participar de mediações de leitura, oficinas, lançamentos de livros, rodas de conversa, clubes de leitura e atividades de escrita criativa. Entre as atividades estão o Lendo Junto, que é uma leitura compartilhada, né, gente, entre as crianças e as famílias, que acontece às 16h, todas as sextas-feiras desse mês de julho, tá? O Arquivo Público da cidade de BH também conta com uma exposição fotográfica Centro de Todo Mundo, Outros Olhares, que reúne mais de 30 imagens sobre as transformações da capital desde a sua fundação. Interessante demais, né? Tem também a mostra, gente, essa mostra, né, que eu falei, apresenta fotografias dos acervos de Arquivo Público e do Museu Histórico Abílio Barreto e fica em cartaz até o dia 31 de julho ainda, lá na rua Itambé 277, no bairro Floresta. As visitas podem ser realizadas de segunda a sexta-feira, de 9 da manhã até as 3 da tarde. Para conferir as atrações, é só acessar lá o portal Belo Horizonte, que você confere mais atrações desse mês de julho, que afinal de contas é o mês das férias, né, gente? As crianças podem aproveitar aí várias atividades aqui na capital. 11 horas 36 minutos. Lembrando que você pode participar com a gente aqui no 319-9944-8870. Manda aí o seu alô, o seu abraço. Me conta como é que tá esse clima por aí, esse friozinho, meio frio, meio calor, né, gente? Temperatura seca, muito seca aqui em Belo Horizonte e região. Me conta como é que tá a Copa por aí. O que que você achou do jogo do Brasil ontem, hein, gente? Que tristeza esse fim, né? Esse nosso fim da participação aí da Copa do Mundo. Mas a Copa continua, viu? E a TMC, claro, transmite tudo pra você, tudo na transmissão dos jogos, você acompanha aqui na sua TMC, tá bom? Daqui a pouco tem jogo pra você, tem Papo de Craque a partir do meio-dia com o Léo Dias e com o Alex Barbosa, trazendo todas as informações do esporte aqui pra você, tá bom? E a Mega Sena, hein, gente? Ninguém acertou as 6 dezenas do último concurso, viu? Da Mega Sena, o prêmio acumulou e tá estimado em 38 milhões de reais pro próximo sorteio que acontece amanhã. O que que você faria com 38 milhões de reais? Me conta. Os números sorteados foram 6, 15, 16, 24, 34 e 47. E entre os 44 apostadores que acertaram a quina, 9 foram registradas aqui em Minas Gerais, viu? Sortudos aqui de Minas. Daqui a pouquinho a gente volta, agora a gente continua com o Trend das 11.
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3: De volta aqui com o seu Trend das 11, a gente vai com você até o meio-dia, te informando de tudinho que tá viralizando, sendo bastante comentado nas redes sociais. Inclusive, te convido a seguir a gente, arroba TMCNewsBR, Instagram, TikTok, YouTube, pra você interagir com a gente também, certo, Thiago?
22: Certíssimo, ó, navega no nosso site também, vai lá, tmc.com.br, você fica bem informado sempre. E anota aí nos contatos no WhatsApp 11 972211001 para mandar aquele alô, para falar dos assuntos mais viralizados, para dar aquela cornetada no futebol também. Falando nisso, na sequência falaremos de FIFA e Trump aqui. Oi. No Trend das 11.
3: Queda petróleo também aqui, atualizando o feed, tá aparecendo, tá?
22: Shakira, tá aparecendo, tá trendando.
3: Pois é, então a gente vai começar agora com FIFA Trump, é isso, Thiago?
22: Exatamente, porque o presidente dos Estados Unidos tá pressionando a FIFA. Aliás, ele já pressionou e já garantiu. Conseguiu o que queria. Garantiu o artilheiro dos Estados Unidos nas oitavas de final. Você viu isso aí? Apareceu no seu feed? Casa Branca fez ligação pro presidente da FIFA, Gianni Infantino, para interceder pelo atacante americano Folarin Balogun. O cartão que ele tomou foi revertido. O que acontece? Ele estava suspenso. Ele poderia estar suspenso da próxima partida contra a Bélgica. E o cartão que ele havia tomado, ele foi revertido, então tá liberado aí o camisa 20 pra esse jogaço contra a Bélgica hoje à noite pelas oitavas de final. O Trump celebrou a decisão nas redes, falou que agradeceu a FIFA por reverter uma grande injustiça, mas aí depois acabou apagando a publicação. Apagou logo em seguida. A justificativa se baseou no artigo 27 do Código Disciplinar, que coloca o jogador em um tipo de liberdade condicional. Vamos pôr assim? Vamos colocar assim? Só que tem um detalhe. Se o atacante cometer infração semelhante durante esse período, a suspensão ela é reativada com novas sanções. Esse mecanismo ele não é inédito, já beneficiou até Cristiano Ronaldo em competições passadas.
3: E olha, de esporte a gente vai falar sobre queda petróleo, porque teve um aumento de produção e a reabertura do canal de Hormuz, né? Eles forçaram então essa queda no valor do petróleo.
0: O petróleo abriu a semana em queda e voltou a operar perto dos níveis ali de antes do início da guerra entre os Estados Unidos e Irã. O barril do Brent, por exemplo, que é referência global, ele começou sendo negociado ali a 71,75 dólares, depois do fechamento da semana, que estava ali em 72,12 dólares. O petróleo WTI, que é referência nos Estados Unidos, operava em baixa no início da noite, com cotação a 68,40 dólares. O movimento, gente, de baixa ganhou força, né? Depois ali da Organização dos Países Exportadores de Petróleo anunciarem que teve um aumento nas metas de produção a partir de agosto. Então, ali, aumento de produção e reabertura do canal de Hormuz forçaram essa queda no valor do petróleo.
22: Boa! A trend de agora é Shakira. Shakira tá trendando agora nesse momento. Por quê? E não é por conta da Copa do Mundo, não. A cantora, ela doou 2,5 milhões de reais, a gente já fez a conversão, para as crianças vítimas de terremotos na Venezuela. Olha que belíssima ação. A popstar colombiana, mais uma vez, demonstra seu compromisso social ao anunciar essa generosa doação. Ela disse que após os terremotos, os programas educacionais devem enfrentar retrocessos, interrompendo aí o progresso já alcançado. A trajetória da Shakira sempre foi marcada por um forte engajamento aí nas redes sociais, em causas sociais também. Ela sempre utilizou a plataforma para defender a educação infantil, para defender o bem-estar social. E dessa vez, não foi diferente, né? A doação à Venezuela não é mais um fato isolado, não, da cantora, né? Mas sim um capítulo da sua longa história aí na filantropia. Por isso que Shakira tá trendando também na manhã desta segunda-feira.
0: E agora a gente vai seguir falando sobre o que está trendando no esporte. Obviamente que vai ter seleção brasileira, porque nesse momento é hora do trend do esporte. E aqui do meu ladinho, Fará. Ô, Fará.
22: Que cara é essa, Fará?
0: Que cara é essa, gente? Hein?
4: Eu achei a cara de todo brasileiro decepcionado com a seleção, né?
0: É, tá difícil.
4: Um abraço para todos. Muito. Agora ficaria muito fácil a gente apontar alguns culpados, né? Pela circunstância do jogo contra a Noruega e tudo mais. Só que acredito que eu acho que as escolhas erradas passaram muito pelas mãos do Ancelotti. Ele tem, sei lá, terminou com 15, 16 jogos, né, com a seleção brasileira desde que chegou. A maioria dos jogos aqui na Copa do Mundo. Mas ele tomou muitas decisões erradas. Ele escalou mal, ele substituiu mal. A postura de passividade do Brasil em campo é algo que irrita e incomoda
22: demais.
4: Você conversar com todos os treinadores, ex-treinadores, ex-jogadores, eles relatam isso. A passividade contra a Noruega foi algo impressionante. Como que o Brasil termina uma Copa do Mundo numa partida contra a Noruega com 35% de posse de bola? Sim. Gente, não existe.
22: E quando tava 2-0 ainda, ou um pouquinho antes do Haaland fazer o segundo, eles estavam tocando bola. E o Brasil olhando.
4: Se você perceber os gols, o primeiro do Haaland, ele tá cercado por três brasileiros.
22: Exato. Né?
4: Ele dá uma voltinha nos caras, é um passinho pro lado, passinho pro outro, e tum, com uma facilidade. Ele parecia até brasileiro.
0: Uhum.
4: E facilidade pra jogar bola. O segundo, ele domina a bola, é aquela marcação, distanciamento social, né? Não.
22: Marcando a vista, né?
4: Ele vai errar.
0: E o pênalti, hein? Que a gente perdeu. É uma coisa que não podia acontecer ali em plena
4: Copa
0: do Mundo.
4: Eu não,
0: né,
4: queria apontar culpados, mas você fica me provocando. O Vinícius Júnior é um pipoqueiro, né?
22: Ô, louco.
4: O cara é o protagonista da seleção na Copa. Pô, meteu 5 gols, sei lá, eu 4, 5. Pega aquela bola. Nunca deixa o Bruno Guimarães. Ele bateu 3 pênaltis na vida dele e errou. Não deixa o cara bater. Pega a bola, assume o protagonismo. Pipocou, entregou a bola, respeitou muito o treinador.
0: Eu vi uma entrevista, na verdade, do Vinícius falando que isso já tinha sido decidido antes.
4: Mas como o Ancelotti vai decidir? O principal batedor de pênalti tá no banco, era o Neymar. O segundo era o Rafinha, voltava de lesão. O terceiro o segundo era o Igor Thiago, no banco, graças a Deus. O terceiro, o Rafinha, no banco. O quarto era o Bruno Guimarães, o quinto, o Martinelli, e o sexto, o Vini Júnior. É. Para, gente.
22: Na hora da decisão, estrela da seleção tem que pegar a bola embaixo do braço e falar.
4: Eu te faço uma pergunta. Se fosse o Romário, Ronaldo Fenômeno, Ronaldinho...
22: Jamais.
4: Luiz Fabiano, deixariam bater esse pênalti?
22: Não deixaria.
0: Tem que assumir ali a responsa.
22: Mas fato é que Copa do Mundo ainda não acabou. Tem muita Copa do Mundo na TMC e tem jogaço hoje, Fará.
4: Tem jogaço hoje. Eu só queria fazer um relato aqui, que eu vi muitas reações de crianças com o gol do Neymar, que foi o último dele com a seleção brasileira. Sim, acabou pra ele a história, né? Ele anunciou. São 80 gols, é o maior artilheiro da seleção brasileira em Copas. Da reação chorando das crianças, sim, que vibraram com a convocação dele. E fica, assim, para as crianças, ainda bem que fica na memória, ter visto o Neymar jogar, ou pouco que seja, feito um gol pela seleção brasileira. Talvez a eliminação seja mais doída para a gente do que para essas crianças.
0: Uhum. Antes da gente falar sobre Portugal e Espanha, eu queria até falar sobre Casimiro. Porque Casimiro deu uma entrevista, chorou na entrevista.
4: Pô, imagina quantos brasileiros não estão chorando por causa dele.
0: Me conta, o que você achou dessa entrevista e também da repercussão ali, né, diante do resultado que a gente teve?
4: Ele chorou agora, o brasileiro tá chorando desde que viu ele na seleção. Cara, choro por choro, só mais o nosso. É, filho do Ancelotti, cara. Foi o homem de confiança, mas não tinha a mínima. Se a gente reclama do Neymar que não tinha condição, imagine o Casemiro. E ele jogou, tá? Uhum. Cara, não tem condição. É o encerramento de um ciclo pra muita gente.
0: E não volta mais, né?
4: Graças a Deus.
5: 16h tem bola rolando, tem Portugal e Espanha, mas a partir do meio-dia tem muito futebol pra você na programação TMC. Aquele abraço, Fará.
4: Um abraço, valeu, gente.
0: Obrigada, Fará.
5: Valeu. Esse foi o nosso Trend do Esporte, aqui no nosso Trend das 11.
0: E a gente segue agora para falar sobre Rússia-Ucrânia, que está trendando também, sendo um dos assuntos mais comentados, porque Trump ofereceu ajuda a Putin para encerrar a guerra na Ucrânia, viu, gente? A oferta, ela aconteceu durante uma conversa telefônica de quase 90 minutos com o presidente russo. O presidente da Ucrânia, Volodymyr Zelensky, ele afirmou que também conversou com Trump sobre isso. E o assessor ali do Kremlin, ele classificou a conversa como profissional e bastante construtiva e afirmou também que a Rússia busca então uma resolução político-diplomática do conflito. Então tudo indica que está encaminhando para essa guerra ter um fim, né? Depois de um tempinho aí.
5: Vamos lá, que tem muita coisa da política ainda trendando, como por exemplo, caso Master. Segue trendando a segunda turma do STF, ela está à frente do caso Master, que será presidida por Fux após o recesso. O ministro Luiz Fux vai substituir Gilmar Mendes nesse comando do colegiado. Então, com isso, Fux ficará à frente da segunda turma num período que é considerado decisivo aí para o caso Master. Cabe ao presidente da turma organizar os trabalhos, ele vai definir a pauta, vai estabelecer as datas, inclusive, para o processo ser analisado. Na prática, ele pode acelerar ou retardar esse andamento aí dos processos. A mudança poderá alterar a dinâmica dos julgamentos, hoje marcada por frequentes divergências entre Mendonça e o atual presidente Gilmar Mendes. Caso Master segue ganhando repercussão ao longo desta segunda.
0: E o que está ganhando repercussão também é roubo dados, atualizando aqui o nosso feed, Serasa e Único. Por que que o maior roubo de dado biométrico do Brasil preocupa, gente? A gente vai explicar para vocês aqui o que está acontecendo. Uma disputa entre empresas de tecnologia e dados está por trás do maior roubo de dados biométricos do Brasil, viu? Essa acusação, ela veio da Único, que é uma empresa de biometria usada em cadastros com reconhecimento facial e mira, então, a Serasa, um dos maiores birôs de créditos do país. Esse alerta, ele surgiu quando a Único notou um volume muito alto de consultas biométricas feita pelo Banco do Brasil, que é um de seus clientes ali, né? A acusação é que o Serasa usou o sistema da firma de biometria sem a autorização para oferecer a outras empresas como se fosse seu. Vício. Na disputa judicial, a Único pede enquadramento do Serasa, né? Por concorrência, então, desleal. Treta.
5: Muita, mas muita treta. O que tá trendando agora também é drone avião. Aliás, são palavrinhas que trazem um perigo danado, que não combinam. Você viu isso aí? Que fragmento de um drone foi encontrado no avião da Aerolíneas Argentinas, que pousou no aeroporto do Galeão, no Rio de Janeiro. Ó que perigo. A equipe de manutenção da companhia aérea, ela reportou a identificação desse fragmento e informou o Rio Galeão ontem. Eles dizem que não é possível determinar quando ocorreu esse impacto, mas na data não havia operação autorizada com drones ali na área do aeroporto. Esse Centro de Investigação e Prevenção de Acidentes Aeronáuticos informou que o caso está sendo investigado, mas a gente sempre bate nessa tecla. Balões próximos a aeroportos, drones agora, trazendo mais para a vida moderna. É um perigo danado e agora foi identificado esses fragmentos. Um possível choque, ainda bem que não gerou nenhuma repercussão maior.
0: E olha, vamos falar de filmes aqui, porque Minions e Monstros trendando, tá? O novo filme ali, né, do meu malvado favorito. É tipo um spin-off, que é Minions Sim. e Monstros. Essa animação, gente, teve a pior estreia doméstica Sim. da franquia, viu, gente? Deu ruim ali pros Minions. Ó, os meninos, nossos ouvidinhos aqui. O terceiro filme da franquia arrecadou ali 159 milhões de dólares em bilheteria, com um custo de produção de 85 milhões de dólares. Ainda assim, gente, mesmo diante desses números, o longa, ele já se pagou e deve trazer um bom lucro pro estúdio, tá? Na história, os Minions, eles estão ali em 1920 e viajam pelo mundo para enfrentar uma grande ameaça, que são os monstros. A sinopse é a seguinte: a trama segue James, um Minion solitário, que tenta produzir o seu filme acidentalmente. Ele liberta ali monstros que ameaçam o mundo, forçando então a turma a salvar o planeta. Filme esse que já tá nos cinemas. Você já viu? Conta pra gente. Gostou? Não gostou? Ao que tudo indica, a animação ali não tá muito boa, porque teve a pior pois estreia, então, dessa franquia.
22: Números preocupantes. Vamos lá com o nosso trend das 11. Atualizando o vídeo pra você, apareceu Bolsonaros. Isso mesmo, no plural. E agora vamos falar de Jair Renan, o 04 mais novo dos homens, filhos homens, anunciando aí a pré-candidatura a deputado federal por Santa Catarina. Anunciou, inclusive, por meio das redes sociais. Ele, que é conhecido como número 04 de Bolsonaro, cumpre atualmente o mandato na Câmara Municipal de Balneário Camboriú. O Jair Renan deve ser um dos pilares da campanha presidencial do irmão Flávio em solo catarinense. Ele atuará ao lado de Carlos Bolsonaro, que transferiu seu domicílio eleitoral para Santa Catarina, de olho numa vaga também na disputa pelo Senado. A mudança do número 2 de Bolsonaro ao Estado rachou o partido, que já tinha candidatos locais pré-definidos, por isso que esse assunto tá rendendo ainda nas redes.
0: E o que tá rendendo também nas redes ainda é Hope Jamp, aparecendo aqui para mim no nosso feed, porque uma criança de 9 anos sofreu um acidente, né, com a mesma equipe que causou a queda fatal da jovem sem corda em São Paulo. 3 meses antes, gente, da morte da jovem de 21 anos, um outro acidente aconteceu na mesma ponte, né, na ponte do Esqueleto, com o mesmo grupo de Hope Jamp. Em março, uma falha ali no mecanismo de freio da corda quase tirou a vida de um menino, gente, de apenas 9 anos de idade. O pai do menino, ele trabalhava no grupo, acompanhou o salto e prestou, então, um depoimento como testemunha em relação a esse caso. Apesar do aviso, a atividade continuou no mesmo local, né? Tanto é que 3 meses depois a gente teve a morte da jovem de 21 anos. No dia 13 de junho, outro acidente teve, né, esse resultado trágico, como eu mesmo falei. A Maria Eduarda de Freitas, ela foi jogada da ponte sem a corda de proteção que garante a segurança.
22: França favorita, ó que tá trendando isso agora, não poderia ser diferente. Chances de título, vamos falar disso agora. A Inglaterra passa a ter 10% a partir de agora na Copa do Mundo. A Noruega tá entrando no top 5, mas a favorita continua sendo a França. E com a classificação histórica para as quartas de final, Noruega passou a ser, portanto, a quinta favorita. A Inglaterra, outra classificada na noite de ontem, de domingão, tirou o México, segue como a quarta favorita. Lembrando que os noruegueses e os ingleses, eles vão se enfrentar agora. Eles vão decidir uma das vagas aí para a semifinal do Mundial. Poderia ser a gente? Poderia. Mas o Brasil não colaborou, então. Noruega e Inglaterra que vão fazer esse jogaço. Nos principais favoritos, pouca coisa mudou. A França segue como a seleção com mais possibilidade de levantar a taça. A Argentina e a Espanha estão correndo por fora, precisam garantir seus lugares na próxima fase, inclusive, mas seguem, sim, também com chances de título da Copa 2026.
0: E olha, por falar em Noruega, proibição noruega tá trendando, viu, gente? Ué. Sabe por quê? Tem um país, né? O país, na verdade, tem uma cidade que é conhecida por proibir a morte. Olha isso, olha que peculiar. O nome da cidade é, eu vou tentar aqui com o meu norueguês, tá? Longyearbyen, eu acho que é isso.
22: Vamos chamar o Haaland pra ajudar a gente.
0: É, o Haaland ajudaria, melhor,
22: não,
0: viu?
22: Não precisa, Haaland.
0: Bom, mas na verdade não é ilegal morrer lá. Mas a cidade, ela possui medidas que parecem querer espantar os mortos, tá? O cemitério, ele parou de fazer enterros em 1950 por causa da camada de solo sempre congelada, que não deixa os corpos, então, se decomporem normalmente. Eles não possuem ali uma infraestrutura para quem precisa de cuidados contínuos, né? Como idosos e pacientes em cuidados paliativos. E também não tem maternidade. Grávidas viajam 3 semanas antes, olha isso, da data para o parto para darem à luz em um hospital equipado, né? Numa cidade vizinha. Ou seja, nem o nascimento nem a morte são ilegais, mas também não são incentivados por lá. Peculiar essa notícia,
22: hein? Peculiar demais. Vamos falar de Copa do Mundo novamente? Ataque Neymar pelas redes sociais, é claro. É o que tá trendando, porque após a eliminação da seleção brasileira na Copa, o pessoal, né, como sempre, misturando futebol, esporte, política, Copa do Mundo, os adversários de Flávio Bolsonaro estão atacando o Neymar, falando que não joga nada. A atuação do Neymar na Copa provocando esse debate digital, portanto. Governistas e adversários de Flávio criticaram o atacante, já a ala bolsonarista defendeu o jogador. O André Janones, ele postou uma foto do Neymar chorando, diz que o Neymar entrou na seleção e ela parou de jogar. Aí o Renan Santos veio, criticou o Neymar também, diz que ele foi convocado por pura pressão. E o Mário Frias postou uma foto do Neymar e escreveu que eram lágrimas de quem não sente o peso.

0: Que não é um tombinho que vai derrubá-la, tá? Ela ainda brincou citando, né, a letra de uma música bem famosa, que é aquela levanta, sacode a poeira e dá a volta por cima, que ela não é qualquer uma não, tá? No mesmo dia do show, inclusive, ela se apresentou no Teatro Arthur Azevedo, em São Luís, inclusive segundo teatro mais antigo em funcionamento no Brasil. E é com o Alcione, com a nossa Marrom, que a gente finaliza o nosso Trend das 11. Certo, Thiago?
1: Certíssimo. Muita saúde pra nossa Marrom e muita força pra nossa amarelinha da seleção brasileira, que tá precisando. Mas vem aí muito futebol a partir de agora. Meio-dia, começando a programação esportiva na TMC. Tem muita Copa do Mundo. Vamos repercutir. E ficou pra daqui 4 anos.
0: É isso. E a gente tá em encontro amanhã, viu? Tchau. Beijo.
1: Aquele abraço.

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5: Muito bem, a partir de agora vamos começar o Papo de Craque. Primeiro tempo, que acontece de segunda a sexta-feira, de meio-dia até as 14h. Uma segunda-feira de ressaca. Uma ressaca pra lá de brava. Então vamos fazer o seguinte,
6: tarde.
5: É, não dá pra falar boa
6: tarde. Na verdade, vamos desejar uma boa tarde para consolar.
5: Isso, para consolar. Pra...
6: Já aviso de antemão que o programa hoje terá um pouco mais de acidez nos comentários.
5: Nossa!
6: Tadinho. Tem muita gente devendo, viu?
5: Sério?
6: Tem muito.
5: Ah, então quero saber quem tá devendo. Bora lá pros destaques do programa de hoje.
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5: Eliminado, Brasil bate recorde histórico de anos sem vencer uma Copa do Mundo e é eliminado pela Noruega. Giovana Oliveira, o que, que você destaca do Galo, por gentileza? Diz aí.
7: Galo se despede oficialmente da Copa do Mundo após eliminação do Paraguai para a França no último final de semana. Equipe alvinegra dá início à preparação para esta semana. Campeonato Brasileiro está cada vez mais próximo de retornar.
5: Marcos Botelho e o Cabuloso.
8: Beck na área, novo atacante do Cruzeiro já está em Belo Horizonte e aguarda os resultados dos exames para assinar com a Raposa. E no primeiro teste da

0: Temporada, equipe celeste vence adversário uruguaio.
1: É, atenção, bastidores em chamas. Bélgica peita a FIFA e questiona retorno de atacante americano antes de decisão na Copa.
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1: 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Começando o Papo de Craque, que tem gerência geral da TMC Belo Horizonte, de Marcelo Melasso. Gerência de jornalismo é dele, André Rocha. Produção e coordenação de esportes com Laura Dolabella. A apresentação é minha, Alex Barbosa. E comentários dele, Léo Dias, que já acabou de receber a missão de detonar aqui pelo nosso querido Roberto. Boa tarde, meu caro.
3: Boa tarde, Alexa. Não, tá, a bruxa tá solta, tá? A bruxa tá solta. É, já apareceu ali um loiro na televisão ali, o senhor Haaland.
1: É, ele que colocou o Brasil pra ir Haaland na boquinha da garrafa.
3: Ele foi de Haaland. É. Alex, é uma coisa inacreditável o que acontece com a seleção brasileira. Porém, não podemos dizer que era imprevisível, que foi um milagre, que foi um além.
1: Não, a gente sabia que o Brasil tinha chance de ganhar. Isso é completamente diferente de ser favorito, de ser uma grande seleção. Olha, só tinha chance.
3: Acompanhe comigo, acompanhe o relator.
1: Bora lá.
3: É, a gente teve 4 treinadores no ciclo. O ciclo, vamos relembrar o ciclo da seleção brasileira. Em 2022, acaba a Copa, o Tite sai.
1: Eliminado pela Croácia.
3: Aí o interino foi Ramon Menezes. Ramon Menezes era interino por quê? O Edinaldo falou, Edinaldo Rodrigues, na época, presidente da CBF. Não, a gente vai manter, vamos esperar, porque eu quero um grande treinador. Aí começou a história de esperar o Carlo Ancelotti.
1: Decidiu o que, que ele queria da vida.
3: Primeira novela do Ancelotti, né? Vai do Ramon Menezes. Aí depois a turma viu que o Ramon Menezes não tinha a menor condição, e não tinha mesmo. Não tinha a menor condição de ser treinador, nem sequer da base da seleção brasileira, nem do sub-20. E colocaram o camarada como um treinador interino da seleção brasileira. Eu acho isso um absurdo. Depois contrata o Fernando Diniz. Fala, Diniz, opa, bom demais. Divide o seu cargo entre Fluminense e seleção brasileira até o Ancelotti chegar, que o Ancelotti está chegando. O Diniz ficou aquele tempo todo. Fez uma grande atuação apenas. Depois, alguns jogos, perdeu para a Argentina, foi mal. Esperado também, né? Não era um treinador que ficou full time na seleção brasileira. E aí, o Ancelotti resolveu não vir naquela época. Fechou com o Real Madrid, renovou seu contrato. E depois disso, começou o show de horrores. A contratação do Dorival Júnior, que o tempo todo que esteve na seleção, todo mundo sabia que o Dorival foi um mero tapa-buraco ali, uma solução que a CBF arrumou no momento, que era o cara do momento, era o cara que ganhou uma Copa do Brasil com o São Paulo, mas o tempo todo tinha a sombra. Opa, o Ancelotti tá saindo. E aí veio um 4-1 pra Argentina, a saída do Edinaldo Rodrigues, e com o Samir Chaudhry assumindo a presidência da CBF, né, após grandes vexames ali, incluindo repressão de jornalistas que criticavam o Edinaldo Rodrigues, né? Enfim, assume o Samir Chaudhry e aí acabou o que era ruim. O Brasil tenta vender uma imagem de que...
1: Acabou mesmo?
3: Não, calma, da imagem da CBF. Chega o Samir Chaudhry, ó, inovador, eu sou um presidente mais novo, vou fazer o que o povo quer... Carlo Ancelotti está chegando aí, vamos resolver, e o ciclo é maravilhoso. Então, nesse último ano, se passou uma impressão de que estava tudo maravilhoso na seleção brasileira. E não estava, cara. A gente não se renovou. E aí, faz o que era necessário para se classificar nas eliminatórias, mas uma eliminatória que o Brasil colecionou vexames, perdendo em casa pela primeira vez, perdendo para seleções como a Venezuela. Agora nós podemos oficialmente dizer...
1: E o Japão?
3: É, perdemos pro Japão em amistoso. E agora é estatístico, tá? É estatístico, Alex.
1: Sim.
3: Podemos categoricamente afirmar que estamos sim vivendo o pior momento da história da seleção brasileira.
1: Que é isso.
3: Desde que é a seleção brasileira, nunca passamos, nunca chegamos à marca de 28 anos sem ganhar a Copa do Mundo. E eles conseguiram. Parabéns. Feito de vocês foi genial. Conseguiram transformar a seleção brasileira numa seleção que vai passar 28 anos sem ganhar a Copa do Mundo. E aí a gente vai precisar olhar, claro, já vamos entrar na crônica do jogo, tá, torcedor? Mas primeiro, o meu desabafo aqui de coisas que acontecem no futebol brasileiro há muitos anos, que a gente já falou aqui várias vezes, Alex. Hoje em dia, quem vira jogador no futebol brasileiro? É, infelizmente, quem o pai ou a mãe ou o empresário tem condição de botar de molhar o bolso da peneira. Não é quem joga mais. O futebol brasileiro deixou de ser, de integrar talentos. E, aliás, um abraço pro meu amigo Rodolfo Simões aqui, que me mandou uma baita de uma matéria feita pelos amigos do Peleja, explicando o porquê do sucesso da França.
1: Sim.
3: Todo mundo vai cair. Ah, mas francês, tem aquela questão envolvendo os imigrantes, mas não é isso, não. O futebol é porta, sempre foi a porta para quem nunca foi aceito pela sociedade. E esses meninos lá que não tinham condições na França vão para clubes amadores. Então, Olise, Mbappé, Dembélé, eles não precisaram ter dinheiro, não precisaram ter um baita de um empresário, precisaram chegar e querer jogar bola.
1: Mostrar o talento e pronto.
3: Os clubes amadores franceses em Paris abriram as portas para eles e hoje eles estão brilhando aí pelo talento. Hoje isso não existe mais no futebol brasileiro. Infelizmente, você fala para um pai de uma criança hoje: opa, incentiva seu filho a jogar bola, porque se ele for craque, ele vai ser grande jogador. Ele não acredita, ele fala: meu amigo, eu não tenho dinheiro para bancar peneira, não tenho dinheiro para bancar empresário. Gente, a gente perdeu a essência do futebol brasileiro. Vou ser bem sincero: Ronaldo Fenômeno, Ronaldinho Gaúcho, ninguém surgiu de empresário grande, de ter um grande... Tudo bem, eu sei que, de certa forma, em algum momento deve ter algum empresário, mas
1: sim,
3: virou só isso hoje. Às vezes o talento é negligenciado. Negligenciado hoje, porque nas grandes peneiras do futebol a gente sabe muito bem como que funciona, porque o filho de fulano de tal é quem é aprovado no exame. E quem tem talento e quem joga bola de verdade não tem mais esse espaço. Então o futebol brasileiro está colhendo o que plantou.
1: Isso.
3: E aí, isso, eu vou ter que falar. Já vamos para 28 anos. Penta é só a gente. Gente, tá na hora de descer do salto já, meu amigo. Tudo bem,
1: toda hora.
3: A gente é penta. Mas, ó, a Itália e a Alemanha... Ok, a Alemanha eliminada, a Itália não foi pra Copa, mas tá batendo a porta aqui como duas tetracampeãs. E se a gente não ficar esperto, se não descer do salto, corre o risco da Argentina se tornar tetra e corre o risco da Argentina chegar perto de ser penta. Ou seja, nessa história de a gente é penta, a gente é o bambambam do futebol, o futebol brasileiro parou no tempo. As seleções asiáticas tem um nível maior hoje em dia. As seleções africanas têm um nível maior hoje em dia. As seleções da América Central e da América do Norte têm um nível maior hoje em dia. As europeias, hoje o que se fala em excelência de futebol. Mas aí também eu não defendo que a gente fique copiando europeu. Eu acho que o grande erro tem sido também nisso, que a gente fica nessa questão de querer formar jogador como se todo mundo aqui fosse europeu.
1: E matar o nosso futebol, o nosso lado, para ter o do outro. Não, gente. Você faz o outro até o ponto de desarmar a grande diferença do outro. Mas você tem que ir no seu. Porque não adianta nada você pegar o cara que é ninja em matemática, fazer ele esquecer a matemática e aprender português mais ou menos.
3: E acabou.
1: E o Brasil faz isso com todo mundo.
3: E acabou o improviso, acabou o inventivo, acabou a genialidade dos craques. Por quê? Sim. O cara aprende que, toca
1: a bola.
3: Não, sai na base dá dois toques. Aí o cara que sabe driblar bem, opa, já vamos lá pra jogar ele pra pontinha. Gente, o Brasil não produziu meio campo. O Brasil não produziu um volante pra substituir o Casemiro, que é um absurdo. O Brasil não produziu lateral pra substituir o Danilo, é um absurdo. Entre outras coisas, a gente teve na nossa expectativa, a expectativa do povo brasileiro, um craque de 34 anos, mas que não consegue ficar bem fisicamente há muitos anos.
4: Sim.
3: Talvez o último grande nível que o Neymar jogou foi na Copa de 2022. Mas não foi formado outro Neymar. Esse é o ponto. O futebol parou no tempo, gente. O futebol parou no tempo e vamos lá, vamos entrar dentro do jogo para ir, já vamos descascar quem tem que descascar. Porém, antes de falar do jogo, de falar da eliminação, era previsível, diante de tudo o que aconteceu durante o ciclo da CBF, durante os últimos ciclos. A gente tomou um 7-1 para a Alemanha e não desceu do salto, cara. A gente tomou um 7-1 em casa para a Alemanha e não desceu do salto. Ah. A seleção brasileira, ela não consegue abandonar a arrogância e entender que é o momento de abaixar as orelhas e trabalhar e diferente, e voltar às origens, parar de achar que vai ficar formando só pontinha. Gente, parem de ser gananciosos em relação ao futebol. Tudo bem que o futebol é um baita de um negócio, tudo bem, todo mundo quer ganhar um pouquinho de dinheiro a mais aí em relação a isso, mas
4: não pode matar a galinha dos ovos dourados.
3: Exatamente,
4: né?
3: Tão
4: matando a galinha.
3: Então tá todo mundo ficando mais pobre, sabe por quê? Se a gente tivesse grandes jogadores saindo hoje na base, todo mundo ia ficar mais rico.
4: Sim.
3: Empresário, clube. Mas não. Hoje em dia, igual eu repito, se o papai é mais importante, o filhinho ganha mais oportunidade na base. E não tem que ser assim. Tem que jogar quem tem talento. O futebol brasileiro está enterrando seus talentos, está tirando a esperança de quem realmente sabe jogar bola para entregar para quem tem dinheiro. Então, assim, tem muita coisa errada, mas vamos lá, vamos entrar na crônica do jogo aí, porque aí, meu amigo, tem coisa demais pra falar. Sim, mas eu só queria falar isso tudo antes, porque a eliminação pra Noruega, ela não aconteceu ontem. Ela acontece há mais de 10 anos.
4: Vem acontecendo há muito tempo.
3: Mais de 24 anos.
4: Vem acontecendo há muito tempo aí essa eliminação pra Noruega. A gente vem batendo nessa tecla, inclusive, de matar os talentos há muito tempo aqui. A gente bate nessa tecla que o Brasil mata os seus talentos. O jogador, eu já falei de jogadores da minha sala, que eu vi jogando melhor do que jogadores da seleção brasileira hoje. E não chegaram nem no profissional de um time da terceira divisão, meu cara.
3: Aí por quê? Qual foi a justificativa?
4: Não, não tem nenhuma sequência, que é o que eu bato na tecla, que o Brasil deveria ter um colegial e deveria ter o circuito universitário para que esses jogadores chegassem. Não foram nem pro profissional, porque tem que trabalhar.
3: Enquanto entende? Isso...
4: tinha que trabalhar, não tinha condição de ficar treinando.
3: Enquanto isso, na Noruega, eles estão fazendo o caminho inverso. Em outros países, estão fazendo o caminho inverso. Nos Estados Unidos, por exemplo, que não tem a cultura do futebol, tem o colegial, tem...
4: O universitário, tem que ter, porque o craque vai chegar.
3: Ranquear jogadores nesse sentido. Hoje em dia, não tem incentivo nenhum ao jogador de futebol. E dos outros esportes, piorou, né? Infelizmente, qual que é o incentivo ao esporte aqui no Brasil?
4: É muito
3: pequeno. Até o maior esporte que o brasileiro é conhecido pelo futebol e pelo samba, né? Mundialmente falando.
4: Sim, sim.
3: O maior esporte, aquele que não tem como falar de Brasil sem falar de futebol, hoje não tem um incentivo. Infelizmente, tudo virou dinheiro hoje em dia, gente. Tudo virou empresário, tudo virou...
4: Mas pode ganhar dinheiro. Ganha fazendo o melhor. Exato. Porque aí é sustentável. Estão trocando o longo prazo pelo curto prazo. No curto prazo você ganha, mas você compromete o seu futuro. Não adianta nada.
3: Exato, exato. Era pra todo mundo estar lucrando muito mais hoje.
4: Sim, sem dúvida alguma. Vexame histórico, dia de luto pro futebol brasileiro, show de Haaland, a seleção brasileira perdeu pra Noruega e deu adeus à Copa do Mundo logo nas oitavas de final, um desastre que não acontecia desde 1990. O Brasil tentou, mas desperdiçou chances inacreditáveis, teve pênalti perdido por Bruno Guimarães no primeiro tempo, milagres do goleiro Nyland na etapa final e no fim fomos castigados pelo maior artilheiro da atualidade. Haaland foi lá e não perdoou. Precisava de 350 menos chances do que qualquer jogador brasileiro. Aí, vamos ouvir o que Carlo Ancelotti falou sobre o pênalti do Bruno Guimarães. Ancelotti, o espaço é seu, por gentileza. Você está até de folga, tranquilo? Tem bastante tempo para conversar com a gente. Vamos lá.
5: Porque fizemos uma estatística de um ano dos jogadores de rival e também de nosso, o melhor na seleção era Rafinha, obviamente que estava aquele momento no campo, o melhor a tirar o pênalti é Neymar, depois Igor Thiago, depois Rafinha, e depois Rafinha era Bruno Guimarães, e depois Bruno Guimarães era Martinelli. E escolhemos Bruno Guimarães porque pensávamos que era o melhor no campo.
4: Bom, e aí?
3: Eu quero te ouvir primeiro para ver se eu não tô maluco. Qual que era a sua opinião sobre quem deveria ter batido o pênalti? E vamos lá
4: discorrer. Primeiro lugar, Neymar não estava em campo, certo? Ainda, certo? Quem era o batedor de pênalti do Brasil, o homem de segurança? Era Neymar. Se ele não estava em campo, a gente tem que ir novamente para o novo homem de segurança. Para mim, quem era o novo homem de segurança do Brasil, que vem fazendo os gols, artilheiro do Brasil aí na Copa? Vini Júnior. Então, Vini Júnior tinha que ter pegado a bola e batido. Agora, se tinha uma definição do técnico, realmente o Vini Júnior tinha que respeitar. Mas aí é uma escolha, um risco do técnico.
3: Vamos lá. Para começar esse debate, 14 minutos, a grande chance para a seleção brasileira, um pênalti, chance de se destravar um jogo que teria tendência de ser difícil.
4: Isso. 0-0 ainda, hein?
3: 0-0.
4: É, beleza.
3: E aí, tem um ponto importantíssimo. Se você ter 4 atacantes em campo e esses 4 atacantes não ter capacidade de bater um pênalti melhor do que o Bruno Guimarães, assim, e para ser um volante escolhido, o batedor oficial, ele tinha que ser um exímio batedor. Ele tinha que ser no nível do Jorginho, que hoje está no Flamengo. Do nível de Steven Gerrard, de Lampard, de grandes jogadores.
4: Do próprio
3: jogadores,
4: Neymar, que do bate Neymar. Muito bem.
3: Tinha que ser um exímio batedor. Mas o Bruno Guimarães não era essa unanimidade toda. No ponto de não bater o Vini, do Ancelotti escolher o Vini para não bater, eu até concordo, sabe por quê? O Vini, ele no Real Madrid tentou ser esse cara, né? Ele é o responsável do time, vou bater pênalti. Mas o Vini é um péssimo batedor de pênalti. Já errou pênalti importante em várias ocasiões. Perdeu, inclusive, um contra o Atlético de Madrid, quando ele era vaiado por todo o estádio. Perdeu, bateu muito mal o pênalti e bate mal o pênalti. O Vini não é batedor de pênalti. E eu não posso ser hipócrita aqui, por exemplo, Alex, porque nos últimos 3 anos, eu, enquanto comentarista, critiquei o Hulk. Porque o Hulk tinha aquela questão de ele ser o craque do time, o craque do Galo na ocasião, e querer bater todos os pênaltis e não abrir mão de bater pênalti mesmo batendo mal. Eu falava, o Hulk precisa se desapegar, ele é um grande jogador, mas ele não bate pênalti. E o Hulk não soltava o osso, né? Falava, não, eu sou o craque do time, eu chamo a responsabilidade, tem que bater. E errou pênaltis importantíssimos do Atlético.
4: Sim.
3: Então eu não posso ser hipócrita aqui e criticar o Vini por não bater, ou o Ancelotti por escolher outro jogador. Porém, cara, não dá pra ser o Vini, não dá pra ser o Bruno Guimarães, cara. Não dá. Ele foi pro pênalti já completo. A Copa do Bruno Guimarães até aqui, até o pênalti batido, era espetacular.
4: Isso. Tava muito bem na Copa.
3: Só que assim, é uma questão extremamente desgastante. Você abrir, você vê o Bruno Guimarães indo pra bola, você já via que ele tava completamente borrado, perdido. E aí poderia ter batido. Cara, o camisa 9 da seleção brasileira, o Matheus Cunha. Poxa, por que não bate pênalti? Não é possível. Ah, o Rayan.
4: Rayan tava em campo ainda.
3: Eu acho que o Rayan já bateu pênaltis no Vasco, tá? Tem que pegar essa estatística. Mas é um garoto também. O Vinícius Júnior, por ser o craque do time, artilheiro da Copa, da seleção brasileira na Copa, chama a responsabilidade, bate o pênalti, ou o Ancelotti também coloca um atacante pra bater o pênalti, mas não dá pro volante ser o batedor oficial do time, a não ser que ele fosse o o exímio batedor, o craque das cobranças de pênalti. Então, assim, foi muito frustrante. O Brasil desperdiçou uma grande oportunidade. E aí não dá, Ancelotti, para você falar que você colheu uma estatística de um ano baseada em treino, cara. Porque no último ano, aquele foi o terceiro pênalti batido pelo Bruno Guimarães. É obviamente que se ele bateu dois e fez dois, né? Ele vai fazer mais, ele vai ter um aproveitamento melhor porque ele bateu menos pênaltis. O Vini bateu 13 pênaltis no último ano, desperdiçou, se eu não me engano, 5. Desperdiçou uma boa quantidade de pênaltis, ok? Porém, obviamente ele vai ter mais chances de desperdiçar porque ele bateu mais. Então não faz o menor sentido essa escolha da comissão técnica do Ancelotti, porque, assim, baseado somente em treino, cara, não dá. O próprio Martinelli, eu acho que bateria melhor o pênalti. O Rayan bateria melhor o pênalti. Mas o Brasil tem 4 atacantes. E esses 4 atacantes não têm a capacidade de bater um pênalti melhor do que o Bruno Guimarães bateu. É inacreditável. Parece engenharia de obra pronta, ok. Eu tô falando isso porque ele errou, porque se ele tivesse acertado aí, todo mundo ia estar batendo palma. Ou se o Vini desrespeita o Carlo Ancelotti.
4: E erra. Mundo ia detonar o Vini.
3: Exatamente. Então, assim, mas, de fato, acho que faltou um senso de bater assim e falar: ô Vini, tu é o brabo da seleção, tu tá fazendo uma Copa gigantesca, o batedor é você. Não tinha que ser Bruno Guimarães, cara. Bruno Guimarães não era batedor de pênalti. Não é o batedor de pênaltis oficial do Newcastle, inclusive. O batedor oficial do Newcastle é o Anthony Gordon, jogador da seleção inglesa. Ou seja, não fazia o menor sentido isso, Alex. E aí o Brasil já começou a perder o jogo ali.
4: Ali deu uma baixada na moral da equipe. E vou te falar um negócio: na hora que perdeu o pênalti, eu voltei 40 anos no tempo. Eu voltei pra 1986, quando o Brasil perdeu o pênalti contra a França. Agora, eu fui na hora, cara, e deu uma dor no peito ali. Eu pensei, nossa, eliminado de novo.
3: Agora vamos lá. Cara. A pergunta. Em 86, quem era o craque da seleção?
4: Era o Zico. E foi ele que bateu e venceu.
3: Há quanto tempo, gente, o Zico, a carreira dele ficou marcada? Eu vou citar o Zico de novo depois pra gente falar de um personagem específico. A carreira dele ficou marcada pro resto da vida por conta desse pênalti. Tem gente que não respeita o Zico pelo espetacular craque que foi.
4: Não, jogou demais.
3: Por conta desse pênalti desperdiçado. Então, assim, é muito curioso o futebol, cara. Que se o craque coloca a bola debaixo do braço, bate e erra e ocasiona a eliminação, errado o craque. Se o melhor batedor dos pênaltis no treino é escolhido para bater e erra, errado o treinador. Então, a gente é muito condicionado. Pelo que acontece de fato, mas o Bruno Guimarães, no momento que ele pegou a bola pra bater, ele não me inspirou a menor confiança. Eu tava tranquilo enquanto o Vini tava lá segurando a bola. Isso foi pior ainda, que o Vini ficou lá na marca do Cal e passou a bola pro Bruno Guimarães. Não dá, bicho.
4: Mas se era o combinado, ele realmente tinha que respeitar, a não ser que ele falasse: quer saber de uma coisa? Vou resolver esse negócio, mas aí tinha que resolver. Aí tinha que resolver. Mas bora pra informação do trânsito, que eu quero saber de você se dá pra comparar essa eliminação com a de 1990. 1990 também foi nas oitavas, foi pra Argentina de Maradona, Canidia fez aquele gol, 1-0, mas peraí, antes disso tem informação do trânsito. Diego, boa tarde, meu caro, tem lentidão na MG10, explica pra gente o que tá acontecendo aí.
6: 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Fala, Alex. Boa tarde para você também, meu caro, e para o ouvinte do Papo de Crack. Vejo lentidão agora na MG10, no caminho para o centro de BH, passando pelo bairro Serra Verde. Filas começam já próximo à cidade administrativa. Teve ocorrência por lá. Você, ouvinte, pode pegar como rota alternativa o caminho ali por dentro do bairro Serra Verde. No sentido oposto, a MG10 está fluindo bem. 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
4: Valeu, Diego. Muitíssimo obrigado pela informação aí. Mas agora, Léo Dias, Brasil eliminado nas oitavas de final, assim como em 1990. De lá pra cá, foi nas quartas de final, ganhou título, foi final, teve tudo isso. Mas 1990 tinha sido a última eliminação nas oitavas de final. Dá para comparar aquela eliminação para a Argentina, que aliás chegou na final, para essa da Noruega agora?
3: Não dá, gente. Ô, cara, 28 anos que a Noruega não disputava uma Copa do Mundo. Gente,
4: 28?
3: 28 anos. Inclusive, nos enfrentamos em 98. Aliás,
4: o Brasil perdeu aquele jogo.
3: Imagina ser freguês da Noruega, né?
4: Nossa.
3: O Brasil nunca venceu a Noruega.
4: Nossa.
3: Mas enfim, é incomparável. A de hoje é vexame. A de ontem é vexame, cara. É, com todo respeito ao povo norueguês, ao craque que tem, o Haaland e o Odegaard, vamos falar mais sobre depois. Mas a Noruega é um limão dentro do futebol, assim, do tamanho. Um limão comparado ao mundo dentro de tamanho. É uma seleção de terceiro escalão. E o nível das seleções que o Brasil está sendo eliminado só está piorando. Só está piorando, Alex. Então, naquela ocasião, a gente enfrentou a Argentina de Maradona e Caniggia.
4: Sim.
3: Foi assim, uma situação chata, incomodou. Copa de 90, perder pra Argentina é sempre ruim, mas ok, a gente poderia falar que foi eliminado.
4: Nessa aqui, poderia ser eliminado pela Inglaterra, pela Argentina, pela França.
3: Exatamente, mas a Noruega, a Noruega não é uma, a gente não tá falando de uma Espanha, de uma França, de Portugal, a gente tá falando da Noruega, gente. Ah. A seleção brasileira só tá piorando o nível das seleções que ela é eliminada. Vamos pegar aqui, 2006, a França, ok, você respeita porque tinha Zidane, tinha Henry, foi Sim. doloroso porque a nossa seleção era braba, assim, era uma das
4: Mas
3: melhores.
4: Mas todo mundo chegou fora de forma ali,
3: sim,
4: né? Esse
3: sim.
4: foi o grande problema. Sim. Tinha que ter tido alguém pra puxar a orelha de todo mundo e falar, gente, entra em forma aí pra gente ganhar essa Copa.
3: Aí a França finalista, ok. 2010, uma grande Holanda. Ok, era uma seleção que nunca foi campeã, mas era uma grande seleção holandesa que chegou na final
4: Novamente,
3: e vendeu isso. caro. Isso. Perdeu na prorrogação para a Espanha.
4: Vai falar 2014?
3: 2014.
4: Vou falar. Vai.
3: Fala. Era a Alemanha que foi campeã, mas a forma como foi um vexame isso. histórico, o maior isso. vexame da história das Copas. É, ok, mas a seleção campeã, a Alemanha. 2018, aí já começa. Bélgica.
4: É, segunda prateleira para lá.
3: É, e a maior feito da história dessa Bélgica, pelo menos se não mudar. Nessa temporada foi eliminar a seleção brasileira e chegar até a semifinal. Depois disso, nada de diferente foi feito pela Bélgica. 2022, uma Croácia.
4: Também segunda prateleira.
3: Segunda prateleira. E agora a gente enfrenta uma seleção que ficou 28 anos fora da Copa.
4: Ah, um detalhe. Entrou também em empates, porque nessa Copa agora foram um recorde de seleções, né?
3: Exato.
4: Recorde de seleções não, facilitou para muita gente entrar. Quando era só lá. 32, mas, não conseguiu.
3: Uma coisa que a gente precisa ser justo aqui, e o que separou o joio do trigo aqui? A campanha da Noruega nas eliminatórias foi a melhor campanha da história da Noruega. Fez uma baita de uma campanha, classificou com o pé nas costas no grupo que tinha a Itália.
4: É, talvez seja a melhor seleção da história da Noruega.
3: Com certeza. Afirmo com certeza que é a melhor. E bateu em todo mundo do grupo, fez um ciclo, o treinador está desde 2022 no cargo.
4: Ah, é mesmo?
3: Exatamente.
4: Então, ele pegou e o treinador ficou o ciclo inteiro.
3: Exatamente.
4: Aí treinou com os atletas o mesmo padrão o ciclo inteiro?
3: Exatamente.
4: Olha, que legal, podia passar essa dica, hein?
3: Nossa,
4: Por que você não passa essa dica, Léo Dias?
3: O Solbakken tá no cargo desde 2022.
4: Aí.
3: E aí, uma seleção organizada, tinha muitos defeitos. O Alex, tinha muitos defeitos pra seleção brasileira poder explorar.
4: Uhum.
3: Mas aí a seleção tomou a pior estratégia possível. Eu nunca pensei na minha vida que eu ia ver a seleção brasileira ter 34% de posse de bola. A gente vai falar mais sobre isso, tá? É um dado histórico. Num jogo de Copa do Mundo, gente. Ah, beleza, a estratégia era clara. Era recuar, entregar a bola pra Noruega, que tocou muito passe na defesa. Mas o camisa número 8 e o camisa número 6, a dupla de Bergs, os caras jogaram andando. Andando, Alex. Por quê? não era apertado em momento algum pela seleção brasileira, uma passividade, uma tranquilidade.
4: Muito.
3: O Odegaard desfilando em campo. O Odegaard desfilando em campo com espaço. Isso não é o Alisson fazer uma grande defesa já no beirando o final do segundo tempo. O Brasil tinha sofrido o primeiro gol ali. Que a bola bate, né, no braço dele por baixo, ele faz uma grande defesa que o Odegaard saiu cara a cara. E ali o Haaland já demonstrava um grande perigo, né? Porque ele tromba com o Gabriel Magalhães. E, aliás, o Magalhães, mais uma vez, né, ficou no bolso do Haaland. Porque tudo bem que a gente viralizou muito vídeo do Gabriel Magalhães brigando com o Haaland o tempo todo, porém ele perdeu todas, né? Infelizmente. O Gabriel Magalhães enfrentando o Haaland perdeu todas as disputas. Então...
4: Não, mas só o de corpo que o Haaland dava ali já não jogava qualquer jogador do Brasil pra longe.
3: Não, qualquer um.
4: Impressionante.
3: E sofreu o Guimarães, um grande zagueiro, mas... Aliás, o Magalhães, um grande zagueiro, mas... Obviamente, marcar um ET como o Haaland é um negócio inacreditável também.
4: Foi muito difícil.
3: E ali já demonstrava que o Brasil precisava ficar atento. Aí o meio de campo do Brasil, lento. Com a saída de bola lenta. Gente, eu vou ser muito sincero aqui que eu vou falar. O Casemiro não pode vestir mais a camisa da seleção brasileira. Não pode. Casemiro...
4: Não tem mais condição.
3: Não tem condição física mais de ser. O jogador tá lento, pragmático. Não consegue acompanhar na marcação. Não consegue fazer uma saída de bola. Danilo, não dá. E o senhor Carlo Ancelotti tem culpa no cartório, porque foi ele quem trouxe o Casemiro de volta para a seleção, que era um cara de confiança dele, o parça dele. Ele falou que levaria o Danilo, porque o Danilo é gente boa, o Danilo era um cara legal. Mas o Danilo tem que ser legal, não, gente. Pode ser o cara mais chato do mundo. Você acha que o Olise é legal? Você acha que o Dembélé e o Mbappé são legais?
4: É, o Mbappé...
3: Não, ninguém tem nenhum, gente... Gente, futebol não se faz com gente boa, não. Futebol se faz com quem sabe jogar bola. E aí, infelizmente, a gente teve um meio de campo, os parças do Ancelotti, né? Os jogadores de confiança dele, tudo bem, tem a índole, tem que respeitar a hierarquia, papapá, não sei o quê, mas, cara, não dá pro seu volante, seu primeiro volante na Copa de 2026 é o Casemiro. Ah, fez gol no último jogo do Léo. Cara, não dá. Casemiro como primeiro volante da seleção e o Marquinhos também, fim de ciclo total. Infelizmente o Marquinhos na seleção nunca foi sombra do que foi no Paris Saint-Germain, como capitão mais uma vez. É hora de renovação. O Alisson, defendi muito o Alisson, acho que as críticas são exageradas ao Alisson.
4: E ontem, porém, foi até bem.
3: Foi bem. Porém, fim de ciclo também, o Brasil precisa renovar. E no jogo de ontem, ficou muito claro a passividade do meio de campo da seleção. O Casemiro correndo para trás o tempo todo. O Gabriel Magalhães correndo para trás o tempo todo.
4: Então, tem um detalhe aqui que você vai analisar pra gente. Roberto Carlos mandou falando dessa questão do meio pro ataque aí.
3: Opa, vamos lá.
4: Beleza? Fala com a gente, Roberto.
7: Boa tarde, galera da TMC. Outro dia eu tinha comentado aí na rádio, time que não tem lateral, não tem um meia, vai muito pra frente não. Não chega a lugar nenhum, né? Agora um time que joga com dois volantes, com quatro atacantes, sendo que os dois são mal marcadores, né? Não cria tanto. O time tem que ter no mínimo 70% de aproveitamento no ataque pra chegar em algum lugar. Aí deu no que deu, né?
4: Deu no que deu, mas e aí, Léo Dias? Essa questão aí de dois volantes, quatro atacantes e não ter um bom aproveitamento quem tá no ataque.
3: Vamos destrinchar a estratégia do Ancelotti e ver o quão isso tinha tudo para dar errado. Primeiro ponto, você tem quatro atacantes que gostam de atacar espaço, perfeito?
4: Certo.
3: Só que para isso, você precisa ter um bom sistema defensivo de quatro baita defensores, mais dois baita volantes. Eu até acho que o Bruno, apesar do pênalti perdido, ok. Eu acho que ele é um bom meio campista, bom volante. Mas você precisa ter um cão de guarda. Você precisa ter um cara que não é o Casemiro, no caso, não passa perto de
4: ser. Eu ia perguntar se você queria aceitar o Casemiro, mas você já respondeu.
3: Casemiro tá igual o cão cansado, que é cão com preguiça de vigiar a casa, que não corre nem atrás de gato no lote.
4: Sim. Só fica você, olhando, deitado e olhando.
3: Você precisa ter um grande volante, você precisa ter uma organização defensiva muito boa, você precisa ter um lateral que entrega. Aí, dos quatro atacantes, a estratégia do Ancelotti foi muito clara. Entrega a bola para a Noruega e sai com os seus quatro atacantes atacando o espaço. Os nossos astronautas da seleção, atacando o espaço. Não. Mais uma vez, o Martinelli acho que fez uma boa partida, tá? Inclusive, a gente, quando entrar no segundo tempo, vai ter gente ficando brava. Desliga o rádio não, gente. Ficar bravo comigo, manda mensagem no nosso WhatsApp aqui discordando. Mas até o segundo tempo, até que a estratégia ela não estava tão ruim assim. Apesar dos 34%. Eu não gosto. Uhum. O torcedor brasileiro não gosta. Mas era estratégia, estava definido. O Brasil entregava a bola para a Noruega e teria que castigar no contra-ataque. Aí que vem o ponto.
4: Mas se você for olhar até antes da entrada do Neymar, tá, o Brasil estava chegando e estava 0-0.
3: Exatamente.
4: E o Brasil tava conseguindo chegar.
3: Calma. Eu vou pena. Já vamos chegar lá. Beleza. Aí, Alex do céu, nós cobrimos Atlético e Cruzeiro aqui. O que nós falamos mais de 1 milhão de vezes com os atacantes de Atlético e Cruzeiro.
4: Não pode perder tanta chance.
3: Thomas Coelho.
4: Não pode.
3: Nem servir de real. Não pode perder tanta chance, gente
4: Não
3: do
4: pode.
3: Céu. E aí, o Brasil, beleza, volta pro segundo tempo. A tônica do jogo continua a mesma. O Brasil entrega a bola para a Noruega, sai no contra-ataque e tem chances claras. Chances.
4: Não, claríssimas.
3: Chances.
4: Claríssimas.
3: Chances, tá? Ah. E aí, a gente pediu ele. Preciso ser justo aqui. Eu pedi, eu queria titular o Endrick. Entra na vaga do Matheus Cunha. E aí não pode, Endrick. Não pode desperdiçar Jamais. Uma oportunidade daquela.
4: Num mata-mata de Copa do Mundo? Nunca.
3: Todo o domínio orientado com o pé direito. Ele foi tentar ir só com o pé esquerdo e errou no domínio, errou na condução da bola e errou a finalização e perdeu uma chance claríssima. E aí o Brasil até conseguiu manter um certo domínio, de manter o jogo controlado, eu diria. Aí teve uma grande chance, só que aí o técnico da Noruega foi muito inteligente também. Ele coloca o Schelder pelo lado esquerdo e coloca o Oscar Bob pelo lado direito. E espeta o Haaland como centroavante.
4: Certo.
3: E parou de insistir na situação que tinha o Sorloth, que é um galalauzão alto e centroavante, como ponta. Ou seja, já demonstrava o seguinte: vou tentar com os pontas gerar situação de jogo pro Haaland pegar essa bola com um gol pela frente, que quando o Haaland finalizar, ele vai fazer.
4: Ah.
3: E aí vem o momento crucial pra mim.
4: Qual?
3: Torcedores, entendam o que eu vou dizer. Não sejam. Não olhem somente pelo lado, tá? Eu tô tentando jogar a culpa da eliminação da seleção brasileira no Neymar. Mas a estratégia foi errada. Ele chama o Neymar e chama o Danilo Santos ao mesmo tempo.
4: Isso.
3: Aí a seleção brasileira toma uma estratégia pra si muito ruim. A primeira delas. Ah. O Endrick, ele é tirado de centroavante e é jogado pra ponta direita. Na vaga do Ryan.
4: Certo.
3: A segunda, o Brasil deixa de ter uma referência, né? Deixa de ter o Endrick como referência e compõe o meio de campo com 3 jogadores: Danilo, Bruno Guimarães e Casemiro. Ali teve um erro do Ancelotti.
4: Ah.
3: O Ancelotti deveria ter chamado, junto com o Ederson também, tá? O Ederson entra pouco tempo depois. Eu acho que o Ederson não tinha que ter entrado naquele jogo. Talvez na vaga do Bruno Guimarães eu teria colocado o Fabinho e teria colocado mais um. Teria colocado ou o Igor Thiago ou o Luiz Henrique. Eu explico por quê.
4: Ah.
3: Quando o Brasil abriu mão do 4-2-4 e deixou só o Neymar como falso 9, deslocou o Endrick para a ponta direita e o Vini para a ponta esquerda,
4: certo.
3: O Neymar ficou sem marcação, ficou sem ter obrigações de marcação. Ou seja, o Brasil perdeu intensidade na hora de pressionar zagueiro lá na frente, porque o Neymar não tem essa característica. O Vinícius Júnior começou a ter que voltar muito para acompanhar o lateral pelo lado direito. E o Endrick também teve que voltar muito para acompanhar o lateral pelo lado esquerdo. Tanto é que no primeiro gol da Noruega, adivinha quem foi driblado pelo Schwelderup?
8: Quem foi driblado?
3: O Endrick.
8: Ó.
3: O Endrick tava tomando drible lá na ponta direita. Então...
8: E ele não é um especialista nisso.
3: E aí o Brasil encheu o meio de campo com o Danilo Santos, o Bruno Guimarães e o Casemiro. Bruno Guimarães e Casemiro cansados em campo. E aí a estratégia foi errada. Na hora que veio o Danilo, saca o deixa uma dupla de volantes, entendeu? Coloca um centroavante a mais, porque aí o Brasil teria pontas, um centroavante para incomodar a zagueira e tinha o Neymar com liberdade para jogar como meio campista e não precisar voltar para marcar e nem apertar zagueiro. Uhum. Só que acabou tendo o Neymar como falso 9, o Neymar ficou preso entre os zagueiros e ficou destinado a pressionar a zagueira em saída de bola. Ou seja, a Noruega teve ainda mais tranquilidade para trabalhar a bola, e aí foi o grande erro do Ancelotti no jogo. Depois disso, o Brasil perdeu a intensidade, não conseguia ficar com a bola, não chegava com perigo, e aí toma o primeiro gol do Haaland.
8: Subiu 30 vezes mais ali, inclusive.
3: E aí, vamos relembrar, jogada feita pelo Schwelderup, ponta, que foi acionado do banco.
8: E foi bem up mesmo, foi pra cima ali, ó, a bola.
3: Schwelderup dribla o Endrick, que acerta um cruzamento espetacular na cabeça do Haaland, que na primeira que chegou, guardou. A seleção norueguesa tinha um baita de centroavante. Quem era o centroavante da seleção brasileira?
8: Ah, não, a gente não tem um 9 de referência. Se você falar aqui, mas curioso, qual que é a brincadeira que eu fico fazendo aqui, até com Atlético e Cruzeiro? Nossa, estão precisando de atacante que faça gol. Cara, tá uma carência, ainda mais agora que o Caio Jorge entrou numa fase ruim, que a gente vai conversar mais sobre isso, tomara que agora desencante com o gol que fez no sabadão aí. Mas o Caio Jorge numa fase ruim, parou de ter gol, ninguém mais faz gol. Nem no Atlético, nem no Cruzeiro.
3: Não existe a seleção brasileira não ter um camisa 9, gente. Não ter um goleador, um grande goleador. Isso fez muita falta para a seleção.
8: Ah.
3: E o Igor Thiago desapareceu também. Simplesmente sumiu. Sumiram com o Igor Thiago da seleção brasileira.
8: Será que nem no treino estava indo bem?
3: É,
8: para justificar a presença dele?
3: Se ele não
8: dele?
3: Queria colocar o Igor Thiago, colocasse o Luiz Henrique e deixasse o Endrick como centroavante. Agora, o Brasil não poderia perder a pressão no zagueiro.
8: Ah.
3: Não poderia. Era um ponto aberto por um lado, um ponto aberto pelo outro, o Neymar servindo ponta e o centroavante. Com a dupla de volantes. Aí se ele queria deixar colocar o Danilo mesmo assim, deixava Danilo e Fabinho, ou o Ederson e Danilo, tanto faz. Mas o Brasil precisava mexer nos volantes, ter terminado o jogo com o Casemiro até o fim do jogo, não dá, gente. Ter três meio-campistas. Aí o que começou a acontecer? O Brasil ficava tentando espaço pelo meio, mas não tinha um 9. Não tinha um 9 de ofício. Morreu com uma substituição na mão. O Neymar saía da área, que é natural. Só que ele não podia botar nem o Vini e nem o Endrick espetado dentro da área.
8: Ah.
3: Porque eles precisavam voltar para marcar os laterais da seleção norueguesa. Ou seja, perdemos no jogo de cartas. A gente tinha menos posse de bola. Olha a estratégia do Brasil. Por que que foi tudo errado? A gente tinha menos posse de bola. E se a estratégia era continuar assim, não fazia sentido nenhum você colocar o Neymar pra ter que brigar com o zagueiro e ter que correr contra o zagueiro da seleção norueguesa. O Neymar só fazia sentido numa estratégia de que o Brasil ia ter a bola pra ele achar os pontas e um centroavante.
8: Ou já perdendo mesmo, opa, preciso mudar, vai tudo ou nada agora. Deixa eu pegar esse cara que pode tirar alguma coisa da cartola.
3: Exatamente. Então a impressão que passa é que o Ancelotti colocou o Neymar só pro Neymar. Só pra ser a desculpa. Só pra ser a responsabilidade.
8: Não, mas tava 0-0, gente. Eu não entendi isso.
3: Não, sim.
8: Entende?
3: Só, aparentemente ele só colocou pra poder falar assim: opa, eu coloquei o Neymar.
8: Coloquei.
3: É, e a culpa agora é dele. Se virem, não. Uhum. Eu acho que o Neymar também não fez um grande jogo. É, achei completamente desnecessário. Agora vamos ter que falar sobre isso. O Brasil tomando dois fumos. Perdendo de 2-0, o Neymar indo lá provocar goleiro adversário na hora de bater pênalti. Ô, gente.
8: É, eu achei que o goleiro tinha falado primeiro com ele. Só depois que eu fui ver os melhores momentos que eu percebi que ele cutucou antes.
3: Não, e aí foi o pior de tudo. O Brasil começou a entrar na roda na Noruega. E aí o que é o princípio do futebol brasileiro?
8: É.
3: a gente luta muito, fala muito que é chato quando alguém apela, quando a gente coloca na roda, né? Quando a gente faz o futebol bonito. Aí o Brasil apela porque a Noruega começou a colocar na roda. Vai o Neymar lá, faz uma falta, arruma uma briga lá, uma confusão danada, perde tempo. Perdeu tempo. Sim. Naquela briga.
8: Que era tudo de bom pra Noruega, né?
3: Exatamente, perdeu tempo, apelou. Aí depois sai o gol de pênalti. O pênalti no último minuto, tinha que bater rápido pra reagir rápido. Não. Vai lá, arruma briga com o goleiro da Noruega, fica provocando o goleiro. O Neymar provocando de quê, gente? O cara vai virar pra ele, beleza, provoca aí, mas quem tá classificado sou eu. Deus. Bateu o pênalti muito bem? Bateu muito bem, um exímio cobrador de pênaltis, mas, cara, não dá pra ficar provocando o jogador no final do jogo. E eu gastei menos tempo falando do Neymar aqui, sabe por quê? Porque, infelizmente, o Neymar foi só mais um. E a gente avisou que seria só mais um. Ah. A gente avisou que o Neymar não teria condições de ser o craque dessa geração da seleção brasileira. Então não gasto nem migalhas de palavras. O que eu critico aqui foi o Carlo Ancelotti pela forma como ele usou o Neymar.
8: Sim.
3: Porque ele poderia ter colocado um centroavante junto para ter mais presença e mais marcação na saída de bola da seleção norueguesa. Ou pelo menos colocasse um centroavante junto no momento em que ele colocou o Ederson. Se ele ia ter que tirar o Bruno Guimarães, aí eu bem contra. Eu acho que foi um erro colocar o Danilo no time, não sacando o Bruno Guimarães, né? Não deixando uma dupla de ataque, uma dupla de volantes, perdão. E aí depois ele tem que, minutos depois, tirar o Bruno Guimarães, que estava cansado, para colocar o Ederson, e não colocou mais um ponta no time. Aí, assim, estratégia para mim completamente errada do Carlo Ancelotti. E depois o Haaland acabou com o jogo de novo. É um ET, fez 2 gols, acabou com a seleção brasileira, engoliu a seleção brasileira.
8: É, mas vamos falar desse segundo gol, só que depois da informação do trânsito aqui.
3: Ah, não, perfeito.
8: Beleza. Porque o Diego Costa tem informação aqui pra gente, caminhos da Pampulha pro centro. Diego, conta aí, meu cara, o que tá acontecendo?
6: 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Então, Alex, nesta tarde de sol em Belo Horizonte, o clima já deu uma esquentada. Veja aqui que para o motorista que superou a fila na MG10, por exemplo, que eu falei há pouco de ocorrência por lá, e vai passar ali pela região da Pampulha indo para o centro, vale a pena evitar Antônio Carlos, viu? Tem lentidão agora ali na chegada ao bairro São Francisco por causa de manutenção na pista. Compensa mais o caminho pela Carlos Luz e a Pedro II. Já no sentido oposto, aí você motorista pode escolher, principais corredores estão sim colaborando. 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
8: Valeu, Diego. Obrigado pelas informações, meu caro. Mas vamos para esse segundo gol do Haaland. O Haaland recebeu a bola ali. Ele me ligou e falou: Alex, desculpa, cara, eu vou ter que fazer o segundo, encerrar esse negócio aqui. Quer dizer, eu demorei um pouco para atender, porque eu fiquei sem saber se era ele que estava me ligando ou não. Ele: desculpa aí, vou ter que fazer esse gol. Eu falei: não, Haaland, infelizmente você vai ter que fazer, alguém vai te marcar. E não, ninguém tá me marcando até agora, vou ter que desligar e ligar pra minha mãe. Ligou pra mãe dele, conversou um pouquinho, e aí ele chutou pra fazer o gol. Cara, ninguém marcou o Haaland nesse segundo gol. Ele ficou completamente livre pra receber a bola, parar, pensar, analisar e chutar.
3: Mas aí, em frente à zaga da seleção brasileira, tivemos espaço cedido aos noruegueses durante todo esse período. Durante todo esse período, sempre tinha alguém livre.
8: Você
3: sempre
8: fala desde a mudança ou desde o começo do
3: desde
8: jogo?
3: Desde o começo do jogo. Ah. O setor comandado pelo Casemiro, que eu carinhosamente falei que todo mundo esperava um pitbull para ser primeiro volante, e tivemos um cão que tem preguiça de correr atrás de gato, um lote. Cara, o setor ficou
8: tipo frágil. Golden.
3: Era um
8: setor, tipo, foi um golden,
3: o setor,
8: um brincalhão.
3: É, o setor ficou frágil durante todo o período. E aí, no momento que o Haaland percebe, que é muito inteligente, ele falou: cara, aqui eu tô na boa, né? O Schroeder, mais uma vez, ele dá assistência. E o Haaland na porta, eu falei: cara, tô com espaço, tô tranquilo. Sim,
8: tranquilo.
3: Opa, você quer roubar a bola aqui? Não. Opa, beleza, você deixou passar, tranquilo, vocês são educados, né? Parece até mineiro recebendo os outros em casa. Ele falou: opa, bom demais, cheguei, meu filho. Toma um café também, você não quer, não? Foi lá e castigou, chutando no cantinho. E aí, uma coisa que o Brasil não fez, né?
8: Todo mundo
3: com exceção do chute do Rayan, que o Nyland foi obrigado a fazer uma grande defesa. E aliás, uma das melhores chances criadas pelo Brasil foi a bola na trave, que o próprio jogador da Noruega bate, e aí o Nyland é obrigado a fazer uma grande defesa.
8: Ia ser um golaço.
3: Não, do norueguês, do próprio norueguês que ia fazer.
8: Um golaço.
3: E do Rayan, que chutou de fora da área. Mas o Brasil não chutou nem de fora da área, cara.
8: Mas isso aí foi uma coisa que eu senti falta. Muitas vezes a bola chegava, dava até pra fazer o gol se chutasse de primeira e não chutava. Inclusive uma do Vini Júnior, que ele recebe a bola, ele tinha que ter chutado de direito ali. Ele tinha que talvez treinar mais, ver o que fazer.
3: O Vini errou
8: o gol muito, era claro.
3: De decisão
8: ontem. Ah, errou muito.
3: O Vini errou
8: muito.
3: Falando individualmente aqui de cada um dos jogadores, não sei se nesse bloco dá tempo da gente discorrer sobre isso.
8: Vamos fazer o seguinte. Será que a gente consegue fazer tempo a tempo aqui rapidinho e depois que a gente voltar a gente vai para os jogadores? Jogador por jogador? Então, primeiro tempo, dá um apanhado geral no primeiro tempo desse jogo aí.
3: Um Brasil que teve a estratégia de entregar a bola para a Noruega, 35% de posse de bola no primeiro tempo, mas três grandes chances criadas, né? Porém, uma estratégia já arriscada. Eu não achei o primeiro tempo da seleção ruim, tá? Porque o Brasil não teve chance, cara.
8: Até a entrada... Gente, não tô julgando 100% da culpa aqui em cima do Neymar, não. Mas até... é o momento. Até a entrada do Neymar, o Brasil tava competitivo. E tava 0-0 e criando chances claras.
3: Não culpa do Neymar, mas a forma como a substituição aconteceu... O Carlo Ancelotti matou o time com aquela substituição.
8: Ah, sim.
3: Ele me lembrou alguns treinadores, que eu não vou citar o nome, que vai substituindo e o time vai piorando.
8: Ah.
3: Parece um barbudo treinando certo time que é a substituição. Mas enfim, no momento que ele foi mexendo no time, a seleção foi acabando. E essa substituição da entrada do Neymar fez isso com a seleção. Mas o primeiro tempo, pra gente falar sobre o primeiro tempo, foi o Brasil criou muito. E eu falava, cara, não pode perder tanto gol, não pode perder pênalti. E obviamente fica a nota triste pelo pênalti desperdiçado, que ali era a grande chance da gente ir pro intervalo mais tranquilo e poder de fato fazer esse jogo. Sim. De entregar a posse de bola pra Noruega.
8: E deixar um morando do lado do Haaland, né?
3: Mas...
8: que não ficou, ele ficou livre em vários momentos.
3: Se fosse pra ser justo, né? Vamos ser bem sinceros. Aí teve uma grande defesa do Nyland também no chute do Vinícius Júnior. Talvez 1-1 fosse o placar correto do primeiro tempo, porque o Brasil perde um pênalti e o Odegaard sai na cara do Alisson, que fez uma grande defesa, né?
8: Ah, e um gol anulado da Noruega pra... Exato. Já acender o alerta pro Brasil. Ou logo seja, no comecinho da
3: partida. Já tinha ali a tônica, né? Falou, olha, o Brasil precisa afiar o pé e ficar esperto com a liberdade do meio campo. Por quê? Repito, os dois Bergs, são os volantes, eles jogaram andando. Precisaram, não foram pressionados em momento algum. A pressão que tinha era até o momento em que a entrada do Neymar era feita uma pressão ali pelo Endrick ou pelo Matheus Cunha nos zagueiros, né? Mas o Brasil foi extremamente passivo no meio de campo. E isso já foi uma tônica desde o primeiro tempo. Aí, indo pro segundo tempo, a turma comeu uns 5 pratos de feijoada.
8: Tive
3: quem tava no banco, tá? Quem tava no banco.
8: Tive essa impressão.
3: Aí, o Brasil tem na sua melhor chance, a chance mais clara, a chance do Endrick, que aquilo não pode perder.
8: Não
3: e era pode. O roteiro perfeito, a descrição do gol, para todos os narradores do momento. Vai, Endrick, é agora, é o momento?
8: É.
3: Era agora, era o momento. Não pode perder, cara. Não pode perder. E nesse ponto ele deu razão até pro Casimiro, né?
8: Que
3: falou que ele não poderia ser a esperança da seleção, que ele era muito jovem para isso. E acabou sendo... se tornando vilão ali naquele momento. Desperdiça uma chance inacreditável. E aí a seleção brasileira mais uma vez constrói, tem o Rayan.
8: Não, que passe do Vini, hein?
3: E o Rayan,
8: voltando pro gol perdido, mas que passe do Vini.
3: Perfeito. E Rayan e Martinelli faziam um grande jogo até ali, tá? Tanto o Rayan pelo lado direito fazia um grande jogo, obrigou o goleiro a fazer defesas, marcava bem, apertava a saída de bola. Inclusive o lance do pênalti sai como? Numa roubada de bola do Rayan para acionar o Matheus Cunha na área. Ou seja, o pé de pressiona do Rayan perfeito, que inclusive fez o Brasil vencer. Então acho que foi um erro ter tirado o Rayan do jogo. E o Martinelli também, no que se propôs a fazer, que era um cara que ia e voltava, fez um grande jogo até ali. Aí o Ancelotti, pra mim, acaba com o jogo quando ele coloca. Não pelo Neymar em si, tá, gente? Eu preciso frisar isso aqui, porque tá uma loucura. Aliás, com todo respeito do mundo, e agora eu vou falar sério, meu. Cara, é inacreditável existir um jogador de futebol que perdeu 4 Copas do Mundo pela seleção brasileira, como é o caso do Neymar, e ele não

0: cara, vamos lá, vamos relembrar a seleção brasileira. O Zico foi tirado como um dos maiores vilões da história. Porque não ganhou uma Copa do Mundo, né?
1: Sim.
0: Porque não ganhou em 82 e porque perdeu o pênalti em 86. É, ele, sendo um dos maiores jogadores que a gente já teve, conviveu com essa culpa o tempo todo. Ninguém ficou passando a mão na cabeça, não pode criticar o Zico. Agora o Neymar, a gente fala... Gente, não é crítica pesada, a gente fala o óbvio. Fala sobre o quanto o Neymar de 2026 não é vírgula de um jogador que poderia ser, sabe?
1: Uhum.
0: É, só que aí a gente tem que pisar em ovos sempre, porque senão vem alguém falar que você nunca chutou uma bola na vida, você não sabe que... Gente, mas eu preciso falar que a entrada do Neymar, a escolha tática do Ancelotti, como o Ancelotti utilizou o Neymar naquele momento, piorou a seleção brasileira. E depois dos 30 minutos do segundo tempo, acabou. Acabou a seleção. Acabou. Entrou o Neymar, acabou a seleção. E por erro de estratégia do Carlo Ancelotti. E aí, os pontas também fizeram a diferença. Schuelder up, driblando em cima do Endrick, que foi deslocado para o lado por culpa da entrada do Neymar. O Endrick pode até pressionar bem zagueiro, mas não faz a recomposição muito bem como ponta. E toma um drible... É, que ele vai de primeira e o cara passa por ele e faz o cruzamento pro gol do Haaland. E depois, aí virou bagunça, né? Aí o Casemiro, que estava... Não, gente, o Casemiro não tem que estar mais na seleção brasileira. O Casemiro sai dentro da pequena área, praticamente.
1: Sim.
0: Neymar e Vinícius Júnior dentro da área, era só rolar. Que um dos dois faria o gol. Ele vai, tenta chutar e chuta torto pra fora e perde mais uma chance clara pra seleção brasileira, a chance do empate. E aí, pra mim ali, eu já pensei assim, cara, acabou. Ferrou, acabou. E aí, pra jogar a última pá de cal, o gol do Haaland, que mesmo com o pênalti do Neymar, em momento algum, eu acreditei que a seleção brasileira pudesse achar dois gols ali, porque a estratégia já tinha ido pro ralo já, e o Brasil finaliza o jogo sem um centroavante precisando jogar a bola na área. Aí não fazia o menor sentido. Aliás, outra coisa também, o Brasil joga bola na área, sendo que aquele monte de galalau na seleção norueguesa não. E a gente sem centroavante, não fazia sentido nenhum.
1: Sim, sim. Fora o seguinte, o Brasil na prática jogou no contra-ataque, porque deu a bola pra Noruega. O que que você vai fazer? Eu vou jogar no contra-ataque. Mas vou te falar, meu caro, que transição lenta do Brasil.
0: Nossa,
1: você quer jogar assim, a transição tem que ser rápida.
0: Muita gente querendo resolver sozinho também.
1: Também.
0: O Vinícius Júnior, em alguns momentos, tomou muita decisão errada. Tentou dar um drible a mais, deu um toque a mais. Teve um lance do Matheus Cunha, que ele era só ele lançar o Vinícius. Ele tenta ir sozinho, driblar o jogador. Ah. Então, muita gente individualista.
1: Sim.
0: E vamos lá. Agora, pra terminar de jogar com o Padical, faltou...
1: Adivinha? O
0: quê? Um meio campista.
1: Ah.
0: Roberto Carlos, o senhor está certo. Matheus Pereira fez falta. Fez muita falta. Sim. Um cara como o Matheus Pereira faria uma diferença enorme no jogo de ontem.
1: Eu já tinha sentido falta dele contra o Japão.
0: Exato, exato. Mas aí, infelizmente, o que acontece na seleção? Pra que o Alexandre foi pra Copa? Foi reserva do Douglas Santos o tempo todo. Era pra ter ido o Kaique. O Kaique faria uma... O Douglas não foi mal, né? Vamos ser justos aqui. Mas o Kaique entregaria mais do que o Alexandre, talvez, no segundo tempo. Ele não tinha opção para trocar laterais, inclusive. O Gerson, eu acho que faria uma grande Copa. Talvez na vaga até mesmo do Danilo. O Matheus Pereira faria uma grande Copa também. E faltou um cara como o Pereira. Só que o Pereira não foi levado porque existe um lobby muito grande por alguns jogadores que não atuam no... por jogadores que atuam no eixo. Infelizmente, o futebol mineiro teve... A turma fechou os olhos pro talento do Pereira e priorizou só jogadores de Palmeiras e Flamengo e o Neymar.
1: Pois é. Então vamos fazer o seguinte, ó. Bora pro intervalo. Tem informação do trânsito chegando com o Diego Costa. Tem notícia boa aqui pro motorista na MG10. Mas daqui a pouco eu quero jogador, Léo Dias. Não sai daí, não.
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3: 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Então, Alex, tem notícia boa agora sobre a MG10. Falei mais cedo sobre ocorrência no

norte do BH, ali próximo ao bairro Serra Verde, agora com o trânsito liberado por lá. O motorista ainda enfrenta filas, mas é por causa da chegada ali ao entroncamento da Cristiano Machado com a Pedro I, pelo menos a pista foi liberada. 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
1: 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Muito bem, de volta por aqui com Papo de Craque, primeiro tempo, que segue até as 14h pra você. Bora lá, então, tem muita informação pra gente conversar ainda. Inclusive, você tava falando, Léo Dias, aquela hora da posse de bola. A posse de bola do Brasil contra a Noruega foi simplesmente a menor posse de bola de um jogo do Brasil desde que a estatística começou a ser medida em Copas do Mundo. Em 1966. De 66 para cá, em 60 anos, menor posse de bola do Brasil. Mas isso também não tem um outro lado, entre aspas, vou falar muito entre aspas aqui, um lado positivo, porque ele é positivo contra o negativo. Não tem aquela coisa do Ancelotti olhar e falar assim: gente, o pessoal tá querendo jogar com o passado. Quem brinca com o passado é museu, né? É museu que lida com o passado. Só ele faz sucesso com isso. A seleção não ganha com título do passado. Tem que ganhar agora. Essa seleção não tem condição de enfrentar de cara a cara essas grandes seleções. Inclusive, não consegue ganhar de uma seleção europeia desde, em mata-mata, desde 2006. Não é um reconhecimento por parte do próprio Ancelotti de que, opa, nós não damos conta de peito aberto, então vou jogar fechadinho aqui.
7: Mas 34% de posse de bola, Alex. É. Pelo amor de Deus, cara. É o que eu falei aqui, o adversário tinha... A Noruega tinha tempo pra pensar, pra construir, pra... Poderia fazer até uma casa lá dentro do campo.
1: Sim. Ninguém... Demais.
7: Em alguns momentos o Nyland podia ficar até fora do gol, tranquilo. Enquanto a Noruega tinha a bola, o Brasil só recuperava a bola no momento em que a bola saía. E assim, era um... Foi um... Eu nunca vou... ser a favor de uma seleção brasileira ter apenas 34% de posse de bola. Isso nunca ocorreu. Desde 1966, tá? Aliás, nesse momento, aquele inglês supersticioso tá maluco da vida, né?
1: Por quê?
7: Ué, desde 1966 aos 66 citada de novo.
1: É verdade, foi o único título da Inglaterra.
7: Aliás, na verdade, não foi em 66, né? É porque desde 66... é que os dados de posse de bola são medidos pela Opta, né?
1: Isso.
7: Só que de lá pra cá nunca foi registrado nenhuma posse de bola tão baixa de uma seleção brasileira. Ou seja, desde sempre o Brasil nunca teve pouquíssima posse de bola assim em jogo de... E é curioso, porque você pega a Copa da Noruega, sabe qual adversário que a Noruega teve posse de bola parecida?
1: Contra quem?
7: O Iraque.
1: Nossa!
7: Só isso!
1: Nossa!
7: A França não foi, a Senegal não foi.
1: Não, a França, a Noruega desistiu daquele jogo, né? Desistiu do jogo, não entrou nem Haaland, foi reserva. Falou, vamos perder mesmo. Deixa.
7: E isso é pior ainda. A Noruega escolheu enfrentar a seleção brasileira.
1: Sim.
7: Escolheu o caminho que ela tinha a seleção brasileira.
1: Sim.
7: E ao meu ver, agora se mostrou bem correto, né? Porque tava todo mundo descansado, tranquilo, na manha. passou, tirou a Costa do Marfim e agora tirou a seleção brasileira também. Ou seja, tá vendo como é que a gente às vezes é muito passional e às vezes não é racional? E o técnico da Noruega foi extremamente racional na escolha de poupar o time e hoje colhe os frutos disso?
1: Sim. Jogou com o regulamento embaixo do braço e seguiu em frente.
7: Agora você me pediu pra falar de jogador.
1: Jogador a jogador. Vamos lá então, vamos começar pelos titulares.
7: Antes disso, eu vou fazer um lamento aqui.
1: Qual lamento?
7: As inscrições do Enem foram até dia 17 de junho.
1: Poxa, já terminou?
7: Já. Mas tinha muita gente que era pra fazer o Enem, tá? É pra largar, largar a vida de jogador, tá?
1: Entendi. Então vamos lá. Alisson no gol.
7: Bem quando precisou, não conseguiu evitar mais uma vez um gol de fora da área rasteiro, né? Esse talvez seja o grande problema do Alisson enquanto goleiro, né, dos últimos jogos. Essa dificuldade, essa lentidão, né, para atacar a bola. Mas eu não vejo que ele teve essa culpa toda nos gols, não.
1: Uhum.
7: Teve, inclusive, ele foi bem, né? Salvou a seleção brasileira com pelo menos 3 a 4 defesas.
1: Sim, e passou embaixo da perna também. A bola, quando passa embaixo da perna de um jogador pro goleiro, isso é um terror, gente. Isso é muito difícil.
7: Você
1: perde ali meio segundo.
7: Alex, repita isso que eu tenho que gravar.
1: Não, que a bola passou embaixo da perna.
7: Gravar pra mandar pro nosso Luiz Soares.
1: Tá? Isso aí é aquele meio segundo que você, caramba, quando a bola vem, você pula, já não dá tempo.
7: Pro nosso Luiz Soares, a culpa da eliminação ontem foi toda do Alisson.
1: Não.
7: Eu falei, que é
1: não.
7: Isso?
1: Não.
7: É isso, achei.
1: Não perdeu pênalti, não tava naquele gol feito
7: não
1: do Hendrick.
7: Não perdeu gols.
1: Não perdeu gols, não tava no cabeçada do Martinelli, não foi o Casimiro que recebeu a bola, podia ter tocado pro próprio Neymar ali no meio, podia ter feito gol, só que eu falei 4. Entendeu? Não deixou o Haaland sozinho.
7: Não foi italiano,
1: não foi Scanchiclete. Isso, não foi no meio da perna dele, não errou a estratégia de substituições. E depois da mudança do esquema de jogo, porque tava 0-0 e o Brasil criando muitas chances. Mais chances do que a Noruega.
7: Deve ter sido o Alisson que bateu o pênalti.
1: Pois é.
7: Era perigoso bater melhor o pênalti.
1: Não. O Brasil, no 0-0, até a entrada do Neymar, o Brasil criou mais chances, o Brasil teve mais oportunidades, o Brasil tava muito ofensivo. Depois da entrada do Neymar, com aquela mudança de estratégia ali, é que o negócio danou todo. Isso. Aí que a Noruega fez os dois.
7: Exatamente.
1: Foi depois dali, mas vamos lá. Danilo, lateral direito.
7: Péssimo, horrível, que horroroso.
1: Que não marcou o Haaland, não?
7: Da seleção.
1: Ele não marcou, não? Então, horroroso, péssimo.
7: Não é jogador para a seleção brasileira, já não é há muito tempo. O Danilo deixou de ser lateral porque ele é lento como lateral. E como zagueiro, é um zagueiro ok de campeonato brasileiro. Nada além disso. Foi convocado única e inteiramente por lobby, por ser um cara de grupo. É o que eu sempre critico. É a hierarquia. Gente... O cara do grupo tem que ser o cara bom. Não quero saber de... Gente, eu não quero saber de grupo, eu quero saber de craque.
1: Não pode ser alguém que destrua o grupo, né?
7: Não,
1: se você for excelente, mas você destrói o time, também não serve.
7: Não, gente, pelo também amor de Deus. Não deveria nem ter sido convocado, e ficou muito claro. E quando o Wesley se lesiona e a gente fica só com o Danilo como opção de lateral direito... Ficou muito claro por que isso era um perigo. Foi péssimo no jogo de ontem, mais uma vez, lento. Não dava opção no ataque e não conseguia marcar. Tanto é que o gol sai do lado dele, né?
1: Ah.
7: Ou seja, enquanto ele teve o Rayan pra ficar voltando, porque o Rayan tinha que ficar o tempo todo marcando. Enquanto ele teve o Rayan de auxiliar de lateral, ele tava bem. Quando teve o Hendrick, que não é um especialista da posição... Ele foi vazado rapidamente, porque justamente nesse ponto ele tinha um grande auxiliar de lateral.
1: Ah.
7: Ou seja, Danilo, ó, beijo no coração, vai fazer o Enem. Você falou que você quer ir pra psicologia, já falou inclusive que queria ir pro jornalismo. Seja bem-vindo à profissão, mas vai fazer outra coisa da vida que não ser jogador da seleção brasileira.
1: Ó, Marquinhos, zagueiro.
7: Fim de ciclo, cara. Nossa. Baita zagueiro. Eu respeito muito o Marquinhos pela história dele como zagueiro jogador de time, só que já são 4 fracassos em Copa, né? 2018, 2022. Aliás, 3 fracassos em Copa, né? 2018, 2022 e 2026. Então, Marquinhos, beijo no coração. Também tchau pra você. Boa sorte lá no seu ciclo no Paris Saint-Germain, mas agora acabou também, porque, de fato, não dá mais o Marquinhos. Já experiente, com 1,83m, o zagueiro também não dá. Talvez se a gente tivesse dois zagueiros mais firmes ontem, a gente teria segurado o Haaland.
1: Talvez. Gabriel Magalhães, zagueiro esquerdo.
7: É, foi engolido pelo Haaland, né? Coitado. É, não é um fator assim que me preocupa, porque ele é um dos melhores zagueiros do mundo, porém, pegou a missão mais difícil, meu amigo. O Haaland trombou e ganhou todas praticamente do Gabriel Magalhães. Pegou a missão mais difícil, mas partida ruim dele também.
1: Então vou aproveitar a pergunta do Renato Rogério aqui. Podemos dizer que a estratégia do Brasil foi pro Haaland? Acabou ajudando pra caramba. Depois que teve a mudança, o Haaland sobrou ainda mais em campo, hein? Ficou muito mais livre.
7: Exato. Ele tava só esperando, né? Ele tava lá, esperando a hora dele. Cara, ele deve ter olhado pra aqueles gols que o Endrick perdeu. Nossa. O gol do Bruno Guimarães, o pênalti com a batida, e falado: se fosse eu.
1: Que é
7: se
1: isso?
7: Se fosse eu.
1: Deve ter olhado e pensado isso mesmo. Douglas Santos na lateral esquerda.
7: Copa ok do Douglas, talvez é um cara que sai bem dessa Copa, entre tantos. Não comprometeu, mas também não agregou absolutamente nada. É um bom nota 6, o Douglas Santos.
1: Perfeito. É, eu tenho que falar o nome de todos, não é?
7: Sim.
1: Então eu vou falar. Não vale palavrão, beleza?
7: Perfeito.
1: Palavras de baixo calão. Casimiro.
7: Copa horrorosa. Não tinha que estar na seleção brasileira mais. É, aliás, um grande abraço a Fernanda Gentil. Ela fez uma grande pergunta ontem que fez o Casimiro chorar. Ó.
1: É, ou seja, momento ela... emocionante.
7: Não, ela vingou um pouco o povo brasileiro.
1: Entendi.
7: Então, se a gente vai chorar, você vai chorar também, meu filho. Pelo amor de Deus.
1: Vem junto.
7: Não, mas ela fez uma grande pergunta, inclusive, perguntando o que eles iam deixar para as crianças, né? Que nunca viram a Copa da Seleção Brasileira.
1: Nossa.
7: Aí ele caiu na lágrima na hora. Mas Copa muito ruim do Casemiro. É, gente, isso vale para tudo na vida. Quando... A gente tem que saber o tempo da gente, cara. Saber quando as coisas têm início, meio e fim.
1: Não.
7: E principalmente saber botar ponto final em coisas que já tá na hora. Então uma pessoa que tá mal em algo, um relacionamento que ele não vem bem, a tendência é de que se você não colocar fim, esse relacionamento vai ir terminando da pior forma possível. Vai terminar com uma traição, vai piorar, vai machucar os dois lados. E faltou para Brasil e Casemiro botar um ponto final nessa história.
1: Sim.
7: Não que o Casemiro foi um exímio volante com a seleção, mas ele foi importante em 2018 e 2022. Inclusive o desfalque dele em 2018 é muito sentido até hoje, né? Porque entrou o Fernandinho. Em 2022, ele peca ao não fazer aquela falta. Então já era a Copa para não ter Casemiro mais. E aí ele veio... toma essa decisão, a seleção também, o Ancelotti toma a decisão de tornar ele o volante titular de novo.
1: É, ele era o homem de confiança do Ancelotti então, ali no time, né?
7: Estragou o que já não tava tão legal, sabe? Ele foi pra Copa pra se queimar mais. Então faltou também pra ele um ponto assim, o professor, cara, eu não sou mais essa bala toda, não. Pode chamar outros, dá oportunidade pra outros. Então faltou a hora de dizer tchau pra seleção, faltou botar um ponto final lá atrás. E durante um bom tempo, o ciclo se inclinou para isso, né? Tivemos André, tivemos João Gomes, tivemos vários volantes. Uma pena também que nenhum tenha conseguido assumir a responsabilidade de fazer a do Casemiro, mas faz uma Copa muito ruim, vai muito mal e foi responsável claríssimo pelo domínio da Noruega.
1: Bruno Guimarães.
7: Uma pena, tá? Uma pena que o pênalti desperdiçado e essa... loucura que foi definir ele como batedor oficial, acaba mancha uma grande Copa. O Bruno Guimarães fazia até o momento do pênalti perdido uma grande Copa. Sim. Mas foi assumir responsabilidades que não deveriam ser dele. E com isso sai muito mal do jogo de ontem. Depois do pênalti perdido não conseguiu agregar muita coisa, não conseguiu ser o Bruno Guimarães que a seleção precisava, então fez um jogo bem ruim.
1: Martinelli.
7: Deixa eu te falar, fez um bom jogo, Martinelli.
1: Ó.
7: Dois jogadores aqui, eu já vou pontuar bem. Martinelli, porque dentro do que foi proposto, entregou em intensidade, marcação em momentos que o Brasil precisava muito. Não carregou piano o Martinelli. Com a saída dele, o Brasil perdeu completamente a pressão nos volantes. Então, boa partida do Martinelli.
1: Perfeito. O Rayan, deve ser outro nome. Que
7: também você vai falar boa bem. Partida do Rayan. Ah. Entregou muita intensidade. Não, o Brasil cai muito com a saída dos dois, porque perde a intensidade. Eu acho que boas partidas de Martinelli e Rayan.
1: Matheus Cunha.
7: Camisa 9 da seleção brasileira, que não consegue ser um homem de área, e sempre vai me incomodar. Até se movimentou bem, mas nada extraordinário. A partida bem do Matheus Cunha.
1: Ele podia fazer um curso rápido express com o Neisser, hein? Pra aprender a virar opção, porque ontem faltou ele virar opção.
7: Mas é aquela mania de dar dois passos pra trás sempre. Isso até foi bom em algumas ocasiões. Mas ele também não tem culpa de todo mundo perder tanto gol
1: assim. Sim. Fechando os titulares aí, Vini Júnior.
7: Decepcionante. Assim, fez uma grande Copa o Vinícius Júnior. Não acho que foi... Ele vai errar mais, porque ele tenta mais. É natural, ele vai driblar mais. Só que ontem tomou muita decisão errada o Vinícius. Não bateu o pênalti importante. E precisa entender que um cara daquele tamanho, que já foi eleito pela FIFA o melhor do mundo, ele precisa ter uma postura diferente. Ele precisa entender o tamanho dele na seleção e precisa chamar a responsabilidade em alguns momentos. Então, não gostei da partida do Vinícius, foi decepcionante e errou muita tomada de decisão em um jogo importantíssimo.
1: Sim, sem dúvida alguma. Agora, para quem entrou depois para substituir? Danilo Santos entrou no lugar do Martinelli.
7: Ruim a entrada do Danilo. Não conseguiu ser o mesmo Danilo que foi no início da Copa, na pré-Copa. Tomou muita decisão errada e, naquele momento, o caldo já tinha entornado há muito tempo. Né?
1: O Endrick entrou no lugar do Matheus Cunha.
7: Mal demais. Perdeu uma chance claríssima jogando como centroavante. Deslocado para a ponta direita. Não conseguiu marcar o Jurel Derup no momento crucial. Então, péssima partida do Endrick.
1: O Ederson entrou no lugar do Bruno Guimarães.
7: Nossa, lento, fora de ritmo. Muito. Nossa. Eu não entendi a entrada do Ederson. O Ederson entrou completamente perdido no jogo.
1: Mas o Bruno Guimarães não ficou um pouco mais, como diria no interior, mais amuado depois que perdeu o pênalti?
7: Então, numa dessas, você desloca o Danilo para a vaga dele e coloca um centroavante, pelo menos. Então, assim, faltou essa coragem pro Ancelotti.
1: Entendi. No lugar do Rayan, entrou o Neymar. Mas fez o pênalti.
7: Fez o pênalti.
1: O gol de pênalti, pegou a bola, foi lá, ainda provocou o goleiro e mesmo assim fez.
7: Se o futebol fosse bola parada, né?
1: É.
7: Mas assim, o Neymar, ele se movimentou bem, com bola no pé. Ele entregou a criação, o drible, o que ele tem, né? Obviamente, pra entregar isso. Porém, é um jogador de intensidade abaixo dos demais. E faltou o Ancelotti montar todo um esquema em torno do Neymar, entendeu? Ele não se preparou para ter o Neymar em campo no momento do jeito correto. Não a atuação em si do Neymar foi tão ruim, mas a entrada dele prejudicou a seleção muito.
1: Entendi. Então vamos fazer o seguinte, ó, bora para a informação do trânsito aqui com o Diego Costa. Tem destaque para José Cândido da Silveira. Daqui a pouco a gente fala de Cruzeiro, de Atlético. Tem muita informação ainda para a gente conversar, beleza? Combinado? Bora lá. Ô, Diego, chega aí, meu caro. O que acontece na José Cândido?
8: 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Então, Alex, na Avenida José Cândido da Silveira agora, no sentido centro, caminho para Cristiano Machado, vejo lentidão em dois pontos principalmente. Primeiro, no encontro com a rua Lauro Gomes Vidal, um pouco depois ali do bairro Santa Inês, e mais à frente para o motorista passando ali pelo Parque da Matinha, no bairro Cidade Nova, volta a ter retenção. Em alguns momentos, você ouvinte pode pegar vias internas ali de bairros para fugir desse trecho mais pesado na Avenida José Cândido. 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
1: Valeu, Diego. Obrigado pelas informações, meu caro. Mas agora, 1:23, você participa pelo 999-44-8870. Vamos falar do cabuloso por aqui? Ô, Botelho, chega aí, meu caro. O que você tem de informação pra gente? Boa tarde pra você.
9: Muito bem, estamos de volta. Agora vamos falar do cabuloso, né? Vamos falar de coisa boa, porque o Cruzeiro, com o final de semana quente, pelando do jeito que o torcedor celeste gosta. a começar pelo Gabriel Peck, novo atacante do Cruzeiro, que chegou do Los Angeles Galaxy, Cruzeiro comprando 100% do passe do atleta, cifras que chegam a 12 milhões de dólares. Gabriel Peck desembarcou ontem no aeroporto de Confins e você, ouvinte TMC, vai conferir a partir de agora as primeiras palavras do Peck como jogador do Cruzeiro.
10: Primeiramente, estou muito feliz, agradecer a Deus pela oportunidade. Ainda falta terminar algumas partes burocráticas, mas estou muito feliz com a minha chegada no Cruzeiro. Recebi um carinho muito grande dos torcedores desde o início das negociações. E o Cruzeiro é um clube gigante, a torcida gigante, e está disputando grandes campeonatos, um elenco muito forte, com grandes craques. Então eu acho que me encaixo perfeito ali para poder ajudar o Cruzeiro. E é o que o Arthur Jorge falou, eu chego com humildade para buscar meu espaço e pode esperar de mim um jogador aguerrido que não desiste e que vai para cima e tentar ajudar dentro de campo. Eu estava treinando lá, depois eu parei um pouco, né, porque as negociações estavam avançando, mas eu chego bem, vou trabalhar duro para o quanto antes eu estar dentro de campo e dar alegria ao torcedor do Cruzeiro. Eu fico muito feliz de poder ter esses grandes jogos, eu acho que todo jogador gosta de jogar esses jogos, então eu estou muito feliz e eu, como eu falei, espero o quanto antes me adaptar para poder dar esse retorno dentro de campo, que é o mais importante.
9: Tá aí o Peck, eu até falei as primeiras palavras dele como jogador do Cruzeiro, mas ainda não tem assinado o contrato, tá, ouvinte TMC? Ele, hoje, o Peck está passando por exames médicos, dando laudo positivo, e vai dar, tá tudo bem com o Peck. Aí sim ele vai assinar contrato com o Cruzeiro com duração de 5 anos. Chega o Peck, sai o Christian. O Peck não é reposição ao Christian, tá? O Cruzeiro está vendendo de fato o Christian para o Krasnodar da Rússia. Cifras que também superam a casa de 12 milhões de dólares. Vai precisar passar por exames médicos para assim assinar contrato com o Krasnodar da Rússia. O vira-lata caramelo já não vai mais vestir a camisa do Cruzeiro, passando nos exames médicos. Cruzeiro vai no mercado em busca de uma reposição ao Christian, é o que garante a gestão de futebol do Cruzeiro. O Léo Aragão tá voltando também, tá, goleirão, que ainda pertence ao Cruzeiro, fez uma boa Série B, estava fazendo uma boa Série B lá pelo Avaí. A diretoria do Cruzeiro pediu o retorno do Léo Aragão, já vai retornar à Toca da Raposa 2. Matheus Cunha tá machucado, o Cássio ainda está voltando. O Cruzeiro tem um Otávio titular e os garotos da base, né? O Marcelo Heráclito e o Vitor Lamounier, por isso o Cruzeiro pediu a volta do Léo Aragão. O Cruzeiro que está buscando um destino para Chico da Costa e Wanderson. Christian, como está sendo negociado para o Krasnodar, sequer foi ao banco de reservas do amistoso contra o Defensor no sabadão. Chico da Costa e Wanderson por opção técnica. O técnico Arthur Jorge não quer a utilização mais dos jogadores. Esses caras também não foram para o banco de reservas no amistoso. Como eu citei, hein? Amistoso, Cruzeiro e Defensor. Cruzeiro venceu por 2-0. 1-0 foi feito pelo Caio Jorge no primeiro tempo. Depois o Arthur Jorge mexeu demais na equipe no segundo tempo. Gol do jovem Felipe Moraes. Primeiro jogo dele entre os profissionais. Primeiro gol, 17 anos apenas. Fez o 2-0, um golaço de fora da área. Mais de 19 mil torcedores estiveram presentes no Independência para este amistoso de intertemporada. Um calor danado. E o Cruzeiro volta a campo no dia 12, tá? Cruzeiro volta a campo no dia 12, um domingão, próximo domingo, em Brasília, contra o Grêmio, também amistoso de intertemporada, meus amigos.
1: Valeu, Botelho. Obrigado pelas informações aí, meu caro. Mas o que foi mais legal nesse amistoso aí contra o Defensor do Uruguai no sabadão? Cruzeiro fez 2-0. Um gol foi do Caio Jorge, o outro do meia Felipe Moraes, que é da base, 17 anos. O que é mais legal, o Caio Jorge fazer gol, mostrar que tá voltando, ou Felipe Moraes da base, 17 anos, deixar o dele?
7: Foi legal a entrada do Felipe Moraes, cara. Foi espetacular. Eu assisti esse jogo, eu vou ser bem sincero, meus amigos, todo respeito, tá, Nação Azul, respeito também a torcida do Galo, mas eu não quero voltar pro não, Alex. Meu Deus do céu.
1: Não?
7: Que jogo horroroso. Meu Deus do céu. Tô vendo Copa do Mundo, assistindo. Depois você assiste um jogo desse, depois vai assistir um bom Marrocos e Canadá, depois um bom França e Paraguai, depois um jogo do péssimo Brasil e Noruega.
1: Mas mesmo assim foi um jogo de grandes oportunidades.
7: E depois o outro jogo que a gente vai falar, que foi um espetáculo entre Inglaterra e México. Mas, cara, foi muito... A qualidade da imagem, aquela coisa toda assustadora. Solão lá de 11 horas, mas torcedor do Cruzeiro conseguiu matar a saudade do elenco. E tá certo o Cruzeiro, tá? Que é ritmo de jogo, soltar a musculatura dos jogadores, fazer testes, colocar garotos pra jogar. E no primeiro tempo o Cruzeiro teve um desenho interessante, né? Tendo uma oportunidade ao William. Então o Arthur Jorge tá indicando que vai tentar recuperar o William. Uma dupla de zaga, João Marcelo e Vidalba, recebendo a oportunidade. O Rojas, podemos ver os primeiros minutos de Rojas com a camisa do Cruzeiro. Uma característica diferente da do Kaique, ele joga bem coladinho na ponta. O Matheus Henrique fazendo a de primeiro volante e o Gerson. É, o Pereira, sempre bem, né?
1: Sim.
7: Caiu o Jorge Sinisterra e o Rayan Leles aberto pelo lado direito. Então foi um desenho diferente do Cruzeiro. Obviamente era um amistoso, não tinha nada de... É, foi um jogo com a rotação bem abaixo mesmo, natural. Jogou 11 horas da manhã, rotação abaixo, amistoso. Importantíssimo o Caio Jorge fazer um gol com bola rolando.
1: Muito bom.
7: Fazer o Caio imediatamente ficar tranquilo na vida para poder voltar bem nesse semestre. Uhum. É importante esse período de treinos dele. E aí no segundo tempo, né? Aí quem brilhou, porque o Cruzeiro foi um Cruzeiro mais pragmático, teve algumas oportunidades, cedeu inclusive uma grande oportunidade com grande defesa do Otávio, tá?
1: Oh.
7: O Otávio fez uma grande defesa no segundo tempo. Aí o Felipe Moraes resolveu a parada, fez o 2-0, ampliou o placar e foi muito bem nesse lance. Eu acho que é um jogador pro Cruzeiro olhar com carinho, que tem muito talento. E jogador jovem que começa a sua carreira profissional já fazendo um gol diante do torcedor, tem estrela pelo menos.
1: Sim, sem dúvida alguma. Agora eu tenho uma pergunta dupla para te fazer, uma pergunta 2 em 1.
7: Perfeito.
1: Rayan Leles já está pronto, dá conta de ocupar o lugar do Christian?
7: Não.
1: E o Christian, vai fazer muita falta?
7: Não e sim. Que eu já tinha respondido.
1: Justifique não, sua resposta.
7: Cara, o Christian vai fazer muita falta pro Cruzeiro. Ah. E aí, vou até tirar já o Rayan da jogada. Ah. Porque o Rayan Leles não tem futebol pra ser um Christian, ele não é... Tem nem a mesma característica, né? O Rayan Leles é um atacante, o Christian é um jogador que foi volante. E o trabalho tático que o Christian fazia pra... Pra entregar a intensidade a esse time do Cruzeiro, isso aí vai ser muito difícil de ter reposição, tá? Então o Cruzeiro quis vender, o Krasnodar veio com dinheiro, levou, o Cruzeiro tem que buscar uma reposição pro Christian pra ontem. Bem, reinvestir esse dinheiro, porque vai fazer muita falta pro Cruzeiro. No elenco hoje não tem uma reposição do Christian.
1: E agora, o PEC realmente é um reforço pro time? Sobe o nível do Cruzeiro? A princípio, tudo pode acontecer.
7: Eu vou ser bem sincero, porque eu já falei sobre isso. Acho muito caro o que o Cruzeiro está pagando no PEC. Acho que é um cara, para compor elenco, não é um nível de resolver a vida do Cruzeiro. Com a saída do Christian, certamente será titular na vaga do Arroio. Mas eu, de fato, eu não acredito que o PEC vai ser essa diferença toda para valer 12 milhões de dólares.
1: Vamos aguardar pra gente saber o que vai acontecer nessa história toda.
7: Que queime a minha língua, tá?
1: Tomara.
7: Mas infelizmente, o que eu sei de PEC no futebol brasileiro, eu não vejo com bons olhos.
1: Ó, 1:31, bora lá chamar a Giovana Oliveira, bora pra falar do Galo Forte e Vingador. Giovana, chega aí, o que você tem detalhes do Galo pra gente, hein?
11: Fala, meus caros amigos do Papo de Craque, primeiro tempo desta segunda-feira, ótima tarde a todos, meus caros. Ótima tarde assim, né? Não sei vocês, mas ainda estou extremamente abalada e chateada com o resultado de ontem, porque realmente o Brasil não jogou o que esperávamos. E falando ainda sobre Copa do Mundo, né? No último final de semana, tivemos o Paraguai enfrentando a França, inclusive a seleção paraguaia demonstrou muito mais força, inclusive, do que o Brasil ontem diante da Noruega. E o Paraguai do Júnior Alonso, inclusive, foi titular da equipe paraguaia, até jogou como lateral esquerdo, acabou perdendo, mas assim, tivemos até um duelo muito páreo entre Júnior Alonso e Mbappé depois do término da partida. Inclusive, o Mbappé foi e provocou o Júnior Alonso, tá? E fiquei até gag que o zagueiro atleticano nem sequer respondeu o francês, tá? Mas assim, é isso, o Atlético então oficialmente fora da Copa do Mundo. Na última semana tivemos o trio paraguaio sendo eliminado para o México. E agora então com o trio equatoriano sendo eliminado, né, para o México. E neste último final de semana, então, o Júnior Alonso se despedindo então na Filadélfia na derrota para a França por 1-0. Vamos então, meus caros, só que fazendo uma conta básica pra vocês, porque o Galo recebeu aproximadamente 5 mil dólares diários por cada atleta cedido à Copa do Mundo, né? Sendo aí um tanto de 26 mil, na casa dos 26 mil reais diariamente. Até este último final de semana, meus caros, O Equador teve então 33 dias, né, disputando a Copa do Mundo. O Galo recebendo então por atleta US$ 165 mil. E com, sendo três, né, porque era Alan Franco, Alan Minda e também o Ângelo Preciado, o Galo recebendo aí US$ 495 mil com o trio equatoriano. Já o Júnior Alonso, né, foram 37 dias, então US$ 185 mil totais. Pensando então tanto no Equador quanto no Paraguai, o Galo recebendo aí aproximadamente R$ 3 milhões, US$ 580 mil. Então foi um dinheiro muito bom para a equipe atleticana. Hoje, meus caros, então a equipe alvinegra dá início à preparação na cidade do Galo para esta semana que será muito desafiadora realmente, porque está cada vez mais próximo para o retorno da equipe atleticana, né? Temos mais 3 semanas pela frente, sendo delas apenas 2, né, cheias de atividades no CT Alvinegro. Inclusive, vale lembrar que o Júnior Alonso não retorna a Belo Horizonte, né? Ele que já se despediu do Galo, vai permanecer nos Estados Unidos, enquanto o trio equatoriano ganhou 10 dias de folga, contando da última quarta-feira, então só retornam no início da próxima semana. O Galo, no dia 21, joga diante da equipe do Bahia, às 9h30 da noite na Arena MRV, dando início, então, às atividades visando o Campeonato Brasileiro, Copa Sul-Americana e também a Copa do Brasil. É, meus caras, vocês estão achando que agora é pegado, tá? O Galo não vai ter tempo para mais nada. O técnico Eduardo Domingues agora vai ter que contar com força máxima para este segundo semestre. Vale lembrar que até o momento o Galo anunciou apenas o zagueiro Léo Duarte. Tá certo, meus caros?
1: Tá certo, Giovana, obrigado pelas informações. Apenas o zagueiro Léo Duarte. Eu tô sentindo que o Galo não quer brigar por títulos no momento.
7: Brigar por título? É, eu tô sentindo que o Atlético quer sofrer na briga contra o rebaixamento.
1: É. Porque assim, a gente falou que não tinha como fugir de uma grande renovação do time, de um grande fortalecimento para a equipe. E isso parece que não parece, parece, tudo pode mudar, pode mudar. Parece que não vai acontecer.
7: Pergunta.
1: Ah.
7: O Atlético teve uma economia de 3 milhões mensais.
1: Só com o Hulk.
7: Exatamente. Qual é o substituto do Hulk, hein?
1: É, o substituto do Hulk. Peraí. Alô? Tem substituto do Hulk aí? Não, né? Eu não recebi informação nenhuma.
7: Ou seja, numa dessas... E aí o Atlético, gente, o Atlético tá igualzinho eu fazendo para casa, gente. Eu já falei sobre isso. Chega na sexta-feira... À noite, minha mãe avisa. Você tem para casa, vai fazer? Na sexta? Eu não. Domingo à noite eu faço. Resolvo isso tudo, viu, mãe? Ou seja, eu jogo o problema pra frente. É... Só que aí chega domingo à noite e você para casa. Aliás, chega na segunda de manhã. Você fez o para casa? Não.
1: Não. Ainda tem que comprar a cartolina.
7: Gente, o Atlético vai jogando pra frente o problema, jogando pra frente e enrolando a torcida. Verdade é essa. Enrolou o torcedor. Porque lá em janeiro pra fevereiro, o Atlético fez uma janela, né? Mas que gastou uma graninha a mais. E aí pôs o final, né? Pôs fim nessa janela. Não quis investir mais, falando que ia resolver alguma determinada situação. Essa foi a palavra usada pelo Paulo Brax. Determinadas situações você não consegue resolver em uma janela. Resolve em duas.
1: A janela... Essa agora é a segunda?
7: É a segunda.
1: Ah.
7: Aí deixou pra do meio, mano. Só que até agora, nada foi feito. O Atlético vai entrar em campo contra o Bahia sem ter tido um zagueiro canhoto treinando. Cadê o zagueiro canhoto? Vai ser o Vitor Hugo?
1: Tô achando.
7: O Alonso tinha virado titular. O Alonso que já tava... certo que sairia do clube, virou titular de novo, porque o Vitor Hugo não dá conta de ser zagueiro titular. O Lianco não tem essa característica de zagueiro pelo lado esquerdo. O Atlético, mais uma vez, vai negligenciando e gosta de sofrer, né? Não, e parou de gostar de sofrer em eliminatória, agora gosta de sofrer no Campeonato Brasileiro também. Passar perrengue, brigar contra o rebaixamento. Então, assim, tá atrasado no mercado, apenas um reforço eu acho um absurdo. E acho que o Atlético tem muita coisa para resolver. O primeiro volante não chegou até hoje. O Atlético não tem ponta reserva. Tem o Dudu, né? Gente, se o Dudu for reintegrado ao elenco do Atlético, vai ser das coisas mais irônicas e engraçadas do
1: o futebol brasileiro.
7: Porque ele ficou tipo umas 5, 6 rodadas sem poder ser utilizado, saindo do banco. Porque não, senão vai fazer o 13º jogo e o Dudu pode ser negociado. Não foi negociado, cara.
1: É, e então, tem assim, grande chance de acontecer isso, hein?
7: Tem. Então, e aí poderia ter usado ele. E assim, já que não ia sair, poderia ter sido utilizado, né?
1: Isso, sem dúvida alguma. Mas vamos fazer o seguinte, ó, bora lá pro intervalo, tem informação do trânsito chegando por aqui. Tem alerta onde? Anel Rodoviário. Daqui a pouco a gente vai falar, eita, polêmica nos Estados Unidos. Vamos falar de Inglaterra, Colômbia, Argentina e muito mais aqui, ó, na TMC. Bora lá.
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13: 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Então, Alex, no Anel Rodoviário agora tem alerta para uma capina sendo realizada no sentido Rio de Janeiro, nas proximidades do bairro Bom Sucesso, também próximo ali à Vila Bernadette, na região do Barreiro, com essa interdição da faixa da direita. Não vejo impacto significativo ao trânsito, mas principalmente em se tratando de anel rodoviário, o motorista tem que ter mais atenção. 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
15: A Série B e a Série C do Campeonato Brasileiro não param e hoje acontecem 3 partidas. Pela segunda divisão, às 19h, o Botafogo de Ribeirão Preto enfrenta o Avaí na Arena Niknet e o Vila Nova encara o São Bernardo no estádio Oba, em Goiânia. Já pela terceira divisão, às 19h, o Figueirense duela contra o Brusque na Arena Simon, em Santa Catarina. 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
1: Já voltamos com o Papo de Craque, primeiro tempo que segue até as 14h, faltando 18 minutos para as 14h. Você participa pelo 999-44-8870. O clima esquentou fora das quatro linhas há poucas horas o jogão das oitavas de final. A Federação Belga acionou a FIFA, cobrando explicações sobre a anulação do cartão vermelho do atacante americano Balogun. Ou Balogun, você pode escolher. Os belgas alegam que não receberam nenhuma notificação oficial e ameaçam contestar a elegibilidade do jogador para o confronto desta segunda-feira, que vale vaga nas quartas de final do Mundial. E aí, teria por acaso, sim, vamos supor, um presidente interferindo no negócio? Poderia ter essa possibilidade?
7: Alex, esse é um dos maiores vexames da história das Copas.
1: Não pode, né?
7: Eu falo com a maior tranquilidade. Alex, me diga, qual que é a regra relacionada a cartão vermelho?
1: cartão vermelho num jogo, você é expulso nesse jogo, não joga o próximo.
7: Exatamente. Qual que é a regra quando o jogador dá uma solada acima da chuteira?
1: Nossa, vermelhão.
7: É certo, correto, né?
1: É, correto.
7: Aí, do nada, a dona FIFA, entidade máxima, com regras já bem explícitas para as seleções, anuncia que a suspensão do Balogun, né, pode ser o Balogun, Balogun, mas...
1: Pode escolher.
7: Eu chamo de Balogun mesmo. FIFA anuncia, não. Ele não vai precisar cumprir a suspensão automática. Suspensão automática. Ou seja, tomou o cartão, fica fora do próximo jogo.
1: Isso.
7: Correto?
1: Correto.
7: E aí, de repente, aí fica pior ainda a situação. Ah, FIFA, mas por que que ele não vai ter a suspensão automática? Foi porque o lance não era pra expulsão e você anulou o cartão? Até aí a gente poderia discutir que falaria assim.
1: Sim.
7: Mesmo que eu não concorde, a FIFA falaria: não, foi mal expulso e o cartão. Não. O cartão tá mantido, porém a suspensão dele foi anulada.
1: Que isso?
7: Um absurdo! E aí, o pior de tudo, que aí. Gente, não estou falando de esquerda, de direita, de centro, de candidato político.
1: Não, a gente tá falando de futebol
7: de
1: aqui.
7: De Trump, de Irã, de Iraque, de nada. Mas aí é a interferência do futebol. A interferência política no futebol não tem que existir em caso nenhum. Simplesmente o Donald Trump comemorou isso abertamente, tá? Comemorou abertamente. Falou: parabéns à FIFA, fez o que é certo. O jogador tinha que jogar sim. E ele confirmou que a Casa Branca, de fato, entrou em contato com o Gianni Infantino e elogiou o Gianni Infantino. Gente, que absurdo, cara.
1: Total.
7: Porque a Copa aqui no Brasil, vamos nos recordar aqui, Alex.
1: Ah. Você
7: lembra que era proibido bebida alcoólica no estádio?
1: Sim.
7: E aí que foi criada a Lei da Copa?
1: Isso.
7: Que aí, a Lei da Copa, que fazia todo mundo poder vender cerveja no estádio pra não desagradar a FIFA. A FIFA exigiu isso. Ou seja, pra todos os países que sediaram a Copa do Mundo, a FIFA fez vista grossa. Agora, aceitar uma interferência desse nível, de nível de jogo, de deixar o cara jogar, é um absurdo. A Bélgica tá coberta de razão de reclamar. A Bósnia, que foi a que o Balogun foi expulso contra a Bósnia. A Bósnia está se posicionando muito, criticando os atos do governo. A UEFA soltou uma nota criticando isso.
1: Tem que criticar.
7: Gente, não tem que criticar. Ter interferência política no futebol. Acabou o jogo. Então, daí pra frente... Se Portugal tiver um jogador expulso hoje e for pra próxima fase, aí vai poder ligar também. Vai ligar, sim, pro Infantino,
1: sim,
7: o rei lá da Espanha também vai ligar, caso tenha jogador expulso. Todo mundo vai ligar pro Infantino, porque ele deu essa moral pros Estados Unidos. Gente, é um lance claríssimo de cartão vermelho.
1: Sim.
7: Claríssimo. É um absurdo. É um absurdo. E foi pra mim um vexame da FIFA sair derrotada. E são 7-1 da FIFA nesse caso.
1: Pois é, então vamos lá, atenção, atenção, vamos chamar o Marcos Botelho por aqui para passar detalhes pra gente do que foi esse jogo México contra a Inglaterra, México que perdeu. México fez 2 gols, Inglaterra fez 3, então a Inglaterra ganhou por 3-2, Botelho. Chega aí, meu caro.
9: Salve, salve. Salve, Alex, viu? Muito boa tarde pra você, amigo. Boa tarde ao Léo Dias, boa tarde, ouvinte TMC. Que ressaca, meus amigos, nossa mãe do céu. Que segunda-feira tenebrosa, de luto. Ah, gente, eu não tava esperando o título, mas sabia. Quando viesse a derrota, era questão de tempo, e eu sentiria muito e ficaria com o coração dilacerado. E foi assim que aconteceu. Gente do céu, até agora a digestão não foi feita dessa eliminação. Mas vamos falar do adversário da Noruega, né? Porque a Noruega passou, deixou o Brasil pra trás, e a Noruega vai ter Inglaterra pela frente na fase quartas de final. Esse jogo vai ser sabadão, hein? Sabadão, 6 da noite, horário de Brasília. Jogo lá na cidade de Miami, no belíssimo estádio Hard Rock. Inglaterra e Noruega, façam as suas apostas. Eu acho que vai dar Inglaterra, hein? Porque a Inglaterra ontem, jogando no Azteca, fez algo que ninguém havia feito nesta Copa do Mundo, em escalas dobradas. Venceu a seleção mexicana e marcou gols contra a seleção mexicana, porque o México na Copa do Mundo vinha com 100% de aproveitamento e sem sofrer um golzinho sequer. A seleção mexicana, antes de encarar a Inglaterra, tinha marcado 8 gols, sofrido nenhum, 100% de aproveitamento, 4 jogos, 4 vitórias. Chegou a seleção da Inglaterra, comandada pelo alemão Thomas Tuchel, e aplicou um 3-2. De cara, 2-0, né? Porque em 2 minutos, o Bellingham, belo gol do Real Madrid, fez 2 gols. Um aos 36, outro aos 38. E o Quinones, grande destaque da seleção mexicana nessa Copa, diminuiu ainda no primeiro tempo aos 42. Aos 15 minutos da segunda etapa, mesmo com o jogador a menos, porque o jogador Jerry Quansá, que foi revelado pelo Liverpool, está no Bayer Leverkusen da Alemanha, o Quansá foi expulso com revisão do VAR. Mas aí, aos 15 minutos, o Harry Kane, da marca da Cal, fez o 3-1, colocou ali praticamente a Inglaterra nas quartas de final ao acertar aquele pênalti. 7 minutos depois, o VAR marcou pênalti do próprio Harry Kane para cima do Gutierrez, Brian Gutierrez, e o Jimenez, camisa 9, artilheiro Raul Jimenez, do Fulham da Inglaterra, diminuiu, fez o 3-2, teve uma abafa da seleção mexicana, mas deu Inglaterra, desbancando o México em pleno Azteca, por 3-2. Vale ressaltar, esse jogo começou com uma hora de atraso por questões climáticas. Tá achando que é só os Estados Unidos que tem essa situação dos raios? Não, lá no México também, a Copa toda, né? Teve uma hora em atraso. O jogo era para ter início às 9 horas da noite, horário de Brasília. Teve início às 10 da noite, horário aqui, Tupiniquim. Aí a Inglaterra foi lá e venceu a seleção mexicana. O Pickford, que eu nem sou muito grande, não sou muito fã do goleiro Pickford, goleiro inglês, fez boas intervenções na primeira etapa, ajudou muito em um momento que o jogo estava 0-0 e a Inglaterra venceu por 3-2. Seleção, como eu disse, comandada pelo alemão Thomas Tuchel, que foi criticado pela imprensa inglesa porque deixou de fora alguns jogadores considerados protagonistas e apostou em um time mais forte coletivamente, mais equilibrado. A seleção inglesa já saiu do México, já saiu do Azteca, evidentemente, e já está na base de treinamentos da equipe, que é na cidade de Kansas, nos Estados Unidos. De lá, a seleção inglesa deve chegar, desembarcar na sexta-feira em Miami, para já concentrar para o jogo de sabadão contra a Noruega. Os nossos algozes nessa Copa, a seleção norueguesa, de Erling Haaland, de Odegaard, goleirão Nyland, vai ter pela frente a seleção inglesa. Você, brasileiro, você, Alex, Léo Dias, ouvinte TMC, para quem vai sua torcida? Para a Noruega, que nos eliminou, ou para a seleção inglesa? Os ingleses são chatinhos. A Noruega nos eliminou. Para quem vai sua torcida? Fato é que a seleção inglesa continua na Copa do Mundo, passou pelo México, que estava com 100% de aproveitamento, não havia sofrido um gol sequer. A seleção inglesa foi forte, foi lá e fez 3-2, mesmo com jogador a menos, mesmo com jogo em atraso em uma hora, mesmo com pressão da torcida mexicana no Azteca lotado, a seleção inglesa venceu por 3-2, segue na Copa e já está na cidade de Kansas, concentrada para as quartas de final, sabadão, 6 da noite, horário de Brasília, em Miami, estádio Hard Rock, meus amigos.
1: Valeu, Botelho, obrigado pelas informações aí, por todos os detalhes.
7: Você me explica.
1: Ó, cara, eu torço pra Noruega.
7: Foi? Não.
1: Acredita? E se ela for campeã, perdi pro campeão.
7: É, tem bom. Mas a seleção vai descansar no Kansas?
1: É, lógico, lógico. Piada. Isso aí, não. Isso aí é um paradoxo, pode destruir a realidade do planeta.
7: Eu ia falar o seguinte, estou fechado com a Inglaterra a partir de agora, tá? Inglaterra e Colômbia, estamos com vocês. Porque alguém precisa botar a Argentina para fora da Copa.
1: Sim.
7: Então, Inglaterra e Colômbia, pessoalmente a Colômbia ainda, mas foi uma batalha do Azteca, tá? Assim, a Inglaterra pode chamar esse jogo de batalha do Azteca. A câmera do jogo tremia o tempo todo por conta da atmosfera do torcedor mexicano, um negócio bizarro assim. Abre o 2-0 com 2 gols do Jude Bellingham.
1: Jogou demais.
7: E depois teve uma grande batalha, eu diria, para a partida de hoje. Mas se classifica com méritos e agora vem forte para essa quarta de final contra a Noruega, viu?
1: Perfeito. Agora é o seguinte, você falou em Colômbia, em Argentina. Vamos chamar a Giovana Oliveira para falar mais pra gente? Então, bora lá, Giovana. Chega aí.
0: É, meus caros, o Brasil deu a fim da linha em relação à Copa do Mundo, mas a Argentina ainda tá muito mais vivíssima para esta próxima fase, tá? Amanhã, 1h, a equipe do técnico Scaloni vai enfrentar o Egito, jogo muito importante, 1h, horário de Brasília, Lionel Scaloni, que não vai poder contar tanto com Facundo Medina, com dúvida, né, com lesão muscular, e o Nicolás Gonzalez com uma dúvida em relação ao tornozelo. Muito provavelmente teremos tendo aquela mesma equipe que venceu, né, o Cabo Verde na prorrogação, passou um grande sufoco no último final de semana, na última sexta-feira à noite, né, mas agora diante do Egito vem firme. Vamos ter então muito provavelmente a equipe com Emiliano Martínez no gol, no caso de Bu Martínez, na lateral direita, Nahuel Molina, na zaga, Christian Romero e também Lisandro Martínez, Manchester United, ninguém pode esquecer disso, na lateral esquerda, Nicolás. No meio de campo, Rodrigo Depou, também Macalister, Enzo Fernandes e Thiago Almada, ex-Botafogo, e na frente, Lionel Messi e também nosso grande Lautaro Martínez. E também teremos amanhã a Colômbia, né, meus amigos, a enfrentar às 5h a Suíça, também vai ser um jogo muito complicado. A equipe colombiana que venceu na última sexta-feira a Gana por 1-0, jogo realmente muito truncado, gol do John Arias, ex-Fluminense, atual no Palmeiras, vai então ter um compromisso de extrema importância amanhã, a equipe comandada pelo técnico Nestor Lorenzo, que já sabe, não vai poder contar com John Córdoba, que tem uma lesão na virilha, tá totalmente de fora para esse próximo compromisso. Deveremos ter então a equipe mantida, né? Muito provavelmente a mesma escalação que enfrentou então na última sexta-feira a Gana. No gol, Camilo Vargas, entrando na lateral direita, Daniel Munhoz, na zaga, Davidson Sanches, com contando também com John Lucumi, na lateral esquerda, entrando com Mojica. No meio de campo, Puerta, John Arias, e na parte mais esquerda do campo, Jefferson Lerma. Na frente, Remis Rodrigues, ex-São Paulo, também com Luiz Javier Soares. E terminando, então, esta equipe da Colômbia, Luiz Dias, então, estes 11 iniciais da Colômbia para enfrentar amanhã a Suíça, meus caros. Bora lembrar, tá? Colômbia e Argentina vencendo suas respectivas partidas, teremos então sabadão clássico latino, então nas quartas de final da Copa do Mundo. Adeus para o Brasil, mas quem sabe Colômbia e Argentina nas quartas de final, meus caros. Um abraço.
1: Valeu, Giovana. Então vamos perguntar para ele, Léo Dias. Amanhã, 1h, conforme bem lembrado pela Giovana, a Argentina enfrenta o Egito. Aí às 5h, tem Suíça e Colômbia. Inclusive não tem papo de craque amanhã por conta desses dois jogos, por isso faça um excelente jogo para valer a pena a gente não ter o papo de craque. Beleza? Sim,
7: com certeza.
1: Para você, tem chance de trombar Colômbia e Argentina?
7: Tem grande chance.
1: São favoritas,
7: porém,
1: ou vão ter dificuldade?
7: Amanhã é, essa é a mistura do Brasil com o Egito. Meu amigo, eu vou secar a Argentina até o final da Copa, lógico. Porque eu não quero conviver com a possibilidade da Argentina chegar tetra. Perto de ameaçar o Penta. Mas enfim, a Argentina tem mais time, é uma baita de uma seleção, sofreu muito contra Cabo Verde, tá? Inclusive, nossa Deus.
1: Faltou pouco ali, hein? Pra ir pros pênaltis.
7: O homem de cima tá com a Argentina já tem um tempo já, porque passaram perto de passar vexame, e vexame ficou pra gente. Mas acho que vai dar a Argentina, e acho que vai... A Colômbia tem um jogo mais duro, né? Apesar de eu não gostar da Suíça, eu falo isso abertamente, né? Eu vejo que é uma seleção que vai fazer um jogo duro contra a Colômbia, mas o que eu vi da Colômbia até aqui, um futebol que encanta, um futebol que convence. Então, acredito muito na Colômbia. Colômbia, estamos com você, tá? Você é a minha esperança para tirar a Argentina nas quartas.
1: Perfeito. Portugal vai jogar contra a Espanha daqui a pouco, 4h. Você acompanha essa partida na TMC. O que esperar desse jogo?
7: Espanha vai passar. Pensando, os dois tinham ido muito mal até então na Copa, né? Mas a Espanha, no meu ponto de vista, no último jogo convenceu mais do que Portugal na classificação contra a Croácia.
1: Aí depois, às 9h, hoje ainda, Estados Unidos encara a Bélgica.
7: Tirando a questão política de via de fato, né? Não precisa. Sabe o que é pior?

0: Não, mas não. A seleção marroquina é muito boa a seleção.
1: Deixa eles subirem no salto com um Luiz 15.
0: Inclusive, venceu por 3-0 com uma certa tranquilidade. Segundo tempo espetacular, com o Nahri fazendo um grande jogo. E a seleção canadense foi até onde deu, né? Verdade seja dita, não tem essa capacidade toda para ir muito longe.
1: Sem dúvida alguma. Aí o Paraguai entrou em campo, fez um jogo duríssimo ali, mas a França venceu por 1-0 e de pênalti.
0: Cara, isso aí virou Libertadores, tá? Virou Libertadores total, porque o Paraguai catimbou a França. E o que eu mais gostei de ouvir, tá? Baita postura do senhor Kylian Mbappé. Ele falou, se nós, com perdão da palavra, tá, ouvintes? Se nós tivermos que jogar na M, na merda mesmo, perdão perdido.
1: Jogar na Merlin.
0: Na Merlin mesmo. A gente vai se jogar, então a gente conseguiu ser melhor até nesse tipo de jogo. Ou seja, ele foi pra briga, comprou a briga e ganhou a briga, venceu a batalha.
1: Muita gente criticou mesmo o Paraguai.
0: Mais
1: um Paraguai jogo, mas ele sabia que não tinha condição de vencer a França.
0: Queria o quê? Que o Paraguai fosse pra cima?
1: Não. Nossa, não dá.
0: Então mas, passou a França com tranquilidade.
1: 17h tem papo de craque. Aliás, tem Minas TMC. 18h tem o papo de craque, segundo tempo.
0: Na verdade, hoje não teremos Minas TMC por conta do jogo Portugal-Espanha.
1: Jogo então, de Portugal-Espanha.
0: Só papo de craque, segundo tempo, estarei nessa, viu, Ale?
1: Beleza, então. A gente fica por aqui, tem sobremesa chegando aí, valeu!
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1: Boa tarde pra você que tá sintonizado na TMC. Sim, Transamérica agora é TMC, senhoras e senhores. Boa tarde. Eu sei, essa voz aqui parece um pouco estranha, não é mesmo? É fora do comum, fora do tradicional. Mas tem uma explicação. Eu estou assim porque ontem nós tivemos um tremendo de um desgosto na nossa seleção brasileira. E eu gritei muito, eu xinguei muito. Então, eu vou ser perdoado. Com certeza, essa minha voz está perdoada. Seja muito bem-vindo. Começa agora o Sobremesa, o seu programa favorito aqui na TMC. Comigo, Lucas Salles, e com ela, Mini Ruth.
2: E aí, galera? Boa segunda-feira para todo mundo. Nem para todo mundo, né? Porque tudo que é brasileiro hoje está bem pé da vida. Ou sem voz, tipo o Lucas.
1: Nossa, eu tô
2: péssimo. Porque a gente gritou muito ontem com o Ancelotti. Nossa.
3: Eu não gritei. Eu já esperava.
2: Já esperava?
3: Eu já esperava o pior. Aliás, o Sobremesa é que nem a seleção brasileira. A gente promete muito e não entrega nada.
1: Trouxa é você.
3: A gente ilude o ouvinte brasileiro aqui nesse programa. E quero dizer que faltam apenas 1.434 dias para o Hexa.
1: Olha, não se iluda com a gente, tá? A gente não vai prometer nada pra você. E se a gente prometer, não acredite. E você, que nos ouve com seu ouvido, seja muito bem-vindo. Pode participar do nosso programinha de meu Deus. Basta você responder a enquete do dia, que traz a pergunta.
3: Opa, você responde pelo 11 97221 1001. A pergunta, aliás, você pode responder pelo YouTube também, lá no TMC News BR, já estamos em vídeo. Deixe seu comentário, seu like, se inscreva no canal. Pergunta de hoje: qual foi o palavrão que você soltou ontem após o fiasco da seleção brasileira contra a Noruega?
2: Ai, gente, a primeira coisa que eu fiz foi: ai, que canário! Nossa senhora, olha.
1: Ai, que canário.
2: Eu xinguei demais, viu? Xinguei muito. Batista.
3: Eu falei: ah, seus cara de arroz. Cara de arroz. É um insulto gravíssimo.
2: Vai, Ancelotti, sua lhama, para de mascar chiclete. Ai, que raiva.
1: Pela falha da minha garganta, você já sabe que eu peguei pesado ontem, né? Eu xinguei muito. E xinguei bastante, xinguei muito. Mas eu quero saber de você, cara ouvinte que nos ouve com o seu ouvido, qual foi o xingamento que você

0: soltou pra nossa seleção brasileira. Responda no nosso WhatsApp 011 97221 1001.
1: Ô Lucas, eu vou apresentar o convidado, porque com essa voz o nosso convidado de pompa
0: e é um convidado de honra, é um convidado que merece ser muito bem apresentado. Então, por favor, Batista, faça as honras, vai!
1: Exatamente, ele é colunista da Folha, ele é jornalista e também um dos maiores especialistas em TV do Brasil, quiçá do planeta Terra. Então, com vocês no Sobremesa, aqui está ele, Maurício Staiser!
2: Aê! Bom demais!
3: Muito obrigado, bom. Palavras excessivamente gentis, pô, é muito feliz estar aqui.
0: Mas verdadeiras, palavras verdadeiras.
3: Obrigado. Ninguém me perguntou, mas eu também falei o palavrão que eu colocaria na enquete, começa com P e acaba com P.
1: Com P,
3: são PQP. Três palavras,
1: exatamente. PQP. É, o famoso PQP. Eu vou começar já fazendo a primeira pergunta, como sempre. Programa Sobremesa, a gente precisa saber de você, Maurício Staiser. Qual a sua sobremesa predileta, hein?
3: Olha, eu não sou um sobremeseiro, mas adoro doce. E eu acho que talvez seja a torta de limão minha sobremesa preferida.
1: Torta de limão, hein?
2: Gostoso, hein?
0: Mais um ponto, então, para a torta de limão.
2: Até porque no dia 31 de dezembro, Dona Maiara, 11h59 da noite, vai divulgar o nosso ranking de sobremesas.
3: Tá bem cotada a torta de limão na enquete?
1: Mais ou menos. O pudim de leite tá levando.
3: De leite é bom, de lavada.
1: Ô Maurício, nós começamos aqui falando de Copa do Mundo, o Brasil se lascou. Como você é um grande crítico de televisão, eu queria que você desse o seu parecer a respeito da Rede Globo, que tentou ir nessa pegada do Cazé, que tá voando aí na Copa do Mundo. O que você achou? Foi um erro a Rede Globo demorar tanto tempo para querer entrar nessa aí da internet, do GE no YouTube?
3: Olha, acho que sim, o primeiro erro remonta já a 2022, quando a Globo, por necessidade de fazer um corte de despesas, entre outros cortes, decidiu não abrir mão da exclusividade no digital durante a Copa de 2026. Uma opção da Globo. A gente falou, não, a gente tudo bem, abre mão. Com isso economizou uma grana. E economizou ainda mais quando decidiu comprar só a metade dos jogos para exibição na TV aberta durante a Copa. Isso aí eu acho que abriu um flanco enorme para a emissora, que está sofrendo as consequências disso nessa Copa, assim, explicitamente. Mais até, eu acho, do que essa questão que você está propondo, que é também bastante importante e interessante. Mas eu acho que eu quis destacar primeiro, porque essa acabou sendo uma Copa da Cazé TV. Quer dizer, a Globo veio a reboque da Cazé TV. Na medida que a Cazé TV exibiu todos os jogos, e a Globo a metade, isso gerou uma situação de várias vezes jogos importantes não estarem sendo transmitidos pela Globo como as pessoas estão acostumadas a ver. A questão da linguagem, né, que eu acho que é o que você me propôs, né, essa linguagem mais jovem, descontraída, abusada até, né, que a Cazé TV expõe por meio dos seus comentaristas, dos seus narradores, dos seus repórteres, eu acho que é um DNA deles. Assim como eu acho até às vezes eu lembro um pouco do Pânico, assim, sabe? Tem um quê do Pânico, assim, na abordagem, na reportagem de rua, nas provocações, até nas pegadinhas do Defante, né? Tem um quezinho de Pânico ali. E eu acho que é um negócio que é da Cazé TV, então acho até um erro você tentar imitar, né? Quer dizer, eu acho que quando a Globo veio com o projeto de GETV, né? GETV, né? Trouxe um narrador que era da TNT, né? Ou da Cazé, trouxe
0: também
3: gente jovem.
0: Sim.
3: E parece um pouco uma coisa impostada, sabe? Não parece orgânico, verdadeiro, assim. Eu acho que tem uma tentativa de você vestir uma roupa mais jovem ali, mas que não é, eu acho, a marca da emissora. E teve o agravante nessa Copa, que também eles não puderam entrar no YouTube, né, via
0: Globoplay.
2: Mas sendo sincero, você assiste na TV aberta, no caso na Globo, ou prefere assistir mesmo com delay na Cazé TV?
3: Não, eu acho a questão do delay importante, porque assim, eu acho que em jogo de seleção brasileira, não dá pra se ver com delay. É verdade. Né? Assim, eu caí num delay sem querer, que eu fui no jogo do Brasil com o Japão, não vi em casa, normalmente eu vejo em casa sozinho, fechado. O jogo do Japão eu topei ir numa outra casa, não perguntei qual era como é que eu ia ver. E foi via Globoplay, que também tem delay. Só que eu não sabia, tava vendo o jogo, né, normalmente. De repente começa uma gritaria, eu falei, oh. O primeiro gol do Brasil, o gol do empate. Eu falei, o que aconteceu aqui? Aí que eu me dei conta que tinha um delay enorme. Acabou o jogo pra mim.
1: Tá vendo? Se tivesse ouvindo pela TMC, né? Não teria delay. Esse é o Maurício Sticer, colunista da Folha, jornalista, um dos maiores especialistas em TV do Brasil.
3: Só completando, tirando a questão dos jogos do Brasil, não tem problema ver com delay nenhum. Né? Quer dizer, o delay eu acho que é uma coisa específica de um evento que é realmente um evento comunitário, né? Quer dizer, tá todo mundo vendo a mesma coisa, delay atrapalha. Mas num outro jogo, sei lá, ontem estava vendo Inglaterra e México, né? Jogaço. Não sei qual era o delay ali. Sei que só tinha ali na Cazé TV e foi um jogão de ver. Então não importa ali o delay, se é de 30 segundos, de 20. Ou,
1: e você, né, sabe que uma coisa que eu achei genial que a Cazé fez. A respeito do goleiro Vozinha. Uhum. Aquela coisa de começar a seguir o Vozinha nas redes sociais foi na Cazé TV que eles começaram com essa ideia. Falaram, meu, esse cara melhor, ele só tem 50 mil seguidores. É. Pessoal, vamos começar
3: isso
1: a seguir.
3: Também isso também é pânico, não é?
1: Muito. Isso a Globo. Já, imagina a Globo que ia pedir pra seguir um cara numa transmissão? É. Jamais. É. E foi genial. E hoje o cara tem quase 30 milhões de seguidores.
0: Mas a Cazé também tem uma questão muito legal de criar comunidade.
3: Isso.
0: Isso é uma coisa que a Globo não consegue fazer, né?
3: É.
0: Ela se colocou num lugar onde tem o padrão de qualidade Rede Globo, mas nunca falando com a comunidade, os fãs da Rede Globo, seus admiradores.
3: Mas talvez, Lucas, isso seja porque o alcance dela é muito grande, né? Gigantesco. Ela abrange muitas comunidades diferentes, né? Eu acho que a Cazé TV, proporcionalmente, ainda é menor, né? Quer dizer, ela sei lá, tá, hoje tem quase 30 milhões, né, de seguidores. Sim. Mas ela está vendo um jogo do Brasil, 15 milhões de pessoas. Proporcionalmente ainda é uma fração perto do que a Globo alcança. Isso eu acho de alguma maneira facilita a você se dirigir de uma forma bem específica, com uma linguagem bem própria para um determinado público, você mais ou menos sabe qual é. E eu acho que a Globo tem uma dificuldade em relação a isso, porque ela está falando com mais gente e de diferentes segmentos.
0: Classes sociais, de intelecto, de tudo. Exato. Muito louco isso. Ô Batista, você viu que o nosso convidado, ele não poupa palavras. Ele pega no pé. Inclusive, ele ficou muito chateado, porque tem muito jornalista aí que acaba virando um colunista torcedor. Que é quando uma pessoa que tá narrando, ou até mesmo comentando, ele se deixa levar pela euforia, pela paixão do seu time. Você pode explicar melhor qual é a sua opinião, sua crítica em cima do comentarista torcedor?
3: Eu acho assim, isso é uma coisa mais ou menos recente, de alguns anos para cá, tá ligado ao que eu chamei na época de uma espécie de precarização da profissão do jornalista esportivo. Eu não tenho mais emprego, tem muito menos emprego fixo. Então hoje um profissional trabalha, ele tem canal no YouTube, ele fala em 3 programas de rádio diferentes, fala num programa de televisão, para sobreviver, uma questão de sobrevivência. E muitos, eu acho, dessas pessoas que estão na luta, estão no corre, né, foram pelo caminho de se identificar com um determinado time, especialmente os times mais populares. Então eu acho que esse fenômeno acontece bastante com Palmeiras, com Corinthians, com Flamengo, né, que são jornalistas que meio São Paulo se especializaram na cobertura de um determinado time. Hoje tem canais de clube, né? e os portais, alguns como o UOL, oferecem também programas de clube. Então isso facilita, eu acho, um jornalista se identificar com um determinado clube, e eu acho que às vezes perde a isenção que a gente espera do jornalista. Torna-se uma coisa muito. O cara se torna clubista, por isso eu chamo jornalista. É colunista torcedor.
2: Ah, eu faria um canal Neymar Zete, viu? Porque ontem, quando o Neymar entrou em campo, eu fiquei maluca, gente, maluca. Mas eu não sei se vocês viram a confusão que rolou também, né? Porque no final o Neymar acabou rolando aí uma confusão. Acho que todo mundo tava muito extasiado, perdendo com o jogo. E o que você achou dessa atitude do Neymar, por exemplo?
3: sinceramente, patético. Eu achei que o Neymar, assim, não tinha condições de jogar uma Copa, mas foi um craque, né? Foi um craque no Santos, foi um craque no Barcelona, fez muito gol pela seleção brasileira, não, nada disso você vai tirar dele. Mas ele já não estava mais em condições de ir à Copa, e acho que houve um movimento, eu acho, ligado muito a a parte de uma imprensa torcedora, a interesses publicitários, interesses variados que forçaram a mão para o Neymar ir para a Copa sem ele já poder ir. Tá no nível de jogar uma Copa do Mundo,
1: mas
3: a gente
1: está vendo. Mas aí, quem estava lá ontem que tinha condição de jogar uma Copa? Eu não vi ninguém. Eu não vi ninguém que bateu no peito e falou, deixa que eu resolvo. Vini Júnior, por exemplo, tinha que ter batido o pênalti.
2: Deixou, mas ele era o único também, o Vini não, era então, o único.
1: Né? Mas tinha que ter batido no peito e falou, deixa que esse pênalti
3: ele argumentou que foi uma indicação da comissão técnica.
1: Ah, né? Então, mas nessa hora, se o cara é o cara dentro de campo, ele fala, eu não vou respeitar o técnico, eu vou bater porque eu sou o cara, né?
3: Não, você tem razão também, mas assim, o que eu estou falando do Neymar é um pouco as condições físicas dele, né? Quer dizer, o cara estava baleado, né? Você viu que ele entrou em campo, a seleção piorou, né?
1: Não, mas aí o cara jogou 20 minutos, Maurício. Então, ele jogou 20 minutos. E o Casimiro, que ficou 90 em campo, andando em campo, 3 jogos seguidos e não saiu do time.
3: Também.
1: Né? Isso me faz
3: lembrar. Não estou dizendo que o Brasil perdeu por causa dele, mas não acrescentou nada. Verdade.
0: É triste demais. Eu só consigo lembrar do xingando.
2: A tristeza do Lucas. Eu fiquei triste com o Endrick, cara. Todo mundo tava esperando tanto do Endrick, que ele entrou e não fez nada. Não,
3: eu perdeu avisei. Um gol, né, meu? Realmente foi triste aquilo.
1: Eu avisei.
0: E estamos aqui com o nosso convidado de honra. Batista, por favor, lembre, porque o nosso convidado, além de ser de honra, também é autor.
1: Sim.
0: Além de jornalista, ele escreveu um livro belíssimo, maravilhoso. Sim. Por favor, Batista.
1: Sobre Gilberto Braga, né? Sobre Gilberto Braga, ele, eu tô vendo ali, ó, ele é Arthur Chechel. Qual que é a editora aí, Lucas? Que
0: eu não... Intrínseca.
1: Intrínseca. Ô Maurício, por que você acha que a audiência das novelas caiu tanto, você que escreveu esse livro aí? Por que a Globo agora... vamos fazer remake, não tem mais quem crie lá dentro. O que acontece com as novelas da Globo?
3: Duas questões, né? Primeiro falo da audiência, depois falo de remake. Olha, esse processo de queda de audiência já tem umas duas décadas, mais ou menos, que vem assim. No ano 2000, 2001, começou uma inflexão assim muito grande, inicialmente por causa da TV por assinatura. Uma concorrência que foi uma tecnologia nova, né? TV paga, TV a cabo, que começou a afetar a audiência da TV. E daí... a partir dos anos 2010, 2011, cresce a coisa do streaming bastante, né? Hoje muito, também rouba a audiência da TV aberta. Os dados que eu tenho, que eu vejo, não são meus, que a TV aberta ainda está ali na faixa de 40, 45% do total de audiência de televisão. E perde e tem uma audiência que sai dali e vai para vários outros lugares, inclui streaming, inclui ainda TV a cabo, inclui várias internet, etc. Isso afetou todas as audiências da Globo, não só das novelas, que todos os programas mudaram de patamar. Né? Sei lá, o telejornal saiu de 40, foi para 20. Novela idem. Novela chegou a ter, nos anos 90, 60 pontos. Né? Hoje, novela das 9, bem sucedida, com 30, se der 30 pontos, é espetacular.
0: Estourando champanhe.
3: Então, eu acho que é um processo geral. A audiência está mais... há diferentes fontes de informação.
1: Pulverizada,
3: a palavra que estava me faltando. A audiência está muito mais pulverizada. Mas ainda, do ponto de vista dos negócios, que é publicidade, ainda é muito relevante. E eu acho que tem um acréscimo, que é grátis. Né? Todo mundo fala, tá falando, YouTube está vendo futebol de graça no YouTube. Não é de graça no YouTube. Né? Você tem que ter internet, tem que pagar a internet. TV aberta é realmente de graça.
0: Você tem que ter. Você
3: enfia aquela anteninha que custa R$20 e você tem televisão.
0: Algumas já vêm com elas.
3: Algumas já vêm, inclusive. Então, isso é uma questão. Sobre remake, eu acho assim que houve ali um momento. Sempre teve remake na TV. Desde os anos 90, algumas novelas de sucesso já ganharam remakes. Essa onda que a gente viu ali a partir dos anos 2015, meio excessiva realmente, Pantanal, Renascer, Vale Tudo.
0: O Rebu.
1: Acho que até a Avenida Brasil eles vão.
3: Avenida, né? Brasil estão falando. Não, falando que vai ser uma continuação.
2: Vai ser continuação.
0: É. Também uma novidade, né? Não existia. Não existiam continuações antigamente. Desde 1950, nós tínhamos histórias. Remake teve, Rock Santeiro teve remake.
3: Exato.
0: Tiveram outras
3: Selva
0: novelas,
3: de
0: Selva de Pedra. Eram novelas da Tupi, que a Rede Globo comprou os direitos e foi trazer. E
2: pode funcionar essas continuações? Você acha válido?
3: É uma aposta mais arriscada do que remake, porque eu acho que remake é uma coisa de segurança.
0: Total.
3: Eu acho que a Globo apostou muito em remake ali a partir de 2015 por uma questão de querer correr menos riscos e gastar menos. Assim, eu acho que tem uma medida de meio de contenção. Fazer uma continuação, aí sim, eu acho que é uma aposta mais arriscada, mais original, porque vai se desenvolver uma nova história. Eu acho interessante, estou curioso, inclusive, em relação a essa proposta de Avenida Brasil.
0: Falando em remake, eu queria tirar uma dúvida minha aqui, pessoal, que é qual é o efeito complexo de se fazer um remake de uma novela que foi, por exemplo, dos anos 80, muito polêmica, no caso de Vale Tudo.
3: Pois é.
0: E quando trazem essa nova personagem, a Odete Reutemann, ficam com receio,
3: exato,
0: ficam com medo de transformá-la numa vilã.
3: Que ela era.
0: E exatamente quem é que pode decidir isso? É a diretoria da Rede Globo de dar o aval para a autora, ou de fato é a autora que pode falar, não, eu vou fazer, eu vou desagradar as comunidades e eu vou representar uma vilã, uma pessoa ruim?
3: Eu não sei te responder, eu não tenho informação para te responder. Eu, pessoalmente, escrevi, inclusive, um texto que era Não Alivie Manuela Dias. Fiz um texto que o título acho que era esse, assim, vai fundo. Mas eu acho que ela aliviou, de fato. Acho que houve ali uma preocupação com, sei lá, um potencial incômodo que algumas coisas poderiam causar na novela. E nesse sentido, acho que foi uma novela frouxa, né? Quer dizer, foi uma novela que arriscou muito menos do que o original do Gilberto, né? Acho que também teve ali uma tentativa de ser uma novela popular, muito popular. Então teve muitas situações que incomodaram o espectador, talvez um pouquinho mais, que tinha mais lembrança da novela original, que era uma novela sofisticada em alguns aspectos. Se incomodou porque tinha uma tentativa ali de fazer uma novela para o grande público, e foi uma novela que teve muita repercussão. Apesar de muita gente não gostar, muita gente ter reclamado, ficaram com ódio da Manuela Dias, ficaram com ódio de mim. Muitos que acharam que eu não critiquei o suficiente a novela. Eu tava falando, olha, a novela ela é uma outra novela, ela tá querendo fazer isso, isso e isso, é diferente daquela outra. E também fui muito detonado. Enfim, mas foi uma proposta do jornal. Eu não sei te dizer realmente se foi da Manuela ou se foi da direção da Globo que falaram para ela botar o pé no freio em relação a questões mais delicadas, né, que poderiam gerar mais polêmica.
1: E as novelinhas verticais que vem vindo aí?
3: Cara, eu acho uma coisa muito primária a novela vertical. Respeito quem gosta, quem assiste, né? Não tenho nada contra, mas eu acho que é uma subnovela, né? Assim, eu não tenho paciência de ver dois capítulos de 2 minutos, aí vai pro próximo, fica consumindo aquilo. Os textos são muito primários, né? Do que eu tenho visto, é uma coisa muito simples. Do ponto de vista visual é mais simples ainda, porque, né, você não... para economizar o teu campo de exibição é mínimo, né? Então eu acho tudo muito pobre.
1: Não precisa nem ter cenário.
3: Não precisa nem ter cenário. A gente pode fazer uma novela vertical aqui, entendeu? Eu acho que é tipo uma... Enfim, é uma proposta ali de... Que dá certo, dá muita audiência. Quem quiser ver, quem quiser fazer, que faça. Mas eu acho isso muito ruim.
1: Sobremesa TMC, diga, Lucas.
0: Queria saber se você acha que é dramaturgia ou não, novela vertical. Você acha que
3: não,
0: é
3: dramaturgia?
0: É
3: dramaturgia. Uma dramaturgia pobre, muito pobre. Tem plot, tem gancho, tem virada, tem tudo ali, mas feito de um jeito muito simplório, né?
1: Viu só? Maurício Sticer, colunista da Folha, jornalista, especialista em televisão, um dos maiores da nossa galáxia. A gente recebeu aqui, ô Maurício, algumas
3: fazendo
1: mensagens.
3: Fazendo novos inimigos hoje aqui.
1: mas é bom sempre, é bom, né? Um pouco a mais, um pouco a menos.
3: Exato,
1: O povo desce muita lenha em você ou não? Não,
3: depende. Hoje menos, já diminuiu também, porque eu também diminuí a minha atividade, né? Eu fiquei 13 anos no UOL, eu escrevia todo dia, foram milhares de textos, né? Então, assim, foi um período, assim, de muita exposição do meu trabalho, maravilhoso, mas também de muita, muito cascudo. É,
1: algum ator já falou, vou aí quebrar tua cara.
3: Não, assim não, mas vários já tiveram vontade.
1: É mesmo, olha aí. A gente recebeu mensagens de ouvintes pelo nosso WhatsApp, 11 972 21 1001. E agora, por gentileza, Mini Ruth, quem foi o primeiro ouvinte aí?
2: Olha só, o Paulo Vitor, ele perguntou, alguém já te ofereceu dinheiro pra falar bem de algum trabalho?
3: Olha, eu já fui convidado para fazer, como chama? Collab de coisas no Instagram e em outras coisas, tipo, eu sempre recusei, porque eu acho que assim, não dá para, também mais uma vez, é uma coisa pessoal, mas que eu acho que está ligada à minha profissão, eu acho que em outras profissões isso é possível, na minha profissão, no momento que eu falar, olha, tá, vai estrear uma série tal na plataforma tal, dá uma olhada. Mesmo que eu fale só, dá uma olhada, mesmo que eu não diga se eu gostei ou não, eu estou de alguma maneira me comprometendo com aquilo, né? Então realmente eu já rejeitei assim, vários pedidos desse tipo, mas ninguém quis me subornar. Me fizeram uma ação oferta que eu fazem para um monte de gente, né? Que é uma coisa comum de fazer ação comercial e de merchandising e tal. Eu acho que para um jornalista profissional que trabalha diariamente ou que trabalha na mídia, na imprensa profissional, não deveria aceitar.
1: Marina Silva, que não é aquela, é a nossa ouvinte. Quando a Patrícia, filha do Silvio, assumiu o programa do pai, ficou chato, Maurício?
3: Ah, eu vejo que tem muita gente que gosta, né? Que ela tá se soltando, né? Tá, enfim, tá tentando achar o caminho dela. Eu acho ruim que permanece até hoje o programa Silvio Santos com Patrícia Bravanel. Eu acho que é uma, assim, tem que cortar esse cordão umbilical, né? Quer dizer, eu acho que eu entendo que o nome do Silvio ainda seja um chamariz de audiência, entendo que é uma responsabilidade muito grande para ela e talvez por isso ela tenha um certo receio de cortar completamente esse cordão umbilical, mas eu acho que já passou da hora dela fazer o programa Patrícia Bravanel, né?
2: O Túlio Campos, ele perguntou, depois de tantas novelas, a Globo sempre segue a mesma fórmula?
3: Não, não. Eu acho, primeiro, ela tem três horários principais, né? Das 6, das 7 e das 9. O das 9, que é o principal, né? O mais importante, horário nobre, a publicidade mais bem paga, etc. Tem uma tradição na Globo, isso eu falo bastante no meu livro sobre Gilberto Braga, de cada autor ter um estilo diferente. Então, assim, na época do Gilberto, escrevia novelas. Gilberto, Agnaldo Silva, Manuel Carlos, Benedito Rui Barbosa. Então, eram autores com estilos, personalidades diferentes, temas diferentes. Você conhecia, você via uma novela e falava, ah, essa é uma novela do Gilberto. E eu acho que mais ou menos tenta-se hoje fazer isso, mas não é... Não tem tanta gente com tanto talento quanto havia nos anos 90. Mas ainda há, eu acho que tem essa busca de fazer cada autor trazer o seu mundo, as suas preocupações, a sua Valcir, né? Eu não citei, né, hoje, você Carrasco está nesse grupo de hoje, o João Manuel Carneiro, a Manuela Dias. A Rosane é do horário das 7, né? Até agora ela falam que ela vai para o horário das 9. Mas enfim. Mesmo hoje no horário das 9, se você olhar, cada autor tem o seu estilo, né? E novela rural, novela urbana, né? Novela que tenta ser mais dramática, novela mais realista, enfim, eu acho que é visível isso de acordo com o autor.
2: Eu queria ter sido uma mini Helena.
1: Nossa senhora.
3: Quem não queria?
1: Lúcia Braga pergunta o seguinte para você, Maurício Sticer: o Brasil só exporta filmes sobre política, concorda?
3: Eu não tenho informações sobre isso para te responder se está certo, se isso ocorre ou não. Por muito tempo a Globo exportou muita novela, né? Não sei se hoje continua exportando tanto. Acho que tem uma concorrência global muito grande, né? Hoje tem novelas turcas muito fortes, novelas mexicanas também muito fortes. Então não sei se ela continua exportando no mesmo ritmo que já exportou antes. Mas não sei se dizer se só exporta. Eu acho que não exporta só filme com.
0: Não, mas de fato os filmes que
1: os
0: nos
1: últimos,
0: levaram
1: né?
0: Não, mas os filmes mais... que nos levaram, por exemplo, os dois, para o Oscar,
1: sim,
0: dois, sempre foram filmes políticos, né? O primeiro
3: Ainda Estou Aqui
1: e O Agente Secreto.
0: E teve também antes o Que É Isso, Companheiro, também, que nos levou ao Oscar também, com Fernanda Torres. Agora, Mini Ruth, você é quase uma Virgínia.
2: Ai, queria, viu, ter esse dinheiro. Mas, você... ó, eu tô com cheirinho de Body Splash aqui.
0: Não, você é quase uma Virgínia do SBT. Você faz.
2: Eu gosto de fofoca, galera. Eu
0: gosto de fofoca. Você faz reportagem, não é mesmo?
2: Isso.
0: E, pô, você não quer tirar dúvida com o Maurício Stais pra ver se ele te aprovaria ou se ele aprovou a Virgínia no Domingo do Hulk?
2: É isso que eu queria saber, porque eu sou fofoqueira, Maurício. E o que aconteceu que a Virgínia entrou aí, né, no, com o Luciano Huck, enfim, e não rolou. Não rolou, tanto que ele assumiu, né? O que você acha sobre isso?
3: Olha, eu acho primeiro, tem a ver com um assunto que a gente já tratou aqui, que é a coisa da Globo querer imitar um mundo que ela não domina, né? Então, esse
0: o
3: mundo,
0: da internet.
3: O mundo da internet. A Virgínia é uma personagem da internet, né? É uma celebridade da internet, uma influenciadora e uma businesswoman, né, da internet, super, né? Envolve, né, negócios pesados. Então eu acho que aí já tem uma coisa esquisita, que já foi feita. A Globo fez várias tentativas nesses últimos anos, não só a Globo, mas a Globo fez muitas, de trazer uma pessoa da internet e jogar na televisão. E é esquisito, né? Às vezes, nem sempre funciona. No caso da Virgínia, eu acho que teve o agravante que ela veio num momento que tinha um caldo muito quente, fervendo, sobre a questão das bets. Né, das casas de aposta, muitas críticas, a forma como essas bets estavam aparecendo.
0: Inclusive, desculpa te interromper, imagina. Inclusive, eu gostaria de dizer que dona a Virgininha, você acha que foi semana passada, você comentou, criticou a Virgínia na postura dela de entrevistar. E agora que o Maurício está isso aqui na nossa frente, ele que entende, você deveria pedir desculpas à Virgínia.
2: Por quê?
0: Porque você, eu fui ver suas reportagens outro dia. E você...
2: Lá vem.
0: A Virgínia é muito melhor que Mini Ruth, Maurício. Juro pra...
2: Eu peço claro que ela conquistou o Vini Júnior, eu tô solteira.
0: Não, porque a gente perguntou, né? Qual é a opinião do Maurício Stesser sobre a Virgínia, sobre ela ter sido contratada como repórter. Aí vieram as críticas. Se ela de fato é jornalista ou não. E aí até o Batista entrou na defesa.
3: Eu acho que essa questão eu não a considero relevante, se ela é jornalista ou não.
0: Ouça uma pessoa que é inteligente. Não porque concorda comigo, mas porque é o Maurício Stais. Ouça, você não pode criticar alguém só pra ela ser ou não.
3: Isso eu também acho que. Concordando. Eu acho que isso não é uma questão.
0: Inclusive, acho que foi até feio de jornalistas criticarem ela por isso. É. E o que me faz pensar, já estamos falando de Copa, estamos falando de opiniões polêmicas, me faz pensar na PPP. Pergunta problemática e polêmica pra ele. Maurício Stais, por favor, Batista, faça a PPP.
1: A PPP? Eu não sei nem qual que é a PPP. Manda. É o seguinte, a gente falou muito de nostalgia, de novela, né? Da Rede Globo e tal. Eu quero saber de você, do SBT, dessa aposta de descongelar Galvão Bueno e trazê-lo de volta para narrar uma Copa do Mundo em TV aberta. Eu quero que você me responda o que você achou dessa iniciativa do Sistema Brasileiro de Televisão, mas você não responde agora, você responde depois do nosso break. Aguarde.

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1: Estamos de volta com sobremesa aqui na TMC, hoje recebendo esse senhor grisalho, que entende muito mais de televisão do que eu, colunista da Folha, jornalista Maurício Sticer. E a gente tem a nossa enquete de hoje, não é, Mini Ruth? Qual o telefone, o Zap Zap?
2: Olha só, DDD 11972211001.
1: E a pergunta de hoje, o Lucas ficou sem voz de tanto xingar a seleção ontem. E a gente quer saber qual foi o palavrão que você soltou ontem após a derrota do Brasil para a Noruega.
2: Exatamente, o pessoal já tá mandando. Por exemplo, o Carlos Henrique, ele mandou: eu soltei um vai pra pu... pupunha, porque palavrão não ia mudar o placar, né?
1: É mesmo? O Mário, você conhece o Mário? Mário Souza, ele disse o seguinte: falei um filho da pátria, né? Porque ele disse que a mãe dele tava ao lado e aí ele se conteve.
2: A Copa inteira já foi um xingamento, né? O vai brasa já era um xingamento praticamente. Mas o Leonardo Pereira, ele mandou: vai tomar no... virou um vai tomar um chá de camomila pra acalmar, né, meus queridos?
1: E a Roberta Lins, ela soltou: esse time tá parecendo um cara a caracol. Ah. Né? De tão lenta que tá essa seleção. Então você pode continuar respondendo, se der tempo a gente fala a sua resposta, não é? Porque ninguém é empregado do ouvinte aqui, não é mesmo?
2: Não, não fale assim com o nosso querido ouvinte.
1: 97221-1001. E agora vamos para nossa PPP. Ô, Lucas, eu nunca sei o que é PPP. Pergunta...
3: problemática e polêmica.
1: A pergunta problemática e polêmica é a seguinte: a gente falou de nostalgia de novelas, e agora a gente quer saber do Maurício Sticer, nosso convidado. O SBT trouxe o Galvão para narrar a Copa em TV aberta. O Galvão já falou que não aguentava mais, tinha largado tudo. O que é que você achou dessa aposta do SBT, Maurício Sticer? Me diga.
4: Ó, primeiro só um comentário sobre ser grisalho. Uma vez o Marcelo Taz comentando que eu era o Cristo, tinha lançado um livro sobre televisão. E ele me chamou de Mico Leão Grisalho, que era um dos últimos críticos de TV em atividade. Então, eu achei carinhoso da parte dele. Eu achei o seguinte: o Galvão é um personagem da história da televisão brasileira, né? Uma voz indiscutível, é a voz brasileira em Copa do Mundo, né? É um personagem, enfim, é impagável. Só que ele vinha numa... em 2018 ele meio anunciou que estava parando o final da Copa da Rússia. Aí não parou. 2022 no Qatar, acabou a Copa do Qatar, encerrei aqui. E encerrou a relação dele com a Globo. A Globo também já estava querendo encerrar, entendeu? Isso acho que é uma coisa que ficou ali meio... não foi tão clara na época. A Globo já estava... deu para mim de Galvão. Já estava vendo ali a necessidade de uma renovação. Aí houve aquele aquela minissérie documental sobre o Galvão no Globoplay, que o Galvão não gostou, porque mostra ele... assim, maltratando colegas de trabalho.
1: Olha o que ele fez, né?
4: Tem umas cenas ele forte. Num dos episódios você fala assim: meu, que isso, né? E ele não curtiu também. Mas ali eu acho que já foi um sinal também, porque a Globo... bom, estamos encerrando, então vamos encerrar contando tudo que a gente sabe, que conhece. E acabou. Eu achava que... e aí ele foi, começou a fazer canal no YouTube, né? Ele foi ali com o pessoal da Play 9. Narrou um amistoso da seleção pelo YouTube.
1: Acho que foi pra Amazon também.
4: Foi pra Amazon. Quer dizer, ele não queria parar, né? E eu respeito isso. Acho que isso é uma decisão muito pessoal, né? Você falar: quando que eu vou parar de trabalhar? E um cara com tamanho que ele ocupa na mídia brasileira, eu acho que ele tem esse direito, né? Eu acho que, de alguma maneira, não tem mais aquele ímpeto que ele tinha. As narrações dele não tem mais a mesma força, a voz não tem a mesma força. Mas eu assisti vários momentos do SBT, assisti o jogo contra a Noruega, um bom pedaço no SBT, e o Galvão continua firme lá, né? Assim, contando a história do jeito que ele sabe contar, de um jogo, né? Misturando comentários irritados, dando ideias para os jogadores que eles não vão poder cumprir, criticando o árbitro, mas eu acho que num tom realmente mais baixo, né? Porque o cara está com 76 anos, né? E é uma profissão que você depende de voz também, né? Raciocínio, velocidade. Então, ele próprio já falou ontem que acha, não vai dar com 80 anos para eu narrar. Agora, eu não duvido.
1: Eu também não.
4: Eu não duvido, porque ele realmente não quer parar, ele gosta demais disso, tem uma plateia que gosta, foi bom para o SBT, né? Eu acho assim, os jogos que o Galvão narrou, que eram os jogos da seleção brasileira prioritariamente, deram ótima audiência para o SBT. Os jogos que ele não narrou, a audiência foi bem menor, porque eram bem jogos menos importantes, né? É, que o Thiago Leifert aqui na rua. É, mas teve também um caráter essa cobertura do SBT. Eu disse que era o SBT é a Globo ontem, né? Em vez de olhar pra frente, ela olhou pra trás, de certa forma, né?
1: Thiago Leifert é ruim narrando então, também. Ele é gente boa, mas é ruim então, narrando.
4: Thiago Leifert, Galvão, Mauro Naves. Tinha todo um ambiente ali de ex-Globo que eu achei meio uma coisa quase saudosista, assim, também. Mas eu acho que o SBT ocupou um espaço, conseguiu publicidade, conseguiu audiência e acho que ela cumpriu a missão dela. E o Galvão acho que cumpriu também a missão dele.
2: E falando em SBT, você escreveu uma biografia, né, do Silvio.
4: É.
2: E agora a Silvia Bravanel, que é filha do Silvio Santos, né, ela vai sair como candidata. Você acha que ela merece uma biografia também?
4: Essa foi uma PPP. eu acho que ela é jovem ainda, né, para ganhar uma biografia, né? É, o Rui Castro, né, que é talvez o nosso maior biógrafo, né, vivo, diz que não se deve fazer biografia de pessoa viva. Ele defende esse ponto e eu tendo a concordar com ele, tanto assim que eu quero muito fazer uma atualização do meu livro sobre o Silvio, que eu publiquei em 2018, ele estava com 88 anos, né? E depois disso aconteceu várias coisas importantes que ficaram de fora do livro. Então, quer dizer, eu acho que hoje um livro vai ser um livro melhor, se eu conseguir fazer uma segunda edição, melhor do que o livro que eu publiquei quando ele estava vivo. A Silvia é muito jovem, acredito que ela tem histórias para contar, né? Tá agora com essa ambição política, né? Que eu não sei também, eu ainda não vi ela explicar da onde que ela tirou, assim, por que que ela quer fazer isso, né? Que é uma coisa bastante arriscada. O pai dela fracassou em todas as tentativas políticas dele, né, que já seria um alerta para ela. Mas enfim, vai que ela também encontre um nicho e consiga se eleger, enfim. Mas eu acho muito cedo fazer uma biografia dela.
1: Olha aí, tá vendo? Olha, Maurício Sticer, colunista da Folha, jornalista, que escreveu aqui o livro, ó, Gilberto Braga, o Balzac da Globo, ele e o Arthur Chechel, pela editora Intrínseca. Isso aí encontra onde, hein, ô Maurício? Conta pra nós.
4: Ah, tem em livrarias, hein? O livro saiu em 2024, mas ainda tem, não esgotou, tá quase esgotado. Você acha em Amazon, nas livrarias virtuais e também em livrarias físicas.
1: E você é daqueles que tem que ser o papelzinho? Ou tem digital também,
4: tem,
1: ou não?
4: Tem.
1: É? Que tem gente que fala, eu gosto de sentir o papel, eu gosto do papel.
4: Tem e-book.
1: Você prefere o papel ou o e-book?
4: Eu prefiro ainda papel.
1: Prefere o papel. Prefere o papel.
4: Mas tem disponível versão e-book também. E, esse não tem audiobook. O livro anterior, que é um livro sobre o Jacinto Figueira Júnior, o Homem do Sapato Branco. Esse tem versão também audiobook. Além muito de bom. Versão impressa, em versão bom. Online, tem versão em audiobook. Muito narrada por um cara sério, assim, é bem legal.
5: É o pai da televisão policial forense.
1: Narrado pelo Gil Gomes, já pensou?
4: Aí ia ser demais.
1: Já pensou?
2: O Lucas foi igualzinho o cavalo do Gil Gomes.
4: E agora
2: Gil
4: Gomes chegou. Merece uma biografia.
5: Eu falei isso agora. Merece uma biografia. Merece. Felizmente nos deixou em 2014, se eu não me engano.
4: Foi por aí,
5: um grande nome, assim como o Homem do Sapato Branco revolucionou a televisão e a televisão forense policial.
4: Eu chamo ele de o inventor do mundo cão na televisão brasileira.
1: Bom, ele dava o quê? Dava uns 70 de Ibope, né?
4: Era 60.
1: Dava 70 pontos de Ibope,
5: Homem do Sapato Branco. E o close no Sapato Branco. Sabe por que é o Homem do Sapato Branco?
2: Não.
5: Porque ele entrava em cena e, bum, o close no Sapato Branco e vai subindo até chegar no rosto.
2: Olha só que legal.
4: Fumaça.
5: É um canalha. Era uma época em que sabiam fazer TV. E o mais louco ainda é que este homem que fazia o mundo cão, rapaz, ele sabia fazer. Não é todo mundo que pega o celular e fala, agora eu vou dar a notícia que eu quero, falar as palavras que eu quero. Inclusive, isso me faz lembrar o Portal Léo Dias, que eu gostaria de saber a sua opinião, Maurício Sticer. Você acha que o Portal Léo Dias, ele tem mais a ver com notícia ou com fofoca?
4: Cara, olha, embora várias vezes eu já tenha sido chamado de fofoqueiro pela minha atividade assim, no Twitter e como crítico de televisão, é uma atividade realmente muito diferente da minha, né? Quer dizer, o trabalho que eu acho que eu faço ou que eu tento fazer não tem a ver com fofoca. Então, assim, eu me abstenho de comentar porque realmente eu vejo muito pouco. Eu só vejo quando aparece na minha timeline algum título mais assim, chamativo. Não sou um leitor, não consumo tanto esse tipo de conteúdo. Tanto várias vezes aparecem uns nomes que eu não conheço, porque, tipo, influência. A Virgínia eu conheço, evidentemente, porque atingiu um patamar absurdo. Mas muito influenciador, que é assunto desse tipo de noticiário, eu não conheço às vezes a pessoa. E não é por. Assim, é porque realmente eu não tenho interesse. Não é que eu seja contra, não é uma área que me interessa.
2: Mas você acha que esse novo jornalismo, pra você ser um novo jornalista nesse mundo de rede social, você acha que a pessoa precisa conquistar primeiro os seguidores ou não?
4: Eu acho que a pessoa tem que ter o que dizer, né? Se ela quer ser uma jornalista por ela mesma, né? Não ligada a ninguém, né? Um formador de opinião, um influenciador. Ter boas coisas para dizer, ter, como se diz, conteúdo interessante, né? Às vezes eu vejo que não precisa também, né? Às vezes, falando da sua rotina, da sua maquiagem, da roupa que você está usando, às vezes você faz sucesso, mas como jornalista, como uma pessoa que está produzindo conteúdo, com informação, o essencial é você ter informação para divulgar, né?
2: E dessa galera nova, tem algum nome que você fala, cara, esse daqui é novinho, mas é bom?
4: Na área de jornalismo?
2: É.
4: Olha, eu sigo, assim, eu leio. Não, novinho não tem. Eu sigo alguns caras que eu gosto, né? Que eu respeito, que eu sei que fazem conteúdo sério, apurado, né? Que trazem. Os dois lados da informação, que não são sensacionalistas, e, enfim, tipo Flávio Rico, que é um cara para mim uma referência, Daniel Castro também, que eu leio sempre o site dele, que eu acho muito bom, por aí.
1: E agora, né, falando em redes sociais, internet, a gente foi no Google, viu, Maurício Sticer, e a gente colocou lá o seu nome, Maurício Sticer é. E aí o Google vai sugerindo um monte de opções. Olha que abre aquela, né? Tem uma abinha que abre. Então você vai confirmar com a gente agora se é verdade ou não. É Mini Ruth.
2: Vamos lá. Maurício Sticer é jornalista?
4: Sim.
1: Maurício Sticer é conservador?
4: Não.
2: Maurício Sticer é implicante?
4: Com algumas coisas.
1: Tipo com o quê?
4: eu sou implicante, por exemplo, com coisa sensacionalista. Assim, me irrita quando eu vejo que o cara tá forçando a barra para me emocionar, forçando a barra para me comover. Eu não gosto disso.
1: Maurício Sticer é viciado em trabalho?
4: Eu já fui mais. Eu realmente sou menos hoje em dia.
2: Maurício Sticer é um coroa enxuto?
4: Eu tento.
1: Faz crossfit?
4: Não, eu faço
1: Pilates.
4: Faço Pilates.
1: Pilates. Maurício Sticer é baladeiro?
4: Não muito, mas saio.
2: Maurício Sticer é grisalho?
4: Sou grisalho.
1: Naturalmente grisalho. Tipo eu. Maurício Sticer é de esquerda?
4: Eu acho que se pode dizer que eu sou de esquerda. Eu sou uma pessoa eu considero humanista, tenho preocupações sociais, me preocupo com a vida dos outros, com a situação, com a vida. Né, de trabalho, não, não com do ponto de vista de saber a intimidade, mas enfim, eu acho que você pode dizer que eu sou de esquerda.
2: Maurício Sticer é influencer?
4: Não, eu acho que às vezes eu percebo que meus textos podem influenciar a opinião de outras pessoas que eu escrevo sobre televisão, mas eu não escrevo com esse objetivo. Eu escrevo para tentar esclarecer o que eu estou vendo e tentar de alguma maneira satisfazer a curiosidade dos leitores sobre o que eles estão vendo também, que às vezes eles não têm as mesmas ferramentas que eu tenho.
1: Maurício Sticer é noveleiro?
4: Sou, mas estou menos, já fui mais.
2: Maurício Sticer é escritor?
4: Sou escritor.
2: É isso aí.
1: Tá aí o livro dele, ó, Gilberto Braga, o Balzac da Globo, pela editora Intrínseca, junto com Arthur Chechel. Quantas páginas tem o livro? Você sabe de cor ou não?
4: Não.
1: Não sabe.
4: 300.
1: 300 páginas. Haja história, hein, do Gilberto 300. Braga, hein?
5: Mini Ruth, por favor, você agora tem alguma dúvida pra tirar com o Maurício Sticer, nosso convidado de honra de hoje?
2: Olha, quase uma nova PPP, hein? Ai, meu Deus. Maurício, alguém já pediu sua cabeça? por conta de alguma matéria que você já fez?
4: Já teve campanha, na verdade.
1: É mesmo?
4: Uma vez campanha? Eu fiz uma crítica, nem foi de TV, foi de um filme. Era um filme. Nosso portal, um filme espírita.
5: Nosso Lar?
4: Nosso Lar. Eu falei muito mal, achei o filme muito tosco. Filme ruim. Mas não porque era espírita, porque era um filme ruim. E aí rolou, eu na época ainda escrevia no IG, foi antes de eu ir pro UOL, 2009, se não me engano. Rolou um abaixo-assinado pedindo a minha cabeça, obviamente que...
5: Isso não é uma conduta espírita, né?
4: Não.
5: Eu acho que não é.
2: É, não é.
1: E qual é aquele programa que é difícil de assistir para ter que avaliar depois?
4: Ah, tem muita porcaria, né? Que às vezes você precisa ver, assim, que eu tô desatualizado, que eu parei de ver, que às vezes tenho que ver pra ver como é que tá. Posso não citar nomes?
1: É melhor não citar nomes. Se bem que daria um corte, né? Você quer citar nome ou não?
4: Prefiro não.
1: Prefere não?
2: Eu gosto daquele Quilos Mortais.
4: Eu tô numa fase... como é que se diz? Paz e amor.
1: Então eu vou perguntar o seguinte, já que você não quer citar nomes, agora eu vou querer saber. Quem comanda melhor, no caso, comandava as tardes de sábado da Rede Globo? O Luciano Huck ou agora o Marcos Mion? Quem que é o melhor?
4: É uma boa pergunta. Eu já simpatizei mais com o Mion... eu achava ele... Vou acabar respondendo a pergunta que eu não queria responder. Eu achava ele um cara mais leve, assim, como apresentador, que o Hulk. Eu acho o Hulk muito duro, né? Mais sério. Mas hoje eu acho que o Mion também perdeu um pouco o passo ali daquele programa dele. Acho um pouco forçada ali o jeito dele, o descontraído dele, o excesso de merchan também, às vezes, no programa. E eu já gostei mais. Hoje eu vou dizer que tá um empate ali.
1: Você acha que a comunicação dele bate, assim, com a audiência da TV aberta? O jeito que ele se veste, o jeito que ele fala?
4: Eu acho que sim, eu acho que funciona. Acho que ele foi um ótimo apresentador da Fazenda, né, na época, assim, mudou ali o patamar ali como apresentador da Fazenda, conseguiu ali desengessar um programa que era muito engessado. E acho que o início dele na Globo foi bom, muito bom, mas hoje eu acho que está um pouco sem pique.
5: Essas são as palavras do nosso convidado de honra, o incrível, incomparável, insubstituível Maurício Staiser, senhoras e senhores, que esteve aqui conosco e disse tudo e muito mais. E você pode acompanhá-lo no Twitter e também no Instagram, @MauricioStaiser. Ô, Mini Ruth, será que você pode fazer as honras da casa? Porque minha voz já tá indo embora.
2: Claro que eu posso fazer as honras. Eu tenho
1: o programa
2: mais
1: tá acabando, não tem tempo pra pergunta, não. Você não tá vendo o relógio, Mini Ruth?
5: Vamos lá.
1: O livro, por favor.
5: Gilberto Braga, o Balzac da televisão brasileira, está aqui em minhas mãos agora. Aqui, ó, o Balzac da Globo, escrito por Maurício Staiser e também pelo incrível Arthur Chechel, o saudoso Arthur Chechel. E você pode encontrar nas livrarias através da editora Intrínseca.
1: Boa.
5: É um livro maravilhoso.
1: Maurício, você tem aí 30 segundos para deixar o seu recado final, falar mal de alguém, xingar a seleção, faça o que você quiser.
4: Ah, é um prazer falar sobre televisão, adoro falar sobre televisão, é um assunto que mobiliza os brasileiros, né, de todas as classes sociais, todas as idades, e é isso, assim, eu acho que eu consigo, de uma maneira geral, me comunicar bem sobre esse assunto, e tenho prazer em ouvir, em discutir, debater, só não gosto de brigar, né, de ser xingado e tal, mas eu discuto, debato e opino.
1: Boa! Seu Instagram?
4: É o meu nome, Maurício Staiser.
1: Staiser com Y.
4: Maurício
1: Então é isso, muito obrigado, Maurício Staiser, hoje aqui no Sobremesa. A gente vai ficando por aqui. Ó, daqui a pouco tem Portugal e Espanha, aquela narração sensacional que você acompanha só na TNC, sem atraso. E amanhã tem Copa também. A gente volta na quarta-feira com mais um Sobremesa. Tchau, Mini Ruth.
2: Um beijo, gente.
1: Fala tchau.
5: Um beijo, um queijo.
1: Grita, tchau.
5: Um beijo, um queijo. E até quarta-feira. Fique com Deus. Tchau, tchau. Valeu.
4: Muito obrigado.

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5: E no Uber Entrevista, eu recebo mais uma vez o parceiro da Uber e também integrante do grupo de pagode 5 estrelas, o Lucas, para contar aqui como tá sendo viver tantas emoções e experiências com a Uber e com o grupo de pagode 5 estrelas. Tudo bem, Lucas? Legal ter você de volta aqui na Rádio Uber.
6: Fala, Rodrigo. Tô bem, graças a Deus. É um prazer estar aqui de volta na Rádio Uber.
5: O prazer é nosso. E aí, conta pra nós quando o convite foi feito para participar dessa gravação e o que você sentiu.
6: Rodrigo, pra você ter ideia, dias antes, sem brincadeira nenhuma, eu mandei mensagem no grupo assim: chamem a gente logo pra gravar esse clipe da Copa do Mundo. E eu não fazia ideia que a gente ia gravar um clipe da Copa do Mundo. Eu falei brincando pra eles. Dias depois dessa brincadeira, a gente recebe esse convite e é muito especial pra mim.

0: no Itaim Paulista, a ficha só tava caindo quando eu tava gravando o clipe. Porque enquanto eu tava conhecendo o vestiário dos jogadores e conhecendo toda a estrutura que os jogadores têm, que os jogadores passam por lá, que tantos campeões já passaram por lá, toda hora os olhos enchiam de lágrima com o que eu tava vivendo, com o que Deus me proporcionou, com o que pra onde a Uber me levou e pra onde a música me levou, que é o mais importante, que é o que eu mais amo fazer na minha vida.
1: Imagino, deve ter sido emocionante, né? E me diz outra coisa, Lucas, você bateu uma bolinha lá também? E qual foi o momento mais legal da gravação?
0: Infelizmente não, a gente não bateu uma bolinha, nós do Pagode 5 Estrelas, né? Nós somos os músicos, então a gente só foi pro campo pra tocar e cantar mesmo. Mas a rapaziada que jogou bola no clipe são outros 22 motoristas parceiros que são apaixonados por futebol e foram convidados pra fazer parte desse projeto incrível. Então foi muito legal. E o melhor momento da gravação, sinceramente, eu não sei nem qual é o melhor momento, é muito divertido a gravação, sabe? É algo que eu amo fazer, mas eu gostei muito da resenha com o Canarinho. A gente sempre brinca muito, sabe? Mas dessa vez tinha o nosso integrante especial, que é o Canarinho. Teve um momento que eu posso destacar, que foi as crianças do lado de fora da Granja Comari, que ficaram chamando o Canarinho e ele foi lá, tirou foto. Foi sensacional, cara, foi muito emocionante. Eu não tenho nem o que falar, só gratidão, sempre.
1: Pra terminar, Lucas, eu gostaria de saber o que representa pra você essa experiência de dividir a sua vida entre ser motorista parceiro e artista ao mesmo tempo.
0: Ah, representa uma enorme oportunidade que a gente não esperava, né? Imagina, um dia a gente tá ali dirigindo, né? Tirando o nosso ganha-pão ali como motorista parceiro. E aí surge essa oportunidade de ganhar um par de ingressos do Tardezinha, que foi assim que surgiu. E a gente envia o vídeo demonstrando o nosso talento. Quem diria que a gente cantaria com o Thiaguinho, gravaria 5 clipes, né? Que esse já foi o 5º. Que a gente cantaria na Granja Comari. Eu não imaginava tudo isso. Então, representa uma grande oportunidade na nossa vida. Algo que vai ficar marcado para sempre. Eu sou muito grato à Uber e desejo continuar essa jornada.
1: Muito obrigado, Lucas, por compartilhar sua história aqui e parabéns por representar tão bem os parceiros da Uber dentro e fora dos palcos.
0: É isso aí, Rodrigo. Muito obrigado pelo convite. É muito bom estar aqui sempre, como eu disse no começo. Eu gostaria de convidar todos os ouvintes também para dar uma passada lá no meu Instagram, que é Queiroz Vocal. Eu postei um vídeo sobre os bastidores. É muito interessante eles darem uma olhada lá para ver como que é essa sensação de gravar um clipe e a minha visão por dentro dessa experiência. Muito obrigado, Rodrigo. Tamo junto.
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AT&T Stadium em Arlington, no Texas, no sul dos Estados Unidos, vai receber Portugal e Espanha. É mais um grande jogo por esta fase, oitavas de final da Copa do Mundo, talvez o principal duelo, né, dessa fase, o que reúne equipes aí mais tradicionais, embora Portugal ainda busque o seu primeiro título. A equipe de Cristiano Ronaldo sofreu demais na fase 16avos de final, já tinha empatado, né, na fase de grupos na sua estreia diante da República Democrática do Congo, venceu o Uzbequistão, empatou novamente diante da Colômbia e outra vez teve muita dificuldade, mas conseguiu nos minutos finais a confirmação da sua classificação diante da seleção da Croácia, sempre tão difícil e dura de ser batida, seleção da Croácia. E no outro lado, a Espanha, que começou também um pouquinho devagar, empatando com o Cabo Verde, a primeira grande surpresa da Copa do Mundo em 0-0, mas embalou vencendo a Arábia Saudita, Uruguai e também conseguiu passar por cima da Áustria na fase 16avos de final para chegar um pouquinho mais embalada a esta fase oitavas de final. Portugal e Espanha se enfrentaram na Copa de 2018 na Rússia e foi um grande duelo, foi um grande confronto. Cristiano Ronaldo brilhou marcando 3 gols naquela partida que terminou empatada em 3-3. E hoje, hein? O que vai acontecer? Quem vai passar? Quem vai continuar com o sonho? Portugal, seu primeiro título? Ou a Espanha em busca do bi? Portugal e Espanha é o jogo! AT&T Stadium, no Texas é o palco e você vai curtir as emoções.

0: Continua na TMC, vamos com a cobertura de todos os jogos até a grande decisão no próximo dia, dia 19 de julho, no domingo, não desta semana, da próxima. Essa semana que se inicia agora é a penúltima de Copa do Mundo e a TMC não te abandona. O Brasil não está mais na Copa, mas a TMC continua com os seus pés fincados nos Estados Unidos para transmitir até a grande decisão. E hoje nós vamos de Portugal e Espanha, jogo 5, a quinta equipe que vai se classificar para as quartas de final. Nesse momento já estão nesta fase França, Marrocos que se enfrentam, Noruega e Inglaterra que também se enfrentam. Era para ser Brasil e Inglaterra, hein? E agora quem passa de Espanha e Portugal? Vamos com os primeiros destaques do jogo. Repórter Leandro Baldacan começa destacando a seleção portuguesa, os heróis do mar. Uma boa tarde para você, Leandro Baldacan.
1: Excelente tarde para você, meu caro Guilherme Lage, para todo mundo ligado em mais uma jornada esportiva da TMC. A Copa continua e simplesmente com um clássico espetacular, né, Gui? Inclusive dois países que vão dividir parte da próxima sede da Copa do Mundo em 2030. Portugal que vem com ele, a última dança, confirmou meio que ontem na entrevista, essa última dança do Cristiano Ronaldo aos 41 anos de idade, tentando comandar a seleção para esse título inédito de Copa do Mundo. E depois de muitas modificações, né, o técnico espanhol Roberto Martínez mexeu durante toda a Copa, alterou o time jogo para jogo. Agora coloca aquele meio campo forte, né, de João Neves, Vitinha e Bruno Fernandes. Na frente, João Félix novamente recebe a oportunidade para atuar ao lado de CR7 no ataque português.
0: Guilherme, tem essa mudança, né, em relação ao jogo contra a Croácia, quando o Rafael Leão acabou iniciando pelo lado esquerdo. Deu passe, é verdade, para o gol que aconteceu ali no finalzinho da partida do Gonçalo Inácio, né, dele, o cruzamento. Mas o Rafael Leão tem, por vezes, a sua atitude, sua entrega dentro de campo. Para alguns, é aquele atleta, sim, que acaba sendo um pouco displicente em alguns momentos. Já já eu quero ouvir o Calil falando disso. Hoje o João Félix, mais uma vez, recebe a oportunidade com o espanhol Roberto Martínez. O espanhol Roberto Martínez, que era o treinador da Bélgica em 2018, quando a seleção belga nos eliminou da Copa do Mundo. Virou padrão, né? Virou padrão cair para as seleções europeias. É a sexta eliminação seguida desde 2006. França 2006, em 2010... também fomos eliminados numa Copa do Mundo por uma seleção europeia. Naquela oportunidade, Holanda, depois a Alemanha, em 18 a Bélgica, em 22 Croácia, em 26 Noruega. Tá piorando, hein, gente? Tá piorando. Será que a gente vai ser eliminado pela Estônia, pela Armênia um dia? E do outro lado, a Espanha, como é que chega, Leandro Baldacchian?
1: É, a Espanha já tá com aquele time mais pronto, né, Guilherme Lage? Aquele time que o torcedor já está mais acostumado a escalar. Depois da primeira partida, algumas alterações foram feitas e aí, né, não mudou mais, né? O técnico Luis de la Fuente, o Alex Baena, que ganhou a vaga durante a Copa, segue como titular. A mesma equipe que venceu na rodada passada e agora também escalada, né? Venceu a Áustria, está escalada, confirmada, para tentar avançar também, seguindo o seu caminho em busca do bicampeonato, Guigui.
0: Beleza, Portugal e Espanha, o jogo você vai curtir aqui na TMC. 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
0: 3:11, horário de Brasília. Em Arlington, 2:00 a menos, 1:11, forte calor, hein? No Texas, 34 graus. A sorte é que o estádio é coberto, climatizado e pode ficar numa melhor temperatura para a galera curtir o jogo e principalmente para os atletas poderem desempenhar, né, um bom futebol. 34 graus, eu repito, nesse momento 33 os termômetros marcam. É a previsão, né, para a hora do início do jogo, eu repito, 2:00 mais cedo, às 2:00 da tarde no horário local, 4:00 da tarde horário de Brasília. José Calil, Portugal e Espanha vão jogar e você vai comentar aqui na TMC. Uma boa tarde, Calil.
3: Boa tarde, Guilherme. Boa tarde, amigos da TMC. Realmente a expectativa é do melhor jogo desta fase. Equipes que jogam em sistema espelhado, que tem características parecidas e com favoritismo da Espanha, que vem um pouco melhor nesta Copa do Mundo, Guilherme.
0: Perfeito, aí o destaque inicial de José Calil. E agora nós vamos para o AT&T Stadium, é isso aí. Vamos com o nosso André Galvão, cabeludo Galvão, sempre fazendo aquele esquenta, né, no entorno dos palcos das partidas. E o André Galvão fala um pouquinho com a gente agora aqui na TMC sobre esse Portugal-Espanha. Vamos ver se ele arruma alguma coisa ali na entrada do estádio. Ele sempre conversa com a rapaziada, pergunta dos jogadores do Palmeiras, né, que hoje não tem ninguém do Palmeiras em campo. Alô, André Galvão!
4: Haja aqui direto do Dallas Stadium, em frente ao estádio. Daqui a pouco tem mais uma super cobertura da TMC para você. Portugal, Espanha, Espanha e Portugal. Este grande clássico do futebol europeu e mundial. De um lado, Cristiano Ronaldo. Do outro, Lamine Yamal, né? Duas gerações. Um jogador de 41 anos de idade contra um outro de 18 anos. Realmente um clássico que encanta a todos, né? Por enquanto, a gente vê que a movimentação dos torcedores ainda é discreta, mas a expectativa de grande público daqui a pouco aqui no Dallas Stadium, que por sorte é coberto, né? Com ar-condicionado, né? O estádio climatizado, que garante que a gente consiga ter um bom ambiente para o jogo, porque aqui em Dallas, no Texas, já nessa hora, amigo Guilherme Lage, a temperatura está perto dos 40 graus. Eu vou caminhar aqui para conversar com torcedores de ambas as equipes. Deixa eu ver aqui se estes torcedores são portugueses. Olá, Portugal, Portugal? Not Portugal. Where are you from? É a da Colômbia. Pero dime, dime porfa, por que Portugal? Por que estarás por Portugal hoje?
5: Por que Portugal então?
6: Por Cristiano.
4: Por Cristiano. Não serás o último partido de Cristiano hoje? É o último partido hoje? Não, não.
6: Em los mundiales de golpe.
4: Sim, mundial.
6: Sim, eu creo que sim.
4: Pero, então vocês vão perder Portugal?
6: Não.
4: Então vocês não serás o último partido? Suerte para vós. Saiu os torcedores portugueses, não estavam muito afim de conversa, né? Como você pôde perceber, Guilherme Lage, e também não são portugueses, né? São torcedores colombianos que estão aqui por Cristiano Ronaldo, pela seleção de Portugal, por Cristiano Ronaldo. Mas o torcedor ali nem sabia direito que este podia ser o último jogo do Cristiano. Deixa eu ver aqui. Olá, olá, como estás?
7: Bem,
4: bem. De onde vienes?
7: De aqui de Terra.
4: E uno com a camiseta da Espanha e outra de Portugal.
5: Sim.
4: E por quê?
7: Não, não me gusta a Espanha, somos um quadro de Espanha, eu e ela. Mas a ela le gusta Ronaldo, já sabe.
4: É, ele está dizendo que ele gosta da Espanha, mas que ela gosta de Cristiano Ronaldo.
5: Sim.
4: Por que Cristiano?
5: Porque é muito guapo.
4: Ah, porque o Cristiano Ronaldo é bonito. Então vamos ver o que, que vai acontecer. Não será hoje é o último partido de Cristiano Ronaldo em Mundial?
5: Not last game.
4: Because Portugal vai ganhar da seleção espanhola, ok? Então, porfa, Espanha para vós?
7: Espanha?
4: Sim.
7: Para vós?
4: É, canta, Espanha. Não, não pode cantar. Espanha,
7: Espanha.
4: Assim é. E vós, Portugal, por favor?
5: Portugal.
4: Ok, muitas graças. Suerte. Ainda desanimados os torcedores aqui, que não são nem portugueses nem espanhóis. Aliás, acho que isso vai ser a maioria, viu, dentro do estádio do Dallas Stadium. Torcedores daqui dos Estados Unidos, torcedores latinos com a camisa de Portugal e com a camisa da Espanha. É este o jogo que a TMC transmite para você. Valeu, Guigui!
0: Grande André Galvão fazendo todo o clima aí no entorno do AT&T Stadium em Arlington. Grande Galvão, sempre agitando a galera. Dureza encontrar um português, um torcedor espanhol ali no local, claro, onde o Galvão estava, mas claro, você já sente um pouquinho do clima da Copa do Mundo no entorno do AT&T Stadium. 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
0: É, 3h17 no horário de Brasília, 1h17 em Arlington, no Texas. Portugal e Espanha vão jogar às 16h no nosso horário. A bola vai começar a rolar. Muito bem, agora a gente vai com o nosso Marco Belo para falar um pouquinho de seleção brasileira. É isso que encerrou a sua participação nesta Copa do Mundo. O Brasil ontem com a derrota para a Noruega. O Marco Belo traz o seu primeiro destaque da seleção brasileira. A gente fala agora.
8: Fala, com Guilherme Lage, pessoal, né? Da Jornada Esportiva TMC, infelizmente falando um dia após a eliminação da seleção brasileira da Copa do Mundo, derrota por 2-0 para a Noruega, de Haaland, o melhor atacante do mundo, aquele ser que precisa de uma bola para definir uma partida. Muito diferente dos jogadores da seleção brasileira, que perderam muitos gols na partida de ontem. A seleção volta amanhã ao Brasil em voo fretado. Alguns jogadores já voltaram, já encontraram seus familiares, mas oficialmente a seleção volta amanhã ao Brasil em voo fretado, em horário não divulgado, mas a Copa continua aqui nos Estados Unidos até o dia 19, Guilherme.
0: Muito bem, é isso aí, Marco Belo, que volta, Guilherme, já com mais um destaque da seleção brasileira, e nós vamos ouvir o Calil. Diga, Calil.
3: Não, só para dizer o seguinte, o Marco Belo falou que o Haaland precisa de apenas uma bola para definir o jogo. Tem um amigo nosso aqui também que precisa somente de uma bola.
0: Mas você não quer entrar em mais detalhes, Calil?
3: Não, deixa quieto.
0: Porque vocês estão rindo bastante aí e a gente quer rir também. Mas tudo bem.
3: Melhor não. É melhor não entrar em detalhes.
9: O horário não permite. Quem sabe depois. Quem sabe outra hora.
0: Ok, então vamos fazer o seguinte. Vamos conferir a galera reunida para torcer por Portugal no Rio de Janeiro. É a Rebeca Renzi, TMC Rio de Janeiro. Tá com essa rapaziada. Alô, Rebeca.
10: Boa tarde aos nossos ouvintes. A gente está aqui na CADEG, aqui no Rio de Janeiro, que é conhecido por ter uma torcida portuguesa muito forte. A gente encontrou aqui uma família, que está todo mundo com a camisa do de Portugal. Gente, vocês estavam torcendo para o Brasil? Fala a verdade.
11: Sim.
10: Tem certeza?
11: Sim, tá.
10: Mas agora é só Portugal?
11: Agora é só Portugal, só Portugal.
10: Gente, está todo mundo trajado, olha só. Mostra o jogo, vocês gostam do Portugal, torcem bastante?
11: Sim, nossa família é portuguesa.
10: E aí, agora, qual vai ser o placar de hoje? Conta pra gente.
11: 2-1.
12: 2-0.
11: 3-0.
10: Todo mundo tá contando com o gol do CR7, né? Que é o mais conhecido, o mais esperado pra entrar em campo hoje, não é isso, galera? E a música, como é que dança? A gente tá ouvindo aqui uma música tradicional também. Você sabe os passos, não?
11: Não.
10: Tá bom. Vamos falar aqui com o Patriarca. Fala pra gente, qual é a sensação, o sentimento de estar aqui com a família torcendo pra Portugal?
13: Somos imigrantes portugueses aqui no Brasil, a colônia portuguesa no Brasil é no Rio de Janeiro. A gente está muito feliz com a família Moreira, com a família do Leandro, aqui reunido na CADEC, com o Fernando Santos, da Concertina. É um prazer estar aqui. E viva Portugal, viva o Brasil, viva Cristiano Ronaldo.
10: É isso, olha só. A expectativa hoje é o Cristiano Ronaldo. Eu vou mostrar aqui para vocês a musiquinha que está rolando no fundo. A música tradicional, fala comigo. Vocês tocam sempre aqui?
13: Sempre estamos aqui. Aqui o Cantinho das Concertinas, um lugar totalmente português, mas recebe famílias de todo lugar do mundo, do Rio de Janeiro, tanto brasileiros como portugueses.
10: E o senhor é português?
13: Eu sou filho de português, natural da Palma de Varzim, São Pedro de Ratos.
10: Como é que tá o coração pro jogo hoje?
13: Batendo muito mais forte, né? Depois da nossa seleção brasileira, né, aquele vacilozinho. Mas temos o privilégio de torcer para duas seleções. A brasileira e a portuguesa. E a portuguesa hoje vai fazer bonito.
10: Cristiano Ronaldo?
12: dois golzinhos do Cristiano Ronaldo. Vai ser bonito demais. Sim, senhor. E a festa continua. Fernando Santos da Concertina Nota 10 vai botar essa malta toda pra dançar hoje. E você é a nossa convidada.
10: Perfeito. Muito obrigada. Vou estar acompanhando o jogo por aqui, juntinho deles. E a gente vai continuar com essas famílias todas fantasiadas, todas vestidas tradicionais de Portugal. E a música tradicional, que é o mais... que deixa tudo mais divertido, junto com muito bolinho de bacalhau. Volto com vocês.
0: Ai, bolinho de bacalhau é bom pra caramba, hein, Rebeca? Aproveita aí que com certeza essa festa vai longe, ainda mais se Portugal vencer.
1: Ótimo!
0: Logo mais, Rebeca, gosta de bolinho de bacalhau, José Carlos?
1: Ótimo!
0: Já já o nosso José, acho que ele foi saborear um bolinho de bacalhau.
3: Ótimo, ótimo. Ah, que já colocaram a gravação aí, ó.
0: Já
3: ótimo.
0: Falou por você, né, Calil?
1: Isso.
0: Dá aquela chuchadinha no azeite, a maravilha, um bolinho
1: uma
0: de bacalhau.
1: Uma gotinha de pimenta?
0: Ah, vai também. Vai.
3: Não,
0: vai.
3: Pimenta estraga o sabor.
1: Não, uma gotinha só.
3: Sem pimenta, só azeite.
0: Muito bem. Não é fã de pimentas, Pepe Calil?
14: De jeito nenhum.
3: Eu gosto de pimenta, mas não no bolinho de bacalhau. Pimenta vai bem... num pastelzinho de carne.
0: Feijoada?
3: Aí sim.
0: Feijoada vai bem.
3: Feijoada não. Aquele molinho que já vai o molho da feijoada junto com pimenta. Aí sim.
0: Perfeito. Aí o nosso sommelier José Calil. Agora vamos com uma galera apoiando, torcendo pela Fúria. Marcos de Pato tá em São Paulo, acompanhando a galera que torce pra Espanha. Fala com a gente, Marcos.
15: É isso mesmo, muito boa tarde para você que acompanha a programação da TMC. Eu tô aqui no Inflames Gastronomia, que fica ao lado da Casa da Espanha, aqui no bairro Ipiranga, em São Paulo. E esse local vai receber aí aproximadamente 40 espanhóis ou descendentes de espanhóis já já. E vocês estavam falando aí de gastronomia, né, de bons pratos. Aqui também vai ter, viu, para recepcionar a torcida. O prato especial aqui do dia é paella, um prato bem típico da culinária espanhola. E quem preparou esse prato está aqui ao meu lado, é o Pablo, o chefe. Pablo, não é comum ter a paella no dia a dia aqui, né, no cardápio de vocês. Mas hoje é um dia especial e aí precisava de algo também para servir a torcida espanhola, né?
16: É, só pelo jogo, né, que a gente está torcendo pela Espanha também. Aí a gente fez uma paella, fez uma sangria também para acompanhar. A gente tá torcendo aí.
15: E apesar de falar espanhol, ele é argentino, gente. Mas, Pablo, conta um pouquinho pra gente do que vai na paella aí, só pra o pessoal ficar com água na boca, vai.
16: E que a paella vai com mais carne, vai com frango, vai com coelho. É feita com frutos de mar, com lula, com polvo, com camarão. E o arroz e o açafrão.
15: E sua torcida? Argentino, mas vai torcer pra quem hoje?
16: E hoje para a Espanha, né? Isso mesmo.
15: Pablo, tá certo. Então o Pablo vai preparar aí a paella, né, pra torcida. Já tá pronta, na verdade, tá aqui atrás. Eu não sei se vocês conseguem ver bem, mas a paella já tá pronta e ela tá cheirando muito bem, viu? E olha, gente, aqui agora ao meu lado, eu vou mostrar pra vocês a Mari, torcedora espanhola. Ela é nascida na Espanha, na Galícia, e tava contando pra gente. A Galícia é um estado que faz ali fronteira com Portugal. Como é que são os portugueses como vizinhos? É uma boa vizinhança? É uma relação de boa vizinhança?
17: Maravilhosa, de coração, nos respeitamos, nos queremos. E nós outros galegos também falamos português. Nos entendemos.
15: O que a senhora está falando agora é o galego, então, que dá para entender perfeitamente.
17: Vocês brasileiros também entendem.
15: Ou seja, tem uma conexão com Portugal, né? Tá ali bem próximo, tem essa relação, mas hoje não vai ter essa de ser bonzinho com Portugal.
17: Nós outros somos espanhóis galegos, né? Mas, em primeiro lugar, espanhóis. E prepare-se, Portugal, 4-0. 4-0 para a Espanha.
15: Olha, otimismo por aqui, hein? Como é que é a festa da torcida espanhola aí, gente? Tá aí, gente, essa é a festa da torcida espanhola aqui no bairro Ipiranga, em São Paulo. Muito otimismo, hein? Olha só, pensando em 4-0, mas a Espanha até agora não levou gol no Mundial, né? E vocês sabem melhor aí pra explicar dessa campanha importante da Espanha. Só empatou um jogo até agora e vem de uma vitória por 3-0. Volto com vocês aí nos estúdios.
0: Grande Marcos de Pato, é isso aí, legal demais a festa espanhola. A rapaziada tá pronta pra comer essa paella, deu pra ver sim, viu, Marcos? Se der pra trazer uma quentinha aqui pra TMC. E a festa, né? Festa muito simpática lá de toda a rapaziada. Muito legal. Marcos de Pato, direto de São Paulo. É, com a festa espanhola. Nosso Kaique Silva em breve vai pedir pra começar a fazer essas festas aí fora, né? Se tem um prato típico, uma comidinha, é com ele mesmo. Aliás, falando em pratos típicos, descobri, viu, José Calil, qual que é a semelhança do nosso Willy Colono. Não sabia que o nosso Willy Colono tinha sido centroavante na Várzea e semelhante ao Haaland, hein? Só precisa de uma bola pra resolver. Grande Willy Colono.
3: É isso aí, exatamente.
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0: 3:28, horário de Brasília. 1:28 em Arlington, no Texas, no AT&T Stadium. Pelas imagens internas aqui, né? Vemos trabalho de aquecimento do goleiro Diogo Costa, que pra mim tem sido um dos principais dessa Copa do Mundo. Tem se destacado, né? A FIFA nesse momento, inclusive, coloca ali uma espécie de uma nota, né? Que eles dão para os goleiros. E o Diogo Costa aparece em segundo nessa média de notas, atrás apenas do Orlando Rio, do Paraguai, com 8,35. Diogo Costa tem 8,07. Na sequência vem Kobel, da Suíça, e o Nilan, da Noruega. É, o Nilan, da Noruega, está no top 4. Fez uma grande partida ontem diante da seleção brasileira. E no plantão esportivo TMC está ele. Lucasinho. Não deu, hein, Lucasinho?
14: Pois é.
0: Ficou com aquela bronca depois de Brasil e Japão. Lançou esse olhar meio torto pra cima da seleção brasileira.
14: Eu não.
0: E o caldo desandou de vez, o Brasil está fora. Mas ainda tem muita Copa do Mundo, né, Luquinhas? Esse jogo é o jogo 5 das oitavas de final, né? Então são
14: isso.
0: 4 partidas ainda. Aí depois nós temos mais 4 pelas quartas de final, totalizando 8. Mais 2 na semi-10, terceira e quarta e final 12. Então mais 12 jogos. Não parece, né? Porque, pô, a gente tá no meio das oitavas de final ainda e tal. Aquele clima de Copa, jogo pra caramba. Mas a verdade é que agora já tem pouco jogo, hein, Lucasito, no plantão esportivo TMC. Boa tarde, Luquinha.
3: Boa tarde, Lucasito.
14: Boa tarde, Guilherme, Calil, Leandro. Exatamente, estamos agora na metade das oitavas de final, né? Já temos, então, Inglaterra, Noruega, França e Marrocos garantidos nas quartas de final. Hoje, às 9 da noite, tem Estados Unidos e Bélgica. E amanhã vai terminar essa fase de oitavas de final com mais 2 jogos. À 1 da tarde tem Argentina e Egito. E às 5 da tarde tem Suíça e Colômbia. 2 confrontos das quartas também já estão definidos. Na quinta-feira, às 5 da tarde, tem França e Marrocos. E no sábado, às 6 horas, era pro Brasil estar lá, né? Mas infelizmente teremos Noruega e Inglaterra duelando lá em Miami. E a farra dos cartões continua, viu, Guilherme? A Bélgica tentou um recurso junto à FIFA, mas o Balogun segue livre para defender os Estados Unidos logo mais. E a Bélgica, inclusive, falou que se o Balogun estiver relacionado, vai buscar outras instâncias depois da partida. E indo também na esteira do pedido do Trump lá para o Infantino cancelar o cartão, um parlamentar britânico também pediu à FIFA para suspender o cartão vermelho do Kwanzaa, que foi expulso ontem pela Inglaterra. E também temos a notícia que a Federação Francesa de Futebol solicitou também à FIFA para anular o cartão amarelo recebido pelo Olise diante do Paraguai. Virou bagunça neste momento, Guilherme, e uma última aqui. O Henderson, na comemoração ontem da classificação da Inglaterra, segundo a TV britânica, fraturou o braço e ele deve perder o restante da Copa do Mundo, Guilherme.
18: Cara, a imagem é assustadora. Não sei se vocês viram a imagem.
0: Ainda não.
18: Uma imagem nova aparecendo, agora que ele cai mesmo com o braço. O braço já, a hora que ele cai no chão, já tá todo molengão. Aqui a parte, né, do antebraço, realmente uma fratura feia. Um lance absolutamente, né, uma pataquada. Ele foi pular a placa de publicidade, escorregou ali, meteu o bração no chão e fraturou. Tá fora da Copa. Que coisa, hein, Guigui?
0: É, pois, que acontecimento assim, né, bizarro. para tirar um jogador em meia disputa de uma Copa com a Inglaterra, tendo feito jogo eletrizante. Aliás, que jogaço, né? Inglaterra e México ontem, absolutamente eletrizante. A Inglaterra vai na casa do adversário, com um pouco de altitude, e consegue sustentar a vitória ali, o 3-1 que ela chegou a fazer
3: uma,
0: com um jogador a menos.
3: Uma arbitragem,
0: e depois
3: de novo, né,
0: sustentar essa vitória, mesmo tomando o gol do 3-2. Você pode falar sobre a arbitragem, o Calil, mas eu já ia te perguntar também, e você emenda, sobre essa questão aí da anulação da suspensão do Balogun, gerando todo um efeito dominó, podemos dizer assim, né? Com todo mundo agora querendo tirar uma casquinha também, Calil.
3: É o tipo de assunto, Guilherme, que eu não gostaria nem de comentar, mas eu preciso porque o público espera a nossa opinião, né? É um absurdo, é uma vergonha. E veja só, hoje, aliás, ontem já, o presidente dos Estados Unidos, né, o Donald Trump, publicou nas suas redes sociais que ele pediu ao Infantino, presidente da FIFA, para tirar o cartão do Balogun. O Infantino hoje deu uma nota negando que ele tem interferido, mas é óbvio, né, que aconteceu. Então a gente fica muito triste porque nós vivemos do futebol. Eu, você, todos nós que trabalhamos aqui e outras pessoas. E quando a credibilidade do produto futebol é afetada de uma forma tão grave, é ruim para todos nós. Eu não torço para os Estados Unidos, nem para a Bélgica. Para mim, ó, tanto faz se classificar um ou outro. Eu não estou falando como torcedor, mas eu estou falando como alguém que milita no futebol há muitos anos e para quem dói, quando eu escuto essas notícias, isso me dói muito, porque afeta a credibilidade. Foi o mesmo caso, né? É claro que não é a mesma situação, mas também me doeu, por exemplo, quando anularam o gol da Croácia contra Portugal no fim, porque você vê o árbitro falando, a bola bateu na cabeça do jogador. Só que você, olhando o vídeo, não vê, né? Então eles falam, como foi aquela vez na Copa passada lá do Qatar, Alemanha e Japão. Eles falam, a bola não saiu. O Japão cruzou, fez o gol e a bola não saiu. Só que quando você vê a imagem, você vê uma bola fora. Então, toda vez que isso acontece, é ruim para a credibilidade do futebol, porque é o mesmo caso. Quando a tecnologia é implantada, ela tem que mostrar aquilo que ela está afirmando. E não aconteceu. Então essa Copa já vem de vários arranhões. Agora esse aí, de restituir uma condição de jogo. Todo mundo sabe que um atleta expulso tem que cumprir suspensão automática. É uma norma pétrea da FIFA. E infelizmente, de todos os arranhões desta Copa do Mundo, esse é o mais grave.
0: Muito bem, tá aí o nosso José Calil falando um pouquinho sobre essa questão polêmica. Vamos ver se o Balogun realmente entra em campo hoje e como as coisas vão se desenrolar, com participação inclusive do presidente, participação assumida, né, do presidente Donald Trump em toda esta história. Vamos para um rápido intervalo e na volta tem muito mais para você. É a Copa do Mundo, Portugal e Espanha vão jogar no AT&T Stadium em Arlington, no Texas, sul dos Estados Unidos, a partir das 4 horas da tarde, horário de Brasília, 2 horas da tarde, horário local. Portanto, daqui a 25 minutinhos, bola rolando para você aqui na Transamérica, que agora é TMC. Quem escuta, sabe.
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8: Estamos de volta aqui na TMC Copa pra você. 3:40, horário de Brasília, 1:40 em Arlington, no AT&T Stadium, onde em 20 minutinhos a bola vai começar a rolar. Portugal e Espanha vão decidir mais uma vaga na fase quartas de final da Copa do Mundo, e quem vencer este confronto, quem vencer este duelo, aguarda o ganhador de mais tarde, o jogo de hoje, 9:00 PM, horário de Brasília, com Ricardo Melo, Estados Unidos e Bélgica, duelando esta polêmica partida que vai acontecer mais tarde no Lumen Field em Seattle com o nosso Ricardo Melo. Agora nós voltamos direto com informações da seleção brasileira. Marco Belo e mais do Brasil, que alcançou seu maior jejum em Copas. Marco Belo.
9: Guilherme Lage voltando aqui na Jornada Esportiva TMC para falar um pouquinho mais sobre a seleção brasileira, que ontem foi eliminada da Copa do Mundo pela Noruega. De Odegaard, de Haaland e do goleiro Nyland, que fez muitas defesas quando o Brasil atacava. O Brasil chutou mais a gol do que a Noruega, apesar de ter muito menos posse de bola do que a Noruega. Aliás, era o jogo do Carlo Ancelotti. Não é que isso aconteceu durante a partida por um acaso. O Ancelotti deu a bola para a Noruega e tentou sair em contra-ataques, mas os brasileiros não aproveitaram os contra-ataques. E como disse o Ibrahimovic, que é comentarista aqui da Fox News dos Estados Unidos, a Noruega não respeitou o Brasil, mas não no mau sentido, no sentido de que o Brasil não é o mesmo. O Brasil não está em 2002, o Brasil não está em 98, em 94, em 1970. O Brasil está em 2026. Então a Noruega jogou contra o Brasil, assim como a Noruega joga contra a Costa do Marfim. E foi isso que ela fez e ganhou o jogo por 2-0. Guilherme.
8: Perfeito, Marco Belo. Agora eu quero ouvir o José Calil. Ô Calil, o famoso pauta livre. Você pode falar sobre o que você quiser aí nessa questão da... Não, não é nesse sentido. Da eliminação do Brasil, já que você comentou ontem, claro, na jornada aqui com o nosso Éder Luiz. É o seu momento de falar um pouquinho sobre o Brasil, que mais uma vez volta para casa de mãos abanando. Uma campanha tão ruim quanto não acontecia desde 1990, uma eliminação nas oitavas de final, Calil.
10: É, hoje é um dia muito triste, né, para todos nós. Um dia de ressaca, mas também deveria ser um dia de reflexão. porque o futebol brasileiro precisa ser rediscutido, precisa ser reavaliado. Muitos acharam que a simples presença de um técnico estrangeiro resolveria todos os problemas e foram buscar logo o melhor, né? Considerado um dos melhores, talvez o melhor técnico do mundo. Não adiantou nada, o trabalho dele foi ruim. Ele não acrescentou até esse momento, né? Agora ele vai ter mais um ciclo completo. Até este momento, a seleção brasileira tem os mesmos defeitos do tempo do Dorival Júnior, do Diniz. Enfim, a seleção brasileira não evolui. E a derrota de ontem, na minha opinião, ela tem duas razões que têm que ser analisadas. A razão global, a razão sem nenhum tipo de brincadeira com a rede de televisão, né? Embora eles tenham culpa também, mas a razão global é o ciclo, que foi muito mal feito. Dois presidentes da CBF, presidente afastado, quatro técnicos, e claro que você enfrenta uma equipe que já joga junto há muito tempo, como a Noruega, o próprio Japão, equipes organizadas, equipes que cada jogador sabe direitinho o que vai fazer dentro de campo. Você enfrenta essas equipes com um jogo bagunçado, um jogo desorganizado, né? Sem ser compacto, aí fica difícil, fica complicado. Então a razão global, a razão maior é esse ciclo. Quanto ao jogo de ontem, aí nós temos três culpados. Nós temos o treinador, que morreu abraçado com seus amigos, Danilo, Marquinhos, Alisson, Casemiro, Martinelli, né? Ele morreu abraçado com os amigos dele. O outro culpado é o Bruno Guimarães, que já, você vê, você falou agora aí, Guilherme, de México e Inglaterra, teve dois pênaltis no jogo, vê se os caras perdem. Porque uma coisa, você perder um pênalti numa decisão por pênaltis, porque aí todo mundo tem que cobrar, tem decisão por pênaltis que tem 10 cobranças de cada lado, até mais. Agora, você perder um pênalti num jogo eliminatório de Copa do Mundo, podendo escolher quem vai bater, dentre 10 jogadores que estão em campo, não vou nem considerar o goleiro, você pode escolher e o cara chuta o pênalti daquela forma. Então ele tem culpa, o Bruno Guimarães. O Endrick tem culpa também, porque quem acompanha treinamento de futebol, agora a gente não pode acompanhar mais, mas eu acompanhei durante muitos anos. Esse treino do atacante contra o goleiro, eles praticam todo dia. Todo dia o jogador faz isso, ele sai do meio do campo, vai conduzindo a bola e chuta na saída do goleiro. Então o Endrick faz isso há muitos anos, apesar de ser jovem, desde a base, agora no Lyon, fazia no Real Madrid, no Palmeiras. Não, ele não podia ter finalizado aquela jogada daquela forma. Então ontem tem esses culpados: primeiro o técnico, depois o Bruno Guimarães e depois o Endrick. Agora, de uma maneira geral, a culpa, claro, é da entidade, que não conseguiu fazer um ciclo decente, né, da Copa do Catar até agora. E eu espero que haja a devida reflexão e que as mudanças sejam feitas. O técnico não vai sair, o Ancelotti vai continuar, ele mesmo falou ontem que ele vai começar um novo ciclo. Então, que ele tenha pelo menos um pouco mais de sabedoria, que ele se desprenda de alguns conceitos, de amizades, né? O Tafarel também, pô, o Tafarel carrega o Alisson nas costas faz sei lá quantos anos, é um bom goleiro? É um bom goleiro, mas tem outros que poderiam ser analisados. E ontem no segundo gol ele também não foi feliz, como ele já não tinha sido no jogo contra o Japão.
11: Poxa vida, Calil, um chute daquela força naquele lugar, Calil, com as bolas que o Alisson pegou ontem, Calil.
10: Algumas defesas boas, ele fez, mas na Copa geral ontem também não ia adiantar muito ele defender aquela bola, né? Que o jogo já estava praticamente perdido. Mas enfim, eu acho que agora é hora de reflexão, é hora de todo mundo assumir a sua responsabilidade e que o Ancelotti tenha mais sabedoria no próximo ciclo, porque o trabalho dele, como a gente vem mostrando desde o primeiro jogo, né, quando o Brasil empatou 0-0 com o Equador, depois ganhou 1-0 do Paraguai, ganhou 3-0 do Chile, mas a gente vem mostrando os defeitos, o buraco que existe todos os times que jogam contra o Brasil se dão bem no meio do campo. Até o Haiti, até a Escócia, todos. Porque o Brasil não tem marcação. O meio campo do Brasil é um buraco. Então, tomara que isso tudo que aconteceu, essa dor do dia de hoje, a dor de ontem, a dor do verdadeiro torcedor brasileiro, não aquele que usa a camisa do Messi. Esses daí eu não quero saber. Para mim não são brasileiros. Mas a dor do verdadeiro torcedor brasileiro, que ela seja respeitada e que sirva de base aí para um encaminhamento de um novo ciclo. Inclusive também, Guilherme, com a reflexão de alguns colegas de imprensa, que chegaram inclusive a chamar o Neymar de cafajeste na partida de ontem, quando ele provocou o goleiro depois do pênalti, e bateram palmas pro Mbappé, que tinha feito isso um dia antes. O Mbappé provocou o goleiro do Paraguai quando ele fez o gol de pênalti, mas o Mbappé pode, o Neymar é cafajeste. Então tudo isso precisa ser revisto, gente que não entende nada comentando futebol em rede nacional de televisão, falando um monte de bobagens, tudo isso tem que ser revisto pro futebol brasileiro sair dessa crise, Guilherme.
8: Perfeito, vamos para um rápido intervalo. Na volta, você vai ouvir a entrada das equipes em campo, todo o cerimonial, a execução dos hinos nacionais aqui na TMC. 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
1: Estamos de volta aqui na TMC. Copa pra você. 3 horas mais 52 minutos. Nesse momento, as equipes chamadas a entrar em campo no AT&T Stadium em Arlington, no Texas. E dentro de instantes elas vêm pro gramado, os jogadores começam a se movimentar dentro do túnel. Nós temos as imagens no rosto de Cristiano Ronaldo, toda a concentração de um dos maiores artilheiros da história do futebol mundial, em busca do gol mil na sua 6ª Copa do Mundo. Ele vem pro gramado com a seleção portuguesa e do outro lado um adversário muito conhecido, a seleção espanhola. É um baita jogo, é um grande duelo, um clássico europeu, Portugal e Espanha. Vamos com um pouquinho da entrada das equipes em campo, áudio ambiente no Texas.

0: fizeram um 3-3 eletrizante em 2018 na Copa da Rússia e depois disso já se enfrentaram 5 vezes, com 4 empates e 1 vitória para a Espanha. Esse último empate foi pela decisão da Liga das Nações, disputada em 8 de junho do ano passado, pouco mais de 1 ano atrás, e vitória de Portugal, campeã naquela oportunidade nos pênaltis, em 5-3. Equipes já contornando aquela bola de futebol gigante que serve como um globo no centro do gramado. E agora nós vamos à execução do hino nacional dos heróis do mar, o hino nacional de Portugal.
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Jornal de Portugal, cantado sempre com muito orgulho por todos os membros da delegação, ainda mais por Cristiano Ronaldo. E nesse momento a imagem no telão de Diogo Jota. É um momento de muita emoção para os jogadores, membros da delegação portuguesa, relembrar a morte de Diogo Jota há pouco mais de um ano. Agora, o hino nacional espanhol.

0: espanhol também executada em Arlington. Oficialmente o estádio de Dallas para a FIFA é bem próxima à cidade de Dallas, em região no Texas, no estado no sul dos Estados Unidos. Agora chegou a hora, vamos conferir como jogam as equipes. Primeiro, aí vem os heróis do mar em busca do seu primeiro título, melhor participação na Copa em 1960 na Inglaterra, com a terceira colocação. Aí vem Portugal
1: do técnico Roberto Martínez, o espanhol que manda a campo, Diogo Costa, goleiro camisa 1. Lateral direito é o João Cancelo com a 20. Os dois zagueiros, Rubem Dias, 3, Renato Veiga, número 13. E pela esquerda, o ótimo Nuno Mendes, 25. Meio campo de João Neves, 15, Vitinha, 23. E Bruno Fernandes, camisa 8. Mais à frente, Pedro Neto tem a 18. João Félix, camisa 11. E Cristiano Ronaldo é o 7.
0: Muito bem, seleção portuguesa escalada, agora chegou a hora da fúria, campeã do mundo em 2010, aí vem a Espanha!
1: De Luis de la Fuente, de Unai Simón, 23, a linha defensiva com Pedro Porro, número 12, Gubarsi, 22, e Aymeric Laporte, 14, e Marco Cureia, 24, meio campo do capitão Rodri, 16, Pedri, camisa 20, Dani Olmo tem a 10, Alex Baena vai com a 15, Lamine Yamal 19 e Oyarzabal 22, o centroavante artilheiro da Espanha.
0: Arbitragem para Portugal e Espanha.
2: É o Jader Rocha, não, viu, Guilherme Lajão?
0: Quanto de Mas peido, é o clone, cara. Hein? Mas é um clone.
2: Impressionante, né, mano?
1: Olha ele aí! É o Anthony Taylor, inglês, Anthony Taylor, auxiliado por... Isso é maravilhoso. Gary Biscuit é o bandeira 1, o Adam Nun é o bandeira 2 e o VAR é do alemão, Bastian Dunker.
3: É, mas ao lado do VAR está o assistente do VAR, o italiano Marco Di Bello, com a sua bolsinha de remédio.
0: Estão impossíveis, hein? 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
0: José Calil, tudo praticamente pronto em Arlington. Portugal e Espanha vão jogar, então, para você.

0: jogo em Arlington, no Texas. Deu Espanha. Mikel Merino sai do banco para decidir o jogo. 1 para a Espanha, 0 para a seleção de Portugal. A Espanha avança, vai aguardar o vencedor de Estados Unidos e Bélgica, que jogam mais tarde às 9 horas da noite. E Cristiano Ronaldo tem muito provavelmente o seu último ato em Copas, o seu último jogo diante de uma rival que ele conhece tão bem, que ele jogou tantas vezes na carreira, um país em que ele morou e encantou durante anos e anos e anos. Se essa foi a despedida de Cristiano Ronaldo, eu vou ter a pretensão aqui em falar em nome de muitos e dizer muito obrigado por tudo que Cristiano Ronaldo ofereceu para o futebol, não só como um dos maiores jogadores e maiores artilheiros de todos os tempos, mas como um atleta que inspirou tanta gente, passou recados tão positivos e importantes, né? Tem gente que gosta de se desfazer do Cristiano Ronaldo, de falar isso e aquilo, em discussão de quem é maior e tudo mais, e as pessoas acabam se esquecendo e negando um dos maiores atletas de todos os tempos e que passa só recados positivos, recados importantes e atitudes também importantes dentro de campo para todos que gostam de futebol. Cristiano Ronaldo, um dos maiores atletas que já pisou num gramado numa Copa do Mundo, muito provavelmente se despede, tem o seu ato final nessa eliminação diante da Espanha, 1-0, gol do Merino, seu destaque final do jogo em Arlington, Leandro Boldacchian.
1: É isso, Guilherme, faço as minhas, as suas palavras também em relação ao Cristiano Ronaldo, né? Um prazer para nossa geração acompanhar esse fenômeno. E é isso, agora a Espanha continua e vai se desenhando aquela semifinal que a gente imaginava, Espanha e França. Então a gente vai acompanhar. Os espanhóis comemoram muito, o caminho do bi continua, enquanto Portugal retorna para sua casa. E como disse o próprio José Calil, muito provavelmente Jorge Jesus será confirmado como novo técnico da seleção aí, Guilherme Lage, já quem sabe nos próximos dias.
0: Muito bem, é isso aí, José Calil deu Espanha 1-0. Espanha aguarda Bélgica ou Estados Unidos na próxima fase, Calil.
2: É, primeiro você falou tudo em relação ao Cristiano Ronaldo, somos privilegiados por termos visto até no estádio algumas vezes e em outras transmissões, agora as câmeras ficam em cima dele, né? O Cristiano Ronaldo que fica com os olhos cheios de lágrimas e a gente fica também, porque é triste você ver o ocaso de um jogador. Mas o futebol é assim, a vida é assim, nós também, todos aqui, estamos de passagem. Daqui a pouco virão outros profissionais aqui, em outras áreas, isso é da vida. E o Cristiano Ronaldo se despede com honra. Ele lutou até o fim, fez gol nessa Copa do Mundo, né? Fez aquilo que estava ao seu alcance, tentou fazer mais coisas, não conseguiu, mas fez 3 gols ainda nessa Copa. E no fim a gente viu que ele tentava, que ele buscava e às vezes as pernas não respondiam mais. Sobre a classificação da Espanha, ela é justa. A Espanha fez uma Copa melhor que Portugal. Hoje fez um jogo apenas um pouco melhor do que Portugal, não dominou. Não foi aquela Espanha que a gente conhece de 80% de posse de bola. Não, a posse de bola foi equilibrada. Agora o Cristiano Ronaldo chora, né? Ontem chorou o Neymar. Hoje chora o Cristiano, talvez no final da Copa chore o Messi e assim os grandes jogadores vão indo embora. Mas voltando ao jogo, a Espanha mereceu a vitória, foi um pouco melhor do que Portugal e o gol foi uma tacada de bilhar, né? Do Ferran Torres, que colocou a bola entre o goleiro e o Merino, mas mais pro Merino, o goleiro saiu em desespero, mas não conseguiu e o Merino cutucou no canto e fez o gol da vitória. A Espanha honra o seu rótulo de favorita e agora vamos ver quem vai chegar junto, né? A Espanha vai esperar hoje o vencedor desse jogo da vergonha aí entre Estados Unidos e Bélgica, quando um jogador suspenso vai jogar, e vamos ver depois o que vai se desenvolver. Parabéns à Espanha, que tem um trabalho longevo, um trabalho sério, um trabalho de futebol muito importante e que mais uma vez vai chegando às grandes decisões. Um abraço, Guilherme, amanhã nós voltamos com mais um jogo importante, amanhã é o jogo da Colômbia aqui no futebol da TMC. Tchau, Guilherme.
0: Valeu, Calil, tchau, um abraço para você, meu amigo, vamos desfazer a rede

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São Paulo fica com Tomás, Rafael, Dodô, Dentinho. Olha que time de craques, Barolo, só craque. Vamos chegar aqui para você no Papo de Craque segundo tempo em São Paulo. Rápido intervalo e você fica com a programação local na sua praça. Valeu, galera. Amanhã voltamos com Argentina e Egito, hein? 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
2: Muito boa noite ao som da Remada Viking, sugestão do meu amigo Luiz Soares. Começamos esse Papo de Craque Segundo Tempo pós-eliminação da seleção brasileira. Você que estava acompanhando a classificação da Espanha vencendo por 1-0. Vamos lá com os nossos destaques do programa de hoje para o Papo de Craque Segundo Tempo. Brasil decepciona e cai novamente para uma seleção europeia na segunda fase do mata-mata. Vamos com os destaques do Galo com Giovanna Oliveira. Portugal. Adeus, Cristiano Ronaldo vai para casa. A Espanha vence por 1-0 em jogo decisivo. Inglaterra e México protagonizam partida histórica no Azteca. Agora sim, vamos com Giovanna Oliveira com os destaques do Galo.
3: Galo vai realizar dois jogos treinos nesta reta final de preparação, visando o segundo semestre de 2026. Quanto o Atlético recebeu com a Copa do Mundo? Bora falar um pouco mais sobre o trio equatoriano e também Júnior Alonso com o Paraguai.
2: Vamos com os destaques do Cabuloso com Marcos Botelho.
4: Após teste em amistoso com o defensor do Uruguai, técnico Arthur Jorge volta a trabalhar com o elenco do Cruzeiro na Toca da Raposa 2. Final de semana tem mais um amistoso, agora diante do Grêmio na cidade de Brasília. Mercado da bola segue agitado e Cruzeiro tem especulações, contratações e possíveis saídas.
2: Repúdio no Mundial. Mbappé detona a senadora paraguaia após ataques racistas nas redes sociais. Participe através do nosso WhatsApp para o 999-448870 e acompanhe no nosso site tmc.com.br. Esse programa tem gerência geral de Marcelo Menosso, a gerência de jornalismo de André Rocha, produção e coordenação de esportes de Laura Dolabella e a apresentação de Léo Dias. Esse é o Papo de Craque no Segundo Tempo.
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2: E o programa correu o risco de ficar mudo aqui, tá? Claro que tem a operação, os trabalhos técnicos do nosso Gilplay. E claro, vamos começar aqui, Luiz Soares. Primeiramente, boa noite, meu querido, pra já a gente apresentar o nosso novo integrante da TMC. Boa noite, Luiz Soares.
5: Boa noite, Léo. Boa noite, Gilmar, e a todos os nossos telespectadores. Eu vou fazer um suspense pra poder falar boa noite também ao nosso... A novidade, né? Mas ainda...
2: Você tá adiantado, telespectadores?
5: É, também, nossos ouvintes, telespectadores. Daqui a pouco, em breve...
2: Em breve teremos telespectadores, mas vamos deixar aqui.
5: É porque eu tô nervoso, seleção brasileira, nossa defesa, o nosso goleiro... É, Alisson. Hoje eu já tô colocando um culpado aí.
2: Ah, Alisson?
5: Também. Ah. Também, é. Eu falei com você ontem que hoje... A gente ia falar desse desastre de seleção. Ô, Brasil, hein? Que vergonha, hein? É só essa palavra que eu tenho, Léo.
2: Mas vamos começar pelo assunto bom, então? Vamos Diga, apresentar então. O nosso novo integrante da TMC. E claro, o nosso novo narrador celeste, o narrador do Cruzeiro. Seja muito bem-vindo, Felipe Soares.
6: Palmas para ele. Valeu todo mundo, valeu Léo, valeu Luiz, todo mundo que está acompanhando aqui na TMC. Agora vamos juntos aí, trazendo os jogos do Cabuloso, junto com essa torcida, junto com a Nação 5 Estrelas, trazendo todas as emoções aí. Tem muita novidade, é muito legal aí poder fazer parte dessa equipe, agradecendo demais aí a recepção, todo mundo que está junto também, acompanhando. Vamos que tem muita emoção pela frente, é só o começo, Léo.
2: Aê, que é isso. E claro, vamos apresentar o nosso novo narrador do Galo.
5: Olha aí, ó.
2: Olha aí, olha Luiz aí. Soares, o bicho papão da narração.
5: Palmas pra ele, quer dizer.
2: Qual seu recado para a massa atleticana?
7: Eu que sou de Tucaia.
5: Só tô aqui tranquilo. É, meus amigos, muito honrado em poder representar, né, o Atlético, a massa atleticana. E vamos juntos, né, como disse o Felipe, ele que vai representar aí o Cruzeiro. E que nesse segundo semestre de 2026, o torcedor atleticano possa ser feliz de novo, né? Por favor. Então, eu conto com a audiência.
7: Vai
5: de você.
7: Não! Ele não vai, sim. Não!
5: Gilmar tá demais hoje. E a galera vai acompanhar, vai ser legal, porque antes o pessoal estava acostumado a acompanhar o Bruno Morelli, né? Que estava aqui na casa. E também comigo, mas a gente revezava jogos de Atlético Cruzeiro. Porém, a partir de agora, o Felipe Soares representando o Cruzeiro. Todos os jogos do Cruzeiro é com ele, Felipe Soares. E o Atlético é com o nome de craque, né? Luiz Soares é o Soares tomando conta aí do Brasil.
6: O Juan Soares que tá
5: aí. Tá vendo?
2: Aí, que isso. Um Soares pra cada time, né?
5: Exatamente.
2: E claro, pra deixar a nossa audiência a par, Giovana segue com o Galo, Marcos Botelho segue com o Cruzeiro e eu e Danilo. Nós somos as figuras imparciais, então a gente está aqui para comentar tanto o Atlético quanto o Cruzeiro e teremos novidades em breve, tá?
5: Rapaz, fique de olho nas redes sociais da TMC.
2: Lá com você, tá?
5: É.
2: Aqui tá igual o Florentino Pérez, tá?
5: Exatamente. A Copa do Mundo acontecendo e o Real Madrid só anunciando nome, né,
6: Felipe? É a janela, né? A janela de transferência do meio do ano. A gente vai junto, claro, né? Buscando aí sempre... aquela emoção, né, pra trazer pra galera que vai acompanhar, porque a Copa do Mundo acabou, né?
5: Sim.
6: Acabou?
5: Ou não? Ainda não. Pro Brasil sim, né?
6: Acabou, né?
5: Ah, gente, mas eu gosto de
6: a
5: ver.
6: A gente segue acompanhando, mas o torcedor já tá pensando na sequência, logo logo tem, né, o retorno aí do brasileiro e a gente vai junto, né? Tem Copa do Brasil pro torcedor do Cruzeiro, tem Libertadores, né, meu filho? A gente vai junto trazendo tudo aí, sempre juntos aqui, valeu demais, junto com a TMC aqui no 88,7. Tamo junto.
2: E eu já vou convidar os senhores para uma grande discussão aqui. Mas claro, primeiramente, vamos ver como é que tá o trânsito. Ô Pedro Gonçalves, situação aí no anel rodoviário, meu amigo. Atualiza pra gente o nosso trânsito.
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9: 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Boa noite. Nesse momento tem filas no anel rodoviário no caminho pra Vitória. O motorista reduz a velocidade do Betânia, indo assim até a Praça São Vicente, local onde mais cedo tinha uma carreta com defeito na faixa da direita. Nesse momento, desviar pela Teresa Cristina compensa mais. E no sentido oposto, também tem filas na chegada à Praça São Vicente. Nesse caso, por excesso de veículos, e a marginal pode ajudar nessa segunda-feira de frio. 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
2: É isso aí, valeu Pedro Gonçalves. Mas agora, meus amigos, a gente vai ter que falar de coisa triste aí, tá? Vamos ter que falar de coisa triste, porque o Brasil, mais uma vez, dá adeus à Copa do Mundo de maneira antecipada. Perde para a Noruega e coleciona a sua 6ª eliminação seguida para europeus em Copa do Mundo. Então vamos lá, vamos relembrar essa história.
10: Girando pro lado, girando,
2: leque, Luiz.
5: É, meus amigos, o Brasil, né, Léo, que em 2006 foi eliminada pra França, em 2010 teve a Holanda, e aí em 2014 em casa, teve aquele fatídico 7-1 pra Alemanha, em 2018 foi a Bélgica. Em 2022 foi a Croácia. E em 2026, a poderosa Noruega.
2: Brasil. Essa que é a sexta eliminação consecutiva para seleções europeias em Copa do Mundo. Terminou com a pior campanha da seleção brasileira desde 1990. A equipe de Carlo Ancelotti foi superada pelos noruegueses e escreveu mais um capítulo de frustração para a torcida, que agora vem esperar o Brasil atingir o maior... Agora podemos afirmar, tá, meus amigos? É a pior fase da história da seleção brasileira, porque vai ser o maior jejum sem conquistar um título mundial em toda a sua história. É... E todas essas eliminações, o roteiro foi de certa forma parecido, com exceção de 7-1, obviamente. E a busca por culpados, né? Jogadores, treinadores, escolha tática, gol desperdiçado, falha defensiva. Então a gente tem falado muito sobre isso em todas essas eliminações. E dessa vez não seria diferente. E aí, antes, né, disso tudo, eu queria perguntar para vocês. Para vocês, em qual ranking, qual patamar tá essa eliminação para a Noruega ontem? Assim, é uma eliminação nível 7-1 de vexame. Ela em 2022 foi pior, 2010 foi pior. Qual eliminação, na opinião de vocês, foi a eliminação mais vexatória? Claro que, gente, o 7-1, esse aí eu não vou abrir nem pra debate. É tipo discutir quem é o melhor da história envolvendo o Pelé, né? O Pelé fica à parte. E, obviamente, o 7-1 fica à parte nesse caso, que é o maior vexame da história do futebol, no meu ponto de vista. Mas e pra vocês? Qual é o tamanho desse vexame ontem?
6: Eu acho que, até pensando numa soma, né? A gente vai falando sobre o acúmulo, você falou bem aí. Em 2006, a gente acreditava, claro, a gente tinha um baita de um time. Tinha o quadrado mágico ali, Adriano, Kaká, Ronaldinho, Ronaldo. Fora todo mundo que estava ali. Em cada posição, você tinha um Cafu, Roberto Carlos. Tinha todo mundo. Então ali você acreditava e a gente ficou frustrado por aquele jogo contra a França. Eu lembro muito bem do Roberto Carlos ajeitando a meia naquela cobrança de falta, o Henry fazendo aquele gol da eliminação. Então a gente sempre tinha um detalhe ali que poderia trazer a característica daquela eliminação. Em 2010, a gente, contra o Snyder e a Holanda, a gente ficava assim, nossa, se tivesse um outro, se o Dunga tivesse levado mais um ali, na época tinha o próprio Neymar, o Ganso.
2: Neymar e Ganso.
6: E o Gaúcho, que ainda vinha, né, ali podendo ser convocado. Então a gente ficava nesse detalhe. E aí a gente veio somando os anos. Em casa, claro, a tristeza do 7-1. E aí é bem característico para desenhar toda essa situação que vem passando o futebol brasileiro durante esses anos. E aí, somando-se a isso, eu acredito que o final, e aí dessa vez, acabou aquela mística. A gente está vindo mal, a gente ganha. Assim como foi em 94, Sim. Assim como foi em 2002. Agora a gente veio mal e continuou mal, foi derrotado da forma com a que foi. O Brasil não jogou contra a Noruega. A gente viu um outro time jogar, que foi a Noruega.
5: Eu tava até brincando com o Léo, com os meninos, com o Botelho, falando. Porque a gente acaba procurando um culpado de tudo aquilo que aconteceu com a seleção diante da Noruega. Até brinquei do Alisson. Mas se a gente for colocar numa balança... Desde a convocação, né, oficial lá em maio, a gente via que tinha jogadores ali que você virava e falava assim, gente, não dá pra aceitar tal jogador. A gente vê o nível do que a seleção brasileira tá. A gente era escola, como a gente disse aqui em off, de laterais. O Brasil ficou a pé. Até perdeu um, pra mim, que era um dos melhores laterais atualmente, que era o Wesley, pela direita. Perdeu por lesão. Mas do outro lado também teve o Douglas Santos, que foi... Ok, não comprometeu, mas também não incomodou, né, nenhuma zaga, mas fez ali o seu feijão com arroz, né? Não inventou de fazer o risoto, né, Léo? Só fez ali o feijão com arroz, e aí beleza, mas ficamos devendo um pouco na defesa, claro, que pra mim, depois a gente vai entrar nesse assunto, já tem 12 anos que o Alisson não consegue pegar bolas indefensáveis, porque todo mundo fala, desde 2018... com a Bélgica, mas aqui esse gol é indefensável, todas que saem da direção do Alisson, ele não consegue fazer um milagre, você fala, nossa, graças a Deus, tirando o queima-roupa lá que ele fez contra a Noruega ontem, mas a maioria, passa por ele.
2: Defesas,
5: tá? Ah, mas aí não adianta. Tomou o primeiro gol que a seleção norueguesa fez lá, que tava impedido, a bola no alto, o cara me pula pra baixo. Aí fica difícil. E aí você vai depender de uma seleção que já teve Romário como centroavante da seleção brasileira, já teve Ronaldo Fenômeno como centroavante da seleção brasileira, já teve Adriano como atacante da seleção brasileira, e o último ali que você for colocar e pesar, Luiz Fabiano em 2010. Aí é um escárnio você não ter um centroavante da altura desses jogadores. Não tem como a gente comparar.
2: Não tem um Fred, gente.
5: Não tem um Fred. Um cone ali pra ficar parado dentro da área.
2: O Fred.
5: Porque realmente o Igor Thiago, eu não sei, eu acho que o primeiro jogo contra Marrocos acabou que meio que queimou ele. O torcedor acabou não confiando muito nele.
6: Ele vinha na crescente, né?
5: É, eu acho que até foi errado colocar ele como titular contra Marrocos. Ele deveria ter entrado mesmo contra o Haiti, que era um nível de exigência um pouco menor. Porque a gente tá vendo o que Marrocos tá fazendo na Copa do Mundo. E agora vai pegar uma França nas quartas de final. Então, acho que acabou. E outra coisa, eu faço uma pergunta pro Ancelotti. Eu sei que não tá me ouvindo, mas se me ouvir, ó, o pessoal que tá lá na TMC tá acompanhando a gente nos Estados Unidos. Faça essa pergunta pra ele aí, ó. O porquê do Luiz Henrique não ter jogado? O Luiz Henrique foi a peça mais importante da seleção brasileira nas eliminatórias e, de repente, ele foi esquecido na Copa do Mundo, Léo.
2: Então, nós vamos chegar lá. Mas pra vocês, então, depois do 7-1, esse é o maior vexame?
5: Claro, sim.
2: Entre essas, sim. Todas essas eliminações?
5: Eu não vou contabilizar 1934, que é aquela época ainda...
2: Ah, não, não, mas fala de 2006.
5: Ah, tá.
2: Calma, perdão, cara. Não,
5: porque 1934, o Brasil ficou na 14ª.
2: Eu lembro.
5: Então não vou considerar essa era, mas... E eu falo porque, pelo menos, assim, em nenhum 7-1 o Brasil nem viu a cor da bola. Isso é fato. Aliás, obrigado, Alemanha, por ter parado no segundo tempo, tá? Porque o pessoal ficou até com medo de fazer mais gols no Brasil.
2: Gol do Oscar.
5: E mais contra a Noruega é inadmissível. Me lembrou o Atlético do Domingues. Cara, esse time do Brasil.
6: E aí eu falo até em relação aos jogadores que você mesmo citou agora. A gente está falando de atacantes que, além de ter muita habilidade, eles chamavam a responsabilidade. Essa, e resolviam.
5: É.
6: A gente vê, a gente fala assim, ah não, mas hoje tinha o protagonismo do Vinícius, do Vini Júnior, jogando bem. Mas ele não era aquele atleta que falava, deixa que eu resolvo. Ele parte para cima, tem muita... uma vontade, ele tem uma vontade.
5: Ele tem
6: uma vontade.
5: Raça disso, a gente não pode...
6: E ele é habilidoso, mas daí, para ser decisivo, você precisa chamar a responsabilidade. E aí, um dos detalhes, a gente viu ontem uma Noruega que jogou bola sozinha,
5: sim.
6: A gente estava naquele esquema reativo, e mais do que isso, a gente não teve, em uma Copa que se diz tanto sobre protagonistas, nós não tivemos um protagonista, tivemos alguns jogadores que jogaram bem. Mas o protagonista, aquele cara que vai receber, Messi tá com 39.
5: Sim.
6: Ele resolve.
5: 7 gols na Copa.
6: O Haaland.
5: Era isso que eu ia falar, porque você citou o Vinícius Júnior, a gente fala assim, poxa, se a bola chegar no Mbappé lá na França, ele vai fazer o gol.
6: Sim.
5: Se a bola chegar pro Harry Kane lá na Inglaterra, ele vai guardar.
6: Isso.
5: Se a bola chegar pro Messi na Argentina, aliás, 90% dos gols da Argentina é do Messi. Mas você não chega no Brasil e fala, nossa, se a bola chegar no pé do Vinícius Júnior, ele vai guardar. Porque o Vinícius Júnior ontem, e aí se a gente for aprofundar um pouco mais, a gente vai ver que ele realmente ontem, ele foi bem, mas muito aquém do que se esperava do Vinícius Júnior.
2: Cara.
5: Ajudou o Brasil na fase de grupos? Ajudou. Mas no momento dele mostrar que ele é diferente, que ele estava brigando, lógico que eu não vou comparar, porque a qualidade dos que eu citei aqui, pra mim, são acima do que o Vinícius Júnior está jogando. Porém, o Vinícius Júnior, ele poderia ser melhor com o Brasil nessa fase oitavas de final.
2: Para mim, o vexame de ontem foi tão bizarro. Gente, o Brasil teve, desde que a posse de bola começou a ser contabilizada em jogos de futebol, desde a Copa de 1966, a menor posse de bola da história. Isso é inacreditável, gente. Inadmissível o Brasil. E não foi contra a França, não foi contra a Alemanha, não foi contra... Gente, contra a Noruega. Contra a Noruega, a gente teve 34% de posse de bola. Isso é um absurdo.
5: E com todo respeito...
2: E teve uma estratégia... Ok, foi estratégia. Criou... Aí vamos falar, né? Dois pontos... É o XG lá, que é aquele...
5: Sim,
2: aquele...
5: sim.
2: Mas de fato, né? O Brasil perdeu muita chance clara. Só gente. Que, cara, eu acho... a gente se contentar com muito pouco, a gente ser a seleção brasileira. Eu sei que nesse momento é o momento de descer do salto, eu falei sobre isso no Papo de Craque primeiro tempo, que a gente tá muito... A gente tem que descer do salto agora.
5: Porque a gente tá parado em 2002, né?
2: A gente tá fracassando desde 2002.
5: Parado em 2002.
6: E é isso que eu tava falando. A gente tá trazendo aí lembranças de... Ah, jogou mal, tivemos um péssimo ciclo, então quer dizer que a gente vai ser campeão. E a gente tá caindo... acabou, não tem mais onde se apegar em relação a isso.
5: Exatamente.
6: Não tivemos a preparação. O que eu tô falando do protagonismo cai muito em cima desse período conturbado dessa classificação para a Copa do Mundo. As mudanças de técnico, e aquela indefinição, chama Neymar, não chama, quem que vai ser o protagonista? A gente pergunta para os jogadores, para os atletas, quem que vai ter o destaque? Nunca eu posso resolver, eu chamo a responsabilidade, é sempre um outro. Então, a gente viu ontem um desenho bem, bem claro do que foi essa parte.
5: É a Noruega, com todo o respeito, mas eu vi o Casemiro, né? Se eu for Casemiro ou Marquinhos. Mas a gente, né, nós treinamos aí o que seria o mais complicado, que é a bola aérea, e nós tomamos gol de bola aérea. E aí você vê a diferença do jogador que chama responsabilidade, porque a Noruega jogava a favor do Haaland. Ele precisou de duas bolas. Duas! Não. E as duas que a Noruega confiava. Porque o Vinícius Júnior teve umas duas. O Bruno Guimarães teve a sua oportunidade.
2: O Endrick.
5: Aí depois o pessoal fala, não, porque o Carlo Ancelotti está querendo boicotar o Endrick.
2: Você sabe
5: coloca o menino, menino não consegue fazer o gol?
2: Você sabe quem tá dormindo nessa hora, tranquilo assim?
5: Quem?
2: Depois de 16 anos?
5: Ah.
2: Dunga.
5: Ah, é.
2: Vamos lembrar, em 2010.
5: Ele lembrou isso, viu, que ele falou, porque o Tite jogou bonito, mas
2: não
5: pegou mesmo resultado.
2: 2010, havia uma pressão para convocar os dois jovens que estavam se destacando.
5: Ganso e Neymar.
2: Beleza, esse ano, Endrick e Rayan.
5: Certo.
2: Foram levados, como o Rayan foi titular da seleção brasileira. Claro que por uma situação do Estevão sair, seria o Estevão, o Ganso, né, que ficou de fora. Havia uma pressão por levar o Ronaldinho, que já não estava tão bem fisicamente. Havia uma pressão para levar o Neymar. Então o Dunga pensou, esse velho italiano aí seguiu o que todo mundo queria e fracassou do mesmo jeito. E fracassou de um jeito, pra mim, muito pior do que 2010.
5: Ah, não, muito pior. Pelo menos 2010 o Brasil
2: foi eliminado por uma grande seleção.
5: E ainda saiu na frente, né?
2: Exato.
5: O Brasil sai na frente com o gol do Robinho, né? Se eu não me engano.
2: Sai na frente com o gol do Robinho e toma virada com a bobagem, né? Eu ia falar palavrão aqui do Felipe Melo, que...
5: Que virou comentário.
2: Exatamente.
5: Assim, não questionando, mas...
2: Tá. Enfim, agora é o seguinte, a gente falou dos jovens jogadores aí e dos velhos jogadores que estressaram o torcedor brasileiro, vamos discutir aqui, ciclo novo para a seleção brasileira, né? A gente vai pedir o Ancelotti para falar daqui a pouquinho, e essa derrota para a Noruega não só encerrou a participação do Brasil na Copa do Mundo, como também pode ter marcado o fim de um ciclo dentro da seleção brasileira. Alguns jogadores que estiveram presentes desde o Mundial de 2018 podem ter feito sua última partida em Copas. Vamos lá? Para sua tranquilidade. Pode ter sido a última partida de Alisson.
5: Amém.
2: Danilo.
5: Não, nem deveria ter.
2: Marquinhos. Casemiro.
5: Também, já não.
2: Neymar Júnior.
5: Também, graças a Deus, né?
2: Participaram dos últimos 3 Mundiais. Gente, é o que eu falo. Quando eu vi que a seleção brasileira tinha 15 remanescentes de 2022, eu fiquei muito preocupado. Porque...
6: Foi a maior lista com remanescentes de uma última Copa.
2: Desde 1974. Então, foi... Aliás, desde 1958. Eu confundi com o número de jogadores que atuam na seleção brasileira.
5: Só uma informação, faltam 1.434 dias pro Hexa.
2: Tá? Ah, beleza.
5: Só para começar a contagem.
2: Beleza.
6: Anota aí.
2: Então, assim, em contrapartida, olhando pra frente, o Brasil tem jogadores de destaque jovens ainda, né? Como o Endrick, eu citei, o Estevão, okay. O Rayan, o Vinícius Júnior, que eu acho que, apesar do fracasso nessa Copa, e eu acho que eu vou usar a palavra fracasso mesmo, porque, no geral, essa Copa, pra mim, muito decepcionante pelo que eu poder... Não esperava muito, mas saí já de cara nas oitavas.
5: Cara, a gente acabou, eu também... Acho que essa seleção, querendo ou não, conseguiu trazer uma esperança pro torcedor. Eu vi muita gente, né, se reunindo pra assistir. Mas diferente de 2022.
6: Mas a frustração não vem pelo choque de realidade?
5: Ah, sim.
6: Não, eu acho que vem mais... Porque, igual eu falei, muita gente... Você pegava aquilo da... A mística de ir mal e conseguir ganhar uma Copa do Mundo.
5: Sim. Vamos fazer o seguinte, então, que o Ancelotti destacou a importância de surgir novos jovens jogadores, principalmente de um ponto que eu quero debater com vocês, de meio campistas para o próximo ciclo. Vamos ouvir. Chega aí, Ancelotti.
10: É bastante evidente que no meio campo acho que tem que sair jogadores de nível, jóvenes, pero tenemos jóvenes no fútbol brasileño que pueden estar en la selección no futuro.
5: E aí, meus amigos, eu acho que o Ancelotti fala de algo e é perguntado sobre uma coisa que, tudo bem, eu tô tranquilo em relação a ter Rodrigo, a ter Vinícius Júnior, a ter Estevão, a ter Endrick. Agora, quando você vai para lateral e meio de campo, até goleiro, tá? Apesar de que goleiro a gente discutia até mesmo bons nomes, por exemplo, o Hugo Souza, o Otávio, jogadores com projeção de futuro, o John. Mas... Agora, meio de campo, meus amigos, qual que vai ser o futuro da seleção brasileira se tratando de volantes, hein?
6: Eu acho que independente da posição, a gente tem que ter um bom ciclo, diferente do que a gente teve nesse último ciclo lá para os Estados Unidos. A gente não teve um ciclo, a gente começou com o Ramon Menezes chamando...
5: Nossa Deus!
6: Chamando muita gente que sequer foi... Né, eu acho que ali, se você for aproveitar, ali uns 4 jogadores que foram reaproveitados depois por Dorival, pelo...
5: Diniz
6: e agora por último pelo Ancelotti. Se você for olhar... e aí tem o quê? Não só a ideia de jogo... são os jogadores que não têm aquela identificação também, então é uma série de fatores aí no ciclo que é fundamental até para dar rodagem para os garotos que a gente está falando.
5: Eu quero crer que nesse ciclo para 2030 eu acho muito difícil, mas quase impossível não ter influências de empresários, porque o que teve de influência nessa Copa, um empresário só colocou 17 atletas na seleção brasileira. Que a gente costuma ver, né, em amistosos, nas eliminatórias, uns nomes que eu vou te contar. Né? Você nunca viu o cara na vida, não, que o fulano... Aí você vai ver o fulano de tal que jogou ali, daqui a pouco tá sendo vendido para outro time. Ele só jogou na seleção brasileira para poder ser vendido por um valor maior.
2: Gente,
5: então que pare, porque senão...
2: Durante o ciclo, só não te interromper, mas já interrompendo. Durante o ciclo, a convocação do Andrei Santos... que é volante, sim, curiosamente uma posição que a gente precisa muito, ela foi feita somente para ele ganhar o visto para jogar na Inglaterra, no Chelsea.
5: Exatamente.
2: A seleção brasileira sendo usada de manobra para jogador ganhar passe em Premier League, cara. Isso é um absurdo.
6: Mas se for olhar do 1 ao 11, na prática, a gente tá mais tranquilo ali com o setor dianteiro. Se for colocar assim,
2: goleiro. Cara, o ataque...
6: Quem seriam os três goleiros para se trabalhar durante esse ciclo?
5: Ali ainda... Eu fico muito preocupado porque o Rafinha não mostrou nada na seleção até hoje. E ele, pelo que ele jogou no Barcelona, mereceu ser convocado? Mereceu. Mas pelo que ele jogou na seleção brasileira durante esse ciclo, ele não merece nem a reserva.
6: E o Marquinhos lá na zaga. Gente, é a mesma coisa pelo PSG. Joga, joga muito bem pelo PSG. Ganha uma Champions, como foi agora. Destaque até.
5: E diferente do Ramos, né? Porque o Ramos, pelo menos na seleção, sim, a gente fala do Ramos. Ah, mas até hoje na Colômbia, mas o cara, quando chega na seleção, ele veste a camisa da seleção. Já no Brasil é diferente.
2: Não, e a seleção, o Marquinhos, pra mim, eu acho que é fim de ciclo também, tá? Eu acho que, assim como o Thiago Silva, e gente, colocaram na pré-lista o Thiago Silva pra fracassar junto com os parças.
5: Tem um pessoal aí do canal aí que levantou esse um dia antes da...
2: Ah, não, gente, pelo amor... Não, não, nosso Deus. Gente, aí ia tá o Thiago Silva chorando junto com o Casemiro na entrevista fim de jogo.
5: Abraçado
2: com o Danilo também. As lideranças... Ô, gente, esse negócio de hierarquia, eu falo muito sobre isso no futebol. Essa mania que virou... Ah, o jogador é um cara de grupo, de hierarquia. Cara, o jogador tem que ser de hierarquia, não tem que jogar bola. Tem que ser bom de bola, tem que ser grande jogador. E a gente viu um ciclo moldado na camaradagem, no gente boa, no líder Casemiro. Grande líder, hein, Casemiro? Comandou três fracassos da seleção brasileira. O Danilo idem. Então...
6: Bom de treino, né?
11: Casemiro é bom de treino, né? Ah, é bom de treino.
2: Mas o que me deixa tranquilo... Bater no jogador da própria seleção.
6: Por que a gente viu a Noruega jogar ontem?
2: Pois é, por que ele não deu um carrinho igual ele deu?
11: O que me deixa mais tranquilo é que, pelo menos naquele setor direito do Brasil ali, o Estevão...
2: Não, esse...
11: Ele vai... Pra mim, ele vai ser o nome mais importante dessa seleção. E se o Vinícius Júnior não abrir o olho dele, ele vai perder esse protagonismo. E gente, até antes da Copa do Mundo, isso aí não é, nem é falar mal do Vinícius, não, porque o Vinícius Júnior, pelo menos, deu um sangue. Mas pra você ver a questão de resolvedor de problemas da seleção. O Paquetá tinha mais gols do que o Vini na seleção brasileira antes da Copa do Mundo, tá? Isso é informação.
6: Sim.
11: Tá? Mas... Vinícius Júnior, por tudo... Ah, mas é driblado. Gente, não adianta você pegar igual ele fez. Dribla 300 pessoas e no final você não tem poder de decisão, meu parceiro. Ontem, você foi muito fominha. Mas muito fominha. Tá parecendo eu jogando bola. Peço até desculpa, pessoal da MC. Porque...
2: Parece muito.
11: É porque a gente se acha, né, cara? Quando você tá jogando, você imagina uma coisa que seu corpo vai fazer, mas na cara, hora de...
2: O cara chama Luiz Soares. Sim. E é ruim de bola. Me ajuda aí.
11: Exatamente.
2: Agora, um cara que, apesar de ter ido mal ontem, eu acho que o Endrick será um grande nome pro novo ciclo. O Rayan também, eu acho que vai ser. O Rayan fez uma boa Copa, no meu ponto de vista, tá? É, gente... Vamos para um rápido intervalo? Vamos lá. Vamos falar de trânsito na Avenida Antônio Carlos.
11: Seleção está merecendo.
2: Não. A gente não quer saber de hino nacional também, não. Não. Hoje está dando um sentimento.
11: O pessoal pode participar,
2: ontem,
11: viu, gente?
2: Cara, ontem eu até chorei no hino nacional, mas depois a turma ser eliminada. Me ajuda aí.
11: Já chorou antecipado. Falando do choro aí, do Casemiro, chorou.
2: Me ajuda aí. Felipe. Vamos lá, ô Pedro Gonçalves. Chega aí, vamos rodar um trânsito e depois que a gente voltar, a gente fala do Cruzeiro. Tamo junto. Deus.
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9: 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Destacamos agora a Avenida Helena de Vasconcelos Costa, na chegada Via Expressa no caminho para Betim. Tem filas nesse trecho por causa de ocorrência e o motorista que sai da BR-040 pode passar pela Avenida Ápio Cardoso. No sentido oposto, Helena de Vasconcelos com trânsito bom, assim como a Via Expressa, e o motorista passa nesse trecho despreocupado. 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
9: 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Destaque agora para a Avenida Antônio Carlos, que tem filas no caminho para Pampulha. Motorista reduz a velocidade do viaduto São Francisco, indo assim até o bairro São Luís por excesso de veículos. Quem opta passar pela Cristiano Machado também reduz a velocidade. O bairro União até o 1º de maio por excesso de veículos mais uma vez. E as vias internas dos bairros podem ajudar? No sentido oposto, Antônio Carlos com lentidão na chegada ao São Francisco mais uma vez. E Cristiano Machado também tem filas ao 1º de maio por causa de obras. Nesse caso, o motorista paciência. 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
2: Ajuda aí.
11: É, o Brasil tava ensaiando um creu.
2: Tem que aguentar.
11: O Brasil tava ensaiando um creu,
2: né? É, só ficou ensaiando mesmo.
11: Levou você, um creu.
2: Levamos um creu.
6: Tem uma versão lá na Bahia também que tava boa.
11: Qual que é?
6: Fizeram um axé também.
2: Do Olodum lá, pô. A turma tava lá só.
11: Pô, tava mó legal lá com o Galvão Bueno chamando o Olodum. Eu tava escutando a TMC no 88.7, porque sem delay, né? Então... Tadinho, eu ouvi o primeiro gol, meu Deus do céu. E você o Galvão avisou? Bueno no SBT. Não, eu fiquei calado, né?
2: Igual... amigos.
11: Gente, eu tava lá na Argentina, no gol do Cabo Verde.
2: Só que me permita seu melhor amigo aí. Bem, amigos.
11: Acabou, né? já coração. Eu não sei se...
2: Ele falou que é a última Copa.
11: Ah, dele. Daqui a pouco ele tá narrando de novo.
6: Já tem umas três Copas.
11: Tem umas três Copas. Um beijo pra Galvão Bueno.
6: 2010 já falava.
11: Aliás, vou mandar um e-mail pra ele, porque, ó, N-Sports. Sabe.
2: Que isso, gente.
11: Mas calma. Um abraço pro João Camargo, que tá me dando essa mão. João Camargo tá. Ele tá curtindo meus posts, tá?
2: Ah, que isso.
11: Mas eu tô com moral com o chefe.
2: Oh, sabe quem tá com moral com a chefia também?
11: Quem?
2: O nosso querido Mosca Celeste.
11: Ah, o Marcos Botelho. É. A nossa estrela é excelente, tá?
2: Vamos chamar o Atlético pra falar da Giovana também, que a turma tá cheia de moral, tá?
11: Pois é.
2: É abraço do Benja pra lá, que não sei o quê. Ô, Marcos Botelho, tem atualização da toca e do mercado do Cruzeiro, né? Bora lá, vamos falar de Cruzeiro aqui no Papo de Craque.
4: Opa, salve, salve, meu. Muito boa noite ao amigo. Boa noite a todos os amigos, na verdade, que estão presentes aqui no Papo de Craque deste segundo tempo. Em especial você, ouvinte TMC, aquele abraço. Eu ainda tô de ressaca por conta da eliminação do Brasil. Coração dilacerado. Mas vamos pra cima, vamos que vamos. E agora, vamos falar de Cabuloso. Vamos falar do Cruzeiro, que diferentemente do Brasil... venceu no final de semana, Brasil perdeu por 2-1, Cruzeiro venceu por 2-0. Jogo amistoso, debaixo de um calorzão, mas venceu 2-0 para cima do Defensor do Uruguai,
1: gols de Caio Jorge e Felipe Moraes, o cria da toca, daqui a pouco vai ser acionado aqui, muito emocionado com o primeiro jogo dele entre os profissionais e de cara o primeiro gol, beleza? Mas vamos falar de mercado da bola antes, porque o Cruzeiro já tem Gabriel Peck, que realizou exames médicos, a nova contratação do clube, Gabriel Peck, que deve ser presença marcada lá no amistoso contra o Grêmio, já no próximo domingo, 16h, jogo no Mané Garrincha, em Brasília, o Cruzeiro com essa nova contratação. O Cruzeiro que está, por detalhes, já anunciar a venda de Christian, o caramelo, o vira-lata caramelo Christian, será jogador do Krasnodar, já foi liberado, vai viajar nos próximos dias para realizar exames médicos no clube russo e assinar contrato. Valores similares, tá? O que o Cruzeiro está investindo no PEC são valores similares ao que o Krasnodar está investindo no Christian. Cifras que podem superar até 12 milhões de dólares a negociação do Christian. Lembrando que o Cruzeiro também pode superar até 12 milhões de dólares na contratação do PEC, que assina por 5 anos com a Raposa. Cruzeiro com retorno de Léo Aragão, informação que foi antecipada pelos colegas do Central da Toca. O Léo Aragão retorna ao Cruzeiro de empréstimo junto ao Avaí. O Cruzeiro tá pedindo o retorno do Léo Aragão, aliás, pediu o retorno do Léo Aragão por conta da meta mesmo do Cruzeiro, que tem o Otávio como titular, e os reservas de imediato no momento são jogadores que sequer atuaram no profissional, que são os jovens Marcelo Heráclito e o Vitor Lamounier, que também são do sub-20, porque o titular, o Cássio, ainda está naquele trabalho de retornar ao gramado, não está nem na transição, deve retornar aos treinos em agosto. Matheus Cunha está lesionado, então o Cruzeiro chama a volta do Léo Aragão, que foi bem no Avaí nesse primeiro semestre de 2026, ficaria lá até o final do ano, mas o Cruzeiro pediu retorno. Cruzeiro está negociando as saídas de Wanderson e Chico da Costa, sequer foram para o amistoso contra o Defensor no Independência. Esses jogadores são carta fora do baralho no momento. O técnico Arthur Jorge já pediu para o staff de Chico da Costa e o staff de Wanderson buscarem oportunidades para os atletas. A diretoria do Cruzeiro também se movimenta, porque esses jogadores não serão utilizados pelo Arthur Jorge, mas não vai ser uma situação muito fácil, né, esses jogadores, Cruzeiro encontrar um destino para eles. E o Cruzeiro segue monitorando o mercado, porque o Cruzeiro vai repor a saída do Christian. O PEC não é reposição ao Christian de forma alguma. O Cruzeiro vai ao mercado em busca do Christian. Posso dar uma opinião bem baixinha aqui? Até falei com o Léo Dias em off. Rubens, ex-Atlético, pra mim seria um grande nome pra substituir o Christian, beleza? Mas eu não tô aqui pra comentar, não. Mas vamos falar do amistoso também rapidinho, porque o Cruzeiro venceu o Defensor do Uruguai no Independência por 2-0. Caio Jorge jogou bem, fez gol. Sinisterra atuou bem. Rojas fez a estreia dele. João Marcelo foi muito bem ao lado do Vidalba na equipe titular, os jogadores titulares. Aí no segundo tempo, inversão, né? Mudou o time todo. Alguns jogadores da base foram sendo aproveitados e o Felipe Moraes entrou ao longo do segundo tempo e fez o gol dele. E foi, como eu disse, o primeiro gol do Felipe Moraes logo de cara, no primeiro jogo dele entre os profissionais. Tudo bem, tudo certo, não é um jogo oficial, é um amistoso, mas foi um jogo profissional, do elenco profissional, e o Felipe Moraes foi lá e marcou. E ao microfone da TMC, na zona mista pós-jogo, ele contou toda a emoção que sentiu após o primeiro gol e também falando desse trabalho dele no Cruzeiro com respaldo de Arthur Jorge.
3: Foi a realização de um sonho. Esse momento só acontecia só nos meus melhores sonhos, então só tenho a agradecer ao Mister, a toda a comissão, ao Cruzeiro, todos que estão envolvidos no processo que me fez chegar até aqui. É uma felicidade imensa. Como falei, o Mister foi um cara muito importante. Ao longo da semana, toda vez que eu subia para treinar no profissional, é um cara que me dá muita confiança, acredita muito no meu trabalho, todos da comissão técnica. Então, ali a frase final dele é para que eu seja feliz dentro de campo e mostrar meu futebol, que ele sabe que eu tenho e que eu desfrutasse desse momento e tudo. E é isso.
1: Felipe Moraes, 17 anos, muito futebol. Ele, Eduardo Papi, o Tyler, que tá lá no sub 17, que é muito bom também, vai completar 16 anos. Esses caras jogam muita bola. Então cuide bem desses garotos, viu, Cruzeiro? Não só esse, mas todos os crias da toca. Então, né, turma? É isso. Daqui a pouco eu volto com mais Cruzeiro pra fechar o cabuloso aqui no nosso Papo de Craque.
2: Valeu, Botelho. Botelho falando de novidades. Mas antes da gente falar do Cruzeiro, o que não é novidade é trânsito. na BR-381 e na Avenida Raja Gabalha. Mas vamos primeiro falando de BR-381. Ô Pedro Gonçalves, fala pra gente, atualiza.
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10: 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Estradas, nesse momento a BR-381 tem filas no caminho para o Espírito Santo. O motorista reduz a velocidade no bairro Goiânia. Já no fim do anel rodoviário vai assim até a ponte sobre o Rio das Velhas. Por ali mais cedo tinha informação de veículo com defeito. Esse veículo e essas filas também causam reflexos no sentido oposto. O motorista reduz a velocidade desde o Distrito Industrial de Santa Luzia. Apesar disso, não há desvios que valham a pena e o motorista deve ter paciência. E depois desses trechos, BR-381 com pista livre? 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
2: Valeu, Pedro Gonçalves, ele que é o nosso cara do trânsito aqui. Gente, vamos lá. Cruzeiro, como nosso querido Marcos Botelho trouxe, tá com o mercado movimentado, tem o PEC chegando, mas essa saída, na minha opinião, Cruzeiro tá dando bobeira aí. Qual a opinião de vocês sobre a saída do Christian, do Caramelo Christian? Acho que vai fazer falta, Felipe?
6: Vai, o Christian vai fazer falta, porque nesse time do Cruzeiro, e aí eu falo dessa temporada, né, até agora em julho, ele é o que mais tem aquela regularidade. Sempre que o Cruzeiro precisa, o Christian, ele tá lá para ajudar. E aí, como disse bem o Botelho, o PEC tá chegando não para substituir o Christian. O Cruzeiro ainda deve voltar ao mercado para tentar uma reposição pro Christian, muito nessa ideia de um jogador que tá, que se entrega, que se pode contar. O Christian é um jogador que se pode contar ali, no momento até de muita dificuldade, Léo. Mas eu preocupo não só com as possíveis chegadas, o Botelho trouxe, inclusive, né, a saída do Chico Costa e também do Wanderson, que não foram personagens que...
2: O Jardim não quer levar o Wanderson pro Flamengo, não? O Jardim gostava dele.
6: Então, até para pensar nessa reposição que já teria que ter para esses dois, que, assim como foi... também o Cruzeiro ao mercado para fazer essa reposição, eu preocupo mais com as possíveis saídas, porque ainda está aberta a janela. O Cruzeiro tem ali, sempre tem alguém que tenta investir com o Caio Jorge, temos o Matheus Pereira, e aí a gente tem que pensar na sequência. Assim como eu falei para o ciclo de Copa, o Cruzeiro tem que aproveitar essa pausa, e é o que está sendo feito, para o Arthur Jorge já ficar mais tranquilo, porque ele chegou há pouco tempo, mas ele tem esse período, não teve a pré-temporada. Está tendo agora aquele período para trazer o futebol do Arthur Jorge e as características do Cruzeiro. E aí, muito em cima disso, também o Cruzeiro pensa no mercado. A chegada do PEC é uma boa chegada? É, mas não é aquela que o torcedor do Cruzeiro...
2: Eu ia perguntar. Tá esperando. Isso aí. Eu falo, né, comentando o Papo de Craque primeiro tempo, já cravo aqui. Tomara que queime a minha língua, tá? Mas, gente, eu acho completo absurdo a gente pagar 12 milhões de dólares no Gabriel Peck. Eu acho muito dinheiro. O futebol está inflacionado demais. Pelo que eu vi do Peck, pelo que eu acompanhava muito o Vasco na ocasião, tudo bem que ele teve 14 gols, mas fez uma campanha de salvação do rebaixamento do Vasco naquela ocasião. E ele vai pro Galaxy aí, beleza, virou rei na MLS. Mas rei da MLS... Cara, assim, o nível técnico muito abaixo, jogadores que vão pra lá pra curtir a vida como aposentado já, e eu acho uma tremenda loucura o Cruzeiro pagar 12 milhões de dólares num jogador como o Gabriel Peck. Pode ser uma coisa relacionada ao futebol estar muito inflacionado? Sim, mas não sei qual a sua opinião sobre essa
6: coisa. Eu acho que o Cruzeiro pode olhar, o Botelho até trouxe, né? O belo gol, inclusive, do Felipe Moraes, é um cria da toca, muito importante também o Cruzeiro dar uma olhada, né? O Cruzeiro vem fazendo uma ótima temporada, assim como no ano passado, ele foi campeão agora em janeiro da Copa São Paulo, tem muitos bons valores nas próprias categorias de base. O Botelho citou aí o Papi, ele tem idade de 17 e ele é muito bom jogador. O Cruzeiro tem ali, quem pode contar ali, para essas posições ali do meio campo, não só o Felipe Moraes, assim como o Rayan, que também participou desse jogo, mas o Cruzeiro ele vem fazendo um trabalho ali junto com o Mayron, que é o treinador nas categorias de base ali do sub-20. Tem o Juan Gabriel, a gente tem o Otávio, a gente fala de lateral, o Otávio, camisa 2 do Cruzeiro ali no sub-20, bem jogando e muito bem. E aí são valores que o Cruzeiro pode acionar. Então, muitas vezes aí, até associando com o que você disse, um valor muito caro, porque o Cruzeiro tem dinheiro no momento. E todo mundo no mercado está sabendo disso. Então, muito desse valor pode ser inflacionado também por essa informação. Mas o Cruzeiro, eu acho que pode apostar sim na base, mas sem queimar também, sem queimar o processo. A gente está falando do Felipe Moraes, que fez o gol. A gente fala muito do Rayan. As pessoas, você vê o Rayan jogando, ele é aquele jogador propositivo, ele parte para cima, tem muita habilidade. Assim como o Juan Gabriel, que é o destaque do Cruzeiro também no Brasileiro Sub-20, é o artilheiro do time, é um camisa 10 com muita qualidade. E a gente estava falando até de renovação na seleção. O Cruzeiro, pensando nessa renovação, pode olhar sim, deve olhar ali para os crias da Toca, ali o Sub-20. Vem muitos bons nomes ali, tem uma geração muito boa, Cruzeiro.
2: Eu vejo com extrema, assim, com bons olhos essa base do Cruzeiro. Me incomoda um pouco essa saída do Christian nesse momento, porque quando você olha para o Cruzeiro e olha para os objetivos do Pedrinho no ano, ele tá botando dinheiro para pensar num Cruzeiro campeão de Libertadores. Ah. Gente, o Cruzeiro tem um confronto contra o Flamengo, tá? Não é um confronto contra um defensor que foi o adversário do amistoso, mas tô citando aqui por ser um adversário menos tradicional. O Cruzeiro tem um grande jogo contra o Flamengo e me incomoda o Cruzeiro dar espaço atrás, de vender jogadores como o Christian e pensar só no Peck, talvez, e no Rojas, que foram duas... O Peck acabou sendo uma reposição antes da saída do Christian. Não tem nada a ver a chegada do Peck com a saída do Christian, mas o Rojas também acabou sendo uma reposição da saída do Kaique, que foi uma grande perda do Cruzeiro. Então, me preocupa muito o Cruzeiro nesse formato. E só pra gente fechar aqui o nosso bloco do Cruzeiro, e o que você acha de Felipe Moraes? Esse garoto me encantou no jogo de sábado, tá? Entrou e mostrou por quê. Recebeu as oportunidades.
6: Não só no time profissional, né? O Felipe Moraes também, além de jogar bem na base, o Felipe Moraes já é jogador de seleção de base. Ele é sempre convocado, assim, né? Pro sub-20, no sub-17 também, assim como o Papi. O Papi agora estava no sub-17 junto com a seleção brasileira no sul-americano. E aí, até mesmo pensando, né, nessa composição, a gente está falando do Felipe Moraes, sim. Mas eu acho que, como eu disse, não podemos queimar as etapas. A gente fala do Rayan, que tem muita qualidade. Você estava falando de lateral esquerdo, o Cruzeiro também tem o Gustavinho, que participa ali daquele gol do título na Copinha, no início do ano. É um excelente jogador, muito habilidoso, apoia e muito bem ali o ataque. Então, assim, a fonte está ali, mas... Tem que ter esse processo, né? A gente não pode queimar as etapas, porque são valores que o Cruzeiro tem também à disposição.
2: Ah, concordo. Eu acho que o Cruzeiro tem que também ter calma. E num ano de pensar em título, eu acho que o negócio vai ter que tirar um pouco, mas sei que o Pedrinho já tirou bastante escorpião do bolso e já jogou dinheiro demais nesse Cruzeiro. Mas para ser campeão hoje, de fato, tem que gastar muito. Vou fazer o seguinte, se a gente mudar pro outro lado da lagoa, né? Pra me chamar, o nosso querido Luiz Soares aqui. Vamos rodar aquele trânsito. Ô Pedro Gonçalves. E aí eu já fiquei agarrado nesse lugar aí, viu? O que, que tá rolando na Avenida Raja Gabalha, meu querido Pedro Gonçalves?
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12: 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Destacamos agora a Avenida Raja Gabalha no caminho para o centro de BH. Tem filas do Conjunto Santa Maria, indo assim até o bairro Gutierrez, próximo ao hospital, por causa do excesso de veículos por ali. Também tem afunilamento na pista nesse trecho. O motorista pode passar pela Nossa Senhora do Carmo, que tem situação melhor. Vias internas do

0: Giovana Oliveira também. Inclusive, o nosso Benja já tava... A Giovana deu azar, porque o Benja tava até chamando a Giovana já pra ir pra cobrir o Brasil lá nos Estados Unidos. Mas, ô Giovana, traz aí as atualizações do Galo e na semana de treinos do Clube Atlético Mineiro, Giovana.
1: Fala, meus caros amigos do Papo de Craque. Segundo tempo desta segunda-feira, sextou. Segundou, meus caros. Como estão por aí? Não sei vocês, mas eu ainda tô sofrendo com a derrota de ontem da seleção brasileira, tá? Todas as horas eu fico relembrando aquele pênalti do Bruno Guimarães, a entrada do Neymar, a discussão com o goleiro norueguês. Mas é isso, né, meus caros? Futebol é uma caixinha de surpresas e acontece o que tem que acontecer. Mas é isso, bora falar sobre coisa importante, sobre o Galo. Porque o Atlético iniciou, então, ontem, né, primeiro dia de treinos desta semana, em que teremos apenas nesta terça-feira, amanhã, dois períodos de atividades na cidade do Galo. Pois é, segunda a sábado, treinos normalmente durante a manhã, e terça, dois treinos, tanto 9:30 da manhã, quanto também às 4 horas da tarde. No domingão, teremos então tranquilamente um domingo livre, jogadores então indo descansar, né, nas suas respectivas casas, ficando um pouco mais tranquilos, porque então estamos quase, meus caros, estamos quase retornando a este calendário aí que vai ser forte demais daqui pela frente. E o Galo já afirmou já, tá, que vai passar por 2 jogos treinos antes deste reinício das competições oficiais. Nesta quarta-feira, então, a véspera, né, deste período de treinos, teremos então às 10 horas da manhã Atlético Profissional contra o Atlético Sub-20, jogo que vai acontecer na Arena MRV com transmissão da Galo TV. Quarta-feira, dia 15, então só na outra semana, teremos às 9:30 da manhã Atlético enfrentando o Betim na cidade do Galo. O Betim, que como até trouxemos aqui em primeira mão, estava passando por muitas complicações envolvendo realmente questões orçamentárias, né? Débitos com os atletas em relação aos vencimentos, complicações também com os jogadores das categorias de base. Então teremos na próxima semana, dia 15 de julho, às 9:30 da manhã, o Atlético então realizando um jogo treino na cidade do Galo. As duas atividades serão fechadas, sem representante da torcida e da imprensa. Então, assim, vai lembrar que nesta quarta-feira, o jogo que vai acontecer na Arena MRV entre Galinho Sub-20 e Galo Profissional, não teremos presença nem de torcida, não tampouco também presença da imprensa. Vamos poder conferir tudo apenas na Galo TV. Então é isso, né, meus caros? O Atlético a gente vai tentando realmente entender melhor como vai fazendo aqui e dali, mas neste momento realmente apenas atividades fechadas. Meus caros, na última semana tivemos também o Conselho da Massa com uma reunião sobre operações experiência do torcedor, tá? Na noite de quinta-feira, dia 2 de julho. Só agora estamos podendo falar um pouquinho mais sobre, porque acabou que não tivemos nenhum papo de craque, né? Desde então, essa que foi a quarta reunião com os gestores do Galo. O encontro teve como tema central a operação nos dias de jogos. Estiveram em pauta assuntos como a política de preços de ingressos, fluxos de acesso, custos com segurança, serviços oferecidos aos torcedores e outros aspectos que impactam a experiência da massa atleticana no estádio. Durante este encontro, né, contou com a presença do CEO Pedro Daniel e de outros membros da diretoria atleticana, como no caso o diretor de operações Leonardo Barbosa, que detalhou como funcionam os processos, os desafios e todas as estratégias adotadas pelo Atlético nesta gestão operacional dos jogos. E claro, né, meus caros, a razão dos encontros é ouvir as sugestões dos conselheiros, e eles puderam falar um pouquinho mais sobre o entendimento, né, de como que a torcida entende realmente como que está sendo então estes serviços oferecidos à massa, amigos.
0: Valeu, Giovana Oliveira. Ô, Luiz,
2: diga.
0: É o seguinte, o Atlético marcou, né, amistosos, como disse a Giovana.
2: Certo.
0: Com transmissões da Galo TV.
2: Ok.
0: Do Sub-20 contra o Sub-20 do Atlético. Então teremos

0: o torcedor do Atlético vai ser agraciado com o Atlético versus Atlético.
1: Sub-20, certo?
0: Não, mas...
1: Galo versus Galo,
0: depois de uma Copa, tá?
1: Boa.
0: E depois, na semana que vem, um amistoso contra o Betim. Vale lembrar, difícil, qual foi, hein, o último jogo contra o Betim? Galo 1, Betim 1. Na Arena MRV foi a estreia do Atlético no Campeonato Mineiro da ocasião. E aí, Luiz, você acha que isso é um, isso é preparatório para o Atlético? É um bom teste para aguentar o restante da temporada? E cadê? É a pergunta que não quer calar. Onde estão os reforços? Os reforços?
1: Léo, boa pergunta. Me preocupa muito. A gente está vendo alguns times aí fazendo amistosos, né? Claro que tem times aí que vem só para ganhar um dinheirinho, né? Para fazer esses amistosos, para ter uma visibilidade. Porém, o Atlético preocupa, eu falo, na questão dos reforços mesmo, né? Nessa parada da Copa do Mundo aí, o nosso querido Brax, ele veio a público falar que é da janela, que a janela ela vai até setembro, né? Se não me engano. A janela fecha.
0: A questão é que... Ok. A janela abre no dia 21 de julho, se eu não estou enganado.
1: Exatamente. E fecha lá para setembro, né? Que é o período.
0: Mas não te passa a sensação de que o Atlético é tipo aquele menino fazendo para casa, jogando de sexta-feira para domingo à noite, não? Porque o Atlético falou no final da última janela que ia usar a janela de meio de ano.
1: Eu acho que ele tem um problema que a maioria dos brasileiros tem, né? Que é de procrastinar. Se você pode resolver o problema do Atlético agora, porque é um momento onde tem a parada da Copa, a galera já está fazendo, né, já está treinando, então aquele velho ditado: quem chega primeiro bebe água limpa. Deus ajuda quem cedo madruga. Então o Atlético, eu não sei qual que é esse planejamento, porque o retrato de um Atlético que nós vimos nesse primeiro semestre foi um semestre doloroso, mas eu vi comemoração de que isso já estava tudo dentro dos conformes, que era o Atlético vivo na Copa do Brasil, mas a gente viu aquele jogo diante do Ceará, fora de casa, que o Atlético, por sorte, não vou falar nem competência, mas foi por muita sorte, que o Ceará foi muito aquém.
0: Nós fizemos aquele jogo. Eu já tinha feito um discurso todo já.
1: De despedir.
0: E a turma tava mandando mensagem: calma que ainda tem jogo.
1: Exatamente. Falei,
0: ali,
1: então a gente já conseguiu ver que o Atlético já tem as suas debilidades defensivas. Vai perder o Júnior Alonso. Não repôs ainda um substituto para esse lado esquerdo do Atlético. É muito preocupante. Não pode contar.
0: É o Vitor Hugo, pô.
1: Eu ia falar agora, não pode contar com o Vitor Hugo.
0: Mas confio no Vitor Hugo, não?
1: Não confio de jeito nenhum no Vitor Hugo. E tem um Leão também que não sabe se fica ou se vai. Tem até uma música do Silvio Santos, né? Não sei se vou ou se fico, não sei se fico.
0: Palavras do pai. Estamos analisando todas as possibilidades no mercado.
1: Ou seja, se
0: o jogador tem contrato, tá?
1: Ou seja, tô aí à disposição, tô na pista pra negócio. Então, Atlético, eu sinto muito pro torcedor atleticano que... Não se iluda com o Cuejo fazendo 4, 5 gols diante do Atlético Sub-20 e diante do Betim. Não se iluda com Cacierra, com Minda fazendo gols diante dos poderosíssimos, as poderosíssimas defesas desses times. O Atlético Sub-20, que estava na Série B do campeonato, mesmo eliminado, foi eliminado, conseguiu o acesso novamente. Então a gente vai conseguir só falar mesmo do Atlético quando a bola rolar. Porque o Domingues, ele é muito pragmático. Eu falei que o Ancelotti fez igual o Domingues, deixando o adversário com a bola. O Atlético fez muito isso, né, Léo?
0: Sabe uma coisa que me lembrou o Domingues?
1: Ah.
0: Conforme o Ancelotti foi substituindo, o time foi piorando. É porque no Atlético isso acontece com certa frequência. Mas, pra gente fechar o nosso bloco do Atlético, o Atlético fez diversas reuniões do Conselho da Massa durante esse período de Copa do Mundo, né? Aparentemente chegaram num consenso, só para elucidar para o nosso ouvinte também, em relação a trabalhar com melhorias voltadas ao acesso pelo metrô, que eu acho... Gente, agora papo sério. Ali, aquilo é um absurdo.
1: Nossa.
0: Os torcedores, eles andam no meio da Via Expressa, protegidos por cone.
1: Sim.
0: Deus me livre e guarde. Acontece de passar um carro desgovernado ali, não tem proteção nenhuma para o torcedor.
1: Certo.
0: Uma caminhada de mais de 1 quilômetro. Ou seja, inaugurou o estádio sem melhorar aquilo.
1: Mas a gente
0: já tá sendo feito melhorias ali no, na região, naquela saída do anel rodoviário para a Via Expressa, inclusive está embananando o trânsito todo ali. E agora o Atlético meio que escutou os seus torcedores, né, os presentes do Conselho da Massa, que tem membros de torcida organizada, influencers, canais de YouTube do Atlético, e aparentemente vão avançar com melhorias em relação ao transporte público, principalmente em uma conversa com a prefeitura sobre uma, colocar um ônibus, né, uma linha de ônibus, que é algo também que...
1: Que consiga chegar até o estádio, que, né?
0: O estádio você só pode ir de metrô ou de carro.
1: É, um negócio... Mas o que me preocupa, Léo, é que o Atlético, desde a da inauguração da Arena MRV, ele sempre tá fazendo alguma melhoria, né? É, minha mãe falava um negócio que era assim: quem escolhe, quem escuta conselho, não escuta coitado, né? O Atlético teve problema na acústica, no gramado, o Atlético teve problema biometria, o Atlético tem problema com preço de ingresso. Uma coisa que ele poderia resolver de uma vez, aí procrastina e aí vai ter que gastar mais dinheiro. O Atlético espera a parada da Copa para resolver vários problemas e aí vai resolver só depois. Porque não tem como parar. Se tiver que resolver algum problema na arena agora, vai ser só dar pausa para 2027.
0: É, não, é, agora...
1: Eu sinceramente, eu fico muito desanimado com a diretoria do Atlético nesses quesitos.
2: Mas o Atlético fez dinheiro agora na Copa. É... Vai ter dinheiro.
1: Será?
2: O pessoal do Equador trouxe dinheiro.
1: Pra... É, mas aí o aporte financeiro aí de 500 milhões, a gente vai saber se resolveu ou não só no próximo balanço, ou até alguém soltar uma bomba de que não resolveu, porque da última vez que tentaram resolver com o shopping, a gente viu, sugaram o dinheiro.
0: Você confia no Pedro Daniel pra resolver o problema do Atlético?
1: Acho que o Pedro Daniel... Cara, eu não confio em ninguém, com todo o respeito ao trabalho do Pedro Daniel, que porque o Flamengo é outra coisa, gente.
0: Alô, Pedro Flamengo, Daniel.
1: Flamengo...
0: Ô Pedro Daniel, o senhor está me devendo um show na Arena MRV do Pearl Jam, tá? Sou muito fã do Pearl Jam. O senhor prometeu um show, mas aparentemente só veio o Ed Vedder, tá?
1: Parece que puxou.
0: Não vem pra arena, não.
1: É, mas parece que sugou algum espírito lá de dentro, porque promete as coisas e não faz nada, né? Não, até 2026 o Atlético seria autossustentável, né? Isso não foi a frase do Luiz que disse. Não foi o Léo, não foi o Felipe que falou.
0: O Galo Business Day.
1: É, quem falou foi o dono, o próprio dono. Falou que 2025, o elenco, quiçá, era melhor que de 2021. Não foi eu que cheguei lá no gramado da Arena Independência e falei isso, não.
0: Agora tá devendo 5 Hulks.
1: Porque era pra ter 4 Hulks. Acho que deixou os dois meninos lá, tá valendo como Hulk, né? Os filhos do Hulk tá treinando. Eu acho que deve ser eles, então. Mas é isso, mas tomara que nessa virada... depois da Copa do Mundo, que a galera viu aí o que o pessoal tá jogando de bola e pelo menos tenta fazer igual. A gente tá vendo uma Copa do Mundo com muitos protagonistas, com muitos jogos bons, de seleções pequenas.
0: Já
1: destaque pro goleiro do Congo. Gente do céu, o goleiro do Congo pegou tudo. Viu, Alisson? Aprende com ele. Vou fugir um pouquinho do Atlético.
0: Você já avisou o Paulo César Zanovelli?
1: Ah, não, esse aí
0: o Rafael Klein.
1: O Zanovelli não tem... Não, tem como consertar ele, não.
0: Inclusive, é um beijo pra turma da Copa MCL.
1: Falaram mal dos árbitros, o Tuchel ontem. Ah, é, falou mal dos árbitros sul-americanos ontem.
0: É isso aí.
1: É isso aí.
0: É isso aí, Luiz Soares. Gente, ó, vou ficar aqui fazendo drama o tempo todo. Já teremos novidades nas redes sociais da TSC.
1: Pesada. Aqui não vai falar pesada, não, porque talvez a pessoa pode entender o que eu tô falando. Mas
0: é contratação bombástica. É nível Real Madrid.
1: Não é bombástico, viu?
2: Os caras são fortes.
0: É, rapaz. Hoje a gente já tá estreando esse novo formato aqui do nosso querido Felipe Soares e Luiz Soares. Que é isso, parece até dupla de sertanejo. Mas é isso aí, já a gente volta com a Giovana, com o Botelho. Ô Gilmar, vamos falar de trânsito. A ela aí, ó.
1: Cristiano agarrado.
0: Avenida Cristiano Machado. Ô Pedro Gonçalves, me ajuda aí, meu querido.
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4: 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Motorista reduz a velocidade do bairro Floramar, indo-se até as obras próxima à Estação Vilarinho e sair do centro pelo Antônio Carlos Vale mais a pena. Mais à frente, Pedro I também tem filas. Nesse caso, passar pelas vias internas do Planalto pode ajudar. E no sentido oposto, Cristiano Machado com mais lentidão na chegada 1º de maio. Tem mais obras por ali, Antônio Carlos, de novo, vale a pena? 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
0: Valeu, Pedro Gonçalves. Agora, meus amigos, falamos de Copa do Mundo, falamos muito de seleção brasileira, falamos também dos resultados de hoje, mas, cara, que jogaço, tá? Vamos falar agora de Inglaterra 3, México 2. O México se despede da Copa do Mundo, né? E eu vou te falar, concordo aqui, tá? Protagonizar um dos maiores jogos dessa Copa do Mundo, em confronto no Azteca, estádio que mais recebeu de partidas de Copa na história, tá? As duas seleções fizeram um duelo marcado por reviravolta, tá? Vamos comigo. O Bellingham faz dois gols de maneira relâmpago.
1: É.
0: E ali eu imaginava assim, cara, já adeus pro México, né? Agora o jogo já se encaminha pro México dar adeus. Poucos minutos depois, que em intervalo de 7 minutos saíram 3 gols.
1: Olha aí.
0: 2 do Bellingham. E aí o Quinones faz um golzinho pra seleção mexicana.
1: Gente, esse Quinones jogou um absurdo nessa Copa.
0: Viu? Não, jogou muita bola.
2: Anota o nome, tem que anotar.
1: Gente, ele é da segunda divisão do campeonato.
0: Do Al-Qatsa.
1: É, mas ele é da...
0: Do Saudita.
1: Do Sauditão?
0: Não,
1: ele
0: é.
1: Eu só descobri ele num jogo de futebol.
0: Nosso querido...
1: Nossa, ele... E aí?
0: E a EFC.
1: E eu jogava com ele porque ele fica.
0: Agora pode falar porque não tem mais o mesmo nome, o antigo FIFA.
1: É, agora é o EAFC. E aí ele fica naquela parte de jogadores
0: sem contrato.
1: Sem contrato.
2: Sim.
1: Ele e muitos jogadores do México também. Cara, ele era muito bom no videogame. Quando ele começou a jogar a Copa do Mundo, ele tem números absurdos. Tá doido.
0: E aí, olha pra você ver a loucura, né? O Quinones desconta e vira uma pressão danada do México. O Azteca balançando mesmo do nível bizarro, assim, grande jogo. Calma, Oswaldo, calma, Oswaldo.
1: Calma lá.
0: Vamos lá, vamos lá. Ó, prosseguindo aqui. Volta pro segundo tempo. Já no início, o Kansar, ex-jogador do Liverpool, hoje no Bayer Leverkusen, cansou de ficar fazendo raiva lá, deu uma lenhada, foi expulso por um lance, né, de um carrinho com solada no pé. Eu quero ver se o cartão vai ser anulado, tá? Já a gente vai falar dessa polêmica aí, mas mesmo com um a menos, a Inglaterra ainda ampliou com Harry Kane de pênalti, né?
2: Não se perde pênalti e mata-mata de Copa.
0: Ah, bom, bem pontuado, porque olha aí, o Harry Kane fez o seu de pênalti e depois, logo depois, o Raul Jimenez foi lá. Os dois camisas 9 batendo pênalti, tá? Harry Kane bateu e o Raul Jimenez bateu e converteu. E daí pra frente foi pressão maluquice no Azteca mesmo.
1: Você falou um negócio, a seleção do México jogando com 2 camisas 9. Olha só.
0: Exatamente.
1: Enquanto a gente tá precisando de um aqui.
2: Mas é o que a gente falava de protagonismo, não só de ser bom de bola, de saber jogar. A gente tá falando de Bellingham e do Harry Kane, que a galera resolve.
0: Não, e o Bellingham, a partidaça... Inclusive salvando defensivamente a seleção inglesa no final do jogo. E aí o jogo foi aquela maluquice. E eu queria destacar um ponto, até para trazer para nossa discussão aqui, do Thomas Tuchel, que ele opta por deixar Cole Palmer de fora, deixa também o
1: Alexander Arnold,
0: o Harry Maguire, né, que teve problemas. Não, mas o Maguire eu concordo com ele. O Maguire era ruim demais. Beijo pra Giovanna Oliveira, tá? Maguire do Manchester United.
1: Horroroso,
0: assim como o Manchester United, tá? Falar baixinho aqui. Mas enfim.
2: E tem o grande Casimiro, que estava lá, né?
0: A nossa Casimiro. Querida. Pra contextualizar, Felipe, a nossa Giovanna Oliveira é torcedora do Manchester United. Eu e Danilo Marra, torcedores do Liverpool. A única escolha possível na Inglaterra, verdade seja dita. Mas, inclusive...
2: Eu gosto do Arsenal, não tem como. A gente...
0: Ah, esse ano você tá feliz.
2: Não, mas não só por esse ano, mas eu falo assim, que a galera da minha geração que viu ali Berga,
0: nossa.
2: Que viu Pires, viu Vieira, viu poxa, a gente vai falando o nome do, daquele time ali no final da década de 90, início dos anos 2000 ali do Arsenal.
0: Não, é uma coisa maravilhosa. E você, Luiz?
2: A gente viu muito nessa Copa o Arsene Wenger, né?
1: Na Inglaterra, agora só, não que eu torço, não, mas eu gostei muito do Manchester City, né? Essa crescente.
0: O Haaland.
1: Tá aí, ó. Fez dois gols na gente. Parabéns, viu, Haaland? Obrigado, viu? Mas obrigado por nada, viu, Brasil?
0: E aí, só pra terminar, pra gente fechar sobre a Inglaterra, tivemos lá a não convocação desses jogadores. Cole Palmer e Foden chamaram mais atenção, né? Só que o Tuchel justifica o seguinte: eu não priorizei a individualidade, eu queria um
1: coletivo,
0: um
1: time, né?
0: Coletivo e unido. E cara, ontem o que batalhou as duas seleções, tá?
1: Sim.
0: Até o México que foi eliminado. E o que batalhou a seleção inglesa pra conseguir, gente, tinha o Stones caído no chão tirando a bola lá, ou seja, tinham lances e lances inacreditáveis.
2: Duas equipes que queriam jogar futebol.
0: Como
2: não entregaram o domínio pro outro. É uma característica que a gente vai falar, porque quando a gente tem dois times que buscam o futebol, querem, claro, que você quer a vitória, todo mundo quer vencer, isso aí é clichê, mas tem que demonstrar, tem que ter aquela raça, é o que a gente não viu, eu vou voltar sempre, não pode deixar por exemplo, o Brasil e a Noruega, você não pode deixar o time adversário para a Noruega jogar, como você bem disse, Luiz. A gente não tá desmerecendo a Noruega, mas a gente tá falando de Copa do Mundo.
1: É Copa do Mundo.
2: É Copa do Mundo.
1: O Brasil, para mim, foi uma das seleções que menos tiveram intensidade, que mostraram uma vontade mesmo. O Brasil ontem, em alguns momentos que a Noruega tava com a posse de bola, o pessoal andando, cara. Uma passiva. Gente, eu nunca vi o Brasil tão passivo. Parecia que a Noruega era pentacampeã e o Brasil era uma seleção mediana, se é que tem uma seleção. Porque, pra mim, na América do Sul, ou a seleção ela é muito grande ou ela é muito pequena. Não tem meio termo, não existe uma seleção meio termo assim. Ué?
0: Sabe o que me pega muito nesse em relação ao Brasil? Cara, igual o México foi eliminado, mas lutou, caiu de pé.
1: Sim, caiu de pé. A gente vai entender que foi o jogo dentro de casa, mas o México, cara, em Copas do Mundo, sempre, né, gosta de complicar, tem raça.
0: Cara, gente, todo mundo vendeu caro as eliminações.
1: O Ancelotti precisa
0: vendeu caro.
1: É. Você precisa dar oportunidades pra quem, caro. Igual a gente fala, a gente não vê hoje muito no sub-20 a galera com aquela fome de subir pro profissional. Porque ele sabe, se ele não subir pro profissional, o empresário dele vai ter a capacidade de vender ele a qualquer momento. Que antigamente não. Antigamente era uma honra pro cara falar assim: a partir de hoje você vai jogar com o seu time principal. Pô, a gente vê o Marcelinho Carioca falando, o cara até chorava, falava que o pai dele era gari do Maracanã. E que de repente um dia ele tava lá como gari, do outro dia ele tava jogando com o Zico, gente. E o cara falar isso com gosto, tipo assim: não, eu tava lá porque eu queria jogar futebol. Hoje em dia não, o cara, se não colocar o meu jogador pra jogar, ano que vem a gente vai enfiar num time, gente, português qualquer.
0: Aqui.
2: É isso.
1: Aí você não vê o cara com garra. A seleção brasileira é a mesma, o empresário, cara, fica tranquilo que se você não for jogar a Copa do Mundo, pelo menos a gente vai te vender por um valor, porque você vai pra seleção brasileira.
0: Você quer ver um exemplo bom? A diretoria do Atlético apanhou muito, e com razão, pela venda do Savin, que foi muito barato. Mas os empresários do jogador e o jogador praticamente colocaram tudo, não literalmente, tá, gente? Pelo amor de Deus. Colocaram armas na diretoria do Atlético.
1: Falaram, deixaram o Atlético mal atadas, né?
0: Aqui, ou você vende a gente pro futebol europeu agora, ou vai sair. Eu não vou renovar o contrato, e um abraço, você não vai ganhar nada.
1: Você vê um atleta ou outro, a gente vê o Estevão, que o Estevão também ele poderia, porque o cara é craque de bola. E o que ele comeu a bola no Palmeiras e respeitou a instituição do Palmeiras? Porque simplesmente o pai dele poderia chegar e falar: a partir de hoje, então, se não aumentar o salário do meu filho, a partir de amanhã não vai jogar.
0: O Endrick decidiu um campeonato brasileiro já vendido pro Real Madrid.
1: Exatamente.
0: Em 2023.
2: E a gente tira a ambição, né?
1: Eu falo em
2: questão. É a ambição de um atleta, por exemplo, porque existe muito aquela confusão com a ideia da ambição, da vontade, aí eu falo do foco, a diferença da empolgação.
1: É.
2: O que seria numa Copa do Mundo, igual a gente falou, que a gente tem. Ah, tá tudo ruim, mas vamos pra cima que acaba dando certo. Isso é empolgação. Quando que a empolgação acaba? Na primeira dificuldade. Exatamente. Acabou a empolgação. É diferente do foco. A gente está vendo, a gente está falando de duas equipes que querem, que tem vontade. É diferente do foco. Porque quando você está focado, você tem a dificuldade, então você pensa formas de superar a dificuldade, superar o obstáculo. Na empolgação, não. Está todo mundo falando assim, ah, tudo é bom, tudo é certo, você é muito bom. Na primeira dificuldade.
1: Mas a gente viu que nem o técnico da seleção brasileira estava focado, porque a gente não sabia quem que seria o substituto do Rafinha. Porque talvez uma seleção com uma cabeça mais centrada, a gente fala, não, a partir do momento que o Rafinha machucou, esse fulano aqui é o substituto imediato.
0: É o
1: e ele ficava com aquele medo ali. É o Endrick? É o Rayan? É o Luiz Henrique? Do outro lado, é se o Vini Júnior não poder jogar, quem que vai entrar ali? No meio de campo, não sabia se era Paquetá, não sabia se era Matheus Cunha, não sabia se era o Martinelli. Aliás, o Martinelli jogou, e pra mim, jogou muito. Porque
0: foi muito bom, gente. Foi
1: aquele bem, passe que ele deu pro Matheus Cunha no pênalti, um passe indecente. Não sei, foi ele, não foi? Ou foi o Rayan?
0: Então, o Rayan recupera,
1: Martinelli dá o passe. Gente, aquele ali... E aí você tira os dois jogadores que estavam segurando a bola lá na frente e abriu espaço. E aí a posse de bola... Tanto que na pergunta... Que eles falaram pro Berg, né?
0: Qual dos
1: Bergs? O volante.
0: Tem os Bergs.
1: Da seleção da Noruega lá. E ele fala, ah, mas você ficou. Como é que você achou essa posse de bola toda da Noruega? Ele não me surpreendeu, não, porque a gente já sabia, a gente sabe trabalhar sem a bola e com a bola.
0: Não, é inacreditável. E agora, Luiz?
1: Jogos falou das oitavas.
0: Não, a gente vai. Sim. Fazer aquela leve parada reflexão. Lá. Ah, tá. E parada mesmo, tá? Avenida Amazonas, só Pedro Gonçalves. Chega aí, meu querido.
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4: 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Avenida Amazonas, com trânsito ruim no caminho para a região oeste. Nesse momento, motorista pisa no freio já no viaduto da Avenida Silva Lobo e vai assim até o Cefete do Nova Suíça. Nesse trecho, apenas acesso de veículos. Você, motorista que está saindo do centro, pode passar pela Tereza Cristina, que tem situação melhor. E no sentido oposto, Avenida Amazonas e Tereza Cristina com pista livre. 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
0: Valeu, meu querido Pedro Gonçalves. Ô, Luiz, tivemos jogos, né? O primeiro jogo de hoje. Você acompanhou aqui na TMC, na voz do nosso querido Guilherme Lage. Guilherme Lage, que reconhecendo oficialmente, falando que eu sou um sósia do Marcos Botelho.
1: A galera lá na
0: que parece,
1: a torcida, né? Da França também achou que era o Marcos Botelho, né?
0: Não, acharam mesmo. Fazer a entrada, o cara bateu a mão nas minhas costas e falou assim, ó, rendeu, hein, que não sei o que. Ele tava piamente achando que eu era o Botelho, tá? Não, gente, parece, tá? Em breve a gente estará no YouTube, nosso querido ouvinte vai poder entender essa dinâmica. Nós tivemos a Espanha com o Mikel Merino fazendo o gol da classificação aos 90 minutos. E Portugal de Cristiano Ronaldo, dando adeus à Copa do Mundo.
1: E quem deu adeus também foi o técnico de Portugal, Roberto Martins, que deixou o comando da seleção.
0: Estragou a geração de ouro belga e também estragou a geração de ouro da última Copa do Cristiano Ronaldo.
1: O técnico, ele tinha contrato até o fim do Mundial, né? E confirmou que não irá renovar.
0: Ele corta a cabeça.
1: Será que Jorge Jesus vai assumir a seleção?
0: Seria uma boa, tá? Seria uma boa. E agora à noite, daqui a pouquinho, também com transmissão da TMC, tá? É. Teremos Estados Unidos e Bélgica. Vamos de palpite aqui? Qual que é o seu palpite para esse jogo de hoje? Infelizmente...
1: Você quer com interferência ou sem interferência?
0: Não, vamos...
1: Porque daqui a pouco a gente vai falar. Vamos
0: fingir que não teve uma ligação do Trump, nem nada. Ah, tá.
1: Sem interferência, eu acho que esse jogo vai para... O que a Bélgica tá horrorosa... Parabéns, viu, senhora... O senhor Senegal.
0: Parabéns.
1: Tá? Seleção senegalesa. Parabéns. Eu acho que vai ficar 1-1.
0: 1-1?
1: 1-1.
0: E você, Felipe?
2: Eu acho que fica 2-1 pro Zewa.
0: Pro Zewa?
2: Fica 2-1, Estados Unidos. É, vai fazer valer, eu acho que o fator
0: casa,
2: né? Casa ali, vai fazer essa diferença. Justamente o Luiz trouxe bem. Aquele jogo contra o Senegal foi um achado para os americanos, para os norte-americanos ali no final. Porque até faltando 10 minutos.
0: Na verdade, para os belgas.
2: Aliás, para os belgas ali no final, porque faltava ali, né, 10 minutos pra acabar o jogo e acharam o gol e aí desmontou ali.
1: Literalmente
0: acharam. O meu palpite vai ser bem ousado, tá? Pra mim, 2-0 Estados Unidos, passa com tranquilidade. Essa seleção da Bélgica é assustadoramente ruim e desorganizada taticamente. Até os 40 do segundo tempo, era um jogo horroroso da Bélgica. Aí faz o gol, empata o jogo meio que no ímpeto. E por mais que... O que mais me irrita do caso que a gente vai falar depois é que a seleção dos Estados Unidos estava jogando bem, bem treinada e não precisava de dar essa carteirada para usar o Balogun, né? E vem fazendo uma grande Copa, muito bem treinada aí, pelo Maurício Pão Quentinho.
1: Pochettino, que ele
0: fala. Pochettino?
1: Eu chamei de Pochettino, mas ele fala Pochettino.
0: Que isso, é. O nosso querido Maurício Pão Quentinho. Mas vamos lá, vamos chamar o nosso querido Marcos Botelho, meu sósia, já citado aqui, até pelo Guilherme lá, já turma de São Paulo toda. Ô Botelho, tem contratação na base do Cruzeiro aí? Fala pra gente.
5: Muito bem, de volta, né, meus amigos? Só ler até em manchete, Cruzeiro tendo contratações no plural, porque tem contratação na base também. Cruzeiro anunciou hoje à tarde a contratação do Adriano Júnior, atacante de 17 anos que chega para reforçar o sub-20 do Cruzeiro. Ele chega por empréstimo até o final deste ano junto a Jacuipense da Bahia. Detalhe interessante sobre o Adriano Júnior: ele é filho do Adriano Michael Jackson, que atuou pelo Palmeiras, entre outras equipes, ficou muito famoso atuando pelo Palmeiras, não pelo futebol em si, mas pelo apelido, né? Adriano Michael Jackson. Quem não se lembra do Adriano Michael Jackson? E o Adriano Júnior, filho dele, tá chegando para reforçar o sub-20 do Cruzeiro. Boa sorte ao garoto, diz que tem muito futebol, tem um enorme potencial. Se for bem no sub-20, tenho certeza que o Cruzeiro vai contratar em definitivo o Adriano Júnior, de apenas 17 anos, meus amigos.
0: Com o microfone. Você meteu o Michael Jackson mesmo, né? O atual.
1: Eu sei imitar o Michael Jackson, viu, gente? Vou imitar aqui pra vocês, peraí.
0: Impublicado. Bonitinho.
1: Ele tá jogando lá na Jacuipense, tá?
0: Cruzeiro contratando o filho do Adriano Michael
1: Jackson. Carlos Adriano de Souza Cruz, mais conhecido como Adriano Michael Jackson. Ele joga pela equipe do Jacuipense. E ele já jogou também aqui, ó. Ele que jogou no Bahia, 2010, eu lembro dele, jogou no Fluminense, foi emprestado pro Palmeiras.
2: Aí é o pai dele, o grande Michael.
1: This is Michael Jackson.
0: Mas aí depois até... dessa vou até chamar. Então, essa contratação da base. Ô, Giovanni Oliveira, tem faturamento do Galo aí na Copa do Mundo, meu querido? Já chama a Giovanni aí, porque o negócio aqui já... Aí já foi.
6: Bora lá então, meus caros, rapidinho do Atlético aqui, ó, falando sobre Copa do Mundo, tá todo mundo triste? Tá todo mundo triste, mas o Atlético, apesar que já teve já seus jogadores eliminados deste Mundial de Seleções, o Galo pode contar que pelo menos faturou bastante em relação a tanto ao trio equatoriano, Alan Franco Alameda e Ângelo Preciado, mas também com o Júnior Alonso com a seleção paraguaia, tá? Isso porque a FIFA, né, prevê um pagamento mínimo de aproximadamente $5 mil diários aos clubes por cada atleta cedido ao Mundial de Seleções, e o Galo recebeu por isso. Com o Equador, que ficou por lá 33 dias, Galo recebeu aí $495 mil, enquanto o Paraguai, com 37 dias, $185 mil. Desta forma, o Galo recebeu ao todo $495 mil com o trio equatoriano e $185 mil com o Júnior Alonso. No total, meus caros, aproximadamente 3 milhões de reais. Este é o valor total que o Galo recebeu para aproximadamente com a cessão dos jogadores na Copa do Mundo.
0: Valeu, Giovanni Oliveira. Ó, nós chamamos até a participação do nosso querido Michael Jackson, não é o Adriano. O Atlético recebendo uma bolada em dinheiro. Então, ô Michael Jackson, canta aí pra gente chamar o break então. A gente vai escutar um Billie Jean, Michael Jackson.
6: Billie Jean, na, na, na.
0: Ah, você estranha aí, Giovanni. Joga estranha pra
1: frente. Já pula lá. Já pula pra lá. Ó, a bateria.
2: Mas tem que fazer coreografia também.
1: Peraí, deixa eu levantar aqui.

0: vai ficar só dançando, hein, meu amigo?
1: Rei do pop, né?
2: É a dança e o... Como é que é o... Como é que é o... Não, mas e a vocalização?
1: Não podia ter pedido você cantar essa música naquela
0: época. Eu cantaria melhor que aquela música que você pediu.
1: Vamos pro break, Valentão.
0: Vamos pro break. Já a gente volta, viu, meus queridos?
1: Vai com Gerson.
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8: Estamos de volta. Só que, gente, vamos lá. Tava animado aqui, o assunto era sério.
9: Bem animado.
8: O assunto era sério. Só que agora tem que diminuir um pouco a animação, porque... Se bem que esse hino da América é bem animado.
9: O bom que a Bruna tá de férias, né?
8: É.
9: Foi descansar do América.
8: Vamos falar do América. É, gente. O Elhão iniciou os trabalhos hoje sob forte pressão.
9: Nossa.
8: Lanterna isolada da Série B com apenas isolada, 6... Né? Não, lanterna isolada da Série B.
9: A mãe do América falou assim, você não é todo mundo.
8: Exatamente. Com apenas 6 pontos, o elenco se representou do CT focado na verdadeira final de campeonato contra o Londrina. Meu Deus, não fala que é final de campeonato não, que a situação piora.
9: É.
8: Na semana que vem, o Horto, né, o América recebe o Londrina. E o adversário paranaense vive ótimo momento e vem de goleada 5-0 sobre o CRB, saindo da zona de rebaixamento. Para o confronto, a comissão técnica do América espera contar com os reforços do Elizari e Gabriel Domingos no meio-campo.
9: Quem que é esse?
8: É a situação do
9: América. O meio agente Nelizari, ele entrou em fase de transição, né, Léo? É, física, após a lesão na... Todo mundo lá no América teve lesão na coxa. Ou na esquerda, tem chance de ir pro jogo, né? Já o volante Gabriel Domingos, ele foi recém-contratado aí junto ao Amazonas.
8: Já teve... Quem que é esse?
9: A documentação regularizada. E vira opção no banco. No DM ainda continua os goleiros Cássio.
8: Não.
9: Esse Cássio tá desde o início do ano machucado.
8: O Cássio do Cruzeiro vai voltar.
9: Meu Deus.
8: E o Cássio do América, ele virou médico já.
9: E o experiente ali, né?
8: Formou em medicina,
10: onde você tem lá no Drummond. Tempos, né?
9: Voltou e já tava de novo.
10: Pô, acho que quase 2 anos, né?
9: Machucado. É, não, mas ele tinha voltado do DM.
8: Foi mal.
9: E machucou de novo.
8: Então,
9: meu Deus.
10: E o Elizari aí nesse meio campo do time do América é o que regula melhor ali.
9: Você vê?
10: Nessa meiuca.
8: Estão todos regulados.
10: O América vem de uma renovação nesse meio do ano, aquela contratação pra, né, pra tentar aí.
9: Gente, eles contrataram um cara lá que também era do Amazonas, né? Um volante, eu esqueci o nome dele agora.
8: É ele mesmo, Gabriel Domingos, que você acaba.
9: Não, mas não, foi um paraguaio.
8: Também?
9: Também. Até jogou já, esqueci o nome dele. Depois eu vou pegar aqui pra gente falar certinho. Pra
8: seu celular, mas, né,
9: meu Deus do céu.
8: Quase que eu peguei o celular. Agora eu vou falar um negócio com vocês. Previsível esse ano do América. Você começa o ano entregando um projeto esportivo na mão do Alberto Valentim. Nossa. E seu ano não pode terminar com, sem uma queda para a Série C.
9: Jorge Jiménez.
8: E aí, você vê a situação do América, gente.
9: É assim. Ele assinou o contrato até... Aliás, o América está assinando esses vínculos, né? Até o final de novembro, até o final da Série B. E ele veio ao América após rescindir com o Amazonas. O América tá pegando jogadores do Amazonas, gente. Com todo o respeito ao Amazonas, mas...
8: Gente, agora eu vou ter que registrar os bastidores aqui. O nosso Gil tá tão triste com a eliminação. Chorou ontem até tarde da noite. Tá até revendo o Brasil 2-0 na Alemanha. Final da Copa de 2002. Era a época que tinha seleção de verdade, né? Não, Gil?
9: Olha ali, esse é o Denilson fazendo jogadas, né?
8: Que saudade, hein? É. Eu tinha 3 anos. Não lembro de
9: nada.
8: Eu tinha 11.
10: Nossa, foi? Então eu já tava mais velho.
9: Acho que a maior felicidade com a seleção brasileira foi depois que acabou, gente. Acabou. Vamos voltar a falar do América?
8: Não, agora é... Pra dar um...
10: Você falou aí também de contratação. A América chegou esses tempos lá. O Tobias Ostchega. Ostchega, que é o nome dele. Ele Ostchega, veio lá vem do Belgrano, né? Lá
8: da Argentina. Ostchega de perder.
10: Também nessa base contratual até novembro aí. Tentando tirar o América aí dessa situação.
8: Da lama, né?
9: Periclitante. Nem lama mais tá, né?
8: Inclusive.
9: Já viu o fundo do poço? O pessoal fala assim, eu vejo muitas frases motivacionais, que é essa assim, ó. Se você estiver no fundo do poço, não se preocupe, né? Porque você já tá no fundo do poço e a sua intenção é só subir. Só que o América tá cavando o poço.
10: Eu ia dizer, mas não tem nada tão ruim que não possa piorar.
8: Alô, presida Márcio Vidal.
7: Meu Deus.
8: Daqui a pouquinho, às 9h30, acontece um jogo ali na Arena Pitangui. Vai
9: tem
8: lá,
9: tal de Luis Suárez lá.
8: Tem o Luis Suárez lá. Eita. Tem o Danilo Marra, que diz que hoje vai jogar igual o Messi, tá? Que diz ele que tá machucado, aí vai jogar no Miguel.
10: E aqui, o pessoal registra essas imagens lá?
8: Como é que... Não, eu vou lá pra ver com os meus próprios olhos hoje, pra ver quanta mentira esse povo tá contando pra mim, sabe? Que eu tô só ficando sabendo pelo relato dos colegas. Agora vamos lá, gente, vamos falar do assunto mais espinhoso dessa Copa do Mundo. Pra mim.
9: Que daqui a pouco o André e a Laura vai receber uma ligação da Casa Branca.
8: Ah, é verdade. Pra mim, o maior vexame dessa Copa até aqui é a polêmica envolvendo, né, o atacante Folarin Balogun, ou Balogun, chame você como quiser, eu chamo de Balogun mesmo. Essa turma não respeita os nomes em português, a gente também não vai respeitar o nome americano, não. Mas eu não vou ficar chamando de Ancelotti, não, viu, gente? Vocês me ajudem. Continua repercutindo, obviamente, na Copa do Mundo, porque após o jogador dos Estados Unidos ser expulso na partida anterior, foi expulso, tá, gente? Relembra aqui, meus amigos, qual que é a regra da expulsão, por favor?
9: Cartão vermelho, e aí você vai pegar um jogo de suspensão e tem ainda o julgamento,
10: né? A famosa suspensão automática.
9: Automática, exatamente.
8: Nananina não, pra FIFA e pros Estados Unidos, porque...
9: O jogador do
10: mas se eu ganho vermelho, eu saio do jogo e no outro eu não volto.
9: Exatamente. Né? Teve um jogador do Catar que tomou vermelho automático e depois pegou 5 jogos de suspensão que a FIFA deu, tá?
10: Eu já vi pra mais isso, podendo aumentar depois. É. Mas tem dessa de anular? Como
8: que... E que tá, meus amigos. Todo mundo esperava um julgamento pra que o Balogun pudesse pegar até 2 jogos.
9: Olha aí.
8: Mas aí a FIFA inovou. Falou assim, não, vamos fazer diferente esse ano. Ela acabou com a suspensão automática do jogador.
9: Gente, tá me lembrando o Vasco aí, da Gama na época.
10: Mas depende do QI, tem tudo a ver com QI aí, não tem, né? Quem indica, no
8: caso.
9: O QL, né?
8: Quem... A polêmica toda que é o seguinte, o presidente americano Donald Trump revelou que entrou em contato com o presidente da FIFA, Gianni Infantino, pedindo a revisão da punição. A entidade suspendeu os efeitos, curiosamente, depois da ligação do Trump, né?
10: Mas ele sabe de futebol, talvez ele falou alguma coisa.
8: Ah, com certeza. Ele falou.
10: Talvez seja isso.
8: Obviamente, pediu, né, para que o Balogun pudesse atuar nas oitavas de final. E a decisão, claramente um vexame desse, gerou crítica, levantou suspeitas de interferência política. E o Trump voltou ao assunto e afirmou que o árbitro brasileiro... Atenção! Rafael Claus, que nessa polêmica toda...
9: Será que ele entendeu que o Claus lá...
8: Responsável pela expulsão. Era um pouco suspeito.
9: Eita!
8: Citando acusações antigas que nunca foram comprovadas. Em resposta, Infantino negou qualquer influência externa, no caso, e garantiu que a decisão foi tomada de forma independente pelos órgãos disciplinares.
9: Com certeza. Gente, é que ele confundiu o Klaus, que o clown lá em inglês é palhaço, né? Esse cara é um palhaço, meu amigo. Tem que suspender.
8: Tudo bem que se ele puxar o Klaus apitando os jogos do Palmeiras, ele vai ficar meio suspeito mesmo. Mas assim. Ô, gente, me ajuda, né?
10: Mas e aí a gente falando, claro, tirando a zoeira, mas a gente vai ver um jogo hoje muito tenso, né? Mais tarde tem os Estados Unidos enfrentando a Bélgica. O jogo vai ser tenso nesse sentido, porque qualquer atitude ou então qualquer marcação da arbitragem que possa gerar uma dúvida. Vai colocar em xeque também aí.
8: Você sabe o que é o pior nesse caso todo? É a FIFA simplesmente. Se ela falasse comigo assim, ou com o torcedor falando: olha, a gente achou que o lance foi mal expulso, foi incorreto. A gente ia criticar, questionar e falar: gente, isso aí foi uma baita de uma. Foi muito pra expulsão. Mas ela não voltou atrás nem do cartão. Ela acabou com a suspensão automática. No momento que, pra homenagear os Estados Unidos, estão com o hino do América aqui também.
9: Oi, gente, eles colocaram a arbitragem do jordaniano Adam McCandman.
8: Meu Deus. Esse aí,
10: e aí eu te pergunto, como irá apitar?
9: E o medo desse jordaniano ser impedido de entrar nos Estados Unidos de novo?
10: E se a falta...
8: Ah, é? Tem isso também.
10: E se a falta for... E o VAR falar alguma coisa? Entendeu? Tudo vai ser muito, muito suspeito. A verdade é essa.
9: Gente, isso VAR vai ficar a cargo do Qatar, o Khamis Al-Mahri, que aí a gente tem que ficar de olho, porque normalmente ele pode tomar algumas decisões que talvez a arbitragem não veja e...
8: Sugestão pra FIFA, chega. Tá? Ah. Sugestão. Acaba essa Copa do Mundo e começa de novo em outro país. Voltando às seleções eliminadas também, sabe? Incluindo a seleção.
10: Anula, então, já que tá anulando o cartão, vamos anular a Copa. Começa de novo.
8: Eu acho também que tinha que anular.
10: Cabe no calendário em agosto?
8: Cabe. Cabe.
9: A gente... a UEFA já manifestou preocupação, né?
8: E pra mim tinha que anular.
9: Interferência, né?
8: Pra mim tinha que anular a Copa de 2022 também.
9: Também acho.
8: Eu acho que a Argentina foi campeã num torneio que foi ilegítimo, porque foi disputado em dezembro, não existe Copa em dezembro. Então tem que anular a Copa do Mundo de 2022.
9: Por incrível que pareça, eu gostei da Copa em dezembro.
8: É porque é aquela época de Natal, né?
10: É o clima de verão, né? Pra gente, né?
9: Exatamente.
10: Acompanhar sempre, claro, a Copa é sempre nesse período de junho, julho, sempre no inverno aqui no Brasil. E Copa no verão pra gente é muito legal, né? Dá pra aproveitar, né?
9: Mas depois que ele perguntou.
8: Foi o amor de verão, né?
9: Do placar, eu perguntei se vai ser com interferência. Então, se for com interferência, hoje Estados Unidos 4. Bélgica 0 com interferência, sem interferência 1-1.
10: Mas não, aí, vai ter.
8: O árbitro jordaniano vai fazer até gol, né?
10: Todo mundo em campo, todo mundo
9: termina. Olha lá a falta que o cara vai fazer lá, não vai dar um cartão lá. Puxando a camisa lá, ele
10: mas,
9: tomou o cartão.
10: Mas os 11 vão terminar e vão, por exemplo, se tiver outro tudo, cartão vermelho. Como
8: inclusive,
10: é que vai ser?
8: Pra agregar no nosso debate aqui, a corte, né, da Inglaterra já mandou um ofício pra FIFA pedindo pra suspensão do Kwanzaa ser anulada também.
9: É certo, tem que ir mesmo.
10: Precedente aqui. Agora
8: todo
9: mal que dá em Chico, dá em Francisca.
8: E por falar em Inglaterra, meu amigo, nem só de alegria viver os ingleses ontem. Você já viu o jogador se machucar na comemoração de uma grande vitória?
9: Não é
8: de um
9: isso,
8: título.
9: Hein?
8: O nosso querido Jordan Henderson, um abraço pra ele, foi capitão de um grande título do Liverpool, da Champions League. Um abraço pra ele, né? Como se ele tivesse escutando. Tá escutando o Papo de Crack? Aliás, fica a dica, baixa o nosso aplicativo, mande mensagem pro nosso WhatsApp no 31999448870. Você pode ouvir até da Inglaterra, de qualquer lugar, baixando pela App Store, o aplicativo da TMC. O Jordan Henderson tava lá comemorando aquela história toda, cantando Wonderwall lá junto com a torcida inglesa, cause maybe you are gonna be a save me, e ele de fato foi pular lá aquela placa de publicidade atrás do gol e caiu de mau jeito e quebrou o braço, tá, meu amigo?
10: Tá fora
8: da Copa, Jordan Henderson. Excedeu. Geralmente a gente fala que o cara perdeu um jogo porque comemorou bem demais, é na bebida, né? Agora, o jogador cair em campo comemorando a vitória, eu nunca tinha visto. Já viu isso, Luiz?
10: Eu acho que porque ele ainda vai continuar, claro que ele vai continuar com o grupo, e aí se a Inglaterra for avançando e for campeã, ele vai estar junto. Mais triste que isso é o Emerson em 2002.
8: Nossa.
10: Já convocado, já tudo certo, vamos pra Copa, vamos bater um rachão? Vamos. Vou no gol. Eu sou um volante, mas eu vou no gol. Quebra a clavícula e fico fora do último campeonato
8: não,
10: mundial.
8: Não, é inacreditável. Inacreditável.
10: Isso é tristeza.
8: Gente, pra gente encerrar o assunto Copa, falar um assunto muito sério, né? Que o Mbappé, ele foi vítima de racismo, tá? É, e ele respondeu que a Celeste Amarilla, eu não vou reproduzir as falas dela aqui, que foi um negócio bizarro que ela disse para o Kylian Mbappé. Falou muito sobre sendo a primeira ministra do Paraguai, a senadora do Paraguai, na verdade, Celeste Amarilla, e o craque francês não deixou baixo, né? Soltou o verbo nessa segunda-feira contra a senadora. O atacante classificou a política como desprezível e indigna do cargo após ela publicar declarações criminosas e de cunho racista contra ele. Polêmica estourou após a eliminação do Paraguai, né? A abençoada abriu lá o Twitter, que agora é X, né? O antigo Twitter, e falou um monte de groselha, um monte de bobagem e destilou preconceito, atacando a origem e a aparência do jogador. De fato, é plena Copa de 2026, a gente tem que ouvir e ler, né, esse tipo de coisa, é absurdo. Inclusive o Mbappé fala que ela conseguiu chamar os holofotes para a grande campanha do Paraguai.
9: Sim.
8: Ela conseguiu dar uma manchada
9: do plano, nisso, né?
10: Mas,
8: como diria, Celeste, né? Amarilla é o nome da moça.
10: Como diria, é poucas ideias para Celeste Amarilla, mas infelizmente... A gente fala muito do futebol, a gente está falando da Copa do Mundo, e aí a gente fala do futebol sul-americano. Isso é um retrato de como... E aí eu falo não só pela tranquilidade que ela teve de falar esse tanto de
8: não,
10: coisa...
8: Não, normalizar.
10: Mas a gente vê a tranquilidade e...
9: E ela não teve medo, né? Falou que faz isso,
10: não,
9: né?
10: Tem,
9: ela
10: faz isso. Assusta, mas a gente vê isso quando os times brasileiros vão jogar Libertadores e Sul-Americana nesses países. É isso que eu tô falando.
9: Principalmente no Paraguai, onde tá a Conmebol, né?
10: E aí a tranquilidade que ela fala, primeiro ela falar um absurdo desse com essa tranquilidade, sem temer nada, mas infelizmente, e aí as autoridades já têm que começar a agir, não só com a palavra, que é muito bonito na abertura dos jogos, né? Na Libertadores e na Sul-Americana também, que tem sempre as mensagens, mas a gente não vê quem realmente é a liderança desses países. Ela perdeu uma grande oportunidade de não falar nada.
8: Não, foi bizarro o comportamento, e o comportamento desprezível. A gente, em 2026, não pode dar espaço para esse tipo de coisa. Ó, gente, estamos chegando ao final do nosso papo de craque. Vamos chamar aqui a nossa última participação do nosso querido Marcos Botelho. Botelho, vamos com o giro final do Cruzeiro?

0: Opa, tivemos um... Não, botei ele, Luiz. Eu me posiciono por ele mesmo, já apareço com ele mesmo, então não tem destaque aqui, não. É, só pra gente fechar esse assunto em relação ao Kylian Mbappé, Luiz, eu acho que...
1: Ok. Houve um equívoco.
0: Aconteceu um pequeno equívoco.
1: Houve um equívoco aí.
0: Ainda tô pegando o ritmo, né? Acontece. Estamos apresentando aqui, mas... Eu acho um ato deplorável. E agora eu queria propor uma dinâmica diferente para os senhores. Porque, para a gente fechar o nosso programa, e bem rápido, obviamente. Qual a sua expectativa, Felipe Soares, do segundo semestre do Cruzeiro?
2: Olha, a gente está falando agora de momento de decisão, né? E aí é mata-mata do na Copa do Brasil, claro, tem a Chapecoense e também na Libertadores. Contra o Flamengo, eu acho que vai ser fundamental, e é fundamental, esse período agora para o Arthur Jorge, que está trabalhando e está desenvolvendo. O Cruzeiro, eu vejo muita coisa boa, né, para a sequência. O Cruzeiro tem que acreditar, tem que, acima de tudo, desenvolver o trabalho que vem sendo feito, que vai longe. É um segundo semestre o Cruzeiro para se reabilitar e subir aí na tabela do brasileiro. E partir para cima, tem que ter confiança, partir para cima, que é o Cruzeiro copeiro aí nesse segundo semestre. A gente vai junto, trazendo todas as emoções aqui.
0: Que já coisa, você, né, viu que a gente tá cavando uma ida para Montevidéu?
2: Estaremos juntos, a gente gosta de viajar, né?
0: Conhecer. Bom, a gente tá buscando a Libertadores. Luiz Soares, sua expectativa rumo à Barranquilla?
3: Rumo à Barranquilla, rumo à Colômbia. Vai ser um caminho muito difícil para o Atlético. Tem que saber, porque o Atlético hoje, a gente tem que saber o que a diretoria pensa para o Atlético, né? Mas o torcedor, ele espera sim que o Atlético possa mudar a chave, e é muito necessário que o Atlético tenha uma mudança de pensamento e de atitude no segundo semestre, o que não aconteceu nesse primeiro semestre. Olha, eu posso fazer um agradecimento rapidinho?
0: Claro!
3: Só agradeço. Para quem não sabe, né, eu perdi minha mãe no dia 22 do mês passado, né? Então, só a homenagear minha mãe, que é uma pessoa que me incentivou a estar no mundo, não do futebol, mas quando eu queria ser jogador de futebol, ela não deixou. Ela falou, não, você vai aparecer na televisão, você vai mexer com essas coisas. Então, só pedir aqui o Papai do Céu possa abençoá-la onde é que ela esteja, e agradecer pelo cuidado que ela teve por mim, desde o primeiro ano até agora. Então, que ela foi descansar, estava bem cansadinha, estava... num processo de hemodiálise. Infelizmente ela veio a falecer, mas fica aqui a minha homenagem para a dona Lia, né? A eterna dona Lia. Então, um beijo no seu coração, viu, mãe? Deus abençoe.
0: Um beijo. Obrigado, no Leo. Coração.
3: Tamo junto.
0: Tamo junto sempre, meu amigo Luiz Soares. Já desejamos tudo de força para você e para sua família. E dona Lia, onde quer que ela esteja, Deus está cuidando dela nesse momento, viu, meu querido amigo?
3: Tamo junto.
0: E esse foi o Papo de Craque Segundo Tempo, que tem gerência geral da TMC BH de Marcelo Melasso, a gerência de jornalismo de André Rocha, produção e coordenação de esportes de Laura Dolabella, comentários do nosso querido, dá tchau aí, Felipe Soares.
2: Ô, Léo, muito obrigado. Tchau. Valeu também.
0: Tá igual
2: Luiz, nosso querido, amigo. Todo mundo que acompanhou aqui junto conosco aqui na TMC, muito obrigado pela oportunidade, acima de tudo. Tamo junto, meu filho.
0: Tamo junto. Sequência. E seja bem-vindo à nossa TMC. Também tivemos produção e coordenação de esportes de Laura Dolabella, reportagens de Giovana Oliveira e Marcos Botelho, apresentação de Léo Dias e operação de Gilmar Caetano. Aquele abraço, fica agora com a transmissão de Estados Unidos e Bélgica.
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É, meus amigos, o bicho tá pegando nesta 23ª edição da Copa do Mundo. Estados Unidos, México e Canadá. Haja coração! E mais cedo vocês acompanharam aqui a classificação da Espanha diante de Portugal. A seleção espanhola venceu os portugueses por 1-0, garantindo passagem para as quartas de final da competição. Portanto, os espanhóis vão ficar de camarote aguardando quem será o seu adversário. Ou Estados Unidos ou Bélgica. Jogo que você acompanhou aqui no Microfonaço Esportivo TMC, com a brilhante transmissão do Guilherme Lage, ao lado do José Calil, Leandro Bobaquian e o plantão esportivo Lucasito. Agora é comigo, gente fina. O local é o Seattle Field Stadium, nos Estados Unidos. E palco do jogo de daqui a pouquinho, às 9 horas da noite, horário de Brasília, 5 horas da tarde, horário local, onde a mortadelinha vai rolar na machota para Estados Unidos e Bélgica. Daqui sairá o adversário da seleção espanhola. Os Estados Unidos vêm bem na competição, e ainda mais contando com o apoio maciço do seu torcedor, que está entusiasmado com a campanha norte-americana e acha que dá sim para passar diante da seleção belga. Já os belgas vão ter que rebolar, hein? Vão ter que rebolar, porque já teve uma mutreta aí na FIFA. Tinha jogador, o Balogun foi expulso na última partida. O Trump ligou lá pro Gianni Infantino, deu uma canetada e o homem vai jogar. Então é bom a Bélgica ficar com todos os olhos bem arregaladinhos para ver aí se a arbitragem não vai complicar a vida da seleção europeia. Estados Unidos e Bélgica. E é este o jogo que você aí do outro lado vai acompanhar em todas as suas emoções no microfonaço forte, fortíssimo da TMC, arrebentando a boca do balão para um Brasil de audiência. Jogo começa às 9 da noite, repito, horário brasileiro, 5 da tarde, horário local. Olha, o caldeirão vai ferver. Vai ferver. Estados Unidos e Bélgica, que jogo! É a Copa do Mundo no ar. 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Bora, vai rolar daqui a

uma partida de futebol, ainda mais sendo Copa do Mundo, meu amigo. 23ª edição, o bicho tá pegando, a coisa tá funilando, hein? Ontem a nossa seleção brasileira, eu avisei, hein? Não foi por falta de aviso, hein? Eu disse lá atrás, há 2 meses atrás, que não passaria das oitavas de final. Me desculpe, companheiros, eu acertei mais uma. Vai fazer aqui. Sou o novo Nostradamus do rádio esportivo brasileiro. Não queria ter acertado, queria ter queimado a minha...

0: da linguinha, mas não deu. O Brasil ontem se estrepou. Mas vamos falar de Estados Unidos e Bélgica. A partir de agora, nós queremos que você aí do outro lado, no radinho, do computador e também do celular, seja o ouvinte mais bem informado do rádio brasileiro. Vamos girar. Girando, girando, girando. Quem tem na Viritite, Marmotinha, por favor, não gire. Senão vai ficar mais tontão do que já é o locutor. Girando os principais destaques, as principais informações, começando pela seleção norte-americana. Eu quero falar, vai falar. E vai falar agora dos Estados Unidos. Alô, alô, boa noite pra você, Kaique Silva.
1: Tudo bem, Ricardo Melo, abraço pra você, pra todo mundo ligado no futebol TMC, uma das primeiras seleções a garantir vaga no mata-mata da Copa do Mundo. A dona da casa chega às oitavas de final, depois de derrotar a Bósnia com tranquilidade. Pro jogo de hoje, a presença confirmada do improvável Balogun, expulso na última partida, liberado pra jogar com um recurso pra lá de polêmico. Ele tá confirmado no comando de ataque, Melo.
0: Muito bem, tá aí. Olha que mutretagem. Daqui a pouco eu quero ouvir o polêmico Ivan Drago. É, o comentarista que faz estrago. Trouxemos o destaque da equipe norte-americana e da equipe da Bélgica, que já não tem aquela geração. Mesmo com aquela geração, não foi a lugar nenhum. Com essa aí mais envelhecida e que não vai mesmo, ou vai, Kaique Silva?
1: Ainda invicta, a Bélgica, líder do grupo G, chega pro jogo de hoje depois de uma classificação histórica e resiliente contra Senegal de virada. Pro confronto de logo mais, o técnico Rudi Garcia deixa Lukaku no banco de reservas e o trio de ataque tem Trossard, Luke Bacchio e De Ketelaere.
0: É isso, Estados Unidos e Bélgica vão jogar em Seattle. Olha, o Courtois, que belo nariz, hein? Caramba, o cara, esse passou na fila do nariz umas três vezes antes de pousar aqui na terra. Ele está fazendo o seu devido aquecimento. Estão em processo de aquecimento as duas equipes, porque daqui a pouquinho, às 9 da noite, horário de Brasília, a bola vai rolar. Aí já viu, haja emoção no seu ratinho. É, Estados Unidos e Bélgica vão jogar com transmissão aqui da TMC. 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
0: Muito bem, Estados Unidos e Bélgica. E o comentarista destacado para esse jogaço de bola é nosso e o boi não lambe, Ivan Drago, comentarista que faz estrago. Esperar o quê? A seleção norte-americana, que vem fazendo uma boa Copa do Mundo, e a Bélgica, que está aí nas oitavas de final, querendo ir para as quartas. Mas, ó, tá com um cheirinho de mutreta, hein? Já estão.
3: Pois é.
0: Já estão com. Armando na Copa do Mundo, hein? Gianni Infantino.
3: É uma mancha.
0: Atendendo um pedido do presidente dos Estados Unidos, botou o melhor jogador para jogar, ele que estava suspenso. Boa noite, Ivan.
3: Tudo bem, Ricardo Melo? Um abraço a todos que curtem o futebol TMC. E eu me reservo no direito de começar a desconfiar de algumas coisas. Será que de fato o jogo vai ser decidido dentro de campo? Não sei. Para mim, a Bélgica tem alguns valores, bons valores individuais. É claro que oscilou até aqui na competição, mas pegando alguns adversários complicados. Os Estados Unidos surpreenderam principalmente no começo da competição, mostrando até um futebol bastante convincente. Enfim, eu vou colocar a Bélgica como favorita nesse confronto diante da equipe norte-americana, mas estou desconfiado.
0: Bom, em cima disso, né, desse pedido do Trump, porque o Infantino, no primeiro momento, ele negou, né? Não tem nada disso.
3: Falaram que
0: veja bem.
3: Falaram que as ligações não impactaram a decisão da FIFA.
0: Tá bom. Vai querer enganar o malandro? Não dá pra enganar. Inclusive, em cima disso, tem uma declaração do Trump, presidente norte-americano, que a gente vai reproduzir agora com tradução simultânea do nosso Lucas Scott. Por favor, Scott.
3: Vamos lá. Ouvir o que o Trump disse. Cartão vermelho, não tem ideia do que seja um cartão vermelho.
4: Quando eu descobri, ah, tá de brincadeira.
5: This guy just hands up. Okay, your best player's not gonna play next week, but...
4: O cara só chega lá e fala, ah, seu melhor jogador não vai jogar a próxima partida.
5: In the next game, I said, wow, that's a lot of power. That's terrible.
4: Meu Deus, isso é muito poder, isso é terrível.
5: Sports really well. Really well.
4: Eu entendo de esportes muito, muito bem.
5: And that wasn't a foul. That wasn't even an infraction.
4: Aquilo não foi uma falta, não foi nem uma infração.
5: Two guys running full speed that happened to crash into each other. You can't take your foot and properly place it on somebody else's foot when you're going. No, these are two great athletes.
4: Eram só dois atletas correndo em alta velocidade. Você não consegue escolher onde você coloca o seu pé.
5: They got tangled up.
4: Só se enrolar.
5: This referee who is a little bit suspect.
4: E esse juiz que é um pouco suspeito. Você checar o passado dele. E ele falou que conversou com o Gianni Infantino, que criou a Copa do Mundo mais incrível, mais perfeita de todos os tempos, que é a Copa de 2026.
0: E aí, tá acusando o nosso árbitro brasileiro de Rafael, o Rafael Claus, que apitou e expulsou o Balogun, e de alguma coisa que eu não entendi bem o porquê.
3: Não,
0: e aí, verdade, vem a declaração do presidente.
3: Na verdade,
0: aí,
3: ele pode dar a opinião dele com relação ao lance. Eu acho que ele deveria, eu acho que ele deve ter coisa ou coisas mais importantes para fazer, né? Ele pode dar a opinião dele. Agora,
0: ele falou que não foi nada, hein?
3: Não, pouco importa. Para mim, pouco importa a opinião dele. O árbitro interpretou e decidiu pela expulsão do jogador. Ponto final. Ele tem que cumprir uma partida de suspensão. Houve uma ligação por parte do presidente do país para o presidente da FIFA e o jogador foi liberado. É um precedente perigoso. Não foi isso que aconteceu, Scorsese, de acordo com o que ele falou?
4: Justamente, é um precedente perigoso porque agora a França está recorrendo a um amarelo que o Olise tomou. A própria Inglaterra pode recorrer à expulsão do Kwanzaa ontem, né, que a gente passou por aqui, a gente até conversou sobre isso durante o jogo, e até a CBF e a Conmebol emitiram notas, claro, defendendo o Rafael Claus, falando, gente, é um absurdo.
3: Um absurdo.
4: Ele é um árbitro que expulsou um jogador. Se ele vai ser suspenso ou não, não é questionável. Não tem debate em cima disso. Ele é suspenso, é regra do futebol. Isso nunca aconteceu nas histórias das Copas. Então,
3: assim, uma vergonha o que aconteceu. O que está acontecendo abre um precedente perigosíssimo. Existe sim essa mancha na Copa do Mundo. E se a seleção norte-americana eliminar a seleção belga com o gol do Balogun?
0: Complicado, né, Ivan?
3: É, infelizmente, loucura o que está acontecendo.
0: A FIFA não foi bem nessa aí. Pelo contrário, foi muito mal. E causa... A gente fica com a pulga atrás da orelha,
6: e
0: né?
6: E só cara? Mais informações com relação a esse assunto. A Bélgica entrou com recurso, mas foi negado o recurso. Caso o Balogun fosse escalado, e agora ele está confirmado no comando de ataque da seleção americana, a Federação Belga de Futebol deixou aberta a possibilidade de recorrer à Corte Arbitral do Esporte, ao CAS, instância máxima da Justiça Desportiva. É, lembrando que o presidente do comitê de apelação, o advogado americano Neil Eggleston, ele que comandou todo esse recurso que foi enviado, portanto, pela Federação Belga. Né? E um detalhe importante, o equatoriano Leonardo Stagg, que é membro do comitê disciplinar, afirmou o seguinte, abre aspas para ele, isso é um ponto importante a ser debatido por todos vocês, tá? Abre aspas para o que ele disse. Foi uma decisão tomada diretamente pelo presidente da comissão. O código disciplinar da FIFA lhe concede faculdades para tomar decisões de forma individual. Ou seja, foi uma decisão apenas tomada pelo presidente Mohamed Al-Kamali do Emirados Árabes.
0: Você vai entrar nesse papo furado? Você vai entrar nessa aí?
6: Pelo menos foi algo dito pelo próprio, por um membro específico do comitê disciplinar.
0: É, tá bom. Tá aí a polêmica estabelecida no ar, vamos ficar de olho aí, né? Que agora eu acho que o árbitro que vai apitar o jogo de hoje vai ficar até cismado de dar até cartão amarelo para algum jogador norte-americano, porque o Gianni Infantino já sinalizou que, opa, não mexe aqui, hein? Não mexe aqui, os caras estão sediando a Copa. Mas enfim, Estados Unidos e Bélgica vão jogar daqui a pouquinho E a melhor transmissão é aqui na TMC. 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
0: Muito bem, vamos falar do jogo que a TMC transmitiu mais cedo. Um jogaço de bola. Portugal acabou sendo eliminado da Copa do Mundo, perdeu para a Espanha 1-0. Vou já no final, hein? Tava tudo encaminhando para a prorrogação, mas que nada. A Espanha foi lá no finalzinho, espetou 1-0, mandando para casa. Cristiano Ronaldo, Companhia Limitada e a seleção portuguesa, que inclusive, na minha visão, poderia biscoitar o título, mas nada disso. Enfim, a Espanha está classificada e aguarda Estados Unidos ou Bélgica. Esse jogo que nós iremos transmitir daqui a pouquinho. Mas vamos falar mais desse jogaço de bola com Leandro Bobaquian. Fala, Lele!
1: Fala aí, Ricardo Melo. Pessoal, liga demais, uma jornada esportiva aqui pela TMC. Mais cedo trabalhamos na classificação da Espanha, lá em Dallas, batendo Portugal por 1-0. Gol nos acréscimos da segunda etapa, marcado por Mikel Merino, campeão com o Arsenal da Premier League. Entrou e justamente autor do gol, depois de passe do também reserva no jogo, mas que havia entrado, Ferran Torres, deixando o Merino na cara do gol, marcando o gol que classifica a Espanha, segue a luta pelo bicampeonato e coloca um ponto final na passagem de Portugal por essa Copa do Mundo e também de Cristiano Ronaldo, né, que não deverá atuar outra Copa por Portugal, que deve trocar de técnico, né, com a perda da Copa do Mundo, né, o Roberto Martínez não deve continuar no comando e Jorge Jesus, principal nome para seguir sendo treinador de Portugal, Ricardo Melo.
0: Muito bem, muito bem. Merecida a classificação da Espanha diante de Portugal hoje, mano?
4: Merecida a classificação e para mim uma decepção que foi a seleção portuguesa até aqui nessa Copa do Mundo, né? Porque se arrastou para chegar nessa fase da competição. Para mim, uma das equipes mais qualificadas para esse Mundial. E a gente fica ouvindo tanto a respeito do Cristiano Ronaldo, que ele precisa decidir com 41 anos, como se ele fosse o grande problema da seleção portuguesa. Nós estamos falando de muitos jogadores que jogam muito em seus clubes e jogaram pouco pela seleção nacional. Curioso, eu ouvi algo a respeito disso aqui no Brasil, certo? Então você tem Vitinha, você tem João Neves, você tem Nuno Mendes, que é considerado o melhor lateral esquerdo do mundo, Bruno Fernandes, Pedro Neto, e por aí vai. A gente pode citar aqui vários jogadores que fazem sucesso no mundo afora. E a seleção portuguesa, coletivamente, mostrou muito pouco nessa Copa do Mundo. Claro que se a gente olhar para o outro lado também, a Espanha, que sempre foi considerada uma das favoritas à conquista do título, também não jogou tudo que pode em determinados momentos. Mas a gente precisa lembrar que o Lamine Yamal chegou lesionado, está recuperando a condição física, o ritmo de jogo ao longo da competição, perdeu do outro lado um ponta que sempre foi muito importante, o Nico Williams. Então, a Espanha mereceu a classificação. Ainda pode jogar mais? Pode. Agora, decepção mesmo foi a seleção portuguesa. Se arrastou até aqui, foi eliminado.
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0: Estados Unidos e Bélgica, daqui a pouquinho em Seattle, a bola vai rolar a partir das 9 da noite com transmissão aqui na TMC, a melhor transmissão do rádio esportivo brasileiro. Mas vamos falar um bocadinho mais da nossa seleção brasileira, que ontem sentou na graxa, acabou sendo eliminada, mas uma vez, enfim, o Marco Belo traz mais informações da nossa seleção. Essa foi boa, hein? Fala, Belo!
8: Fala, Ricardo Melo, pessoal da Jornada Esportiva TMC. depois da eliminação da seleção brasileira na Copa do Mundo. Os jogadores hoje se encontraram com seus familiares no hotel, onde a seleção ainda está hospedada na cidade de Nova Jersey. E amanhã o Brasil volta em voo fretado para casa em horário não divulgado. Aí os atletas, claro, irão cada um para seu destino para curtirem férias ou para se apresentarem aos seus clubes a partir de amanhã. Então a seleção brasileira se despedirá dos Estados Unidos, Melo.
0: Muito bem, é, tá tendo área lá dos Estados Unidos, os caras vão passar no free shopping, comprar, fazer umas comprinhas e voltarão pro Brasil, enfim, com a cabeça bem baixinha. Que fiasco de novo em seleção brasileira. Deixa eu dar um pulinho lá no nosso QG, lá está ele, saltitante, lepto e faceiro, Lucas Escórcio. É, Copa do Mundo tá funilando, hein? E as grandonas estão chegando, Escórcio.
4: Justamente, Melo, uma boa noite pra você, pro Ivan Drago, pro Kaique, e uma boa noite pra você que acompanha mais uma jornada esportiva aqui na TMC. Já temos 5 classificados para as quartas de final da Copa do Mundo. São eles França, Marrocos, agora um pouco mais cedo Espanha, Noruega e Inglaterra. Ainda temos 6 times que vão fazer suas partidas de oitavas de final, eles sendo Estados Unidos e Bélgica, daqui a pouquinho no seu rádio. O chaveamento no momento tá o seguinte: França vai pegar Marrocos, a Espanha pega o vencedor de Estados Unidos e Bélgica, Noruega vai enfrentar a Inglaterra e amanhã Argentina e Egito se enfrentam para depois Suíça e Colômbia se enfrentarem e aí sim definir essas quartas de final. Vou passar aqui rapidinho a agenda de amanhã, porque as oitavas estão acabando. Hoje temos um jogo, Estados Unidos e Bélgica, às 9 horas. E amanhã teremos, à 1 da tarde, Argentina e Egito, lá em Atlanta. E às 5 horas da tarde tem Suíça e Colômbia, esses times que também se enfrentam nas quartas de final. Melo, só um aviso: quarta-feira não tem Copa do Mundo. As quartas de final começam na quinta-feira. Teremos o primeiro dia de folga da Copa do Mundo, que passou rápido demais.
0: O mal-humorado do Ivan Drago não está gostando absolutamente nada disso, né? Ele quer jogos, jogos. Já queria que a Copa do Mundo durasse até dezembro, mas já temos aí 2 quartas de final já encaminhada, né? França e Marrocos, na próxima quinta-feira, 5 da tarde. Dá pra cravar alguma
3: tô
0: coisa?
3: Tô louca pra dar tchau.
4: É, já tô dando tchau ao longo da competição. É.
0: Mas já é tá isso. Com saudades, né?
4: E vou brigar por muita coisa pelos meus amigos aqui. Mas é o seguinte, repita a pergunta.
0: Primeiro toma essa bússola. E agora França e Marrocos.
4: França é favorita, evidente. Mas não vai ser um jogo fácil.
0: E Sabadabadu, a outra quarta de final, Noruega e Inglaterra.
4: Noruega e Inglaterra. Ué, a Inglaterra não foi... Não saiu da Copa do Mundo?
0: Não.
4: Não? Não, nem Escórcio.
3: Não saiu, não.
4: Não saiu, né? Pois é.
0: Você tá mandando essa indiretinha pra quem?
4: Pro Escórcio. Pra mim, porque eu falei que a Inglaterra era cavalo paraguaio, que ia morrer.
3: Mais ou menos como você. Mas vamos lá, Inglaterra.
4: Então o quê, meu?
0: Inglaterra, passa.
4: Inglaterra.
0: Tá, se fosse Brasil, Inglaterra.
4: Inglaterra.
0: Não, para. Aí eu tô contigo. Aí eu tô contigo. Muito bem. A Espanha, amanhã tem a Argentina, né? E Egito, é só pra gabaritar.
4: Não, mas faltou um confronto aí.
0: Não, o que tá definido são esses dois.
4: Sim, a Espanha vai enfrentar o vencedor de Estados Unidos e Bélgica, não é isso?
0: Isso, o jogo que nós vamos fazer aqui.
4: Beleza.
0: Isso aqui não tá definido, então vou deixar pra lá.
4: Tá bom.
0: Argentina amanhã é protocolar, né? Pega o Egito e vai ver se vai fazer 2, 3.
4: Nessa fase não tem nada protocolar.
0: Não vai dizer que você tá tremendo pelo Egito.
4: Você esperava alguma coisa contra Cabo Verde também.
3: Foi pra prorrogação.
4: Pois é. Pra você tudo é fácil.
0: Pra mim é. Eu acho que naquela ocasião...
4: Vamos lá, quem encontrou facilidade?
0: A Argentina tirou o pé.
4: Quem encontrou facilidade nessa fase?
0: Bom, estamos chegando nessa fase agora, né?
4: Não, nessa fase 16A, Marrocos e Canadá.
3: Marrocos
4: no segundo tempo.
3: Primeiro tempo foi bem chato,
4: nós transmitimos, inclusive. Aliás, o jogo chato se desenvolveu mais na segunda etapa. A França encontrou facilidade contra
0: total.
4: Paraguai?
0: Não.
4: Total.
0: Quis fazer só um e fez só um.
4: Tá.
0: entendeu? Tirou o pé.
3: Tirou o pé.
0: Tirou o pé.
3: Entendi. Então tá bom.
0: Treininho de luxo.
3: Tá bom, eu tô vendo então os jogos com a TV desligada. Desculpa.
0: Ah, desculpa. Ligue a televisão da próxima vez, por favor. Deixa eu dar um pulinho lá no Rio de Janeiro, lá está ele. Yuri Duque com a torcida da Bélgica entusiasmada para encarar a seleção norte-americana daqui a pouquinho. Boa noite para você, Yuri.
9: Boa noite, um abraço para todos que nos acompanham aqui na TVC. É isso, estamos no Parada da Bélgica, cara. Aqui um ponto de concentração da torcida belga aqui no Rio de Janeiro. Eu quero saber a opinião do torcedor que tá por aqui. Vamos lá, eu vou deixar você falar o seu nome, porque com todo respeito é um pouco mais difícil. Fala aqui pra gente.
10: Olá, boa noite, meu nome é Gert, G-E-R-T. Eu sou dono daqui, desse bar aqui. Aqui tem todos os torcedores da Bélgica que estão aqui. Tem, também eu já vi que tem holandeses, tem vários. Tem pessoas de vários países que vêm aqui para torcer para Bélgica.
9: Isso é muito legal, né? Porque assim, a gente pode falar um pouco sobre a Copa do Mundo em si estar acontecendo nos Estados Unidos, mas o Brasil está recebendo vários e vários países e aqui é um dos pontos de encontro também da torcida da Bélgica. Qual a expectativa para o jogo de hoje? E aí, tá confiante? Vai passar do time da casa?
10: Estou confiante, acho que a gente vai mandar eles para casa, mas eles já estão em casa.
9: Verdade.
10: Então a viagem vai ser curto para eles, mas eu acho que a Bélgica vai ganhar 3-1.
9: Então tá bom, 3-1 pro Pitch.
0: Agora, Yuri,
9: cara,
0: você
9: sobre toda essa... Oi, pode falar.
0: Faça uma pergunta pro nosso colega belga aí, se ele acha que a treta entre Courtois e De Bruyne atrapalhou o ciclo da seleção, né, que já faz algum tempo. Se atrapalhou essa relação dos dois que não se conversam, todo mundo sabe que um pegou a mulher do outro, ou melhor, o Courtois tomou a mulher do De Bruyne. Enfim, se ele acha que isso atrapalhou, inclusive na Copa de 18, de 2022, o desempenho da seleção belga. Tem como fazer essa pergunta pro nosso colega aí, Yuri?
9: Com toda certeza, vou perguntar aqui para ele. Então, o questionamento que está acontecendo lá no estúdio é o seguinte: você acha que essa relação conturbada que envolve o Courtois e o De Bruyne pode ter afetado alguma coisa ou afeta alguma coisa nesse dia a dia da seleção da Bélgica? Como você, como torcedor, observa tudo isso do lado de fora?
10: Com o Courtois e De Bruyne, é complicado, mas eu acho que eles são tão profissional que não vai perturbar nada. Eles estão, o Courtois vai dar bola para De Bruyne assim. Só que eu acho que quando eles estão no deles, eu acho que eles não vão mexer muito com eles, não. Mas eu acho que no campo, elas são profissionais.
9: Faz parte, né, cara? Eu acho que assim, na verdade não faz parte o erro que nenhum deles cometeu, não, tá? Tô falando que faz parte eles terem que largar tudo de lado pra poder focar numa Copa do Mundo, principalmente. Pra gente finalizar também, uma outra polêmica, quero saber a sua opinião sobre isso. O Balogun, jogador dos Estados Unidos, vai jogar o jogo de hoje. O que aconteceu, cara?
10: Essa é bem complicado. Eu acho que, mas mesmo assim, eu acho que às vezes é melhor que ele vai entrar. Porque depois dos Estados Unidos não pode falar, mas ele foi expulso, não. Agora você vai jogar contra o time mais forte deles, então o Melon vai ganhar e espero que vai ser Bélgica.
9: Então é isso aí, verdade. Eu penso da mesma forma que você, cara. Eu acho que é uma pressão maior pro Balogun, inclusive, entrar em campo hoje e ter que corresponder. Até porque se não jogar nada, quem vai voltar pra casa, o melhor, vai permanecer em casa, é os Estados Unidos. Então, de novo, palpite, quanto vai ser?
10: 3-1.
9: Tem gols. De quem?
10: Kevin De Bruyne, ele não vai começar, mas ele vai fazer um gol. Acho que o Lukaku vai marcar também. E acho que o Leandro Trossard.
9: Então é isso, perfeito. Esse é o clima por aqui no Rio de Janeiro. A galera concentrada. Tem um público maior ali do lado de fora. Mas pro nosso áudio poder sair bonitinho, eu vim aqui pra dentro pra mostrar também toda a decoração. Um dos pontos da torcida da Bélgica aqui no Rio de Janeiro. Vai com vocês aí do estúdio.
0: Ô Yuri, e o seu palpite? O seu palpite? Qual que é o seu palpite pra Estados Unidos e Bélgica?
9: Hoje eu sou Bélgica, né? Não tem muito pra onde correr, então pra mim vai ser 2-0 Bélgica.
0: Então ganhou uma batata frita aí do Boteco. Os caras gostam de comer uma batatinha,
9: aqui,
0: galera.
9: A especialidade é a batata frita, né?
10: Sim, a batata frita e a gente tem também essa carne que tá cozida na cerveja. Essa é cozida bem lentamente e é muito gostosa, é bem macia, é muito gostosa.
9: Mas dá pra comer também a batata e beber uma cerveja.
10: A gente tem cerveja também, a gente tem muitas cervejas belgas também e várias do Rio mesmo também.
9: Então é isso, eu gosto das cervejas da Bélgica, não sei vocês por aí no estúdio, eu particularmente gosto. Já vi algumas geladas por ali, vou estar sabendo um pouco mais quando acabar aqui o trabalho.
0: Valeu, Yuri, aqui a gente não dispensa nada, pode ser belga, carioca, a gente dá aquele tapão no beijo e não dispensa nada mesmo. Ainda mais depois de uma breja, evidentemente depois do trampo. Mas é o seguinte, Transamérica, TMC, Copa do Mundo. 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
0: Muito bem, você acompanhando a nossa transmissão, muito obrigado pelo carinho da sua audiência. Queira vocês aonde estiverem, né? Nas estradas desse meu país, enfim, em Pernambuco, em Brasília, no Rio de Janeiro, em Curitiba, em São Paulo, em Belo Horizonte, para um Brasil de audiência, vocês ligadinhos aqui acompanhando a melhor transmissão da Copa do Mundo. Daqui a pouquinho, Estados Unidos e Bélgica. Os Estados Unidos acabou de terminar ali o aquecimento. As equipes estão voltando, Bélgica também, né? Estão se recolhendo para os vestiários, é isso, né, Caicão?
6: É isso, e com o detalhe da seleção da Bélgica no banco de reservas, Kevin De Bruyne e também Jeremy Doku. Então os dois no banco de reservas, Jeremy Doku e também Kevin De Bruyne. Camisa 7 e camisa 11, os dois no banco de reservas. Não ficam entre os 11 titulares. Daqui a pouco a gente escala a seleção da Bélgica, portanto, do técnico francês Rudi Garcia, Melo.
0: Muito bem, vamos sair pro primeiro intervalinho. É rápido e rasteiro. A gente volta na sequência com mais informação para você. 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
1: Ricardo Melo. Muito bem, estamos de volta, amigo ligado aqui na TMC. Faltando o quê? 24 minutinhos para a bola rolar lá em Seattle. Para Estados Unidos, os donos da casa, os anfitriões. Diante da seleção europeia da Bélgica, jogaço de bola. Expectativa é grande. Quem passar aqui vai encarar na próxima sexta-feira a seleção da Espanha, que despachou Portugal hoje mais cedo, com transmissão também aqui na TMC. Vamos trazer mais informações da seleção norte-americana. Fala, Kaique Silva.
2: Que está definida, né, pelo seu treinador, o Maurício Pochettino, argentino. A seleção dos Estados Unidos, que faz uma boa campanha, apesar de ter uma derrota na fase de grupos diante da seleção da Turquia, derrota essa por 3-2, mas a campanha nesse momento, com o time alternativo, a campanha nesse momento, se a gente for contar, inclusive, tá, Ricardo Melo, como, por exemplo, a campanha da Bélgica, se a gente for contar o tempo normal, não sei se você vai contar tempo normal ou vale prorrogação também, porque aí da seleção da Bélgica, no caso, a gente pode contar vitória ou mais um empate. Mas a seleção dos Estados Unidos tem 3 vitórias e 1 derrota, essa derrota justamente para a Turquia. Não fez menos que 2 gols por jogo, então a campanha tem 10 gols pró e 4 gols contra nesse momento, com o Balogun, que foi tão disputado, e toda a polêmica em torno dele como principal artilheiro, com 3 gols marcados. Melo,
1: essa derrota aí que você se referiu na primeira fase, na fase de grupos diante da Turquia por 3-2, foi por conta da equipe americana ter jogado com as reservas, né? Pochettino poupou.
2: Exatamente.
1: E essa seleção... coisa que aconteceu com a Noruega quando jogou contra a França.
2: E a seleção da Turquia já ali praticamente eliminada, né? No desespero, tentando fazer saldo, mas não conseguiu uma vitória, apenas por 3-2, que acabou eliminando de forma antecipada a seleção turca. Mas essa campanha, portanto, Melo, 3 vitórias, tem 1 empate, 1 derrota, 10 gols pró, 4 gols contra. E, como eu disse há pouco, repito, não fez menos que 2 gols por jogo e muito passa pelos pés do Balogun, centroavante, portanto, que é parte, né, dessa polêmica que envolveu, inclusive, o presidente Donald Trump e, inclusive, até Joseph Blatter, ex-presidente da FIFA,
1: criticou.
2: Deu declarações criticando, portanto, essa decisão que foi tomada e a liberação para que ele esteja em campo logo mais.
1: Muito bem, Ivan, eu sou sincero em dizer que antes mesmo da bola rolar na Copa do Mundo, eu achei que a seleção americana seria, como várias outras seleções, figurantes na Copa. Mas eu fiquei impressionado com o futebol, principalmente na primeira rodada. Sim. Quando os caras não tomaram conhecimento do Paraguai, já espetaram 4-1.
2: Sim.
1: Depois fizeram 2-0 na Austrália, depois perderam para a Turquia com o time em reserva. E acabaram na fase de 16 avos, tirando a Bósnia, vencendo a partida por 2-0. Quer dizer, eu me equivoquei, né? Porque o Pochettino...
3: Como sempre.
1: Como sempre não. Raras as vezes. Mas eu não me manifestei em relação aos Estados Unidos. Eu só, cá com meus botões, eu achava que ia só fazer figuração. Mas me surpreendeu. E você? Ficou surpreendido? Porque tinha muitas críticas ali do Maurício, da mídia. Sim, em relação,
3: ele chegou bastante
1: ao trabalho do Maurício Pochettino.
3: Que testou. Dando a entender que não ficaria.
1: Exatamente.
3: Enfim, ele chegou de fato bastante questionado. Foi uma equipe que oscilou bastante, mas conseguiu se achar para essa Copa do Mundo. Um esquema com linha de 3, né? Com o Robinson aparecendo pelo lado esquerdo.
1: Grande lateral.
3: Um ala que chega no fundo do campo e ajuda os homens de frente. O Pulisic a gente já conhece, jogador que passou por grandes equipes europeias, atualmente está no Milan. Tillman também é outro jogador que atua no meio campo e chega na frente com muita qualidade. O Serginho Dest pelo lado direito também é outro jogador que acrescenta bastante. Então, existem valores individuais, e o próprio Balogun lá na frente também é um fazedor de gols. Então, existem valores individuais, a equipe se encontrou dessa forma e surpreendeu, sim, até aqui o que faz a equipe norte-americana na Copa do Mundo.
1: Muito bem, falamos um pouquinho mais dos Estados Unidos, vamos para o outro lado, né? Falar da seleção e adora uma batata, né? O problema é comer muita batata doce, porque à noite haja rojão. Mas enfim, e a seleção belga? O que você traz pra gente aí, Kaique?
2: Uma campanha até aqui invicta, 2 vitórias, 2 empates. Isso se a gente contar, inclusive, né? Tirar da conta um empate e colocar como vitória, porque venceu na prorrogação a seleção de Senegal por 3-2. Inclusive a vitória que colocou a Bélgica nessa condição. E o Trossard é o artilheiro, mais uma assistência para ele, além de Tielemans e também Lukaku, com 2 gols marcados. Tanto o Trossard quanto o Lukaku ainda tem uma assistência, né? O Tielemans apenas os 2 gols marcados. E a seleção da Bélgica se apega também no retrospecto, Ricardo Melo, também nas oitavas de final da Copa do Mundo de 2014, aquela considerada geração de ouro. Foi a partir dali, inclusive, venceu os Estados Unidos por 2-1 nessa mesma fase da competição. Lukaku e De Bruyne foram os autores dos gols da classificação na prorrogação da seleção belga, e Julian Green anotou para a seleção estadunidense. Portanto, se apega nessa expectativa, portanto, né, de trazer esse resultado na bagagem, a seleção belga, para avançar mais uma vez de fase diante da equipe, portanto, hoje comandada pelo técnico Maurício Pochettino.
1: Não, no caso é o Rudi Garcia.
2: Não, não. Né? Diante da seleção comandada do Pochettino.
1: O Rudi Garcia, né? O treinador Garcia da Bélgica. Desculpa, Kaique. E eu estranhei, né? Porque eu vim de casa para cá com uma escalação aprovável, chegando aqui, o Rudi Garcia mudou tudo. Lukaku tá no banco, o Toku tá no banco, De Bruyne tá no banco. O que que pretende o Rudi Garcia? É cansar os Estados Unidos para um segundo tempo armar uma casinha de caboclo, como a gente diz lá no interior? Hein, Ivan?
3: Vale destacar que são jogadores que já não são mais titulares absolutos, né? De Bruyne, o Lukaku sofreu com problemas físicos. Então é uma equipe em transição, já com jogadores que estão fazendo parte da equipe principal. Tielemans foi muito bem na última rodada, ou na última fase, um jogador bastante interessante. Trossard também é outro jogador que acrescenta bastante. Enfim, existem ótimos valores individuais também. A gente olha para o banco de reservas e o Jeremy Doku, do City, também é outro jogador que poderia fazer parte da equipe principal também. Um ponta muito bom. Eu não concordo, por exemplo, a não ser que o Kaique fale que ele, de repente, tem algum problema físico. O Jeremy Doku, que hoje está como opção no banco de reservas, né? Porque para mim
2: busquei,
3: é um...
2: inclusive, a repercussão do torcedor belga nas redes sociais, Ivan, e a informação é puramente de opção técnica.
3: Pois é, eu não concordo, por exemplo, com essa opção do treinador. Agora, até aqui, a equipe está conseguindo se segurar na Copa do Mundo, chegou bastante desconfiada também. Vamos ver como se desenvolve no jogo de hoje.
1: Estados Unidos e Bélgica, a bola vai rolar daqui a pouquinho, faltando 16 minutos. 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
1: Muito bem, vamos fazer o seguinte, vou até Belo Horizonte, capital dos mineiros, para trazer o nosso Léo Dias, que vai falar dos jogos de amanhã dessa Copa do Mundo, também válidos pelas oitavas de final, as equipes aí buscando as quartas, buscando vislumbrar coisas grandes nesta Copa do Mundo. Fala, Léo!
4: A seleção brasileira se despediu da Copa do Mundo, porém, ainda segue o sonho sul-americano de levar essa Copa do Mundo, né? De manter o título aqui na América do Sul. Começando pela atual campeã, a Argentina tem um confronto que, no meu ponto de vista, é bem acessível, tá? É claro, né, gente? A gente viu o que aconteceu entre a Argentina e Cabo Verde e podemos dizer que a Argentina precisa ficar ligada, porque, de fato, você tem uma seleção como Mohamed Salah, Marmoush, que são grandes jogadores, jogadores que custaram caro ao futebol inglês, mas ao mesmo tempo a gente sabe que a Argentina é muito mais time e tem plenas condições. Aliás, um chaveamento bem tranquilo para a Argentina até aqui, se jogar tudo o que tem condições de jogar e se passar por Lionel Messi, que certamente passará. A gente sabe que a perna esquerda do Messi é um negócio impressionante. Em um jogo duro, difícil contra Cabo Verde, quem resolveu foi Lionel Messi. E claro, ele tenta ampliar a artilharia nessa disputa maluca que tá com Kylian Mbappé. 7 gols cada um. Então, para mim, entre Argentina e Egito, é muito favorita a seleção argentina para esse jogo. A Agora, pensando em Colômbia e Suíça, é um confronto muito mais equilibrado, tá? Seleção suíça tem o Manzambi, que é muito bom jogador. Eu acho que é uma das revelações, jovem jogador, vem se destacando, deu assistência pro gol do Embolô. Mas eu acho a Colômbia mais time, mais bem treinada, tá? A equipe é, comandada pelo Néstor Lorenzo vem de um ciclo muito bom. Inclusive fez final de Copa América contra a própria Argentina. Esse confronto pode acontecer de novo nas quartas de final. Eu acredito que será esse o confronto. E tem o Luiz Dias, que é cracaço de bola. O James Rodríguez não vem fazendo uma Copa muito chamativa, mas você tem Luiz Soares, você tem a contratação, né, de um grande ciclo, de uma boa Copa até aqui de John Arias. Então eu vejo que a Colômbia tem plenas condições de avançar frente à Suíça com um leve favoritismo, mas é claro que a gente espera grandes jogos e claro que as seleções sul-americanas avançam.
1: Valeu, Léo, muito obrigado aí pela... pelos comentários. Amanhã, né, tem esses dois jogos que vão fechar as oitavas de final da competição. Vamos fazer o seguinte, preciso pagar aqui o último intervalinho, na sequência a gente volta escalando Estados Unidos e Bélgica, porque a bola rola às 9 da noite, horário de Brasília. Portanto, vai rolar daqui a pouquinho na melhor transmissão do Rádio Esportivo Brasileiro. A gente volta já. 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
1: Muito bem, estamos de volta, amigo torcedor do Brasil. É Copa do Mundo aqui na TMC, arrebentando a boca do balão. Vem comigo para Estados Unidos e Bélgica. O tempo urge, vamos escalar as equipes, começando pelos donos da casa, os anfitriões. Vem aí a seleção norte-americana. Toca, puxa, Kaique Silva.
4: Do técnico Maurício Pochettino, argentino que manda a campo os 11 iniciais da seleção dos Estados Unidos. Do goleiro número 24 para Freeze. Na lateral direita, 16 para Freeman.
2: Dupla de zaga de número 3 para Chris Richards, número 13 para Tim Ream, o capitão da equipe. Na esquerda, Anthony Robinson veste a número 5. No meio campo, 4 para Tyler Adams, 8 para McKinney, 17 para Malik Tillman. E na frente, número 2 para Serginho Deste, 10 para Christian Pulisic. E na frente, dono de uma polêmica gigantesca, tá liberado para o jogo número 20 para o centroavante Balogun.
1: Joga no Mônaco, fez 3 gols já nesse campeonato, nessa Copa do Mundo, enfim, polêmica no ar. Tá aí a seleção norte-americana, definidinha, escaladinha, como manda o figurino. Vamos escalar a seleção belga, vem aí na TMC, Tascatinta Caique Silva.
2: Do técnico francês Rudi Garcia, do goleiro número 1, Courtois, na lateral direita, 21 para Castanho, dupla de zaga de número 4, Makelli, número 25 para Ngoy, e na esquerda, número 5 para De Kuyper. No meio campo, 23 para Raskin, número 24 para Onaná, número 8 para o capitão Tielemans. Na frente, 10 para Leonardo Trossard, 14 para Luke Bacchio, e número 17 no comando de ataque para De Ketelaere.
1: Muito bem, Doku, De Bruyne, também o Lukaku vão ficar com o Popô no banco de reservas, não começarão jogando. Você ouviu aí a seleção belga. Quem baba na latinha em Seattle para Estados Unidos e Bélgica. Oitavas de final, daqui sairá adversário da Espanha na próxima sexta-feira, nas quartas de final, Kaique.
2: Arbitragem da Jordânia, Adam Makadmi, auxiliado por Mohamed Al-Khalaf e também por Ahmad Al-Ghouali, os três da Jordânia. Arbitragem de vídeo do Qatar, Khamis Al-Mahri.
1: Muito bem, estamos acompanhando o protocolo cerimonial, as equipes perfiladas entrando no campo de jogo e fazendo aquele círculo lá na metade do campo com as execuções dos hinos dos Estados Unidos e depois da Bélgica. Vamos ouvir respeitosamente o hino norte-americano. Ainda não é um hino. O locutor ainda não falou. Mas a gente está aí ouvindo o som ambiente lá de Seattle. Já o locutor vai falar. Ele fala com uma voz grossa, não sendo o hino norte-americano. Fala, locutor.
12: Please rise if able for the playing of the national anthem of Belgium.
1: Muito obrigado, muito obrigado. Fala grosso, locutor do estádio. Hino belga.

0: inverteram a ordem. Você ouviu o hino nacional belga. Agora vamos ouvir o hino dos Estados Unidos. Fala, locutor.
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0: espetáculo proporcionado no Seattle Field, onde a bola vai rolar daqui a pouquinho para Estados Unidos e Bélgica. Jogo válido, repito, pelas oitavas de final. Daqui sairá o adversário da Espanha, que aguarda de camarote a Espanha. Você que ligou o rádio agora, eliminou Portugal por 1-0 no jogo que a TMC transmitiu mais cedo. Esta bola rolar, Lucas Escórcio, mais uma passadinha no nosso plantão esportivo.
1: Destaque rápido, Ricardo Melo. Essa é a partida de número 94 desta Copa do Mundo, que tem 104 jogos programados. No total foram 270 gols nesses 93 jogos. O 94º é agora entre Estados Unidos e Bélgica. Esse é o 26º dia de Copa, o último dia, dia 19 de julho, para a grande final. Faltam apenas 10 partidas, Melo.
0: Muito bem, comentarista Ivan Drago é nosso e o Boi não lambe. Vai falar da expectativa em relação a Estados Unidos e Bélgica. A bola vai rolar e o couro vai comer. É hoje que o filho chora e a mãe não vê. Fala, Ivan!
2: Bom, tende a ser um jogo bastante equilibrado. Espero que a arbitragem consiga conduzir muito bem o espetáculo. É claro que eu espero bastante dos donos da casa. Até aqui a equipe norte-americana tem jogado um futebol bastante convincente em determinados momentos. É claro que não é uma potência mundial, mas a gente precisa levar em consideração o que um dos donos da casa está fazendo nessa Copa do Mundo. Mas eu ainda acho que a Bélgica tem ótimos valores individuais. Ainda tem oscilado durante as partidas, foi assim, por exemplo, no jogo contra a Senegal, e conseguiu uma virada histórica. Então não é um time consistente do primeiro até o último minuto, mas, repito, tem bons valores individuais e tem jogadores experientes que estão no banco de reservas e podem acrescentar bastante na segunda etapa ou no decorrer da partida. Acho que a equipe norte-americana vai tentar tomar iniciativa, vai tentar se impor no jogo. Não sei se vai conseguir, dada a qualidade belga do outro lado. Mas enfim, espero um jogo bastante equilibrado. Ainda acho a seleção belga favorita nesse confronto. Então vamos aguardar o desenvolvimento da partida. Mas acho que os donos da casa vão tentar, pelo menos nesse início, uma blitz para cima da Bélgica.
0: Tá aí, Van Drago, comentarista TMC para Estados Unidos e Bélgica. Mais destaques antes da bola rolar, hein, Kaique Silva?
3: Os jogadores que estão escalados aí, os gols marcados nessa Copa do Mundo. O Balogun com 3 gols marcados. O Freeman tem 1 gol e mais 1 assistência. O Tillman, a mesma situação. E o Berghalter, que hoje começa no banco de reservas também. Além de Giovanni Reina e também o Trust, que tem 1 gol marcado cada um, sem assistência na Copa. O Pulisic tem mais 1 assistência, mas é praticamente o coautor do gol contra do Bobadilha, né? A gente lembra que a jogada foi dele, ele cruza a bola para o meio da área e o volante do São Paulo colocou a bola para o fundo da rede. Estados Unidos, que ainda tem 2

gols a seu favor, né? Dois gols contra, marcados, portanto, pelos seus adversários. Do lado da Bélgica, o Trossard é o artilheiro da equipe ao lado do Lukaku, com dois gols e uma assistência. O Tielemans tem dois gols, De Bruyne tem um gol, Salemakers tem um gol marcado também e mais um gol contra, marcado, portanto, por um dos adversários. Assistências tem o Raskin, o Munier e também o Vanaken, que estão no banco de reservas. Protocolo já foi realizado.